0: começa em 2024, quando foi identificada a conduta de um grupo de policiais que prestavam, ao invés de prestar a segurança pública, né, como de forma gratuita e para todos, né, eles se valiam do uso da farda e de viaturas e de armamento em serviço para exigir, né, de comerciante um pagamento pelo uso de uma segurança, repito, pública e gratuita para todos, né? Então, ela começa com a apuração desse tipo de conduta, né? Foram, ao longo de maio de 2024, foram 13 policiais denunciados, depois em julho de 2025, 9, em agosto de 2025, mais 10, em maio desse ano, 1, e agora esses 4 policiais. E o que se observa é que, é uma investigação que começa com esse viés, né, dessa organização criminosa voltada para esse tipo de prática, de crime, né, com os delitos de organização criminosa, depois o das corrupções, né, e analisando a prova, né, sobretudo a prova das conversas de WhatsApp, né, foram se identificando outros crimes como esse, por exemplo, de hoje, né, que nada inicialmente se relaciona com aquela apuração inicial. Mas, assim, a variedade, né, de crimes cometidos é tanta que ela começa, a investigação começa com uma organização criminosa praticando corrupções e extorsões, e ela hoje vem desaguar, né, nessa conduta aí dessa prática de peculato, de desvio, né, dessa arma de fogo, posteriormente, que deveria ter sido apreendida e foi revendida.
1: Tá chegando agora o Jornal Band News Rio, terceira edição, na Band News FM do Rio de Janeiro. A gente vai até as 9h30 da noite falando só do Rio de Janeiro. Normalmente a gente acaba às 9, então para quem tá chegando agora, a gente conversando com o promotor Fábio Corrêa, que é o coordenador do GAESP, do Ministério Público do Rio de Janeiro, falando sobre uma operação de hoje muito importante. Fábio, eu perdi as contas aqui, eu quero só conferir com você. Você falou de denunciados. Primeiro foram 13, depois mais 9.
0: Foram 13, depois 10. Depois 9, depois 10, depois 1 em maio de 2026 e agora mais 4.
1: Mais 4, eu tinha realmente perdido as contas. Eu vou fazer a soma em instantes, 23, são quase 40, né?
0: Foram mais de um setor, né, do batalhão, e assim...
1: Todos do mesmo ou não?
0: Todos do mesmo batalhão, que se pegou o fio da meada, vamos dizer assim, né?
1: É Belfor Roxo, Fábio?
0: Exatamente, Belfor Roxo, 39º batalhão, o fio da meada de uma investigação, e a partir dali as provas foram... Né, apresentando, né, várias condutas criminosas, né, a ponto de se chegar a esse número, esse quantitativo, não só de denunciados, como de denúncias, e também dessa variedade de crimes que foram ali cometidos.
1: As análises continuam, outras etapas vêm aí, diante de tanto material, de tanto celular, aparentemente uma organização criminosa bastante robusta aí nesse batalhão, Fábio?
0: Assim, esses fatos, eles não são de 2026, né? Assim, são fatos que já vêm sendo analisados desde 2021 e até agora, mas ao longo dessas etapas, né, foram arrecadados celulares, né, que são hoje em dia a principal fonte de informações das investigações, né, e a partir dessa nova análise dos celulares apreendidos, né, pode ser que venham a ocorrer alguns outros desdobramentos.
2: Agradecer, então, o promotor Fábio Corrêa, que pôde conversar aqui com a gente hoje. Realmente, ação super importante, iniciativa do Ministério Público, porque é como o próprio promotor explicou, né? Eles acabam, esses policiais, também utilizando ali da posição que eles têm para cometer essas infrações e crimes, e chama atenção porque está dentro da estrutura do Estado. Então é muito importante que o Ministério Público esteja fazendo esse trabalho. Te agradecer muito, Fábio, boa noite.
1: E pela hora também, é o que eu sempre falo com os bons policiais, que quando estão aqui, sempre estarão, e também quando a gente conversou, Ministério Público do Rio, com os outros promotores, Ministério Público Federal, enfim, a gente está sempre com as autoridades aqui, principalmente da área de segurança pública, mas a gente tem horário tarde, pessoal, então tem que ficar pedindo e articulando e falando, por favor, não durmam cedo, meus amigos. Então, eu agradeço muito ao time do Ministério Público do Rio de Janeiro, porque todos os dias eu encho muito o saco deles, e o Fábio é um deles. Fábio, muito obrigado, viu? Bom trabalho pra você e até a próxima.
0: Obrigado pela oportunidade de fazer essa prestação de contas, lembrando que a sessão de hoje também teve, né, a participação decisiva da Corregedoria da Polícia Militar, né, e agradeço mais uma vez a participação, né, e que venham as próximas. Muito obrigado.
1: Abraço. Fernanda Caldas, só para comentar aqui, porque a gente tinha que liberar o promotor, né? Porque é isso aqui, agora aqui é o Marcos Sadoc falando. Meus amigos, a conta que eu tava fazendo com ele é 13 mais 9 mais 10 mais 1 mais 4, dá 37. São 37 policiais investigados. Todos os dias a gente fala as mesmas coisas aqui. E aí a gente tem a dimensão do que tá acontecendo. A gente tem a dimensão do que a gente é. Se dentro de um batalhão tem policial que faz o que esses caras estavam fazendo, pelo menos de acordo com o Ministério Público do Rio de Janeiro, então, não dá pra gente acreditar. Se Rio das Pedras tá do jeito que tá e por aí vai, enfim. 37 é muito, é um número muito grande de vários crimes. Então, eu gostaria muito que a gente começasse a repensar também as nossas próprias atitudes, viu, Fernanda Caldas? Porque que tristeza pra 9:08 da noite, milhares de ouvintes da Band News FM terem que ouvir mais uma vez que dezenas de agentes públicos, nós temos milhares de policiais na corporação, aqueles que servem, que estão ali, que querem participar, que querem cuidar, que querem nos proteger e servir, como é a vocação. Como nós temos a vocação aqui pra fazer a comunicação, tem policiais que têm a vocação pra servir e proteger. Mas aí os maus policiais, eles acabam com a nossa vida. A gente vai tomar um tiro ali na esquina por causa desses caras. Porque se não tivesse tanta corrupção, isso aqui não era esse feudo e essa zona que é esse estado. Então a gente precisa da corregedoria. A gente precisa do Ministério Público, a gente precisa dos bons policiais. Pegar uma arma e vender por 6 mil reais? Cara, que país miserável. Que estado miserável. Primeiro que os policiais vão ganhar muito mais. Muito mais. A gente tem um dos piores salários. Para além disso, de ganharem bem mais, se você vê que o policial vai negociar pistola por 6 mil pro cara que vai te dar tiro, vai dar tiro no teu amigo, cara. Pelo amor de Deus. 9 e 10, quanto tempo a gente vai parar, Fernanda Caldas, pra faturar?
2: Hoje é pouco tempo.
1: E?
2: Vai ser só um intervalo de 2 minutos e meio.
1: Vamos desejar melhora pra você?
2: Sim.
1: Os ouvintes desejam melhoras pra você, tá?
2: Ah, por quê? Porque eu tô com essa voz anasalada? Eu tô gripada, gente, mas tá tudo bem, tá tudo... só uma gripezinha.
1: Gente, eu vou contar que eu sou chato, se for mais 2 minutos e meio, vocês sabem que eu vou reclamar, até já.
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2: Estamos de volta e a Maria Rita Nader também está de volta com mais informação dos nossos ouvintes. Fala, Maria.
11: Pois é, Pê, a gente estava comentando sobre a Transolímpica, né? E o Carlos complementou falando quais são os pontos, né, que estão apagados ali na Transolímpica.
12: Boa noite. A maior parte dela é ali na Estação Ventura. Quando você acessa a Transolímpica pela Avenida Brasil, só ali tem uns três pontos ali apagados. Próximo a Sulacap ali, apagado, entendeu? No total, cinco, seis pontos aí de faltando luz. Há bastante tempo que está apagado isso.
1: Eu acho que ele tava ouvindo bem alto. Muito obrigado, viu, gente? Por favor, coloquem muito alto. Vocês, motoristas de aplicativo.
2: Assim,
1: não,
2: alto.
1: Você a gente sabe. Motorista já. A Fernanda, meus amigos, às vezes ela não escuta nem a trilha. Eles têm que pedir aqui pra ela dar uma baixada. É, motoristas de aplicativo, por favor, e taxistas maravilhosos, bota bem alto. Ai, ah, quero ouvir uma música. Não, agora não é hora de ouvir música. Não tem música nenhuma. É Band News FM Rio, é Jornal Band News de terceira edição. Ah, eu quero ouvir uma música. A gente canta. Ah, a gente vai cantar. É aqui que tem que estar. De 8h30 às 9h30, de 8h30 às 9h, de 8h30 às 9h05. É no Jornal Band Energia, terceira edição, porque não tem ninguém melhor pra falar do que vocês mesmos, né? Porque a voz de vocês estão aqui. É isso, Maria Rita?
11: Tem mais uma informação também agora do Centro de Operações aqui do Rio. Eles informaram que uma faixa do túnel Martin Sá, ali no centro da cidade, está ocupada no sentido da rua Riachuelo, em função de uma manutenção da Secretaria de Conservação. Então, a Sete Rio e a Secretaria estão no local. O trânsito tá bom, mas um alerta para os motoristas estão passando ali pelo local, quem tá na live tá vendo a foto, porque tem uns cones ali na via sinalizando essa manutenção. Sadoc.
1: Obrigado, Maria. Atenção, Fernanda Caldas. Sandra Pires te manda melhoras, assim como Sandro de Andrade. Aí, a Rosânia disse: se cuida. O Everton já chegou dando a letra. Fernanda bebe chá de guaco, limão com mel. Gente, é a quarta vez que a gente dá dicas pra Fernanda, né? A gente realmente ama muito ela, mas eu vou dar as dicas, ouvinte, porque você mandou, eu vou falar. Porque na verdade era pra falar Fernanda Caldas, Deus do céu.
2: Muita gripe, né?
1: Limão com mel, três gargarejos com romã. Achei específico, hein? É três mesmo. Gargarejos com romã. Bacana. Ó, quando a gente brincar de novo de dedando no papel, já sabem, romã é uma palavra
2: verdade.
1: Boa. Eu arrasei com a redação. Você tava jogando? Perdeu feio, né?
2: Cara, o Marcos Sadoc realmente, ele tem um dom. Ele é muito bom na
1: e era assim, umas 15 pessoas jogando.
2: Desanha, né?
1: É dedé no papel, como é que chama? Stop?
2: Stop. E ele conseguiu ganhar de todo mundo.
1: De
2: Daniel
1: lavada.
2: Foi bem.
1: De
2: não,
1: lavada.
2: Henrique foi bem.
1: É, ele, 50 pontos. O pessoal que tá no rádio, se por acaso não sabe que é dedé no papel stop, que a gente coloca no papel e sai escrevendo todos os, assim, nome, cor, fruta, animal, parte do corpo humano, minha sogra é. E aí a gente, num dia que a gente teve um intervalo, a gente fez, cara... Eu arrasei. Fala.
13: Só um detalhe, o Sadoc é tão rápido, né, escrevendo lá o nome, minha sogra é e tudo mais, que ninguém tinha chance de pontuar, inclusive eu.
1: É isso. Eles não tinham nem virado a página, já chega. Por que a gente tá falando isso? Ah, da Romã, desculpa, gente. Desculpa que o TDAH bateu aqui. Aí, três gargarejos. Deve ter sido por causa do frio do final de semana passado. Melhoras, vai ficar tudo bem.
2: É porque o tempo tá mudando muito
1: é
2: aqui
1: isso.
2: No Rio de Janeiro. Acaba prejudicando.
1: É, Everton, a Fernanda e eu, a gente não sai, a gente não faz nada, né? É, realmente foi a mudança do tempo.
2: Não, e também aqui nesse estúdio, a gente fica entrando e saindo do frio.
1: É isso.
2: Marcos quer botar uma geladeira. E aí não tem quem aguente.
1: Incrível, incrível. Obrigado, tá, Everton? Aí, romã realmente é muito bom pra garganta. Aí teve uma outra... Ah, não, Rosânia disse isso. Amado, sabe dizer se a mãe vai continuar a greve com força? Minha mãe vai precisar acessar de novo o Novo Rio. Eu tenho um exame marcado pra amanhã no centro. Menos caos, medo dos caos nas ruas. Chegou o Diego aqui agora. Diego, a gente fez uma cobertura há pouco. Sim, amanhã mantido pelo menos até as 11 horas da manhã. Fica atento na Band News FM Rio. É estendido? Muito boa noite, saudade. Aninha chegou. É, minha querida, até 9h30 da noite. E amanhã também, tá bom? E vamos emanando junto, que eu tô numa fase de energia muito boa.
2: Bora?
1: Vamos fazer um dia um ADD no papel ao vivo?
2: Vamos.
1: Cara, vai ser bom. Vai ser engraçado, a gente faz com eles. Vou pensar
2: vamos
1: nessa
2: maluquice.
1: O que a gente tem que fazer? Ah, voltar a girar, né?
2: Com certeza, vamos
1: 9h16, vamos no modo turbo.
2: E agora a gente já vai acionar a Mariane Lino, ela que tem informações sobre um caso de feminicídio que aconteceu na Zona Oeste do Rio, Barra da Tijuca, quer dizer, na verdade ali é São Conrado, logo um pouco antes de virar Barra. A Mariane vai trazer os detalhes. Boa noite, Mariane.
14: Uau, boa noite a todos. Esse caso aconteceu no dia 20 de junho num hotel na Avenida Niemeyer, na zona sul do Rio. Letícia Rodrigues Neves foi encontrada ainda viva na piscina privativa da suíte onde ela estava. Foi levada para um hospital da região, mas não resistiu aos ferimentos. O criminoso foi identificado pela Delegacia de Homicídios da capital como Joel Medeiros de Araújo. Ele foi preso hoje em Copacabana, na zona sul. Durante as investigações, os agentes analisaram imagens do circuito interno do hotel, ouviram testemunhas e reuniram provas que contribuíram para esclarecer o que aconteceu. Laudos periciais indicaram que as lesões encontradas na vítima eram incompatíveis com a versão apresentada pelo homem, indicando agressões provocadas por ação contundente. As investigações também revelaram um histórico de violência praticada por Joel em relacionamentos anteriores, além de informações prestadas por testemunhas e mensagens enviadas pela própria vítima a pessoas próximas relatando episódios de agressões. Ele vai responder por feminicídio.
1: Simbora, gerar na reportagem no modo YouTube, Yasmin Bachura. Agora sim, a apresentadora da TV Band chega com informações de uma outra operação da PF hoje, com corrupção que vem de contratos da saúde, de acordo com as investigações. Excelente noite pra você, Yasmin.
2: Boa noite.
15: Boa noite, Sadoc. Boa noite, Fernanda. Em uma das empresas ligadas ao ex-secretário estadual de transportes, Washington Reis, os agentes da Polícia Federal encontraram R$450 mil em espécie. O montante estava escondido embaixo de um sofá em Xerém, distrito de Duque de Caxias, onde esses mandados também foram cumpridos. A gente lembra que o ex-prefeito da cidade e a irmã dele, os dois do MDB, são os principais investigados na Operação Anáfora da Polícia Federal, que teve a segunda fase deflagrada nesta terça-feira para combater a o crime de lavagem de dinheiro com desvio de recursos públicos, principalmente na área da saúde. A vice-governadora na chapa do ex-prefeito do Rio, Eduardo Paes, do PSD, seria, de acordo com a Polícia Federal, a operadora financeira do irmão. Ela administraria a WR Participações, que possui quase 300 imóveis e, de acordo com as investigações, tem características de empresa usada para lavagem de dinheiro. Então, ao todo, 14 mandados de busca e apreensão foram cumpridos pela PF, não só na cidade do Rio de Janeiro, mas também em Niterói e em Duque de Caxias. E entre os alvos estão pessoas ligadas ao empresário Mário Peixoto, suspeito de envolvimento com fraude na área da saúde do estado em 2020, um assessor de Washington Reis e o primo do assessor. Vários materiais foram apreendidos, todos vão passar por uma análise. É claro que a gente traz as notas também, né? Em nota, Washington Reis esclarece que não foi alvo dessa segunda etapa da operação e que as empresas citadas e alvos de hoje não lhe pertencem, assim como não tem participação em nenhuma delas. Disse ainda que colabora com as investigações e que nada foi encontrado que comprove qualquer irregularidade em sua conduta. A Jane Reis disse também que nunca foi chamada para prestar depoimento ou esclarecer qualquer informação e que também está à disposição dos órgãos para futuros esclarecimentos, pessoal.
1: Obrigado, Yasmin. Todas as noites, hein? De segunda a sábado, 6h40 no Jornal do Rio e a partir das 8h30 com a gente no Terceira Edição.
2: E agora a gente vai acionar o João Ramalho, ele que tem informação também de uma operação que aconteceu em Vila Vintém. Boa noite.
16: Boa noite, Sadoc, Fernando e amigos do Terceira Edição. 6 pessoas foram presas e 2 morreram durante uma operação na Vila Vintém contra o núcleo financeiro da facção Amigos dos Amigos. Segundo a polícia, o grupo criminoso movimentava R$500 mil por semana com lavagem de dinheiro, principalmente a partir da venda de drogas com pagamentos via Pix. A investigação começou depois da prisão de um bandido que estava com 10 cartões de crédito, todos com as senhas anotadas, como explica a delegada Raíssa Seles.
17: No decorrer da investigação, a equipe, ela conseguiu verificar que esses cartões pertenciam a pessoas associadas ao tráfico de drogas, cuja função na organização criminosa era receber transferências por Pix, pagamentos em maquininhas de cartão na conta delas, e aí elas retiravam esse dinheiro, sacavam esse dinheiro em espécie e devolvia para a organização criminosa.
16: Os presos foram indiciados e encaminhados para a cidade da polícia. 23 mandados de busca foram expedidos pela justiça. Os agentes apreenderam cadernos de anotação do tráfico e drogas. 5 carros roubados foram recuperados.
1: Muito obrigado ao João Ramalho, que é editor do jornalismo da Band, todos os dias edita as minhas reportagens da TV e tá aqui no Terceira Edição também como repórter. A gente agradece muito. 9h21 tem trânsito, tem informação de momento.
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2: Fala, Maria Rita.
11: tem informação do centro de operações, teve um acidente ali na estrada da Barra da Tijuca, no Itaiangá. Então, uma faixa da estrada da Barra da Tijuca está ocupada na altura da ponte estaiada da Barra, em função desse acidente entre o carro, um carro e uma moto, no sentido da Avenida Armando Lombardi, então a Sete Rio. Os bombeiros e a Polícia Militar já estão no local, então ali o trânsito está com um pouco de retenção devido a esse acidente que acabou de acontecer.
1: A gente vê uma retenção bem grande para quem tá na live, então tem bombeiros, ambulância, enfim. Tem de fato trabalho sendo feito por lá. Confirmando o local então, Maria?
11: É ali no Itaiangá, na estrada da Barra da Tijuca, no sentido da Avenida Armando Lombardi, que teve esse acidente entre um carro e uma moto.
1: 99902-6970.
11: Falei certo?
1: Alô?
11: Foi no instinto.
1: 99902-6970. Os ouvintes estão atentos e a gente quer continuar ouvindo vocês, tá? Ainda bem que vocês estão amando falar com a Maria Rita, continuem amando falar, mandem áudio, mas se quiser pode escrever só também que ela lê aqui com a belíssima voz dela. 922, Fernanda Caldas voltando, gerar a reportagem, Adson Ramos, acha que ele não tá aqui hoje? Vem direto do Jornal da Band com testes do drones do exército aí. Muita atenção, que a gente tem um delay enorme na segurança pública.

0: Moçada, aqui é Fernanda. Boa noite para vocês, boa noite para todo mundo. Esses foram testes apenas iniciais, tá? O Exército deve fazer, em mais ou menos 6 meses, uma nova avaliação. Nesses primeiros testes participaram 15 empresas, sendo que uma é estrangeira, e foram avaliados 32 modelos de drones, entre drones lançadores de explosivos e drones kamikazes, que são aqueles que se autodestroem ao contato com o alvo. Hoje teve mais uma etapa desse teste, a gente pôde acompanhar. Duas empresas dessas que a gente falou se qualificaram para fazer os testes de drones kamikazes, foram as únicas que se qualificaram para chegar até essa etapa final, mas infelizmente no teste final elas não conseguiram fazer o teste com a munição real. Com isso, ainda não há nenhuma empresa na base nacional, ou seja, aqui no Brasil, capaz, então, de operar com drones armados em ações militares. Aí, a partir disso, então, o Exército vai começar uma conversa com essas empresas, um trabalho conjunto, para que novos testes possam ser realizados. Como explica o general Carlos Vasconcelos, diretor de fabricação do Exército Brasileiro.
1: Como a munição, vocês viram que o teste não deu certo, a gente agora vai precisar de um tempo de desenvolvimento. Vamos selar uma parceria com esses drones que foram qualificados, e eu acredito que mais uns 6 meses de trabalho a gente consiga voltar aqui no CAEX e refazer os testes.
0: Além disso, paralelamente, uma discussão no Congresso em relação à regulamentação desse uso de drones, inclusive operações policiais, está em andamento, mas ainda não tem data para que essa votação aconteça. Volto com vocês.
2: Pessoal, um dos drones é o kamikaze, que é muito utilizado na Ucrânia, na guerra da Ucrânia, há 4 anos. Ele vai, pá, e se explode, como o próprio nome diz. Aqui no Rio de Janeiro, a gente tem, por isso que a gente tá muito atento a isso, porque é pra ontem que a gente tem que ter drone lançando bomba, lançando de tudo, porque a gente tem o Comando Vermelho, o Terceiro Comando Puro, lançando granadas na casa das pessoas. A gente vai repetir isso quantas vezes forem necessárias para que a gente possa entender a importância do Exército ter. Aí tem todo esse... Há uma diferença, né, gente? Quando é algo legalizado e não legalizado. O legalizado tem edital, tem testes mil, é isso daí que a gente tá vendo. Demora e demora e demora. Pra gente ter o fuzil antidrone já é uma luta, uma saga. Então, assim, o teste hoje aconteceu. Não era como se esperava, mas é assim mesmo. A gente vai continuar. Tem muita, mas muita gente lá fora que pode nos auxiliar. A gente tem acordos de cooperação vigentes aí com vários países. O que não dá é pra gente demorar anos pra ter esse tipo de drone. Isso certamente não dá, porque a gente já viu que os criminosos, eles avançaram muito. Se você chegou depois da abertura do jornal, gente, a gente tem uma audiência rotativa muito grande no rádio. Fernanda Caldas, só lembrando aqui, um armeiro do Terceiro Comando Puro, segundo a Polícia Federal, né, qualquer um que tá falando, é a Polícia Federal, fabricava 3.500 fuzis dentro do Complexo da Maré, fuzis de longo alcance. A mesma facção que lá no Quitungo tacou, balançou pro lado o drone e tacou a granada. Foi o TCP que começou essa brincadeira aí. De péssimo gosto, que vai terminar todo mundo tomando o drone do Exército depois da polícia, que isso vai chegar. Ah, se não vai chegar o drone do BOP, o drone da Core, vai chegar. 9h26, Fernanda Caldas, pra encerrar. Amanda Martins tá chegando.
3: Bora. Boa noite, Amanda.
4: Oi, Fernanda. Oi, Sadoc. Boa noite para vocês, a todos que estão com a gente aqui no terceira edição. Essas obras começaram hoje e devem durar até aí 90 dias. Vão ser instaladas 2 agulhas de acesso na Brasil, na altura de Manguinhos, isso nos 2 sentidos. Lembrando que hoje os caminhões que saem ali do Porto do Rio percorrem mais de 3 quilômetros da pista lateral da Brasil até acessar a pista central e passam por várias comunidades, né, pelas margens dessas favelas. E aí, com essa nova agulha, esse percurso vai ser de cerca de 1 quilômetro. Essa obra é um pedido antigo dos caminhoneiros. Eles acreditam que a medida vai gerar mais segurança para os trabalhadores que sofrem constantemente com os ataques ali durante roubos de cargas. Vamos ouvir o presidente do Sindicarga.
5: Hoje em dia, com você tendo acesso exclusivo ao porto, faz com que os caminhões já acessem ou a pista lateral no sentido centro, ou acessem a pista central no sentido zona oeste. Faz com que os motoristas que querem acessar cada um dos lados possam ter suas pistas mais livres. Então isso com certeza vai ajudar toda a população.
4: A obra é feita pela Secretaria Municipal de Conservação, vai contar com drenagem, pavimentação, sinalização e adequação do traçado da via, com um investimento total de R$1,5 milhão. Eu volto com vocês aí no estúdio.
2: Muito obrigado, Amanda Martins, pelas suas informações. Fernanda Caldas, Sada... Caralho, aliás, eu estou sem... Caraca, gente, saiu quase um palavrão, mas foi tudo misturado. Eu tô sem dicção já essa hora.
3: É,
2: falar caraca, olha lá, misturei tudo, quase sem um palavrão. Eu estou cercado de rubro-negros, né?
3: Sempre.

0: né?
1: Não, em sempre já é demais, sempre é muito tempo. Saudações, rubro-negras, a todos.
0: Saudações.
1: É porque o André Ficota do Digital chegou aqui porque eu ia falar da Copa do Mundo. Aí eu falei, eu não vou falar da Copa do Mundo, porque ontem eu falei algumas coisas.
0: É, ontem falou que o Brasil ia enfrentar.
1: Ah, e daí? Era vontade só. É. Aí a gente tem os jogos de hoje, como foram os resultados, e também tem já que eu vou correndo pra casa pra acompanhar, porque ontem todos que eu torci deram certo, tá?
0: Só jogão.
1: Fecha comigo que é sucesso. Mas hoje eu já perdi, porque eu não queria que a França tivesse ganhado. É, e aí, André, boa noite pra você.
2: Boa noite, Saldoc. Saudações pra todos os ouvintes, principalmente pros rubro-negros.
0: É.
2: E hoje.
1: Não tô entendendo, gente.
2: Hoje a gente teve um dia agitado de Copa do Mundo. A dupla Olis e Mbappé dando show. 3-0 França pra cima da Suécia. É, a Noruega também ganhou da Costa do Marfim contra a sua torcida, né, Saldoc?
1: Vai, meu querido, vamos dar os resultados?
2: É, mas o Haaland decidiu.
1: Ah, não, achei que você tava me zoando pelo Botafogo, não. Eu torci muito pela Costa do Marfim, ouvintes. É que eu já falei aqui, eu tô torcendo nessa Copa pra, primeiro lugar, pra o Brasil, depois pros latinos e pros africanos. Que tristeza. Quando empatou, tive uma esperança. Mas ontem já foi muito legal, ontem já consegui bons resultados.
2: A gente vai pegar eles, domingo tem.
1: E eu vou acabar com eles. Aqueles. É isso, já, qual é o jogo, já acabou?
2: Então, 10 horas vai ter México e Equador, já.
1: E aí, antes?
2: Antes foi esse, França e Suécia.
0: Suécia, que a França ganhou.
1: Tá brigando comigo, Fernando?
0: Não.
1: Obrigado, André. Tem que voar lá pra gente encerrar o digital. Saudações, rubro-negras, pra você. É, Maria Rita Nader pediu palavra. Você tem um minuto, por favor. Se a Fernanda fizer assim. Não
3: rapidinho,
1: importa o que
3: gente,
1: for.
3: Rapidinho. Informação de acidente na Avenida Rei Pelé, então.
0: Não, pode falar. Vai tranquilo.
3: Vou tranquilo, então. Agora. Não,
1: é porque ontem
3: devagar.
1: A gente foi voando, eu tô com medo.
3: Então, acidente teve agora na Avenida Rei Pelé, no sentido Meia, na altura da rua São Francisco Xavier, em função desse acidente, né? Então, entre o carro e a moto. Então, tá parcialmente interditada nesse momento a Rei Pelé. Os bombeiros já estão no local, então o trânsito tá um pouco lento nessa região devido a esse acidente. Então, o ideal é seguir pela rua Visconde de Niterói. Quem tá passando por ali, voltando para casa nesse momento. Quem tá na live consegue ver a imagem, o trânsito muito congestionado devido a esse acidente que eu vou passar por ali agora, daqui a pouco. Então, vou passar por ali nessa retenção que tá tendo na Rei Pelé nesse momento.
1: Bom, a gente tem imagem na live, pessoal, justamente logo depois daquele posto, né? Então, você veio, passou do Maracanã, seguiu pela direita, tá seguindo pro Meia, passou da UERJ, passou do posto. Logo na direita, quando vão começar ali aquelas oficinas, tem esse acidente. Fernando, hoje em dia, de muitos acidentes, como tem sido rotina no Rio de Janeiro. Esses dias eu conversei com uma enfermeira que trabalha em um hospital público. Estão todos apavorados com a quantidade de feridos que chegam a todo momento, principalmente com acidentes de moto. Então, a gente fala mais uma vez, implora mais uma vez muito cuidado para o ouvinte que está passando nessa região aí da Zona Norte do Rio de Janeiro que a gente acabou de citar. Queridos, se puder mudar a rota, mude, viu? Porque o trânsito está muito complicado e muito congestionado por lá.
0: Tá bem complicado. E como sempre, a gente tem também nessa doca essa bandeira em relação ao número de acidentes de moto. A gente já trouxe dados que chamam muita atenção, porque cerca de 80% dos atendimentos nos hospitais aqui do município do Rio de Janeiro são para vítimas de acidente de moto. Isso, claro, nas emergências. Então, é um número que tem crescido muito. Fica aí essa atenção para todos os motoristas. Sempre importante a gente trazer esses destaques.
1: Pessoal, a gente vai reforçar aqui, porque também estão mandando essa pergunta. A gente reforça que a greve dos motoristas de ônibus continua aqui na cidade do Rio de Janeiro. Agora há pouco a gente estava com um movimento muito ruim na Alvorada. A gente consegue piscar lá de novo, se for possível. A gente descreve como é que a gente vê cerca de uma hora depois do que a gente conversou. O que a gente tem também, Fernanda Caldas, é uma reunião marcada às 11 horas da manhã no Tribunal Regional do Trabalho. A partir das 11 da manhã, pessoal, a gente pode ter a mudança da realidade que a gente vem no Rio, mas amanhã de manhã já vai ser complicado. Então a gente espera que a gente tenha amanhã, mais uma vez, faltas abonadas, patrões com consciência e que a cidade consiga respirar até as 11 horas da manhã, porque sabemos também, Fernanda Caldas, porque se não houver acordo como esperava-se hoje esse acordo, e também adiantaram, porque de tarde era o seguinte,
0: só na segunda-feira.
1: E aí eles viram que o negócio,
0: porque hoje foi um dia de caos, além dos atos de vandalismo, né, que aconteceram em boa parte da cidade. Então eles conseguiram fazer essa antecipação mais que necessária, mas é isso, com certeza já vai ter um impacto amanhã na parte da manhã de quarta-feira, porque a decisão é só a partir das 11 horas e deve se estender aí pro início da tarde. Então mudança mesmo talvez na quinta-feira, se chegarem a um acordo amanhã, porque O que a gente viu na assembleia de hoje é que as partes não estavam se entendendo. O Rio Ônibus não estava querendo, inclusive, dar o valor que foi pedido pelos motoristas. E aí não conseguiram chegar no meio do caminho. E aí a greve continuou, mas é importante a gente reforçar o que a própria Natasha disse. A gente entende a greve, as cobranças são mais que necessárias, as reivindicações, mas a justiça determinou que para ter a greve precisa de 50% pelo menos dos coletivos operando normalmente, e não é o que a gente está vendo acontecer nesses dois dias. Acaba que prejudica muito a população, todo mundo precisando sair ainda mais cedo de casa, e fica um caos na cidade toda. Então a gente torce para que amanhã tenha alguma resolução nesse sentido.
1: Bom, e quem tá na live tá vendo as imagens da confusão, do quebra-quebra. Chegamos a 50 ônibus quebrados em dois dias com essa paralisação do Rio de Janeiro, que a gente espera não ver mais, porque não tem como você quebrar, minha amiga e meu amigo motorista, o seu próprio objeto de trabalho. E para além disso, quando o seu objeto de trabalho, ele é público, ele é de todos nós. Então a gente entende a reivindicação, a gente torce para que o acordo seja feito, para que a reposição salarial de vocês seja urgente, seja no vale alimentação, seja no salário bruto, seja também na escala que vocês estão defendendo, né? O trabalhador tem direito à greve, e que isso seja feito da melhor maneira possível e que vocês consigam ter as suas demandas atendidas. Não dá pra gente imaginar, pelo menos eu não consigo imaginar, por isso que eu falei ontem que eles têm que ser psiquiatras também, porque o Rio de Janeiro, tudo que tem de maravilhoso também tem tudo de horroroso. Então você imagina você ser motorista sozinho circulando, e cara, tem gente que entra em comunidade, não sendo da comunidade, tem gente que mora em uma área de uma facção, porque aqui no Rio de Janeiro não é dividido só por subprefeitura e também por autoridades, é por criminosos. Então tem gente que, como é que o motorista que trabalha na área do TCP vai ficar passando dentro do CV? Não dá. É pra encerrar?
0: Não, pra você completar logo seu raciocínio, era só
1: você ver que a gente tá com medo,
3: desespero,
1: né?
3: Também.
1: É o medo da Copa do Mundo, pelo amor de Deus, que eu quero continuar tendo uma hora aqui. Então, pessoal, a gente tá encerrando agora, que honra contar com a sua participação. Estamos todos juntos amanhã, 8h30 e até as 9h30 da noite, Fernanda Caldas.
0: É isso, amanhã também com uma hora, então a gente volta com informações do Rio de Janeiro e agora a transmissão de Copa do Mundo, bora?
1: Vambora.
0: Tchau, tchau.
1: Beijo, Maria. Até amanhã, gente.
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0: 9 horas e 37 minutos. A bola não para de rolar aqui na Band News FM, a voz oficial da Copa do Mundo 2026. Em instantes, acontece a partida entre México e Equador no Estádio Azteca, na Cidade do México. E a gente já começa com a informação de que o início do jogo vai sofrer um atraso por conta das más condições meteorológicas da Cidade do México. Então a partida, que em tese começaria às 10 horas, vai sofrer um atraso de alguns minutinhos. Mas claro, a gente vai trazer muita informação, conversar com toda a equipe da Band News FM, porque toda a emoção desta partida você terá na narração de Anderson Gonçalves, os comentários de Bruno Camarão e Renato Manso. A reportagem é de Lucas Belotti. Eu, Arthur Coelho, fico por aqui no pré-jogo, no plantão e também no pós-jogo. Mais cedo a gente acompanhou algumas partidas, né? A Noruega se classificando para as oitavas de final da Copa do Mundo, a França também venceu. Daqui a pouquinho a gente vai trazer todos os detalhes dessas partidas, desses jogos, aqui na nossa programação. E em instantes também vamos ter os primeiros destaques de México e Equador com a nossa equipe de reportagem. 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

0: 9h42. Muito obrigado você que está acompanhando aqui a programação da Band News FM. Logo mais, a bola rola aqui na nossa programação, na partida entre México e Equador, que já sofreu um atraso, hein? Segundo informações da nossa equipe de reportagens, daqui 15 minutos, ali por volta de 9h45, na verdade daqui 2 minutinhos, né? Porque a gente já sabia dessa informação um pouquinho mais cedo, daqui 2 minutinhos vai sair mais uma previsão de quando que esse jogo vai começar e de quanto tempo será este atraso, que inicialmente é de 15 minutos, mas a gente vai trazer um novo boletim daqui a pouquinho. Este é o som do Estádio Azteca na Cidade do México, mas sem demora, deixa eu chamar a nossa equipe de reportagens, Lucas Belotti. A bola rola em instantes para México e Equador aqui na Band News FM. Traz aí pra gente os primeiros destaques da seleção mexicana, que vai defender a marca de jamais ter sido derrotada em Copas do Mundo jogando no Estádio Azteca. O que esperar deste jogo? Seja bem-vindo.
1: Tudo bem, Arthur? Um abraço a você, a todo mundo ligado e sintonizado com a gente. Pois é, nas arquibancadas do Azteca agora muitas capas de chuva, né? Apesar da precipitação não ser daquela muito dura, muito forte, nem muito contínua, viu? Mas ainda assim, uma determinação para essa Copa do Mundo via FIFA, né? De com esse alerta de tempestade que foi emitido ainda por volta das 8 horas da noite no horário aqui de Brasília para a região do Estádio Azteca, há necessidade de se adiar o início do evento esportivo. A gente já teve isso nos Estados Unidos e agora também no México. As arquibancadas já estão cheias, mas falta essa confirmação. A gente ainda não sabe, afinal a FIFA não informou que horas a bola vai rolar para México e Equador nessa segunda fase da Copa do Mundo de 2026. E claro, a gente vai atualizando aqui conforme as informações forem divulgadas também pela FIFA. Bom, apesar do atraso, as seleções já estão definidas, isso é certo, viu? Os 11 atletas que iniciaram a partida, começando pelo lado mexicano, sediando uma Copa pela terceira vez na história e com uma mudança bem significativa que chama a atenção pelo técnico Javier Aguirre, que treinou também a seleção mexicana na Copa de 2002. Gilberto Mora entre os titulares, garoto tem 17 anos de idade, vai completar 18 anos ainda nesse ano de 2026, está escolhido entre os titulares. Ele já teve essa condição no último jogo do México na fase de grupos contra a República Tcheca, mas naquela partida o Javier Aguirre fez 6 mudanças no time titular, ou seja, parecia que era uma oportunidade ao garoto apenas para ganhar alguns minutos. Ele não tinha nem sequer entrado nos outros jogos do México, os 2 primeiros. Hoje será titular, discutia-se na imprensa local, né, a briga por posição entre o Brian Gutierrez, o camisa número 26, e o Fidalgo 8, que marcou inclusive um gol contra a República Tcheca. Nenhum nem outro, o Javier Aguirre aposta no Gilberto Mora. De resto, é aquela base mexicana que construiu uma campanha com 100% de aproveitamento na fase de grupos. O Rangel, goleiro, Jorge Sanches, lateral direito, Montes e Johan Vázquez, os 2 zagueiros, e o Gadiardo, lateral esquerdo, Eric Lira, Luiz Romo, os meio-campistas que têm a companhia do Gilberto Mora no setor, e o trio de ataque, Alvarado, Quinones, artilheiro do México na Copa, e Raul Jiménez, viu, Arthur Coelho?
0: Boa, Lucas Belotti. Do lado do Equador, hein? O que que tem de mudanças? O que que já tem de informação?
1: Depois da vitória contra a Alemanha, né? Um jogo histórico. Importante. Pra muitos, o principal resultado da história do Equador no futebol, né? Uma vitória contra uma seleção tetracampeã do mundo. O técnico Sebastião Becassese opta pela manutenção daqueles 11 atletas, né? Fez mudanças durante a Copa, Estupinhão perdeu vaga, no meio campo o Alcívar também chegou a jogar, mas não convenceu, o próprio Alan Mendes do Atlético Mineiro também, e aí parece ter achado o time naquele jogo contra a Alemanha e repete a escalação, a escolha pelos 11 para tentar a classificação contra o México. Galíndez, o goleiro, Alan Franco joga como lateral direito, volante do Galo, vestindo as cores equatorianas, vestindo as cores da Latri, Ordóñez e Pátio, os 2 zagueiros centrais, e o também zagueiro Encapié aberto pelo lado esquerdo, fazendo as vezes de lateral. Pedro Vitti, Caicedo são os meias centralizados de marcação, Angulo mais pelo lado esquerdo e Eboá mais pelo lado direito. São jogadores abertos, com Gonzalo Plata e Ener Valencia como os comandantes dessa fase ofensiva do Equador. Gonzalo Plata, autor do gol heróico da vitória contra, sim, a Alemanha, tá com moral, jogador do Mengão, do seu Mengão, Arthur Coelho.
0: É isso, né? O Equador que não fez uma boa campanha na fase de grupos, né? Teve uma vitória, uma derrota e um empate, mas essa vitória foi esta que você citou, né? Foi a mais importante, que venceu a Alemanha. A Alemanha que já não está, nem podemos mais conversar sobre ela, né? Porque já não faz mais parte deste Mundial. Daqui a pouquinho quero pegar a impressão do Bruno Camarão, do Renato Manso, justamente sobre essa partida de hoje. Mas Lucas Belotti, estava acompanhando aqui nas imagens que chegam para aqui para nossa cabine, né? Tava vendo, não sei se tá tendo um teste de luzes lá no estádio Azteca ou se tá tendo alguma falha. Eu espero que não seja falha. Mas tava escurecendo o tempo todo, não sei se estão testando, você tem alguma informação sobre isso?
1: Ah, é um teste de luzes, né? É uma maneira também de animar a galera na arquibancada. É. A Copa tem sido muito movimentada quando a bola não tá rolando. Chega a tocar música até naquela pausa pra hidratação, que eu acho um absurdo, sim, completo. Mas ainda assim, né? Muita música, muita festa antes da bola rolar. Então é isso, é tipo luz de balada, viu, Arthur Coelho? Tá piscando pra dar uma alegrada na galera, que deve tá pé da vida, né? Com esse atraso na partida.
0: Ah, imagino, né? E falando sobre essa questão do mau tempo, pela imagem que tá aparecendo aqui, não sei se é porque tá escuro, já escureceu lá há algum tempo, mas não tá muito bonito não esse céu.
1: Não, tá bem cinza, né? Tá bem cinza, e a gente trouxe aqui o primeiro aviso, digamos assim, de problemas em relação à condição climática pro horário do jogo, veio nas 8 horas da noite, né? Então a gente já teve, durante algum tempo, o torcedor se acostumando com essa situação. O primeiro aviso não falava sobre atraso no jogo, falava apenas sobre a previsão de uma tempestade, né? De más condições climáticas chegando na região da cidade do México. E aí depois esse aviso foi mantido e a FIFA anunciou que sim, o jogo vai sofrer um atraso, apesar de não informar o quanto. Normalmente de 15 em 15 minutos é feita uma reavaliação da condição climática para aí sim dar uma previsão. Mas a gente não tem o aquecimento dos jogadores, tudo isso está atrasado. Então normalmente é dado também um prazo para que os atletas retomem esses serviços físicos, todo esse trabalho para voltar ao gramado. Mas também está anoitecendo, né? 6 horas e 50 minutos, sim, no horário da cidade do México. Então a gente tem um pouquinho das duas coisas. Mas o céu tá cinza, normal para quem é de São Paulo.
0: Verdade. Bom, no momento, né, a gente fica por aqui aguardando novas informações da FIFA sobre o horário do início da partida. A previsão é que agora, né, há 5 minutos sairia um novo boletim. Parece que esse boletim ainda não saiu. A gente fica por aqui, portanto, aguardando novidades para saber quando que vai começar esta partida. 9:50 agora.

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5: 9:52, Lucas Belotti.
6: Vamos lá, temos uma atualização agora. Vamos. Sim, das condições do jogo, né? O aquecimento dos atletas será liberado às 7:05 no horário local, portanto, pra gente aqui 10:05. E o pontapé inicial do jogo está agora marcado para as 11:00. Então, uma hora de atraso em relação à previsão inicial. O jogo começaria às 10 e agora vai começar às 11:00, horário de Brasília, 8:00, no estádio no horário da Cidade do México, onde fica o estádio Azteca. Uma hora de atraso, portanto, e daqui a 10 minutinhos a gente deve ter a autorização para que os atletas voltem a aquecer. Isso se nada mudar, né?
5: Sim.
6: No cenário climático.
5: Exatamente. Essa medida, a gente lembra que ela não é nova, né? Nem exclusiva da Copa do Mundo, né? Você bem citou que já marcou ali o Mundial de Clubes, disputado nos Estados Unidos no ano passado, né? Quando diversos jogos foram suspensos por causa do clima, alguns por quase 2 horas, a gente espera que não seja o caso, já temos uma previsão, um atraso de 1 hora, e como a gente fala aí de alguns jogos, né? Que estão acontecendo, mas este atraso de 1 hora já é muita coisa. Quero colocar aqui o Camarão e o Renato Manso na conversa, né? Antes da gente falar estrategicamente das equipes, de como que vão vir para este jogo. Bruno Camarão, seja bem-vindo à nossa programação. Esse atraso aí dá uma desanimada ou não? Não muda muito no planejamento?
7: Acho que muda sim. Tudo bem, Arthur? Ótima noite a você, a todos que nos acompanham na Band News FM. Claro, né, que as comissões técnicas, de maneira geral, elas trabalham dentro de um planejamento estratégico, né? E isso quando você faz uma integração, uma ligação com várias questões, né? Não apenas a motivação do início do jogo, a preparação tática, mas aspectos fisiológicos, né? Momento em que esses jogadores se prepararam para o aquecimento pré-jogo, a definição da montagem da equipe, da preleção e dos alinhamentos envolvendo o adversário, questões de alimentação, né? Além do aspecto mental também, do que isso repercute, mas exatamente como esses caras ingeriram a última refeição antes de ir ao campo, esse impacto de 1 hora, 1 hora e meia, 2 horas, claro que faz diferença para a questão estratégica de todas as equipes. Agora, é uma questão que impacta os dois times, então essa problemática, digamos assim, é equalizada. É uma torcida que é muito intensa, presente, a torcida mexicana, e a gente precisa entender também como é que ela vai se comportar a partir desse atraso, a partir desse tempo ruim para você acompanhar uma partida de futebol. Sobre os aspectos táticos, técnicos, aí, claro, a gente pode falar um pouco mais adiante, mas respondendo a sua pergunta, sim, né? Quando você tem uma uma questão climática impactando o início do jogo, claro que mexe com a estratégia das duas equipes, sim.
5: Ah, só pra gente entender rapidamente, né, a regra que mais pesa lá nos Estados Unidos, né, e aí agora acontecendo também no México, não é a do calor, e sim a dos raios, né, protocolos de segurança pública adotados no país determinam que eventos esportivos ao ar livre sejam interrompidos sempre que um raio é detectado por perto ou um trovão é ouvido. O gatilho é a distância, né? Quando um raio cai num raio de cerca de 13 quilômetros, ou seja, 8 milhas, no estádio aberto, a partida precisa ser paralisada por pelo menos 30 minutos. A partir daí começa uma contagem regressiva, né? Se um novo raio atingir essa mesma faixa durante a espera, o cronômetro reinicia do zero e o ciclo se repete até que a tempestade passe, né? Por isso, uma paralisação que começa com 30 minutos pode se estender por uma ou duas horas. A gente espera que isso não aconteça nessa partida. Renato Manso, seja bem-vindo à programação da Band News FM. Vamos falar agora de futebol, né? Porque o Equador não fez uma boa campanha na primeira fase, né? Uma vitória, uma derrota e um empate. Mas foi essa vitória sobre a Alemanha, jogo importantíssimo. O Equador pode surpreender novamente nessa partida?
8: Boa noite para você, para todo mundo que acompanha a gente na Band News FM. A gente tem visto nessa Copa do Mundo histórias que nos permitem sonhar, né? Assim, permitem, quando eu falo sonhar, eu tô me colocando aqui no lugar do torcedor do povo equatoriano, né? De saber que tinha tudo para dar errado, né? Depois de uma derrota para Costa do Marfim, depois de um empate 0-0 com Curaçao, onde mais de 25 finalizações foram feitas naquele jogo, e depois ainda você sai atrás de uma Alemanha toda poderosa, né? Que apesar de não ter chegado na Copa na melhor das suas versões, mas é a Alemanha e tem grandes jogadores a nível mundial. Então, quando você olha para o cenário de uma virada contra a Alemanha, uma classificação improvável diante do cenário que estava inserida a equipe do Equador, e olha para esse jogo mais factível, mais equilibrado em termos de seleção por seleção, eu acho que é possível sim o Equador surpreender. O Equador tem um bom time, fez uma campanha nas eliminatórias sul-americanas das maiores da sua história, uma campanha irretocável, lembrando que o Equador começou com menos 3 pontos aquela classificação e mesmo assim ficou na parte de cima da tabela todo o tempo, né? Vencendo jogos inclusive dos mais complexos e mais difíceis nessas eliminatórias. Então, eu acredito que se o Equador hoje tiver uma competência ofensiva maior do que o que ele teve na primeira fase, certamente ele vai dar muito trabalho pro México. E, obviamente, a seleção mexicana é ainda a grande favorita. A gente pode falar um pouquinho mais sobre isso e explicar, pelo menos, porque que eu acho que o México ainda assim, mesmo com o Equador crescendo de produção, o grande favorito para essa partida.
5: Valeu, Renato. Ô, Camarão, o México joga em casa, né? Vai ser, obviamente, empurrado pela torcida. É de se esperar que o Equador seja mais cauteloso nessa partida ou não? Como é que você observa?
7: Eu acho que sim. A tendência, claro, na teoria, tô com o Renato, ótima noite a ele também, a todos que nos acompanham em Fortaleza, em todas as praças, é de um México jogando na metade do campo do Equador. Não porque o México seja de fato um suprassumo da posse de bola, da construção, de empurrar os adversários para trás, mas é porque a tendência do jogo talvez obrigue o México a atacar mais. E porque o Equador do BKCS é exatamente isso durante a Copa do Mundo inteira. Um time reativo, um time que tem uma última linha de defesa extremamente sólida e que tem um craque à frente dessa última linha, o Caicedo, que é um cara capaz de fazer uma leitura refinada dos espaços, proteger esses jogadores e também, roubando a bola, construir possibilidades à frente. Mas no fim das contas, são duas equipes parecidas no desejo, no ímpeto. São duas equipes que se preservam mais do que ambicionam um gol. E a gente tem alguns dados assim, né? O México, por exemplo, ele pega a fase de grupos inteira, tudo bem que era um grupo, né, convenhamos, né, não tão poderoso assim, tanto que o México carrega os 100% de aproveitamento. Em 3 jogos só permitiu 5 chutes a gol dos 3 adversários que ele enfrentou. Tem uma questão também, Arthur e amigos, que é, além do fator casa, altitude. Também pode impactar também no jogo equatoriano. Claro que também em algumas cidades do Equador tem altitude, mas de maneira geral existe uma altitude no palco do jogo de logo mais. E um México que em todos os segundos tempos marcou gol. Então é um time que também usufrui muito dessa questão física e do volume apresentado depois do intervalo. O Equador, ele vem de uma vitória heróica, né, contra a seleção alemã, que fez com que o time conseguisse a classificação como um dos terceiros colocados dessa primeira fase fechada. Mas para sair classificado, vai ter que mais uma vez repetir um jogo perfeito na defesa, em algum momento ser efetivo, eficiente quando tiver as chances. Especialmente o Ener Valencia, grande referência ofensiva do time, que em muitos momentos perdeu chances importantes, como tem sido a marca da carreira dele nos últimos anos.
6: Arthur.
5: Oi.
6: Vamos lá, só para trazer uma nova atualização da FIFA, né, de que estão canceladas as pausas para hidratação nos dois tempos, tá? Então, no primeiro e no segundo tempo, a FIFA diz que por conta do atraso todo já deliberado em razão das questões climáticas, a pausa para hidratação está suspensa. Dá pra ver o copo meio cheio, é algo a se comemorar diante de todo esse atraso no relógio. Acabou essa desgraça de pausa pra hidratação.
5: E nem vai ter musiquinha no intervalo também, Lucas.
6: É, eu imagino que não, né? Não é NBA também ainda.
5: Só por isso.
7: Ainda.
5: Só por isso lá vem musiquinha. Oh, falando nisso, na Copa do Mundo, não teve aquela entrada, né? Falando o nome de todos os jogadores, como foi no Mundial de Clubes, né?
7: Não, vergonha passa uma vez só,
6: só,
7: né?
6: Faltava
7: pois,
6: isso.
7: Né? Quando você repete isso, fica muito, muito incômodo, né? E até aquele início dos primeiros jogos também, a primeira rodada talvez, a utilização daquela lendária canção da abertura do Michael Jordan, do
6: Busby,
7: né? Dos anos 90. E eles pararam com aquilo, porque convenhamos também, né? Aquela música tema da entrada dos Bulls dos anos 90, ela tem que ficar guardada para os Bulls dos anos 90.
6: Imagina o
7: não
6: Michael
7: ser represada,
6: Jordan.
7: Né? O Michael Jordan tá se revirando ali. Não no caixão, porque ele tá vivo, ainda bem, mas em algum local, na mansão dele, mundo afora.
6: Ele,
7: né?
6: Calma, vem
7: aí
6: da República Tcheca entrar em campo com a música tema dele.
7: Dos Bulls de 96, 98. Calma aí, né? Dos Seis Anéis do Homem, não dá, né?
5: Não dá, não dá. Ô Belotti, daqui a pouquinho você fala pra gente das equipes que entram em campo daqui a pouquinho, né? Daqui 2 minutinhos as equipes entram em campo pro aquecimento.

0: Agora 10h05. Muito obrigado você que está participando aqui pelo nosso WhatsApp no 11 999 592 100. E não tá entendendo nada. Arthur, cadê o jogo? Eu sintonizei aqui na Band News FM para acompanhar México e Equador e até agora nada. Bom, a partida foi adiada uma hora. Uma hora por causa das questões climáticas lá no estádio Azteca. Então, a partida que começaria às 10 horas da noite vai começar às 11 horas da noite, mas claro, tudo você vai conferir aqui na programação da Band News FM. As equipes nem tinham ainda aquecido, receberam essa informação, permaneceram lá no ali dentro do estádio, né? E estão saindo neste momento para o aquecimento as equipes do México e também do Equador. Lucas Belotti já tem aí as primeiras imagens do aquecimento, né?
1: É isso, os goleiros, como de praxe, né, no futebol, o Arthur, entram primeiro para fazer esse aquecimento. Agora os atletas de linha, né, do Equador, sobem as escadas do estádio Azteca, o estádio da cidade do México, na nomenclatura oficial da FIFA, para o primeiro trabalho de aquecimento no gramado. Por isso o frisson da galera também, inicialmente de vaias, né, porque a seleção visitante que tá em campo. E depois será de aplausos também, porque o México logo mais estará na escada, no túnel final do vestiário, para entrar em campo. Vale a gente destacar que esse aquecimento foi cancelado, né? Foi adiado pela FIFA, porque por volta das 8 da noite, horário de Brasília, houve o primeiro aviso, inclusive para que os torcedores que já tinham entrado no estádio deixassem a parte descoberta e buscassem abrigo na parte interna do estádio Azteca. Então, nem os torcedores foram autorizados a permanecer ali nessa parte que ela é coberta no teto, né? Mas ela tem essa abertura, é claro, para o campo para permitir a visão. Então os jogadores também não tinham feito esse trabalho, por isso que a FIFA colocou 45 minutos entre o início dos trabalhos de aquecimento e o início oficial da partida. Agora as seleções estão liberadas, então, para aquele exercício físico, aquele aquecimento bom antes da bola rolar de fato.
0: Exato. E Lucas, você trouxe mais cedo a informação de que houve o cancelamento da pausa para hidratação, né? Ele sempre, quando chega ali em 25 minutos, 20 minutos, tem essa pausa para a hidratação. Isso permanece, né?
1: É, vamos lá, Arthur. A gente tem atualizações da FIFA, né? Porque primeiro, sim, eles tiveram o cancelamento da pausa para hidratação. Depois, eles enviaram uma atualização dizendo que sim, vai ter hidratação, pausa para hidratação nos dois tempos. Acho que isso dá bastante a entender que a pausa, no fim das contas, nunca foi sobre a hidratação, né?
2: Então, comercial, tá, né? É uma pausa comercial, né? As principais TVs, ou a TV americana principal detentora dos direitos de transmissão, vende o horário, né? Paga, né?
0: Sim.
2: Pra transmitir, vende aquele espaço em meio ao jogo, né? Como tradicionalmente acontece em outras ligas, né? Do esporte americano, vocês falaram sobre NBA, isso acontece muito, vai pro intervalo, né, vai pro break comercial na TV, enfim, isso acontece. E nessa Copa do Mundo tem acontecido isso. Então existe uma pausa para hidratação, que vira uma pausa técnica, e uma pausa comercial também. Din-din, né, Arthur Coelho?
0: Claro.
2: No bolso do povo.
0: Importante, né?
2: Do povo, do infantil, eu acho.
1: Do povo não tem dinheiro, não. Ô, Arthur, você ouviu aí o frisson da galera, ó, no seu ambiente Band News FM? Vai aumentar ainda mais agora.
0: É mesmo?
1: Porque os atletas de linha do México começam a entrar no gramado. Então a seleção mexicana é liberada para iniciar o aquecimento também, um minutinho e meio depois da autorização dada para a seleção equatoriana. Por isso a galera vai à loucura, a expectativa mais uma vez de casa abarrotada, não é cheia não, todos os ingressos vendidos, 80.824 a capacidade do estádio Azteca na cidade do México.
0: Essa música vai tocar bastante hoje, Cielito Lindo.
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0: Virou uma marca, né, do México, né, nessa Copa do Mundo.
1: Isso é quase um hino nacional informal do México, né?
0: Exatamente.
1: Tem aqui evidências que dizem que é o hino nacional brasileiro informal. Esse é o hino nacional informal do México. A criança com 3 a 4 anos, ela começa a aprender a cantar.
0: Sim.
4: O problema, viu, Arthur, é que o Cielito hoje não tá tão lindo quanto a música.
0: Pois é, verdade. Deixa eu falar com vocês também sobre isso.
1: Não tá manso também, não, o tempo hoje. Né?
0: Sobre outras coisas. Ó, hoje.
4: Tô felizão, viu, Belotti? Pelo atraso de uma hora.
1: Chegar cedo em casa.
0: Renato Manso achando que meia-noite já tava pegando o rumo de casa, mas.
4: É, Esquece. E eu acabei de saber que o filhinho de 4 meses acabou de acordar. Minha esposa tá super feliz com o atraso também.
0: Espera ela levar aí pra rádio, né? Pra fazer companhia.
4: É verdade.
0: Ô, Renato, hoje tivemos jogos importantes também, né? Sei que você tá aqui pra falar de México e Equador, mas tivemos jogos importantes, né? França e Suécia, o Mbappé fazendo 2 gols, a França vencendo a Suécia e avançando para as oitavas de final da Copa do Mundo. Muita gente já esperava por esse placar, outros já imaginavam que a Suécia iria cometer o crime e despachar a França, mas foi um jogo importantíssimo. E outra partida fundamental foi a da Noruega e a Costa do Marfim, Noruega vencendo por 2-1, e Noruega se candidatando aí para ser a pedra no sapato da seleção brasileira, Renato Manso.
4: É, das zebras possíveis, a da Suécia vencer a França, eu confesso que era a que eu achava menos provável, sabe, Arthur? É, a França é um absurdo, né? Porque a França é o time mais mortal ofensivamente. Eu nem acho a defesa da França uma defesa assim, intocável, né? Intransponível. Eu não acho que a defesa da França seja 100% inviolável. Pelo contrário, acho que quem das equipes mais fortes, se você monta uma estratégia, tem velocidade, é possível encontrar um espaço. Agora, não perca a bola, não deixe a bola com 3 caras que podem decidir a qualquer momento: Dembélé, Mbappé e Olise, que fazem um mundial de gala, né? Assim, o Olise até de uma forma parece meio preguiçoso, né? Nas primeiras partidas ali, meio discreto, ainda assim é um cara que meio, parece que tá jogando ainda com freio de mão puxado, vai e dá 5 assistências. A gente tava exaltando o Bruno Guimarães que arrebentando na Copa fez 4, né? Então assim, o Olise vai conduzindo a França, mas os Leblés têm alguém que vai rompendo barreiras, né? A cada partida, são 18 partidas em mundiais, 18 gols, é o maior artilheiro dos mata-matas, né? Hoje fazendo mais 2 gols em jogos decisivos, 1 gol atrás do Messi como o maior artilheiro da história das Copas. O Mbappé é um cara que parece que nasceu para jogar a Copa do Mundo, tem 27 anos, possibilidade de mais 2, 3 Copas do Mundo aí pela frente. Então assim, a França hoje fez valer nada mais nada menos do que o seu favoritismo. Ela faz qualquer equipe, pelo menos até então, parecer uma equipe que não tem de onde tirar muita coisa não. Vai começar, talvez o Paraguai, assim, com muita força, vai tentar competir ali, mas enfim, a França vai abrindo caminho nessa Copa do Mundo. E em relação à Noruega e Noruega e Costa do Marfim, eu acho que foi um grande jogo daqueles que a gente imaginava, assim como Marrocos e Holanda ontem, que a gente colocava 50-50, né? Muito equilíbrio na partida. Hoje também eu achava que era muito 50-50, duas escolas diferentes. A Costa do Marfim, na minha opinião, um time mais encorpado como defesa, meio e ataque, mas hoje faltou os homens ofensivos aparecerem mais, né? O Diamondé, o PP também apareceu, o Boni fez uma partida muito ruim, e a Noruega tem um cara também que é muito iluminado, né? Que passa despercebido, muitas vezes ali não toca tanto na bola, tem os operários ali da Noruega trabalhando pra ele, aí chega na reta final, a bola sobra pra ele, sobra assim, né? Sobra é modo de falar, mas a jogada é construída, o Oscar Bob faz uma grande jogada, encontra o passe pro Berg, que faz o cruzamento e o Haaland só completa, e a Noruega vai ser o adversário do Brasil, um adversário que merece respeito, merece atenção. Mas confesso, Arthur, que eu acho que o Brasil é favorito com sobras em relação à Noruega, né? O que não quer dizer que vai jogar de qualquer jeito, que não é passível de perder se jogar mal, precisa ter muita atenção, precisa jogar com o mesmo compromisso que jogou na partida contra o Japão, ser efetivo e eficiente, principalmente como foi no segundo tempo. Um time intenso, um time que faz superar as suas dificuldades e faz valer as suas características principais, ofensivas principalmente. Então acho que o Brasil tem tudo para passar pela Noruega e a gente avançar aí para as quartas dessa Copa do Mundo.
0: Que assim seja, hein, Renato Manso? Que assim seja. Deixa eu chamar aqui o Maurício Ferreira, que tá ali pertinho, né, para falar também desse jogo de hoje, importantíssimo. Da vitória da Noruega sobre a Costa do Marfim, Noruega que eliminou e vai enfrentar a seleção brasileira nas oitavas de final. Maurício, seja bem-vindo à nossa programação. Aprende a jogar na raça.
5: Tudo bem, Arthur? Um abraço a você, Renato Manso, Bruno Camarão também, a todo mundo ligado por aqui no futebol da Band News FM. Pois é, estive hoje aqui no estádio de Dallas, o AT&T Stadium, acompanhando essa vitória da Noruega por 2-1 para cima da Costa do Marfim, com os dois primeiros gols do jogo, golaços, tá? Do Nussa abrindo o placar para a seleção norueguesa, depois no segundo tempo, Diallo empatando para a seleção da Costa do Marfim, e aí nessa bola que sobra para o Haaland, né? Como o Manso já dizia há pouco também, o Haaland hoje não teve assim uma partida excepcional, ficou escondido a maior parte do tempo, de certa forma foi anulado também pela marcação da seleção da Costa do Marfim, mas quando a bola sobra não tem jeito, né? 5 gols na Copa do Mundo de 2026, só atrás do Mbappé e do Messi com 5 bolas na rede, e os números são impressionantes, né, Arthur? E é algo claro que a seleção brasileira deve tomar cuidado no próximo domingo nesse jogo em Nova Jersey no MetLife Stadium. Com a camisa da seleção norueguesa, Haaland tem 60 gols em 53 jogos. É um negócio simplesmente absurdo, né? Mais gols do que jogos com a camisa da seleção da Noruega. E sejamos sinceros, não é aquela seleção assim que ao longo das eliminatórias, ao longo do ciclo, chega a brilhar, a encher os olhos. Imagina se fosse uma seleção muito mais competitiva, de 60 gols em 53 jogos. É um número simplesmente absurdo. E claro que o Carlo Ancelotti vai ter que redobrar a atenção para a partida contra os noruegueses, domingo, 5 da tarde, horário de Brasília, valendo essa classificação, então, quem sabe, as quartas de final da Copa do Mundo. Hoje acompanhamos por aqui, não foi assim uma grande partida, mas o que mais importa, claro, pros noruegueses é essa classificação, e eles são a pedra no sapato da seleção brasileira, né? Em 4 jogos na história, nunca foram derrotados, 2 vitórias da Noruega, 2 empates, uma dessas vitórias na Copa do Mundo de 1998, e hoje na entrevista coletiva e também na zona mista, quando os jogadores passaram ali pelo microfone da Band News FM, muitos ressaltaram esse feito de 98 e que essa vitória entre as duas que já foram conquistadas, fazem de fato com que a seleção viking sonhe com voos mais altos, e quem sabe no próximo domingo eliminando a seleção brasileira da Copa do Mundo, que a gente, claro, espera que não aconteça.
0: E teve também aí entrevista, né, que você acompanhou durante ao fim da partida, o Meia Odegaard.
5: Isso.
0: Vamos lá?
5: Isso, vamos lá então, né, Arthur? Vamos lá, porque o Odegaard é um dos jogadores da seleção da Noruega que tem brasileiros como companheiros, né? Atua pelo Arsenal, sim, joga com o Gabriel Magalhães, também com o Gabriel Martinelli, e faz parte daquela trinca de jogadores mais importantes da Noruega, né? O Haaland, Sørloth, também o Odegaard, e ele falou sobre essa questão de aproveitar o momento, curtir essa classificação e depois já passar a pensar na seleção brasileira. Vamos ouvir o que disse rapidinho o Odegaard e aí na sequência a gente volta também com a tradução do que foi dito pelo camisa 10 da Noruega.
0: Vamos lá.
6: Yeah, expected a tough game. They have a really good team, a lot of good players. So it's going to be a tough test for us. Yeah, world class players, you know, and I know a few of them from Arsenal, and it's top players, and looking forward to see them, and yeah, hopefully we can give them a good fight.
5: Bom, destacando então que será um jogo muito difícil, né? Que a seleção brasileira tem uma boa equipe, bons jogadores e que vai ser um teste muito difícil para a seleção da Noruega e com jogadores extra-classe, né? Alguns ele conhece bastante, os jogadores que jogam com ele no Arsenal, Gabriel Magalhães e o Gabriel Martinelli, são jogadores muito bons e que o Odegaard dizendo então que está ansioso para encontrá-los em campo no próximo domingo nesse duelo entre Brasil e Noruega pelas oitavas de final da Copa do Mundo, Arthur.
0: Valeu, Maurício, obrigado pelas informações. A gente vai ficar de olho aqui, né, e a todos os passos da Noruega que vai enfrentar a seleção brasileira. E como você disse mais cedo, estava te acompanhando, que essa remada seja a última, né, no barco direto para a Noruega.
5: É mais ou menos por aí. Hoje eu acompanhei um pouquinho da remada viking, viu, Arthur Coelho? Deu pra analisar essa festa também. No momento da arquibancada, né? E eles escolhem dois momentos específicos, né? Depois das pausas pra hidratação, há o momento ali da remada viking dos torcedores na arquibancada. E tem depois, com a classificação assegurada, junto aos jogadores, né? Então, um dos tambores é levado ao campo. O Odegaard, que é o capitão da seleção, pega ali o instrumento e faz parte dessa festa. Então os jogadores sentam no gramado e junto com a torcida então fazem essa remada viking. Espero que tenha sido a última domingo, se foi para remar, foi o que a gente já disse aqui ao longo da programação da Band News FM, que seja de volta para casa.
0: Vai ser a última, chato. Assim.
4: Tá chato essa remada já. Eu achava muito legal e do nada eu comecei a achar bem chato. Não sei por quê.
0: Vai ser a última. You know we're better. 10h30, valeu Maurício. Fica atento.
5: Valeu,
0: aí, qualquer
5: senhores,
0: coisa
5: boa sequência,
0: te chamo de novo.
5: Se precisar é só chamar.
0: Valeu.
5: Combinado, eu tô aqui, qualquer coisa me chama, tô aposto.
2: Maurício, ele é surfista, ele não gosta de remar, ele é do surf, pô.
0: É. Valeu. 10h20, daqui a pouquinho, vamos voltar a falar do que nos interessa neste momento, que é o jogo de México e Equador. Daqui a pouquinho, André Coutinho com informações. Este jogo que sofreu um atraso de uma hora e vai começar às 11 horas da noite pelo horário de Brasília.
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0: La Tricolor está aqui. Ficou boa essa versão, hein? Mais cedo a gente trouxe aqui o hino, né, praticamente do México, Cielito Lindo, e essa música La Tricolor está aqui, tá bombando lá no Equador, praticamente virou também a marca da seleção nesse Mundial. E deixa eu falar com o André Coutinho, falando diretamente, destacando a situação desse atraso de uma hora. A partida estava prevista para começar às 10 horas da noite no horário de Brasília, foi adiado uma hora. André Coutinho, seja bem-vindo à nossa programação. O que você tem de atualização aí?
1: Tudo bom, Arthur? Ótima noite a você e a todos. Um prazer participar com vocês aqui desse pré-jogo. Deveria já ser bola rolando,
0: pois é,
1: mas ainda é um pré-jogo. Faltam 35 minutos para a bola rolar. E pelas informações que nós recebemos, só para explicar um pouquinho para o ouvinte da Band News FM, nós, Rádio Band News FM, somos detentores dos direitos de transmissão da Copa do Mundo. Então, nós recebemos algumas informações e temos imagens diretamente cedidas pela FIFA. Por exemplo, nesse momento eu tô vendo imagens do Estádio Azteca na Cidade do México. As duas equipes estão fazendo o aquecimento. Não chove nesse momento. 18 graus, tá um pouco frio na Cidade do México, mas não há chuva nesse momento e há uma previsão de uma chuva leve para daqui a 40 minutos. O problema, e pra gente relembrar, né, todo esse protocolo, o problema não é a chuva, são descargas elétricas. E esse é um protocolo que foi herdado dos Estados Unidos. Esse protocolo de tempestade, a gente já falou bastante por aqui durante a Copa do Mundo, antes da Copa do Mundo, no Mundial de Clubes também, que teve a participação de alguns clubes brasileiros, é um protocolo dos Estados Unidos. Para haver isonomia, para que não ficassem protocolos diferentes, a FIFA pegou para ela esse protocolo e estendeu para o México e também para o Canadá. Então, todas as partidas da Copa do Mundo, se tiver uma descarga elétrica num raio de 10 milhas, ou seja, 16 quilômetros, essa partida precisa ser ou paralisada, se a bola já estiver rolando, ou então adiada. Eu vou daqui a pouco passar pelo protocolo, mas algumas coisas interessantes que a gente recebeu. Primeiro foi às 8 horas e 13 minutos pelo horário de Brasília, dizendo que o jogo poderia sofrer um atraso. Aí depois, às 9 horas da noite, faltando um minuto para as 10 horas da noite de Brasília, justamente falando que a parada para hidratação não aconteceria. E aí provavelmente os patrocinadores, né, porque tem muita emissora utilizando a parada para hidratação para chamar alguns comerciais, alguns patrocinadores, devem ter chiado com a FIFA. E num espaço de 8 minutos, a FIFA volta atrás e diz sim, haverá parada para hidratação no primeiro tempo e mesmo no segundo tempo, mesmo havendo esse atraso. Então, haverá parada para hidratação. A gente já informou aqui, mas eu só estou tentando colocar uma linha do tempo. A bola vai rolar, a gente repete, às 11 horas da noite pelo horário de Brasília. E agora sim, Arthur, ouvintes, o protocolo. O protocolo da FIFA diz que se há descarga elétrica,

0: a partida precisa ser adiada em 30 minutos. Se essa descarga elétrica permanecer num raio de 16 quilômetros, mais 30 minutos. E foi justamente o que aconteceu na Cidade do México. Houve um primeiro atraso de 30 minutos, descarga elétrica prevista para os próximos 40 minutos de novo, então uma hora de atraso. O que diz ainda a regra? Essas tempestades, se elas estão em 26 quilômetros e não 16 quilômetros, que é o limite, há um monitoramento. Então, primeiro o monitoramento, que foi o primeiro protocolo que nós recebemos. Depois, se ela chega a esse raio de menos de 16 quilômetros, aí é que nós vamos para o protocolo de adiamento da partida. A gente ouve ao fundo o som do Estádio Azteca na Cidade do México, no momento em que aos poucos os jogadores do Equador vão deixando o gramado. Mas olha, você ouvinte da Band News FM, você querida ouvinte da Band News FM, vocês que estão ansiosos para essa partida, vai ser um jogaço de bola para México e Equador. Vai começar às 11 horas da noite pelo horário de Brasília. Tem que fazer, né? Abre aquele chá gelado e bora esperar essa transmissão, Arthur.
1: Valeu, Coutinho, exatamente isso, né? A gente espera que não atrase mais, né? Já atrasou uma hora, expectativa que a bola role às 11 horas daqui 31 minutos. Valeu, Coutinho, qualquer coisa, você tem prioridade, hein?
0: Valeu, qualquer informação diferente a gente diz, mas agora eu acho que a partir de agora tá encaminhado, não chove, eu repito, na Cidade do México a bola vai rolar às 11 horas da noite. E não choveu muito, viu? Não vai ser aquele jogo com poça d'água, aquele jogo ruim, não. O problema foram realmente as descargas elétricas. Valeu, até daqui a pouco.
1: Beleza, valeu. Deixa eu colocar agora na conversa, Camarão também, o Renato Manso, lá dos Estados Unidos, Marcelo Duó e Bernardo Ramos, para falar de vários assuntos e também de seleção brasileira. Quero ouvir vocês sobre seleção brasileira, que já tem aí o adversário para a próxima fase, vai ser no domingo. Eu tô de folga, vou acompanhar vocês lá de casa, hein? Sejam bem-vindos.
2: Bonitão, tudo bem? Boa noite pra você, pra todo mundo que tá aí na Band News FM, você que tá vendo e ouvindo a gente, pro time de transmissão desse jogão aí entre os latinos, Equador e México. E teremos, né, Bernardo Ramos, um Brasil e Noruega pela frente. Tinha gente que preferia a Costa do Marfim. Eu tava olhando os números do jogo, né? A gente viu trechos do jogo enquanto tava viajando aqui para New Jersey. E a Noruega foi muito, e ela é, né? Muito agressiva, objetiva e precisa. Ela erra pouco. Costa do Marfim finalizou mais e acabou perdendo o jogo no brilho também individual, principalmente dos dois ponteiros, né? O que o Oscar...
3: O Bob.
2: Né? O que ele jogou hoje é uma brincadeira, hein, Bernardo?
3: Ele foi jogador do City e hoje tá no Fulham, né? Da Inglaterra. Agora do ao seguinte, o técnico Stanley Solbakken resolveu um problema em relação ao jogo contra a França. Tudo bem que ali era um time reserva e tal, mas o Oscar Bob estava em campo, por exemplo.
2: Jogou os 90 minutos.
3: Exatamente. Naquela partida, o que aconteceu? A gente precisa contextualizar a história, né? O Riasson, jogador do Borussia Dortmund.
2: Lateral direito.
3: Lateral direito, que no Borussia joga como um ala, ele se machucou na partida contra o Senegal.
2: Isso.
3: Entrou o Pettersen e fez gol no jogo contra o Senegal, inclusive. O primeiro gol da Noruega é dele.
2: Verdade.
3: E aí no jogo contra a França, estranhamente, o Stanley Solbakken colocou o Alcines para jogar como lateral direito, né? Um jogador que é meia, né? Que é meia. Então dava muito espaço pelo lado esquerdo ali, que o Doué pouco aproveitou. E aí hoje ele resolveu de novo o problema, colocando o Pettersen para jogar nessa função, ou seja, a Noruega tinha um lateral direito de fato. E aí joga também, né? Tem uma coisa meio esquisita nesse time da Noruega, eu ainda não pesquei o porquê disso, mas a gente vai se aprofundar. O Sørloth joga pelo lado direito. O Sørloth é um pirulão.
2: Contrário do que ele joga no clube, né?
3: No Atlético de Madrid. Ele é um centroavantão. O Atlético de Madrid joga com dois atacantes, né? Ele é um pirulão de 1,95m, um jogador que não tem a menor condição de ser um ponta direita, mas ele fecha o lado direito, se sacrifica um pouco pelo Haaland. E o Nusa joga pelo lado esquerdo, né? Esse bom jogador.
2: Fez um golaço.
3: Jogava no futebol belga, depois foi pro Red Bull Leipzig e tal, fez o primeiro gol da partida, né? O Ahmad Diallo, jogador do Manchester United, acabou empatando, e aí numa bela jogada pelo lado direito.
2: Passe do Bob.
3: A jogada começa com o Oscar Bob, né? E o Haaland acaba fazendo o gol da vitória aos 40 minutos do segundo tempo, né? Vai ser um adversário difícil e tem um retrospecto, não sei se você acredita nessas coisas, né? Do, ó, o Brasil nunca venceu a Noruega, nem em amistoso.
4: É, exatamente.
3: Em 97 foi goleado pela Noruega, em 98 perdeu de virada na Copa do Mundo.
4: Teve um pênalti polêmico.
3: Da França, teve um pênalti que num primeiro momento todo mundo achou que não era,
4: é,
3: mas depois vira que o Júnior Baiano puxou o Tore André Flo, né?
4: É.
3: Surgiu uma câmera ali atrás, né? Foi no velodrome de Marseille esse jogo.
4: E essa Noruega, Arthur e amigos da Band News FM, ela não é como essa de 98 que tinha apenas o Flo, vamos colocar assim, era o time do centroavantão, referência, tinha mais um atacante, que eu não me lembro o nome aqui.
3: Tinha o Solskja nesse time.
4: É, também, o Legunar Solskjaer, que foi técnico do Manchester United. Esse time é um time muito completo, tem dois pontas muito habilidosos, tanto o Bob quanto o Nusa, e tem um meio campo muito forte na marcação. O Berg é um cara mais velho, né? O capitão do time, Patrick Berg. Não sei se o Berg
3: joga no Bodoglint, né?
4: Isso, isso. Que é o outro Berg com E no final, vai jogar do lado dele ou não, como normalmente joga. E é um time
3: tem o Odegaard,
4: mais...
3: né? Do Arsenal.
4: O Odegaard, que é um excelente meia, que bota os caras na cara do gol. É um time bem completo e o time mais alto da Copa do Mundo, com média de altura de mais de 1,90m. O Brasil tem 1,85m, se não me falha a memória, um pouco menos a média da altura da seleção brasileira, que toma pouco gol de bola aérea, mas vai enfrentar um belo desafio no domingo, não vai ser fácil, não.
3: Agora, eu estive no MetLife hoje para ver França e Suécia.
4: Famoso in loco.
3: Rapaz, a gente já trabalhou juntos em alguns jogos da França nessa Copa do Mundo, e foi mais um show. Foi mais um show. Né? Assim, a gente olha para esse time da França, ele melhorou, porque o técnico Didier Deschamps voltou ao banco de reservas, né? Depois do falecimento da mãe, ele não dirigiu a equipe contra a Noruega, foi o Gui Stéphan. E aí ele trocou o lado esquerdo, ele colocou o Dinho no lugar do Théo Hernandes e colocou o Barcola no lugar do Désiré Doué. O Barcola jogou demais.
4: Demais. Nossa.
3: Agora, o que o Olise e o Mbappé estão jogando, assim, uma coisa fora do comum, fora. O Olise, pra mim, é o craque da Copa do Mundo.
4: Fato, e deve ser o melhor jogador da temporada, né? Bola de ouro, essas coisas todas.
3: Pode ser, pode ser.
4: A temporada dele no Bayern de Munique também foi incrível. Então, Arthur, é o seguinte, a gente pode começar a olhar, além de Brasil e Noruega, que claro vai ser difícil, vai ser mais ou menos como no Japão, com outras características, jogo difícil, mas acho que o Brasil passa. Essa França, é debate para outro dia. Se qual outra seleção, eu não me lembro, numa Copa do Mundo, ter um domínio tão amplo em relação às demais, em desempenho, não em resultado, do que essa França. Eu puxando, a minha memória não é tão boa quanto a do Bernardo aqui, mas eu sinceramente não me lembro, campeão ou não campeão. Acho que em talentos individuais o Brasil de 98 se assemelha bem, mas não foi campeão.
3: É, não foi campeão, mas assim, o Brasil de 98 tomava muito gol, né?
4: Exato.
3: Acho que assim, essa seleção da França, já dá pra falar. Meio Brasil de 82, isso. Holanda de 74, Hungria de 54.
4: Um time, sabe? Histórico.
3: Daqueles times pros quais você olha e fala: caramba, tem alguma coisa muito séria acontecendo aqui. Né?
4: Falando de evolução, de repente acontece, hein? Um problema, né?
1: Uhum. Falando de evolução do Oi, Bernardo, a seleção vem evoluindo, né? Desde a fase de grupo, desde dos amistosos, na fase de grupos e agora na fase eliminatória. Eu particularmente não achei, bem que eu tô aqui, né? Tô me aventurando hoje na apresentação aqui, mas eu não achei que a seleção foi tão ruim assim, né? Como estão massacrando o que foi o primeiro tempo, né? Enfim, a evolução da seleção brasileira nesse período, dá pra gente animar?
4: Arthur, eu acho que são reclamações diferentes. Vamos colocar assim, se a gente pegar o primeiro tempo contra Marrocos, a evolução da seleção brasileira é absurda e ela deu uma amostra de uma condição mental de jogo que há tempos eu não vi a seleção brasileira ter num jogo difícil como foi ontem contra o Japão. Eu acho que a reclamação, né, Bernardo, é como o Brasil, como foi difícil para a seleção brasileira encontrar um caminho contra uma defesa muito fechada. O Japão jogou com linha de 5, né, principalmente no segundo tempo, mas praticamente o jogo todo. Mas também não sofreu, né? Assim, nós demos um gol pro Japão, a verdade foi essa. Não era necessário o tamanho do sofrimento. Mas se a gente pega um outro time com essa característica, a gente vai sofrer. E eu acho que com os nomes que o Brasil tem, com o tempo de trabalho que o Ancelotti já tem, eu acho que a gente já poderia ter criado alternativas mais simples para agredir mais o adversário, que a gente fez, acho que pouco ontem.
3: Vamos lá, a última finalização do Japão foi o gol do Sano. Aos 28 minutos.
5: Não, não narrei uma defesa do Alisson.
3: Nenhuma. Verdade, você narrou saída de gol dele.
5: Exato.
3: Mas não defesa.
5: É.
3: Não defesa. Diferentemente do que aconteceu no jogo contra a Escócia.
5: Exato, ele trabalhou bastante.
6: A do Sandro não foi a única finalização, não, Bernardo?
5: Foi, a única do jogo.
3: Não, houve duas antes, dois chutes travados. O Japão teve três finalizações no jogo. E a que foi no gol entrou. E o Brasil no segundo tempo finalizou 11 vezes. Só que eu acho que houve um problema da seleção brasileira ali no segundo tempo. E acho que se estendeu por todo o jogo. O Brasil cruzou 40 bolas sobre a área do Japão.
5: Muita coisa.
3: Sendo 28 no segundo tempo.
5: E sem um centroavante.
3: Sem um centroavante. Tudo bem. O gol do Casemiro nasce de um cruzamento. Agora, o que eu acho que o Brasil precisa encontrar, isso é treino. Alternativas para subjugar defesas tão fechadas. E eu acho difícil que o Brasil enfrente uma defesa tão bem armada quanto essa do Japão.
5: Verdade.
3: O Rajim Moriaço está de parabéns pela defesa, pelo sistema defensivo que ele armou. Era muito difícil entrar ali.
4: É. Agora, a gente olhava para a seleção no jogo contra Marrocos e falava assim: poxa, esse time não vai chegar a lugar nenhum. E a gente olha para esse time de ontem, já com o segundo jogo. Contra o Haiti eu não vou contar, não. Segundo jogo mais difícil, tendo uma boa postura, tendo uma segurança, principalmente defensiva e tal, você fala, não, acho que dá pra gente competir, e dá pra gente competir. Tem a Noruega pela frente, se a gente conseguir passar, provavelmente o adversário pode até vir desse jogo aí, que vai começar daqui a pouco, entre Equador e México, tem a Inglaterra do outro lado, enfim. Eu acho que o caminho pro Brasil é um caminho que é acessível. Né? O Brasil tem coisas a mexer, tem coisas a melhorar, mas se a gente lembrar que o Ancelotti disse lá atrás que o ideal desse time primeiro era não tomar gol, e a gente toma gol, mas toma pouco gol e sofre poucos ataques, o goleiro trabalha pouco, eu acho que a gente está no caminho. Esse time vai ser construído ao longo da Copa do Mundo e tomara a gente tenha tempo de ver esse time completo, certinho, no dia 19 aqui no MetLife Stadium.
1: Perfeito, agora 10:40, deixa eu me despedir do Marcelo Duó e do Bernardo, destacando aí a seleção brasileira, o caminho da seleção brasileira até o Hexa, é o que a gente espera, né, essa evolução da seleção canarinho. Muito obrigado, qualquer novidade, qualquer informação, vocês também têm sempre prioridade, valeu.
4: Valeu, meninos. Boa transmissão pra vocês.
3: Um abraço.
1: 10:41. Quem tá chegando agora na programação da Band News FM tá perguntando cadê o jogo de México e Equador. Sofreu um atraso de uma hora por causa das questões climáticas. Trouxemos aqui mais cedo a informação do André Coutinho, do Lucas Belotti, que tá de olho em tudo que acontece lá no Estádio Azteca, na Cidade do México. A partida vai começar às 11:00, daqui 19 minutos, e vai ter aquele tempo de hidratação, que veio a informação de que não teria, aí 8 minutos depois, veio uma nova informação dizendo que vai ter aquele tempo de hidratação aos 25 minutos de cada tempo, portanto, vamos ter música durante esse intervalo e os técnicos ali passando orientação para as equipes. Lucas Belotti, ainda tá por aí, Lucas?
7: Sempre, tô aqui escutando uma boa discussão de vocês.
1: O que você tá observando aí no estádio? Parece que as equipes já saíram do aquecimento, já tem alguma informação pra gente?
7: Já sim, viu, Arthur? Agora então só retornam aos gramados, ou ao gramado, os atletas de México e Equador com o uniforme oficial de jogo, já para dar início àquele protocolo da FIFA de perfilar os atletas, né? Os 26, vale destacar, não só os titulares, para execução dos hinos nacionais. Não houve qualquer atualização, está mantida a previsão e cada vez mais próxima que se concretize do início da partida. Em exatamente 18 minutos, às 11 em ponto, horário de Brasília, 8 da noite no horário da Cidade do México.
1: Perfeito. Bruno Camarão também conosco, junto da nossa equipe, o Renato Manso, diretamente de Fortaleza. Vamos comentar a partida de México e Equador na narração de Anderson Gonçalves. A partir daqui a pouquinho já passo a bola para o Anderson Gonçalves comandar a nossa transmissão, mas uma fala rápido do Bruno Camarão, começando com você, Bruno, sobre a partida de hoje, que deve começar logo mais, torcida já eufórica, né? Esperou bastante, partida importantíssima para definir quem vai seguir para a próxima fase.
8: Pois é, e o México, acho que ligeiramente favorito pelo fator casa, pelo fator altitude, pelo fato de ser uma equipe com jovens talentos como o Mora, que vai ser utilizado agora pelo técnico Javier Aguirre, e é uma aposta bastante interessante, um jogador que tem pedido passagem, que tem um talento absurdo, joga no futebol local, no Tijuana do México, então também tem esse alento popular contra uma defesa extremamente sólida. O time do BKCS perde muito pouco, né, desde as eliminatórias. É uma equipe que cede poucas chances aos adversários e construiu a sua trajetória, é bem verdade, com dificuldades, mas teve uma vitória épica contra a Alemanha que garantiu a ida justamente à fase de mata-mata. Imagino, mais uma vez, Arthur e o ouvinte da Band News FM que chega agora, um México jogando mais no campo de defesa do Equador, mas são equipes com características muito parecidas, são duas equipes com defesas bastante sólidas. O México permitiu muito poucas finalizações dos rivais na fase de grupos. E o Equador também tem uma última linha de defesa muito consistente, protegida pelo craque Caicedo. Camisa 23, esse é o grande nome da equipe do BKCS.
1: Ô Renato Manso, a quem vencer aí já deve estar pensando no próximo jogo, que vai ser ou contra a Inglaterra ou a República Democrática do Congo. Vai ser pedreira também, né?
6: É, vai ser pedreira, principalmente se o cenário mais provável se confirmar que é a Inglaterra avançando contra o Congo. E aí você imagina, né? Quem passar desse jogo vai ter nada mais, nada menos do que um chaveamento com a Inglaterra e possivelmente o Brasil. Então, assim, não é vida fácil não para quem vem aí de México e Equador. Mas assim, quando você olha para a imprensa equatoriana e para a imprensa mexicana, tudo que eles falavam antes desse jogo, os dois países, as duas realidades tem algo semelhante, que é a possibilidade de fazer história. A imprensa equatoriana, por exemplo, destaca a ideia do Equador chegar no jogo 5, né, que seria histórico para o Equador, né, de avançar de fase, chegar nesse momento da competição. E como a gente já falou aqui numa das passagens anteriores, é o Equador que vai rompendo aquela desconfiança do começo da competição. E o México, inclusive, a imprensa mexicana tem usado uma expressão que é exatamente "e se", né? Que é mais ou menos assim: e dessa vez vai ser diferente, dessa vez pode ser diferente, que é uma expressão aí do Efraín Juárez, que era treinador do Pumas. E ele falou isso usando ali o contexto do que o Pumas estava passando, que dava para acreditar que o Pumas poderia fazer algo maior. E agora, com o que a seleção mexicana tem feito, meio que a seleção se apropriou desse dizer, né, do treinador, do Juárez, e todo mundo está naquela ideia de, pô, será que agora a gente vai conseguir mesmo fazer algo diferente nos mundiais? Será que a gente pode acreditar? Será que agora vai ser diferente? Então há um sentimento por parte das duas equipes de fazer história e olhar para a Inglaterra, olhar para o Congo na próxima fase, é uma possibilidade de tentar fazer também, continuar fazendo essa história nessa Copa do Mundo 2026.
1: Dez e 47 agora, em 2 minutos, todas as emoções de México e Equador, na narração de Anderson Gonçalves.

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5: Opa, e aí, tá legal? São 10 horas mais 49 minutos, horário de Brasília. Com uma hora de atraso, a bola vai rolar no Estádio Azteca, o estádio com mais jogos na história da Copa do Mundo, que hoje recebe jogo eliminatório. Segunda fase, México e Equador, um volta pra casa. 16 sobrevivem e nós vamos às oitavas de final. México e Equador, um dos anfitriões, o México jogando em casa, com estádio abarrotado, completamente lotado. O líder do grupo A, com 100% de aproveitamento, 9 pontos na primeira fase, enfrentando o Equador, que busca chegar às oitavas de final e igualar a sua melhor campanha na história em 2006. México e Equador é o duelo que você acompanha a partir de agora. O Equador, o quarto colocado, entre os terceiros melhores colocados, se classificou com 4 pontos e chega para enfrentar o México e enfrentar toda essa atmosférica do Estádio Azteca. Mais uma vez o México em sua 18ª participação e chegou nas quartas de final por 2 vezes, jogando justamente em casa. Em 70, em 86, e busca repetir, ou quem sabe superar, este grande retrospecto hoje diante do Equador, que vai tentar surpreender e quem sabe despachar o México jogando em casa. As duas seleções já estão no gramado e já já a bola rola às 11 horas da noite, com certo atraso por conta do mau tempo. Mas estão em campo, México e Equador, e você vai sentir todo o clima, toda a emoção de México, de Equador e, claro, principalmente da torcida mexicana, que terá mais uma vez a sua seleção jogando em casa, em um jogo eliminatório, buscando vaga nas oitavas de final. México e Equador, frente a frente no círculo central de campo. E nós já teremos as execuções dos hinos e você vai sentindo todo o clima, todo o frisson da galera, que vai subindo à medida que o jogo vai se aproximando. México e Equador, duelo importante, valendo vaga nas oitavas de final. 16 sobrevivem, metade volta para casa. México e Equador, a partir de agora aqui na Band News FM. Vamos começar com a execução dos hinos nacionais. Primeiro, com o hino do time da casa. A gente vai prestando atenção em tudo. E olha só, hein? Vai começar o protocolo antes da bola rolar. Agora sim, nenhuma ameaça.
6: Anderson.
5: De atraso. Pois não, diga lá.
6: É um grito chamado pelo locutor do estádio, né? Para cantarmos para os nossos irmãos da Venezuela. Não estão solos, não estão solos. E o estádio inteiro em uníssono, né? Cantando, então, não estão sozinhos para o povo venezuelano. Alternativa a um minuto de silêncio. Interessante.
5: Sem dúvida nenhuma. E agora, já perfilados no centro de campo, nós vamos à execução do hino do Equador.

Hino equatoriano executado no estádio Azteca. E toda a pressão do outro lado, da torcida mexicana, que agora vai cantar a plenos pulmões o hino nacional mexicano, o hino do México. No estádio Azteca, completamente lotado para essa segunda fase.

0: Em sua 18ª participação, a seleção mexicana mais uma vez jogando em casa para definir se passa ou não, se classifica ou não para as oitavas de final diante do Equador. Tem uma disparidade muito grande no retrospecto entre essas duas seleções e no único confronto em Copa do Mundo, o México levou a melhor. Vamos escalar as duas seleções, começando com o time da casa, a seleção mexicana. Como vem escalado o México, Lucas Belotti?
1: Número 14 no ranking FIFA e a dona da casa. Seleção mexicana escalada com um goleiro, Raul Rangel. 2, Jorge Sanches. 3, o capitão Montes. 5, Johan Vázquez. E 23, Gallardo, compõe a defesa. No meio-campo, 6, Eric Lira. 7, Luiz Romo. E 19, a jovem promessa, Gilberto Mora. Mais à frente, 25, Alvarado. 16, Quinones. 9, Raul Jiménez. O time técnico, Javier Aguirre.
0: Escalada seleção mexicana. Do outro lado tem a seleção desafiante. Afinal de contas, se classificou como terceiro colocado. Como vem escalada a Latri, como vem escalado o Equador, Lucas Belotti?
1: Número 23 no ranking da principal entidade de futebol do planeta. Escalada a seleção equatoriana com um goleiro, Galíndios. 21, Alan Franco. 4, Ordóñez. 6, William Pátio. E 3, Incapié são os defensores. Pedro Vitti, 15. Caicedo, 23. E Angulo, 20. Joga um pouco mais à frente. E Eboá com a 9. Gonzalo Plata, 19. E Ener Valencia, 13. Completam o ataque de Sebastião Becassese.
0: Escalada também a seleção equatoriana. Em 5 participações, tentando, quem sabe, chegar hoje às oitavas de final e igualar a sua melhor campanha na história. Vamos escalar também a arbitragem. Quem apita o jogo, Belotti?
1: Esteve presente na estreia do Brasil na Copa, arbitragem principal de Slavko Vintic, da Eslovênia, assistido pelos compatriotas Tomas Krancic, o número 1, e Andras Kovacic, o número 2, no VAR um alemão, Bastian Dunker.
0: Escalada também a arbitragem, tudo certo, tudo pronto para a bola rolar no estádio Azteca. A opinião no microfone Band News FM de Renato Manso, direto de Fortaleza, de Bruno Camarão. Vou começar com o nosso convidado, Renato Manso, excelente noite, seja muito bem-vindo. Vai rolar a bola e só um avança, o outro volta para casa, México e Equador a partir de agora. Boa noite, seja bem-vindo, Renato.
2: Tudo ótimo, ótima noite para você, Anderson, para todo mundo que acompanha a gente, e é exatamente esse o clima, né? Jogo de mata-mata, por si só já a adrenalina é lá em cima, duas equipes que têm bons trabalhos dos seus comandantes, tanto o Javier Aguirre comandando a seleção mexicana, quanto também o Becassese na seleção do Equador, o México que vem 100%, querendo confirmar o seu favoritismo e o seu bom momento diante do seu torcedor, e o Equador que vem aí de uma campanha de recuperação, saindo ali de tropeços nas partidas iniciais, vencendo a toda poderosa Alemanha e agora tentando fazer história, eliminando a equipe do México, chegando na partida 5, que seria histórico para a seleção do Equador.
0: Este 20º dia de Copa do Mundo, Bruno Camarão, México e Equador, frente a frente por uma vaga nas oitavas. Boa noite, seja bem-vindo, Camarão.
3: Tudo bem, Anderson, ótima noite a você, a todos que nos acompanham aqui na Band News FM. Expectativa de um jogo bem equilibrado, duas equipes com um bom poder defensivo, que ofertam poucas chances aos rivais. México tem que saber controlar o espaço ao Plata e Angulo, dois jogadores muito rápidos, além, obviamente, do Eder Valência, que vive uma fase que já não é tão curta assim, de pouca eficiência, mas ainda assim um cara que pode ser letal. Caicedo e o Vitti ali na zona central, jogadores muito interessantes, e à frente, do lado mexicano, Quinones, esse cara pode incomodar a defesa equatoriana sim.
0: Tudo certo, tudo pronto! Autoriza o árbitro, a bola rola, é jogo eliminatório, é Copa do Mundo na Band News FM. México e Equador a partir de agora para você na Band News FM, neste jogo que começa em junho e vai terminar em julho. Sai pro jogo, vem a seleção equatoriana, lançamento de bola que vem pro campo de ataque, Raul Rangel vai ficar com ela, o goleiro mexicano sai trabalhando com os pés dentro da grande área pelo lado esquerdo, e Johan Vázquez é quem faz o domínio, acelera, vem pro campo de ataque, pisa na bola, camisa 5, tem opção de passe, ele volta, retorna a jogada de novo com o goleiro Rangel. São os primeiros movimentos de jogo no estádio Azteca, e a torcida mexicana já faz festa para esse jogo diante do Equador. Sai jogando com César Montes. Vem o capitão mexicano, faz o domínio pela intermediária. Carrega a seleção do Equador, não avança. Ainda César Montes faz o domínio pela intermediária, carrega, puxa para a perna direita, volta, retorna a jogada, deixa de novo com Raul Rangel. Rangel solta a jogada lá pelo setor esquerdo, sai trabalhando de novo com o Johan Vázquez. Vázquez volta, recolhendo a jogada de novo com Raul Rangel. Rangel mais à frente, deixa de novo com o capitão César Montes. Montes avança junto à linha de meio campo, perna direita, ele tenta a ligação direta, vem para o campo de ataque, sobe a defesa, consegue o toque com Alan Franco. Ela volta mais uma vez, repete a dose para a seleção mexicana, mas não consegue o levantamento. Aí o jogo está parado, tem uma falta de ataque, Belotti.
1: Estava ajudando na construção Gonzalo Plata, bem próximo da grande área de defesa, né? Tentou escapar da falta do Alvarado, não conseguiu. Pontapé do camisa número 25, falta para o Equador.
0: São os primeiros movimentos de jogo, a primeira falta marcada favorece a seleção equatoriana. Joga de camisa amarela, de calção azul escuro e de meião também amarelo a seleção equatoriana. A seleção mexicana joga de camisa verde, de calção branco e de meiões vermelhos. Sai para o jogo mais uma vez aqui no campo defensivo a seleção do Equador. E aí você sente pelas vaias que a seleção equatoriana está pressionada pela torcida. Sai jogando com o William Pátio. Pátio volta retornando a jogada com Joel Ordóñez. Ordóñez faz o domínio pela intermediária, acionando o goleiro Galíndez. Galíndez faz o domínio na marca penal, perna direita, ele despacha, manda lá para o campo de ataque em disputa pelo alto, sobe a defesa mexicana, não acha nada, ela vai saindo e é só lateral. Jorge Sanchez vai chegando por aqui para cobrança de arremesso pelo lado direito do campo de defesa. Vai mais uma vez na cobrança por aqui o lateral direito. Vem Jorge Sanchez, camisa 2, volta a jogada, retornando a César Montes. Montes lá do outro lado com Vázquez. Johan Vázquez faz o domínio, se apresenta pelo meio por aqui. Eric Lira, ele prefere o passe, deixa de lado de novo com César Montes. Daí pela ponta direita é de novo com Jorge Sanchez. Sanchez volta retornando a jogada de novo com o capitão. Montes faz o domínio, empurra a jogada mais à frente. A torcida mexicana se empolga, vem acelerando a jogada por dentro, vem-se embora Alvarado, descola o passe lá pelo lado esquerdo, vai tentar o levantamento para ali o Gadiardo. Ele segura, prende, volta, retorna a jogada junto à linha de meio campo, sai trabalhando agora com Vázquez. Vázquez a Montes. Montes faz o domínio, já abre a jogada de novo na ponta direita. Sanchez evita a saída de bola do carrinho, a torcida gosta, solta a jogada, deixa por dentro, pressionado, já vem o passe, bola mais à frente, Alvarado dispara o Mora, é aqui pela ponta direita, ele faz o domínio, cabe cruzamento ainda, Gilberto Moura, puxou pra dentro, ajeitou a jogada, bico da área, calibrou, Alvarado tentou a finta, puxou pra canhota, tá de frente, Alvarado bateu pro gol, bloqueado pela marcação, apareceu no meio do caminho, zagueirão equatoriano, Belotti.
1: Boa jogada no camisa número 25, ponta pelo lado direito, atleta do Chivas, o México retoma.
0: Luiz Romo, abrindo a jogada pela ponta esquerda, volta Quinones, recomeçando a jogada, ela trabalha mais uma vez agora com Luiz Romo. Romo atravessa a jogada, solta de novo pelo meio campo, tá de frente para o campo de ataque, vem de novo Eric Lira, solta a jogada pela ponta direita com Sanchez. Sanchez de novo mais à frente, Alvarado tenta agora por elevação, tapa de primeira, bola esticada com Mora, linha de fundo, ele faz o domínio, soltou no comando de ataque, Lira tentou cruzamento, o segundo pau, aparece por ali a defesa equatoriana, mas ela vai sobrar de novo lá pelo lado esquerdo, Jesus Gadiardo, ele volta, retorna a jogada, deixa de novo junto à linha de meio campo, a torcida mexicana gosta, sobe o som, Luiz Romo recomeça a jogada, Sanchez faz o domínio pelo lado direito, ele solta, deixa a jogada mais à frente, é Gilberto Mora quem faz o domínio, escapou entre dois, Mora faz o passe na área, recebe linha de fundo, Mora no cruzamento rasteiro, afasta da liga a seleção equatoriana, ela sobra mais uma vez na lateral da área, tenta agora esticar essa bola em velocidade pro campo de ataque, corre atrás dela aí Valência, aí atropelou ali o Lira, o jogo tá parado, né, Belotti?
1: É, o ex-atleta do Internacional hoje tá no futebol mexicano, né, perdeu o equilíbrio, acabou tropeçando e aí caiu com todo o peso às costas do Eric Lira, volante que foi derrubado e já tem a bola.
0: Gilberto Moura faz o domínio, estica a jogada lá pelo lado esquerdo, faz o domínio, avança para ali, Johan Vázquez, ele volta, retorna a jogada, deixa de novo com Lira, no círculo central, a bola esticada aqui pelo setor direito, vem César Montes, abre a jogada de novo na ponta, vem no apoio por aqui, o Jorge Sanchez tenta o passe, entrada da área, emendou de primeira, a bola vai por cima! Gilberto Moura aparece de frente, finalizou bem, mas faltou um pouquinho, a bola foi por cima, Belotti.
1: E ele tá buscando esse gol em Copas que vai colocá-lo em um patamar incrível, né? Do segundo mais jovem a balançar a rede em um Mundial FIFA, só atrás do Rei Pelé. Teve oportunidade, bateu da entrada na área meia-lua, mas acabou pegando um pouco embaixo, um pouco a mais do que gostaria, mandou pra fora.
0: 5 minutos passados, comecinho de jogo no Estádio Azteca, na Cidade do México. Desce a seleção mexicana, são 3 contra 2, a finalização de fora. Faz! vai por cima do gol, vai-se embora, só tiro de meta, Belotti.
1: Faltou um pouco de cacuete pro Luiz Romo, né? Ele recebe esse passe, tinha opção tanto do Mora pelo lado direito, quanto do Alvarado pelo lado esquerdo, só que ele resolve bater direto e acaba mandando longe, longe da meta do Galinhos. O passe era definitivamente a melhor opção.
0: Já era esperado um início de jogo como esse, hein, Renato Manso? A seleção mexicana pressionando.
2: Pressiona e pressiona com muita força do seu meio de campo, né? Três jogadores que rodam, que aparecem, que dão opções ali, principalmente o garoto Mora, né? A grande surpresa nesses dois últimos jogos. No jogo passado, lá vai o México.
0: Desce o México, cruzamento de Romo, segundo pau, toque de cabeça, pra fora! Raul Jiménez apareceu, testou firme, mas a bola vai para fora, Lucas Belotti.
1: O experientíssimo centroavante da seleção mexicana, 35 anos de idade, o mais experiente do elenco escolhido para iniciar a partida, não pode perder um gol desse, é chance rara em Copa do Mundo. Cruzamento perfeito do Romo na cabeça do Jiménez, na pequena área. Era só acertar o gol, ele não conseguiu, mandou pra fora, que chance perde o México.
0: Completamente sozinho, fala Renato Manso.
2: E eu ia dizer que o Mora era a surpresa, né? Porque no jogo passado o Aguirre poupou, aliás, fez 6 mudanças, então eu imaginava, pô, será que ele vai manter, não vai manter? Mas o Mora continua como titular, é o jogador mais agudo nesse começo de partida, mas é um México que ocupa completamente o campo do Equador, com os dois laterais, a subida tanto do Sanches quanto do Gallardo, e a movimentação do Lira, do Romo, do Alvarado pelo lado direito, e já teve 2 oportunidades de finalização.
3: O México veio pro nocaute. É impressionante a imposição técnica, tática, ocupa vários espaços, troca bons passes, tem uma dinâmica totalmente bem organizada, os jogadores se aproximando e o início do Mora é espetacular. Assim como foi espetacular o gol perdido pelo Raul Jiménez. Ele não costuma perder. Jogadaça do Romo pela direita.
0: É, mas duas eu não sei se o Jiménez perde, hein? Defesa equatoriana agora deu mole, deixou camisa 9 sozinho na área e ele desperdiçou. Cobrança de arremesso lateral, posse de bola para a seleção do Equador. Lado direito vem lançamento mais à frente, tentava o giro para cima da marcação, perde, a bola está em jogo. Volta para Johan Vázquez, solta a jogada, deixa de novo por dentro. Lira devolve, recomeça mais uma vez com Johan Vázquez, que zera o jogo. Volta tudo com o goleiro Raul Rangel. Rangel mais à frente, César Montes faz o domínio pela intermediária defensiva, perna direita, ele segura, prende, volta, retorna, deixa de novo com o goleirão Raul Rangel, sai jogando aqui pela ponta direita, de novo com Jorge Sanches. Sanches tenta o passe no corredor mais à frente, Mora, domina, encarou a marcação, tentava escapar, chega por baixo a defesa. William Pátio toma dele, explora a marcação e ganha o arremesso lateral aqui pelo lado esquerdo do campo de defesa. Tá chegando para aqui, Capier, pois não, diga lá.
2: Na saída de bola do México, o Equador monta como se fosse uma espécie de um diamante, né? Um losango ali, um espetado mais à frente, 2 mais próximos e 1 atrás. E quando a bola vai pro lado, aí esse triângulo ele roda pro lado. É para tentar pressionar essa bola por dentro, porque sabe, né? A seleção equatoriana sabe que tem recurso no meio do México, ali no meio campo do México, para criação de jogadas. Agora, se não encaixar essa saída pelo lado, vai sofrer muito com essas investidas, tanto do Alvarado quanto do Quiñones.
0: O Equador tenta agora ficar um pouco mais com a bola para ver se dá uma esfriada nesse ímpeto ofensivo inicial do México. Sai jogando aqui pelo lado esquerdo, faz o domínio para aqui o Petrovic. Petrovic domina, sem opção de passe, ele volta, retorna a jogada. Recomeça mais uma vez no campo defensivo com o William Pátio. Pátio mais à frente, Caicedo. Moisés Caicedo segura, ninguém do México pressiona, então ele volta. É o Equador realmente segurando, gastando tempo. Vem com o Gonzalo Plata. Plata faz o domínio junto à linha de meio campo, puxou para a canhota, pisa na bola, ainda Plata no campo defensivo, ele solta, deixa a jogada com o Joel Ordoñez. Ordoñez vai trazendo na contramão, fica sem opção de passe, pressionado Ordoñez junto à linha lateral, ele despacha, a defesa do México sobe, tenta o toque de cabeça, Moisés Caicedo recupera lá pela ponta direita, dobra a marcação para cima dele, a defesa mexicana. Ordoñez quebra lá pro campo de ataque, recuperação no meio do caminho, Luiz Romo não consegue ficar com ela, Caicedo inverte, desafoga, coloca aqui pela ponta esquerda, corre atrás dela mais uma vez o Pedro Vitti. Vitti evita a saída de bola pela linha de lado, já deixa ela em jogo, volta mais uma vez agora para o campo defensivo, sem opção de passe, o Equador recomeça de novo. E aí fica totalmente sem paciência a torcida mexicana. E atenção, galera ligada na Copa do Mundo na Band News FM, você ouviu o toque, vamos girar tape, placar de jogo na cidade do México. Comecinho de jogo, 10 minutos e meio, passados é o primeiro tempo. No placar Band News FM, você confere, México 0, Equador também 0, Arthur Coelho.
4: Exatamente, e a França venceu a Suécia por 3-0 e avançou para as oitavas de final da Copa do Mundo 2026. Com esse resultado, segue aí.
0: Levantamento de bola que veio para a área, defesa subiu, afastou e vence embora o México. No contra-ataque com Quinones, ele avança, vence embora, tá pedindo Raul Jiménez do outro lado, segurou, prendeu. O juizão pegou a falta, diga lá, Arthur Coelho.
4: Pois é, com esse resultado, o time comandado por Didier Deschamps está na próxima fase da competição e vai enfrentar o Paraguai.
0: Falta ali no meio campo, o juizão na verdade pegou uma falta de ataque, né, Lucas Belotti?
1: É, porque o Quinones depois, né, de ter perdido ali na disputa, que eu também achei faltosa, viu, ele perde completamente a cabeça, dá um pontapé no Caicedo, né, que nem foi o jogador que fez a falta, puxou a camisa no Quinones, a arbitragem não deu a primeira, a segunda muito mais clara, aí sim foi marcar.
0: William Pátio, sai jogando com Joel Ordonhes. Ordonhes faz o domínio na intermediária, volta de novo com Pátio, pressionado, perto da canhota, ele solta a jogada. Pedro Vitti domina pelo setor esquerdo, descola o passe mais à frente, vem buscar essa bola aqui ainda no campo defensivo, vai trazendo de novo na contramão Nilson Angulo. Angulo tenta o passe pelo meio, dobra a marcação, México recupera, Mora, coloca pro alto, Caicedo, perde a bola, o Equador vence embora, Lira pelo lado direito, ele recebe combate, leva para a linha de fundo, derrubado. Bola saiu, o segundo árbitro, só lateral. Fica caído ali o jogador mexicano, mas ele marcou só o lateral, né, Belotti?
1: É, mandou o jogo seguir enquanto a reclamação de falta, né? O Angulo chegou por ali, acabou atingindo o tornozelo do Eric Lira. A arbitragem mandou o jogo seguir, mas depois, logo na sequência, né, a bola acabou saindo. O Eric Lira, que é atleta do Cruz Azul, que utiliza o estádio Azteca. Então tá em casa o camisa 6 do México, viu, Anderson?
0: O Jorge Sanches estava ali tentando ganhar uma falta na malandragem, né? Pegou a bola, apontou ali pro chão, perguntou ao professor, é aqui? É aqui, é só lateral. Sanches está jogando mais à frente, tentava receber de volta, mas aí o Alvarado exagerou na dose e mandou essa bola para fora. E é só tiro de meta que favorece mais uma vez a seleção equatoriana. 12 minutos passados é o primeiro tempo. Para você que está chegando agora, o jogo atrasou. Atrasou em uma hora. O jogo estava programado para começar às 10 da noite, começou às 11. Por conta do mau tempo na Cidade do México. Então o jogo começou hoje, vai terminar só amanhã. E a gente aqui na expectativa para saber quem é que volta para casa e quem avança para as oitavas de final da Copa do Mundo FIFA 2026. A maior Copa do Mundo de todos os tempos. Lançamento de bola mais à frente, ela fica tranquila ali com o Raul Rangel. Saiu do gol, goleirão mexicano, saiu para fazer a defesa. Ameaçou sair jogando rápido por ali, sair jogando curto. Agora ele coloca a bola no chão e vai sair trabalhando dentro da área com os pés do goleiro Raul Rangel. Chama contra a marcação, goleirão. Descola o passe e deixa de lado agora com o Johan Vázquez. Vázquez faz o domínio na área, tenta a ligação direta, vem bola fatiada pelo alto. Chega ali dominando bem no pivô. Já liga a jogada para Quinones. Acelera, atravessa do outro lado. Alvarado dominou, entrada da área, bateu com a bola desviada. Ela vai pela linha de fundo, é escanteio, Belotti.
1: E o México está encontrando esses espaços na transição. Contra naturalmente fechada e difícil de se penetrar a defesa do Equador. Agora foi o Quinones que pegou essa casquinha do Jiménez e abriu para o Alvarado. Participação dos três atacantes. A finalização do cabeça número 26 desviou no pé do Pátio. Por isso é escanteio para o México pela ponta esquerda, Anderson.
0: Bola parada. Saiu jogando rápido o México, mas não valia. Juizão foi lá na pequena área para conversar ali com Quinones, com Ordonhas, com Galíndez. Quinones está ali na frente do goleirão, né? Já tem toda aquela polêmica. Agora sim vem para a cobrança de escanteio a seleção mexicana. Autorizado pelo árbitro. 14 minutos passados. É o primeiro tempo. Sai jogando curto. O que é que tá acontecendo, hein? Ah, bola já estava em jogo, Belotti.
1: Fala sem alça esse árbitro, ele tá de brincadeira. Tudo ele quer ficar passando o papo. Ele avisa pro defensor que ele não pode fazer falta dentro da área. Tá no livro de regra, professor.
0: Calma, Belotti. É escanteio, vem bola parada, vem a seleção mexicana. Lado esquerdo do campo de ataque, a movimentação é intensa na pequena área do goleiro Galíndez. Autorizado, pé direito, levantamento, primeiro pau, tentou o desvio. Chega a defesa, faz o corte, ela voltou na entrada da área. Ajeita a jogada, Jorge Sanches. Calibrou, perna direita, prefere o passe, bola longa. Agora com César Montes, linha de fundo, ele tenta o cruzamento. Bola cumprida para dentro da área, tentou o desvio, ela sobrou. Invadiu, pé direito, Mora, bateu. Pá! Esquerda vai-se embora pela linha de fundo, é tiro de meta.
1: tá passando a mensagem pro Javier Aguirre muito clara. Professor, tinha que ter entrado antes. Essa chance que você me deu, eu vou aproveitar. Segunda finalização muito perigosa do Mora. Essa é assim, um golaço, não tinha muito ângulo. Passa perto demais da trave. Seria no ângulo do Galíndez. Só dá México, Anderson Gonçalves.
3: Dá impressão, Anderson e amigos, de que não é se, mas quando. Porque o México tá amassando o Equador, que sim, né, tem um time que se defende bem, que tem jogadores compenetrados, que atuam em sintonia, amparados pela ideia do BKCS, mas até aqui é ataque contra defesa de maneira avassaladora. É mais por detalhe que o México não está à frente, porque já merece.
0: É, e o detalhe foi essa bola do Mora. Passou um pelo da trave. Inversão, bola longa para Quinones, a bola muito forte, acabou saindo. Lateral, posse de bola para a seleção equatoriana. E assim, a gente tem que ver também até quando o México vai conseguir jogar nesse ritmo, né? Nesse ímpeto também. Já são 16 desse primeiro tempo, por enquanto o jogo está 0-0. Javier Aguirre, o técnico mexicano, fazendo sinais ali no banco de reservas. O Equador vem para a cobrança. Alan Franco tentava o lançamento à frente, a defesa rebate, Mora adiantou demais. Vai sobrar mais uma vez essa bolinha, arremesso lateral. Vem de novo por ali o jogador do Galo, Alan Franco, ali pelo lado direito do campo defensivo, ainda na intermediária, pertinho da linha de fundo. O México adianta suas linhas de marcação para forçar o erro, quem sabe roubar essa bola próximo da área. Alan Franco sai jogando mais à frente, recebe por ali, tenta o giro, Gonzalo Plata escapa da marcação, jogador do Flamengo avança, tentou a finta, trouxe para dentro na perna canhota, vai-se embora o Equador. Inversão, bola aqui do outro lado, já faz o domínio, vem no apoio Rincapier, tenta o passe, boa bola pelo meio, invadiu a área, tentou a finta, chegou, tentou bater pro gol, ela vai para fora. E é boa, grande jogada, a bola sai, é escanteio, Belotti.
1: E assim, o golaço de Eboá na primeira chance equatoriana, talvez a mais perigosa até aqui. A caneta que mete o Eboá entre as pernas do Montes é barbaridade. Ele arrisca de perna esquerda, também fiquei com a impressão de um desvio, de uma defesaça do Raul Rangel. Mas a arbitragem entende que a bola bate direto na trave. Você ouviu no sonsaço ambiente, Band News FM aí. Tá temendo até agora. Que chance do Equador, jogaço.
0: Quem imaginava que o jogo ia ser frio? O Equador chegou, Renato Manso.
2: Devolveu, e tem que fazer isso, sabe, Anderson? Precisa mostrar pro México que não vai ficar só defendendo na sua defesa, que tem como contra-atacar, até para trazer o México um pouco mais pro campo dele. O Equador respondeu, o Equador chegou pela primeira vez, como disse o Belotti, a chegada mais perigosa, apesar da pressão que o México faz nesse começo de jogo, foi o Equador que beliscou pela primeira vez a trave do goleiro, do Raul Rangel.
0: Sai jogando mais uma vez a seleção do Equador aqui no campo de defesa. William Pátio tenta atravessar essa bola de canhota. Ela chega até Moisés Caicedo. Caicedo mais à frente, foi atropelado por ali. O jogador equatoriano, falta em cima dele, Belotti.
1: Falta em cima, por enquanto, o cara que fez o lance no jogo. A cabeça número 9, Eboá, agora estava mais longe da área, né? Consequentemente, foi menos perigoso também o atleta do Venezia, da turística cidade da Itália.
0: Não tem muita pressa a seleção do Equador. A falta é junto à linha de meio campo. Um pouco mais puxado ali pro corredor direito, o Equador movimenta. William Pátio faz o domínio pela intermediária, puxa na perna canhota, ninguém do México pressiona, então ele pisa na bola. Abre a jogada de novo do outro lado, agora com Joel Ordóñez. Ordóñez volta a jogada, deixa de novo com Pátio. Pátio aqui pelo lado esquerdo, Rincapier tenta a ligação direta, bola no costado da defesa. Vence embora correndo atrás dela, o ângulo por baixo no carrinho, Jorge Sanchez. Manda pela linha lateral, é mais uma vez a posse de bola que favorece a seleção do Equador. A chegar por ali, sem muita pressa, Rincapié. É pertinho da área, junto à linha lateral da grande área. O Rincapié vai chegando por ali, são 19 minutos passados do primeiro tempo. Jogo que atrasou em uma hora na cidade do México. Estava marcado para as 10 horas e começou às 11. Rincapié, levantamento para a área. Chega rasgando dali de dentro da área. César Montes manda para longe. Vai sobrando junto à linha lateral. William Pátio protegia por ali. Caiu o mexicano. E o juizão vai marcar uma falta, ô Belotti. Todo mundo do banco do México levantou e do Equador também.
1: É, o clima esquentou, né? Porque os dois bancos ali levantam e acabam ficando muito próximos um dos outros. O Caicedo estava envolvido nesse lance com o Raul Jiménez. Os dois bem próximos ali, exatamente aos bancos, né? Entre os dois, na verdade, era o William Pátio. E o que acontece é que o Jiménez chuta essa bola e depois se joga. Só que ao se jogar, ele se choca com a câmera, né? Que tem ali um uma proteção, enfim, uma almofada de proteção. Um lance mais feio do que propriamente faltoso.
3: Exatamente isso. Foi muito mais acidente de trabalho na sequência do que falta. É, o Caicedo, ele tá numa disputa e o Raul Jiménez, ele já tava caindo pra fora, desequilibrado. E aí ele dá um tapa e depois se choca com o rapaz que tava ali na câmera. E aí o banco todo levantou, fazendo aquela gritaria, um all-way desnecessário. Mas quem foi incompetente e errou a avaliação, na minha opinião, foi o assistente 1, o Vlachnić. Ele que corria ali à frente do banco de reservas e balançou a bandeira rapidamente, indicando uma falta que pra mim não houve.
0: É clima agora, de Libertadores na Copa do Mundo, diga lá, Renato.
2: Era exatamente essa frase que eu ia falar antes. Eu ia, rapaz, vocês não estão achando que tá com muita cara de Libertadores, não? Porque é tensão, é latino, dois times, né? Duas seleções da América Latina, aquela pressão, reclamação com a arbitragem. É típico jogo de Libertadores.
0: E aí vem o juizão da Eslovênia, né? Lançamento para Quinones, grande bola pelo lado esquerdo, invadiu a área, Quinones puxou pé direito, bateu! Fatal!

0: cruzamento primoroso para o jogador mexicano. As linhas vão ser traçadas. O time do Equador pede o impedimento. O Quinones partiu do próprio campo. A reclamação é em vão. Lançamento na medida. O Quinones engatou quinta marcha. Invadiu a área frente a frente com o zagueiro. Ele não hesitou. Não tentou fazer bonito. Não tentou fazer firula. Ele fez. Foi o primeiro gol do jogo. Quinones! Quinones! Julián Quinones, o México tá na frente. 22 minutos do primeiro tempo. O estádio Azteca estremece. Quinones, 1 para o México, 0 para o Equador. Lucas Belotti,
1: nascido em Maguipaiana, Colômbia, mas de coração verde como as cores do México.

0: Grêmio da Liga Saudita. No ângulo direito do Galinho, se ele mandou, e a seleção do México sonha, Anderson.
1: Aqui vem o Equador, tentativa de levantamento para a área, rebate da Lierick Lira. Ela ainda sobra lá no alto, consegue afastar a defesa mexicana. Ainda tem sobra pelo lado esquerdo, faz o domínio, volta Angulo. Recomeça no corredor mais atrás, e aí o Equador muda o corredor. Lá pro outro lado, lado direito, Alan Franco já solta a jogada, pede ultrapassagem por ali, e Eboá puxou mais uma vez para a canhota, volta, retorna, deixa a jogada agora pela intermediária, e o Equador recomeça. Agora com o William Pate daí pelo lado esquerdo mais uma vez. Toca a bola. A seleção do Equador. Pate vem. Tentava avançar. Corte no meio do caminho. Vence embora a seleção mexicana. Alvarado. Puxou para a canhota. Deixa o passe curto. E o México recomeça. Renato Manso. Placar tá aberto na cidade do México. 1-0 para a seleção da casa.
2: Ô Anderson, o México vai dando uma aula de futebol. O México vai dando uma aula de futebol e eu vou lhe dizer por quê em três pontos. O primeiro, porque marca de forma compacta e, se você reparar, o Caicedo está sempre acompanhado ou pelo Jiménez ou por um dos volantes, está sempre alguém do lado do Caicedo, a mente mais pensante desse meio da equipe do Equador. O segundo é porque é um time que tem construção. Quando o Equador baixa a linha, o México tem velocidade para rodar de um lado para o outro e encontrar o espaço, assim como foram os primeiros 15 minutos. E faz também o gol num outro fundamento do jogo, que é a transição. Quando o Equador sobe toda a sua linha, tá todo o Equador no campo de ataque, vem a roubada de bola, a saída no Alvarado, que faz um lançamento primoroso pro Quinhões, que é o grande destaque dessa equipe mexicana. Desde o primeiro jogo, ele vem arrebentando, vem jogando muita bola e um poder de definição altíssimo. É por isso que o México sufoca, maltrata o Equador e vence com justiça.
1: Pausa para a hidratação. Olha o clima. Olha a festa na cidade do México. E é nesse embalo, é no embalo dessa torcida que faz pressão desde a hora do hino nacional do Equador. Foi um pouco mal educado, é verdade, né? Vaiou o hino do Equador, mas faz uma pressão absurda. E toda essa energia se transfere para dentro de campo. O México tá na frente, Bruno Camarão.
3: 37 gols na Liga Saudita. É o melhor jogador da temporada em questão. É o melhor mexicano em atividade. Como disse o Belotti, colombiano de nascença, foi implorado pela Confederação Colombiana para que aceitasse voltar a defender a camisa do país, mas não, ele escolheu o México, onde fez história, onde construiu a carreira. O Pantera, como é chamado, Manso lembrou, o cara do primeiro gol da Copa e o cara que pode dar uma vitória ao México em eliminatórias de Copa do Mundo, o que não acontece há 40 anos. Só venceu um jogo de mata-mata na história e está vencendo o Equador por muita justiça, porque faz um jogo espetacular, intenso, voluntarioso, vencendo confrontos. É bem verdade, tomou um susto naquela jogada anterior do Yeboah, fantástica, com o Plata rompendo espaços, e é um dos perigos dessa equipe equatoriana, Plata de um lado, Angulo do outro. Mas de maneira geral, pegando todos esses componentes até a hidratação, só deu México. Agressivo, imponente, com atuação espetacular do Mora, que por muito pouco já não tinha aberto o marcador, e agora premiando o melhor atacante do time, o Quinhões.
1: Surpreende o nível do jogo, Renato Manso? Você esperava um jogo mais, num ritmo mais lento?
2: Não, eu esperava velocidade mesmo, até porque quando você olha para a escalação do México, o Aguirre foi mudando ao longo dos jogos a formação do meio campo, né? Foi os três homens de meio campo, ele foi fazendo mudanças exatamente com essa característica. Se a gente for ver, o primeiro jogo do México tinha o Brian Gutierrez e o Álvaro Fidalgo, dois jogadores com características um pouco diferentes. O Brian Gutierrez ainda fica no jogo seguinte contra a Coreia do Sul, e essa é a primeira vez que ele coloca esses três jogadores juntos, né? Tanto o Mora, o Lira e o Romo, três jogadores mais leves para dar um pouco mais de intensidade na troca de passe. E o Equador, por natureza, já tem essa característica, então um jogo de muita intensidade, como a gente tem visto.
1: Bola volta a rolar, fica reclamando ali o Raul Jiménez. Tá caído o camisa 9 do México. O juizão olhou, mandou o jogo seguir, né, Belotti?
0: É, mandou o jogo seguir, mas ele já tá ali com o cangote quente, de tanto que os jogadores do México falaram pra ele antes da pausa pra hidratação, né? O Jiménez correndo pra bola agora, foi uma piada. Ele vai balançando os braços e as pernas, assim, parece que ele tá fazendo meio que de propósito. Mas ele parou uma

0: falta em cima do Romo antes da pausa para hidratação. O México tinha um contra-ataque límpido. Aí o Romo tomou um pontapé, seguiu de pé e ele marcou a falta. Só faltou os caras pegarem ele na porrada ali no meio do campo.
1: 28 e meio passados ao primeiro tempo. Fala, Renato.
2: E a gente tá vendo essa atmosfera do Azteca, aquela ideia que a gente tinha falado no começo, aquela a desconfiança, né, do México não avançar, como o Camarão lembrou, de não vencer em jogos mata-matas há 40 anos. Aí você vê toda essa atmosfera, como a seleção vem respondendo. E quando a gente olha pro time em campo, são 6 jogadores que atuam no México. Ou seja, é uma seleção que tem identidade com o país, que joga nos principais times, né? Então o torcedor está acostumado a vê-los. Então realmente é uma atmosfera incrível no Azteca até aqui.
1: O jogo está parado mais uma vez. Lucas Belotti tem mais uma falta.
0: Falta dura em cima do jogador do Chivas, o Alvarado, né? Porque o Ener Valencia vem na disputa ali no carrinho, só que vem por cima e acaba pisando no pé do Alvarado. O Mas falou sobre os jogadores que atuam no México do lado do time da casa, né? Mas tem 2 jogadores que jogam no futebol mexicano pelo lado equatoriano. O Ener Valencia do Pachuca e o Pedro Vitch do Pumas.
1: E a torcida mexicana segue pressionando, segue incentivando. Aqui o México toca a bola no campo de defesa. Johan Vázquez já rompe a linha de meio campo de escola. O passe mais à frente a Gilberto Mora. Mora solta a jogada pelo lado esquerdo. Tentava Gallardo, solta por dentro. Quindones volta, devolve de novo com Mora. Recomeçando a jogada agora com o capitão César Montes. Montes abre a jogada de novo lá pelo lado esquerdo. A torcida mexicana se empolga. O México toca a bola. Mora escapa bem na marcação do primeiro. Carrega, solta no corredor mais à frente. Já tem opção ali dentro da área. Vem levantamento, a bola passa por todo mundo. Chega rasgando dali, Rincapié manda pra longe. Vai sobrar mais uma vez em disputa pelo alto aqui na intermediária defensiva mexicana. Subiu César Montes, tenta ganhar por aqui o Angulo. Briga com o corpo, recupera, volta de novo. Mais uma vez Luiz Romo. Lançamento de bola mais à frente. Raul Jiménez tentou o chapéu pra cima da marcação. Afasta mal a defesa, voltou pra Jiménez. Ele tenta o passe, boa bola esticada. Quinones ajeitou, fez o passe, tá na área, bateu. Fatal!

0: falei há pouco, uma ele pode perder, duas ele não vai desperdiçar. Depois da saída errada de Joel Ordóñez, a bola sobrou para Raul Jiménez, ele brigou, caiu, se levantou, recebeu de Quiñones, pé direito, ele fuzila no ângulo do goleiro Galíndez. Raul Jiménez acordando a coruja desta madrugada. Raul Jiménez amplia a vantagem para o México aos 31 minutos desse primeiro tempo. Jiménez, 2 para o México, 0 para o Equador, Lucas Belotti.
1: E do tamanho da grandeza desse estádio, do amor e do clamor da população pelo esporte, é também a beleza dos gols mexicanos no Azteca. De pé em pé, depois da falha do Ordóñez, domina, toca, não tá mais comigo. Na conclusão da jogada, a participação dos dois craques do time. Quiñones para rolar, da assistência. E o Raul Jiménez com o corpo torto, parecia uma ideia ruim a finalização. Com certeza que por um milésimo de segundo foi xingado porque não deu passe. Mas com camisa 9 é diferente. Chega a incríveis 47 gols com a camisa da seleção mexicana. Segundo maior artilheiro da história do país. É só o segundo dele em Copas. Tudo isso meses depois de perder o pai. Um herói mexicano, Raul Jiménez, está 2-0.
0: Bruno Camarão. O México vai passando o carro por cima do Equador, 2-0.
2: Foi um gol espetacular, um dos grandes gols dessa Copa do Mundo, inegavelmente. Porque teve trabalho coletivo, técnica, calma. Primeiro do Raul de conseguir infiltrar a bola para o Quiñones no meio do defensor. Ele esperou a abertura da perna do zagueiro equatoriano. Detalhe, você falou, erro do Pacho na tentativa de sair. Até a câmera dá uma focalizada nele. Sozinho, não conseguiu tirar a bola, ofertando a bola pro ataque mexicano. E aí o trabalho bem concluído. De uma dupla, Quiñones e Raul juntos. Claro que o Alvarado participa a todo instante da dinâmica, mas os dois foram essenciais. Golaço, golaço do México.
0: Escanteio para o Equador. Ponta esquerda, campo de ataque. Vinha para a bola o Moisés Caicedo, mas aí teve um strike lá dentro da área, o Belotti.
1: Estão caídos no chão, no chão o Jorge Sanches e o Gadiardo, os laterais direito e esquerdo, né? Depois de empurra por ali. O Ener Valencia que estava no meio da confusão, foi pro chão também, centroavante.
0: Que isso. Ele deu uma cabeçada ali no peito do... Levou o jogador mexicano pro chão ali, quase um double leg, quase um golpe de jiu-jitsu. Do camisa 13, equatoriano. Agora sim vai tomando distância para autorizar a cobrança. Vem bola para dentro da área. Moisés Caicedo autorizado. Lado esquerdo vem levantamento. Bola fechadinha na pequena área. Sai o Raul Rangel. Deu um soco na bola. Voltou. Ajeita a jogada mais atrás. Vem de novo o Equador. Achando aqui pelo lado esquerdo. Angulo se livra da bola. Manda a bola para longe. Ela vai saindo pela linha de fundo. É só tiro de meta. Renato Manso. 2 para o México, 0 para o Equador. Vamos chegar na 35.
3: O nome disso é esculacho. Eu tô tentando lembrar aqui, eu tô olhando pra tabela da Copa, todos os jogos, pra lembrar se teve algum vareio de uma equipe contra a outra em todos os jogos da Copa até aqui. E não tô lembrando de um amasso tão grande em 35 minutos como o México tá fazendo com o Equador. É assim, o Equador não consegue respirar. O México joga numa intensidade, parece que está numa rotação e o Equador noutra. Mas muito mais por mérito da equipe do México. Parece que o Aguirre conseguiu transmitir o sentimento do torcedor e os caras, os 11 jogadores, estão conseguindo executar isso. É um time que vem fazendo todos os fundamentos do jogo, tático, técnico, com muita maestria, que consegue levar a bola para frente, tem mais posse de bola, são mais de 60% a seu favor, e também quando rouba a bola, pressiona e define muito bem. Jiménez, Alvarado e também o Quiñones, os três atacantes muito mortais até aqui. Então é um domínio absoluto do México até aqui.
1: Anderson,
0: diga lá, Belotti.
1: Ele falava sobre o Javier Aguirre, né, que é um personagem importante. Esse é o jogo de número 14 do México contra as seleções da Conmebol, da América do Sul em Copa. Só uma vitória, 2-1 contra o mesmo Equador em 2002. O técnico daquele México, Javier Aguirre.
0: É o famoso não vê a cor da bola, o Equador, Camarão.
2: E essa levantada de bola do Manso é boa, né? Eu tava aqui no offline com o Belotti tentando relembrar E assim, tem muito, acho que, do contexto. Os Estados Unidos metendo 4 no Paraguai também foi um jogo, assim, bastante impactante. Mas porque também teve essa sintonia com a arquibancada e o campo. E isso faz toda a diferença. O povo mexicano tá vivendo esse jogo com um entusiasmo absurdo. Viveu o pré-jogo, passando da conta, né? Indo, né, para foguetório no hotel equatoriano, enfim. Mas agora, né, antes da bola rolar, teve essa ducha de água fria da partida postergada e agora eles estão vivendo o jogo. É de fato uma vitória acachapante, um amasso. Nem o 7-1 da Alemanha com o coração, ficou 1-1 em algum momento o jogo. Hoje não, hoje está um amasso.
0: É, isso que você falou é interessante também, Camarão, a gente analisar, porque assim, o atraso do jogo não esfriou a seleção mexicana.
2: Não, não mesmo.
0: Impressionante. 37 minutos, 2-0 vence o México para cima do Equador.
3: Eu vou só rememorar o que o Bruno Camarão falou no começo do jogo. Ali com 5, 6 minutos, o México veio pro nocaute. O México parece que entrou no ringue para definir no primeiro round. Se possível, matar logo, no sentido, né, obviamente, figurativo. De deixar completamente seu oponente fora de condições de competir. É um domínio, assim, é uma imposição que o Equador talvez imaginasse que pudesse acontecer, mas que não imaginava que seria tanto.
0: Tanto que agora o Quinones acabou subindo um pouquinho a temperatura. Acabou cometendo a falta por ali, o Equador vem para levantar essa bola para a área. Moisés Caicedo, o capitão equatoriano ali pelo lado direito na chance de bola parada. Distante da meta do Raul Rangel, então ele vem pro levantamento. Moisés Caicedo, já autorizado pelo árbitro. Perna direita, levantamento em profundidade. Profundidade demais. Linha de fundo, direto pra fora, Lucas Belotti.
1: Pegou mal na bola o Caicedo, né? Você cria poucas oportunidades, tem que aproveitar às vezes as bolas paradas. Não foi o caso do volante do Chelsea na Inglaterra, que devolveu de graça essa bola pro goleirão Raul Rangel. Espectador quase no jogo.
0: 2-0 vai.

0: vencendo o México para cima do Equador. Valendo vaga nas oitavas de final, México vai despachando o Equador. A seleção sul-americana, por enquanto, vai voltando para casa. Mas tem muito jogo ainda pela frente. O México não dá respiro pro Equador, que tentava sair agora em velocidade, mas acaba perdendo a bola. E vem-se embora de novo o México. Passe do Raul Jiménez, agora saiu errado. A bola vai sobrar de novo com o William Pacho aqui pelo campo defensivo. Dominando essa bola aqui na perna canhota, sem ninguém para sair jogando. O México adianta suas linhas de marcação. Pacho tenta escapar do meio de dois aqui no campo de defesa. Tenta a ligação direta, a bola esticada lá pro outro lado. Faz bem no domínio, Yeboah. Ele encara a marcação na canhota, carregou, invadiu a área. Yeboah engatou. Tirou mais uma finta para a esquerda, bateu, espalma Raul Rangel, manda para a linha de fundo, é escanteio, Belotti.
1: E se há alguma esperança de reação equatoriana no jogo, essa esperança se dá nos pés de Yeboah. Que jogada individual dele, mais uma, bateu no ângulo do Raul Rangel, que faz uma defesaça, entrou de vez no jogo o goleiro mexicano, escanteio para o Equador.
0: Vem levantamento de bola para dentro da área, lado esquerdo do campo de ataque. Vem de novo o Equador. Muita movimentação ali na pequena área. O juizão espera, demora para autorizar. Agora sim autorizado. Moisés Caicedo. Levantamento que vem. Segunda trave, subiu para afastar de cabeça a defesa mexicana. Volta mais uma vez com Alan Franco. Alan Franco faz o domínio lá pelo lado direito. Vem o jogador do Galo. Pisa na bola, chama contra si a marcação. Recomeça lá no campo de defesa. Acionando o goleiro Galíndez. Galíndez aqui pelo lado esquerdo. Faz o domínio Rincapié. E vai segurar a bola para a seleção equatoriana. Tenta o passe, a bola esticada mais à frente. Aqui pela ponta vem de novo o Moisés Caicedo. Descola o passe mais à frente. Boa bola para Angulo. Dominou, encarou a marcação. Rabiscou, perna canhota. Ele levou para a linha de fundo. Cruzamento rasteiro. Afasta a defesa do México. É novo escanteio, Belotti.
1: Momento de respiro, de mudar um pouquinho o panorama do jogo para a seleção equatoriana. De novo na jogada individual. Agora pelo lado esquerdo do Angulo. Jogador do Sunderland da Inglaterra. Desvio providencial da zaga para colocar para escanteio. Mais um para Latri.
0: O Equador vem de novo para o levantamento. Cobrança de escanteio, lado esquerdo, Moisés Caicedo, vem o capitão. Aqui pela ponta esquerda do campo de ataque, perna direita, movimentação intensa lá na pequena área. Caicedo, levantamento fechadinho, Raul Rangel saiu, deu um soco na bola. Ela vai saindo em lateral lá do outro lado. Cobrança de arremesso, posse de bola, mais uma que favorece o Equador. Tem pressa a seleção sul-americana. Mais uma vez retornando a jogada aqui pelo campo defensivo. Vem de novo com Alan Franco. Alan Franco abre a jogada para Moisés Caicedo. Caicedo mais à frente. Rincapié faz o domínio. Calibrou. Pé canhoto, tenta o cruzamento. Carimbou a marcação. É mais um escanteio, Belotti.
1: E agora vai colecionando essas oportunidades na bola parada, né? Foi o Jorge Sanches que conseguiu dar esse desvio e mandar essa bola para fora. Ponta esquerda, quem vai bater é o Angulo, autor do gol de empate no jogo histórico contra a Alemanha.
0: 41 minutos e meio passados, é o primeiro tempo. Vem levantamento de bola para dentro da área, vem de novo o Equador, vai tentando descontar ainda nesse primeiro tempo. Perde por 2-0, a seleção do México vai se classificando. Toma distância o árbitro. Trilo apito, vem cobrança de escanteio aqui pela ponta esquerda. Já está autorizado o levantamento de bola que vem fechadinho. Primeiro pau, tentou o desvio. A bola sai pela linha de fundo, é só tiro de meta. E atenção, galera ligada no futebol da Band News FM. É Copa do Mundo, você ouviu o toque, vamos girar. Tempo, placar de jogo. 42 minutos, passados. É o primeiro tempo no Estádio Azteca, na Cidade do México. Segunda fase, é jogo eliminatório. Perdeu, volta pra casa. México 2, Equador 0, Arthur Coelho.
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0: Estaremos juntos, é o 21º dia da Copa do Mundo, a maior Copa do Mundo de todos os tempos. E o goleiro Galíndez vem para a cobrança do tiro de meta. Lançamento de bola que vem mais à frente. Sobe para aqui César Montes. Consegue responder de cabeça. Ela sobra mais uma vez junto à linha de meio campo. Briga e ganha o México. Vence embora o Varado. Ajeita a jogada para Mora. Mora faz a finta. Volta a jogada. Deixa mais atrás. Daí para Jiménez. De primeira para Mora. Espetado na ponta direita. Linha de fundo. Vem levantamento de bola. Segundo pau. Toque de cabeça. Para fora. Lá no alto, Raul Jiménez dividindo com a defesa, ele manda pra fora, Belotti.
1: Mostrando que é muito mais do que só um centroavante, né? Posicional, brigador, ele que constrói inicialmente a jogada com um lindo passe pro lado direito, onde estava o garoto Gilberto Mora, que botou na cabeça do Raul Jiménez, retribuiu o favor, mas aí o centroavante estava bem marcado, não conseguiu testar para baixo.
3: Cara, ele lembra no auge, até pelo Raul nas costas, o Pedro, sabe? Mas
4: qual
3: só, só a distância, o que leva Raul também às costas. Pedro, ah, Raul, entendi. Entendeu? Mas bem lá, distante, lá, né? Assim, bem distante.
1: Nossa, assim, harmonização facial.
3: Agora, brincadeiras à parte, a partida do Mora é espetacular, né? Javier Aguirre, ele não é que relutou, mas ele teve outras escolhas, talvez num processo de amadurecimento, mas era um clamor popular da mídia local, né? Todos pediam Mora e agora ele teve a chance como titular e tá fazendo jus, partidaça dele.
0: Vence embora o México de novo, Alvarado. Liga pra Sanchez, tá na área, perna direita, linha de fundo, cruzamento pra trás, entrada da área, medou de primeiro, desvio de cabeça, pra fora! Teve a chance de fazer o gol agora o Mora, mas não conseguiu, desvio pra cumprimentar pro fundo da rede, Belotti.
1: E a galera do livro dos recordes ou qualquer coisa do tipo já tá com a caneta ali, ó. Já apertou o botãozinho, a ponta tá encostando no papel. Porque a terceira grande oportunidade, é o terceiro U da torcida mexicana em finalizações do Gilberto Mora, que pode se tornar, se balançar as redes, o segundo mais jovem da história fazendo em Copas. Essa o garoto tem um pouquinho de demérito, perdeu a chance.
0: Essa aí, tudo bem, né? As linhas seriam traçadas depois, mas grande chance, mais uma do México, Renato Manso.
5: O México chega duas vezes agora nessa reta final do primeiro tempo, baixou um pouco a intensidade, acho até que foi você que falou, será que o México vai sustentar esse nível de jogo o primeiro tempo inteiro? É natural, ali com o minuto 35, baixou a intensidade, se protegeu um pouco mais, o Equador subiu, mas no final do primeiro tempo o México chega duas vezes e quase sacramenta o jogo, que já está muito bem encaminhado para a seleção mexicana.
1: Cinco.
0: Vamos até 50 minutos nesse primeiro tempo. O primeiro tempo não parou. O primeiro tempo não parou. Que bom primeiro tempo na Cidade do México, no Estádio Azteca. Sai pro jogo, vem de novo Moisés Caicedo. Recomeça a jogada, deixa com Joel Ordóñez. Falhou no segundo gol do México, então ele solta a bola rapidamente para Galíndez. Galíndez vai na marca penal, perna direita, lança lá pro campo de ataque. Em disputa pelo alto, sobe a defesa, não consegue o toque, ela volta, volta de novo para a seleção mexicana. Quiñones volta na contramão, deixa o passe curto, mas aí foi derrubado. Falta marcada, Belotti.
1: Ajudando na defesa, né? O Quiñones conseguiu lá dar a opção de passe para desafogar um pouquinho essa pressão alta da seleção do Equador. E o Alan Franco veio pro pontapé. O primeiro cartão amarelo do jogo vai para contra o atleta do Atlético Mineiro, Alan Franco pendurado.
0: 46 minutos passados, reta final do primeiro tempo. Para você que ligou o rádio no meio do caminho, jogo entre México e Equador atrasou em uma hora por conta do mau tempo na Cidade do México. Então vai terminando a primeira etapa só agora. O jogo atrasou em uma hora. Tinha início previsto para as 10 horas da noite, horário de Brasília. Começou às 11, no horário da capital federal. Lançamento de bola que vem mais à frente, subiu Joel Ordóñez. Tenta o toque pelo alto, vai sobrar mais uma vez em disputa. Angulo consegue ganhar essa bola, sobrou para Ener Valencia no carrinho. Deslizando, manda pela linha lateral, Johan Vázquez. Não desistiu da jogada. Foi até o fim de carrinho, ele manda pela linha lateral, posse de bola para a seleção do Equador. Vem de novo com o Rincapié, recomeça a jogada junto à linha central. Agora Joel Ordóñez, daí pela ponta, Alan Franco estica a jogada, amplia o espaço, abre de novo na ponta. Foi derrubado, caiu, o árbitro marcou a falta para cima do jogador do Equador, né, Belotti?
1: É, verificou esse pontapé, né, o Quiñones ajudando na marcação, chegou um pouquinho atrasado e acabou atingindo o pé de apoio do Yeboah. Fazendo justiça, a falta foi, na verdade, do Gallardo.
0: Jogo parado, infração, falta que favorece a seleção do Equador, que pelo jeito vai lançar lá dentro. Vai posicionando a bola na marca, já aponta lá para dentro Moisés Caicedo. O capitão equatoriano junto à linha lateral pelo lado direito vai levantar lá dentro. Defesa do México atenta na linha da grande área. Moisés Caicedo, braço esquerdo erguido, autorizado, perna direita, levantamento, bola longa, segundo pau, longa demais. Ela sai, é só tiro de meta, Belotti.
1: Caicedo teve duas chances de cruzar a bola na área, né? Ele conseguiu fazer uma pior do que a outra, inacreditável, não colocou nem a bola dentro do campo, as duas pingaram pela primeira vez já depois da linha de fundo. Tá mal o volante do Chelsea, uma das contratações mais caras da história do campeonato inglês.
0: Tá mal junto com os outros 10 jogadores do Equador. Cobrança de tiro de meta, vem o goleiro Raul Rangel, não quer nem saber de bola, perto da sua área, ele quebra, lança lá pro campo de ataque. Em disputa pelo alto, vem o desvio de cabeça de Luiz Romo. Ela vai sobrando mais uma vez na linha de fundo, corre atrás dela para proteger e ganhar o tiro de meta. A seleção do Equador. 48 minutos e meio, vamos passando deste primeiro tempo. Juizão prometeu o jogo até os 50, 2 a 0, vence o México, vai se classificando nas oitavas de final. O México que teve como melhores campanhas em 70 e 82, quando chegou às quartas de final. E vai ficando por enquanto a um passo desse recorde histórico. O Equador vai ficando pelo caminho, não consegue sequer igualar a sua melhor campanha em 2006, quando chegou às oitavas de final. Cobrança de arremesso lateral, vem de novo para aqui Alan Franco. Juizão manda ele voltar, voltar bem. Ali na intermediária defensiva vem de novo camisa 21 do Galo. Mais uma vez ali a cobrança de arremesso. Lançamento de bola mais à frente, tenta o domínio para ali Gonzalo Plata. Sumidão do jogo também, o jogador do Flamengo. Rincapié, junta a linha central, ele solta a jogada, deixa para Angulo. Angulo aqui pelo lado esquerdo, ele escapa da marcação do Sanches, levou para a linha de fundo. Chegou levantando tudo, arrepiando tudo, lateral mexicano. A bola sai pela linha de fundo, escanteio o Belotti.
1: Mais uma vez o Equador vai ter essa chance na bola parada. E é o Angulo normalmente o encarregado, né? Antes vai ser montada aquela fileira, o escanteio. A lá Arsenal, viu, Anderson Gonçalves?
0: Vai todo mundo lá pra pequena área, ó, pra atazanar a vida do goleiro Raul Rangel. Mas pode pintar também uma jogada curta. Tá pedindo para ali o Pedro Vitti. Pertinho ali da bandeira de escanteio. Vem Angulo. Juizão vai lá de novo pra verificar o que que tá acontecendo. Tem jogador do Equador caído.
1: Era o Ener Valencia, agora sim.
0: Autorizado vem o Equador, sai jogando curto, Pedro Vitti faz o domínio, tenta a devolução, de novo com Angulo, perna direita, ele volta, deixa a jogada pela intermediária, calibrou, cabe levantamento de Alan Franco, não deu tempo. Apita e encerra o primeiro tempo, árbitro. Jogadores do Equador estão revoltados ali com o juizão, mas é o seguinte, hein? O Equador agora demorou demais. E aí o juizão encerrou o primeiro tempo. 2 para o México, 0 para o Equador. O México vai se classificando às oitavas de final, vai se juntando ao grupo de 16 que seguem na Copa do Mundo. Vem aí o intervalo Band News FM, vem aí Arthur Coelho.

0: Cielito lindo, só vai dar essa música pelo visto no jogo entre México e Equador. Deixa eu chamar o Lucas Belotti na saída de campo. O que, que você observa aí, Lucas?
1: É, muita festa, viu? Jogadores mexicanos todos se abraçaram antes de descerem em direção aos vestiários, né? Enquanto os equatorianos ficaram olhando um pra cara do outro, assim, pô, é sério que a gente transformou um escanteio em fim do jogo sem cruzar a bola na área? Pois bem, foi sério, viu, Arthur Coelho? Marca importante pro México, tá? Já alcançada hoje. Igualou o recorde no número de gols marcados em uma só edição de Copa do país. São 8. Eram 6 antes da bola rolar, 2 no primeiro tempo, 8 ao todo, igualando e empatando a marca alcançada na Copa de 1998. O México que vai vencendo apenas pela segunda vez na história em um mata-mata de Copas, está disputando essa fase, esse formato no torneio pela 10ª vez. Era uma das piores campanhas, juntando a quantidade de jogos, né, levando em consideração todo esse cenário. Já pelo lado do Equador, viu que já está ali pronto para ouvir as broncas e as conversas de Sebastián Becasese. Vale a gente destacar que essa é a primeira vez, Arthur, primeira vez em 23 jogos sob o comando de Becasese que o Equador sofre 2 gols na mesma partida. Isso não havia acontecido ainda, uma prova da força defensiva. Hoje aconteceu e logo no primeiro tempo. Então tem muito a arrumar o argentino nesse intervalo.
0: Ah, tem muito mesmo que arrumar. Será que consegue uma remontada para seguir para a próxima fase, as oitavas de final da Copa do Mundo? Bruno Camarão, parece que só uma seleção jogou nesse primeiro tempo.
2: É, e foi a seleção mexicana, inegavelmente. Todos esses dados trazidos pelo Lucas, eles vão se integrando ou se ampliando também com mais um. México lidera por mais de um gol no intervalo de uma partida de Copa do Mundo pela primeira vez na história. É o 64º jogo da história do México em Copas do Mundo e ele nunca foi por um segundo tempo vencendo por mais de um gol de diferença. Ou seja, a classificação está muito bem encaminhada. Tudo funcionou na estratégia do Javier Aguirre, a entrada do Mora, a movimentação do Quinones, as possibilidades de machucar a seleção equatoriana, elas se apresentaram na prática. O México do Becasese, que fez ótimas partidas defensivas em alguns momentos do torneio, em alguns momentos importantes das eliminatórias, fez o jogo épico contra a Alemanha, garantindo a ida a essa etapa mata-mata, segunda fase da competição, mas não pôde aguentar esse poderio de 10 finalizações no primeiro tempo e 2 gols marcados. Poderia ter sido mais. É bem verdade, o Yeboah acertou uma vez a trave mexicana quando a partida ainda estava 0-0, teve a chance de descontar no 2-1 para ótima defesa do Rangel, mas viveu o time do Becasese a base de pílulas, de tentativas isoladas. Coletivamente, quem jogou foi o México, com uma ótima participação do Mora, esse jovem talentoso de 17 anos, o Tijuana, que tomara tenha vida longa no futebol local. E a partida se construiu com muita intensidade e eficiência por parte do México, Arthur Coelho e amigos, porque houve simbiose entre a arquibancada e o campo. E essa diferença você não compra na esquina. Você não vai no Walmart e vai comprar nos Estados Unidos. Você tem no México, porque você tem a vivacidade entre quem ama futebol e o pessoal que gosta desse esporte por natureza.
0: Daqui a pouquinho eu quero escutar também a análise do Renato Manso deste primeiro tempo que só deu a seleção do México.

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1: Lançamento para Quinhones, grande bola pelo lado esquerdo, invadiu a área, Quinhones puxou o pé direito, bateu! Fatal!

0: assina Juanderson Gonçalves o primeiro gol da seleção mexicana, que esteve dominante neste primeiro tempo contra a seleção do Equador. Deixa eu chamar aqui para conversa o Renato Manso para destacar o desempenho da seleção mexicana e o não desempenho da seleção do Equador neste primeiro tempo. A seleção do Equador que começou ali dando os primeiros passos, mas após os 5 minutos praticamente só jogou a seleção mexicana. Renato?
1: Anderson, a gente precisa eu tento analisar o futebol sempre uma coisa diretamente ligada à outra, né? Porque às vezes um time vai mal e o outro se aproveita, às vezes um time joga bem e o outro não tem nem espaço para jogar bem ou mal. Eu acho que não é hoje um demérito do Equador. O Equador é que não consegue sair das cordas. Hoje, na minha leitura de jogo, é muito mais uma atitude do México. Somado isso, né? Quando você junta um time bem treinado com uma atitude, uma intensidade elevada, é difícil você transpor superar um adversário como esse, né? Então hoje eu vejo um México, um primeiro tempo de muita intensidade, muita velocidade, e quando eu falo velocidade não é só com a bola, não é só caminhando pra frente, não é só correndo pra frente, que também é uma marca dessa seleção mexicana, mas eu falo da velocidade na troca de passes. É um time que não protela, é um time que decide o que vai fazer. Quando tem o drible, é o drible pra frente, é o Mora que dribla, é o camisa número 19, aliás, o camisa 7, o Romo. Todo mundo que vai ali, que pisa no campo ofensivo, é driblando, passando, driblando, encontrando um companheiro em melhor situação para tomada de decisão. Então é a velocidade com a bola, é a velocidade sem a bola para sair nas costas da defesa da equipe do Equador. E um detalhe também, a velocidade para correr para trás, para baixar na hora que precisa baixar também. Tudo bem que no primeiro tempo não foram tantas situações assim, mas se a gente for ver o lugar mais criativo do Equador, ele tem inferioridade numérica, né? São 3 jogadores do México no meio campo contra 2, os 2 volantes sempre muito bem acompanhados. E aí, quando eu falo correr para trás, é que quando essa bola entra nos pontas, tanto no Angulo como também no Yeboá, os laterais também têm a ajuda dos volantes e dos pontos que baixam também para recompor. Então é um México que soma a boa estrutura tática também com a velocidade, com a sua atitude, é motivada também pela força do Azteca. Um primeiro tempo, como eu falei, de muita efetividade, né, no plano de jogo, um amasso muito grande na estratégia da equipe do BKSS, que vai precisar agora se redesenhar, se redescobrir, para tentar voltar para o jogo, para tentar competir nesses próximos 45 minutos.
0: Meia-noite e 1 minuto, já entramos na quarta-feira, 1º de julho de 2026. Vamos ver como vai entrar neste segundo tempo a seleção do Equador. 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
0: Agora meia-noite e 2 minutos, meia-noite e 3 minutos. Em instantes você acompanha o segundo tempo de México e Equador, partida importantíssima que decide quem seguirá para as oitavas de final da Copa do Mundo neste primeiro tempo. Só deu México, só deu México, e as seleções já estão ali se posicionando para esta segunda etapa. Eu passo a bola para ele, Anderson Gonçalves.
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4: 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Intervalo de jogo, por enquanto o México vai vencendo 2-0 para cima do Equador, vai ficando no grupo dos 16 que seguem à frente, onde o Brasil já está. E o Brasil enfrenta no próximo domingo a Noruega às 5 horas da tarde. O México, por enquanto, vai encaminhando bem a sua classificação e controlando

0: Controlando muito bem o jogo, né? O Equador chegou a assustar, chegou a colocar uma bola na trave, mas muito longe daquilo que o México fez na primeira etapa. Construiu muito bem o seu resultado e vem aí pro segundo tempo. A gente tá aqui de olho para ver se teremos alterações nas duas equipes. Por enquanto só o México está em campo. Isso mostra duas coisas. Primeiro, a vontade que o México tá de jogar, de avançar e de vencer logo esse jogo. E a preocupação pelo lado do Equador, que a conversa do Sebastián Becasés foi um pouquinho mais longa. Por enquanto, os jogadores ainda não voltaram pro gramado. Mas também a gente não vê nenhuma movimentação ali do lado de fora com relação a alterações. Fato é que a torcida do México vai fazendo uma festa incrível. Fazendo uma festa muito bonita, vai cantando com as lanternas dos celulares acesas. Enquanto isso, nesse momento, vai subindo para campo a seleção do Equador. Bom, já vi ali gente sem colete. Gente que pode voltar para esse segundo tempo, Lucas Belotti.
1: É, eu já vi sem colete o Yarmar Medina, Yaimar Medina, o camisa número 26, e também o Preciado, outro jogador de futebol brasileiro, né? Atua no Atlético com a camisa de número 17. Os dois já voltam ali sem colete depois desse bate-papo. Caçando para ver se tem uma outra alteração, né? Mas aparentemente serão só, quer dizer, entre aspas, só as duas mexidas do Sebastián Becasés depois dessa virada. 17, Ângelo Preciado, Atlético Mineiro, e o camisa número 26, o Yarmar Medina, atleta do Genk. Então vamos só aguardar a confirmação das plaquinhas para ver quem deixa o gramado, mas esses dois fatalmente vêm como novidades.
0: Já estão ali preparados do lado de fora e vem para esse segundo tempo. Preciado com a 17, Medina com a 26. O papo do Becasés foi mais longo, né, do que do Javier Aguirre.
2: Alan Franco amarelado, a possibilidade, talvez, não sei.
0: Vamos ver, a plaquinha vai subir agora. Os dois jogadores já estão prontos ali na beira do campo. E as alterações vão ser feitas nesse momento, né, Belotti?
1: Isso, vai sair o Ordões, camisa número 4, zagueiro, para entrada do Yaimar Medina com a 26. Detalhe, serão os primeiros minutos do Yaimar Medina, ele não tinha jogado ainda na Copa, o camisa número 26, e saiu mesmo o Alan Franco, 21, amarelado, para entrada do 17, Preciado. Então estão em campo aí, Medina e Preciado, saíram Alan Franco e também Ordões.
2: Ordoins, quem errou naquela bola, eu dei a letra que foi o Pátio, não, o Pátio ele estava envolvido, mas o erro do passe que solta a bola no pé do Raul Jiménez para iniciar a jogada concluída pelo próprio Raul, fazendo 2-0 para o México, foi o erro técnico do Ordoins. Alan Franco amarelado, então a dupla que joga mais pelo lado direito da defesa do Equador deu adeus.
0: Vai rolar a bola para o segundo tempo na Cidade do México. Contagem regressiva da torcida mexicana, tudo certo, tudo pronto. Autoriza o árbitro, a bola volta a rolar, é Copa do Mundo da Band News FM. Bom segundo tempo para você, pra gente que tá curtindo, acompanhando esta segunda fase. Por enquanto, 2 para o México, 0 para o Equador. Equador que já tenta a primeira bola lançada aqui para Preciado. Linha de fundo, cruzamento que vem, bola longa demais, ela atravessa toda a extensão da área. Sobra do outro lado, Angulo faz o domínio, encara a marcação, aponta para frente, puxou para a perna direita, Angulo ameaça o cruzamento. Mais uma finta, tenta o passe, caiu, derrubado, o juizão olhou, manda o jogo seguir, não quer nem saber, hein, Lucas Belotti?
1: É, o jogador equatoriano caído, né, e segue por ali até agora, enquanto o México tem contra-ataque.
0: Vem pelo lado esquerdo Quinones, acelera, engata a quinta marcha, dobra a marcação para cima dele. Ele faz o break, puxa para a perna direita, descola o passe, a Mora. Mora devolve, Quinones clareia bem do outro lado, dominou a entrada da área, pé esquerdo, bateu, colocado para fora! Roberto Alvarado buscava o ângulo, exagerou na dose, ela vai para fora, tiro de meta, Belotti.
1: O atacante do Chivas quer participar da festa, né? O Quinones, companheiro dele pelo lado esquerdo, já foi para as redes. O Raul Jiménez, centralizado também, marcou um dos gols. Agora o outro atacante queria participar da brincadeira, bateu bem na bola, né? Acabou pegando um pouquinho mais para fora do que gostaria e mandou à direita da meta do Galinhas.
0: Renato Manso, o Equador mexeu no intervalo, mas o México não dá pinta que vai diminuir o ritmo, não.
3: É, pelo contrário, vai pisar no acelerador, né? O México que não tomou gols ainda nessa Copa do Mundo, é um time que a primeira defesa do México é ficar com a bola e ocupar o campo ofensivo. Então, começa o segundo tempo como terminou o primeiro.
0: Nas mãos do goleiro Raul Rangel.
2: o Anderson, essa chegada do Alvarado pelo lado direito é mostra de um jogador que tá o tempo inteiro atento também para receber, finalizar. E as jogadas mexicanas, por mais que tenham uma grande construção por intermédio de troca de passes, existe muita verticalidade. Eles não demoram tanto para executar, para finalizar. Todos têm essa característica. O Alvarado, que fez esse último chute, o Quinones e o Raul também.
0: Bola que sai pela linha lateral, México já cobra o arremesso, tentava o lançamento à frente, abriu o compasso, fez o corte, fica com ela, vence o Angulo. Descola o passe, tentava fazer a ultrapassagem, recebe de volta, o passe saiu muito comprido. O México recupera o lançamento de Luiz Romo, mais à frente, sobe a defesa, consegue o toque. Caicedo tentava ajeitar essa bola, o México briga ainda pela intermediária, vai sobrar essa bola mais uma vez com o Quinones. Puxou pro lado direito, ajeitou, tá de frente, Alvarado tenta o passe, antecipa, faz o corte da linha defesa. William Pátio manda essa bola para longe, na sequência chega para ali César Montes, evita a saída de bola, e na sequência a falta tá marcada, Belotti.
1: Falta em cima do garoto mexicano, derrubado ali pela meia direita, né? Quem chegou para fazer essa marcação foi exatamente o Medina, que entrou no intervalo e já abriu a caixa de ferramenta.
0: Jogo parado, infração que favorece o México lá pela ponta direita do campo de ataque. Movimenta, está jogando rápido por ali a seleção mexicana. Bola aqui no setor defensivo. Johan Vázquez já acelera, corredor esquerdo, ele solta, deixa a jogada de novo na ponta. Faz o domínio, encara a marcação por aqui. Mais uma vez o Quinones ajeita a jogada até Lira. Eric Lira faz o domínio, recomeça mais uma vez na intermediária. Deixa a bola correr. César Montes de primeira, ele toca nela. Lança lá para o campo de ataque, joga no vazio. Só a proteção da defesa equatoriana para voltar a jogada até o goleiro Galíndez. Galíndez na pequena área. Faz o domínio pressionado, perna direita, ele despacha. Manda lá para o campo de ataque, em disputa pelo alto, consegue o toque de cabeça, vai brigar mais uma vez pela sobra por ali, o Quinones derrubado, queria falta, o lance segue, ela volta de novo aqui pelo lado direito, caiu por ali o jogador do Equador, a falta tá marcada, Belotti.
1: A arbitragem entendeu que o Gadiardo acabou chegando atrasado, né, e fazendo um tranco nas costas do Yeboah. Cobra rápido, o Equador tem pressa, é claro.
0: Perde por 2-0, a seleção equatoriana vai dando adeus ao Mundial em 2026. Sai pro jogo mais uma vez por ali a seleção do Equador, Pedro Vitti lá do outro lado, a bola esticada de novo na ponta, Angulo faz o domínio, junta a linha lateral, puxou para a perna direita, aponta mais uma vez ali para o círculo central, volta a jogada, deixa de novo no campo de defesa, atravessa mais uma vez a seleção do Equador, a bola aqui por dentro, vem de novo com Pedro Vitti. Vitti solta a jogada, deixa de lado, Moisés Caicedo devolve de novo, Vitti abrindo a jogada lá para o outro lado, faz o domínio, já descola o passe mais à frente, Rincapié, ela sobra de novo com Angulo, Angulo junta a linha lateral, encara a marcação do primeiro, puxou para a perna direita, volta, recolhe, deixa a jogada de novo com Vitti. Vitti solta a jogada aqui pelo outro lado, é de novo com Caicedo, Caicedo à frente, Yeboah domina, encara a marcação, puxou pra canhota, clareou, Yeboah trouxe de novo de fora pra dentro, inverte a jogada, passe do outro lado, Rincapié dá um tapa mais à frente, a bola de novo com Angulo, Angulo faz o domínio, encara a marcação no primeiro, bico da área, ele puxou pra perna direita, volta, deixa a jogada mais atrás de primeira, toca nela, Rincapié lá pelo lado esquerdo, recomeça mais uma vez pra ali Medina, volta de novo com Rincapié daí por dentro, Pedro Vita faz o domínio, inverte a jogada, tenta o passe, bola mais à frente, dominou, tentou escapar o Plata, abre a jogada de novo na ponta, calibrou, Preciado ajeita a jogada, dominou, Plata, entrada da área, ajeitou pra quem vem de trás, tá de frente, Vitti exagerou na dose, mandou pra longe, é só tiro de meta, Belotti.
1: E é o volante pisando um pouco mais próximo da área, né, pra tentar dar uma acordada no Equador e levantar os ânimos nesse segundo tempo, mas pegou mal na bola o Vitti, né, atleta do Pumas, conhece esse gramado, conhece o Azteca como rival de América e Cruz Azul, mas agora pegou mal demais.
0: 5 minutos e meio passados é o segundo tempo. Pra você que tá chegando agora, não é prorrogação não. O jogo atrasou em 1 hora por conta do mau tempo. O jogo ia começar às 10, começou às 11, horário de Brasília. E o México vai vencendo o Equador por 2-0, comecinho de segundo tempo. Desce o México, lançamento de bola mais à frente, Rincapié brigou por ali, chega por baixo. Não desiste por ali o Jorge Sanchez. Ela vai sobrando junto à linha lateral. Rincapié, ih rapaz, acabou o campo pra ele. É lateral, posse de bola para a seleção mexicana. Olha, fazendo aqui até, aproveitando a analogia que fez o Bruno Camarão, o Equador tá nas cordas, hein? O Equador tá grogue. Tá zonzo o Equador. Cobrança de arremesso lateral, vem de novo o México. Sanchez, lado direito, ele procura a melhor opção, volta a jogada. Vem o passe na direção da área, Mora dominou, puxou o pé direito, engatilhou, travado na hora do chute. Chega rasgando Moisés Caicedo. A bola sobra mais uma vez junto à linha de meio campo. Vem lançamento, ligação do César Montes, bola forte demais. É só lateral para a seleção do Equador.
2: No espírito da luta livre, sabe? É tradicional do México. Não sei se lá tem, mas no WWE tem, né? Você luta em par, né? Se fosse o momento, Se o Equador pudesse chamar um companheiro sul-americano, me substitui, sabe? Dá o tapinha ali do lado das cordas, vem, me substitui. Ele chamaria, sei lá, Colômbia, Argentina, Brasil, alguém. Porque nesse ritmo, a tendência é o México, sei lá, ampliar o marcador.
4: Yeboah deu um tapa na frente pra Valência, tá na área, perna direita, ele bateu pro gol! Bloqueado na hora exata, ela saiu, escanteio, Belotti.
1: É, ficou reclamando de impedimento dos jogadores mexicanos, né? E é o que assinala por aqui o assistente número 1, o Tomás Kranich. Tava realmente um pouco à frente o Ener Valência, que até dá uma atrasada no passo pra tentar ficar em condição, mas depois aparentemente atrasou um pouquinho demais, né? E aí acabou realmente ficando em posição irregular.
4: Vai sair pro jogo mais uma vez ali a seleção mexicana, 7 minutos e meio ao segundo tempo. Sem pressa nenhuma, a seleção mexicana vem de novo para sair pro jogo. 2-0, os dois gols marcados no primeiro tempo, em um ritmo impressionante da seleção mexicana. Sai para o jogo Luiz Romo, ele volta a jogada, deixa mais atrás de novo com o Johan Vázquez, daí aqui pelo lado esquerdo, ligação mais à frente, Raul Jiménez perde a bola, lá sobrou de novo com Vite, leva para o lado esquerdo, recomeça a jogada, deixa com o Rincapié, e aí vem as chuvas de vaia para cima da seleção equatoriana, vencendo um diferencial no jogo a torcida mexicana. Moisés Caicedo, abre a jogada, deixa de novo, Yeboah aqui pela ponta direita, volta, retorna, deixa a jogada de novo com o capitão Moisés Caicedo, Caicedo solta a jogada, deixa mais uma vez ali pelo corredor central, inverte a jogada, coloca lá pro outro lado, Rincapié, a bola corre, ele deixa o passe mais à frente, vem de novo com Medina, Medina descola o passe, atropelado, Angulo caiu, se levantou, tá com a bola, volta de novo a Rincapié, daí pelo meio, Pedro Vitti faz o domínio, inverte a jogada, coloca pra Moisés Caicedo, Caicedo estica a jogada de novo na ponta, faz o domínio, Plata tentou escapar da marcação, desarmado facilmente por Quinones, e o Equador ganha arremesso lateral, já batido pelo Preciado, tem pressa, vem de novo Moisés Caicedo. Caicedo, Caicedo solta, deixa a jogada de novo pela intermediária, aqui pelo campo ofensivo, Pátio abre a jogada, de novo com Plata, tem o jogador do Flamengo, descola o passe, deixa de novo com Caicedo, Caicedo de novo à frente, tabela, tenta o passe, boa bola, Angulo ajeitou, ajeitou mal, depois teve um choque ali do Yeboah com o jogador mexicano, os dois ficaram caídos, o México vence embora, pelo lado direito, vence embora de novo com Alvarado, pressionado, perde a bola, acho que o lateral é para a seleção do México, né? Mas o juizão vai parar o jogo, né, Belotti?
1: É, porque o choque foi muito forte, né? O árbitro entendeu em campo que não é falta, ele tá até explicando isso para os atletas dos dois times que estão ali cercando, né, em busca dessa reclamação, mas realmente é um contato muito forte entre o Yeboah, que tava se projetando para finalizar, e o Luiz Romo, que por milésimo de segundo colocou o pé na frente, toda a força que o Yeboah estava colocando para bater a bola foi pro tornozelo do Luiz Romo. O arbitragem mandou o jogo seguir.
2: Falta, camarão. Ele precisa decidir de quem foi falta. Se do jogador equatoriano que coloca o pé à frente e recebe o chute, ou se o inverso. Se ele entende que o chute foi faltoso diante do jogador que já estava com o tornozelo apoiado no chão, numa hipotética posse de bola. É, mas eu entendo a colocação do árbitro em acreditar que isso foi simplesmente um acidente de trabalho, que não existiu um ato faltoso, nem de quem tentou colocar o pé à frente, tampouco daquele que chutou.
4: Ligação direta, vem o Equador, dominou, Plata ajeitou pelo lado esquerdo, Angulo puxou pra perna direita, ajeita a jogada, cabe levantamento, vem bola pra dentro da área, Ener Valência subiu, dividiu, ela sobrou, rasga dali, César Montes, manda a bola pra longe, ela volta de novo do Equador, recomeça a jogada, deixou pra Caicedo, Moisés Caicedo domina, pisa na bola, abre de novo na ponta, cabe levantamento, calibrou, já solta a jogada, mais à frente Medina no bico da área, ajeitou pra quem vem de trás, é de novo com Vite. Vite ali pela ponta, vem de novo com ali pela ponta esquerda, já encara a marcação, vai puxar mais uma vez pro lado esquerdo, Angulo, recebe de volta, cabe levantamento, tá tudo muito fechado, aí o Equador tem que voltar, trabalha a bola de novo com Moisés Caicedo, Caicedo volta, deixa a jogada mais uma vez aqui na intermediária, William Pátio, vem de novo, vai as mexicanas pra cima da seleção do Equador, Yeboah, carimbou ali pra cima da marcação, volta a jogada, deixou mais atrás, cabe levantamento, já deixa de novo de lado, Caicedo, aí vai ter que começar tudo de novo, vem bola de novo pela intermediária, Pedro Vitti, inverte, coloca lá do outro lado, Rincapié já solta a jogada, junta a linha lateral, deixa de novo com Medina, Medina volta, retorna a jogada mais uma vez na intermediária, toca a bola, deixa de lado, já aparece como opção Pátio, ele prefere o passe a Moisés Caicedo, agora sim a bola chega até Pátio, Pátio ao capitão Caicedo, Caicedo no campo de ataque, puxa pra perna direita, volta, retorna, deixa a jogada, de novo aqui pelo meio, Pedro Vitti abrindo a jogada de novo na ponta, Rincapié tenta o passe, a bola esticada para Angulo. Angulo dominou, puxa para a perna direita, fica sem opção de passe, se aproxima para ali o Vitti, ele recebe, tenta o giro, Vitti volta, retorna, deixa a jogada mais atrás, de novo com Rincapié. Rincapié pelo lado esquerdo, corredor ele solta, deixa a jogada, de novo com Medina. Medina retorna, volta de novo na linha defensiva, Rincapié daí para Pátio, bola passou pelo Pátio, abriu o compasso, consegue o domínio, solta a jogada, deixa de novo com Caicedo. Caicedo já toca a bola por dentro, se apresenta ali pelo meio mais uma vez o Pedro Vitti, deixou a bola escapar, abre de novo na ponta, Rincapié, calibrou perna esquerda, cabe levantamento, vem bola pra área, chega rebatendo dali a defesa, sobrou de novo pela ponta, Medina abre a jogada com Angulo. Angulo domina, encara a marcação, puxou pro pé direito, ameaçou o cruzamento, ainda Angulo volta, retorna, ainda ali pelo corredor esquerdo, ele solta a jogada, Rincapié, tá marcado, ele volta, deixa a jogada, interceptado no meio do caminho, vem-se embora Mora, ali pelo lado direito, ele segura, prende, tenta a finta, foi derrubado, a falta tá marcada, Belotti.
1: Tá achando nada, hein, Capieira, é um dia triste aí pro zagueiraço do Bayer Leverkusen, que tá na primeira prateleira do futebol europeu, mas hoje muito mal, tomou um drible fácil, fácil do Gilberto Mora, que parecia brincar no quintal de casa, fez a falta, camisa 3 do Equador. Vamos ter duas mudanças, viu, Anderson? A primeira saída do 19, o Gilberto Mora, pra entrada do Brian Gutierrez com a 26. Gutierrez está em campo então com a 26, na vaga do Gilberto Mora, é a primeira mexida do Javier Aguirre. Já na seleção do Equador está pronto para entrar o Kevin Rodrigues com a 11 e está indo embora o Ener Valencia, camisa número 13. Então já em campo Kevin Rodrigues, que joga no Union Saint-Gilloise da Bélgica, e vai embora o ruim Ener Valencia.
4: Duas alterações nessa parada, uma para cada lado. Muito aplaudido, né? Saindo ali também o Gilberto Mora, o jovem jogador mexicano. Deixa eu só ver aqui a descida do Equador. Já já eu aciono a minha dupla de comentaristas. Recupera a posse de bola no México. Tenta acelerar mais uma vez a transição. Volta a jogada até César Montes. Daí para Johan Vázquez. Recomeçando a jogada com o Raul Rangel. Renato Manso, duas alterações. Uma para o México, uma para o Equador. E assim, na balança, muito diferente, né? O Mora muito bem e o Valencia muito mal.
3: Completando aí o ciclo de partidas ruins, né, do Ener Valencia. Ele conseguiu dar o check em todas as partidas, joguei mal em todas elas, muito ineficiente. O BKCS inclusive trabalhou a hipótese do Kevin Rodrigues ao longo da preparação para esse jogo, mas optou pela experiência do jogador do camisa 13, que inclusive joga no futebol mexicano, mas acabou não valendo da escolha por ele. Entre o Kevin Rodrigues, um centroavante de área ali, mais jovem, para tentar brigar com a defesa do México. Saiu Mora, né, na seleção mexicana, uma partida realmente de gala, né? O primeiro tempo acima da média, um dos melhores tempos, né, de um jogador nessa Copa do Mundo. Talvez cansou até pela intensidade física, hora de colocar um dos jogadores que já vinha jogando como titular, até para poder manter a pegada até o final do jogo.
4: E aí, Camarão?
2: Pois é, o Gutierrez, ele é considerado um titular, né? Mas a gente está falando de uma competição de tiro curto, invariavelmente ajustes, mudanças específicas, mas ele é um jogador muito importante para essa rotação da equipe do Javier Aguirre e entra na vaga de um Mora que foi espetacular. Não deixou a marca dele, um gol, assistência, mas esteve envolvido em quase todos os ótimos lances do México, lances ofensivos no primeiro tempo. No segundo, ainda conseguiu puxar alguns contra-ataques, boas arrancadas, ora pelo lado direito, ora pelo lado esquerdo, um jogador que não guarda posição, sabe jogar ali naquelas três funções da articulação por trás do centroavante Raul Jiménez. Foi um jogaço do Mora. E o Valencia, bom, dispensa mais comentários, né? Partida muito ruim dele, na esteira, né, da partida ruim do Equador.
4: 16 minutos, vamos chegando nesse segundo tempo, 2-0, segue vencendo o México. Aqui é Boa, faz o domínio, puxou para a canhota, tenta o passe muito mal feito. Chega deslizando no carrinho, brigou, ganhou no pé de ferro, ficou caído, tá valendo tudo, a bola sobra, é do Equador. Estica a jogada, Kevin Rodrigues lá do outro lado, cabe levantamento, Angulo. Fez a finta, invadiu o pé direito, tocou pro meio, rasga dali. A defesa do México manda para longe, Belotti.
1: Jogadaça individual, é o lampejo equatoriano no jogo, né? O Eboá no primeiro tempo, o Angulo em algumas oportunidades deixou no chão o Alvarado, entrou na grande área pelo bico dela lá do esquerdo. E aí na hora do passe jogou um pouquinho nas costas do Kevin Rodrigues, que não alcançou.
4: Vem de novo o Preciado, Lado direito, ele faz o domínio de escola, o passe deixa para quem vem de trás. Yeboah tentava enfiada de bola, rebate mal a defesa mexicana. Preciado só acompanha a saída de bola, cobrança de arremesso e aí teve um enrosco. Preciado deixou o braço por ali, o juizão não gosta, vai chamar os dois para

0: marcação, ninguém se aproxima. Angulo tem que voltar a jogada, deixa de novo com Pedro Vitti. Vitti faz o domínio, perna canhota, ele tenta o levantamento, ajeitou de peito, Rodrigues abriu pela ponta direita, cabe levantamento, bola pra área, bloqueado pela marcação Caicedo, ela sai, é novo escanteio.
1: Era o Quinhones ajudando na marcação aqui, evitando que o Moisés Caicedo colocasse essa bola lá na muvuca, dentro da grande área. Vai ter a oportunidade na bola parada o Equador, a torcida ainda apreensiva, quem sabe pode mudar de feição.
0: Vem bola para dentro da área da seleção mexicana. O Equador lança todos os seus jogadores altos lá para dentro. Jogadores altos da defesa estão todos lá. Pedro Vitti, aqui pela ponta direita, autorizado. Vitti no levantamento, bola fechadinha na pequena área, subiu. A defesa do México afasta, ela volta. Volta de novo agora pela intermediária, Preciado abre a jogada de novo na ponta. Vitti faz o domínio, perna canhota, devolveu de novo com Preciado. Cabe levantamento, perna direita, ele faz a inversão, bola longa demais. Linha de lado, ela vai saindo. Mais uma vez a cobrança de arremesso favorece a seleção mexicana. 18 minutos e meio, segundo tempo. Jogo que começou com uma hora de atraso devido ao mau tempo na cidade do México. A partida estava programada para começar às 10 horas da noite, horário de Brasília. Foi para as 11 e o México vai se classificando.
2: Anderson, aí você vê o bloco defensivo ali do México bem baixo, né? Linha de 5. Olha o contra-ataque.
0: Vem-se embora o México, campo aberto, lado direito, cabe cruzamento. Tentou passe na entrada da área. Bola mal atravessada, Rincapié apareceu no meio do caminho. Pode falar, Bruno Camarão.
2: É, completar. Você viu uma postura bastante conservadora nesse instante, em que o México vai justamente explorar isso que acabou de acontecer. Respostas rápidas depois de, quem sabe, retomar a posse de bola. Mas sem uma marcação agressiva lá no campo de defesa. Percebemos em muitos momentos uma linha de 5, né? Com um dos volantes baixando ali para a linha dos defensores. A participação dos jogadores de meio campo pelo lado, auxiliando os laterais. Pela direita o Sanches, pela esquerda o Galhardo, ambos sendo suportados pelo Romo, agora pelo Gutierrez, que acaba de entrar. Enfim, é um trabalho defensivo muito bom de uma equipe que nesse instante não precisa atacar mais, porque vence por 2-0.
0: São 12 finalizações do México no jogo, duas no gol, as duas que entraram, né? 3 finalizações para a seleção do Equador, apenas uma no gol. É muito pobre realmente de ideias a seleção equatoriana. Tem mais uma vez pro campo de ataque o México. Toca a bola curta, deixa com Eric Lira. Lira faz o giro, recomeça a jogada de novo no campo de defesa. A bola chega a César Montes. Entrega a jogada mais à frente. Tentava o domínio, chega arrepiando tudo para ali. O Preciado deu errado. Vence embora o México. Ligação de bola para Quinhones pelo lado esquerdo, lateral dali. Ele faz o domínio. Invadiu Quinhones, tenta o passe bloqueado. William Pátio afasta. E é escanteio.
1: Mais uma vez explorando essa defesa alta, né? A linha alta da seleção equatoriana, que tem os zagueiros muito próximos da linha do meio do campo. E agora o Quinhones lançado na velocidade, tentou levar melhor do Pátio, mas acabou tendo o desvio do zagueiro do Paris Saint-Germain. Escanteio pro México. Ponto esquerdo.
0: Raul Jiménez chama a galera. Escanteio para o México. Lado esquerdo, campo de ataque, vem pro levantamento mais uma vez a seleção mexicana. Aqui pela ponta esquerda, Roberto Alvarado. Na perna canhota, venenosa, perigosa, não sem antes o juizão ir lá conversar com todo mundo. Não pode morder, não pode puxar o amiguinho. E vamos embora, juizão, queremos jogo. Vem para o levantamento mais uma vez, Roberto Alvarado. Aqui pelo lado esquerdo do campo de ataque, ele toma distância, autoriza a cobrança. Já autorizado Alvarado, levantamento de canhota, bola no segundo pau, toque de cabeça. Espalma, Galíndez! Subiu completamente sozinho César Montes, por muito pouco não sai o terceiro, Belotti.
1: Não achou nada o Pátio, né? Que era o responsável por marcá-lo ali dentro da pequena área. Subiu livre, expulso na primeira rodada. O Montes queria se redimir, defesaça do Galíndez, mais um escanteio.
0: Repete a dose, Alvarado. Lado esquerdo, campo de ataque, perna canhota, autorizado Alvarado, levantamento, bola longa, marca penal, toque de cabeça, pra fora! Na jogada idêntica ao primeiro escanteio, César Montes lá no alto, cabeceando para fora, Belotti.
1: E eram simplesmente os dois zagueiros mexicanos juntos pulando nessa disputa aérea. Ficou até difícil saber se o desvio foi do Johan Vázquez ou se foi do César Montes. Fato é que em 30 segundos e duas cobranças de escanteio, o México finalizou quase as mesmas vezes com o Equador em toda a partida.

0: Pausa para hidratação.
1: E atenção, galera ligada no futebol da Band News FM. Você ouviu há pouco o toque. Vamos girar tempo e placar de jogo. 22 e meio. Metade do segundo tempo já foi para conta. 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É jogo decisivo. Perdeu, volta para casa. No estádio Azteca da Cidade do México. México 2, Equador 0, Arthur Coelho.
2: É, e com dois gols na vitória da França por 3-0 contra a Suécia, Kylian Mbappé iguala a Lionel Messi na artilharia da atual edição da Copa do Mundo com 6 bolas na rede. O atacante do Real Madrid está a apenas um gol de alcançar o próprio Messi na artilharia geral em Copas do Mundo. São 18 gols de Mbappé contra 19 de Lionel Messi.
1: Renato Manso, jogo parado, pausa para hidratação. México vence 2-0.
3: E eu vou falar uma coisa para você, viu, Anderson? É, quando a gente falava no primeiro tempo que o México fazia uma partida de manual, assim, de gala, com todas as valências possíveis, é porque se você olhar os fundamentos do jogo, tudo que o México faz hoje dá certo, né? Quando o México precisa usar a bola parada, defensiva, o Jiménez baixa lá para fazer os cortes. Montes e Vázquez ganham todos os duelos aéreos. O Equador não consegue chegar lá no jogo aéreo. Quando a gente vai falar de um jogo de transição defensiva, os pontas da equipe mexicana baixam e agora, principalmente no segundo tempo, já posicionam ali para fazer todo aquele posicionamento para não dar espaço para agora a grande amplitude que tem o ataque da equipe do Equador, já com as mudanças, colocando 5 homens na última linha e os jogadores muito compromissados com a estratégia de defender. Quando você fala da construção, é um time que no primeiro tempo botou a bola no chão e criou. Quando você fala da transição ofensiva, agora a gente tá vendo todas as vezes que o México sobe pro ataque, é quando ele rouba a bola e sai em velocidade, aproveitando a velocidade dos seus pontas. E agora só faltava a bola aérea ofensiva. E agora, exatamente agora, antes da parada, vieram duas chances em dois escanteios batidos pelo Alvarado. Então, assim, tentei percorrer aqui de forma resumida por todos os fundamentos a questão do estudo do futebol, né? Se propõe a pensar futebol, a dividir, a setorizar o estudo do futebol moderno hoje fala. Então o México consegue dominar todos esses, eu ia dizer academia, né? Aquela ideia do conceito. Todos os conceitos de futebol o México consegue dominar. Acho que eu me compliquei um pouquinho, mas deu pra entender, né?
1: Perfeitamente, Renato Manso. 25 minutos, segundo tempo e o jogo até aqui.
4: Não, mas não complicou, não. O Manso, ele fez um destrinchar perfeito. E a gente falava dessa mudança de postura que se reflete na estrutura, no posicionamento, no entendimento do jogo do México agora. Linhas baixas, linha de 5 defensores, jogadores mais encorpando o meio de campo, tentando trazer o Equador para cá para contra-golpear, baseado, né, nos espaços ofertados, especialmente ao Quiñones, que é um cara que machuca muito a defesa equatoriana. O gol do Quiñones já completo, que vem o Equador.
1: Vem o Equador com Angulo pelo lado esquerdo. Sanches dá o combate, junta a linha lateral. Angulo segura, prende, volta, retorna, deixa no corredor. Cabe levantamento. Medina prefere voltar a jogada mais atrás. Recomeça mais uma vez com Pedro Vitti. Vitti solta a jogada, deixa a frente. Volta na contramão a seleção do Equador. Da esquerda para a direita, vai atravessando. Volta a jogada até Pátio. William Pátio faz o domínio, pisa na bola. Já apunta para o lado esquerdo, solta a jogada, se apresenta. Pedro Vitti abre de novo com o Incapié. Incapié volta a jogada, deixa de novo com Vitti. Vitti faz o domínio, tá de frente pra área, perna canhota, não tem ninguém pra tocar, então ele volta e retorna a jogada de novo com William Pátio. Pátio de novo com Incapié. Incapié solta a jogada, deixa mais à frente a Medina. Calibro solta a jogada e Eboá, linha de fundo, ele faz o domínio, tá de costas, tenta o giro ainda e Eboá, perna direita, ele volta, deixa a jogada mais atrás, mais uma vez com Pedro Vitti. Vitti solta a jogada, Incapié levantou pra área, afasta dali de qualquer maneira. O Vázquez depois na sequência ficou reclamando do jogador mexicano, mas é escanteio, né, Belotti?
5: Queria falta, né, por ali o Alvarado ajudando na defesa, acabou esparando o taco e aí reclamou de um contato equatoriano que o árbitro entendeu como normal. Posse de bola para o Equador, ponto esquerdo, escanteio.
1: Escanteio, bola parada para o Equador. 27 minutos passados ao segundo tempo. Lado esquerdo está jogando curto por ali a seleção equatoriana, levantamento de Medina, ela passa por todo mundo, vai saindo do outro lado. Tiro de meta, Belotti.
5: E foi por centímetros, né, que não alcançou essa bola. O Gonzalo Plata na segunda trave, cruzamento bem fechado. Jogador do Flamengo por pouco não alcança. Houve um barulho ali, achei que tivesse sido de um choque com a trave, né? E realmente foi do Montes, que bate primeiro o pé, depois chega até a bater a cabeça. Ainda bem que não foi com tanta força. Teremos duas mudanças no México. Já prontos para entrar o Santi Jiménez, centroavante do Milan, na vaga do Raul Jiménez, camisa número 9. Então vem aí o Santi Jiménez no Raul Jiménez. E o Obed Vargas, camisa número 18, também está em campo. Saiu o 7, Luiz Romo. Obed Vargas, 18, atleta do Atlético de Madrid, da Espanha, na vaga do camisa número 7, Luiz Romo.
1: Mais duas alterações na seleção mexicana. Terceira, né? Segunda e terceira alteração na seleção do México. 28 minutos passados é o segundo tempo. Bom, se o Camarão não esqueceu o raciocínio, pode completar, Camarão, e falar sobre as alterações também do México. Deixa eu só ver aqui a descida do México, passa pra dentro, a bola vai ficar de novo com o Galíndez.
4: Eu ia falar sobre a simbologia do primeiro gol do Quinhones, né? Que, segundo dados do Opta, o gol que abriu o placar contra o Equador teve 14 passes prévios, antes justamente da finalização do Quinhones. E esse é o segundo maior número de construções para um gol mexicano na história das Copas do Mundo. Ou seja, teve uma jogada muito bem desenhada, delineada, desenvolvida.
1: Lançamento para a área, saiu na cara do gol, vem o toque para fora! Kevin Rodrigues recebeu esse passe, bola longa. Da defesa para o ataque, dominou no peito, Raul Rangel saiu mal e quase o Equador diminui, Belotti.
5: Ficou naquela indecisão, né, o goleirão do Chivas. E quem não aproveitou foi exatamente o Kevin Rodrigues, lançado em velocidade. O atleta do Nian Saint-Gilloise da Bélgica domina bem no peito, era só acertar a meta. O Raul Rangel estava batidaço, meio perdido, mas ele acabou mandando para fora muito perto. E a melhor chance do Equador no segundo tempo.
1: Diga lá, Camarão.
4: Acabou, inclusive, se machucando agora ou pedindo atendimento. Eu até nem achei que o Rangel rateou. Eu acho que ele esperou realmente a decisão do Kevin Rodrigues, que acabou perdendo um pouquinho do tempo de bola. Mas é uma jogada que o Equador não tem o direito de perder. Lançamento longo, às costas da defesa. Um dos raros momentos em que o sistema defensivo mexicano oferta essa chance. E o atacante que substitui o Valencia desperdiça. Eu ia falar sobre essa relação, né, do México, de mudança de postura, absolutamente natural para quem vence por 2-0. Né? A gente está falando de um contexto de jogo em que a partida foi postergada por uma hora. Tem também, acho que também, a entrega na arquibancada e o cansaço desse povo que, de maneira incessante, né, entrou quase em campo, né, para empurrar o México à construção dessa vantagem. E nesse instante, essas duas últimas mudanças, né, apontadas por vocês, com o Vargas e também o Santi Jiménez, eles são jogadores para dar um pouquinho mais de fôlego, né? Para manter o nível de excelência do México, que está com uma vantagem enorme rumo à fase de oitavas de final.
1: E atenção, galera ligada no futebol da Band News FM, você ouviu o toque, é Copa do Mundo. Eu só vi o México descendo, o Jiménez tentava o toque pro meio, foi desarmado. Santi Jiménez já disparava por aqui, o México aperta, pressiona, o jogo não para. Chega rasgando da linha, defesa do Equador, vem lançamento mais à frente, César Montes subiu, consegue o toque de cabeça. Volta de novo com Moisés Caicedo, disparou por ali, Kevin Rodrigues ganhou da defesa, mas com falta. Jogo já tá parado, ele pegou uma falta, Belotti.
5: É o delay do árbitro, né? Um contato nas costas ali na disputa em velocidade do Kevin Rodrigues, que a arbitragem inicialmente tinha mandado seguir, depois acabou entendendo como faltosa. A disputa era com o Johan Vázquez, camisa número 5. O BKC se chamou mais um, na verdade mais dois jogadores, já teremos essas trocas. O Danilo Castilho é um desses jogadores e o Kendry Paes é o outro. Então já Kendry Paes e Danilo Castilho, esse jogou no Vitória da Bahia.
3: Eu acho que é o Caicedo, viu, Belotti?
4: Era o Jordi Caicedo, 16.
5: Ah, eu tinha apontado o 18 aqui. Se for o 16, é o Jordi Caicedo.
3: É bola na área, meu amigo, agora. Não tem muito o que fazer, não.
1: Bateu o desespero, hein?
3: E eu vou te falar, viu, Anderson? São 30 minutos do segundo tempo, 72% de posse de bola para a equipe do Equador e uma finalização. É muito pouco para um time que precisa tentar voltar para o jogo, né?
1: É muito pobre, né? E atenção, galera ligada no futebol da Band News FM. Há pouco você ouviu o toque, então vamos girar tempo e placar de jogo. São 32 e meio passados ao segundo tempo. No placar Band News FM, segunda fase. É fase eliminatória na Copa do Mundo, perdeu, volta para casa. E aqui o México vai avançando. 2 para o México, 0 para o Equador, Arthur Coelho.
2: Em meio à Copa do Mundo, a Série B está bombando, hein? Nessa quarta-feira, o Botafogo de Ribeirão Preto perdeu para o Clube de Regatas do Brasil por 1-0.
5: Deixou.
1: Diga lá, Belotti.
5: Só pra confirmar, o Jordi Caicedo, né, o que jogou no Vitória. O Danilo Castilho é mais jovem, 22 anos, atualmente atua no Midtjylland, da Dinamarca. E quem vem é o Jordi Caicedo, centroavante, na vaga do Yeboá. Camisa número 9, tá indo embora, então vem aí o Jordi Caicedo, hoje centroavante do Huracán, da Argentina. Também tá vindo o Kendry Páez, pertence ao Chelsea, hoje tá no River Plate, né, da Argentina. E quem tá saindo é o Angulo com a 20. 10, Kendry Páez, o Angulo, então o Jordi Caicedo e o Kendry Páez entram nas vagas do Angulo e do Yeboá.
1: As duas últimas do Sebastián Becassese. Vai pro tudo ou nada, Renato Manso.
3: É isso, não tem muito o que fazer. Tira um jogador que ao longo do primeiro tempo, mesmo com toda a dificuldade do Equador, foi o mais perigoso, teve as principais chances, que foi o Yeboá, mas ele perdeu um pouco da intensidade nesse segundo tempo. Até a mudança de sistema que o Becassese fez deixou o Yeboá travado, porque ele está sempre ali marcado pelo Jesus Gallardo. E agora ele vai tentar jogar, colocar um jogador de área, né, para tentar ir na base também do abafo.
5: Então mexe a seleção mexicana também, viu, Anderson? Vem aí o Israel Reis, 15, na vaga do camisa 25, Alvarado. Israel Reis, atleta do América, vai jogar em casa, né, diante do seu torcedor. E também o 17, Orbelin Pineda, do AEK Atenas, da Grécia, entrando na vaga do Quinhones. Então estão saindo Alvarado e Quinhones para as entradas de Israel Reis e Pineda.
1: Se um vai pro tudo ou nada, o outro vai se fechar, Camarão.
4: Tá certo, né? Grande partida do Quinhones, né? Além do gol, da abertura do marcador, jogador que incomodou demais o sistema defensivo equatoriano. Agora, ainda nessa entrada, né, o Kendry Páez que entra, ele, vamos lá, né, guardadas as devidas proporções, o Mora do Equador, né, jovem talentoso, muita expectativa. Em relação ao Jordi Caicedo, não se atreva a colocar Jordi Caicedo Vitória nas redes sociais e procurar para ver o termômetro do que a torcida rubro-negra baiana pensa do Jordi Caicedo. Muita gente está estarrecida que ele está num jogo de Copa do Mundo em 2026, mas ele está.
5: Eu ia contar a história curiosa do Kendry Páez, né? Ele é uma joia realmente desde muito jovem, foi vendido para o Chelsea. E o Arboleta, ele só não é mais convocado hoje para a seleção do Equador, porque ele foi suspenso depois de levar o Kendry Páez para uma casa adulta, onde a entrada é permitida apenas para maiores de 18 anos. E o Kendry Páez, à época, não tinha 18 anos.
1: Que influência, hein?
3: Esse é o nosso Arboleda.
4: O futuro do futebol equatoriano brecado graças à má influência do Arboleda.
1: Robert Arboleda.
3: Grande Robert Arboleda, que gosta de usar camisa de outros times também, né?
4: Também.
1: Gonzalo Plata, tá meio sumidão do jogo também. 35 já passados ao segundo tempo, 2-0, vence o México. Bola aqui pelo meio campo, Moisés Caicedo faz o domínio, inverte a jogada, passa rasteiro, chega do outro lado, dá um tapa mais à frente por ali, o Pedro Vitti, ela chega de novo junto à linha lateral, Incapié tentou levar pro fundo, perna canhota, bloqueado pela marcação, é escanteio, Belotti.
5: Incapié agora se soltando, né, tentando ser um pouco mais de ponta esquerda, cobra rápida.
1: Cobrança rápida, vem cruzamento de bola pra área, subiu lá no alto para afastar de cabeça a defesa, ela volta de novo. Moisés Caicedo levantou bola longa, saiu do gol. Raul Rangel segurou firme, é dele, Belotti.
5: Foi lá o segundo andar, o Tala Rangel, apelidado assim, conhecido assim no México, né? Porque parece o goleiro Talavera, que também escreveu história no futebol local.
1: Sai pro jogo por ali o goleirão mexicano. México já em contagem regressiva, pois não, Renato?
3: Dos méritos da seleção mexicana hoje, eu destaco a principal delas, e olha que são algumas, a capacidade de anular os dois jogadores principais da equipe do Equador no meio campo. Caicedo e Pedro Vitti pouco fizeram, porque também pouco espaço tiveram. E agora, o que é que o Becassés faz? Quando o Equador está no campo de ataque, ele traz os dois para jogar um pouco mais atrás, para fugir desse combate no meio campo. E aí fica o Caicedo tentando jogar bola na área, mas é muito pouco para o nível do Caicedo.
1: Trabalha a bola de um lado para o outro, a seleção do Equador não acha o espaço, tenta agora a bola pelo alto, lançamento no costado da defesa, brigou por ali o Medina, vem levantamento de bola para a área, tentou ganhar no alto, mas já está parado o jogo. O jogo já está parado, o juizão pegou uma falta de ataque.
5: É, honrando o pensamento da torcida do Vitória, né? O Jordi Castilho, ele pula uns 4 segundos antes da bola começar a cair. Quando a bola chega nele, ele já derrubou o zagueiro, bateu com o pé nas costas do lateral. Tadinho do Johan Vázquez e do Gadiardo, levaram a pior esse erro de tempo de bola do centroavante ex-Vitória.
1: O México vai se classificando, vai se juntando ao grupo de 16, que seguem vivos no sonho de conquistar o maior troféu esportivo do mundo. A Copa do Mundo vai se encerrando para o Equador, que conseguiu uma classificação a duras penas, mas vai se despedindo na segunda fase, logo no primeiro mata-mata. Não consegue sequer igualar a sua melhor campanha da história, que foi em 2006, quando o Equador chegou às oitavas de final. Para você que está chegando agora, são 38 minutos do segundo tempo. Copa do Mundo, segunda fase, jogo eliminatório. O México vai vencendo o Equador 2-0, jogo que atrasou em uma hora por conta do mau tempo. Desce em Capier, pelo lado esquerdo ele vem para o levantamento, bola para a área, subiu para afastar de cabeça Vázquez, ela volta de novo na intermediária, briga por aqui a seleção equatoriana, volta mais uma vez Jiménez, brigou, escapou, caiu, é falta nele, Belotti.
5: Chegou um pouquinho antes, um segundo antes nessa disputa, né? Conseguiu tocar a bola e aí o Pedro Vitti atrasado acabou com a perna atingindo o Santiago Jiménez. E se o Jordi Castilho não é muito bem quisto lá no Barradão, o Santi Jiménez vive a mesma coisa no San Siro. A torcida do Milan odeia ele.
1: 39 minutos do segundo tempo. Tá caído ali ainda o camisa 11. Segue caído por ali o Santi Rodrigues. Vai ganhando tempo. Vai ganhando tempo. A torcida mexicana já vai começando a se soltar. Já vai começando a ver as oitavas de final de perto. Lançamento de bola, inversão. Subiu por aqui o Preciado. Consegue o toque. Ela volta de novo agora pelo meio com Kindri Paes. Invertendo lá para o outro lado. Incapié. Faz o domínio junto à linha de meio campo. Perna canhota. Ele tenta o passe. Bola esticada. Antecipa o Jiménez. Faz o corte. Ela volta mais uma vez ali pela ponta. Sobra mais uma vez com a seleção do Equador. Roda a bola. Deixa por dentro. Moisés Caicedo. Tenta a bola fatiada na direção da área. Antecipa. Afasta a defesa. Voltou Caicedo. E melhor de fora. Pá! Passa a direita, vai a linha de fundo sem desvio, só tiro de meta.
5: Tentando aparecer um pouco mais no jogo, né? Capitão da seleção colombiana, da seleção equatoriana. Essa bola de muito longe acabou caindo pro Caicedo, que tentou a finalização e mandou pra fora. Capitão, porque o Ener Valencia saiu.
4: O Anderson, mas assim, não é nem um rascunho, mas não lembra nem de longe a atuação do Caicedo, ou Caicedo bom, não do Vitória, o volante, meio campista que teve contra a Alemanha. Ali o Caicedo, ele dominou todas as possibilidades diante dos europeus, levou o time à frente para fazer aquela vitória na marra e se classificar à segunda fase. Mas hoje, de fato, o Renato registrou muito bem. Bom poder defensivo mexicano, mas ele foi muito mal.
1: Vence embora Santi Jiménez, carrega pela ponta direita, puxou para a perna canhota, Incapié, tenta o corte, ela volta de novo reboteada, vai sobrar mais uma vez com o Preciado. Aqui no campo defensivo está jogando camisa 17 equatoriano, recebe de volta de Kendry Paes, avança pelo corredor direito, tenta a ligação, bola forte demais nas mãos de Raul, olha só o Raul Rangel, deixou ela passar, ela vai sobrar, Raul Rangel! Quis dar uma emoção nesse fim de jogo, hein, Belotti?
5: Não, a galera na Azteca já tava dormindo, né? Já tava pegando o celular ali, perguntando pra galera, donde es después? Donde es después? Comprando a tequila no Zé Delivery deles. Quis dar uma alegria pro jogo.
1: A essa altura, hein? Quer saber como é que tá o jogo? Você ouviu o toque, né? Então vamos girar. Tempo e placar de jogo pra você, ligado aqui na Band News FM. É tempo de Copa do Mundo, 41 minutos e meio. 41 minutos e meio é reta final de jogo. Segundo tempo, segunda fase, Cidade do México, Estádio Azteca. No placar Band News FM você confere México 2, Equador 0, Arthur Coelho.
2: É, e a Noruega venceu a Costa do Marfim por 2-1 em Dallas, nos Estados Unidos, e se classificou para as oitavas de final da Copa do Mundo. E a seleção norueguesa agora vai enfrentar nada mais, nada menos que a seleção brasileira.
1: Eu achei que lá no México, Belotti, era José Entrega, sei lá, alguma coisa assim,
5: né? Deve ser alguma coisa do tipo, né? Uma tequila lá deve ter a cada esquina, bebedoura de tequila. É tipo água pra eles, né?
1: Olha a festa que faz a torcida mexicana! Vibra e vibra muito. O México vai chegando às oitavas de final. Levantamento de Preciado, bola pra área. Ela vai sobrar no segundo pau. Rincapié dominou, ajeitou, ajeitou mal. Ainda brigou, tentou ganhar. O Vite sobrou pelo lado esquerdo. Tentava o passe. Apareceu Sanches no meio do caminho. A bola volta, volta de novo para a seleção do Equador. Sai trabalhando por dentro. É contagem regressiva. Desce o Equador, dominou na área. Escapou essa bola do Kevin Rodrigues. Voltou de novo de muito longe. Paz levantou para a área. Desvio de cabeça. Ela sai. E o árbitro está confirmando o tiro de meta. Eu tive a impressão do escanteio, viu, Belotti?
5: Me pareceu que esse segundo desvio foi no Kevin Rodrigues, não é? A Mar Medina desvia a primeira e aí depois o Kevin Rodrigues estava atrás. Me pareceu que a bola pegou no ombro do jogador equatoriano. É o mesmo entendimento do árbitro. O México já até cobrou esse tiro de meta e devolveu a bola.
1: 43 minutos do segundo tempo. O México vai se juntando aos 16 que seguem vivos da Copa do Mundo. Vem pelo lado esquerdo mais uma vez o Medina, solta a jogada em Capié, cruzamento de bola para a área, tentou antecipar, vai sobrar, Preciado lateral da área, linha de fundo, ele levantou lá para dentro, o segundo pau, passou de novo Sanches no desvio, ela vai sobrar junto à linha lateral, em Capié, evita a saída de bola, encara a marcação do lateral, levou para o fundo, ainda em Capié, meteu uma caneta, chega na cobertura por ali rasgando, manda essa bola para longe, a defesa do México, lateral, posse de bola e agora em Capié está ali na discussão com o Eric Lira. Os dois esqueceram do jogo, estão ali batendo boca. Vence embora, cruzamento de bola na entrada da área. Capié desviou, sobrou, tentou emendar de frente, voltou de novo. Caicedo brigou, sobrou, rasga a defesa do México. Se livra, se salva e vence embora. Santi Rodrigues encarou a marcação, balançou para lá, para cá. Santi Jiménez abriu a jogada na área. Essa bola vai sobrar. Moisés Caicedo no carrinho, chega para afastar.
3: Por isso que a torcida do Milan odeia ele, viu, Anderson?
1: Impressionante, perde uma chance inacreditável, a chance de matar o jogo.
4: Não. Inacreditável o que o cidadão fez.
5: Se lembra o Pedrão?
4: Não, exato, eu queria me desligar um pouco do Ceará na Série B, porque essa maldita competição não parou aí durante a Copa do Mundo. E aí me vem esse atacante, sei lá, eu acho que eu tô vendo o Wendel Silva, o Luca, alguma coisa assim, entendeu?
1: Wendel Silva, hein?
5: Esse jogo é Santos.
4: Você também sofreu.
1: Esse aí, né?
3: Vamos parar de rir aí, por favor.
1: 45 minutos, vamos chegando no segundo tempo. Por enquanto, nada de plaquinha de acréscimos. Tem lateral a seleção mexicana, o quê?
5: Sete.
1: Metade de uma prorrogação, hein, professor?
4: Juizão exagerado, né?
1: Juizão quer jogo. E o jogo vai esquentando nessa reta final. Coloca pro alto, manda essa bola pra longe. A defesa do México, ela volta de novo em disputa. Sobra mais uma vez na intermediária. Vence embora o Equador. Lado esquerdo, o Equador ainda acredita. Paz tenta o lançamento. Chegou por ali. Jesus Calhar. Para voltar a bola no recuo de peito para o goleirão Raul Rangel. A seleção mexicana não quer mais saber de jogo. A torcida vai fazendo uma festa impressionante no estádio Azteca. O estádio recordista de jogos em Copa do Mundo. Presente em três edições, 1970, 1986, 2026. Vai vendo o México mais uma vez fazer história. Já pede ali o apoio da torcida, chama todo mundo para vibrar por ali o Pineda. Arremesso lateral, posse de bola para a seleção do México aqui pelo lado esquerdo. Vai mais uma vez na cobrança de arremesso lateral, Jesus Galhardo. Vai todo mundo ali se defender na seleção do Equador. O México já não quer saber de ataque. Galhardo solta essa bola na linha de fundo, prende para ali. Eric Lira, a bola fica viva ainda, tá em jogo. O árbitro mandou o jogo seguir, ela sobrou de novo com o México. Leva aqui pro lado esquerdo. Vem mais uma vez, Santi Jiménez, solta a jogada. Lira invadiu a área, perna direita, ajeitou, tá de frente, gatilhou, bateu. Para fora! O Pineda buscou o ângulo, quase que ele manda lá, Belotti.
5: Mais uma bola batida colocada, né? A gente vai ver nas estatísticas aí que três finalizações acertaram o alvo, mas se a gente colocasse quais quase acertaram o alvo, uma dezena. Essa foi uma delas muito, muito perto do travessão.
1: Chega afastando a defesa do México, ela volta de novo, sobra com o Equador. Lá dentro da área, tenta o giro, volta, deixa a jogada mais uma vez, Jordi Caicedo. Tá aí para Kendry Páez, abrindo pela ponta, Preciado, calibrou, levantou, bloqueado pela marcação. A bola vai sobrar de novo em disputa. Sobra do México. Briga aqui pelo lado esquerdo. Levantado, Pineda. A falta está marcada.
5: Perdeu a viagem o Kendry Paz. Na verdade, não perdeu a viagem. Perdeu mesmo a cabeça. Era o Pedro Vitti. Era o Kendry Paz mesmo. Eles são extremamente parecidos na fisionomia. A pedalada, né? Esquece da bola, vai lá e dá uma bica no jogador mexicano. Por isso recebe justamente o cartão amarelo o Kendry Paz.
1: Cartão amarelo para o jogador do Equador, mais um cartão amarelo para jogador equatoriano. Jogo de poucos cartões, né? Somente o segundo até aqui. Os dois para a seleção equatoriana. Outro havia sido dado para o Alan Franco, que saiu do intervalo. Rapaz, olha o Incapié e o Santi Jiménez, hein?
5: Incapié tá só pela briga, né? Já tá eliminado. Já tentou uma vez partir para cima. Lá atrás da defesa do México, né, de um dos jogadores mexicanos. Agora é o Santi Jiménez, a outra vítima. Antes ele estava discutindo com o Jorge Sanches, lateral direito. O árbitro está chegando ali para tentar evitar ter que tirar mais um cartão do bolso.
1: E o Jiménez está ali apontando, falando que o jogador do Equador colocou a mão na frente da boca para falar alguma coisa. E aí a nova regra diz que ele tem que ser expulso, hein? Vamos ver se o VAR analisa esse lance. O Incapié tá levantando os braços. E ele colocou, hein? E ele colocou, hein, Belotti?
5: É, colocou e leva literalmente a boca ao ouvido do jogador do México, né? O Santiago Jiménez. Ele vai gritar alguma coisa no ouvido do Santiago Jiménez e coloca a mão na boca.
4: Não tem discussão, não tem discussão.
5: De regra.
4: Assim, nem precisaria o árbitro ir avaliar no monitor.
1: É muito fraco
4: porque,
1: o juizão,
4: porque a nova constatação, é a nova regra validada a partir dessa Copa do Mundo. Colocou a mão na boca para fazer essa referência direta ao adversário, é rua.
3: É algo objetivo, não precisa direto, de interpretação.
4: Isso aí é igual impedimento, sem interpretação. Aqueles impedimentos interpretativos existem, né? Mas aí não, ou é ou não é. Acabou, expulso.
3: Incapié juvenil, viu?
1: Slavko Vintic vai voltando para o campo. E aí ele está anunciando a decisão, está expulso o Incapié.
5: Sai aplaudindo ali ironicamente, né? E aí foi ali tentativa de cumprimento por parte dos jogadores mexicanos. Sai irritado o zagueiro do Bayer Leverkusen.
4: Uma partida terrível, terrível. Jogou nada, errou tudo.
1: Horrorosa a partida hoje do Incapié. Saindo de campo, o BKSS vai lá cumprimentar ele. E perdeu completamente a cabeça nessa reta final de jogo, né? Tava tentando de todo jeito ali provocar os jogadores mexicanos. E vai ficar ali no banco? Tem que ir pro vestiário, né?
5: É, faltam 2 minutos, mas regra é regra, né? No primeiro e no último.
3: É, de regra o Incapié tá meio... Tá sem se atualizar, viu?
1: Desatualizado. Cobrança de falta para a seleção do México, vai terminar o jogo. Raul Rangel lança lá na direção da área. Subiu para afastar de cabeça Medina, ela volta, rebate de novo Vázquez. Manda essa bola para longe, ela vai saindo pela linha de fundo, é tiro de meta. O Equador agora tem um a menos. 51. Nós vamos chegando nesse segundo tempo. Lançamento de bola mais à frente, sobe a defesa, consegue o toque com César Montes. Ainda briga pelo alto. Rasga a defesa do México. Vai sobrar com o Santi Jiménez. Ele briga pela bola, tenta ganhar no corpo. Santi Jiménez. Aí se atrapalhou inteiro. Se atrapalhou inteiro e fez a falta. Ih, rapaz, agora eu fiquei com a impressão de uma agressão ali pra cima do jogador do México, hein?
5: Eu tive a mesma impressão de você, né? Que o Pedro Vitti soltou o braço na cabeça do Santiago Jiménez. Agora o árbitro estava tão perto, né? Que talvez a gente tenha visto aqui com, sei lá, uma outra intensidade. Mas os dois ficaram ali entrelaçados no chão e depois me pareceu claramente que sobra esse braço.
4: Mas em off, o Belotti falou, isso tudo porque deu 7 minutos de acréscimo, né? Já era para o jogo ter acabado há um tempão, já.
1: Jogo definido, né? Jogo que era para ser tranquilo. E aí a imagem vai focalizar justamente o árbitro, né? Foi muito mal, a verdade é essa. E ficou barato, né? Ficou de graça ali a agressão do jogador mexicano. Jogo mais uma vez está parado, está caído o César Montes. Vai terminar o jogo na cidade do México. O México vai se juntando aos 16 classificados às oitavas de final. Ele está dando mais tempo ali. Já levantou o braço para sinalizar mais tempo. Ele quer que esse jogo termine pelo menos mais três expulsões. Lançamento de bola que vem mais à frente, tentava o giro para cima na marcação. Santi Jiménez briga ainda até o final, vai tentar proteção para ali, o Medina rasga, manda para longe. A bola sai, se perde pela linha lateral, vai terminar o jogo. Vai terminar o jogo, a torcida mexicana não se aguenta de ansiedade. Vibra já em ritmo de classificação. Em ritmo de oitavas de final. Vem mais uma vez a seleção do Equador, tenta sair jogando, vai ser pressão aqui para cima do Galíndez. Lançamento de bola lá para o campo de ataque, antecipa César Montes. Consegue o toque de cabeça, ela vai saindo, tá todo mundo de olho no árbitro. Tá todo mundo de olho no juizão. O juizão quer jogo. Chegamos a 53. Vem lançamento de bola lá na direção do campo de ataque. Galíndez manda a bola alta, sobe a defesa, consegue o toque. Galhardo, ela vai sobrar, levantado. Pineda, é mais uma falta, Belotti.
5: E vai tirar mais um cartão amarelo do bolso. O jogo não tem mais a nada a agregar na parte técnica, apenas nessa parte um pouco mais violenta. Moisés Caicedo, mais um, perdeu a cabeça. Vai no pontapé, propositalmente, para atingir o adversário. O árbitro não apita.
1: Falta para a seleção do México.
0: Esse árbitro é italiano,
5: né? Não, esloveno.
0: Igual o jogo da seleção, né?
1: Impressionante, o juizão não quer saber de terminar o jogo. Lançamento de bola, ela vai saindo, consegue evitar aqui o Pineda. Vai sobrar pela intermediária, Caicedo se livra dela, voltou de novo, é no México. Tenta o lançamento, ligação de bola mais à frente, o México segura, prende, gasta o tempo. Quando apita pela última vez no jogo, árbitro! 40 anos depois, o México vence um jogo de mata-mata, jogando em casa, diante do seu povo, em um estádio absolutamente lotado e pulsante, para empurrar a seleção mexicana e despachar o Equador de volta para casa. O México é uma das 16 seleções que seguem vivas em busca do sonho. A co-anfitriã, o México, passou o carro por cima do Equador no primeiro tempo. E o grande primeiro tempo do México faz a seleção da CONCACAF chegar às oitavas de final e ficará um passo de igualar as suas melhores campanhas da história. Em 1970, em 1986, o México chegou às quartas de final e agora está nas oitavas, diante do seu povo, diante de uma torcida apaixonada e vibrante. O México vence o Equador 2-0 e está classificado para as oitavas de final. E agora assiste de camarote, Inglaterra e República Democrática do Congo. E olha, esses times, essas seleções, México, Inglaterra, República Democrática do Congo, podem cruzar o caminho do Brasil. E o México mostrou uma força absurda hoje, diante da sua torcida, para eliminar o Equador. 2 para o México, 0 para o Equador. Vem aí o pós-jogo da Band News FM, vem aí Arthur Coelho.
0: Da manhã e 3 minutos, vitória esmagadora do México sobre o Equador, e o México está classificado para a próxima fase da Copa do Mundo e vai aguardar a partida entre Inglaterra ou República Democrática do Congo. Anderson Gonçalves, muito obrigado pela narração, pela emoção dessa partida. Vai descansar.
1: Arthur Coelho, muito obrigado, um grande abraço para você, Bruno Camarão, Lucas Belotti, Renato Manso e nossa grande audiência que esperou até agora para ver essa definição e ver o México se juntar ao Brasil nas oitavas de final. Mais uma vez eu lembro, hein? Pode cruzar o Brasil nas próximas fases. E hoje a torcida mexicana deu um show, foi legal demais. Obrigado, Arthur, bom pós-jogo para vocês.
0: Valeu, é, a seleção tem que abrir o olho, hein? Lucas Belotti, a saída de campo.
5: A festa, viu? A saída de campo, por enquanto, só pelo lado equatoriano. E ainda assim, muitos jogadores seguem no gramado ali, né? Porque tem esse contraste com a tristeza da eliminação. Alguns chorando, entre eles o Gonzalo Plata, caído por ali, recebendo consolo dos companheiros. Mas enquanto isso, o outro lado, o verde, o lado da casa, é pura festa. Galera nos braços da torcida, no estádio Azteca, que é realmente uma fortaleza para a seleção mexicana, que quebrou alguns tabus hoje que a gente vai passar, mas antes falando pela parte boa, né? Vai conseguir jogar mais uma vez nesse mesmo estádio que na história das Copas do Mundo recebeu 10 jogos do México, Arthur Coelho, com 8 vitórias da seleção da casa e 2 empates. O México nunca foi eliminado aí no Azteca, não. Em 70, quando perdeu para a Itália, jogou em León. Em 86, quando foi superado pela Alemanha, foi em Monterrey. Então o México e o estádio Azteca têm essa ligação para lá de especial, quebrando um tabu que durava já desde 1986. Uma vitória por 2-1 contra a Bulgária foi a única da história do México em mata-mata de Copa do Mundo, em 10 participações, contando com essa de 2026. O tabu quebrado, primeira vez da história que uma seleção da CONCACAF, ou seja, da América do Norte, né, vence uma seleção da América do Sul no mata-mata de Copa do Mundo. O México elimina o Equador, uma freguesia que era própria dos mexicanos, né? Na história das Copas, contando também fase de grupos, tinha 13 jogos e 10 derrotas para a seleção sul-americana, outros 3 empates, uma vitória apenas, que era contra o Equador em 2002, aumentou a contra contra o mesmo rival 24 anos depois. Equador se despede, segue ainda sem conseguir vencer uma partida em mata-mata na história. Essa é verdade, foi só a segunda participação do país sul-americano, se juntando a 2006, quando foi derrotado para a Inglaterra nas oitavas por 1-0.
0: Lucas Belotti, muito obrigado também pela reportagem neste jogo importantíssimo. Agora o México só observa quem vai enfrentar. Vai ser a Inglaterra? Vai ser a República Democrática do Congo? Vamos aguardar.
5: Arthur. Amanhã esse jogo tá 1 PM. Então amanhã, a partir da 1 PM, começa a ser definido o adversário do México. O jogo das oitavas, né, que o México já está classificado, vai ser no domingo, dia 5 de julho, às 9 horas da noite, no Azteca. Vale a gente destacar também que quem passar desse confronto entre México e Inglaterra ou República Democrática do Congo será um eventual adversário do Brasil nas quartas de final, se a seleção assim a gente espera passar pela Noruega. Valeu, Arthur, tchau.
0: Valeu, Bruno Camarão. Primeiro tempo só deu a seleção mexicana. No segundo tempo, o Equador tentou impor ali para tentar uma remontada, mas não conseguiu, mesmo com um grande volume de jogo, com um grande volume na posse de bola.
4: É, mas só isso, Arthur. Criação de chances claras, nada, né? O México esteve sempre muito seguro de si, baixou as linhas, bloco baixo, linha de 5, compondo meio de campo, atraindo o Equador para, quem sabe, contra-golpear, e teve algumas possibilidades. O técnico Javier Aguirre fez algumas trocas, o pessoal cansou também, muita imposição física, especialmente no primeiro tempo, e a construção de uma vantagem que foi sustentada e que foi o suficiente para garantir a classificação depois de 8 jogos sendo eliminado de eliminatórias em Copas do Mundo. Ou seja, o México faz a história, construiu uma larga vantagem graças ao Quiñones, graças ao Raul, que fez uma partidaça como pivô, se associando. Mora, talentosíssimo jogador, a escolha certeira, conduziu também ótimas jogadas. O Alvarado fez uma partidaça, todo o meio de campo, a linha de defesa, o Montes, capitão, não perdeu uma disputa sequer. O goleiro Rangel, extremamente seguro. Enfim, não há retoques. Houve uma integração, repito, do cimento da arquibancada com o campo, com a vivência, a união, né, de um povo que ama esse esporte, com atletas abnegados, sonhadores. Hoje o México fez história e, ó, eu acho que pode ir bem mais adiante. Tomara que pare lá na frente, nas quartas, diante do Brasil. Mas contra a Inglaterra ou contra a Congo, eu acho que a possibilidade é bem grande de o México avançar a mais uma etapa da Copa do Mundo FIFA 2026.
0: Valeu, Bruno Camarão. Até uma próxima.
4: Valeu, Arthur. Até já já, hein? Já, já. Com Inglaterra e República Democrática do Congo, eu tô nessa aí com Anderson Gonçalves. Valeu.
0: Só tomar uma água, daqui a pouco a gente volta, né? Valeu. Ó, daqui a pouquinho eu quero ouvir o Renato Manso também com o último destaque desta partida entre México e Equador. 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
6: Uma da manhã e 12 minutos. Deu México, hein? Deu México vencendo o Equador 2-0. E agora o México fica aguardando aí de camarote para jogar no próximo domingo às 9 horas da noite. Será que vai ser Inglaterra? Será que vai ser o Congo? Renato Manso, seu último destaque, análise desta partida e prospecção aí pro próximo jogo, o desafio da seleção mexicana.
7: Olha, Arthur, foi pouco, tá? 2-0 foi só um gostinho da superioridade, da imensa superioridade mexicana hoje diante de um Equador que conseguiu fazer o mais difícil, que era vencer a Alemanha, classificar de fase, mas o jogo também provou que foi muito mais um ponto fora da curva o que aconteceu no segundo tempo entre Alemanha e Equador do que toda a trajetória do Equador na Copa, né? A partida competitiva contra a Costa do Marfim, um segundo tempo bem ruim que culminou com a derrota, um empate desastroso contra Curaçao e hoje uma partida onde ele foi engolido totalmente pelo Azteca, pela torcida, pelo time em campo, enfim, de todas as formas o Equador não se criou e o México vai se credenciando como uma das gratas surpresas, não só por ser um anfitrião, mas porque o time vem jogando bola. São 8 gols marcados nas 4 partidas, não tomou gol, uma das poucas seleções que venceu todos os seus jogos, então é bom respeitar o México, que agora vê pela frente, possivelmente, provavelmente, uma Inglaterra, que também oscilou ao longo dessa campanha. Tem um empate contra a Gana ali, uma vitória magra contra o Panamá. Então, assim, precisa vencer essa incógnita que pode ser o Congo, né? Será que vai dificultar ou não? Enfim, mas se for a Inglaterra mesmo, como o favoritismo dos ingleses pode se confirmar, será um grande jogo no domingo, né? México e Inglaterra, duas grandes seleções. Eu tô extremamente ansioso para ver essa partida. Obviamente, se isso aí, Inglaterra passar do Congo, claro, né? Amanhã a gente vai saber dessa história. Mas México passa com muita justiça hoje numa grande partida, uma das melhores da Copa do Mundo até aqui.
6: E o ouvinte vai saber em primeira mão aqui na Band News FM, que vai ter essa partida entre Inglaterra e a seleção de Congo. Valeu, Renato. Bom descanso pra você.
7: Valeu, Arthur. Grande abraço. A gente se encontra na próxima.
6: 1:15 agora.

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4: 1h17, só passando aqui a agenda desta quinta-feira, quarta-feira, tô meio perdido, já não sei nem que dia é hoje. Inglaterra e República Democrática do Congo, a partir de 12h30, aqui na Band News FM, na narração de Anderson Gonçalves, que vai só tomar uma água, daqui a pouquinho ele tá de volta. E a partir de 9h30, 9h30 da noite, Estados Unidos e Bósnia, em Santa Clara, na narração de Silva Júnior.
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4: 1h20 só pra dar um tchau porque Stephanie Toso vem aí pra comandar a madrugada Band News FM e o futebol volta amanhã, sintonize na Band News FM, a rádio oficial da Copa do Mundo 2026. Tchau, tchau.
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9: 1:23 pelo horário de Brasília. Bom dia para você que acompanha a Band News FM nessa madrugada de quarta, hoje, 1º de julho de 2026. Começamos, hein, gente? Novo mês. Eu, Stephanie Toso, já sigo por aqui até as 7 horas da manhã, atualizando os principais destaques do noticiário no Brasil e do mundo. E claro que contando com a sua participação pelo nosso WhatsApp no 11 999 592 100. Nesses próximos minutos, já fazendo um giro pelos principais destaques do noticiário. Música.

O número de mortos nos terremotos da Venezuela sobe para quase 2.000, com mais de 10.000 feridos, quase uma semana após os tremores. Além disso, a ONU estima até 50.000 desaparecidos. Durante os tremores, 38 hospitais foram danificados, 3 deixaram de funcionar completamente

As oitavas da Copa do Mundo e vai enfrentar o Paraguai. A equipe da América do Sul conta com 7 jogadores que atuam no futebol brasileiro, incluindo titulares do Palmeiras, Atlético Mineiro e São Paulo. Pelo menos 3 paraguaios devem ser titulares, sendo eles Gustavo Gomes, Júnior Alonso e Bobadilha. Você vai acompanhar tudo também aqui na Band News FM, todos os principais destaques.

0: Indo direto a Brasília, o governo federal lança o Plano Safra 2026-2027. Detalhes que chegam com Rafael Procópio.
1: Já está em vigor o Plano Safra para a temporada do meio de 2026 até a metade de 2027. A medida é o principal método de financiamento do agronegócio brasileiro. O governo federal disponibilizou desta vez mais de 525 bilhões de reais para o crédito rural. Recursos esses que podem ser usados para custeio, comercialização e investimentos gerais na agropecuária industrial. A iniciativa de financiamento deste ano teve um acréscimo de aproximadamente 9 bilhões de reais em comparação com o ano passado. O Plano Safra é lançado tradicionalmente na metade do ano para acompanhar o ciclo das principais produções agrícolas, que são usadas tanto para consumo interno quanto para exportação.
0: Nos outros assuntos do dia, o ex-técnico da seleção brasileira, Carlos Alberto Parreira, volta a respirar sem o auxílio de aparelhos, mas continua na UTI sem previsão de alta. Detalhes com a Maria Rita.
2: O ex-técnico da seleção brasileira, Carlos Alberto Parreira, tem melhora no quadro de saúde e volta a respirar sem a ajuda de aparelhos. A informação foi confirmada nesta terça-feira pelo Hospital Samaritano da Barra, onde Parreira está internado desde o dia 16 de junho. No entanto, ainda não há previsão de alta da UTI. Segundo o último boletim médico, o ex-treinador respondeu bem ao procedimento cirúrgico de cauterização realizado no sábado e agora se encontra estável e respirando naturalmente, apenas com suporte de oxigênio. Parreira foi o responsável por conduzir a seleção brasileira à conquista da Copa do Mundo de 1994 nos Estados Unidos.
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4: Noite de terça-feira marcada por fortíssimos temporais na região sul do Brasil. Áreas do sudeste do Paraná, todo o estado de Santa Catarina e grande parte do norte do Rio Grande do Sul deve ter uma chuva persistente e muito volumosa. Os temporais também vêm acompanhados com rajadas de vento que podem chegar até 60 km por hora. Há previsão até de granizo e muitas descargas elétricas. Alerta máximo para a região sul do país, especialmente entre o sudeste do Paraná e o norte do Rio Grande do Sul. Em Florianópolis também chove a qualquer momento desta noite de terça-feira. Agora, olhando para o centro-norte do Brasil, atenção para uma chuva mais fraca no Recife, com temperatura na casa dos seus 23 graus na noite de hoje, e é uma chuva que vai e volta no decorrer da noite. As demais áreas da região nordeste e norte do Brasil têm oscilação de temperatura, mas o tempo fica predominantemente abafado. Já no sudeste e no centro-oeste, quase não temos previsão de chuva nem de nebulosidade. No entanto, a Baixada Santista deve ter formação de nevoeiro entre o final da noite dessa terça-feira e o amanhecer da quarta-feira. Uma nova frente fria deve se formar no decorrer da quarta-feira e intensificar as instabilidades na região sul do Brasil. Situação de perigo nos três estados da região sul. Karine Gama, da Clima Tempo.
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0: 31 minutos pelo horário de Brasília, o âncora do Band News no meio do dia, Eduardo Eneg, analisou os dados sobre a distribuição de riqueza no Brasil e defendeu que o principal caminho para reduzir a desigualdade é investir em educação de qualidade, não apenas ampliar programas de transferência de renda. Você confere o comentário completo do jornalista a partir de agora.
1: Começou a ser escrito uma história diferente, vamos lá. Pessoal, agora eu acho que a gente pegou, né? Sabe churrasqueira, quando você tenta começar a botar o fogo e não vai, uma hora, eu acho que agora incendiou. Eu acho que agora o brasileiro tá na Copa, mas se não tava, os que não tava agora entraram pra valer total, porque foi um jogo inacreditável, vai. Jogo inacreditável. E não é assim, ah, é porque o Japão, meu, o Japão jogou demais, meu, o Japão é muito fechado, é muito difícil. Você pega e faz uma muralha daquela, como é que você entra? Entra no talento, e a gente entrou, irritou, mas a gente mostrou ontem que tem um técnico que matou no peito e a gente passou, a Alemanha não passou. Imagina se a gente fosse a Alemanha, bicho, a gente ia falar, perdemos pro Paraguai.
2: Muito triste.
1: E a gente ia falar isso, ah, nossa, o Brasil não é tá com nada, perdeu pro Paraguai, pô, a Alemanha perdeu pro Paraguai. Ah, e se a gente perdesse como a Holanda perdeu? Coisa inacreditável. Hoje a gente sabe contra quem a gente vai jogar, mas a gente tá agora jogando com a torcida. Eu acho que agora a torcida tá 100% engajada, vendo as virtudes, compreendendo alguns defeitos, e o Casimiro já não é tão criticado, vai continuar sendo criticado, mas enfim, eu sei que ontem começou a Copa pro Brasil. Essa que é a verdade, para todo mundo, né? Mas enfim, não é disso que eu vou falar, é só porque ontem realmente foi um dia espetacular. Próximo jogo do Brasil domingo, aguardando o que vai acontecer hoje, daqui a pouco, né?
2: Por isso a gente termina o programa mais cedo
1: por
2: hoje.
1: Bom, saiu um estudo, eu queria falar desse estudo, porque ele é muito interessante, mas muito interessante mesmo. Um dos indicadores de riqueza de um país é, naturalmente, o número de pessoas que juntou dinheiro, né? Como é que você vai medir riqueza? Riqueza é o lugar onde tem gente com dinheiro. É, não dá pra você ter um cara com dinheiro e uma população miserável. Isso não é, não tem jeito, né? Então, se você tem uma pessoa com dinheiro e uma população miserável, você tem um país miserável, não interessa que tenha lá um rico. No Brasil, a gente tem um certo número de pessoas com dinheiro, e saiu um relatório que sai todo ano, feito pelo UBS, que é um banco suíço, e ele faz uma análise com base em dados do Fundo Monetário Internacional, Banco Mundial, OCDE, uma série de dados, e ele estima a riqueza das pessoas em 56 países. Riqueza, para esse relatório, é tudo que as pessoas têm, menos aquilo que elas devem. Então, tem lá dinheiro, tem imóvel, tem investimento, tem não sei o que, claro que é estimativa, né? E aí você subtrai o que as pessoas devem e sobra algum. Sobrou, passou de 1 milhão, entra na lista de dólares. Não chegou a 1 milhão de dólares, aparece em outra lista. Mas o Brasil tem hoje 386 mil pessoas com patrimônio acima de 1 milhão de dólares. 1 milhão de dólares, 5 milhões de reais e um pouquinho, né? E a gente ganhou, do ano passado para cá, 9.212 novos milionários em dólar. O que é nada. É isso que a gente precisa olhar. O que é nada. Porque o mundo ganhou mais de 1 milhão de pessoas com 1 milhão de dólares em um ano. Dos quais 9 mil aqui. Se a gente mantivesse, ou se a gente crescesse no ritmo, no tamanho que a população brasileira tem, nós temos 2,5% da população mundial, nós temos 2% do PIB mundial, então se a gente tivesse 2% dos milionários do mundo, a gente teria crescido 20 mil milionários. Se a gente tivesse crescido 2,5% dos milionários no mundo por causa da nossa participação percentual de população, a gente teria 25 mil milionários. E a gente tem 9 mil milionários a mais que eu tô falando. Ao mesmo tempo, tem um dado que é espantoso, que quase 70% das pessoas tem um patrimônio inferior a 10 mil dólares. 10 mil dólares, então você pega a casa, o carro, a poupança, tira as dívidas e sobra 50 mil. 70% das pessoas. Tem gente que vai ouvir isso e vai falar: nossa, esses caras são felizardos. Se eu subtrair as dívidas que eu tenho, porque eu paguei 10% do apartamento, estou devendo 90%, paguei 20% do carro, estou devendo 80%, e no banco eu não tenho nada, eu estou com o cartão furado, eu sou negativo em patrimônio. E tem muita gente negativa em patrimônio. Então, o que está acontecendo, e este estudo relata e retrata, é que o Brasil conseguiu um feito. Aumentou o número de ricos em 9.200, sem criar riqueza. Porque a renda média das pessoas em dólar e ou descontada a inflação, escolhe o indicador, caiu nos últimos 5 anos. O brasileiro tem menos dinheiro no bolso do que tinha há 5 anos. Isso é lamentável. Isso mostra um país que não está conseguindo produzir riqueza. Produz rico sem produzir riqueza. Como é que a gente produz rico sem produzir riqueza, gente? Ah, mas tem país que é assim. Tem, o Brasil é assim. E aí, se você tem pouca gente com dinheiro, é porque tem mais gente sem dinheiro. Se a gente tivesse 30 mil milionários a mais em dólar, 50 mil milionários a mais em dólar, 100 mil milionários a mais em dólar, e tem país que cresceu mais do que isso, porque a riqueza global das pessoas cresceu 10%, foram 10%, e a gente caiu. A gente caiu. Se a gente for comparar com o relatório anterior, está 3% menor, e o mundo foi 10% para cima. Então nós estamos na contramão. Estamos na contramão. O Brasil está na contramão do mundo em geração de riqueza. Se a gente não está gerando riqueza, é porque a gente está fazendo as coisas erradas. E o que será que a gente está fazendo de errado? Dá para a gente encher várias folhas de meu diário com os erros que o Brasil comete. Causas e consequências. Consequência: taxa de juros. Assombrosa consequência da falta de responsabilidade fiscal dos nossos governantes. Então nós temos uma taxa de juros criminosa. Criminosa. Que faz com que, se uma pessoa deixasse no banco o dinheiro dela guardado nos últimos 5 anos, ela teria mais dinheiro do que se ela colocasse nos últimos 5 anos o dinheiro dela para rodar num negócio. Porque ela não tem capital de giro, ela tem que tomar dinheiro emprestado, porque ela precisa pagar fornecedor, porque ela precisa assumir compromissos, porque ela tem que fazer investimento, porque ela tem que investir em tecnologia, tem que investir em inteligência artificial, tem que contratar, tem que aumentar salário, agora daqui a pouco vai ter que pagar jornada, sei lá quantos por um, e por aí a gente vai indo, aumentando custo, carga tributária subindo, um governo que não para de sorver o dinheiro da sociedade. Você trabalha feito um lunático, e não é que o brasileiro trabalha menos do que o suíço, o brasileiro trabalha mais do que o suíço, só que o suíço guarda, o coreano guarda, o chinês guarda, e a gente fica, olha o guarda, porque a gente fica com medo até da segurança, precisa chamar o guarda, a gente não guarda nada, porque a gente não tem capacidade de poupança, e a gente não tem capacidade de poupança, porque vai tudo de embrulho nessa maldita taxa de juros, que é causa do nosso empobrecimento e consequência da atitude governamental de gastar o dinheiro que não tem. E todo dia aprontando mais uma, agora aprontou mais uma. Vamos agora fazer um programa para ganhar mais voto, evidente, para rolar. Ou seja, o sujeito não está devendo, mas ele está com a taxa de juros alta, vamos pegar e oferecer uma taxa de juros mais baixa para ele. Legal, né? Super legal, super bacana. Com que dinheiro? Com o seu dinheiro, não é o dinheiro do presidente, do ministro, do governador, do prefeito. Esse está garantido, porque eles dão uma canetada e usam o dinheiro como eles bem entendem. O seu dinheiro, que vai criar um buraco, mais dívida, mais taxa de juros, e você que se exploda, porque ninguém está preocupado com você. No discurso, preocupação, compromisso. Todos eles vão dizer a você na campanha que estão preocupados e comprometidos com o seu futuro. A única pessoa interessada no seu futuro é você e ninguém mais. Porque se você depender de governante, você está na lona. governante entra e apronta. É um atrás do outro. E a gente não vê nessa campanha um discurso que realmente empolgue. Um discurso que soe diferente. Alguém que propõe alguma coisa que fortaleça a iniciativa privada para valer. Todos dirão que fazem isso. Todos dirão que fazem isso. Só que eles se comprometendo aquilo que eles não podem cumprir. E não tem um candidato, um candidato que não esteja prometendo fazer o que não pode cumprir. Eu não vou falar em nomes, mas todos estão dizendo o que não podem cumprir. Tem um que fala que vai reduzir o número de municípios. Como? Tem outro que fala que vai cuidar da segurança pública do Brasil inteiro, mas não fala como também. E assim vai. É um festival de promessas e enganações, e você fala, é realmente, nós precisamos cuidar da segurança pública, é realmente, temos municípios demais, temos vereadores demais, e temos, é uma vergonha. Não é o presidente da República que vai resolver isso, nunca, não tem como resolver. O fato é, o Brasil está numa rota perigosa, uma rota que não é a rota da prosperidade, tanto não é a rota da prosperidade que a gente consegue aferir nesses números que do estudo do banco UBS como está a nossa situação, e ela é lamentável. Quando você pega a desigualdade social no Brasil, é assombrosa. E desigualdade social no Brasil, os governos que se sucedem entendem que a gente deve resolver empobrecendo quem juntou e não enriquecendo quem não tem. Qual é a forma de enriquecer quem não tem? Não é dando dinheiro, porque você tem que dar aquilo que as pessoas não perdem quando adquirem, que é educação. É só isso. Quando uma pessoa tem acesso a uma educação de qualidade, e no Brasil a gente não tem, quando a gente tem acesso a uma educação de qualidade, a gente apreende e reserva um valor muscular que não tem jeito da gente perder. No entanto, a situação no Brasil está tão ruim e tão grave do ponto de vista da educação, que os estudos têm um atrás do outro mostrando que os alunos não aprendem, os professores que deveriam ensinar não conseguem ensinar porque eles também não aprenderam. 35% dos professores formados não têm condições de ensinar o básico. No caso dos cursos de matemática, os professores, mais de 50% dos professores não dominam o conhecimento essencial para poder compartilhar com os alunos. Então, professor que não sabe ensinar, ensinando aluno que não sabe aprender. Essa é uma máquina de destruição de riqueza. Não adianta ficar compensando isso, dando dinheiro, e agora um plano de desenrola, e desenrola de novo, e outro desenrola. Não adianta ficar desenrolando uma sociedade enrolada por aquele que promete desenrolar e não desenrola coisa nenhuma. Um país burocratizado, um país atrapalhado, um país estatizado, um país onde o governante acha que o dinheiro público é dele, em vez do dinheiro público ser do público. Não há o respeito pelo dinheiro dos outros. E assim, não há o dinheiro, respeito pelo dinheiro dos outros. Se alguém ganha um dinheiro, o governo vai lá e garfa. Se ele ganhou um dinheiro, o governo vai lá e garfa. E tributa a empresa como não se tributa em canto algum, tributa a pessoa física como não se tributa em canto algum. Aí vão dizer os mentirosos de plantão que nós não temos uma carga tributária sobre a pessoa física semelhante à de outros países, e que nós não temos uma carga tributária pessoa jurídica semelhante a outros países, o que é verdade, só que a gente tem as duas somadas, nem é a mais alta na física, nem é a mais alta na jurídica. Quando você soma as duas, é. Então, se você vai tributar a pessoa física, desonera a pessoa jurídica. Se você já tributa a jurídica, que é o caso do brasileiro, desonera a pessoa física. A gente faz as duas coisas. Carga tributária alta na jurídica, desestimulando o investimento. Carga tributária alta na pessoa física, desestimulando o investimento. E esse é o sistema que produz pobreza. Ano após ano, pobreza o tempo inteiro, com carga tributária crescente, com taxa de juros que não cai, os juros mais altos do mundo. E aí ele pergunta, como tornar-se rico num país como esse? Como fazer riqueza num país como esse? Como prosperar pelo trabalho num país como esse? Como sair de um patrimônio de 50 mil reais, de 70% dos brasileiros, para entrar no patrimônio de $1 milhão? É impossível de 5 milhões de reais. Como sair de 50 mil para 5 milhões? Não sai. Por mais que trabalhe, por mais que se esforce, não tem como. Claro, se você for do serviço público, claro, se você for um magistrado, claro, se você pertencer às corporações, aí você ganha metade desse patrimônio num ano. Porque aí você participa do butim. Mas se você é aquele que fabrica PIB, trabalha de dia e de noite, feito louco e faz bico, aí não tem jeito. Aí não tem jeito. Só se as coisas mudarem. E para mudar, a gente tem que acordar. A gente tem que acordar. A gente tem que acordar, olhar para esses números e parar de acreditar que um paizão, uma mãezona vão cuidar da gente, porque eles não vão. Nós é que temos que cuidar da gente. E nós é que temos que cobrar desse bando de enganadores um discurso coerente, um plano, um projeto de transformação para o Brasil virar um país mais civilizado. Não está isso no horizonte. Com as candidaturas postas, vamos cobrar desses caras, porque do jeito que tá muito ruim. Eu não sei se você concorda ou discorda, essa é a opinião que eu tenho sobre o assunto.
3: 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Nós estamos no ar entre 7 e 9:25 da manhã, com colunistas como Mônica Bergamo, Carlos Andreasa, Rodrigo Orengo, Juliana Rosa e, com o destaque do esporte, chegando com Mauro Betting. Além dos nossos olhos fora do Brasil, Eduardo Barão nos Estados Unidos e Felipe Killing falando ao vivo da Europa. 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
2: Seguimos por aqui girando o noticiário nessa madrugada na Band News FM, hoje quarta, 1º de julho de 2026. Vamos que vamos. Presidente Lula defende a ampliação da participação do Mercosul diante das guerras durante a cúpula do bloco em Assunção. Detalhes que chegam com Márcio Rocha.
3: O Mercosul é uma necessidade estratégica diante de um cenário internacional com guerras, instabilidades e disputas geopolíticas, de acordo com o presidente Luiz Inácio Lula da Silva. Ele participou da cúpula de presidentes dos países do Mercosul, que foi realizada em Assunção, capital do Paraguai, evento que marcou a posse do Uruguai na presidência rotativa do bloco. Lula disse também que a atual conjuntura mundial reforça a importância de uma coordenação para que o Mercosul tenha condições de competir com outros mercados. Por isso, defendeu que o bloco deve ampliar a presença internacional e fortalecer os mecanismos entre os países sul-americanos.
2: Nos outros assuntos do dia, o Instituto Nacional de Meteorologia divulga um boletim inédito sobre o fenômeno El Niño. Detalhes com a Eduardo Oliveira.
4: O Instituto Nacional de Meteorologia publicou um boletim inédito com projeções detalhadas sobre o El Niño, que já está em atuação no Oceano Pacífico. A probabilidade é alta de que o fenômeno seja de intensidade muito forte, já que as faixas de água quente na costa do Pacífico, na América do Sul, já ultrapassam 2 graus. Diversos órgãos, como o Centro Nacional de Monitoramento e Alertas de Desastres Naturais e a Secretaria Nacional de Proteção e Defesa Civil, participarão da elaboração do documento. Ele será atualizado mensalmente com o objetivo de apoiar órgãos federais e estaduais na preparação e no enfrentamento dos efeitos do fenômeno no país. O boletim também traz projeções de impacto na agricultura, no panorama hídrico e sobre os reservatórios em todo o país.
2: A pré-candidata à vice-governadora do Rio na chapa de Eduardo Paes é apontada pela Polícia Federal como operadora financeira do ex-prefeito de Duque de Caxias. Quem explica é o João Boeri.
5: A pré-candidata à vice-governadora na chapa do ex-prefeito do Rio, Eduardo Paes, é apontada pela Polícia Federal como operadora financeira do irmão e ex-prefeito de Duque de Caxias, Washington Reis. A informação consta na investigação que terminou com a segunda fase da Operação Anáfora nesta terça-feira. Para a Polícia Federal, Jane Reis é administradora da empresa de imóveis WR Participações. O grupo possui quase 300 imóveis e características de empresa utilizada para lavagem de dinheiro, segundo a PF. 14 mandados de busca e apreensão foram cumpridos para combater o crime de lavagem de dinheiro com desvio de recursos públicos.
2: A Marinha do Brasil começa a operar um hospital de campanha em La Guaira, uma das cidades mais afetadas pelos terremotos na Venezuela. A estrutura tem capacidade para 150 atendimentos diários, centro cirúrgico e 10 leitos de internação. A missão conta atualmente com 49 militares e outros 46 que estão a caminho. O Brasil enviou 4 voos humanitários à Venezuela e resgatou 2 pessoas com vida dos escombros.

0: A cantora Daniela Mercury se torna a primeira artista do Axé Music a receber um prêmio do Grammy Latino. Os detalhes com João Marcos Moura.
1: A cantora baiana Daniela Mercury se torna a primeira artista do Axé Music a ser homenageada pelo Latin Grammy com o Lifetime Achievement Award. Nomes como Roberto Carlos, Gal Costa, Ney Matogrosso e Djavan também já foram homenageados. Concedido anualmente, o Lifetime Achievement Award celebra artistas cujas obras constroem um legado. Com 43 anos de carreira, Daniela Mercury tem 26 álbuns lançados e mais de 20 milhões de discos vendidos.

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1: Hora 56 minutos pelo horário de Brasília, girando a nossa reportagem, o presidente Lula anuncia dois programas de crédito para bons pagadores. Detalhes que chegam com Afonso Marangoni.
2: O presidente Lula assina a medida provisória que institui o programa Desenrola Adimplentes, que renegocia dívidas de bons pagadores. O objetivo é reduzir o risco de que uma pessoa perca a capacidade de pagamento. A linha de crédito subsidiada é voltada aos trabalhadores informais com histórico positivo. O ministro da Fazenda, Dario Durigan, explica como vai funcionar o programa.
3: A situação atual do trabalhador informal, que paga taxa de juros de 6 a 12% ao mês, nós estamos dizendo, nós vamos te dar uma nova linha para você extinguir essa taxa de juros e essas condições que hoje você é submetido. E há uma nova taxa de juros de até 1,99% ao mês.
2: As dívidas enquadradas limitam-se àquelas que possuírem saldo devedor igual ou inferior a R$15 mil por instituição financeira. Dario Durigan reforça que esta nova fase do Desenrola é apenas para os que não estão inadimplentes.
3: Pagar em dia, nesse caso, é quem pagou pelo menos 4 parcelas em dia e que não está atrasado em mais de 90 dias no seu pagamento da sua prestação no CDC bancário.
2: Também foi lançado o FIES Empreendedor, uma linha de crédito que estimula o pagamento em dia dos contratos de financiamento estudantil. O ministro da Educação, Leonardo Barchini, comemorou.
4: Pela primeira vez, estamos pegando esses jovens que são egressos da escola pública, que conseguiram com muita dificuldade acessar um curso de nível superior, que se formaram, que estão pagando em dia o seu FIES e hoje, ainda após todas essas vitórias, ainda enfrentam dificuldades para se estabelecer no mundo do trabalho.
2: O presidente Lula tem acelerado anúncios e inaugurações antes do início das restrições eleitorais. A partir do próximo sábado, a legislação limita a publicidade dos atos do Palácio do Planalto até o fim das eleições.
1: A assinatura de um acordo de cooperação entre órgãos públicos e uma instituição de ensino vai fortalecer os estudos sobre desastres ambientais no estado de Minas Gerais. O repórter Eliseu Júnior explica.
5: As tragédias provocadas pelos rompimentos das barragens de Mariana e Brumadinho ainda deixam marcas profundas na vida de milhares de pessoas. Além da reparação dos danos, um outro desafio é reunir conhecimento que ajude a aperfeiçoar as ações voltadas às comunidades atingidas e que contribua para evitar novos desastres. O Ministério Público de Minas Gerais, Ministério Público Federal, Defensoria Pública e Fundação Dom Cabral assinaram um acordo de cooperação técnica para desenvolver estudos e pesquisas sobre o tema. Para o Procurador-Geral de Justiça de Minas Gerais, Paulo de Tarso, o acordo representa um passo importante para que o conhecimento produzido a partir dessas tragédias contribua para ações futuras.
6: Nós queremos transformar isso em conhecimento para prevenir e, se for o caso, a gente não está, obviamente, rezamos a Deus para que não aconteçam mais, mas se porventura novos desastres vierem a acontecer, seja aqui no Brasil, seja em Minas Gerais, seja no Brasil ou no mundo, que a gente tenha uma bússola, uma metodologia de como agir nesses momentos de completa urgência.
5: A parceria pretende unir a experiência das instituições que atuam na defesa dos direitos da população com a produção de conhecimento científico. A proposta é transformar Minas Gerais em uma referência nacional no estudo de desastres ambientais. O presidente executivo da Fundação Dom Cabral, Antônio Batista da Silva Júnior, destaca a importância da parceria para ampliar os estudos sobre os desastres ambientais em Minas Gerais.
7: Que ele tem o objetivo de que a Fundação Dom Cabral possa realizar estudos e pesquisas, sistematizar, sobretudo, um conhecimento que possa ser útil na gestão de crises, na situação de graves problemas que a sociedade possa enfrentar, como enfrentamos no episódio de Mariana e Brumadinho, não é?
5: O acordo também tem como objetivo preservar a memória das maiores tragédias socioambientais do país e fazer com que as lições aprendidas em Mariana e Brumadinho sirvam de base para prevenir novos rompimentos e aperfeiçoar as ações de reparação.
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1: Duas horas, 4 minutos pelo horário de Brasília. Antes de chamar a reprise do É da Coisa, ó, rapidinho, dando aquela passadinha pelo nosso WhatsApp no 11 999 592 100, já para desejar bom dia pro Gilberto, que tá por aqui em mais uma madrugada. Falou assim que tá com o radinho de pilha ligado e na sintonia da Band News FM. Muito que bem. Tem bom dia chegando por aqui também. De quem? Do Luiz Alves, que tá ligado. Falou assim, olha, começou julho, né? Primeiro dia do mês de um futuro onde todos sejamos amáveis e felizes. Muito bom. Bom dia também pro João de Jesus, da Barra Funda, que tá puxando mais um plantão ligadinho na Band News até às 7 horas. Mandando um abraço para todos os nossos ouvintes. O Jatir Bueno, na escuta direto de São José dos Campos. Quem também tá por aqui ficando super atualizado com os destaques é o Jairo, que é taxista. Tem olá, bom dia, Band News. Chegando com Ailton Seixas, direto de Salvador. Quem mais está por aqui? Bom dia, Stephanie linda, mais uma madrugada e depois, férias de 14 dias. É o João Carlos já comemorando. Aproveite, hein? Vai viajar, não vai? Vai conseguir tirar esses dias aí pra dar uma descansada, pelo menos aqui de São Paulo? Conta aí no WhatsApp da Band News. Tô de olho nas mensagens. O Roberto Freire também tá sintonizado por aqui até as 5 da manhã. Quem já mandou bom dia, bom trabalho foi o Ronaldo, que é cobrador em Osasco. Também temos, ó, ligadinho aqui na Band News FM. Olha, só perdi a mensagem. Acabou de subir a mensagem de mais um ouvinte, aí a outra desceu, mas enfim, né, gente? Tem boa madrugada chegando também do Rogério, que tá em Ribeirão Preto. Tem gente ouvindo a Band News direto de Osasco, é o Tadeu mandando um alô pra cá. E aí, ó, tem o Wildebrando, direto de Arara, na Paraíba, que falou assim, tá deitado, tá acompanhando a madrugada da Band News. Falou assim, olha, vocês não esqueceram de mim não, né? Não, jamais. A gente vai dando aquela passadinha rápida por aqui. Quem também tá direto do Morumbi, mais um plantão, é o Gil, tá na escuta da Band News FM também. E o Marcelo Matos chegando por aqui, desejando bom dia. Vamos que vamos, gente. Já tem gente cobrando, inclusive, mas calma que tá chegando agora a reprise do É da Coisa com o Reinaldo Azevedo na nossa programação. Eu, Stephanie Toso, volto daqui a pouquinho atualizando o noticiário por aqui na nossa programação.
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0: Começa agora para todo o Brasil mais uma edição de O É da Coisa. E se a coisa parece confusa, atrapalhada, vem pra cá que a gente desconfunde, desatrapalha. Milhões de pessoas acompanham o programa pelo Tile, pelo Band News TV, pelo LG Channels e, vale o Beni?
1: TCL Channel também.
0: TCL Channels também. E também pelas redes sociais, sempre Band News FM ou no aplicativo Band Play. Boa noite, Carlos. Boa noite, vale o Beni, que eu já acionei. Começamos com Maria da Vila Matilde, com a gloriosa Elza Soares, do disco, do álbum 2015, Mulher do Fim do Mundo, uma homenagem às mulheres, à Lei Maria da Penha, àqueles que, aos espancadores de mulheres que acham que têm o direito de fazê-lo. E há muitas maneiras de espancar as mulheres, né? Inclusive algumas que aspiram, vale, Carlos, até a certa cientificidade. Vamos buscar a ciência pra gente dizer que as mulheres não são de nada. Ah, você tá fazendo uma referência coberta ao Paulo Figueiredo? Não, é descoberta mesmo. Não, não é coberta, é descoberta. É claro que eu estou fazendo uma referência. É? Nós vamos tratar desse assunto ainda hoje. Aliás, ele ia fazer uma live em que ele prometia bater ainda mais nas mulheres, mas parece que deu algum problema, valeu bem. Ele resolveu, deu algum problema na live, ele retirou. Temos muita coisa, enquanto França e Suécia decidem os destinos da humanidade, nós vamos decidindo aqui mais restritamente os destinos da nossa precária humanidade. Não é? É, fica aí que tem muita coisa importante que você precisa saber, né? Você precisa saber da piscina, da margarina, da carolina, você. Estados Unidos, soberania, lei, PL extinto e Flávio condenado. PL tem de ser extinto. Que PL? O partido é? Endoidou, Reinaldo? Eu não. Eu quero cumprimento da lei. E o Flávio tem de ser processado pelo artigo 359K do Código Penal. Hein? É? Mas como não? Não é lei que vocês querem? Eu também quero. E desafio, como sempre, desafio alguém a dizer, advogado, juiz, tem um monte ouvindo, como sempre. É uma gente de bom gosto. E depois que terminar o jogo, mais gente ainda. Desafio a dizer que eu não estou completamente coberto pela lei naquilo que eu vou dizer. Que eu vou trazer a lei aqui. Eu vou trazer a lei aqui. Aí diz assim, ah, não, essa lei não existe. Não? Então vamos discutir, vai. PL tem de ser extinto. Flávio tem de ser processado. Ah, só porque você não gosta deles. Não, não gosto. Mas não é só porque eu não gosto. Eu sou claro, não gosto. Espero que percam a eleição. Gente que diz o que eles dizem sobre mulheres não pode ganhar a eleição. Está falando mais de 50% dos brasileiros, para essa gente, não conta e não deveria contar. É por isso que a cada pouco aparece um idiota dizendo, ah, pobre não tem que votar. Porque assim, olha para o cenário político e fala, olha como os imbecis prosperam. Olha como os imbecis viram candidatos. Olha como os imbecis são eleitos. Olha como os imbecis enriquecem. Olha como eles se tornam influencers. Olha como eles se tornam políticos. Por que eu não vou ser imbecil também? Por que eu não vou dizer burrice também? Já chegamos lá. Por que é que eu tô falando isso? Vai.
1: O PT protocolou hoje duas ações contra o pré-candidato Flávio Bolsonaro e o PL com base na carta enviada ao senador pelo secretário de Estado americano Marco Rubio. Informação é do Globo. As peças afirmam que o parlamentar e o partido assumem postura de subordinação ao governo americano e de desrespeito à soberania nacional brasileira. Uma das representações destinada à Procuradoria-Geral da República pede a instauração de um inquérito criminal contra Flávio. A denúncia destaca a oferta feita pelo senador de colocar uma equipe de transição, caso seja eleito presidente, à disposição dos Estados Unidos para acelerar negociações comerciais. O PT vê nessa promessa um gesto para interferência estrangeira no Brasil, também de subordinação política, além de uma oferta ilegal de informações sigilosas do Estado brasileiro. A ação pede investigação sobre possíveis crimes de corrupção passiva, violação de sigilo funcional e entrega de dados confidenciais a governo estrangeiro. O partido ainda solicita que seja apurado se Flávio buscou auxílio externo para sua campanha, o que é proibido por lei.
0: É isso. Não, tá bonito, hein, Vale Bene? Bela blusa.
1: Gostou, obrigado.
0: Ficou bem. Ficou
1: se
0: gatão.
1: Se soubesse como tá frio esse estúdio aqui.
0: Tá aí? Né? Ah, tá calor agradecer. Aqui, mas hoje tá calor aqui.
1: É. Não usei o casaco o dia inteiro, mas você entrei no estúdio aqui.
0: Aí no estúdio, gelado? Ai, que inferno, né? Coisa gelada, né? O inferno é gelado. Essa ideia de que o inferno é inflamado, não, imagina, é gelado e todo branco, assim. Cheio de neve, sabe aquela coisa? O infinito gelado, né? É o inferno. É o inferno, né? E o céu? Ah, o céu tem um foguinho, tem uma coisa assim, mas... que aquece o coração. Mas vamos à questão. Mas vamos à questão. Né? Eu vi o Vale Bene bonito, me distrai. Olha. Obrigado. Atenção. Ah, eu não gosto de você. Não tem problema. Eu não tenho carência afetiva. Tá? Já tem um monte de gente que gosta. E eu também me gosto o suficiente, como sabe a equipe que trabalha comigo, então não tenho problema. Ah, não gosto, não quer. Não precisa. Eu quero saber se o que eu falo faz sentido ou não. É isso que você tem que saber. Eu quero saber se existe ou não existe o artigo 359K do Código Penal. Vai lá ver, pô. Depois, agora não, agora fica aqui, atento. Que o âncora também é idoso, mas também é gato. É? 359K, Vale Bene Carlos. Entregar ao governo estrangeiro, a seus agentes ou a organização criminosa estrangeira, em desacordo com determinação legal ou regulamentar, documento ou informação classificados como secretos ou ultrasecretos nos termos da lei, cuja revelação possa colocar em perigo a preservação da ordem constitucional ou a soberania nacional. Pena. De 3 a 12 anos. O que é que o Flávio prometeu mesmo ao Marco Rubio? Vamos às palavras do Marco Rubio, não às minhas. Marco Rubio na carta ao Flávio. Observamos seu otimismo em relação às próximas eleições de outubro e sua generosa oferta de colocar equipe de transição à nossa disposição, caso o senhor seja eleito. Como é que é? Equipe de transição a serviço, à disposição do governo dos Estados Unidos? Olha, até o Globo fez um editorial contra. É, Vale Bene, até o Globo ficou chocado. Que outro dia no editorial decretou a morte do governo Lula, mas ficou chocado. Artigo 359K do Código Penal. Porque essa equipe de transição vai ter que passar documentos secretos, interesses do país, etc. O Flávio tem que ser processado. Eu quero saber como é que ele escapa do artigo 359K. Não é lei que vocês querem? É. Eu quero. Vamos lá, vamos para a lei. Ah, querendo tirar o Flávio da cabeça. Eu acho que ele vai perder, mas isso não é o ponto. Vai, alguém diz aí que tá errado. Que o artigo 359K não existe. Vamos para a lei dos partidos, Carlos? Lei 9.096.
2: É Vamos. Isso. Paralelamente, o PT apresentou...
0: Não, pera só um minutinho. Não, eu tô aqui dialogando com você aí.
2: Manda.
0: Artigo 28. Tribunal Superior Eleitoral, após trânsito em julgado de decisão, determina o cancelamento do registro civil e do estatuto do partido contra o qual fique provado. Inciso 1. ter recebido ou estar recebendo recursos financeiros de procedência estrangeira. Não cabe aí, porque que eu saiba, não recebe. Mas tem o inciso 2, rapazes. Estar subordinado à entidade ou governo estrangeiro.
3: Uhum.
0: Tem de caçar o PL todo. E para onde vão os pelistas? Quem se vira? Muda de partido, sei lá. Artigo 17 da Constituição. É livre a criação de partidos, fusão, tudo livre, viu? Vai, vai, Beni, Carlos, tudo livre, desde que o partido tenha caráter nacional. E proibição de recebimento de recursos financeiros de entidade ou governo estrangeiros ou de subordinação a estes. Vamos caçar. Vamos caçar o PL. Uhul. E vamos processar o Flávio. 3 a 12 anos de cana. Digamos que ele é... Porque o Flávio é meio uma gaveta vazia, né? Quem pensa ali é o Paulo Figueiredo, Eduardo. Então, assim, dada uma certa... Como direi? Não estou te chamando de idiota, não, tá, o Flávio? É idiota no sentido mais técnico, né? Dada uma certa idiotia técnica, assim, muito centrado no, nas próprias referências, vamos dar 8 anos de cana para começar em regime fechado, para estimular o bom comportamento. Nunca aconteceu isso no Brasil, nem em 1964. Nunca. Nunca alguém falou: eu entrego o governo para vocês tomarem conta. Nem em 64. Houve a Operação Brother Sun, os Estados Unidos estavam preparados para intervir no Brasil, o golpe foi combinado com os americanos, tudo bonitinho e tudo documentado. Tudo documentado, fartamente documentado. Um bom livro de referência, um calhamaço assim, 1964, A Conquista do Estado, René Armand Dreyfus. Tudo lá. Mas isso, nunca. E o pior, nessa carta, porque o Flávio mandou uma carta para o Rubio em que ele ofereceu a soberania do Brasil. E pediu: ah, será que dava para não taxar o Brasil? E vai ter lá, né, a sessão da USTR, do Escritório de Representação Comercial dos Estados Unidos, para decidir, né, sobre as taxas. O Paulo Figueiredo vai falar, o Flávio se inscreveu para falar, o Paulo Figueiredo já foi admitido para falar, o Flávio ainda não, mas acho que vai ser também, né? E o Flávio pede para não taxar. Sabe o que o Rubio falou para ele? Vou taxar, sim. Nós vamos taxar, o Brasil não... Não pense que o Rubio falou: ah, não, se você foi eleito, não, nós vamos taxar. Resultado, o Flávio se ajoelhou, Carlos, para tocar flauta para o Marco Rubio. Sabe o que aconteceu com ele? Levou uma ajoelhada no queixo. Olha. Não tem vergonha, não? E agora, claro, agora me chama de petista, tá? Eu vou dar uma notícia aí, você me chama de petista. Como você não consegue, quem fizer isso, não consegue dizer que o que eu disse aqui do Código Penal, o que eu disse da lei dos partidos e o que eu disse da Constituição, como essas coisas são verdadeiras, inquestionáveis, sem nenhuma ambiguidade, e como o Flávio ofereceu a soberania, e como o Marco Rubio admitiu isso na carta, como tudo isso é inquestionável, agora eu vou falar que o Lula foi à reunião do Mercosul e falou que ninguém é dono do mundo. E aí, quando eu falar que eu concordo com essa posição do Lula, então aí eu viro petista? Não, eu acho que eu só expresso um sentido de decência. Eu não preciso nem concordar com o governo para isso. Vamos lá, vai.
2: Reinaldo, o presidente Lula fez um discurso em defesa da autonomia da América do Sul durante a reunião de cúpula da Mercosul realizada hoje em Assunção, no Paraguai. No evento, o chefe do Planalto também deu uma declaração interpretada como um recado ao presidente americano, Donald Trump. Vamos conferir o que disse Lula.
3: Ninguém é dono do mundo. E ninguém é dono da América do Sul. Nenhum país do Mercosul

0: quero desejar ao companheiro Amandu Orsi toda a sorte do mundo no desempenho da sua presidência. E quero que vocês saibam que pode sempre contar com o Brasil.
1: É isso. Aí eu vou falar o quê? Que a fala tá errada? Que a América do Sul, a América Latina deve ser um mero quintal dos Estados Unidos? Ainda que governos aqui possam fazer escolhas erradas. Escolhas erradas no âmbito da nacionalidade do país. E não se subordinar como essa gente mequetrefe faz. Aliás, o Lula aproveitou para parabenizar o Paraguai. Deixa eu dizer uma coisa para vocês, hein? Eu tentei mandar um vídeo ontem, acabei me atrapalhando, mandei. Ontem, quando o Paraguai desclassificou a Alemanha, a festa aqui no meu bairro foi comparável à classificação do Brasil. Eu acho que tinha um tantinho de ressentimento, né, meninos? Aquele 7-1. E foi emocionante. E, além de todos, assim, a esmagadora maioria brasileiros aqui, claro, e ainda aqui também um bairro judeu, essencialmente. Então, as comemorações, Valio Beni e Carlos, foram muito efusivas. Inclusive as minhas. Ai, de vez em quando, um ressentimento irrelevante, a gente tem direitinho, né? Depois daquele 7-1. Vamos lá. E o Lula se encontrou com Cast, presidente do Chile, né? De extrema direita, né? E falou palavras, ok, disse, conversamos sobre impactos econômicos da guerra do Oriente Médio, expliquei ao presidente a série de medidas que tomamos no Brasil, nos comprometemos a trabalhar conjuntamente, acertamos visita dos ministros de portos, aeroportos e da indústria, comércio do Brasil e do Chile e tal. Não vai ter essa ideia de que o Brasil cercado, que alguns colunistas compram aqui, precisa parar de comprar artigo de quinta categoria, lixo ideológico. Lógico, por favor, o Brasil sozinho representa 52% da economia da América do Sul. Essa ideia de que, ai, ganha esse, ganha aquele, aí o Brasil, para com essa porcaria. Se pegar toda a América Latina e Caribe, os países com governos progressistas têm o dobro do PIB dos países com governos conservadores. Quando menos não fosse, porque tem Brasil e México, por exemplo. Parem de falar merda, eu vou fazer conta. As pessoas têm direito às próprias opiniões, não têm direito aos próprios fatos. Têm direito às próprias opiniões, não têm direito às próprias leis. Aí vem o Flávio, estive com o Milei e a onda azul está chegando. Que é onda azul, mané? Eu quero saber o seguinte, se for eleito, vai aplicar aqui as medidas que o Milei aplicou lá na Argentina? Demissão em massa, por exemplo? Vai ter? Corte de gás, congelamento de gás, saúde, educação, não vai pagar dívida dos estados, cada estado que se vire, a União não tem mais nada com isso, vai ser igual? Perguntas. Pergunta de um comunista, não. Pergunta de alguém comprometido com os fatos. E agora vamos à questão que não quer calar. Valio Beni, Carlos, vocês, as mulheres são muito perigosas. As mulheres são perigosas. O feminismo é demoníaco. Tem sempre uma mulher pronta para tomar o poder, para assaltar os homens, para humilhá-los. Será que é por isso que tanto homem de direita sai por aí? É medo. Sai por aí fazendo aqueles acampamentos, aquelas coisas de ir pro mato, subir montanha, fazer seminário só com macho. Que delícia que deve ser, né? Aquele cheiro de vestiário, aquela coisa, né? Macho mesmo, macho hétero, né? Sem mulher.

0: Certo. Não, eu não estou tirando uma onda dizendo que são gays, não é isso não, porque os gays que eu conheço, meus amigos gays, a gente fina, elegante, sincera e gostam de homens, claro, mas não odeiam as mulheres. Ao contrário. Que tipo de espírito é esse que tem ódio à mulher? Que tipo de doença é essa? Hein? Aí vem como Paulo Figueiredo e diz: eu casado com mulher, tenho duas filhas, mas as mulheres não votam mal. E amanhã vou provar mais. Ele ia provar mais hoje, mas desistiu. E tudo isso porque está fazendo a guerra contra a Michelle, que não é uma progressista, vale o bem?
1: Não.
0: Não é. Não é feminista. Mas tem um defeito, Carlos, grave para eles. É mulher. E ali. Segundo Paulo, elas não alcançam a racionalidade, sabe? Mulher é muito emocional. É por isso que vocês mandam na Sheila aí. Porque vocês são racionais e ela é muito emocional. A Sheila é nossa diretora de redação. Post enigmático de Michelle leva pânico a setores do PL. E tem post enigmático, Vólio Bene, cara, tem post enigmático. Teria homens de família na festa do astronauta. Michelle, uma confusão. Que é? Vai, fala aí pra nós.
1: A movimentação de Michelle Bolsonaro nas redes sociais tem inquietado aliados de Flávio Bolsonaro. Os vídeos publicados com críticas ao senador e outras postagens da ex-primeira-dama têm criado um clima de apreensão no entorno do parlamentar. Aliados de Flávio avaliam que Michelle pode saber de algo comprometedor sobre o pré-candidato e temem que isso possa acabar divulgado pela ex-primeira-dama. Mais recentemente, Michelle repostou um vídeo em que o ex-governador do Rio, Antony Garotinho, diz ter visto imagens de festas do dono do Banco Master, Daniel Vorkaro, com mulheres peladas e homens que defendem a família. Ao repostar o conteúdo no Instagram, a mulher de Jair Bolsonaro acrescentou a frase: "A verdade de Jesus Cristo vai prevalecer." Embora a publicação não cite Flávio, a postagem foi vista como uma sinalização de que Michelle tem conhecimento de fatos comprometedores sobre o enteado, mas que não vieram a público ainda. A avaliação é de que essas eventuais novas informações podem atingir a pré-campanha dos senadores.
0: É, a verdade de Jesus Cristo vai prevalecer, homens de família. É preciso lembrar. O vídeo está meio longo e, portanto, eu posso mandar dar umas paradas, tá? A gente já
1: Tudo
0: botou
1: bem.
0: ontem, mas eu vou lembrar aqui. O glorioso Paulo Figueiredo colocou a honra da Michelle em xeque. Ele sugeriu explicitamente que a Michelle trai o Jair Bolsonaro, que o casamento não é para valer, que o Bolsonaro é corno. Como se isso fosse dar conta de alguém que não fosse a Michelle e o Bolsonaro. Porque isso circula no bafom, ali nos esgotos do ultra-reacionarismo. Ele cita, inclusive, uma personagem que vive sugerindo isso. E dizendo que não vai falar do assunto, ele fala do assunto. Mas é uma coisa espantosa. Não é? Presta atenção aqui. A gente botou ontem, quero que você ouça de novo. Que há trechos em que, assim, pela ordem, mulher é propriedade do homem, né? Ai, Michelle falando meu galego, vocês não têm vontade de cortar os pulsos? Se vocês soubessem o que eu sei. O que que ele sabe? Ah, vale bem, eu não vou, Carlos, eu não vou ficar falando do casamento dos outros, né? Cada casamento é de um jeito. Solta aí, vai.
2: O segundo motivo pelo qual eu pego leve com ela é que ela é, acima de tudo, a esposa de um amigo meu. Né? Todo mundo sabe da minha amizade com o presidente Bolsonaro. E existe uma coisa do código de ética dos homens que impede que a gente fique dando opinião e falando sobre a esposa de um amigo. Eu não gostaria de ninguém.
0: Para um pouco. Ô, Vale Bene, você tem aí uma cópia do Código de Ética dos Homens?
1: Não tem, não chegou pra mim.
0: Não tem, Carlos? Você tem?
3: Não.
0: Os meninos da produção têm?
3: Vou ninguém perguntar tem? Aqui pro Pedro e pro Augusto.
0: Pergunta, tem código? Qual é o Código de Ética dos Homens? Onde está escrito o Código de Ética dos Homens? Qual é? Hã? Deixa eu dizer uma coisa. E todos os meus amigos sabem disso. Se é papo que eu nunca suportei, que venha me contar com quem transou ontem, o que fez ontem, eu não quero saber. Qual é o Código de Ética dos Homens? Não falar da mulher de amigo é código de ética dos homens. Não! Não falar da mulher do amigo é senso de limite. Já imaginou? E aí, sua mulher tá transando bastante com você? Como é que tá aí o negócio, né? Ô, oh, não gosto dessa sua mulher, hein? Essa sua mulher é muito esquisita. Você imaginou isso, velho? Ou você fala pro outro, ou o outro fala pra você? Mas isso não é código de ética dos homens? Eu espero que então exista um código de ética das mulheres. Imagina minha mulher falando, sei lá, ih, nossa, eu não aguento mais o Reinaldo. Talvez ela já tenha dito isso para uma amiga muito próxima, mas acho que não. Ou ficar opinando sobre o marido da outra, esse seu marido, hein? Que idiota. Mas isso aqui ele precisa marcar coisas de homens. Então, não tocamos na mulher do outro. Mas, Valeu Bem, mas, Carlos, vamos seguir, vai.
1: É, a Michelle agora ameaça não ser nem candidato.
0: Não. Vamos seguir com o vídeo,
1: mais um,
0: gente.
1: Mais um trecho do vídeo, vamos nessa.
4: É. Muito com a prisão do meu galego. E havia alguns compromissos que tinham sido.
2: Eu não sei vocês. Vocês não têm vontade de cortar um pouquinho, só um pouquinho, assim, só pra ver o que acontece, os pulsos. Toda vez que ela fala meu galego, não é um negócio. Não soa fake. Principalmente se vocês soubessem as coisas que eu sei, mas vamos lá, meu galego, vamos lá. A Michelle poderia ser ouvida nesse processo de escolha das chapas? Poderia. Agora, ela precisaria ser ouvida? Não. Não. Não há nenhuma necessidade de se ouvir, nenhuma obrigação de se ouvir a Michelle. E ela pode gostar, ela pode não gostar, mas ela deve respeitar. O pior dos papéis é que toda vez que seja tomada uma decisão, infernizar a cabeça do cara em uma prisão domiciliar para que ele reverta as decisões que ele já tomou, sobretudo na condição de esposa, que é a única que pode acessar o cara o tempo inteiro, que deveria estar cuidando do sujeito, do galego. É, esse é o contrário, a prática, isso é que me deixa chateado, porque a prática é o contrário da imagem de uma mulher cuidadora, da Amélia que ela quer passar. Amélia, cuida do galego em vez de infernizar a vida do cara porque não gostou da chapa que ele montou. É por isso que foi tão importante, inclusive, que a escolha do Flávio tenha sido documentada de forma escrita. Porque senão nós teríamos Michelle o tempo. Não vou nem dizer se isso aconteceu, vocês imaginem. Infernizando o tempo todo o presidente para ele mudar de opinião. Eu sempre poupei pessoalmente a Michelle e vou continuar poupando em relação a não ataques, mas a difamações pessoais, tá? Eu sei muita coisa que chega até a mim, volto a dizer, Eduardo e Flávio são bastante discretos, mas as pessoas falam. Agora, questões pessoais, casamento, cada um sabe do seu casamento, cada um sabe da dinâmica do seu casamento, cada um sabe dessas coisas. Eu vou continuar mantendo essa postura. Já disse publicamente, inclusive, que eu não concordo com a forma, por exemplo, como o Alan lida com essas coisas. Não concordo, não acho que seja, ele esteja necessariamente errado na substância, mas eu tenho muitas divergências com a forma com a qual ele faz as coisas.
0: Alan dos Santos, justamente aquele que difama a Michelle no campo que o Paulo disse que não vai tratar. E eu não vou entrar nesse campo, tá, Carlos? Tá, vai bem, não vou entrar, não.
1: Do PL, Valdemar da Costa Neto, numa ligação telefônica, que não quer mais saber de política, só que quer cuidar da família.
0: Eu duvido que isso vá acontecer, porque eu vejo que a Michelle tá enxergando um pouco mais adiante e não acho nada de errado ela enxergar mais adiante. Qual é o problema? Ué, Ela é uma militante de direita, presidente do PL Mulher, antes do PL ser

0: caçado, né? Porque eu acho que tem que ser caçado. Mas por que ela não pode? Duvido um pouco, né? O Valdemar tentou negociar, então não vejo isso no horizonte, mas o Valdemar tentou negociar a paz, né? Aí tem um encontro com as mulheres conservadoras. Valdemar Costa Neto relatou que Flávio Bolsonaro indicou estar disposto a fazer as pazes com Michele Bolsonaro. O Valdemar conversou com o pré-candidato e tal. E vamos pra B aí, e aí o Valdemar se encontrou com a Michele, é isso?
1: Isso, hoje à tarde. E durante o encontro, a ex-primeira-dama ameaçou novamente colocar pré-candidatura ao Senado pelo Distrito Federal à disposição do partido, ou seja, que a sigla escolhesse um novo nome pro lugar dela. Segundo a apuração do repórter da Band, Caio Messina, Michele disse que se sente estafada, tem reclamado de que não está sendo ouvida pelo PL. A cúpula do partido, no entanto, avalia que o posicionamento da ex-primeira-dama se trata de uma tentativa de se cacifar como líder política. De acordo com a apuração, a cúpula do PL informou que ainda há muito tempo para a eleição e que até lá as conversas com Michele seguem, que ela será tratada assim como pré-candidata ao Senado.
0: Isso. Aí o Valdemar disse que daqui para frente ela vai ter mais voz ativa, tal, não sei o quê, né? E o encontro, vai ter um encontro com as mulheres conservadoras amanhã, né? Mas não está decidido ainda se a Michele vai, é isso?
1: Uhum.
0: Não.
1: Isso.
0: Ainda não está decidido se a Michele vai. Um encontro de mulher conservadora que não tem Michele não é um encontro de mulher conservadora, valeu bem. Carlos, sim, né? Diminui muito o peso das mulheres conservadoras.
1: Uhum.
0: E o Figueiredo dobra a aposta contra as mulheres, inclusive mulheres que gostam de ouvi-lo como fonte. Vai bem?
1: Oi.
0: Carlos.
2: Oi.
0: Se alguém me falar assim, eu não falo com gente míope, porque eu acho que gente míope é incapaz de alcançar a racionalidade de entender o que eu falo. Reinaldo, quer me entrevistar? O que eu vou dizer?
1: Não.
0: Não, né? Porque eu sou míope. E não sou um pouco, né? Eu sou muito. Mas sem miopia histórica. Você enxerga mal? Mal pra cacete. De óculos me oriento. Agora imagina alguém falar assim, rei, quer me entrevistar? Reinaldo, quer me entrevistar? Mas eu não confio em gente míope. Porque eu acho que gente míope não tem compreensão adequada das coisas. Eu falo, não. Mas por que eu vou me entrevistar? Agora, o que tem de mulher que adora abrir o microfone pro Paulo Figueiredo falar, e o Paulo Figueiredo acha que ela, interlocutora, está abaixo da média da condição humana que só pode ser alcançada pelos homens? Acho estranho. Mas cada um faz o que quer também. Né? Se quer falar assim, Flávio, eu sei que você me acha desprezível. Flávio não, é Paulo. Eu sei que você me acha desprezível, abaixo da condição racional. Mas diz aí, o que você pensa? Figueiredo dobra aposta contra as mulheres. Aí prometeu fazer uma live hoje, mas a live saiu do ar. Aconteceu alguma coisa, acho que falaram para ele, para o idiota, mas enfim, vai.
3: É isso, Reinaldo. Após a repercussão negativa da afirmação feita ainda na última quinta de que mulheres votam mal, Paulo Figueiredo foi às redes sociais e dobrou a aposta. Ainda ontem, pelo X, ele escreveu o seguinte, abre aspas. Deixa eu me retratar, mulher
0: baralho,
3: não vota...
0: Baralho, tá? Baralho, baralho, baralho.
3: Isso. Vamos lá, deixa eu me retratar, mulher não vota muito mal. Mulher vota mal pra baralho, especialmente as solteiras. Se trabalha na Folha, então pior ainda. Como isso sequer é controverso, meu Deus, estatisticamente é indiscutível. Mas nem sempre foi assim. Isso tem a ver com o avanço dessa ideologia demoníaca feminista que está destruindo a vida das mulheres. Posso e vou provar. Se ficaram chocados, preparem-se para o Paulo Figueiredo show de amanhã, porque vai faltar pentelho. E aí, não veio esse show, né?
0: Isso. Ele prometeu novos argumentos, mas aí não veio, e aí tá escrito assim lá, atenção, por motivos técnicos, não teremos Paulo Figueiredo show hoje. Né? Esse é aquele que falou que as mulheres podiam arrancar os pelos pubianos da

0: calcinhas, porque ele fala isso mesmo, mulher é incapaz de entender e tal. Ódio às mulheres. Ódio às mulheres. Ideologia demoníaca. O demônio está por trás do feminismo, quem diria, hein? A ideia de que o demônio, de que as mulheres, que o demônio tenta os homens com mulheres, é uma ideia antiga essa, né? Se vocês pegarem, tá no nome da Rosa, do Humberto Eco, por exemplo, né? Quando uma mulher se seduz até o Hades, o noviço do Frei Guilherme, mas ela é pega, né, pelos monges, e ela é barbaramente torturada e queimada viva, porque seria a encarnação do demônio. O demônio é a mulher, o demônio é o estrangeiro, o demônio é o outro. É o que pensa a extrema direita. E sim, por exemplo, no Brasil, já mostramos ontem, né, pesquisa Nexus, BTG e todas as outras, há mais mulheres votando em Lula do que no Flávio. E há mais mulheres que rejeitam o Flávio do que rejeitam Lula. Mas eu já disse, nós temos outras questões aí que nada tem a ver com genética, capacidade, racionalidade, o que seja. Mas aí tem uma coisa mais interessante. O Figueiredo trata o Bolsonaro como um idiota disfuncional. O próprio Bolsonaro ele trata como um idiota. E aí nós vamos ter que entrar um pouco em teoria política. Curioso. Curioso. Será que o Paulo Figueiredo ontem ele falou que até a palavra ataque é marxista, você lembra disso? A palavra ataque é marxista, sim. A palavra marxista. Sim. É curioso que ele tem um mecanismo de pensamento que, em certo sentido, apela também a uma visão marxista. Vou deixar meus amigos marxistas bravos, mas é só uma brincadeirinha. Vai, do que eu tô falando? Vai.
1: Em seu vídeo do dia 25, quinta passada, Paulo Figueiredo trata Jair Bolsonaro como uma pessoa volátil, uma pessoa errática, incapaz de manter uma palavra ou uma decisão, que se deixa influenciar pela última pessoa que fala com ele. O neto do ditador João Figueiredo e o dito 03 de Bolsonaro se querem a superação dessa fase do bolsonarismo improvisado. Eles se veem, Reinaldo, como uma espécie de dimensão científica dessa corrente de, digamos, pensamento. A gente vai ouvir.
2: Há um ponto aqui que deve ser considerado e sobre o qual eu já falei algumas vezes e eu posso falar novamente. O ponto é o seguinte: o ex-presidente Bolsonaro é uma das pessoas mais erráticas que eu conheço. O que eu quero dizer com isso? Eu quero dizer o seguinte: a opinião do presidente Bolsonaro sobre um determinado assunto muda com uma volatilidade, para usar o termo que o Trump usou a respeito do Lula, com uma volatilidade incrível. O presidente Bolsonaro pode dizer uma coisa para você hoje, chegar uma pessoa depois, convencer ele e amanhã ele decide o oposto do que ele havia decidido hoje. E eu já falei disso várias vezes. Quem viveu 2022 sentiu isso na pele. Então é extremamente possível, sendo justo, que é extremamente possível que o presidente Bolsonaro tenha muitas opiniões contraditórias a respeito de vários temas, inclusive em relação às chapas estaduais, inclusive em relação ao Ceará. Se você perguntar a mim, Paulo, eu, Paulo, não reputo ao presidente Bolsonaro sequer a capacidade de montar as melhores chapas. Mas sabemos que o presidente tem um dedinho podre para escolher nomes. Agora, veja o caso do Romário no Rio de Janeiro, o senador astronauta em São Paulo, pegar as Joyces, os Frotas, os Bebiano no Rio, como era o nome daquele picareta que foi governador do Rio, Witzel. A gente pode falar aqui o dia inteiro sobre isso. Isso em condições normais. Esse é o Bolsonaro em condições normais. Eu sempre disse aqui, estratégia com o presidente Bolsonaro é um desastre. Isso em condições normais. Agora, imagina ele preso com dificuldade de comunicação. tá um desastre. O ponto onde eu devo conceder a Michelle. Ela não gosta das conclusões que o presidente Bolsonaro chega, vai lá e conversa com ele e tenta fazê-lo mudar de opinião.
0: Isso é amigo, hein? É um idiota, disfuncional, incapaz de manter a palavra. E tem uma coisa muito grave aí, que é uma referência coberta, que a gente precisa aqui trazer à luz. Ele diz, 2022 mostra como Bolsonaro é errático. Por quê? Ele está se referindo ao golpe. Ele está se referindo ao golpe. A decisão do Bolsonaro de mandar as Forças Armadas intervir no processo acabou não mandando, porque Bolsonaro não tinha, isso o Mauro Cid revelou nas conversas, não tinha maioria do alto comando do Exército, e por isso Bolsonaro não mandou, porque não seria obedecido. Ocasião em que o Paulo Figueiredo, que então falava na imprensa, começou a denunciar os generais vermelhos por dentro, lembra-se disso?
1: Sim.
0: Ele está dizendo, se Bolsonaro é errático, ele nem quis dar o golpe. Decidiu e depois não deu. Ele e Eduardo se sentem, se acham, os pensadores do novo bolsonarismo. O Bolsonaro seria o líder do bolsonarismo, vale o Bene Carlos, um bolsonarismo algo místico,
1: uhum.
0: Um bolsonarismo primitivo.
1: Sim.
0: Um bolsonarismo assim, sem estratégia. Ele diz, aliás, que ele é um desastre em estratégia. Eles não. Eles são os pensadores. Em certo sentido, são mesmo. Porque, veja, quem a direita queria como candidato? A direitona ali, mais ampla? O Tarcísio. Hã? Mas eles decidiram, o Eduardo decidiu, não, será um Bolsonaro de sangue. E eles ganharam essa, eles levaram essa. E quem tem os valores ali são eles. Notem que o Flávio, diante dessas barbaridades que esse cara disse sobre mulheres, o Flávio ficou de boca fechada. O Flávio não disse nada. Nem em defesa das jornalistas da Folha. Dizer, não, votar pelo menos elas sabem. Sabem entrevistar ao menos. Não, ficou quieto. Ficou quieto. Porque ele não vai contrariar os formuladores. É uma coisa curiosa. O Vaiben, o Carlos.
3: Oi.
0: No Manifesto Comunista de 1848, Marx e Engels, eles falam, ali no, na seção 4 do panfleto, né, que sim, existiram outros pensadores do socialismo, mas não era um socialismo, digamos assim, científico, um socialismo com teoria sólida. Eram quase divagações boas, sem dúvida, né? Mas ainda sem Robert Owen, o Fourier, ainda, mas sem ciência. Eles iam trazer a ciência. Saint-Simon.
1: Uhum.
0: O Engels escreve em 1880 do socialismo utópico ao socialismo científico. O Paulo, eu estou fazendo uma graça com os meus amigos comunistas. Ah, tem amigo comunista? Ah, tem. Nem tem mais comunista, enfim, de esquerda. Eles se querem o bolsonarismo científico, o bolsonarismo com estratégia, o bolsonarismo com pensamento. Não mais esse bolsonarismo do Bolsonaro, porque esse é errático, esse é atrapalhado, esse é imbecil, esse é tonto. Até traído ele é. Não adianta combinar nada com ele. Vai se deixar levar pela última pessoa com quem ele conversar. Agora eu não, eu Paulo, eu Eduardo, nós temos a estratégia. E a nossa estratégia, o Eduardo já revelou isso, é a estratégia do permanente confronto. Né? É muito impressionante. Tenho aqui um amigo de esquerda disse, me senti homenageado quando eu falei dos meus conhecido, não vou falar quem. Ele sequer, inclusive, assim, ele sequer exercendo o papel que o Olavo de Carvalho exerceu na direita. Só que, justiça se faça, para Paulo Figueiredo, faltam muitos milhares de livros. O Olavo produzia coisas abjetas na reta final, ali nos últimos anos. Mas não era por falta de leitura. Poderia faltar outra coisa, não leitura. Aqui, além de faltar outra coisa, falta leitura também. Né? E olha, e vem uma coisa que explica por que Michele, acho que é bom, até eu vou começar a defender o Bolsonaro continuar em prisão domiciliar. Não, já estava defendendo, né? Vai bem, né? Uhum. Mas agora, uma razão a mais. Né? Espero que o Xandão considere. Ah, do que eu estou falando?
3: Reinaldo, a arma registrada em nome do ex-presidente Jair Bolsonaro e apreendida durante uma abordagem da Polícia Civil do Distrito Federal havia sido inutilizada temporariamente por decisão da equipe de segurança com o aval de Michele Bolsonaro. As informações divulgadas pelo portal G1 são baseadas em relatos de pessoas que tiveram acesso à investigação e ao depoimento prestado pelo militar responsável pelo armamento. O carro abordado pela polícia era dirigido pelo militar Estácio Leite da Silva Filho, vinculado ao Gabinete de Segurança Institucional e cedido à Casa Civil para atuar na segurança de Bolsonaro. Segundo pessoas próximas à investigação, ele afirmou que transportava a arma após um pedido do ex-presidente para que o armamento fosse consertado. A arma estava sem o percussor, peça responsável pelo disparo. De acordo com a investigação, o militar explicou que a equipe de segurança do ex-presidente decidiu retirar o percussor em razão da grande quantidade de medicamentos utilizados por Bolsonaro. De acordo com o G1, que ouviu pessoas que tiveram acesso à investigação, a medida foi tomada em conjunto pela equipe de segurança e familiares com o aval de Michele Bolsonaro.
0: É, eu já disse, na letra da lei, o Bolsonaro tem que voltar para a cadeia. Tem que voltar lá para Papudi. A procuradoria diz, tem que esperar um pouco, e afinal ele tinha essa arma já, então não foi com o objetivo de transgredir a decisão do juízo, né, transgredir a justiça. Os advogados estão dizendo que também não teve essa intenção. Foram recebidos pelo Alexandre, o ministro relator, com muita urbanidade, deu audição atenta aos argumentos trazidos, tanto no que tange a atual situação médica, quanto a questão referente à arma-vida na residência, deixando assente sua preocupação em relação à condição de saúde, aos cuidados que vem sendo dispensado. Claro, porque afinal de contas, se o cara, segundo consta, ele tentou tirar uma tornozeleira da perna, porque estava tornozeleira da perna, claro. Se bem que nesse caso, às vezes, a gente pode minha cabeça deu uma voada rápida aqui, né? Poderia não ser exatamente. Bom, enfim, tentou tirar a tornozeleira, pode usar uma arma contra alguém, contra si mesmo. Mas a arma estava utilizada por decisão de Michele, né? E considerando que Eduardo, Paulo acham que Bolsonaro é um idiota disfuncional que precisa ser comandado de fora, né, para fazer coisas loucas, acho que é melhor ele ficar sob os cuidados da Michele. O Carlos, o vai bem? Né?
1: Sim.
0: Afinal, como disse o Paulo, ela não é a cuidadora? Então que fique com a cuidadora, né? Acho que o Bolsonaro estará mais seguro, sempre deve ser essa uma preocupação também, né? E acho que mais bem cuidado, porque hoje, não é melhor cuidado? Não, mais bem cuidado. E porque hoje também acho que há aí um monte de gente torcendo para que ele volte para a cadeia, porque imagina, uma eventual morte na cadeia virou sonho de consumo de alguns. Né? E não é de gente que detesta Bolsonaro, não. É de gente que diz que ele é um grande ídolo, mas que tem como mira principal um projeto de poder, aí sim. Isso é claríssimo, né? E como a gente sabe, há aí aqueles que dizem Bolsonaro está superado, ele é um mito que ficou no passado, né? Nós temos agora a verdadeira estratégia. Pense bem, né?
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0: Pois é, eleição foi cada uma, né, meninada? Assim você tem uma ideia. Vou privatizar tudo, vou privatizar até. Quero nem saber, tudo privatizado. Ah, mas aí também acho que não, né? Porque vamos pensar bem. Vamos lá, vai.
1: O governador de São Paulo, Tarcísio de Freitas, afirmou hoje que mudou de opinião. Não deve privatizar novas linhas no metrô. Pré-candidato à reeleição, ele disse que chegou à conclusão de que as linhas férreas do estado não podem ficar concentradas nas mãos de poucas empresas privadas, sob risco de comprometer a qualidade dos serviços. A manifestação foi feita hoje durante o lançamento da estação Washington Luiz, da linha 17 Ouro do Monotrilho. Ele disse o seguinte aos jornalistas: a capacidade que a gente tem que ter é de mudar de opinião. A gente não concede algo por conceder. Não é aquele negócio de eu preciso necessariamente ter iniciativa privada operando. Não é isso. É como eventualmente eu posso ter mais investimentos e melhores serviços. O metrô está trabalhando muito bem e hoje a tendência é que ele continue operando essas linhas, até porque você não pode correr o risco de ter muitas linhas operadas por poucos operadores privados.
0: Olha, vou até tomar uísque com o governador de novo. Brincadeirinha, foi uma conversa super simpática. Isso é o que eu penso, mas eu achei que eu era meio comuna. Vai, Beni. Ô, Carlos. Que eu acho que, por exemplo, a privatização da Sabesp, que só teve uma empresa, do modo como foi feita, por um valor abaixo do valor de bolsa, aí eu achei que não foi. E eu também acho que privatizar, vamos privatizar tudo. Privatiza. Mas se for para criar concentração, aí como é que faz? Aí quem concentra impõe preço, impõe condições, impõe o ritmo da inovação tecnológica, né? Por isso que a eleição é bom, né, Vale Bem? Eleição é bom porque você tem a chance de debater essas coisas, né? E eu saúdo a adesão do governador ao bom senso nesse particular. Agora, só não vale também se for reeleito ir lá e privatizar tudo de novo, daquele mesmo molde, né? Porque aí fica feio também. Aí eu já não bebo mais uísque junto. Eu sou bem humorado, não posso fazer nada. Quantos minutos me sobrou aí, vai bem?
1: Um minuto e meio.
0: Então tá, Kassab vai ser o vice de Caiado. Olha, e a cascata sobre as alianças.
3: É isso, Reinaldo. O presidente nacional do PSD, Gilberto Kassab, será o candidato a vice na chapa encabeçada por Ronaldo Caiado na disputa à presidência da República. A decisão será anunciada amanhã durante evento em Brasília. Com isso, o PSD seguirá para as eleições presidenciais com uma chapa pura, formada apenas por nomes do partido. Caiado foi indagado sobre o vice hoje, mas evitou confirmar a indicação de Kassab. Após encontro com investidores em São Paulo, o ex-governador de Goiás disse a jornalistas que o nome escolhido possui a estatura para estar ali auxiliando a governabilidade e que a ideia é ter alguém que acrescente e não uma pessoa que seja figurativa.
0: Ah, é verdade. Até porque o Caiado estava com 5% das intenções de voto no BTG Nexus. É a história de uma flopada sensacional, né? Um erro de leitura do jogo político raro que o Kassab cometeu, que apostou no Tarcísio. Eu disse para ele que os irmãozinhos lá, que o Pink e o Cérebro, né? O Eduardo e o Paulo, iam impor alguém da família. Mas mais do que dizer, Vale Bem, eu escrevi isso 7 de julho. O que eu posso fazer? Tá escrito. Tá lá, quando eu escrevi no UOL. Antes de eu ser seduzido pelo Metrópolis. Está escrito. Aí, Ratinho, aí veio o Dark Horse, Caso Vorcário, aí ficou com medo, preventivamente, o Ratinho saiu, Ratinho Júnior, e aí veio o Caiado. O que o Caiado? O Caiado que, em muitos aspectos, está à direita do Bolsonaro. Aí vai se encontrar com operadores do mercado financeiro, mas tem tanto operador do mercado financeiro desocupado assim? Gente, O que que era? Dia de jogo? Olha, eu não vou, eu preciso descobrir que operadores financeiros são esses para não deixar meu dinheiro lá. Oh, ei, Carlos, vou deixar meus milhões lá. Não vou. Ah, ora, bolas. É isso aí.
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0: Caso Dark Horse já com a PGR, rapazes.
1: É, o ministro André Mendonça, do Supremo Tribunal Federal, pediu hoje parecer da Procuradoria-Geral da República sobre a solicitação de investigação do caso Dark Horse, o filme sobre a vida do ex-presidente Jair Bolsonaro. O envio ao procurador-geral Paulo Gonê ocorreu nessa terça. Gonê vai definir se já há elementos suficientes para pedir a abertura formal de um inquérito que apure os repasses ao filme. Na semana passada, o presidente do STF, ministro Luiz Edson Fachin, definiu que o pedido de investigação feito pelo deputado Lindbergh Farias, do PT, deve ficar sob relatoria de Mendonça e não do ministro Alexandre de Moraes.
0: Relembrando rapidamente, Lindbergh entrou, apresentou ao Alexandre, porque afinal de contas Alexandre estava com o caso da coação no curso do processo. Lindbergh falou: bom, esse dinheiro está com o cara que financia as atividades do Eduardo na coação no curso do processo. O Alexandre mandou para a procuradoria devolveu e disse: bom, quem está investigando o caso Vorcaro é o Mendonça, então deve ficar com o Mendonça. O Alexandre, por sua vez, mandou para o Fachin e disse: decida se fica com Mendonça, fica comigo ou se vai ter sorteio. O Fachin decidiu: fica com Mendonça. E aí, então, a procuradoria vai decidir. Eu não sei o que o Gonê vai fazer, mas eu vejo causas de sobra para abrir a investigação, inclusive para ter um mandado de busca e apreensão. Porque quem individualmente recebeu o maior valor do Vorcaro foram os irmãos Bolsonaro, Flávio e Eduardo. Eduardo esse, e situação essa que só veio a público porque teve a reportagem do Intercept, por incrível que pareça. Até agora sem investigação. Né? E a gente tem aí, certamente vão achar o pedido do dinheiro do Flávio, que era a voz dele mesmo, ache para mim rapidamente. Né? Ali demonstra tudo: pedido do dinheiro, intimidade, proximidade, solidariedade, está tudo ali. E não está claro, né? E não está claro, definitivamente não está claro, que o dinheiro foi para fazer o filme. Para onde foi esse dinheiro? Pediram 134 milhões, 60,1 milhões foram repassados. Eduardo pede, tem que passar direto para os Estados Unidos, o dinheiro vai para os Estados Unidos para depois vir para o Brasil. Aí é usado aqui por uma ONG, por uma produtora que nunca tinha produzido nada na vida, que também pertence a uma senhora que tem uma ONG, que também é do Arco da Velha, que faz coisas do Arco da Velha, que está sendo investigado pela Polícia de São Paulo.
1: Quer ouvir o Flávio?
0: Já, vamos ouvir. E aí, ótimo, tem. E aí, tem mais um pouquinho, né? Quando se fala do financiamento do Eduardo, não sei o quê, ele usou esse dinheiro ou não usou? Né? Foi caixa 2 de campanha ou não foi? Diz Eduardo, foi caixa 2 de campanha também, porque ele deu uma entrevista com o diretor do filme nos Estados Unidos e falou: não, era para fazer campanha mesmo. E o diretor ainda disse: espero que isso mude os votos. Então, caixa 2 de campanha. Não tem como não investigar. E não tem como não ter mandado de busca e apreensão. Se o Jacques Wagner tem mandado de busca e apreensão, se o Ciro Nogueira, e olha que eu estou usando gente os mais diversos, tem mandado de busca e apreensão, por que não contra os dois? Ou esse pedido que vocês vão ver agora parece ser alguma coisa que está dentro do script? Vai.
5: Irmão, preferi te mandar o áudio aqui pra você ouvir com calma. Bom, aqui a gente tá passando por um dos momentos mais difíceis da nossa vida, né? Não sei como é que vai ser daqui pra frente, como é que isso tudo vai acabar, mas tá na mão de Deus aí. E você também, eu sei que você tá passando por um momento dificílimo aí também, essa confusão toda, você sem saber exatamente como é que vai caminhar isso tudo. E apesar de você ter dado a liberdade, Daniel, de a gente te cobrar, eu fico sem graça de ficar te cobrando, tá? Mas, enfim, não... é porque tá num momento muito decisivo
0: aí,
5: aqui.
0: Pronto, nós estamos todos em situação difícil, solidariedade e não sei o quê. E aí, quando se vê a ONG, quando se vê a tal da Karina da Gama, a ONG dela, mas aquilo é um show de horrores. Aquilo é um show de horrores. Aí o próprio Ministério da Justiça falou, não, tem, para ela ser reconhecida como ONG, houve irregularidades no processo. Não? E nós já sabemos que o contrato dela com a Prefeitura de São Paulo é um contrato cheio de estranhezas. Contratando pessoas incapazes de fazer o trabalho que se destinava. Tudo com dinheiro público. Mas tem um coquetel para investigar gigantesco aí. E o que se espera, eu acho, não sei se a procuradoria vai pedir mais investigações, agora, vai ser uma boa chance, inclusive, de o Mendonça provar que realmente ele é neutro nessa história. Hã? Vamos ver. Que ultimamente, às vezes, a imprensa tem... Certa imprensa tem escolhido alguns heróis que a hora que você vai ver são um pouco assustadores. E é incrível como a extrema-direita, tão crítica de Lei Rouanet, etc., como gosta de usar dinheiro público para fazer lambança também no que eles acham que seja questão cultural. Quer ver que coisa bonita? Vai, vai, a 11 aí.
3: A 11, vamos lá. O Diretório Nacional do PL, comandado por Valdemar Costa Neto, pagou R$600 mil do fundo partidário para que uma ONG de um pré-candidato do partido no Rio Grande do Sul prestasse assessoria de comunicação em Minas Gerais. A entidade, chamada Passos da Liberdade, está produzindo o documentário Nós, sobre regimes autoritários comunistas com dinheiro de emendas parlamentares. O filme, antes chamado de Genocidas, recebeu emendas que somam R$800 mil, R$860 mil, na verdade, dos deputados do PL Mário Frias, de São Paulo, e Marcos Polon, do Mato Grosso do Sul, e também de Eduardo Bolsonaro, que perdeu o mandato de deputado federal em dezembro. O documentário tem estreia marcada para o dia 15 de julho, em Brasília. A Passos da Liberdade fica em Porto Alegre e é presidida pelo pré-candidato à Assembleia Estadual Gaúcha, Rodrigo Cassol Lima. De acordo com nota fiscal apresentada pelo partido e obtida pela Folha, o pagamento ocorreu pela prestação de serviços de assessoria em comunicação e de produção audiovisual no estado de Minas Gerais.
0: Vocês perceberam que sempre o Mário Frias, aquele mesmo, que onde está o Mário Frias, está a Karina, onde está a Karina, está o Mário Frias, onde estão os dois, está Dark Horse. Vocês perceberam a lambança? E eu quero lembrar a vocês que dinheiro do fundo partidário é dinheiro público. E é preciso que haja prestação de contas. Será que há o que investigar nisso? Nem sei.
4: É da coisa.
0: Menos, rapidamente, uma derrota importante de um certo delinquente internacional, vem.
1: Vamos lá trazer essas informações, porque a Suprema Corte dos Estados Unidos decidiu nessa terça manter uma interpretação ampla da cidadania por nascimento. A medida, por consequência, rejeita a ordem executiva assinada pelo presidente Donald Trump, que declarava que filhos de imigrantes ilegais ou turistas não eram cidadãos americanos. Por 6-3, os juízes da corte confirmaram o entendimento consolidado da 14ª emenda da Constituição e concluíram que qualquer pessoa nascida no país, com exceções limitadas, é cidadã dos Estados Unidos. As restrições impostas por Trump já haviam sido barradas por diversos tribunais de instâncias inferiores e nunca chegaram a entrar em vigor em nenhuma parte do país. Trump não havia se pronunciado publicamente sobre a decisão, não se pronunciou até agora. No entanto, horas antes do veredito, ele republicou em suas redes sociais uma reportagem que afirmava que seus esforços para limitar a cidadania por nascimento podem ter sucesso com ou sem a Suprema Corte.
0: É, o sistema de justiça dos Estados Unidos, que os cretinos acham uma maravilha, agora, depois de toda a Suprema Corte, vem dizer questionando, depois de passar por 500 tribunais, aqui no Brasil basta uma DIN e está tudo resolvido. Mas, ó, o Supremo é o centro do horror dos idiotas. Isso aí.
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0: Alô, concorrência, programa até as 22 horas hoje. Se preparem aí para apanhar no Ibope. Não, mas eu tô brincando, aqui tem material. Tem, vai. Pindoricales, como votaram heróis de certa imprensa?
3: A ministra do STF, Carmen Lúcia, depositou seu voto virtual hoje e consolidou a maioria da corte em favor da liberação parcial dos chamados penduricalhos, como são conhecidos os benefícios para magistrados, procuradores e promotores. Assim como o presidente do STF, Edson Fachin, Carmen acompanhou o voto conjunto que havia sido depositado por Flávio Dino, Alexandre de Moraes, Gilmar Mendes e Cristiano Zanin. A ala que saiu vencedora decidiu pela liberação dos pagamentos com uma abrangência menor, incluindo um limite percentual dos penduricalhos e a delimitação de um marco temporal para os benefícios. Saíram derrotados Luiz Fux, Nunes Marques, André Mendonça e Dias Toffoli, que haviam defendido uma liberação mais ampla. A matéria foi julgada após recursos contra uma decisão tomada pelo STF em março, com o estabelecimento de critérios para o pagamento das verbas indenizatórias e a limitação dos benefícios a 35% do teto constitucional, o teto que corresponde ao salário de ministros do Supremo, atualmente fixado em R$ 46.366,19.
0: Olha, eu li um texto violento hoje, eu vou citar o nome porque eu não estou falando mal da pessoa, é só uma falta de compreensão do Merval Pereira contra o Flávio Dino, porque o que o Supremo, o Dino tinha dado uma medida ampla realmente, o fim do penduricalho, mas não ia passar porque houve os recursos. E aí o que o Supremo fez foi construir uma maioria possível, criando limites para os penduricalhos, que é o mal menor, considerando o mal maior daqueles que votaram. Falta total de limites. E o único que não é herói aí de certa imprensa na falta total de limites é o Dias Toffoli, que está sendo tratado como inimigo. Nunes Marques um pouco menos, mas tem dois heróis lá considerados os impolutos, como é, homens muito duros em matéria penal. Luiz Fux e o André Mendonça. E Luiz Fux e André Mendonça votaram pelo Vale Tudo. Luiz Fux, não custa lembrar, aquele que deu uma liminar liberando auxílio moradia para todos os membros do Ministério Público, todos os membros do Judiciário, ficou 4 anos sentado em cima desse troço, que custou 5 bilhões ao país. E, no entanto, são os heróis. Aqueles que votaram certo aqui é que são tratados muitas vezes como bandidos, né? Não, o Dino precisa ser elogiado pela escolha, não criticado. Basta se inteirar direito do que está acontecendo, com todas as vênias, muito respeitosamente. É isso aí.
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0: Muito bem, estamos de volta nas redes sociais, no Band News TV, no LG Channels, no TCL Channel, na Caverna do Inhudo, onde quer que haja vida humana, talvez em algum planeta distante, está lá também o É da Coisa, né? Com esses três gajos fabulosos e os outros dois que ficam nos bastidores, outros três no momento. É isso aí. É, não falei para vocês que não deu tempo, mas nós vamos abrir pela 15, 16, 17, depois a gente segue. Olha só a quantidade de retranca. É assim que eu gosto, tem que trabalhar muito. Tem que sobrar coisa e não faltar. Nós temos muita coisa para falar. Não é isso?
1: Sim.
0: É isso. E só lembrar que o STF, antes que a gente vá para 15, o STF referendou o fim da aposentadoria compulsória para juiz que faz caca, né? Que é o que eu defendo também, né? Ah, olha, Vale Belli, você será punido severamente, você também, Carlos. De hoje em diante, estão fora da Band com salário pago para o resto da vida.
1: Meu Deus.
0: E assim eu puno vocês. Vocês vão falar, nossa, o que eu posso fazer para reduzir? Quem mais que quer essa punição? Não dá, né? Então não pode mais. Boulos acusa Alcolumbre de catimba contra fim das seis. Ah, mas tá catimbando mesmo. Ah, tá catimbando. Eita, vai.
1: O ministro da Secretaria-Geral da Presidência, Guilherme Boulos, fez críticas ao presidente do Senado, Davi Alcolumbre, e afirmou que ele está errando feio e brincando com fogo ao manter parada há mais de um mês a PEC que acaba com a escala de trabalho 6x1. A declaração foi dada hoje, dia em que o Senado colocou na pauta análise de uma proposta com impacto previsto de R$ 30 bilhões para os cofres públicos. A medida, uma PEC, cria aposentadoria especial para agentes comunitários de saúde e de combate a endemias. Em entrevista ao programa Bom Dia Ministro, do canal Gov, Boulos afirmou que Alcolumbre brinca com fogo ao não avançar com o fim da 6x1, mas ao mesmo tempo avaliar pautas bombas contra o governo.
6: tá tendo muita catimba, agora o presidente do Senado precisa lembrar que existe o contra-ataque, né? No futebol, quando você fica muito ali na defesa, na catimba, pode perder a bola no meio campo e ter contra-ataque, porque veja, não tem justificativa, Karine. Não tem justificativa para um mês uma pauta que interessa ao povo brasileiro, uma pauta aprovada por mais de 70% da população brasileira, ela tá parada numa gaveta, né? Ao que parece por motivos menores, por interesses menores. E eu acho que o presidente do Senado, ele tá errando e tá errando feio. Mais que isso, ele tá brincando com fogo. Porque quando ele deixa uma pauta como essa parada na gaveta, sem nenhuma justificativa, não tem uma justificativa de mérito, política, de qualquer ordem, né? Parece que isso é do jogo do executivo com o legislativo, é do jogo da disputa partidária, sabe? E o trabalhador brasileiro, ele não pode ficar refém de interesses menores nesse caso.
0: Olha, o que eu tenho a dizer aí, tem gente conta, eu sou favorável, a tese agora, não, eu sou contra, tudo bem, vai lá e faz a discussão. E se o Alcolumbre quer encaminhar contra, que caminha contra. Agora, o que não dá, de fato, aí, porque essa história da aposentadoria especial são 30 bilhões e não tem recurso, não tem dinheiro para isso. E aí? Então, uma pauta que é do interesse da sociedade, e insisto, é legítimo, eu acho que vai ser um desastre, tá bom, vai lá fazer o debate. Né? Agora, o que não dá é não põe a pauta bomba e a gente sabe que tem ali um contencioso dele com o governo, porque, vamos ser claros, ele acha que o Lula deveria ter interferido na Polícia Federal na investigação de Master, etc. E o Lula não interferiu. Essa que é a verdade. Não é? PT realiza evento que reúne Janja com católicos. Vai.
3: O PT realiza hoje o primeiro encontro nacional de católicos e católicas da legenda. O evento vai reunir lideranças do segmento de diversas regiões do país para, nas palavras do partido, debater o compromisso com o bem comum, a justiça social, a defesa dos pobres e a construção de um projeto democrático popular para o Brasil. O evento com as lideranças católicas será realizado na sede do PT em Brasília. A presença da primeira-dama, Janja da Silva, e do presidente nacional do partido, Edinho Silva, está confirmada. No início de junho, como tratamos aqui, o PT realizou um encontro semelhante, mas voltado ao público evangélico. Na ocasião, foi divulgada uma carta política com direcionamentos adotados pela sigla, que tenta uma aproximação com os segmentos religiosos.
0: Deixa eu dizer uma coisa. Eu sou católico. Tem até santinha aqui. Católico mesmo. Rezo, acendo vela, aquelas coisas. Eu tenho amigos que acham que o catolicismo é incompatível com... Eles me acham razoavelmente inteligente, olha bem, e acham que meu catolicismo é incompatível, digamos assim. Que é não entender um pouco com a devida vênia, todos queridos, amados, mas é não entender direito a fé, né? Eu tenho um certo apreço pela ideia da predestinação no seguinte sentido, não é aquela histórica. Mas acho que você não escolhe a fé te escolhe, né? E não adianta você tentar provar que Deus existe ou que tudo. Santo Tomás de Aquino, o homem mais inteligente que a humanidade produziu, a meu juízo, não conseguiu provar a existência de Deus. Ele conseguiu fazer uma obra maravilhosa, tentando provar a existência de Deus. O que não deixa de ser a prova da existência de Deus, entendeu, Valimente? Uhum. Fez a Suma Teológica, né? Tem o argumento, que eu já brinquei aqui várias vezes, o paradoxo da onipotência de Deus. Deus é tão poderoso que possa criar uma pedra que não pode carregar. Se você diz é, então ele não é onipotente. Se você diz não é, então ele não é onipotente. Aí vem Santo Tomás de Aquino maravilhosamente e diz: Deus é onipotente para as causas possíveis. Eu não gosto de política misturada com religião. Agora, se for para discutir um norte ético cristão para a política, ok. O problema é que isso tem se transformado muitas vezes em pautas restritivas, discriminatórias, que isolam as pessoas, que discriminam as pessoas. E aí, realmente, eu acho isso na

0: Flávio com as mulheres conservadoras. Será que ela vai? Quem me responde?
1: Não vai, não. A ex-primeira-dama Michelle Bolsonaro afirmou ao presidente do PL, Valdemar Costa Neto, que está cansada da política, que pensa em não ser candidata ao Senado e que já dedica boa parte do tempo aos cuidados com o ex-presidente Jair Bolsonaro. Segundo relatos feitos ao Globo, ela falou a Valdemar que o desgaste provocado pelos recentes episódios fez com que ela repensasse seu futuro político. Valdemar pediu que Michelle aguardasse antes de tomar qualquer decisão sobre uma eventual candidatura. Ele também solicitou que a ex-primeira-dama adotasse uma postura mais discreta daqui para frente, evitasse novos pronunciamentos públicos. Segundo aliados, Michelle afirmou ao presidente do PL que não deve comparecer ao encontro com lideranças femininas conservadoras organizado por Flávio, evento que seria amanhã. Segundo aliados de Michelle ouvidos pelo Globo, a ex-primeira-dama alegou que nunca recebeu um convite diretamente do enteado e ainda, segundo o Globo, Michelle deve deixar o PL mulher.
0: É, vamos ver que ela foi tratada de uma maneira vil, absurda, abjeta, ela e todas as mulheres, por um dos principais auxiliares, sim, de Flávio Bolsonaro, sob o silêncio cúmplice de Flávio Bolsonaro. Ainda outro dia o Paulo, eu não sou auxiliar de ninguém, porque eu não sei o quê. Quem é que estava lá no Salão Oval babando eggs para Trump, junto com os irmãos Bolsonaro? Se não, Paulo Figueiredo. E Flávio silenciou. Um mínimo de dignidade impõe que a Michelle não vá. E eu não tenho nenhuma simpatia por aquilo que pensa essa senhora. Eu acabei de falar como me causa descontentamento e desconforto mistura de política com religião. É isso aí, até amanhã.
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O número de mortos nos terremotos da Venezuela sobe para quase 2.000, com mais de 10.000 feridos, quase uma semana após os tremores. Além disso, a ONU estima até 50.000 desaparecidos. Durante os tremores, 38 hospitais foram danificados, 3 deixaram de funcionar completamente e muitos médicos continuam desaparecidos sob os escombros. A Organização Mundial da Saúde alerta para o risco de surtos de doenças como sarampo, dengue e malária entre os deslocados, que dormem ao relento ou em abrigos superlotados e sem condições adequadas de higiene. Indo direto, já trazendo o destaque do esporte por aqui na nossa programação. A França se classifica para as oitavas da Copa do Mundo e vai enfrentar o Paraguai. A equipe da América do Sul conta com 7 jogadores que atuam no futebol brasileiro, incluindo titulares do Palmeiras, Atlético Mineiro e São Paulo. Pelo menos 3 paraguaios devem ser titulares, sendo eles Gustavo Gomes, Júnior Alonso e Bobadilha. Você vai acompanhar tudo também aqui na Band News FM, todos os principais destaques.

0: Indo direto a Brasília, o governo federal lança o Plano Safra 2026-2027. Detalhes que chegam com Rafael Procópio.
1: Já está em vigor o Plano Safra para a temporada do meio de 2026 até a metade de 2027. A medida é o principal método de financiamento do agronegócio brasileiro. O governo federal disponibilizou desta vez mais de 525 bilhões de reais para o crédito rural. Recursos esses que podem ser usados para custeio, comercialização e investimentos gerais na agropecuária industrial. A iniciativa de financiamento deste ano teve um acréscimo de aproximadamente 9 bilhões de reais em comparação com o ano passado. O Plano Safra é lançado tradicionalmente na metade do ano para acompanhar o ciclo das principais produções agrícolas, que são usadas tanto para consumo interno quanto para exportação.
0: Nos outros assuntos do dia, o ex-técnico da seleção brasileira, Carlos Alberto Parreira, volta a respirar sem o auxílio de aparelhos, mas continua na UTI sem previsão de alta. Detalhes com a Maria Rita.
2: O ex-técnico da seleção brasileira, Carlos Alberto Parreira, tem melhora no quadro de saúde e volta a respirar sem a ajuda de aparelhos. A informação foi confirmada nesta terça-feira pelo Hospital Samaritano da Barra, onde Parreira está internado desde o dia 16 de junho. No entanto, ainda não há previsão de alta da UTI. Segundo o último boletim médico, o ex-treinador respondeu bem ao procedimento cirúrgico de cauterização realizado no sábado e agora se encontra estável e respirando naturalmente, apenas com suporte de oxigênio. Parreira foi o responsável por conduzir a seleção brasileira à conquista da Copa do Mundo de 1994 nos Estados Unidos.
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0: ligadas, corpo parado. É uma infância diferente que a gente vem observando aqui no programa Seus Filhos. A gente recebe muitos relatos de pais, professores, de especialistas preocupados exatamente com esses corpos infantis. Como que eles observam esse mundo ao redor e as influências, como é que elas chegam também. Em tempos de muitas telas, como colocar esse corpo em movimento? Esse é o assunto do programa Seus Filhos de hoje. Vamos falar sobre a infância, a adolescência e também, lógico, o exemplo dos pais. Eu, Thaís Dias, sigo por aqui junto com ela, Roseli Sayão. Tudo bem, Roseli?
1: Tudo bem, Thaís. Vamos trabalhar esse corpo, não é?
0: Vamos trabalhar esse corpo e não estamos sozinha nessa conversa. Hoje temos convidada especial também por aqui, Luciana Haddad, ela que é especialista nesse assunto e eu vou explicar por quê. É corredora, ultramaratonista, mas não só isso. Luciana é professora, livre docente da USP, pesquisadora, como eu disse, corredora, mas mãe também. E ela é dona do canal Fala Lu no YouTube, que tem exatamente essa pegada de falar com informação correta, com credibilidade de quem entende o que, que vale a pena ou não no exercício, o que está cientificamente comprovado ou não. Lu, que prazer ter você com a gente.
2: Prazer é meu, obrigada pelo convite. Um tema muito importante, muito relevante. Que bom que a gente vai falar sobre.
0: Vamos nessa, já começando com a criançada. A gente tem a participação da Ana Elisa Santos Ribeiro, de 7 anos.
3: Eu gosto de jogar vôlei, como aqui na minha cidade tem aqui em São Gonçalo, Boa Vista, Parque Nosso Sonho dá oportunidade. Quem gosta de jogar vôlei, quem gosta de treinar vôlei, fazer esse esporte como eu gosto. Sou alta para isso, faz bem para minha saúde. E é um esporte que eu tenho um sonho de participar das Olimpíadas de vôlei, vôleibol.
0: Ai, que gostoso de ver. A gente fica na expectativa ali e na torcida também, Anelisa. Roseli, eu vou começar com você, porque quando a gente fala de criança, e ela fala, eu tenho um sonho, isso tem a ver muito com o lúdico. E é assim que deve ser, né, Roseli?
1: Exatamente. Eu fico bem receosa quando uma criança manifesta um talento, né, por menor que seja, ou uma vontade, de os pais o colocarem numa escola profissional, visando, ele vai ser um ótimo atleta. Calma, a criança precisa brincar com esse esporte, né? E brincar não significa, gente, competir necessariamente. Aliás, em alguns países que tratam muito bem a infância, a competição, inclusive em provas no fundamental, é só a partir dos 9, 10 anos. Antes, não pega bem a competição. Então é bom assim, brincar com o esporte. E não apenas com aquele esporte que ele mostra ter um talento. Porque a infância é a época de experimentar. Ele adora futebol, ele joga bem futebol. Ótimo, vamos ver como é que ele é no basquete, como é que é no vôlei. Então é bem interessante que ele conheça muitas coisas nessa fase, sempre mexendo o corpo, fazendo exercício, isso é o mais importante, brincando e explorando o mundo esportivo, por exemplo.
0: Luciana, quando a gente fala de criança praticando esporte, muitos pais têm medo, né? Porque falam, ah, mas criança não pode praticar esporte, criança com atividade física ali, regrada, pode trazer problema para a saúde, pode ou não pode? Como é que funciona também essa questão?
2: Na verdade, não só pode, como deve. Acho que hoje a gente vive realmente uma epidemia do sedentarismo. E as crianças têm manifestado isso de forma mais importante até que os adultos, muito relacionado ao uso de telas, mas as recomendações amplas de todas as sociedades médicas de pediatria e da OMS é, sim, que toda criança se movimente, que ela seja ativa. No passado, isso era muito natural. Acho que na infância, na minha infância, pelo menos que foi completamente analógica, a gente não tinha opção ao brincar, né? Era brincar na rua, brincar no parque, ter muita liberdade e atividade física e motora ser parte da nossa vida rotineira. Hoje, muitas vezes, as crianças vivem em apartamentos pequenos, em cidades grandes onde elas não têm muita liberdade para sair e ficam muito tempo nas telas ou na sala de aula ou num computador. E aí, essa criança precisa, de fato, ser estimulada a uma prática que a gente pode chamar de esporte, pode chamar de atividade física e até de exercício, mas na verdade são práticas que levem ao movimento corporal, que pode ser um brincar, que pode ser um esporte que ela gosta, com bola, que pode ser uma corrida, qualquer atividade que envolva se movimentar. E a recomendação hoje da OMS é de pelo menos 60 minutos por dia, 7 vezes por semana para as crianças. Essa é a recomendação mínima. E eu tenho certeza que tem muita gente em casa que não faz o mínimo. Que poderia ser uma brincadeira, como poderia ser um jogo, um esporte, mas tem que ser feito.
0: E é importante a gente falar disso, né, Roseli? Porque às vezes a gente problematiza muito a questão. Então, porque eu tenho que colocar o meu filho numa academia de esporte, eu tenho que levar ele para uma natação, ou na própria escola, tem que ter uma hora por dia. E não é bem assim. Se você garantir o direito, que está ali no Estatuto da Criança e do Adolescente, de brincar, já está resolvido. Isso.
1: E para brincar, gente, é preciso pouca coisa. Tempo e espaço. É isso. Toda escola tem a parte do recreio, né, que é muito mal aproveitado às vezes. As crianças, muitas correm, outras não querem correr porque trombam e caem, têm muito medo. Eu conversei com algumas crianças que não curtiam essas brincadeiras de recreio numa escola, e o maior medo delas era cair e se machucar. Muitas crianças entre 9 e 10 anos não tem uma boa postura corporal quando está fazendo exercício físico, correndo, por exemplo, no pega-pega, né? E caem com muita facilidade. Então é preciso que a escola, inicialmente, ajude a conduzir as brincadeiras, trazendo grupos que querem correr para um lado, grupos que querem fazer outras brincadeiras para outro. Isso é muito importante. Agora, brincar é mexer o corpo. A não ser que o brinquedo brinque sozinho, né?
0: Aí não dá, né? Aí não dá. E Luciana, quando a gente fala disso, né, é importante reforçar essa questão do autoconhecimento. Porque quando a gente tá mais adulto e a gente faz esporte, normalmente você tem ali aquele profissional que te ajuda falando: consciência corporal, pensa no movimento. E a gente, mesmo adulto, tem uma dificuldade de fazer esse movimento consciente. Para criança, eu imagino que seja mais difícil, mas começando esse processo na infância, você está sentindo o quê? Como é que essa brincadeira está chegando em você? Ajuda nesse processo ao longo da vida?
2: Na verdade, para criança tudo é muito mais fácil. A criança tem uma neuroplasticidade, né, que é a formação de conexões entre os neurônios, muito mais facilitada que nós adultos. A gente também tem. Mas é muito mais fácil ensinar uma criança a nadar, a andar de skate, a fazer qualquer atividade motora do que um adulto. Então, é muito importante permitir que essas crianças experimentem. Experimentem diversas habilidades. Eu falo que é a hora da criança ganhar repertório. Então, você não pode cercear a criança que quer tentar subir numa árvore. Óbvio que você tem que ter cuidados de segurança. Mas você limitar o seu filho nessas experiências, por exemplo, aquele pula-pula, trepa-trepa, acho que chama de parquinho, muitas mães têm pânico daquilo. Eu lembro que eu deixava os meus filhos subirem até o alto, eu ficava meio que embaixo, assim, tipo, se cair eu pego, mas eu não colocava a mão. Porque esses repertórios permitem que a criança fique muito mais hábil. É uma criança que não vai cair com 9, 10 anos correndo, porque com 4, com 3, ela já experimentou. E eu gosto dessa questão de deixar a criança experimentar muitas atividades motoras diversas, porque isso gera um repertório para que ela tenha habilidades que depois na vida adulta ela vai poder escolher para fazer o que ela quiser. Uma criança, por exemplo, que surfou ou que andou de skate, tem facilidade de fazer snowboard e tem facilidade de se equilibrar numa necessidade, por exemplo, física, quando ela estiver mais velha. Essas habilidades são muito mais adquiridas na infância e sem parecer um treino. Uhum. A criança tem isso de uma forma muito mais lúdica. Ela não acha que ela está fazendo um esporte, um exercício ou um treino. Ela está brincando. Então, é interessante dar diversas possibilidades. E depois de alguns anos, a partir dos 9, 10, 12, é que ela talvez possa escolher alguma atividade que ela se dê melhor, que ela tenha mais habilidade, para que isso se torne algum esporte que ela vai praticar. Mas enquanto a criança é pequena, o ideal é que ela experimente muitas coisas. E, inclusive, que a senhora falou, coisas que ela tem mais dificuldade. É bom que ela experimente, até para que ela ganhe esse repertório e que ela ganhe habilidades que ela acredita ter mais dificuldade, mas se ela trabalhar com uma orientação correta, ela vai aprender.
1: Deixa eu só lembrar uma atividade física que nem sempre a gente lembra, muitas crianças curtem a dança.
0: É verdade.
1: Muitos meninos adoram dançar. E a gente não faz muito isso, e as escolas também não praticam muito isso. É importante a gente enfatizar, menino adora dançar, menina adora dançar. Qualquer tipo de dança, gente, é atividade física excelente.
0: Daqui a pouquinho a gente vai falar sobre, principalmente, essas influências da internet nas crianças. Mas, Roseli, é muito difícil para uma criança ter uma maturidade, né, de ver aquelas pessoas que ela admira tanto ali na internet, ou fazendo uma rotina pesada de treinos, ou uma musculação ainda forte na infância, e ela fica, eu também quero, eu quero entrar nesse mundo, eu quero, ela acaba influenciada por isso. E aí, por um lado, você tem o sedentarismo provocado pelas telas, você tem problemas visuais, como a gente já falou, mas por outro, você tem também um impacto que pode ser excessivo e preocupante.
1: Verdade. É, o corpo da criança está em formação. Aliás, a Luciana explica isso melhor que eu. Mas no aspecto do desenvolvimento, é importante que ele não pule etapas, né? E olha, se dedicar, por exemplo, à musculação, é pular etapa, gente. A musculatura infantil, ela vai adquirir nas brincadeiras. Gente, cabo de guerra, é isso, né? É, correr... areia, fazer castelo na areia, pular buracos. Tem uma brincadeira que você coloca duas madeiras e vai aumentando. É como se fosse um salto em extensão, né? Tudo isso é fazer musculatura. Não precisa fazer musculação numa academia. Ao contrário, quanto mais longe da academia na infância, melhor.
0: Agora, Roseli, para aqueles pais que estão acompanhando, profissionais da educação que estão sempre conectados com a gente, criançados, adolescentes também, você tem dica, né?
1: Ah, tem. Vamos navegar, né? A gente adora navegar. Gente, tem uma biblioteca virtual da saúde que tem um guia de atividade física para a população brasileira. Não é um guia só para criança. Olha, tem para bebê, tem para criança de até 6, 7 anos. Tem para criança de até 12 anos, tem para adolescente e tem para os pais também. É um excelente guia. Então é só procurar o site da Biblioteca Virtual de Saúde, no site do governo brasileiro, e lá procurar o guia de atividade física para a população brasileira.
0: Então tá aí a indicação da Roseli para você que nos acompanha, não sai daí. A gente vai falar sobre os adolescentes, vamos falar também sobre os pais que servem como exemplo. Seguimos juntas, Roseli Saião e eu, e também a nossa convidada de hoje, Luciana Haddad, médica, pesquisadora, corredora, mãe, que vai falar um pouquinho sobre todas essas experiências também aqui no programa Seus Filhos. Não sai daí não, a gente tá te esperando.
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5: A gente segue aqui na coluna de tecnologia falando sobre os avanços da inteligência artificial e as disputas provocadas pela IA na geopolítica, Warrison.
6: Edu, essa semana nós falamos sobre a questão das últimas versões do Claude Mythos e o Claude Fable. Eu até comentei, né, que a Anthropic hoje claramente é quem está na liderança dessa corrida das IAs. Mas isso é uma coisa momentânea, né, Edu? Mas o meu comentário de hoje não é sobre isso, não. É sobre a proibição por parte do governo dos Estados Unidos do acesso a esses modelos, especialmente o Claude Fable, por pessoas que não são norte-americanas. Ou seja, para quem não tem passaporte do tio Sam, você não pode acessar os modelos mais recentes da Anthropic. Inclusive, aqui no Brasil, né, quem usa o Claude já notou que desde sexta-feira última à noite, Edu, o Claude Fable aparece como não disponível, unavailable. E isso é resultado direto das ordens do governo de Donald Trump, que resolveu restringir o acesso a esse modelo mais recente, não por conta de nós brasileiros, né, Edu, mas principalmente por conta do acesso dos chineses ao modelo mais recente da Anthropic. O que vai dar isso, Edu? Na minha visão, em nada. Porque é impossível você conseguir controlar isso. Não é o fato do cara ter um passaporte norte-americano que vai conseguir restringir o acesso a essa tecnologia. Então, eu acho que a restrição imposta pelo governo dos Estados Unidos, ela é mais simbólica para dizer que, olha, quem manda somos nós. Ela causa um prejuízo relativamente grande à própria Anthropic, mas para a corrida de longo prazo, para ver quem domina a tecnologia de ponta da inteligência artificial, eu acho que o resultado é quase nenhum, viu, Edu?
5: O avanço exponencial da inteligência artificial, a China conquistando espaço também nesse setor da tecnologia, todos esses assuntos já foram tratados aqui na coluna e você encontra esse e outros materiais no nosso site, bandnewsfm.com.br, na aba colunistas, procura por tecnologia que tem tudo lá.
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0: O tal shape perfeito, né? Aquele corpo almejado, as influências das redes sociais. Como alcançar isso? Levando em consideração um corpo em desenvolvimento, uma mente em desenvolvimento. A gente está falando da prática de exercício físico na adolescência e o impacto disso na saúde física, na saúde mental. Eu, Thaís Dias, chego por aqui no programa Seus Filhos, junto sempre com Roseli Saião. E hoje temos uma convidada mais do que especial, Luciana Haddad, do canal Fala Lu, mas médica, corredora, mãe, pesquisadora, que está ajudando a gente a compreender um pouquinho mais sobre essa prática de exercício na infância, na adolescência e também na fase adulta. Vamos começar com uma participação também de uma adolescente, a Giovana, de 15 anos. Ela pratica musculação e futsal e fala um pouquinho sobre essas práticas.
1: Muitas pessoas acham que a musculação é só para estética, mas vamos além disso. Ela fortalece nossos músculos, articulações, ossos, o que ajuda a gente a ter um corpo muito mais saudável. Outro benefício é na saúde mental, porque quando a gente pratica os exercícios, nós liberamos toxinas que ajudam nossa ansiedade, estresse e melhoram o nosso humor. A musculação também acelera o nosso metabolismo, o que ajuda na prevenção de doenças como diabetes, hipertensão e problemas cardiovasculares. É importante lembrar que os exercícios têm que ser feitos por supervisão e orientação adequada, respeitando o limite de cada pessoa.
0: Gente, mas ela tava maravilhosa. A Luciana tava aqui assim, ó. É isso? Opa,
2: sensacional, adorei.
0: É isso. Pode ou não pode musculação? Essa é uma grande questão, né? A gente sabe que algumas academias proíbem, colocam uma idade limite, mas a gente vê, por outro lado, já até crianças praticando. O que que pode e o que que não pode?
2: Pois é, o que existe é uma questão relacionada à segurança. Então, a maior parte das academias colocam um limite de idade, 14, 15, às vezes até 18, porque o ambiente da academia envolve peso, peso livre, equipamento, tem que ter ajuste. Então, muitas vezes é importante que tenha realmente uma restrição. E a maior parte desses equipamentos são construídos para um corpo já com medidas de adulto, não para uma criança. E, de novo, como foi dito pela Roseli, o ganho de musculatura, o desenvolvimento muscular na infância é muito mais associado a atos naturais da infância, onde a criança vai trabalhar a musculatura junto com um crescimento adequado. Não é interessante que a gente faça esforços além do necessário, por exemplo, levantando o peso com o intuito de hipertrofia, na fase onde o crescimento é o principal objetivo. Mas não existe uma restrição para que as crianças trabalhem seus músculos. E qualquer criança, por exemplo, nadando, correndo, brincando, está trabalhando o tempo todo essa musculatura e tendo os benefícios que depois, lá na frente, se ela quiser, ela vai continuar ganhando na academia. Ou pode fazer outras atividades. Hoje a gente tem um monte de atividades que proporcionam ganho de força muscular. E a gente já sabe que isso tem que acontecer ao longo da vida inteira. A gente vai falar depois pros pais, né? Mas é, a mensagem foi muito boa, de que a musculação traz saúde física e mental. E é verdade.
0: E como é que a gente constrói no nosso filho essa ideia, Roseli, da importância do movimento pro corpo, né? De uma vida saudável. Porque aí, quando você começa a movimentar o seu corpo, eu acho que automaticamente uma busca por uma alimentação melhor, ela acaba fazendo parte dessa rotina de autoconhecer. Então, a minha mente também começa a trabalhar junto com o meu corpo. Como é que a gente vai construindo isso ao longo do tempo?
3: Bom, a gente sabe que desde muito cedo a criança observa muitos pais, né? E olha, observa o comportamento corporal, observa a expressão facial, observa a maneira como se veste. Tanto que bem pequena, a criança adora se vestir como a mãe, por exemplo, põe o sapato de salto, põe as bijuterias ou joias que ela tem, adora, né? A criança está treinando para ser adulto um dia. E é uma grande brincadeira. Acontece que há pais que gostam da atividade física, sempre fazem. E há pais que não gostam. Mas vamos lembrar o seguinte, gente, isso é muito importante. Os pais funcionam para algumas crianças como exemplo. E os pais funcionam para outras crianças ou em outras atividades como contra-exemplo. Quantas mães já me disseram, ah, eu não quero ser com meu filho como minha mãe foi comigo. Olha, é um contra-exemplo, né? Então as crianças um dia poderão falar, ah, eu não quero ser como meu pai e minha mãe que não fazia atividade física, eu quero fazer. Pronto. Então assim, é bom que o adulto faça atividades físicas. Se for intolerável para ele, impossível, é bom que ele incentive o filho para que o filho não tenha o mesmo defeito que ele.
0: Agora, Roseli, quando você está falando disso, me veio à cabeça também aquela ideia. E os meus filhos praticam judô desde muito pequenos, eles adoram, uma coisa que faz parte da rotina. E aí a minha filha, por exemplo, quis parar de competir porque aquilo fazia mal, ela se sentia exposta e tudo bem, parou de competir. É, mas a gente observa, principalmente nessas competições, que muitas vezes a criança está ali lutando pelo pai.
3: Isso.
0: Está tentando ser essa referência pelo pai. E a gente precisa se policiar, né? Porque é uma cobrança tão grande, é uma responsabilidade tão grande que pode criar até um trauma em relação à prática esportiva.
3: Exato. É um peso muito, muito forte para a criança. E aí ela não consegue nem curtir, porque fazer exercício também é curtir, né?
0: É.
3: Eu estou ao lado de duas corredoras e um dia eu até perguntei, é gosto ou desafio? E a Thaís me respondeu, os dois. Então, é preciso gostar de fazer isso. A criança fazendo aquilo pelos pais, a gente vê a torcida quando há jogo infantil, a torcida dos pais, nossa, eles brigam entre eles, é uma coisa incrível da gente ver. Deixa a criança curtir, por isso que é bom que não haja competição, né?
0: Uhum.
3: Pra não acontecer isso de ser uma pressão e uma exposição muito grande, é bom que seja brincadeira mesmo. Então, pais, vamos deixar os filhos curtirem a própria vida e os pais curtem a sua vida.
0: Agora, Luciana, a gente observa uma mudança de comportamento, né? Por exemplo, eu olho para a minha faixa etária e a adolescente já estava querendo experimentar a bebida alcoólica, né? Alguns já estavam começando essa experimentação, outros já iam até para as drogas ilícitas. E quando a gente olha um pouco mais para essa geração de agora, eles estão indo por uma busca, às vezes, até excessiva da prática esportiva.
2: Uhum.
0: É a busca por aquele corpo. E aí, por exemplo, fazendo uso também de substâncias não recomendadas para chegar nesse corpo, esse limite ele é muito tênue. Tem uma mudança pelo corpo perfeito, mas isso não necessariamente é saudável.
2: Exato, eu acho que a adolescência é uma fase muito importante para essas experiências. Eu falo que a adolescência é o momento onde muitas pessoas abandonam a prática esportiva e abandonam até por essas questões de exposição e de como ela encara aquela atividade. As meninas, por exemplo, começam a se preocupar muito mais com o corpo e, de repente, uma atividade que ela fazia naturalmente, com o short que ela tem que usar, com a blusinha, o top, etc., ela começa a ter vergonha e abandona. A questão da competição na adolescência tem um impacto muito maior, a pressão dos pais, a torcida, que a criança, às vezes, não percebe tanto, e a criança para de praticar o esporte. Por outro lado, hoje, como a gente tem todo mundo muito exposto à rede social, começa aquela busca pelo que ela idealiza das pessoas que ela se inspira, através da busca de um corpo que talvez nem seja um corpo muito real, né? As pessoas, às vezes, em rede social têm um corpo que foi construído com muito esforço ou usando alguns recursos,
0: uhum,
2: sejam eles medicamentos, cirurgia, etc. Mas para o adolescente, a realidade é, bom, eu quero ser daquele jeito, vou fazer de tudo. E o adolescente tem dificuldade em medir limites, risco. É uma fase onde a gente precisa estar muito próximo, né? Meus filhos estão exatamente nessa fase. Eu falo que é o momento que eu tenho que estar mais próximo. É quase como se fossem bebês. Porque se a gente se distancia um pouco deles, eles já conseguem os caminhos sozinhos para chegar, às vezes, em lugares que eles nem entendem por que eles querem. Então, é preciso ter muita conversa, muito diálogo. Eles não têm muita noção de risco a médio prazo. Então, quando você coloca o risco, por exemplo, de usar um anabolizante, ele tem dificuldade em mensurar esse risco. A gente teve agora um caso bastante grave, né? Um menino super jovem que faleceu em decorrência do uso de anabolizante. Isso é importante, que eu conversei em casa muito com os meus filhos a esse respeito, porque eles veem muito o ganho imediato, eles querem aquele resultado rápido, aquele corpo, e o corpo vem junto com sucesso, que vem junto com seguidor, que vem junto com, né, uma admiração pelos amigos. Então, é muito delicada essa fase. Eu falo que é um momento onde ou vai para o excesso ou para. E a gente, na verdade, queria mais um equilíbrio ali no meio, que não é muito a vidinha do adolescente, né? O adolescente não gosta muito do equilíbrio.
0: É verdade. E quando a gente olha para o adolescente, Roseli, essa autoimagem muitas vezes ela é distorcida, né? Eu acho que quando você conversa assim com a grande maioria, não, porque eu preciso perder um peso aqui, eu preciso perder, não, mas a minha orelha não é legal, ah, mas eu acho que o meu cabelo não combina. Tem sempre essa ideia de que a influência do outro e que essa imagem do outro é melhor do que a dele. E isso mexe muito com a cabeça, é pesado, né?
3: Nossa, muito. É um momento de muitas transformações corporais e muitas transformações rápidas. Às vezes, não tão rápida quanto ele queria, o próprio adolescente, né? Às vezes, de um dia para o outro, ele se assusta com a própria aparência. Então, há uma busca quase desesperada dessa aparência perfeita. É aquilo que eu vou ser amanhã. O adolescente é muito imediatista, né? E amanhã de verdade, amanhã mesmo. Não é uma metáfora. Então, é importante que a gente esteja, como a Luciana falou, bem perto deles. Para poder conversar, muitas vezes estimular o raciocínio crítico. Eu vejo muitas fotos de jovens que devem servir de modelo para muitas adolescentes. Eu vejo principalmente de meninas, né? É uma musculatura que não foi ganha só com exercício físico. A gente percebe isso, mas eles são inexperientes. Eles podem acreditar que basta fazer exercício, que eles irão conseguir. Não, essas pessoas estão tomando alguma coisa, o que é, não sei. E algumas coisas na adolescência podem ser perigosas, principalmente quando é alguém na academia que passa, um colega na escola que indica e às vezes até oferece. Olha, é preciso muito cuidado.
0: Até muito adulto caindo nessa também, né? Com essa dificuldade de discernir o que é verdade do que não é. Agora, Roseli, também tem indicação para quem está acompanhando a gente, para fazer um pouco de uma reflexão, aliás, uma reflexão até dura e profunda que você vai sugerir agora, né?
3: É verdade. A gente falou em Corpo Perfeito, né? Gente, tem um filme que a gente precisa assistir. Ele tem um pouco de terror, um pouco de humor negro. Vale a pena a gente assistir com os filhos adolescentes, porque o filme é A Substância, que é exatamente isso que muitos adolescentes procuram. Uma substância milagrosa que vai transformar o corpo dele, uma coisa muito melhor aos olhos dele e aos olhos da sociedade. Então é importante que a gente assista esse filme e entenda muitas vezes como uma metáfora, como uma analogia, que não é bem aquilo que a própria pessoa vai se transformar em outra. Às vezes é isso que o adolescente quer mesmo, né? Mas ele vai continuar sendo ele e se ele fizer exercício normal, no equilíbrio, ele vai ter o melhor dele. Pronto, é o suficiente.
0: A Substância é essa dica da Roseli para você que segue conosco, mas faço aquele convite para que você siga também com o programa Seus Filhos. Já já a gente volta, vamos falar um pouquinho mais sobre exercício físico na infância, na adolescência, mas a gente vai virar também o nosso foco para os pais, né? Que são os grandes exemplos, como a Roseli falou agora há pouco, para esses filhos, para... O tio também pode ser uma grande referência, um avô, uma avó que tem uma vida saudável, pode se tornar essa referência e a gente vai falar sobre isso. Eu, Thaís Dias, sigo por aqui, Roseli Sayão também e a nossa convidada de hoje, a médica Luciana Haddad. Não sai daí não, a gente volta já.
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5: Nosso ouvinte Fabiane Matos escreve contando que o cachorro dela começa a bocejar todas as vezes que ela dá bronca. Manu, ele tá fingindo que não tá nem aí? Fabiane, não. Pelo contrário. Na maioria das vezes, esse bocejo é um sinal de estresse. Os cães usam alguns comportamentos para tentar diminuir a tensão de uma situação, como, por exemplo, bocejar, lamber o focinho ou até virar a cabeça. Ele não tá nem aí, não. Ele tá estressado com a situação. Em vez de interpretar isso como teimosia ou como eu não tô nem aí, vale a pena, olha só, você pensar se essa forma de correção, de briga, ela tá sendo eficiente. O melhor caminho sempre é ensinar o comportamento correto e recompensá-lo na hora que ele tá acontecendo, em vez de dar broncas, gritar, bater, pelo amor de Deus, né? Nas horas erradas, você recompensa o bom comportamento. Participe também da nossa coluna enviando sua dúvida para elbicho@bandnewsfm.com.br ou então pelo meu Instagram, Manu Karsten.
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6: Seguimos por aqui girando o noticiário nessa madrugada na Band News FM, hoje quarta, 1º de julho de 2026. Vamos que vamos. O presidente Lula defende a ampliação da participação do Mercosul diante das guerras durante a cúpula do bloco em Assunção. Detalhes que chegam com Márcio Rocha.
7: O Mercosul é uma necessidade estratégica diante de um cenário internacional com guerras, instabilidades e disputas geopolíticas, de acordo com o presidente Luiz Inácio Lula da Silva. Ele participou da cúpula de presidentes dos países do Mercosul, que foi realizada em Assunção, capital do Paraguai, evento que marcou a posse do Uruguai na presidência rotativa do bloco. Lula disse também que a atual conjuntura mundial reforça a importância de uma coordenação para que o Mercosul tenha condições de competir com outros mercados. Por isso, defendeu que o bloco deve ampliar a presença internacional e fortalecer os mecanismos entre os países sul-americanos.
6: Nos outros assuntos do dia, o Instituto Nacional de Meteorologia divulga um boletim inédito sobre o fenômeno El Niño. Detalhes com a Eduardo Oliveira.
8: O Instituto Nacional de Meteorologia publicou um boletim inédito com projeções detalhadas sobre o El Niño, que já está em atuação no Oceano Pacífico. A probabilidade é alta de que o fenômeno seja de intensidade muito forte, já que as faixas de água quente na costa do Pacífico, na América do Sul, já ultrapassam 2 graus. Diversos órgãos, como o Centro Nacional de Monitoramento e Alertas de Desastres Naturais e a Secretaria Nacional de Proteção e Defesa Civil, participarão da elaboração do documento. Ele será atualizado mensalmente com o objetivo de apoiar órgãos federais e estaduais na preparação e no enfrentamento dos efeitos do fenômeno no país. O boletim também traz projeções de impacto na agricultura, no panorama hídrico e sobre os reservatórios em todo o país.
6: A pré-candidata à vice-governadora do Rio na chapa de Eduardo Paes é apontada pela Polícia Federal como operadora financeira do ex-prefeito de Duque de Caxias. Quem explica é o João Boeri.
9: A pré-candidata vice-governadora na chapa do ex-prefeito do Rio, Eduardo Paes, é apontada pela Polícia Federal como operadora financeira do irmão e ex-prefeito de Duque de Caxias, Washington Reis. A informação consta na investigação que terminou com a segunda fase da Operação Anáfora nesta terça-feira. Para a Polícia Federal, Jane Reis é administradora da empresa de imóveis WR Participações. O grupo possui quase 300 imóveis e características de empresa utilizada para lavagem de dinheiro, segundo a PF. 14 mandados de busca e apreensão foram cumpridos para combater o crime de lavagem de dinheiro com desvio de recursos públicos.
6: A Marinha do Brasil começa a operar um hospital de campanha em La Guaira, uma das cidades mais afetadas pelos terremotos na Venezuela. A estrutura tem capacidade para 150 atendimentos diários, centro cirúrgico e 10 leitos de internação. A missão conta atualmente com 49 militares e outros 46 que estão a caminho. O Brasil enviou 4 voos humanitários à Venezuela e resgatou 2 pessoas com vida dos escombros.

0: A cantora Daniela Mercury se torna a primeira artista do Axé Music a receber um prêmio do Grammy Latino. Os detalhes com João Marcos Moura.
1: A cantora baiana Daniela Mercury se torna a primeira artista do Axé Music a ser homenageada pelo Latin Grammy com o Lifetime Achievement Award. Nomes como Roberto Carlos, Gal Costa, Ney Matogrosso e Djavan também já foram homenageados. Concedido anualmente, o Lifetime Achievement Award celebra artistas cujas obras constroem um legado. Com 43 anos de carreira, Daniela Mercury tem 26 álbuns lançados e mais de 20 milhões de discos vendidos.

0: aquele ditado antigo? Faço o que eu digo, mas não faço o que eu faço. Não tem jeito. Na educação, o exemplo é muito importante. Na prática de exercício físico também. É importante que você olhe para você, que você se cuide, até para ter energia para ajudar o seu filho ao longo da vida no desenvolvimento. Essa ideia de uma vida saudável tem cada vez mais feito parte da rotina das famílias. E é sobre isso que a gente conversa por aqui. Falamos muito da infância, da adolescência. Agora a gente vai dar um olhar especial para esses pais também, que muitas vezes estão cansados demais e pensam, ai, mas tem que dar conta de tanta coisa, ainda tem que dar conta disso? Calma que a gente vai conversar bastante sobre isso. Roseli Saião segue por aqui junto comigo, eu, Thaís Dias também. E a nossa convidada de hoje, Luciana Haddad, médica, professora, pesquisadora, mãe e corredora. E agora eu vou chamar a mãe e corredora para falar com a gente. Com essa rotina, né, de preparar material para o teu canal, de seguir sua profissão, você é professora, médica, referência na sua área, mas mantém corrida e não qualquer corrida, ultramaratona. Como é que dá conta disso, Lu?
1: Eu acho que existem algumas estratégias bem práticas para que a gente consiga manter a atividade física na nossa vida. Uma coisa que acho que a Roseli já colocou, à medida que a gente começa a praticar atividade física, isso vira um hábito, e é um hábito que eu chamo de hábito mestre, né? Porque quando você faz atividade física, é mais fácil dormir melhor, se alimentar melhor, então você se torna mais produtivo. Eu não consigo me imaginar não fazendo atividade física. Acho que nos últimos 20 anos eu não consigo pensar em não ter atividade física na minha vida. Então, primeiro é isso, é priorizar a atividade física na agenda. A gente tem que escolher fazer alguma coisa. Mas é óbvio que nem todo mundo tem a mesma condição para a prática de atividade física. Eu acho injusto falar, ah, todo mundo tem as mesmas 24 horas, porque não tem. A gente sabe que algumas pessoas moram muito distantes, não tem estrutura perto de casa, não tem alguém para ajudar em casa com os filhos. Então, não dá para falar que todo mundo tem as mesmas 24 horas, porque alguém que leva 2 horas para chegar no trabalho, trabalha 8 horas e mais 2 para voltar, não tem as mesmas horas que alguém mais, com uma agenda mais flexível. Mas, dicas práticas. Ter um horário fixo e programado e, de preferência, um horário que ninguém vai te interromper. Por isso, eu gosto de treinar bem cedinho. Não gosto de acordar cedo, mas foi o jeito que eu consegui colocar atividade física sem interrupção. Porque quando eu comecei a correr, às vezes eu deixava para correr à noite o filho tá doente, tem o trabalho da escola, o marido não sei o quê, alguma coisa no trabalho, e aí vira e mexe, eu matava o treino. Às 5 e pouco da manhã, o seu telefone não toca, seus filhos estão dormindo, então é o horário que eu consegui. Então essa é uma estratégia. Deixar tudo pronto na véspera, ter um grupo, pode ser um treinador, pode ser um grupo de amigos, isso facilita porque o aspecto social traz um prazer que é imediato e o ser humano gosta de prazer imediato. Que a atividade física nem sempre entrega de cara. Eu falo que a corrida no começo nunca é fácil. Eu só gosto quando eu já estou terminando, principalmente quando eu acabo. Então, isso são dicas práticas que a gente sabe por estudos de neurociência que ajudam nessa manutenção do hábito. Agora, outra coisa bem interessante é, para quem tem muita limitação de tempo, tem uma rotina mais difícil e complicada que a minha, colocar pequenos movimentos ao longo do dia já trazem benefícios muito importantes. E tem alguns estudos bem legais mostrando que 2 minutos, por exemplo, de atividade intensa, e aí eu digo, subir escada. Você trabalha num prédio aqui, por exemplo, eu subi de elevador, mas eu poderia ter subido 4 lances de escada. Já é um estímulo que dura 2 minutos, é intenso e vai mudar minha saúde física. Então, isso é um jeito de colocar na rotina de quem não tem tempo nenhum. Desce um ponto antes do ônibus e anda firme. Não anda leve, anda firme. Sobe escada. Então aí tem que ser uma atividade mais intensa, mas ela pode ser bem curta, pode ser na rotina, não precisa colocar roupa especial, não precisa preparar nada. E ao menos você está trazendo um benefício de saúde para o seu corpo.
0: Agora, Roseli, tem uma máxima, né, que principalmente quem corre recebe assim, ah, não é terapia, mas é terapêutico. É aquela ideia de colocar um tempo que a gente sempre fala, né? Às vezes a gente vira pai, mãe e isso toma um tamanho, uma proporção tão grande na nossa vida que a gente só vira pai e mãe durante um bom tempo. Aí daqui a pouco você começa a descobrir, não, mas eu ainda sou casada com aquela pessoa. E aí você coloca de volta essa pessoa. Mas você esquece do indivíduo, ele vai ficando para trás, até que você fala assim, eu acho que eu me perdi no caminho. E essa oportunidade de encontrar pequenos prazeres, inclusive para se cuidar, é um autocuidado que acaba refletindo no outro, né?
2: Exatamente. Aliás, só sabe cuidar do outro, quem se cuida, quem sabe se cuidar. Não adianta, né, eu falar que eu vou ajudar fulano, ciclano, a fazer exercício, se eu mesma não me dedico a alguma atividade, mesmo que seja nos intervalos do trabalho. Uhum. O meu médico, na minha idade, o tipo de exercício é outro, né? Eu faço na poltrona, por exemplo. Mas o meu médico sempre diz, fica muito tempo sentada? Eu fico. 40, 45 minutos, se levanta, dá uns passos, dá um passeio pela sala, volta a sentar. Tá viajando? 40, 45 minutos, se levanta, dá uns passos, fica um pouco em pé. É uma maneira de você não deixar o seu corpo ficar parado. Então isso a gente pode muito bem fazer, né? Dentro de casa mesmo tem muita coisa que a gente pode fazer que se transforma também num exercício. A minha geração, a gente não conheceu academia. A gente tinha atividade física na aula de educação física, que era chata, muito chata. A gente era obrigada a fazer exercício que não gostava, a jogar esporte. É como se a gente fosse expert no esporte e a gente nem sabia das regras do esporte, né? Mas a minha geração corria para ir para a faculdade, para o colégio, caminhava um quilômetro e meio para chegar na escola. Não tinha essa história de ir de carro para a escola. Aliás, eu sempre lembro pai e mãe que levam o filho para a escola. Em vez de parar em fila dupla, estaciona duas quadras antes e vai com o filho caminhando até a porta da escola. Aproxima e os dois fazem esse exercício.
0: Aí é uma delícia, né? Agora, pensando nessa nova geração, a gente já vê uma mudança de comportamento. Por exemplo, algumas marcas de bebida alcoólica estão investindo muito agora em bebida sem álcool. Você tem uma grande suplementação aí, um nicho de suplementação que muitas vezes a gente fica, Luciana, perdida. Eu tenho olhado bastante o canal da Luciana para saber isso aqui vale, isso aqui não vale, porque a gente fica realmente ali... O que vale? Só que o que me preocupa hoje, que não é só essa busca, né, por uma suplementação, um complemento, mas principalmente o quanto isso tem impactado na infância. A gente já vê alguns influenciadores hoje falando de dar whey protein, por exemplo, ou creatina para criança ainda na infância. A gente precisa tomar muito cuidado na hora de ver e consumir também esses conteúdos que estão ali fartos.
1: Muito, tem que ter muito cuidado. Até viralizou recentemente uma influencer que falou que colocava o whey na mamadeira, né? Às vezes devem ter visto. Foi. É uma questão muito, muito maluca. Esse universo wellness, eu falo que é positivo que a gente está cada vez mais falando de saúde. E, obviamente, as tendências relacionadas ao universo wellness crescem à medida que o consumo aumenta. É natural. Mas a gente não pode complicar de forma que isso se torne um empecilho. Tipo, eu não consigo comprar um suplemento, eu não tomo creatina, eu não tenho um tênis de placa, então eu não vou. Eu falo que primeiro faz o básico. E o básico é se movimentar. Encontrar uma atividade física que você consiga manter por muito tempo, que você consiga fazer toda semana, pelo menos 3-4 vezes por semana, que faça parte da sua rotina. O resto vai ser cereja do bolo. Então, o suplemento ajuda? Ajuda. Tem alguns que têm boa evidência científica, mas ele tem que ser usado se você está treinando, se você está fazendo atividade física. E isso vale para diversos métodos que são aí muito disseminados. E a gente tem que ter esse cuidado de entender que faz parte da jogada disseminar o uso desses produtos, porque tem toda uma indústria por trás, não só de suplementação, mas de recuperação, de clínica e etc. É um universo grande, acho que faz sentido para muita gente, mas não pode ser barreira, tem que ser facilitador. Então eu falo, entenda se aquilo cabe na sua vida ou não, se cabe no seu bolso ou não, mas ele é sempre secundário às coisas mais básicas, que é se movimentar, dormir bem, ter bons relacionamentos. Qualquer coisa que comece a complicar demais e que se torne uma barreira, eu acho que não é positivo. Então, tenha cuidado com esse excesso de informações. E também tem muita coisa que não funciona. Então, aí entra lá no Fala Lu, dá uma pesquisada nos temas, porque o pessoal está tentando vender qualquer coisa. Tem coisa que não vale nem a pena. E para aquelas que vale a pena, lembrar que elas ainda são secundárias ao básico. Faz primeiro o básico bem feito, depois a gente pensa nos complementos.
0: E isso tudo pode ser uma forma de criar vínculo, né, Roseli? praticar uma caminhada no fim de semana. Vai no parque com teu filho, né? Lá no meu Rio de Janeiro as pessoas vão muito pra praia. Uhum. Então você nadar com seu filho, brincar na beira do mar, aquela caminhada na areia, isso você guarda na memória e você cria vínculo. Você cozinhar, né? Vamos fazer ali as marmitas da semana. E aí você cozinha junto com seu filho. Isso tudo vai ficando... Olha, mas meu pai sempre tirava aquele tempo para cozinhar comigo, para comer bem, para passear comigo. Você vai criando essas marcas no corpo, mas na mente principalmente, né?
2: Exatamente. Gente, a melhor coisa de ser filho é ter lembrança dos pais. E lembrança a gente cria, memória a gente cria, né? E nessas coisas básicas do cotidiano. É, não é preciso uma grande viagem, um grande acontecimento. Gente, fazer um lanche e fazer piquenique na sala enquanto assiste o jogo de TV.
0: É isso.
2: Por exemplo, né? Ou fazer as marmitas da semana, ou fazer durante a semana, tal dia são as crianças e os jovens, os filhos, que vão fazer o jantar para os pais. Então é muito vínculo e é muita lembrança boa que será guardada. É assim que a gente cria memória no nosso cotidiano, não nos grandes eventos.
0: E qual é a dica que você traz para a gente encerrar esse programa de hoje?
2: Tem um livro muito interessante, aliás, o título dele é Pais Saudáveis, Igual Filhos Saudáveis. Nem sempre, mas vale a pena entender, né, por essa leitura, que existem princípios básicos que ajudam você a fortalecer, se fortalecer como exemplo para os seus filhos, num modo, num estilo de vida saudável. Pais saudáveis, filhos saudáveis.
0: Lembrando que você pode e deve participar do programa Seus Filhos através do nosso e-mail, seusfilhos@bandnewsfm.com.br. Você pode também nos acionar nas redes sociais com a sua participação, contando um pouco da sua experiência, @ThaísBDias, Thaís com H, ou @RoseliSaião, Roseli com Y, Saião também. Fica aqui o nosso convite. O nosso programa fica disponível para você ouvir quantas vezes quiser no site da Band News FM, no nosso canal no YouTube e também nos principais tocadores de áudio. Quero agradecer muito a toda a equipe que proporcionou também essa possibilidade da gente fazer um programa agora, não só para você ouvir, mas para você também ver, né, através do nosso YouTube, da Fest TV. Então vamos lá. O Rafael Henrique coordenando essa operação aqui no nosso estúdio, o Pedro Salles na edição, a produção da Beatriz Alencar e a sonorização do José Antônio de Araújo, agradecendo a todos eles. E quero agradecer a nossa convidada de hoje, pedir para ela chamar o pessoal para acompanhar também ela nas redes, vale muito a pena. Luciana Haddad, muito obrigada pela sua participação.
1: Obrigada a vocês, foi muito legal falar sobre esse tema, acho fundamental. E tem muita informação lá no canal, então no YouTube, só procurar Fala Lu.

0: internet, se colocar Fala Lu. E uma dica, tá em dúvida sobre um suplemento? Coloca Fala Lu creatina, Fala Lu proteína, Fala Lu whey. Sobre treinos, ele também já te dá uma série de vídeos bem interessantes que vai complementar o nosso papo, que foi muito bacana. Obrigada.
1: Ai, foi um prazer receber você aqui e vale a pena reforçar, isso que é o mais importante, foi o motivo da gente convidar a Luciana para esse programa, tudo com base científica. Ela mostra os estudos, né, que embasam essa opinião e mostram pra gente, quebram alguns paradigmas que a gente conhece há muito tempo. E lógico, meu carinho especial pra minha companheira de todos os dias por aqui, Roseli Sayão. Um beijo pra você, Roseli.
2: Beijo, Thaís. Sempre uma delícia conversar com a Thaís sobre qualquer assunto. Agradeço muito a Luciana, adorei conversar com você. E muito carinho, aliás, um beijo muito carinhoso pros nossos ouvintes.
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4: Quando a gente vai num restaurante italiano e tem lá capelete não sei das quantas com creme de parmesão, fonduta de grana padano, blá, blá, blá, blá, blá, blá. Pois é. Vamos aprender a fazer isso agora. É muito fácil. Você vai fazer o seguinte. Um molho, então, de grana padano. Tô falando grana padano, queijo, gente, é chique, né? Mas, na verdade, é parmesão. O melhor que você puder ter vai ser ótimo, tá? Então, você faz o seguinte. Numa panela pequena, você vai derreter 200 gramas de manteiga. É bastante mesmo, é um molho bem saboroso, não é pra comer todo dia. Então pode usar, hoje pode, vamos lá. Então derrete 200 gramas de manteiga. Quando ela derreter, você vai colocar meia xícara de farinha de trigo, de uma vez, dá uma cozinhada nessa farinha, desliga o fogo, e aí você vai adicionar, aos pouquinhos, mexendo bem, 1 litro de leite. De preferência integral, tá? Então você vai colocar um pouquinho, mexe, mexe, mexe até todo ele ser absorvido. Vai indo devagarzinho, isso na verdade é a base do molho branco. Mas ele tem mais manteiga do que o molho branco que a gente faz de todo dia. Feito esse molho branco, você vai levar ao fogo e cozinhar. Importante, tem que levar a fervura. Enquanto esse molho branco não ferver, você não pode colocar o queijo, combinado? Aí você rala o mais fininho que você conseguir, 200 gramas de queijo, junta nesse molho maravilhoso e vai juntar também 2 colheres de sopa de mostarda de Dijon. Pronto, virou esse molho incrível, que olha, combina com peixe, com bacalhau, ficou uma delícia. Combina super bem com, obviamente, todos os tipos de massa, uma massinha recheada, e essa fonduta de parmesão também é incrível, dá pra usar em vários preparos. E se você quiser, você pode falar comigo pelo e-mail hojepode@bandnewsfm.com.br ou pelas redes sociais no @carolecrema. Pode pedir receita, dica, fala comigo, eu vou adorar.
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0: 4:43 pelo horário de Brasília, girando os outros assuntos aqui na nossa programação, o Instituto Jô Clemente completou 100 anos neste mês, local que é pioneiro na implementação do teste do pezinho no Brasil. A repórter Adele Robichet conversou com a superintendente-geral do Instituto, Daniela Mendes, e você acompanha o bate-papo completo a partir de agora.
1: Jô Clemente, que dá nome ao Instituto Jô Clemente, voltado para pessoas com deficiência intelectual, transtorno do espectro autista e doenças raras em São Paulo, completou 100 anos neste mês. Para contextualizar para quem nos ouve, quem é Jô Clemente, Dani? Como surgiu o Instituto?
2: Perfeito. Bom, tenho o privilégio justamente de contar aí essa história dessa mulher tão extraordinária que realmente completou aí 100 anos de idade e que continua inspirando o Brasil como um todo. Dona Jô nos ensina aí todo dia que o amor de uma mãe transforma não apenas a vida de um filho, mas também a história de milhares de famílias. Vamos começar por contar um pouquinho essa história, né, que começou lá na década de 60, mais de 60 anos, quando nasceu seu filho, o Zequinha, com síndrome de Down, e ela viveu uma realidade que parece aí até hoje em dia difícil de imaginar. Então, vocês imaginam que naquela época as famílias recebiam uma orientação que era muito cruel, inclusive. Diziam que essas crianças, elas não podiam aprender, que elas deveriam permanecer escondidas em casa, ou que elas deveriam estar institucionalizadas. Tinha muito preconceito naquela época, pouquíssima informação e praticamente nenhuma perspectiva para que justamente essas crianças pudessem se desenvolver. E aí que entra a Dona Jô, né? A figura da Dona Jô, que não aceitou o destino do seu filho e foi atrás, porque ela acreditava que o Zequinha tinha todo um potencial para aprender, para se desenvolver e ocupar aí todo o seu lugar na sociedade. Aí ela percebeu que tinham muitas outras famílias que também buscavam a mesma ação e que viviam exatamente essa mesma realidade. Ela decidiu se reunir com grupos de pais, que a partir daí, não é, criou todo o movimento para trocar essas experiências e oferecer, não é, formas de novos serviços e de defesas de direito dessas pessoas. E esse movimento, ano após ano, ele foi se desenvolvendo e acabou se tornando o Instituto Jô Clemente, que nós conhecemos hoje. Então, a gente diz aqui que a Dona Jô, ela transformou uma experiência pessoal em um grande legado coletivo, justamente auxiliando e mudando e transformando a vida de várias pessoas. E celebrando esses 100 anos de vida dela, a gente homenageia justamente uma mulher que continua sendo essa inspiração para todos nós. O Instituto, ele leva o nome da Dona Jô, materializando justamente esse protagonismo, esse empreendedorismo de uma mãe, né, que não queria apenas mudar a realidade do seu filho, mas que ajuda aí a mudar a realidade de uma sociedade como um todo.
1: Agora, com 100 anos já, Jô Clemente continua atuando de alguma forma? Continua próxima da instituição?
2: Sim, sim. A gente transformou o Instituto numa questão de uma governança muito forte. Nós fomos profissionalizando todas as ações aqui dentro. A Dona Jô é a nossa grande inspiração para que a gente continue esse legado em prol da autonomia, da inclusão das pessoas com deficiência intelectual, autismo e doenças raras. Então, a organização, ela se transformou muito fortemente. Hoje a gente atende mais de 30 mil pessoas, realiza mais de 335 mil atendimentos por ano. A gente é a referência no teste do pezinho do Brasil, nós somos o maior serviço de referência de triagem neonatal do Brasil, triamos mais de 311 mil bebês por ano. Então, tudo isso traz um impacto muito forte, inspirado pelo esse legado da Dona Jô. Então, hoje a gente tem uma estrutura de governança, imprensa, um conselho de administração, diversos comitês de assessoramento e toda uma gestão executiva estruturada para que cada vez mais a gente possa gerar esse impacto social, para que a gente possa atender cada vez mais pessoas e melhorando e transformando, melhorando a qualidade de vida e transformando a vida dessas pessoas. Aqui a gente trabalha com quatro grandes pilares estratégicos, com enfoque desde o nascimento até a longevidade da pessoa. A gente trabalha com um eixo muito forte de prevenção e promoção à saúde, onde a gente começa desde o teste do pezinho, que é um teste, é um exame essencial que a gente precisa realizar logo ao nascimento da criança, é uma punção no calcanhar do bebê, essencial para o diagnóstico precoce de diversas doenças graves e raras, que se identificadas em tempo oportuno, a gente evita o aparecimento da deficiência intelectual, sequelas e até óbitos. Depois do teste do pezinho, a gente segue doenças que a gente cria desse teste. A gente tem um grande ambulatório que a gente faz o diagnóstico da deficiência intelectual e do autismo. Depois, todas essas crianças que são identificadas e têm algum atraso de desenvolvimento, nós fazemos toda uma estimulação precoce para que elas tenham um desenvolvimento global e acompanhamos depois em todo o nosso serviço de terapias específicas, principalmente na questão do autismo. E essas pessoas, elas também têm o crescimento delas, elas depois têm todo um acompanhamento enquanto elas são jovens, adultas, idosos. Então a gente tem esse olhar integral e individualizado das pessoas ao longo da vida. Esse pilar, se a gente promove a saúde, a gente precisa fazer com que essas pessoas estejam incluídas na sociedade. Então nós temos um pilar muito importante que nós chamamos de inclusão social, onde nós trabalhamos na educação inclusiva e também as crianças estão no contraturno escolar. Depois da educação, a gente tem um compromisso muito forte de fazer com que elas estejam incluídas no mercado de trabalho. Então, nós temos todo um programa de inclusão profissional que nós chamamos do IJC Inclui Mais, onde essas pessoas não estão aqui conosco, elas estão incluídas nas próprias empresas e nossos funcionários acompanham, a nossa equipe técnica acompanha nessas empresas. Só para você ter uma noção, ano passado nós incluímos mais de 500 pessoas no mercado de trabalho e esse ano a gente tem uma meta muito ousada de incluir mais de 1000 pessoas no mercado de trabalho, justamente para que elas possam ter toda essa autonomia através da empregabilidade. Fora esses dois grandes eixos de atuação, nós temos uma grande área de defesa e garantia de direitos. Infelizmente, as pessoas com deficiência são aquelas que sofrem o maior volume de violências. Então, a gente trabalha com toda uma área de advocacy, onde a gente incide em construção de políticas públicas efetivas, a gente trabalha com autodefensores, que são as pessoas com deficiência atuando em causa com a voz própria, elas estão nos próprios conselhos de direito, e estamos nos centros de apoio técnico à delegacia da pessoa com deficiência, onde lá a gente atende todos os tipos de deficiência. E para encerrar aí todos os nossos pilares, nós temos uma grande área que nós chamamos de ciência e inovação, porque a gente acredita que somente com dados, com pesquisas, a gente realmente possa aí construir políticas públicas efetivas todos os dias, beneficiando e impactando cada vez mais pessoas.
1: Ótimo, passamos aí então pela atuação do Instituto. Queria saber também se vocês vão promover alguma ação em comemoração aos 100 anos de Jô Clemente e aos 65 anos do Instituto.
2: Esse ano é muito importante para o IJC, porque são 65 anos do próprio Instituto, são 100 anos da Dona Jô e 50 anos do teste pezinho. Então, durante todo esse ano, a gente fez uma série de ações e que vão se estender até dezembro. Nós já tivemos ações focadas do Dia Nacional do Teste do Pezinho, que foi agora dia 6/6. A gente foi homenageados em vários locais, promovemos ações para que a gente pudesse levar cada vez mais à população sobre a importância desse teste, o quanto ele é essencial, importante que seja realizado a partir, né, das 48 horas do nascimento até o quinto dia de vida. Então, a gente fez toda essa ação. Nós tivemos toda uma ação dos próprios 100 anos da Dona Jo, agora esse mês, onde a gente teve, inclusive, uma premiação que nós chamamos de Prêmio Dona Jo Clemente, Legado do Saber, onde o foco era justamente na questão da educação inclusiva. Nós premiamos ações, tivemos um grande chamamento público, um edital, para que a gente pudesse buscar soluções inovadoras na educação e que a gente pudesse propiciar tecnologias que iriam impactar diretamente pessoas com autismo e deficiência intelectual. E temos diversas ações ainda que serão feitas até o final do ano, para que a gente possa reforçar tanto a importância desse legado da Dona Jo, através dos próprios 100 anos de vida dela, como também do próprio trabalho do IJC. Porque se a gente existe há 65 anos, a gente quer que a gente exista por muito mais 65 anos. Em novembro, a gente vai fazer um grande evento, onde a gente vai comemorar justamente esses 65 anos do IJC, 100 anos, onde a gente quer justamente mostrar todo o trabalho realizado pelo Instituto, trazer essa visibilidade para cada vez mais pessoas consigam conhecer o trabalho tão importante que o Instituto realiza e fazer com que a gente traga mais pessoas apoiadoras para a causa, que sejam pessoas que possam contribuir, inclusive até através de doações, ou contribuir, né, para que a gente possa difundir cada vez mais a nossa marca, para que a gente possa fortalecer todo esse trabalho. Vai ser um evento, né, que a nossa área de marketing está estruturando isso, vai acontecer presencial em São Paulo, num grande teatro, que em breve a gente já vai estar comunicando aí para todos vocês, inclusive convidando vocês a estarem presentes conosco nesse grande evento.
1: Dani, quem pode procurar um instituto e como fazer esse contato?
2: Perfeito. O Instituto Jo Clemente hoje, ele atende tanto pessoas que vêm da esfera pública, como o Sistema Único de Saúde, o próprio SUS, ele atende pessoas encaminhadas pela Secretaria Municipal de Educação, como também atende pessoas, né, os jovens, adultos e idosos, que podem ser encaminhados diretamente para nós. Então, a gente tem toda essa porta de entrada dentro do sistema público, lembrando que nós somos uma organização filantrópica, sem fins lucrativos, e a gente também tem a outra porta de entrada, que é através dos atendimentos privados pelas operadoras de saúde, onde aí na área, no pilar, da saúde, a gente também tem esses atendimentos. Cada um tem um fluxo diferenciado. Os pacientes que são atendidos via o Sistema Único de Saúde, eles vêm através das próprias unidades básicas de saúde, então as pessoas têm que procurar primeiro a sua unidade mais próxima da sua residência, aonde essa unidade básica fará o encaminhamento via uma agenda regulada para nós aqui no IJC. Já os pacientes que são da saúde suplementar, que tem convênios, aí tem todo um serviço de atendimento ao público, onde através de agendamentos a gente verifica todo o critério de elegibilidade desses convênios para que eles possam ser atendidos aqui conosco. Já nos outros serviços, como inclusão profissional, eles podem, tem todo um atendimento e toda uma estrutura via tanto pessoa física, que a gente fala, as pessoas que possam integrar os nossos atendimentos, quanto as próprias empresas. A gente tem toda uma ação com as empresas que querem buscar o nosso serviço para que a gente possa aí estar justamente incluindo essas pessoas no mercado de trabalho. Todas essas informações você pode encontrar através do nosso site, www.ijpc.org.br e nas nossas redes sociais. Estamos presentes em todas as redes sociais.
1: Você tem um balanço para nos passar de quantas pessoas são atendidas por ano no ano passado?
2: Olha, para eu te falar dos 65 anos como um todo, foram muitas, foram milhares de pessoas que nós atendemos. Um pouquinho eu te trouxe os números, né? Eu te trouxe do ano passado, que a gente atendeu, que realizou mais de 335 mil atendimentos só em um ano. E só para você ter uma noção, no teste do pezinho, durante todo esse período de existência, desses 50 anos de existência, a gente criou e realizou mais de 18 milhões de testes do pezinho. Veja que impacto muito positivo isso, que beneficia tanto a qualidade de vida para essas crianças e para suas famílias. Esse é durante esses 50 anos de existência do teste do pezinho.
1: Conversamos agora com a superintendente geral do Instituto Jô Clemente, Daniela Mendes. Dani, muito obrigada.
2: A gente que agradece e ficamos aqui sempre à disposição.
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0: Quatro e 4h51 pelo horário de Brasília, o âncora do Band News no meio do dia, Eduardo Eneg, analisou os dados sobre a distribuição de riqueza no Brasil e defendeu que o principal caminho para reduzir a desigualdade é investir em educação de qualidade e não apenas ampliar programas de transferência de renda.
5: Começou a ser escrito uma história diferente, vamos lá. Pessoal, agora eu acho que a gente pegou, né? Sabe a churrasqueira quando você tenta começar a botar o fogo e não vai, uma hora, eu acho que agora incendiou. Eu acho que agora o brasileiro tá na Copa, mas se não tava, os que não tava agora entraram pra valer total, porque foi um jogo inacreditável, vai. Jogo inacreditável. E não é assim, ah, é porque o Japão, meu, o Japão jogou demais, meu, o Japão é muito fechado, é muito difícil. Você pega e faz uma muralha daquela, como é que você entra? Entra no talento, e a gente entrou, irritou, mas a gente mostrou ontem que tem um técnico que matou no peito e a gente passou, a Alemanha não passou. Imagina se a gente fosse a Alemanha, bicho, a gente ia falar, perdemos pro Paraguai,
6: Muito triste.
5: E a gente ia falar isso. Ah, nossa, o Brasil não é tá com nada, perdeu pro Paraguai. Pô, a Alemanha perdeu pro Paraguai. Ah, e se a gente perdesse como a Holanda perdeu? Que coisa inacreditável. Hoje a gente sabe contra quem a gente vai jogar, mas a gente tá agora jogando com a torcida. Eu acho que agora a torcida tá 100% engajada, vendo as virtudes, compreendendo alguns defeitos. E o Casimiro já não é tão criticado, vai continuar sendo criticado, mas enfim, eu sei que ontem começou a Copa pro Brasil. Essa que é a verdade, para todo mundo, né? Mas enfim, não é disso que eu falo, é só porque ontem realmente foi um dia espetacular. Próximo jogo do Brasil, domingo, aguardando o que vai acontecer hoje, daqui a pouco, né?
6: Daqui a logo pouco. Ser, por isso a gente termina o programa mais cedo
5: por
6: hoje.
5: Por isso a gente termina o programa mais cedo hoje. Bom, saiu um estudo, eu queria falar desse estudo, porque ele é muito interessante, mas muito interessante mesmo. Um dos indicadores de riqueza de um país é, naturalmente, o número de pessoas que juntou dinheiro, né? Como é que você vai medir riqueza? Riqueza é o lugar onde tem gente com dinheiro. É, não dá para você ter um cara com dinheiro e uma população miserável. Isso não é, não tem jeito, né? Então, se você tem uma pessoa com dinheiro e uma população miserável, você tem um país miserável, não interessa que tem lá um rico. No Brasil, a gente tem um certo número de pessoas com dinheiro. E saiu um relatório que sai todo ano, feito pelo UBS, que é um banco suíço, e ele faz uma análise com base em dados do Fundo Monetário Internacional, Banco Mundial, OCDE, uma série de dados, e ele estima a riqueza das pessoas em 56 países. Riqueza, para esse relatório, é tudo que as pessoas têm, menos aquilo que elas devem. Então, tem lá dinheiro, tem imóvel, tem investimento, tem não sei o que, claro que é estimativa, né? E aí você subtrai o que as pessoas devem e sobra algum. Sobrou, passou de 1 milhão, entra na lista de dólares. Não chegou a 1 milhão de dólares, aparece em outra lista. Mas o Brasil tem hoje 386 mil pessoas com patrimônio acima de 1 milhão de dólares. 1 milhão de dólares, 5 milhões de reais e um pouquinho, né? E a gente ganhou, do ano passado para cá, 9.212 novos milionários em dólar. O que é nada. É isso que a gente precisa olhar, o que é nada. Porque o mundo ganhou mais de 1 milhão de pessoas com 1 milhão de dólares em um ano. Dos quais 9 mil aqui. Se a gente mantivesse, ou se a gente crescesse no ritmo, no tamanho que a população brasileira tem, nós temos 2,5% da população mundial, nós temos 2% do PIB mundial, então se a gente tivesse 2% dos milionários do mundo, a gente teria crescido 20 mil milionários. Se a gente tivesse crescido 2,5% dos milionários no mundo por causa da nossa participação percentual de população, a gente teria 25 mil milionários. E a gente tem 9 mil milionários a mais que eu estou falando. Ao mesmo tempo, tem um dado que é espantoso, que quase 70% das pessoas tem um patrimônio inferior a 10 mil dólares. 10 mil dólares, então você pega a casa, o carro, a poupança, tira as dívidas e sobra 50 mil. 70% das pessoas. Tem gente que vai ouvir isso e vai falar, nossa, esses caras são felizardos. Se eu subtrair as dívidas que eu tenho, porque eu paguei 10% do apartamento, tô devendo 90%, paguei 20% do carro, tô devendo 80%, e no banco eu não tenho nada, eu tô com o cartão furado, eu sou negativo em patrimônio. E tem muita gente negativa em patrimônio. Então, o que está acontecendo, e este estudo relata e retrata, é que o Brasil conseguiu um feito. Aumentou o número de ricos em 9.200, sem criar riqueza. Porque a renda média das pessoas em dólar ou descontada na inflação, escolhe o indicador, caiu nos últimos 5 anos. O brasileiro tem menos dinheiro no bolso do que tinha há 5 anos. Isso é lamentável. Isso mostra um país que não está conseguindo produzir riqueza. Produz rico sem produzir riqueza. Como é que a gente produz rico sem produzir riqueza, gente? Ah, mas tem país que é assim. Tem, o Brasil é assim. E aí, se você tem pouca gente com dinheiro, é porque tem mais gente sem dinheiro. Se ele tivesse 30 mil milionários a mais em dólar, 50 mil milionários a mais em dólar, 100 mil milionários a mais em dólar, e tem país que cresceu mais do que isso, porque a riqueza global das pessoas cresceu 10%, foram 10%, e a gente caiu. A gente caiu. Se a gente for comparar com o relatório anterior, está 3% menor. E o mundo foi 10% para cima. Então nós estamos na contramão. Estamos na contramão. O Brasil está na contramão do mundo em geração de riqueza. Se a gente não está gerando riqueza, é porque a gente está fazendo as coisas erradas. E o que será que a gente está fazendo de errado? Dá para a gente encher várias folhas de meu diário com os erros que o Brasil comete. Causas e consequências. Consequência: taxa de juros. Assombrosa consequência da falta de responsabilidade fiscal dos nossos governantes. Então nós temos uma taxa de juros criminosa. Criminosa. Que faz com que, se uma pessoa deixasse no banco o dinheiro dela guardado nos últimos 5 anos, ela teria mais dinheiro do que se ela colocasse nos últimos 5 anos o dinheiro dela para rodar num negócio. Porque ela não tem capital de giro, ela tem que tomar dinheiro emprestado, porque ela precisa pagar fornecedor, porque ela precisa assumir compromissos, porque ela tem que fazer investimento, porque ela tem que investir em tecnologia, tem que investir em inteligência artificial, tem que contratar, tem que aumentar salário, agora daqui a pouco vai ter que pagar jornada, sei lá quantos por um, e por aí a gente vai indo, aumentando custo, carga tributária subindo, um governo que não para de sorver o dinheiro da sociedade. Você trabalha feito um lunático, e não é que o brasileiro trabalha menos do que o suíço, o brasileiro trabalha mais do que o suíço, só que o suíço guarda, o coreano guarda, o chinês guarda, e a gente fica, olha o guarda, porque a gente fica com medo até da segurança, precisa chamar o guarda, a gente não guarda nada, porque a gente não tem capacidade de poupança, e a gente não tem capacidade de poupança, porque vai tudo de embrulho nessa maldita taxa de juros, que é causa do nosso empobrecimento e consequência da atitude governamental de gastar o dinheiro que não tem. E todo dia aprontando mais uma, agora aprontou mais uma. Vamos agora fazer um programa para ganhar mais voto, evidente, para rolar, ou seja, o sujeito não está devendo, mas ele está com a taxa de juros alta, vamos pegar e oferecer uma taxa de juros mais baixa para ele. Legal, né? Super legal, super bacana. Com que dinheiro? Com o seu dinheiro, não é o dinheiro do presidente, do ministro, do governador, do prefeito, esse está garantido, porque eles dão uma canetada e usam o dinheiro como eles bem entendem, o seu dinheiro, que vai criar um buraco, mais dívida, mais taxa de juros, e você que se exploda, porque ninguém está preocupado com você. No discurso, preocupação, compromisso, todos eles vão dizer a você na campanha, estão preocupados e comprometidos com o seu futuro. A única pessoa interessada no seu futuro é você e ninguém mais. Porque se você depender de governante, você está na lona. Governante entra e apronta. É um atrás do outro. E a gente não vê nessa campanha um discurso que realmente empolgue. Um discurso que soe diferente. Não sei se você concorda ou discorda, essa é a opinião que eu tenho sobre o assunto.

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1: 5:02. Olá, muito bom dia para você, ouvinte da Band News FM, 1º de julho de 2026. Eu adoro quando vira o mês, é.
2: Chegou o mês do meu aniversário, Lu.
1: Do meu também.
2: Ah, é?
1: Você é canceriano?
2: Eu sou leonino.
1: Leonino, depois do dia 21, então.
2: Eu faço dia 29 de julho.
1: Tá certo, eu faço dia 11 de julho. E o que não muda, sabe, essa vinheta? Tava já, em um segundo tudo pode mudar. E já mudou. O que não muda é a greve dos rodoviários. Rapaz, estamos no terceiro dia de greve dos rodoviários. Quem depende do transporte público vai enfrentar mais uma vez problemas na manhã de hoje. A gente vai trazer daqui a pouquinho todos os detalhes da greve dos rodoviários. Ontem teve confusão no centro da cidade, situação complicada. Os grevistas não chegaram a um acordo com os empresários e hoje o dia promete ser de mais dificuldade. Mais dificuldade também não só no transporte público, porque já tem informação sobre tiroteio, né, Zé?
2: Pois é, Lu. O nosso ouvinte Kaiser, passando pela Avenida Brasil, ali na altura de Benfica, escutou tiros e mandou um alerta aqui pra gente, ó.
3: Bom dia, Band News. Nesse exato momento, na Avenida Brasil, sentido centro, mais preciso na entrada aqui de Benfica. Muito tiro, muito tiro. Eu tô em sentido Zona Oeste.
1: Qual a altura que ele
2: falou? Altura de Benfica, Lu, na Avenida Brasil. Já fica esse alerta pra quem tá passando por ali agora. A gente vai apurar pra saber exatamente o que tá acontecendo, mas já pra trazer esse destaque, pra ficar atento quem tá passando agora pela Avenida Brasil. Então, reforçando,
1: pode falar.
2: Avenida Brasil, altura de Benfica, a informação do Kaiser.
1: Porque na nossa live, o nosso ouvinte Luciano Souza disse que muitos tiros por volta de 4:20 da manhã no Caxambi, em outro ponto da cidade. A gente vai apurar essas duas situações, mas atenção, você que está passando pela Avenida Brasil, relatos de tiroteio agora pela manhã na região de Benfica. Por enquanto, não temos informações sobre operação policial. Quando eu passei mais cedo ali na altura da Maré, o policiamento estava reforçado. Não era aquela movimentação típica de que vai acontecer uma operação, mas policiamento reforçado durante a madrugada, pelo menos na Avenida Brasil, no trecho da Maré. Mais à frente, agora no trecho de Benfica, ouvinte relatando tiroteio. E tem problema no trânsito, né, Zé?
2: Tem também problema na Ponte Rio-Niterói. O Fabiano passou por lá e falou que tem caminhão enguiçado.
4: Bom dia, Zé. Bom dia a todos da Band News. Aqui é Fabiano Rocha, de São Gonçalo, passando agora aqui na ponte. No finalzinho da ponte tem um caminhão enguiçado. Já tem equipe da ponte já, do resgate, já socorrendo um amigo lá. Enguiçou bem no finalzinho da ponte mesmo. Se eles não resolverem logo e tirar o caminhão, daqui a pouco vai dar problema. Bem no final da ponte mesmo, quase no, na divisa ali, para quem vai descer para a Avenida Brasil ou para quem vai sentir sentido gasômetro. É isso. 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
1: Ou seja, no sentido de maior movimento, né, Zé? Daqui a pouquinho, se esse veículo não for retirado, realmente, como nosso ouvinte disse, a ponte vai ficar complicada.
2: É, e voltando pra Avenida Brasil, Lu, porque ele falou de caminhão enguiçado, e também tem caminhão enguiçado na Avenida Brasil. Carlos Lima informou pra gente, ó.
5: Salve, salve, família Band News. Bom dia, Luana. Bom dia, Sobral.
2: Bom
5: Carlos
2: dia.
5: Lima na voz. Só pra informe aí, caminhão de água enguiçado aqui na Avenida Brasil, sentido centro. Pista central, bem frente ao Caju, tá? Ele tá na faixa da direita. O pessoal que vem ali, por tá escuro ainda, dá de cara com aquele caminhão ali mal sinalizado ali. Enfim, ficar atento pra não provocar um acidente. Vamos que vamos, e o segundo todo pode mudar.
2: Tá aí, então, já começando com bastante informação, né, Lu? Avenida Brasil, principalmente, ali, o ouvinte falando de tiros, agora caminhão enguiçado, Ponte Rio-Niterói também com um veículo enguiçado, então já amanhã um pouco mais tensa em alguns pontos aqui do Rio de Janeiro.
1: A gente já tá apurando toda essa situação. Se você tem um destaque, mande para cá. 999026970 é o número do nosso WhatsApp. Lá no nosso chat no youtube.com/BandNewsFMRio, Uma galera participando. Sumaya Randan disse que em Teresópolis, nesse momento, 12 graus, tá friozinho por lá, mandando bom dia pra gente. Bom dia, Sumaya. Eliane Moura, também falando bom dia. Ótima semana. Ela que tá em Mesquita, na Baixada Fluminense. A Regina Isabel Duarte Pinto, mandando também mensagem pra gente. Henrique Cruz participando, ele que tá no Jacaré, por lá, 21 graus nesse momento. Henrique também tá perguntando se eu sou rubro-negra. Sou sim, Henrique, pra felicidade do Zé. Sou rubro-negra. Marcelo Lino tá dizendo que em Pilares agora 21 graus nesse momento. E uma galera participando hoje, o chat tá movimentado. Obrigada a todos que estão mandando mensagem pra gente por lá. Tem mais por aí, Zé?
2: Tem mais. Tem participação também do Sérgio Lima, sempre aqui com a gente. Mandou um destaque ali sobre a Washington Luiz e falou sobre essa questão dos ônibus também.
6: Bom dia, Zezinho. Bom dia, Luana, Bernardo, Sérgio Lima. Sai do bairro do Pilar com 19 graus de temperatura. Peguei Leonel de Moura de Sola, rodovia Washington Luiz. A serração está um pouco baixa aqui próximo a Reduque, tá? E não estou vendo ônibus, né? Peguei a Leonel de Moura de Sola, não vi um ônibus sequer. Provavelmente não estão rodando hoje. E está complicado, né? Enquanto tiver greve, o pessoal não chega ao trabalho.
1: É verdade, está complicado e aí as pessoas têm que recorrer aos veículos de aplicativo, só que os veículos, por causa da alta demanda, estão caros. Nos últimos 2 dias, a determinação da Justiça era de 50% da frota nas ruas da cidade, o que não foi cumprido. A gente viu no primeiro dia aí cerca de 20%, na terça-feira subiu um pouquinho, foi para 30% e poucos, mas ainda assim não atingimos 50%. E agora mudou. A determinação é de, no mínimo, 80% da frota nas ruas da cidade. Vamos ver como é que vai ficar a situação hoje, mas, segundo os nossos ouvintes, até a minha percepção, não sei a sua também, Zé, a situação tá a mesma dos outros dias, pouquíssimos ônibus nas ruas.
2: Poucos ônibus, eu vindo para cá não vi nenhum, alguns ouvintes já destacando também, como o Sérgio Lima, falando que não tem ônibus, então já fica o alerta. Daqui a pouco, provavelmente, vai chegar a mensagem também dos ouvintes falando dos pontos, né, Lu? Ponto de ônibus cheios, como a gente tá falando também nos 2 últimos dias.
1: É verdade. Tem mais, Zé?
2: Tem mais. Sérgio falou da Washington Luiz, o Luciano mandou aqui um complemento também, falando ali da Washington Luiz.
7: Bom dia, Band News FM. Aqui quem vos fala é Luciano de Padre Miguel. A Avenida Washington Luiz, temperatura de 20 graus aqui na altura da Reduque. Trânsito intenso no sentido Rio. Ônibus intermunicipais funcionando a todo vapor. Os municipais, não vi um passando de Padre Miguel até o mercado São Sebastião. 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Bom dia.
1: A solução para quem pode é usar o ônibus intermunicipal. O intermunicipal está funcionando normalmente, às vezes até para um trajeto menor, né? A melhor opção hoje é o ônibus intermunicipal, porque os municipais, mais uma vez, não estão rodando. Agora, 5:10 e a gente gira a reportagem agora da Band News FM. Terceiro dia de greve dos rodoviários. Ontem, a audiência de conciliação no TRT terminou sem acordo. Uma confusão foi registrada no centro da cidade. Imagens recebidas pela reportagem da Band News FM mostram motoristas e ônibus que estavam em circulação sendo alvo de manifestantes na Avenida Presidente Antônio Carlos. Também há informações de que pneus dos coletivos foram danificados. Não há informações sobre vítimas.
2: Após reclamações de passageiros, a Justiça do Trabalho determinou que as empresas de ônibus do Rio coloquem em circulação no mínimo 80% da frota. A medida foi anunciada na noite dessa terça-feira e tem validade a partir de hoje.
1: Informações sobre o mandato tampão do Rio de Janeiro. João Boeri tem as informações.
8: O presidente do Supremo Tribunal Federal, Edson Fachin, só deve pautar o julgamento do formato das eleições para o mandato tampão no estado do Rio de Janeiro para agosto. Nesta terça-feira, o ministro Flávio Dino liberou a retomada da votação após terminar a análise sobre a renúncia do ex-governador do Rio, Cláudio Castro. Em abril, Dino pediu vista, mais tempo para analisar a ação e interrompeu o julgamento com placar de 4-1 para realizar de eleições indiretas. com votação entre os deputados estaduais para decidir o governador do Rio até o final do ano. No entanto, como haverá recesso jurídico em julho, o julgamento só deve ser retomado no mês seguinte.
2: Tem informação chegando agora sobre a UERJ, Maria Eduarda Vieira.
9: A Assembleia Legislativa do Rio aprova o projeto de lei que cria o adicional de desenvolvimento funcional para servidores do Estado. A medida foi votada nesta terça-feira. De acordo com as novas regras, o adicional será concedido a cada 3 anos de efetivo exercício aos servidores públicos estaduais, civis e militares concursados. O projeto também estabelece que a cada triênio será assegurado um adicional correspondente a 10% sobre a base de cálculo, mas esse adicional só poderá alcançar o limite máximo de 60%. O adicional de desenvolvimento funcional é uma das principais reivindicações dos servidores da UERJ, que está em greve há 3 meses.
1: Agora a gente vai ver se essa greve vai chegar ao fim finalmente na UERJ, que está afetando também estudantes do CAP-UERJ e outros alunos, né? Agora 5:12, atualização sobre o estado de saúde do ex-técnico da seleção brasileira, Carlos Alberto Parreira, Maria Eduarda Nader.
9: O ex-técnico da seleção brasileira, Carlos Alberto Parreira, tem melhora no quadro de saúde e volta a respirar sem a ajuda de aparelhos. A informação foi confirmada nesta terça-feira pelo Hospital Samaritano da Barra, onde Parreira está internado desde o dia 16 de junho. No entanto, ainda não há previsão de alta da UTI. Segundo o último boletim médico, o ex-treinador respondeu bem ao procedimento cirúrgico de cauterização realizado no sábado e agora se encontra estável e respirando naturalmente, apenas com suporte de oxigênio. Parreira foi o responsável por conduzir a seleção brasileira à conquista da Copa do Mundo de 1994 nos Estados Unidos.
1: 5:13.
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2: Voltando a falar do trânsito e daquele caminhão enguiçado na Avenida Brasil, tem participação agora do nosso ouvinte Renato.
10: Bom dia, Band News. Renato aqui mais uma vez, hein? Renato Nilópolis. É o trânsito lento, o engarrafamento que tava, tá? Não tem nenhuma relação com o tiro que o companheiro falou, não. É um caminhão enguiçado na vista central, sentido centro, tá? Sentido centro. E tô passando aqui, ó, exatamente por outro caminhão enguiçado, agente da 7 Rio, no local, em outro caminhão enguiçado, em frente o Açaí Atacadão. Forte abraço.
2: É, são dois, então, ali na Avenida Brasil. Ficou alerta. O Marcos Medeiros também por aqui com informação do trânsito.
11: Bom dia, família Band. Marcos Medeiros, saindo de Santo Aleixo, hoje com destino à Barra. Saindo de casa às 4 da manhã com 17 graus. Pegando ali a margem de Teresópolis Office tranquila, o Austin Luiz bem tranquilo. A linha vermelha, a linha amarela, aqui já na altura da saída 5, bem tranquilo, sentido Barra. É, a respeito dos ônibus também, poucos ônibus na pista, bastante passageiros nos pontos. 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
2: Tá aí então a informação do nosso ouvinte. Chegou mensagem também, Lu, sobre Serra de Petrópolis. Um ouvinte falou que tá com trânsito bem lento agora. Ele mandou aqui, ó, na verdade... Deixa eu ver o nome dele. Foi o Márcio que mandou, escreveu. Alguém sabe se houve algum acidente na Serra de Petrópolis? Tudo parado na subida. Carros e caminhões, inclusive, desligaram os carros.
1: Caramba!
2: Carros e caminhões desligados, né, nesse momento. O Caetano também mandou um áudio aqui, ó.
12: Rio Teresópolis fechada. Pista Rio Teresópolis fechada na altura de Imbariê, em frente à garagem do ônibus União, devido a um acidente. 4 carros de bombeiro. A pista está fechada nesse momento. Eu estou passando pelo outro lado, mas a pista está fechada nesse momento. Tá? Alguém informa de momento.
1: Então são 2 problemas, né, Zé? Na Serra de Petrópolis e na Serra de Teresópolis.
2: O Caetano falou da Rio Teresópolis, né? E o nosso ouvinte Márcio, que mandou anteriormente, falou da Serra de Petrópolis. Se alguém tiver no local, puder também mandar outras informações aqui pra gente. Mas, por enquanto, já fica esse alerta dos nossos 2 ouvintes, porque o trânsito, pelo que eles falaram aqui... parado nas 2 serras, então ficou alerta. Tem destaque também da rodovia Presidente Dutra. A Célia falou que o trânsito está complicado por conta daquela obra que a gente fala todos os dias. E aí chegou mensagem também do Zenon.
13: Bom dia, Zezinho. Bom dia, Luana.
1: Bom dia.
13: Zenon de Nova Iguaçu, saindo de Nova Iguaçu, pegando a Presidente Dutra, sentido Zona Sul, aqui na altura do viaduto da Barro Júnior, antes do posto 13, a pista do meio já tá toda parada. Deve ser obra, entendeu? perto ali da altura de Belfor Roxo, que está indicando o Waze, mas está completamente parada, tá só para avisar o motorista. E não adianta sair pela lateral, quando chegar ali em Rocha Sobrinho vai estar parado também, entendeu? Então é só para informar os motoristas aí. E aí aqueles espertinhos que pega o acostamento, dá, complica mais ainda, que quando chega lá na frente tem que entrar na frente de todo mundo, né? 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
1: Isso dá uma raiva, né, Zé?
2: Tá.
1: Pra cê, quem dirige,
2: você fica você ali tá na ali. Fila esperando quietinha e de repente vê os outros passando pela lateral e entrando na frente de todo mundo. Sobre a Dutra que ele falou, o Luciano também tá falando dessa obra.
14: Novamente agora, Luciano, descobriu o que foi essa obra interminável da Dutra. Já aqui na descida da altura aqui da Chatuba, quase em frente à Obra Max. Cheio de cone no meio da pista, só uma faixa funcionando. Aí deu esse engarrafamento todo. Bom dia.
2: Valeu, obrigado pela participação. Agora a mensagem do Miguel Tricolor.
1: Fala aí, Miguel.
15: Bom dia, Luana. Bom dia.
1: Bom dia.
15: Zé. Aqui é Miguel Tricolor. É, saí de São Gonçalo, tô indo para Teresópolis. Passei pela RJ-104, de Alcântara até Manilha. Tava tranquilo, até por causa do horário. E um detalhe, né? Tem alguns trechos que as lâmpadas estão queimadas, né? Tá tudo escuro, principalmente no bairro ali chamado Apolo 3. O resto foi tranquilo, até Manilha. 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
2: E a Mônica informou aquilo, que a Transolímpica segue com vários pontos sem luz, há meses isso. Falou do pedágio, que é caro, mas sem luz ali, alguns buracos também, a reclamação que a gente recebe sempre dos nossos ouvintes. Então hoje mais um dia de pontos sem luz na Transolímpica serve de alerta e também a gente vai voltar a cobrar, né? Como a gente faz sempre aqui com os nossos ouvintes.
1: Atenção, você que está passando pela região, mande sua mensagem para cá, sua informação do trânsito, 999026970 é o número do nosso WhatsApp. Mais uma vez a gente fala da greve dos rodoviários, a Justiça do Trabalho amplia para 80% a frota mínima de ônibus em circulação durante a greve dos rodoviários no Rio. Muitas pessoas já falando, né, Zé, de falta de ônibus nas ruas. Ontem e na segunda-feira as empresas não cumpriram aí a obrigatoriedade de 50% dos ônibus nas ruas, agora a Justiça aumentando aí para 80%. Vamos trazer agora as informações com Luiz Valcir.
16: Após reclamações de passageiros, a Justiça do Trabalho determinou que as empresas de ônibus do Rio coloquem em circulação no mínimo 80% da frota. A medida foi anunciada na noite desta terça-feira e tem validade a partir desta quarta. A decisão do ministro Luiz Felipe Vieira de Mello Filho reconhece que o transporte coletivo é um serviço essencial e que a manutenção de apenas 50% da frota, percentual anteriormente fixado em decisão liminar, representava risco à ordem e à segurança pública, além de comprometer o direito de ir e vir da população. A Prefeitura do Rio será responsável por fiscalizar, por meio dos sistemas eletrônicos de monitoramento da operação, o cumprimento da decisão judicial. Em caso de descumprimento da decisão, foi fixada a multa diária de R$100 mil para a representação da categoria. O Tribunal Regional do Trabalho convocou uma nova audiência de conciliação para esta quarta-feira, após os motoristas de ônibus que atuam na cidade do Rio de Janeiro não chegarem a um acordo e decidirem manter a greve. A nova sessão está marcada para 11 horas da manhã. Após a reunião, as propostas serão levadas para a categoria em uma assembleia para decidir pelo fim ou manutenção da paralisação. A greve teve início na segunda-feira, dia 29. Os profissionais pedem que as empresas aceitem a proposta de aumento salarial e benefícios, além da jornada de trabalho em escala 5x2 para dar fim ao movimento. Durante a manhã desta terça-feira, passageiros voltaram a relatar pontos lotados em diferentes regiões da cidade e quase nenhum ônibus circulando. A Band News FM esteve no terminal intermodal Gentileza, na zona portuária, e registrou longas filas em todas as plataformas de ônibus e poucos coletivos para atender aos passageiros. A doméstica Rosângela Alves saiu de Brás de Pina, na zona norte, para trabalhar no Leblon, na Zona Sul. Ela conta que estava há 3 horas na fila na espera por um ônibus.
17: 2 horas esperando. Eu faço Brás de Pina, Gentileza, Gentileza, Leblon. Estou na rua desde as 5 horas da manhã e até agora não consegui chegar no trabalho. Bom, geralmente chego lá às 7 horas, né? Quase não. É a vida do CLT, infelizmente. E nada, estamos aqui até agora.
16: Outros passageiros em diferentes regiões da cidade também relataram os transtornos causados pela ausência de coletivos.
18: Passando aqui na Teodoro da Silva, 6 horas, os pontos estariam cheios. Todos os pontos da Teodoro que eu estou passando aqui estão lotados. Aqui, Vila Kennedy, Bangu, Padre Miguel, na Avenida Brasil, os pontos estão muito, muito, muito cheios, como se não tivesse passado ônibus ainda hoje.
19: Os pontos de ônibus estão lotados, mas lotados mesmo. Principalmente aqui em frente à Central do Brasil, né?
20: Até agora não passou nenhuma. Desde 4 horas da manhã, já vai dar 6 horas já, não passou um ônibus.
16: Antes do início da greve, uma decisão judicial estabeleceu a garantia de pelo menos 50% do total de veículos em operação, com previsão de multa diária de R$50 mil em caso de descumprimento. Apesar disso, o número de ônibus em circulação nas ruas da cidade continuou abaixo do determinado pela Justiça. Ao todo, 1.400 coletivos circularam, número que corresponde a apenas 39% da frota. Em entrevista ao jornalismo da Band, o prefeito Eduardo Cavalieri já havia solicitado o aumento da frota em circulação.
21: A Prefeitura do Rio não faz parte das negociações, mas o tempo inteiro tem feito um pleito na Justiça para garantir um mínimo de funcionamento operacional na cidade que não impacte a vida da população. Então, o pleito da Prefeitura sempre foi 80% de garantia mínima de operacional.
16: As reclamações se estenderam ainda para o sistema BRT. Passageiros nas estações de Vicente de Carvalho, na Zona Norte, e Taquara, na Zona Sudoeste, afirmaram que os terminais estavam superlotados e poucos articulados estavam atendendo às demandas. Na estação de Irajá, um cadeirante não conseguiu embarcar por conta da superlotação. Segundo a Mob Rio, responsável pelo modal, 67% da frota operou nesta terça-feira.
1: Lembrando que os motoristas de ônibus que estavam em circulação ontem também foram alvo de manifestantes na Avenida Presidente Antônio Carlos, no centro da cidade. Também temos informações de que pneus dos coletivos foram danificados. Um motorista teve que mudar a rota para não encontrar aí a confusão. Durante as manifestações ontem no centro da cidade, 3 homens em 2 motocicletas foram detidos enquanto tentavam abordar um ônibus na Avenida Presidente Vargas. Os trabalhadores reivindicam reajuste salarial e benefícios, além da implantação da jornada de trabalho em escala de 5x2. Então, a gente também tem esse pessoal que está trabalhando, mas que está sendo aí sofrendo um tipo de ameaça por parte dos grevistas. Então esse é o cenário aí da greve dos rodoviários. Ao longo do dia de hoje a gente volta a falar sobre esse assunto.
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2: Ô Lu, a gente falou há pouco com a participação do Caetano de um acidente ali na Rio Teresópolis. Esse foi liberado, tá? Então já não tem mais acidente ali na Rio Teresópolis, foi desfeito, já voltou a fluir. Agora na Serra de Petrópolis ainda tá com trânsito complicado. O nosso ouvinte continua mandando mensagens pra gente. É, por conta daquele acidente, isso na subida, né? Na subida da Serra de Petrópolis. O Amauri ainda falando sobre aquele veículo enguiçado na ponte Rio-Niterói.
22: Band News, Amauri, flamenguista, saindo agora de Niterói. E realmente aqui no final da ponte, já chegando próximo aqui da bifurcação aqui para ir para o gasômetro, o caminhão continua parado. O pessoal da ponte está lá com reboque, mas já está começando a ter uma retenção no finalzinho da ponte, tá? 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
2: O Ney Naval fala pra gente da rodovia Presidente Dutra.
23: Bom dia, equipe Band News, aqui Ney Naval, saindo de Nova Iguaçu, onde China Urta, tá na altura na Presidente Dutra, sentido Rio, altura da Chatuba, meia pista, já está causando um congestionamento. E acredito que a situação vai ficar bem pior com o passar dos horários. 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
1: Valeu, obrigada pela participação. Agora às 5 horas 26 minutos.
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1: Opa, você já ouviu essa vinheta? O certo seria essa vinheta daqui, Zé.
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1: Você está ouvindo Notícias da Manhã aqui com a gente. Noticiário agora internacional, o número de mortos nos terremotos da Venezuela sobe para quase 2 mil, com mais de 10 mil feridos, quase uma semana após os tremores. Além disso, a ONU estima até 50 mil desaparecidos. Durante os tremores, 38 hospitais foram danificados, 3 deixaram de funcionar completamente e muitos médicos continuam desaparecidos.

0: Nova Jersey. O país é o único que enfrentou a seleção mais de duas vezes sem nunca perder, como o Yelmo Papa ontem falou aqui pra gente também. Foram 4 jogos com 2 empates e 2 vitórias norueguesas. Na segunda rodada do Mundial, Haaland marcou o gol da vitória nos minutos finais, depois da Costa do Marfim ter empatado o jogo. Ou seja, o Haaland está fazendo muito gol, por isso a minha preocupação.
1: Sabe qual é a minha preocupação? Porque qual? O japonês, aquele japonês que eu falo, ah, nem tô ouvindo falar do Brasil, tem um tempo que o Brasil não é mais a mesma coisa, ele meio que provocou, né? Causou, acho que, um pouco de ira por parte dos torcedores, deu um combustível aí, eu acho que em campo, né? O Haaland, em entrevista, ele foi legal, eu fiquei chateada. Ele...
0: Aí gerou uma preocupação, né?
1: Poxa, por que que ele foi legal? Porque ele falou... Como é que é? Ele falou que não acreditava que ia jogar contra o Brasil e disse que também achava que ia ser muito difícil. Fiquei chateada dele.
0: Eu também, porque eu já vi muitas histórias assim, quando o cara admira e consegue ganhar. Nem fala isso, mas...
1: Eu achei que ele podia ter sido igual o japonês, falar, ah, vai ser fácil. Não, mas ele foi uma pessoa legal, foi uma pessoa...
0: Alguém tem que tirar ele do sério pra ver se ele fala alguma, tem uma declaração aí com raiva do Brasil, mas vamos ver. Agora, eu tô realmente preocupado. Partida no próximo domingo, então, entre Brasil e Noruega, mas tenho certeza que a gente vai passar, Lu.
1: 5 da tarde, né, Zé?
0: 5 da tarde, isso aí.
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0: Vamos lá, com a participação mais uma vez dos nossos ouvintes, chegou um áudio do Gilmar.
1: Fala aí, Gilmar.
3: Bom dia, Zé.
0: Bom dia.
3: Bom dia, Luana.
1: Bom dia.
3: Bom dia, Luana Bernardi. Bom dia, Zé.
0: Fala.
3: Gilmar, motorista de utilitário, hein? Saindo aqui de Comendador Soares, sentido linha vermelha. 5.5, a Dutra. 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
0: Valeu, obrigado pela participação. O Adriano tá falando que quando o Haaland se irrita, quando puxam o cabelo dele, que realmente, mas tem alguns saudade, vídeos que tem alguns vídeos, eu acho que ele se estressando realmente, já aconteceu, né, em partidas do Haaland.
1: É o que eu falo, que ele é uma boa pessoa, né, então fiquei assim, falei, poxa, se que ele ia dar um combustível,
0: eu acho
1: assim,
0: também.
1: Se ele falasse que o Brasil seria um jogo fácil, ia dar um combustível.
0: Aí podia botar o vídeo lá no vestiário do Brasil, dele falando mal, né? Que ia ajudar.
1: 5:30.
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4: Alô, Rio de Janeiro, bom dia, Lua, bom dia, Zé.
0: E aí, pessoal, tudo bem?
5: Bom dia, bom dia.
4: Tudo bem, vocês?
1: Certo.
0: Tudo bem, a gente tava conversando aqui agora, antes de ir pra vir pra Ponte Rio São Paulo, sobre o jogo de ontem, Noruega e Costa do Marfim. E aí, a Luana tava falando, pessoal, que ela queria muito que o Haaland, o grande artilheiro de Noruega, da Noruega, desse uma declaração falando que não gosta do Brasil, pra botar isso no vestiário da seleção brasileira e servir como combustível. Agora, ele elogiou o Brasil, né?
1: Eu fiquei chateada.
4: Ah, droga.
1: Pois é, aquele japonês, o jogador do Japão, disse que nem sabia quem era mais Brasil, que não era mais a mesma coisa. Eu acho que quando ele alfineta dessa forma, ele dá meio que um motivo, um combustível, assim, pros jogadores, né? Aí o Haaland, eu fiquei chateada porque ele foi uma pessoa legal, tipo... Ele falou, pô, eu tô honrado de jogar contra o Brasil, nem tô acreditando, acho que vai ser muito difícil... Então, não deu o combustível que tinha que dar.
0: A gente fica até um pouco assim... No, claro que não vai torcer pra ele, né? A gente vai torcer pro Brasil.
5: Não, claro que não.
0: Mas,
5: gente, mas vocês sentiram essa sinceridade toda?
1: Ah, não sei, mas aí...
4: Ele não quer ser atacado nas redes sociais, que os brasileiros têm uma fúria online, assim, um pouco fora do comum.
5: Noruega tem pequenas possibilidades. Você acha que eles não foram... Foi irônico ali? Não sei, hein? Eu tô achando que foi uma provocaçãozinha, não?
1: Ele quis mostrar que é legal, né?
0: Eu acho que é uma boa saída mesmo a gente falar que ele foi irônico, né? Para os jogadores da seleção brasileira.
5: Pronto, já coloca fogo ali, né?
4: Fogo no parquinho.
5: Coloca fogo no parquinho.
4: Como é que tá o tempo por aí, gente?
0: Então, a máxima prevista pra hoje, pessoal, de 33 graus, sem previsão de chuva. A gente tava falando ontem aqui, e acho que hoje também, Lu, a galera falando da lua aqui no Rio de Janeiro, mandaram várias fotos pra gente.
4: Linda!
0: Ontem. Tá linda demais, recebemos várias imagens.
4: Todo dia eu pergunto pra Carolina Ercolim, Carolina, você olhou pro céu? A primeira coisa que eu faço quando eu saio pra vir aqui pro Grupo Bandeirantes de Comunicação na Zona Sul de São Paulo é olhar a lua. E ela tá tão... Ontem ela tava bonita, mas ela ainda tinha nuvem no céu. Só que hoje o céu tá limpinho. Então a lua... Tá assim,
5: eu
4: absurda.
5: Vi a foto de um ouvinte que mandou aqui mais cedo, então assim, eu vi a lua hoje. Eu não consigo, eu não lembro, eu só, tipo, sabe, pra frente, chegar, trabalhar, eu fico meio

0: Meio desligada de manhã, é difícil mesmo.
1: Ah, por aqui também tá tranquilo, né, Carol?
0: Tá tranquilo, a gente tem uma previsão também de dia firme, assim, sabe? 16 graus agora, vamos aos 27, não chegaremos aos 33 do Rio, mas previsão de chuva que deve ser só pro fim de semana, né? Só pra gente acompanhar essa partida aí do Brasil. Agora eu queria trazer uma notícia que tá revoltando os nossos ouvintes por aqui, que porventura pode influenciar aí os motoristas, né, do Rio de Janeiro, porque a partir de hoje tem aumento de pedágio nas rodovias que servem todo o estado de São Paulo. Pedágios ficam mais caros a partir de hoje. É uma média ali de 5%, né? Depende de cada concessionária, aplica ali um valor, mas é um valor determinado pela Artesp, que é a agência de transporte aqui do estado de São Paulo. E os ouvintes estavam reclamando do preço porque não estavam avisados. A gente até trouxe aqui na programação essa informação, mas quando passa ali no pedágio é que, de fato, a conta, você vai lá, às vezes está com dinheiro contado, e aí você percebe ali o quanto aumentou. Um ouvinte nosso que mandou mensagem aqui para a gente, ele é o saindo de Suzano, né, aqui na região metropolitana, é a Kerly. Kelly é o nosso ouvinte. E ele mandou o extrato do quanto ele pagou ontem e quanto ele pagou hoje. Então, ontem ele pagou 5,70, hoje ele já pagou 6,10, tá aí para acompanhar a nossa live. Só que aí eu tava falando aqui com ele, falou, aumentou, ninguém avisou nada e tal. Mas o pedágio era a previsão de aumento de 5% e teve 7% no caso dele, né? Esses 40 centavos representaram mais do que estava se previsto. Então a gente vai até atrás da concessionária, mas de uma forma geral, pega muita gente de surpresa. Tem o pedágio da Ecovias, né, que é o sistema Anchieta Imigrantes que dá acesso à praia aqui, que todo mundo pega, inclusive turistas, né, quem vem aqui do Rio de Janeiro, aqui para São Paulo, vai muito também ao litoral paulista. E esse pedágio é o mais caro do Brasil, porque agora superou, já passa dos R$ 30. E aí o pessoal tá esperando a divisão, né? Porque quando vai instalar o Free Flow aqui, que é aquele sistema de tags, aí vai dividir, porque aí vai ficar metade da tarifa para quem sobe a serra, metade para quem desce. Enquanto isso, a gente está aqui então estreando essa tarifa da Ecovias também, que é bem salgada, né? Para quem vai para praia, é um tipo de tarifa que a gente tem que fazer realmente a conta para ver se vale a pena descer pro litoral, porque realmente é bastante caro. Por aí não tem assim, né, essa previsão de aumento anual de pedágios nas estradas fluminenses, não,
1: Todo
0: né?
1: ano tem um aumento de acordo com o contrato, né? Variando aí de estrada para estrada, de acordo com a concessionária, de acordo com o contrato previsto. Normalmente eles fazem um cálculo com base na inflação. Recentemente não tivemos aumento, não tô lembrada de aumento aqui nos pedágios do
0: Mas
1: Rio
0: não
1: de
0: é todas
1: Janeiro.
0: de uma vez, né? Por
1: Não,
0: concessionária,
1: todas
0: então,
1: de uma
0: né?
1: vez não.
0: Isso.
1: Depende da estrada, depende da rodovia, depende da estrada. Tem até pedágio interno, né? Nas ruas, em vias expressas da cidade, como linha amarela, tem pedágio, né? E a ponte Rio-Niterói, que faz a ligação entre Rio de Janeiro e Rio de Janeiro e Niterói, também tem pedágio à ponte, mas elas não aumentam todas ao mesmo tempo.
2: O problema é o seguinte, eles aumentam o valor por aqui, mas não melhoram a qualidade. É o caso da Transolímpica, que a gente estava falando,
0: Opa!
2: uma das principais vias aqui do Rio de Janeiro, né? A gente estava falando há pouco com a participação de uma ouvinte da Transolímpica, ela fala, pô, pedágio caro, R$ 9,95, e a gente passa aqui vários buracos, e hoje, mais um dia que está na escuridão, um breu total, ou seja, eles aumentam o pedágio, mas não melhoram a qualidade. Uma outra reclamação também que a gente está recebendo sempre, além dos pedágios, é com relação a ali na RJ104, né, Lu? Ontem teve até um acidente também, são vários buracos, só que eles estão colocando vários radares, um atrás do outro. E aí os ouvintes estão falando aqui pra gente, pô, colocam radares, mas não melhoram a qualidade do asfalto. Ontem um motociclista morreu porque tinha um cavalo no meio da estrada. Ele acabou
0: Nossa.
2: Atingindo esse cavalo. Ou seja, assalto também, que a gente fala tanto sobre essa rodovia Amaral Peixoto, que quem está indo aqui do Rio de Janeiro em direção a Maricá, eu sempre pego ela, é realmente uma situação precária e, como eu falei, há pouco tempo eles botaram vários radares e isso está gerando muita reclamação aqui também.
0: Ah, essa reclamação chega muito aqui pra gente, porque aumenta, aumenta, aumenta, aí coloca o free flow, aí aumenta, e aí fica com faixa bloqueada e complica o caminho do motorista, mas a qualidade mesmo não melhora. Isso, aliás, é uma reclamação muito
3: grande aqui na nossa central de ouvintes, principalmente em relação à Dutra. A gente já fez reportagem aqui falando do tamanho do buraco, já foi tema aqui da nossa ponte falando dos buracos, tanto no sentido Rio de Janeiro, quanto no sentido São Paulo, motorista que tem prejuízo porque passa no buraco e acaba estourando pneu. Mas é isso, é uma realidade de rodovias, pelo menos aqui no Sudeste, é algo que a gente tem muita reclamação. Aumenta o pedágio, mas não melhora a qualidade dos asfaltos, do trabalho e nem o perrengue para quem tá passando ali todo dia.
0: Vou atualizar aqui, o sistema Anchieta Imigrantes vai passar de R$38,70 para R$40,60.
1: R$40.
0: É muito pesado, é muito pesado. É, não, é realmente um... É de chamar a atenção, realmente, né? Do Brasil, porque é um pedágio emblemático. A estrada é boa, especialmente a Imigrantes, Anchieta, né? É um pouco mais sinuosa, mais difícil de passar. Mas é uma condição boa, pelo menos nesse aspecto. Que é justamente o que a gente tem aqui de resposta, né? Quando a gente fala sobre esse assunto e tal, as concessionárias respondem que, estão prestando serviço, a estrada tá boa, tá segura, mas R$40 pesa no bolso de fato.
3: Nossa. Dá uma dor no coração.
2: E pra gente encerrar por aqui, pessoal, trazer uma informação também que a gente tá falando nos últimos dias. Hoje, o terceiro dia de greve dos rodoviários, né? Então, pontos cheios, mais uma vez. A Lu tinha até me perguntado se tinha algum ouvinte participando com relação a isso. Vou trazer a mensagem e compartilhar com vocês aqui do Thiago Miranda. Aqui, Lu, mandou esse áudio pra gente, ó.
4: Bom dia, Band News. Bom dia, Lona. Bom dia, Zé do Zap. Aqui é Thiago Miranda, motorista de aplicativo. Olha, gente, passando para falar sobre a greve, os pontos já estão começando a encher e, na minha percepção, que sempre sai mais ou menos entre 4 e 4:30, tem menos ônibus do que ontem. Muito menos.
1: É, a justiça determinou agora, gente, que 80% da frota esteja nas ruas da cidade. Ontem, na segunda-feira, a determinação é de que 50% da frota entrasse em operação, mas a gente não viu isso acontecendo. Na segunda-feira foi mais ou menos 20% da frota, na terça-feira 30% da frota, e todo mundo a ver navios, né? Situação do trabalhador muito difícil. Hoje a situação não é diferente, apesar dessa determinação da justiça de aumento dos ônibus nas ruas. Mas a gente teve registro, por exemplo, de ontem à tarde aqui no centro do Rio, confusão porque os grevistas estavam atacando os motoristas de ônibus que estavam na rua. Então tem esse medo também por parte do motorista que está circulando nos ônibus na cidade.
3: E quais são as reivindicações, Lua?
1: Eles pedem aumento salarial, aumento dos benefícios também, escala 5x2, eles querem um salário base de R$5.000, entre outros benefícios, mas no geral são essas solicitações, escala 5x2, salário de R$5.000 para todos os profissionais e aumento de alguns benefícios também.
0: Muito bem, gente, amanhã a gente tá de volta, Batalha Cultural, será que a Luana vai ser pé quente para eles?
3: A Luana deles? A gente ainda tem mais um dia, não apressa.
2: Você vê que ela quer ganhar de qualquer jeito, ela tá ansiosa.
0: Tô focada, só penso nisso.
1: Que amanhã
0: só penso nisso, eu não imagino.
2: A Luana já me perguntou aqui hoje, Zé, como é que tá a produção da batalha aqui?
0: Viu?
3: Eu tenho certeza que o Mário deixou uns 15 vídeos no pente ali, ó, ele não vai aceitar. Tentar perder.
0: Ouvintes, ajudem a gente. Pode mandar mensagens aqui de São Paulo, hein? Ó, aceitamos sugestões. Um beijo, gente.
2: Valeu,
0: até
2: pessoal,
0: amanhã,
2: beijo.
0: Gente.
2: É,
5: tchau. 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
7: No Fluminense, o zagueiro Thiago Silva, de 41 anos, já reiniciou suas atividades no time carioca. O retorno do Fluminense no Brasileirão será contra o Bragantino no próximo dia 17, mas Thiago Silva não terá condições de jogo, porque a janela de transferências internacionais começa somente no dia 20 de julho. O zagueiro, portanto, deve enfrentar o Grêmio na rodada seguinte, no dia 26 de julho. Thiago Silva disputou 212 partidas com a camisa do Fluminense e marcou 19 gols. O seu contrato com com o Fluminense vai até dezembro de 2026. No Corinthians, o atacante Depay jogou apenas 70 minutos na Copa do Mundo, nos 4 jogos da seleção da Holanda, que foi eliminada por Marrocos nos pênaltis pela fase de 16avos. Depay começou no banco de reserva nos 3 jogos da Holanda pela fase de grupos, e contra Marrocos ele nem entrou em campo. Depay jogou 27 minutos contra o Japão, 24 minutos contra a Suécia e 19 minutos contra a Tunísia. Depay tem contrato com o Timão até o final de julho e restam apenas os detalhes finais para assinatura do novo vínculo. Dito tudo isso, eu diria, eu quero é mais.
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1: Informação de trânsito, Lu, porque enquanto a gente estava aqui na ponte em São Paulo, chegou mensagem do Rafael alertando sobre um cavalo em Niterói. E eu falei que ontem teve um acidente, né, com uma vítima na rodovia Amaral Peixoto. Então, esse alerta importante do nosso ouvinte mandou em áudio.
2: Band News, bom dia. Rafael, motorista de aplicativo. Tem um cavalo andando no meio da Noronha Torrezão aqui em Niterói, agora. 5h36, na altura aqui da Noronha Torrezão com a 22 de novembro. Um cavalo andando no meio da pista. Um cavalo marrom escuro, pode causar um acidente aqui, uma moto vindo numa curva, alguma coisa, gente.
1: Tá feito o alerta então, Rafael, falando desse cavalo na Noronha Torrezão em Niterói com 22 de novembro, né, Rafa? Obrigado pela informação e já fico alerta para quem tá passando ali por Niterói agora, Lu.
3: Valeu, 99902-6970. Operação do Ministério Público contra policiais militares acusados de venda de arma de fogo, Guilherme Faria.
4: O Ministério Público do Rio cumpre 4 mandados de prisão e de busca e apreensão contra policiais militares denunciados pelos crimes de peculato e comércio de arma de fogo. Na ação realizada com apoio da Corregedoria da PM nesta terça-feira, foram apreendidos mais de 1000 envelopes de maconha, uma arma não registrada, simulacros de pistola, rádios transmissores e uma granada de pimenta. Os mandados foram cumpridos durante mais uma fase da Operação Pátrinos, nos municípios de Belfor Roxo e Nova Iguaçu, na Baixada Fluminense. Os alvos são um cabo e 3 sargentos que, segundo as investigações, se apropriaram de uma arma apreendida em 2021 durante uma operação na comunidade da Caixa d'Água, em Belfor Roxo. A pistola foi vendida por R$6.000 e os PMs dividiram o valor.
1: Homem preso por fabricar armas para o TCP, Luiz Valcir.
5: Um homem apontado como responsável por fabricar armas para o Terceiro Comando Puro é preso pela Polícia Federal durante uma operação no Complexo da Maré, na zona norte do Rio. Cleiton Ribeiro foi detido nesta terça-feira. As investigações revelam que o grupo chegou a fabricar cerca de 3.500 fuzis por ano para abastecer a facção. O número é quase 4 vezes maior do que o total de fuzis apreendidos pela Polícia Civil no ano passado. Segundo a instituição, Cleiton atuava como operador-chave da estrutura logística de fornecimento de armamento. Durante a ação, os agentes também cumpriram 2 mandados de prisão preventiva e 5 de busca e apreensão.
3: Mais um assalto registrado em câmeras de segurança do bairro Flamengo, Daniel Nascimento.
6: Câmeras de segurança registraram mais um assalto no Flamengo, na zona sul do Rio. O caso ocorreu na tarde desta segunda-feira na rua Ferreira Viana. Nas imagens é possível ver um homem em uma moto. Ele se aproxima, aponta a arma contra a vítima e ordena que ela desbloqueie o celular. No último domingo, um homem assaltou um pedestre na Avenida Rui Barbosa, também no Flamengo, levando o celular da vítima. Procurada, a Polícia Militar informou que não foi acionada para a ação.
3: Agora as informações com a Maria Rita Nader.
7: A Assembleia Legislativa do Rio de Janeiro aprova nesta terça-feira um projeto de lei que amplia o acesso de mulheres a instrumentos não letais de legítima defesa. As mulheres maiores de 18 anos vão poder adquirir e portar arma de incapacitação neuromuscular não letal por eletrochoque, além de spray de extratos vegetais para legítima defesa. A medida também estende direito a mulheres a partir de 16 anos, mas apenas com autorização dos responsáveis legais. O projeto segue agora para análise do governador, que poderá sancionar ou vetar a proposta.
3: 5h49.
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1: Voltando a falar do trânsito com a atualização ali da Rio Teresópolis, a gente falou que o acidente que um ouvinte informou mais cedo tinha sido desfeito e agora com uma outra atualização do Diego.
8: Bom dia, Luana. Bom dia, Zé.
3: Bom dia.
8: Em relação ao acidente que aconteceu na Rio Teresópolis, sentido Serra, realmente, já dissipou, não existe mais nada. Mas no trecho aonde que ocorreu o acidente, tem uma boa parte sem iluminação e sem contar que ainda tem um pouquinho de cerração aqui na pista, ok? 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
1: Alerta, e é cerração na pista. Então, o alerta feito pelo Diego Medeiros. Também está por aqui o Vitor Hugo, da Serra de Teresópolis.
3: Oi.
0: Bom dia, Luana. Bom dia, Zé. Que é o sargento fuzileiro naval Vitor Hugo de Teresópolis. Saindo de Teresópolis ali do bairro do Alto. 14 graus, serra tranquila. Só uma neblina aqui na altura da PRF, na rodovia Santos Dumont. Mas até o presente momento, trânsito tranquilo, tá bom? Vamos que vamos, Brasil 2-0 em cima da Noruega. Boa semana a todos.
3: Acho que vai ser só 1-0.
1: 1-0?
3: 1-0.
1: Você quer emoção também, né? A Kátia mandou um áudio sobre isso, ó, falando. A gente tava falando do Haaland, da Noruega, ela falou isso aqui.
9: Luana, Zé, bom dia.
3: Bom dia.
9: Quem
3: bom
9: fala
3: dia.
9: É Kátia, de Itaipu Açu, para Ilha do Governador. Como tudo na vida, a gente tem que olhar o copo meio cheio e meio vazio, né? Então, em relação ao jogador norueguês, nós podemos olhar também por essa ótica. Já que ele nos elogiou, mais um motivo de fazer valer o elogio dele, vencer o jogo. 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
3: Que elegância o comentário da nossa ouvinte. Obrigada pela participação. Isso aí, vamos vencer. E o curioso é que todo mundo tá preocupado com um jogador, né?
1: É verdade, com o Haaland,
3: com
1: né?
3: Com o Haaland, todo mundo tá preocupado com ele.
1: O Jackson mandou uma mensagem aqui pra gente também, aí falando sobre ponto de ônibus que a gente tava tratando agora há pouco.
10: Galera Band, bom dia, taxista Jackson. Realmente os pontos dos ônibus estão um pouco cheios, mas de Marechal Hermes a Madureira, para Carolina Machado, consegui avistar 5 ônibus passando e um rato do tamanho de uma capivara que cruzou a frente na pista na hora que eu estava passando. Também é só isso que eu vi. Ponto cheio, 5 ônibus e um rato do tamanho da capivara. Valeu. Bom dia, segundo tudo pode mudar.
3: Sorte que você estava de carro, né?
1: É,
3: protegido do rato.
1: Bela observação, Jackson. Obrigado aí, meu amigo, pela participação. Também tá por aqui o Ivo Oliveira.
11: Bom dia, Luana. Bom dia, José Paulo. Aqui é Ivo Oliveira. Saindo da Baixada Fluminense, pegando um trecho da Dutra, linha vermelha, chegando aqui na Taufo de Paiva. Trânsito tranquilo, sem nenhuma alteração até aqui, ó. Com exceção da iluminação da linha vermelha. O trecho entre Caxias e Washington Luiz, há tempos atrás, ficou piscando mais de 15 dias. E agora vai fazer 10 dias que está no escuro. A Rio Luz alega que é devido a furto de cabos, mas é devido também à falta de policiamento que facilita a vida de quem anda furtando esses cabos. Hoje mesmo, só encontrei uma viatura no acesso à Ponte Rio-Niterói, ou seja, dali até a Dutra, você não encontra uma viatura de polícia. Por isso que anda acontecendo esse tipo de coisa na linha vermelha. Aqui na Taufo de Paiva, a temperatura é de 20 graus. 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
3: Obrigada pela participação. Queria só fazer uma observação, Zé. Foi um bom ponto observado aí pelo nosso ouvinte. Furto de cabo, mas cadê o policiamento também para impedir o homem, a pessoa que faz o furto de cabo, de cometer esse crime, né? Obrigada pela sua participação. A gente falou mais cedo sobre vias expressas, sobre a Avenida Brasil, tiroteio ali em Benfica. Teve mais participação sobre isso ou acalmou ali a região?
1: Foi só o Kaiser que falou de tiroteio ali na região de Benfica. Depois dele, ninguém mais falou. Então, foi algo pontual ali na Avenida Brasil, Lu.
3: Tá certo. Valeu, Zé.
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3: Tempo. Daqui a pouquinho a gente vai falar sobre a previsão do tempo completa aqui pro Rio de Janeiro, ao contrário da semana passada. Essa semana já tá um pouco mais de calorzinho. O Zé, por exemplo, não tá mais agasalhado, né? Tá vindo agora só com uma blusinha gola polo, tá tranquilo. E tem participação do tempo, né, Zé?
1: Tem participação. Vou começar com ela, que senão os ouvintes sentem falta. Áudio da Sumaia de Teresópolis.
12: Bom dia, Luana. Bom dia, Zezinho. Bom dia. Sumaia de Teresópolis, 12 graus, lua cheia. Simboliza o auge, a expansão e o clímax com o Brasil na Copa. Só não está bom pra mim. Engordei 2 quilos com petisco. Fico nervosa como petisco. Mais nervosa como mais petisco. Aonde isso vai parar é que eu não sei. 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
3: Olha, isso é um problema, né, Zé? Você vai beliscando ali na... durante as partidas, né? E quando vê, a comida social.
1: Pois é, eu tô com um problema também. Ontem você viu eu conversando aqui com o Cristiano Pinho, que eu tenho que focar no que o meu nutricionista passou.
3: Vocês estavam calculando as calorias.
1: É, não, ele me fez uma consulta aqui, né? Obrigado, Pinho, e não cobrou nada. Agora, o problema é o seguinte, eu chego em casa, eu consegui na parte da manhã manter a alimentação certinha, quando eu chego em casa... A minha irmã aparece com um bolo de churros.
3: Aí complica.
1: Aí fica difícil. Ou seja, as pessoas também têm que ajudar a gente, sabe?
3: Bolo de churros?
1: Eu não aguentei, eu falei, não, cara...
3: O bolo de churros é de uma marca bem conhecida.
1: É... Né?
3: Uma marca que...
1: Sim, inclusive...
3: No mercado,
1: inclusive, né? na nossa festa aqui de fim de ano, sempre tem alguém que traz, né?
3: É verdade. Mais de uma pessoa.
1: Mais de uma pessoa, exatamente.
3: É de uma certa avó.
1: É isso mesmo. O Marcos Diniz, de São Pedro Aldeia, também mandou áudio.
3: Fala aí, Marcos.
13: Bom dia, Manilson. Aqui é o Marcos Diniz, direto de São Pedro Aldeia. Agora em São Pedro Aldeia tá fazendo 22 graus. E hoje deve esquentar um pouco mais. Deve chegar até 29 graus. No momento, céu limpo, sem nenhuma nuvem, né? Bastante estrelas, e é isso. E durante o dia deve fazer bastante calor. Bom dia, Luana, bom dia, Zé, um ótimo dia para vocês, e aguardemos para domingo, né, o jogo do Brasil, que ontem a França mostrou bastante força. Um abraço.
3: A França é uma preocupação, né?
1: Para mim é a maior preocupação, acho que vai ser muito difícil bater a França, pelo que eu vi ontem.
3: 3 gols no mata-mata da Copa do Mundo é...
1: E eles fazem os gols com o jogo resolvido e eles continuam indo para cima, né? Então a preocupação é essa também. Eu não quero tomar outra goleada ali.
3: Calma.
1: Ai, meu Deus, vamos torcer. O Cláudio falou aqui pra gente que em Nova Iguaçu, marcando agora 24 graus, Lu.
3: Agradecer o pessoal que tá na nossa live também, Ivo Oliveira, Sumaya Randan também por lá, José Roberto do Vale, Ana Carneiro também, mandando mensagem aqui, ó, Sumaya, na hora da fome, coma castanhas e nozes, engorda menos e é saudável. Uma boa dica da Ana, gostei, hein? É um bom petisco também.
1: É, o meu nutricionista, inclusive, passa castanha, ele passa... Eu acho que eu tenho que comer pouquinho, mas eu acabo comendo tudo. E é de uma
3: pelo
1: vez...
3: menos é mais saudável do que uma batata, né? Então fica a dica aí da Ana Carneiro.
1: Valeu,
3: lá,
1: Ana.
3: No nosso chat. Agora, 5 horas e 57 minutos. E ontem tivemos problemas no bondinho do Pão de Açúcar. A administração do bondinho diz que uma avaliação técnica causou espera de mais de uma hora para quem queria usar a atração turística. O Daniel Henrique tem as informações.
14: O serviço do bondinho do Pão de Açúcar chegou a ficar mais de uma hora paralisado no fim da tarde desta terça-feira. Frequentadores entraram em contato com a reportagem da Band News FM informando que longas filas se formaram no Morro da Urca, aguardando a liberação para descer. A servidora pública Luíse da Silva é de Belo Horizonte, em Minas Gerais. Ela conta que nenhuma informação era passada aos visitantes, mas que conseguiu descer após explicar a uma funcionária que precisava voltar para a cidade em que mora ainda nesta quarta-feira.
15: A gente ficou na fila cerca de uma hora, ninguém deu nenhuma posição, a gente viu que a fila não estava andando, e aí a gente conversou com uma guia, e a gente falou que a gente tem, né, um retorno para Belo Horizonte às 21 horas, e aí ela conseguiu pra gente ir antes. O pessoal que tá lá, assim, nos últimos lugares, deve demorar cerca de umas 5 horas para descer ainda, porque ainda tá tendo uma atração de um DJ, então, assim, tá bem cheio.
14: A colombiana Andreas Arenas, que estava com a família no Pão de Açúcar, conta que também levou cerca de uma hora para conseguir descer no bondinho.
16: Estivemos como uma hora esperando.
17: Esperamos cerca de uma hora para que consertassem. Uma pessoa que estava subindo nos avisou que o reparo estava sendo feito. E eles resolveram o problema depois de uma hora.
16: Depois de uma hora, lo arreglaram.
14: Por volta das 5h45 da tarde, o transporte voltou a operar, mas ainda com muita confusão entre os presentes que esperavam autorização para embarcar. Em nota, o Parque Bondinho Pão de Açúcar disse que a operação do trecho entre a Praia Vermelha e o Morro da Urca foi retomada após ficar temporariamente suspensa para uma avaliação técnica.
3: Agora 5h59.
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0: Suprema Corte dos Estados Unidos derruba a ordem do presidente Donald Trump e que limitava a cidadania por nascimento. Direito constitucional de quase todas as crianças nascidas em solo americano foi mantido por 6-3. Trump reagiu pedindo ao Congresso que aprove uma lei para acabar com o direito, afirmando ter apoio total e incondicional à medida. O direito à cidadania por nascimento foi incluído na Constituição Americana de 1868, após a Guerra Civil, para garantir que pessoas escravizadas se tornassem cidadãs.
1: E a França se classifica para as oitavas da Copa do Mundo, vai enfrentar o Paraguai. Estaremos mais uma vez, Lu, torcendo pelo Paraguai, que há pouco tempo eliminou a Alemanha. A equipe da América do Sul conta com 7 jogadores que atuam no futebol brasileiro, incluindo titulares do Palmeiras, Atlético Mineiro e São Paulo. Do lado francês, Mbappé lidera com 6 gols na Copa. Olise é o principal assistente da competição e Dembélé, eleito como o melhor do mundo em 2025, soma 4 gols e 2 assistências. Pelo menos 3 paraguaios devem ser titulares, sendo eles Gustavo Gomes, Júnior Alonso e Bobadilha.
0: Paraguai que tirou a Alemanha, né?
1: Foi uma zebra. Foi uma zebra, exatamente.
0: Nos
1: pênaltis, né? Vai que leva esse jogo aí pros pênaltis também contra a França. De joga recuadinho ali, vai ser mais difícil, pelo que eu vi, mas vamos torcer.

0: Passou das 6 da manhã, 6:02, agora o Zé já tá nesse ritmo.
1: Porque, Lu, primeiro eu vou explicar minha escolha, tá? Eu fui no show da Daniela Mercury e essa, quando toca, incendeia. A galera vai pra um lado, pro outro.
0: Não tem como ficar parado.
1: Exatamente. A cantora Daniela Mercury se tornou a primeira artista do axé a receber o primeiro do Grammy Latino. Um prêmio do Grammy Latino. Os detalhes com João Marcos Moura.
2: A cantora baiana Daniela Mercury se torna a primeira artista do Axé Music a ser homenageada pelo Latin Grammy com o Lifetime Achievement Award. Nomes como Roberto Carlos, Gal Costa, Ney Matogrosso e Djavan também já foram homenageados. Concedido anualmente, o Lifetime Achievement Award celebra artistas cujas obras constroem um legado. Com 43 anos de carreira, Daniela Mercury tem 26 álbuns lançados e mais de 20 milhões de discos vendidos.
0: Consigo te imaginar pulando.
1: Eu só fiquei assistindo, não pulei não.

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1: Tens um zumbaba, Zé.
2: Tá, vamos então com informação. Vamos informação de trânsito com o Léo, passando pela Avenida Brasil. Aquele caminhão ainda tá enguiçado lá, ó.
3: Bom dia, Zé. Bom dia, Luana.
1: Bom dia.
3: Léo Taxista, pista central, Avenida Brasil, na altura de Benfica, sentido Zona Sul-Centro. É um caminhão enguiçado. Já tá causando congestionamento.
2: O Aloysio Pontes agora com a gente.
4: Bom dia, Luana.
1: Bom dia,
4: Zé. Ouvinte Aloysio Pontes, passando pelo elevado Rufino Pizarro, em direção à Lagoa. Trânsito bem intenso. Não tem ônibus circulando aqui em direção à Lagoa. É, tem um policiamento, como o ouvinte falou agora há pouco. Um policial ali dormindo e o outro tomando conta do carro da polícia. O grande problema hoje aqui do túnel Rebouças é os buracos. Não tem nem 2 anos que terminou uma obra aqui, mas a buraqueira dentro do Rebouças está incrível. E isso que eles estão passando uma tintazinha toda noite aqui nesses drywall, essas placas de gesso aqui, para ficar bonitinho o túnel, mas o asfalto está deixando a desejar. Um bom dia a todos.
1: Bom dia, obrigada pela participação, pela observação. A gente vai cobrar aí da prefeitura 2 anos, então o asfalto já começando a ficar ruim no túnel Rebouças, segundo o nosso ouvinte. Zé, sobre a greve dos rodoviários, Metrô Rio diz que está funcionando normalmente, é a operação das linhas 1, 2 e 4 com intervalos regulares, e o metrô diz que está preparado para reforçar a oferta de trens durante essa quarta-feira em caso de aumento do número de passageiros por causa da greve dos rodoviários. O Metrô Rio diz que está de prontidão aí diante da possível alta da demanda, né, por causa da greve. Tem mais participação por aí de trânsito?
2: Tem mais, tem mensagem agora chegando com o Marcelo.
5: Bom dia, Zé do Zap, bom dia, Luana, bom dia, ouvintes da Band News, Marcelo, taxista de Niterói, falando, passando aqui nesse QTR de momento, aqui pela ponte, pelo Pórtico 18, passei já pela Boca Guia, por enquanto, trânsito tranquilo, nenhuma luz vermelha acesa, sinal que não tem nenhum carro iniciado, porque, ó, ponte, por enquanto, tá tranquila, atravessando. Bom dia, Band News, e um segundo, tudo pode mudar, um abraço.
2: Então tá aí, ó, a Ecovias Ponte marcando agora 16 minutos no sentido Rio e 13 minutos no sentido Niterói. Sobre os ônibus que a gente falou há pouco, tem mensagem agora do Marcelo.
6: Bom dia, família.
2: Bom dia.
6: Marcelo de Olaria. Parei aqui na estação da Penha, exatamente na rua Nicarágua. Vejo algumas linhas de ônibus passando, como a linha 905, 630, 497... Algumas linhas que vêm da Baixada, exclusivamente de Caxias, passando normalmente e no ponto de ônibus, exatamente na estação da Penha, pouquíssimas pessoas esperando seus ônibus.
2: É, sobre o ônibus, sobre os pontos de ônibus cheios, tem mensagem agora do Rodrigo.
7: Bom dia a todos os ouvintes da Band News. Bom dia, Zé do Zap.
2: Bom dia.
7: Aqui é o Rodrigo. Acabei de passar aqui na Avenida Ayrton Senna. Os pontos de ônibus aqui estão cheios, tá? Tô vendo muito pouco ônibus circulando. BRT, alguns que eu vi circulando estavam super lotados. Por enquanto o trânsito tá tranquilo. Lembrando que hoje é quarta-feira, não é o dia do home office, muita gente tá em casa, mas em um segundo tudo pode mudar.
1: É verdade.
2: Tá aí, então, e BRT lotados, foi o que ele destacou, né, além dos pontos cheios, Lu.
1: Daqui a pouquinho a gente vai trazer mais informações, o metrô é preparado para reforçar aí a operação nas linhas 1, 2 e 4, por enquanto o metrô funcionando normalmente, lembrando que a greve não afeta os ônibus intermunicipais, que podem ser uma opção aí para você que precisa ir trabalhar, se você tiver essa alternativa de coletivo para pegar. Agora 6 horas e 8 minutos.

temos previsão de chuva para hoje, pelo menos aqui na cidade do Rio. Termômetros com as temperaturas um pouco mais elevadas. A máxima prevista, como o Zé disse, de 33 graus, segundo o Sistema Alerta Rio. Até quente para essa época do ano. Não temos previsão de chuva aqui na cidade. Tempo fica parcialmente nublado, nublado, sem previsão de sol forte, mas temos aí a máxima aí variando de 33 graus e a mínima de 16 graus aqui na cidade do Rio, na capital fluminense. Segundo o Sistema Alerta Rio, é mais um dia sem alterações nas condições de tempo. Névoa úmida no início da manhã, céu parcialmente nublado a claro no restante do dia, como eu disse, sem previsão de chuva. Para quinta-feira, sem chuva também, temperaturas estáveis, amanhã com máxima de 32 graus e a mínima de 19 graus. E na sexta-feira, temos queda de temperatura. Sexta com máxima de 27 graus e a mínima de 15 graus, com previsão de chuva fraca, moderada, isolada a partir da manhã.

0: Romário diz que vai abrir mão do salário de senador durante a Copa do Mundo. Informações com Luiz Valcir.
1: O senador Romário afirma que vai abrir mão do salário de cerca de 46,4 mil reais durante o período da Copa do Mundo. O ex-jogador está nos Estados Unidos acompanhando a competição. A declaração foi feita durante sessão do plenário do Senado. Romário explicou que não pediu licença do mandato para poder votar a favor da proposta de emenda à Constituição que acaba com a escala 6-1.
2: Eu votarei pelo fim da escala 6-1. O dia da votação ainda não foi marcado. Por esse compromisso que assumi, presidente, de votar favoravelmente essa matéria, é que eu decidi não tirar licença do Senado nesse período que estou acompanhando a Copa do Mundo. Eu queria também esclarecer, senhor presidente, que voluntariamente abri mão do meu salário por todo o período que estarei acompanhando a Copa. Fiz isso através de um ofício à presidência do Senado. Não receberei salário desde o primeiro dia da Copa e o que for pago será devolvido aos cofres públicos.
1: Sobre a ausência na casa, o senador afirmou que a tecnologia permite a participação de forma remota. O parlamentar tem sido alvo de críticas por faltar às sessões do Senado enquanto acompanha a Copa do Mundo nos Estados Unidos. Romário tem participado das atividades e transmissões do Senado pela internet.
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4: Agora, 6:12. Antes do Zé falar do trânsito, trazer atualização aí sobre a greve dos rodoviários. Agora há pouco, o ouvinte Rodrigo mandou mensagem para cá dizendo que os pontos estão cheios na Avenida Ayrton Senna, BRT também lotados. Mais um dia difícil no transporte público aqui no Rio de Janeiro. A gente conversou com algumas pessoas do metrô. O metrô está tendo queda até da demanda, porque as pessoas não estão conseguindo chegar às estações por causa da greve. Tem muita gente que depende de ônibus para chegar a uma estação de metrô, estão nem conseguindo chegar na estação. Essas pessoas estão conseguindo. Rio Ônibus, diretor de comunicação do Rio Ônibus, Paulo Valente, disse agora há pouco, publicou um vídeo dizendo que hoje são mais de 1.500 ônibus nas ruas da cidade. Considerando uma frota de 3.600 coletivos, não temos aí 80% dos ônibus nas ruas do Rio de Janeiro, como a decisão da justiça de ontem estabelecia. Hoje a previsão da justiça, decisão da justiça, estabelecendo 80% dos ônibus nas ruas da cidade. Mas, segundo o Rio Ônibus, a previsão é de 1.500 coletivos nas ruas do Rio de Janeiro. Trens RJ diz que vai seguir com a operação reforçada por causa da greve dos rodoviários. Ao longo do dia, serão disponibilizadas 30 viagens extras, além da grade convencional, com redução dos intervalos em trens nos horários de maior demanda, especialmente nos períodos da manhã e da tarde, para ampliar a capacidade de atendimento aos passageiros. Ao longo do dia, a gente volta a atualizar a greve dos rodoviários aqui no Rio de Janeiro. Fala aí, Zé, tem trânsito?
0: Tem trânsito. O Marcelo, que há pouco falou da ponte de Niterói, está atualizando aqui a todo momento para a gente, encaminhando áudios, e agora mandou mais uma.
5: Lá não tem mais carro não, Zé. Não tem mais carro não, já tiraram, tá? Lá não tem mais carro não, já apagaram a luz. Mandei essa foto aí, mas não tem mais carro pensado não, tá bom? Tá tudo apagado, as lâmpadas, já tiraram o carro, ok? Marcelo tá assistindo, passando. Zé, Luana, já finalizei a ponte, tá? Já tô aqui no gasômetro, tá? Maravilhosa ponte, por enquanto, né? Trânsito tranquilo, já estou aqui no Rio. Vamos que vamos. Bom dia. Bom dia, News. E um segundo, tudo pode mudar.
0: Valeu, Marcelo. Obrigado. Tá com 15 minutos no sentido Rio, 13 minutos no sentido Niterói. Tá de volta aqui com a gente o Sérgio Lima.
6: Bom dia, Zezinho. Bom dia, Luana. Passei na Francisco de Calha, ali perto da Leopoldina. Cara, o ponto tava lotado na Leopoldina. Aí peguei a rua Frei Caneca e entrando pro Santa Bárbara, ali também perto do cemitério do Catupi, ponto em direção a Botafogo, o cara tava lotado. Aí peguei aqui a Pinheiro Machado, Muniz Barreto, Marquês de Olinda, Praia de Botafogo, ponto em frente ao shopping, lotado também, e não tem ônibus. Band News em um segundo, tudo pode mudar.
0: E Lu, sobre o que falamos da Serra de Petrópolis, que estava toda parada aqui no início do jornal, a gente trouxe a informação de um ouvinte, na subida da Serra de Petrópolis, chegou uma atualização com o Everton.
4: Fala aí, Everton.
7: Atualização aqui sobre a Serra de Petrópolis. Começou a andar agora. Tá bom? Trânsito bem lento, mas pelo menos agora tá andando.
0: Júnior Almeida por aqui agora.
8: Alô, Zé. Alô, Luana, bom dia. Júnior Almeida falando. Ó, saí de Madureira, passei Cascadura, Piedade. Tô aqui agora na Marechal Rondon, passei pelo Meia, não vi nenhum ônibus. Eu tô aqui na altura do Riachuelo agora, não vi nenhum ônibus, nenhum, os pontos cheios. Tá bom? Band News, pelo segundo tudo pode mudar. Bom dia.
0: Valeu, obrigado pela participação. Júnior, daqui a pouquinho outras mensagens aqui no nosso WhatsApp, Lu.
4: Valeu, 999026970.
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0: Estamos começando a coluna Giro Business. O tema da semana, o setor de varejo e o setor imobiliário. E na minha companhia, fundador e CEO da Madeira Madeira, Daniel Scandian. Daniel, bem-vindo ao Giro Business, uma alegria tê-lo. Onde o nosso propósito é promover conhecimento às pessoas, levando informações curiosas e importantes. Daniel, falando do setor imobiliário. Esse é um setor de muita escala, presente em todo o Brasil e, portanto, que depende muito da logística, um dos grandes entraves nacionais. Logística que hoje representa algo como 13% do produto interno bruto. Nesse sentido, eu pergunto, Daniel, como o setor ou como a Madeira Madeira trabalha para superar a diversidade da logística, promovendo produtos com valores mais acessíveis e entregando nos respectivos prazos?
1: Além de imóveis ser um produto, né, volumoso e também pesado, você tem um produto que tem multivolumes no mesmo produto, que você tem vidro, que você tem espelho, que você tem madeira. Então, realmente, além do país continental que a gente tem, que é muito distante, você tem a complexidade específica do nosso produto, que muitas vezes pode chegar a variado no consumidor final. A Madeira vem investindo nos últimos 6 anos num operador logístico próprio, onde a gente faz essa conexão da indústria até o consumidor final, né, com tecnologia, com automatização e com mecanização que não é comum para produtos volumosos e pesados da categoria de móveis no Brasil.
0: Daniel, de forma prática, falando de economics, quais são os ganhos diretos de uma operação como essa, integrando toda a cadeia?
1: Quando você tem um varejo tradicional, que você tem, né, o estoque, você tem todo o custo de armazenagem, de picking do produto. Quando você tem uma cadeia just-in-time que conecta a indústria para o consumidor final, você não tem esse custo de capital e você não tem esse custo de manuseio, de armazenamento da mercadoria.
0: Bacana. E assim a gente promove um pouquinho aqui dos bastidores da Madeira Madeira e do setor de imobiliário. Na companhia dele, fundador e CEO da Madeira Madeira, Daniel Scandian.
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5: Informações com Guilherme Faria. O índice de preços ao produtor das indústrias extrativas e de transformação, que mede os preços de produtos na porta de fábrica, sem impostos e fretes, teve variação negativa de 0,30% em maio deste ano, na comparação com abril. O dado foi divulgado pelo IBGE nesta terça-feira e reverte o sinal da variação de abril frente a março deste ano, que foi de 2,62%. Nos últimos 12 meses, o acumulado atingiu variação de 1,99%. No período analisado, 7 das 24 atividades industriais investigadas apresentaram variações negativas de preço em relação ao mês anterior.
6: Olha, Lu, uma informação importante, principalmente para quem está passando pela BR-101. Um ouvinte falou que tem tiros agora no Salgueiro, lá em São Gonçalo. Mandou até um áudio aqui pra gente.
7: Bom dia, Luana. Bom dia, Zé.
6: Bom dia.
7: Minha esposa entrou em contato comigo. Eu tô indo pro Rio. Que ela acordou com os tiros lá do Salgueiro. E olha que a gente mora perto do shopping BR. Mas os tiros estão muito fortes. Então tá tendo operação lá, com certeza. O pessoal que vai acessar Niterói Manilha aí, ter cuidado, até evitar. Tá bom? Um abraço. Bom dia para todos.
6: É, uma alternativa seria a rodovia Amaral Peixoto, né? Para não pegar a BR-101, mas já servindo de alerta. Então, a mensagem do nosso ouvinte: tiros no Salgueiro, em São Gonçalo. Nossa equipe vai apurar também para saber exatamente o que está acontecendo lá, Lu.
8: É, para ver se tem alguma operação policial. A gente já está em contato com a Polícia Militar e até com a PRF, né? Porque o ouvinte falou pro pessoal que está na BR-101 tomar cuidado. Então, a gente já está aí apurando essa situação. Agora, 6:22.
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0: caso de feminicídio na zona sul do Rio, em um hotel na Avenida Niemeyer. Guilherme Faria.
1: Homem é preso apontado como responsável pela morte de uma mulher na piscina privativa da suíte de um hotel na Avenida Niemeyer, na zona sul do Rio. O caso aconteceu no dia 20 de junho. Letícia Rodrigues Neves chegou a ser encontrada com vida e foi socorrida para um hospital da região, mas não resistiu aos ferimentos. De acordo com o Corpo de Bombeiros, os agentes foram acionados para socorrer uma vítima em parada cardiorrespiratória por volta de 10h40 da noite no Hotel Vips. O criminoso, identificado como Joel Medeiros de Araújo, foi localizado e preso no bairro de Copacabana, na mesma região, nesta terça-feira.
2: Informações sobre a Força Nacional, João Boeri.
3: O Ministério da Justiça e Segurança Pública prorroga a atuação da Força Nacional no estado do Rio por mais 3 meses. O pedido foi feito há cerca de 2 semanas pela Secretaria de Estado de Segurança Pública. O prazo para a atuação da Força Nacional no Rio de Janeiro expirou no domingo. A Força Nacional atua no estado fluminense desde 2023. Segundo o governo, os militares atuam em apoio ao trabalho da Polícia Militar na Avenida Brasil, Linha Vermelha e Linha Amarela. Nos 11 primeiros meses de atuação, entre 2023 e 2024, a Força Nacional só apreendeu 1 arma de fogo e quase 22 gramas de drogas.
0: Destaque agora do Luiz Valcir.
4: As novas enfermarias adultas do Hospital Federal Cardoso Fontes, em Jacarepaguá, na zona sudoeste do Rio, são inauguradas nesta terça-feira. A inauguração contou com a presença do ministro Alexandre Padilha e do secretário Rodrigo Prado. Localizado no segundo andar da unidade, o novo setor conta com 21 leitos distribuídos em 10 salas, ampliando a capacidade de atendimento nas especialidades clínicas e cirúrgicas. A nova ala conta com salas de repouso, reuniões médicas e preparo de medicações, posto de enfermagem e setor administrativo. A expectativa é que o espaço realize cerca de 100 internações por mês.
2: Apresentação do Thiago Silva no Fluminense, Maria Rita Nader.
5: O jogador Thiago Silva desembarcou no Brasil e se apresentou no Fluminense na manhã desta terça-feira. O zagueiro se juntou ao elenco no CT Carlos Castilho, na zona sudoeste do Rio, e realizou as primeiras atividades junto aos companheiros. O atleta assinou o contrato com o Tricolor até dezembro deste ano. Essa é a quarta passagem de Thiago Silva pelo Fluminense. Pelo time carioca, ele foi campeão da Copa do Brasil de 2007 e o capitão da equipe na Copa do Mundo de Clubes FIFA 2025.
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2: Vivi Berne, de Niterói, falando pra gente que a subida da ponte com trânsito complicado, ela mandou um áudio.
7: Ô Zé, eu não sei por que isso. Na subida aqui da ponte, eles colocaram só meia pista. Por isso que a Alameda tá toda com retenção.

0: Ecovias Ponte não respondeu nada ainda. A gente vai questionar para saber o porquê, né? Porque não são todos os dias, né, Vivi, que eles fazem isso. Mas já aconteceu mais de uma vez e agora começou a complicar realmente. 20 minutos no sentido Rio, o trânsito. E a gente tinha falado já de carro enguiçado, depois foi liberado. Mas o problema mesmo agora é para quem tá na Alameda São Boaventura. A gente vai questionar mais uma vez também a pedido da Vivi. E o Diogo, de Niterói, também mandou um áudio.
1: Fala aí, Diogo.
2: Bom dia, Luana. Bom dia, Zé do Zap.
0: Bom dia.
2: Saindo aqui de Caraí pela Marise Barro, a Tupolo Gustavo, comendador Queiroz, chegando na praia de Caraí, seguindo pro Ingá. Paulo Alves, Tiradentes, professor Lara Rezende, presidente Domiciano, chegando aqui na Praça do Jambeiro, trânsito 5.5, em um segundo tudo pode mudar. E aí, Luana, ó, a lua tá maravilhosa, hein? Tá indo embora agora, daqui a pouco chega o sol. Bom dia a todos, um abraço.
1: Confesso que eu não vi a lua hoje, mas eu vi a lua ontem. Ontem realmente estava muito bonita.
0: Acho que tá parecido pelo que o Diogo falou. Ontem realmente também vi, tava bonito demais. E alguns ouvintes já elogiando hoje. O Felipe, Lu, mandou mensagem pra gente sobre linha amarela.
3: Bom dia, Band News, Felipe Alexandre. Passando na linha amarela aqui de Engenho de Dentro até Higienópolis. Pouquíssimos ônibus, dois ônibus vazios e apagados, não sei se estão só para cumprir tabela, e muitos carros na pista, muitos carros. Acho que para dar conta da demanda, sem ônibus, muitos carros na pista e raríssimos ônibus. Hoje, pelo visto, vai ser um dia complicado, hein? Um bom dia a todos. Band News e um segundo, tudo pode mudar. Bernardo está mandando um abraço para todos.
1: Bernardo,
0: eu acho que é filho do Felipe. É um grande abraço pro Bernardo também.
1: Obrigada pela participação de vocês. Lembrando que o Rio Ônibus disse que as empresas estão mobilizadas para colocar a frota em operação e garantir o direito de ir e vir dos cariocas. Segundo o Rio Ônibus, que é o sindicato que representa as empresas, são 1.500 ônibus rodando nas ruas, mas a determinação da justiça era de que hoje 80% da frota estivesse na rua, nas ruas. 1.500 ônibus não representam aí 80% da frota, que é de mais ou menos 3.600 coletivos. Então, a gente está acompanhando essa situação. O Rio Ônibus acrescenta ainda que o cumprimento da determinação da Justiça do Trabalho de colocar esse percentual mínimo em operação tem sido dificultado pelo Sindicato dos Rodoviários, que, segundo o Rio Ônibus, não encaminhou para os motoristas as escalas com a indicação de quais profissionais deveriam trabalhar para atender a frota mínima exigida. A nota informa ainda que os consórcios fazem um apelo para todos os motoristas e rodoviários para que compareçam imediatamente às suas garagens e iniciem o trabalho, lembrando a importância de atender a determinação da justiça que exige pelo menos 80% da frota nas ruas. Rio Ônibus fala que a população carioca não pode ficar mais um dia a pé. Esse foi o posicionamento do Rio Ônibus. 1.500 ônibus nas ruas da cidade, um número bem abaixo dos 80% determinados aí pela justiça como percentual mínimo para o funcionamento, a operação de um dia de trabalho na cidade.
0: Ô Lu, fala aí, Zé. Alertando mais uma vez para os nossos ouvintes, um outro ouvinte escreveu agora: sou morador do Salgueiro, em São Gonçalo, onde a gente falou do tiroteio há pouco. Ele botou: sair de casa para trabalhar e realmente estava uma movimentação grande de bandidos fortemente armados. Caramba. Barricadas fechadas e os ônibus não estavam circulando ali em São Gonçalo. E aí, o primeiro ouvinte que mandou um áudio pra gente falou que o filho dele encaminhou também uma mensagem com o som desses tiros, ó.
1: Situação, tiroteio então no complexo de Salgueiro, em São Gonçalo. Tem alguma informação sobre como tá a BR-101, Zé?
0: Então, eu entrei aqui no mapa, o trânsito tá bom na BR-101, não foi fechado o trânsito, pelo menos até o momento, mas a gente reforça o alerta para evitarem nesse momento, porque o tiroteio, a gente ouviu agora o áudio do Francisco, realmente muito forte ali para quem tá passando pela BR-101 ouvindo também. Então a opção seria a rodovia Amaral Peixoto, que no momento também tá com trânsito bom, Lu.
1: Por enquanto não temos informações aí sobre operação policial, mas a gente já tá em contato com a polícia militar.

0: Estar. Agora 6h33, a gente vai pro intervalo e volta daqui a pouquinho.
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2: Saúde é prevenção, com o Dr. Galileu Assis.
3: No frio, muita gente esquece de beber água. E isso acontece porque sentimos menos sede, suamos menos e acabamos associando hidratação apenas ao calor. Mas o corpo continua precisando de água no inverno. A água participa da circulação, da digestão, do funcionamento dos rins, da regulação da temperatura corporal, da saúde da pele e até da disposição ao longo do dia. Quando bebemos pouca água, podemos sentir mais cansaço, dor de cabeça, intestino preso, boca seca, pele ressecada e até piora da concentração. E existe um detalhe importante. No inverno, muitas pessoas tomam mais café, chás e bebidas quentes, mas nem sempre aumenta a ingestão de água. Isso pode dar uma falsa sensação de hidratação. A dica é simples: não espere sentir sede para beber água. Deixe uma garrafa por perto, observe a cor da urina e crie pequenos lembretes ao longo do dia. Hidratação não é cuidado só de verão. No frio, beber água também é proteger o corpo por dentro. Eu sou o Galileu Assis, diretor da MedRio Checkup, e lembro a vocês: saúde é prevenção.
4: Ó, os ouvintes falando mais uma vez sobre a saída da ilha, aquela obra da Light, mais uma vez, e chegou mensagem do Paulo.
5: Bom dia, Zé, bom dia, Lu. Saindo da ilha em direção a Humaitá, Zona Sul, trânsito tá caótico, tudo parado, mais uma obra da Light, eu acho, na ilha ali, saída da ilha, desse inferno toda hora.
4: O Márcio falou a mesma coisa sobre essa obra que tá ali atrapalhando o trânsito mais uma vez. Cara, teve uma época aqui que a gente falava todo dia que o trânsito ficava caótico na saída da ilha por conta dessa obra. Voltou então, e mais uma vez esse trânsito todo congestionado por conta disso. Paulo falou que achou que eu tô meio tristinho hoje, Lu.
0: Tá triste,
4: né? Não, sabe o que que é, cara? É que hoje o América joga, então eu acho que eu já começo a me preparar desde cedo pro sofrimento que eu vou ter mais tarde.
0: Mas você é um privilegiado, então, porque durante a Copa do Mundo tá assistindo a partida do seu time.
4: O pior é isso. Sabe o que acontece? Tem jogo da Copa do Mundo, como você falou, e eu perco o jogo da Copa do Mundo pra ver o América, ou seja, eu vou perder o jogo da Inglaterra pra...
0: Mas eu acho que muitas pessoas, muitos ouvintes iriam fazer a mesma coisa que você pra assistir as partidas dos seus respectivos clubes.
4: É.
0: Flamengo, Vasco, Botafogo, duvido que algum ouvinte aqui não esteja com saudade aí dos jogos dos times brasileiros.
4: No meu caso é América e Bom Sucesso que eu vou assistir hoje, se enfrentam na Teixeira de Castro.
0: Você vai no...
4: Não, eu acho que eu não vou conseguir ir, mas vai transmitir o jogo no YouTube. Então, assim, eu vou acabar assistindo e vou passar uma raiva danada, pelo visto.
0: Boa sorte, Zé.
4: Obrigado, Lu. A Rita mandou um áudio aqui pra gente.
6: Bom dia, amigos da Band News. Aqui é a Rita Gomes, passando pra pedir ajuda de vocês, porque o sinal da rua José Bonifácio, cruzamento com Rua Honório, no Caxambi, em frente ao supermercado Rede Economia, já está apagado há dias. E não sei por que ainda não foi consertado. Que é um cruzamento super importante ali da região.
4: É, a gente vai falar com a Sete Rio mais uma vez. Obrigado, Rita, pela participação. E achei um ouvinte que me entende. O Rodrigo Martins falou que perderia também o jogo da Copa do Mundo se o Olaria jogasse. Então, ele estaria lá na Rua Bariri, inclusive, o nosso querido Rodrigo. Um abraço pra você, meu amigo.
0: Valeu, obrigada pela participação. Agora, 6h37. Em operação policial, mais uma fase da operação Contenção. Policiais civis da Delegacia de Repressão a Entorpecentes da capital realizam hoje uma ofensiva para desarticular a estrutura operacional do Comando Vermelho na região dos Lagos. A ação tem como alvo integrantes da facção responsável pelo tráfico de drogas, controle territorial e ataques armados na região. As investigações também identificaram um esquema estruturado de delivery de drogas. Mandados de prisão e de busca e apreensão são cumpridos em endereços em Búzios, Cabo Frio, Belfor Roxo e Nova Iguaçu, com apoio de equipes do Departamento Geral de Polícia Especializada e também da Delegacia de Cabo Frio. As investigações revelaram a atuação da facção criminosa em comunidades da região dos Lagos, sob comando do narcoterrorista Wilton Carlos Rabelo Quintanilha, conhecido como Abelha. Ele seria responsável por coordenar, a partir do Rio de Janeiro, as atividades ilícitas desenvolvidas pelo grupo na região dos Lagos. Ao longo das investigações, os policiais levantaram provas, né, incluindo mídias extraídas de celulares e contas de integrantes do grupo criminoso. Imagens mostram criminosos ostentando armamento de guerra, comercializando entorpecentes, promovendo incursões armadas em áreas dominadas por facções rivais e instalando barricadas para restringir a circulação da população. Ao longo do dia de hoje, a gente atualiza essa operação contenção na região dos Lagos, que já tem um tempo que não é uma região tão tranquila assim. Tem um tempo aí que o tráfico de drogas expandiu a atuação para essa região de forma mais descarada, né? Então, operação contenção contra o avanço do Comando Vermelho na região dos Lagos. Ação deflagrada aí nas cidades de Búzios e Cabo Frio e também com diligências sendo realizadas em Belfor Roxo e Nova Iguaçu, na Baixada Fluminense. Agora 6h40.
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0: A Força Aérea Brasileira envia mais equipamentos e reforço profissional para expandir o hospital de campanha na Venezuela após os terremotos registrados na última quarta-feira. A decolagem da aeronave, que faz parte de mais uma missão humanitária a caminho do país vizinho, aconteceu no aeroporto do Galeão, no Rio de Janeiro, nessa terça-feira.
1: Informações agora com o Luiz Valcir sobre certidões de óbito relacionadas aí à ditadura militar.
2: O governo do Brasil realiza nesta terça-feira a oitava solenidade de entrega de certidões de óbito retificadas de pessoas mortas e desaparecidas durante a ditadura militar brasileira entre os anos de 1964 e 1985. A entrega ocorreu no Teatro do Espaço Cultural do BNDES, no centro do Rio. A cerimônia contou com a presença da ministra dos Direitos Humanos e da Cidadania, Janine Mello. A iniciativa corrige a causa de morte, indicando a ação violenta do Estado. As retificações abrangem pessoas nascidas, falecidas ou desaparecidas no Rio de Janeiro, casos ocorridos no Estado e solicitações de familiares que manifestaram interesse em receber os documentos na unidade federativa.
0: Informações sobre a Operação Mulher Segura, Giovana Guitarrari.
3: Mais de 600 criminosos são capturados durante a Operação Mulher Segura 2026 da Polícia Civil no estado do Rio. A ação começou em junho deste ano com o objetivo de combater a violência contra a mulher. No segundo semestre de 2026, também serão feitas investigações em todo o estado fluminense para prevenir e reprimir crimes de violência de gênero. A iniciativa é coordenada pelo Departamento Geral de Polícia de Atendimento à Mulher e mobiliza todas as delegacias de atendimento à mulher, além de unidades distritais e especializadas da instituição.
1: Agora o destaque do Guilherme Faria.
4: Um fundo de investimentos da gestora Apollo Capital vai assumir o controle do antigo LSH/Hotel na zona sudoeste do Rio. A medida acontece após a antiga dona do empreendimento, LSH/Empreendimentos, ter a falência decretada pela Justiça no dia 22 de junho. Nenhum comprador se interessou pelo imóvel. A transferência da propriedade foi confirmada à Band News FM pela Apollo Capital nesta terça-feira. O fundo herdou o edifício porque o ativo funcionava como garantia para os títulos de dívida adquiridos pelo credor. Inaugurado em 2016, o hotel chegou a tentar uma parceria com o grupo empresarial de Donald Trump para figurar como uma unidade da rede de hotéis do presidente norte-americano, mas a negociação não avançou.
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0: Voltando a falar do trânsito, informação com o Max.
6: Ouvintes da Band News, tem um acidente aqui na Domingos Lopes, cara. 50 metros depois do Corpo de Bombeiro, do Batalhão do Corpo de Bombeiro de Campinho, aonde tem um trevo, do lado do Corpo de Bombeiro, na verdade, né? Engavetamento entre três carros, devido a um buraco na via. 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
0: Valeu, obrigado, Max, pela participação. Tá aqui com a gente agora a Aline sobre a estrada do Galeão, mais um ouvinte falando de lá.
7: Aqui é a Aline, também da Ilha do Governador. Acabei de ouvir a mensagem do nosso amigo Paulo. Ontem eles já estavam começando a montar, né? Aí eu já vi que ia começar a rasgar a pista. Eles fecharam a outra onde eles estavam trabalhando, que era em frente ao teatro da Light. E agora estão com essa. E aí fica esse caos aí pra gente, não sei mais de quanto tempo.
0: Eu sei que é mais um dia de caos na Estrada do Galeão, a gente tá cobrando mais uma vez a Light.
1: Obrigada, Aline, pela sua participação. Agora às 6h45.
8: Vamos falar sobre o que a Prefeitura do Rio está fazendo pela segurança pública na cidade.
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3: 6h48, agora a gente fala do trânsito com o Felipe Macon.
4: Oi, Luan, oi, Zé, ótimo dia para vocês e para todo mundo. A gente de olho no trânsito difícil da Avenida Brasil para quem segue em direção ao centro por conta do caminhão enguiçado em Benfica e o congestionamento vindo pela pista central desde a Penha principalmente. A lateral tá melhor, mas podendo seguir pela linha vermelha saindo da Baixada é o melhor negócio. 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Daqui a pouco eu volto.
3: Combinado, obrigada, Macon.
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6: Minhas caras, meus caros, o clima azedou, Michele chutou o pau da barraca, renunciou à presidência do PL Mulher, depois de uma reunião com o Valdemar Costa Neto, durante uma reunião com o Valdemar Costa Neto, anunciou que não tem certeza se vai se candidatar ao Senado. A sua disposição é não se candidatar, porque disse isso sempre foi uma vontade de Jair Bolsonaro, não dela. Manifestou a intenção de deixar o partido, se desfiliar, o que só não fez por intervenção do Damares e da governadora do Distrito Federal. Não vai participar da reunião desta quarta com as tais mulheres conservadoras, aliás, Damares também não vai, né? Deixou mensagens um tanto enigmáticas sobre homens de família que participam de festinhas do cabide ou coisa do gênero, ou participaram, né? E não pretende apoiar a candidatura de Flávio. Ali no ambiente do PL está se dizendo, tão criando a ilusão de que isso não tem a menor importância, porque as pesquisas de opinião não se moveram, na verdade a solidariedade está com Flávio. Não, eu não duvido de que a solidariedade do núcleo duro do bolsonarismo esteja com Flávio. A questão é saber se se ganha eleição com essas pessoas, se não precisa de gente de fora desse grupo também, se a Michele não tem uma base importante, né? Uma penetração importante junto às mulheres, especialmente junto às mulheres evangélicas, né? Lembrando que as mulheres são, sim, o grupo, né, considerando os dois gêneros, mais frágil para Flávio. Ele perde de longe para o Lula, mas eles estão fazendo de conta que está tudo certo, né? O comportamento dela se justifica. Ela está longe de ser uma progressista, evidentemente ela não é uma feminista, como acusa Paulo Figueiredo. Agora, ela foi vítima de ataques, de uma vileza, de uma baixeza, como raramente a gente viu, mesmo contra adversários, né? O Paulo Figueiredo, que é um homem de Flávio, esteve com ele na Casa Branca, é um dos seus pensadores, tratou Michele, vamos ser claros, como adúltera, como uma idiota que não tem de se meter. E não sobrou só para Michele, não, sobrou para as mulheres de maneira geral, que segundo o glorioso Figueiredo votam muito mal, e tudo isso com o silêncio cúmplice de Flávio, que não disse absolutamente nada. Paulo Figueiredo voltou a carga num vídeo ontem, né? Dizendo, reiterando a sua tese de que as mulheres votam mal, muito especialmente as solteiras, porque as casadas já votariam de acordo com seus maridos. Ele diz, não é uma questão genética, é que elas foram contaminadas por uma ideologia demoníaca, que é o feminismo, que segundo ele, né, seria uma derivação do marxismo, o que é de uma ignorância tão absolutamente grosseira. Ele não sabe o que diz. E aí eu vi lá, ouvi ele dizendo, eu digo aos meus alunos, eu não sabia, ele tem alunos também. Ah, é verdade, ele pretende ser o Olavo de Carvalho destes tempos. Talvez em algumas teses chulas vá lá, mas lhe faltam muitos milhares de livros. É isso aí.
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3: Agora, 6h53, a gente fala do trânsito de volta, Felipe Macon.
4: Tô de volta por aqui, a gente vai pra Vila Isabel, rua Teodoro da Silva, já tá pintando lentidão rumo ao centro, devido às obras da Águas do Rio, próximo da Barão de São Francisco, tá a faixa mais à direita ocupada, a faixa do corredor BRS, e promete ser mais um dia de impactos para quem vem pela Grajaú Jacarepaguá. Por enquanto, ainda a serra tá ok, vindo entre o Lins e Engenho Novo, mas não deixa para sair muito mais tarde, porque pode complicar com o passar do tempo. A linha amarela como alternativa de caminho, já tem um trânsito mais intenso, um pouco antes da chegada ao túnel da Covanca. 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Daqui a pouco eu volto.
3: Tá certo. Obrigada, Macon.
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3: Agora o destaque da Aline Fanelli.
11: O atacante Rafinha evolui e tem chance de ser relacionado para o jogo contra a Noruega no domingo em Nova Jersey. O camisa 11 fez um trabalho no campo ontem com a preparação física e será reavaliado no treino de amanhã, já que hoje o time está de folga. Rafinha sofreu uma lesão na coxa direita ainda no primeiro tempo da vitória sobre a Escócia por 3-0. O caso é diferente de Lucas Paquetá, que teve lesão na coxa esquerda confirmada ontem. Ainda que o Brasil consiga chegar à grande final da Copa, as chances de um jogador do Flamengo se recuperar a tempo são mínimas. Ainda assim, ele segue com a delegação nos Estados Unidos e já deu início ao tratamento intensivo.
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12: Vamos lá, informação do trânsito com a participação do Márcio.
13: Bom dia a todos.
12: Bom dia.
13: Só para avisar que tem um acidente gravíssimo. É, um pouquinho depois ele da Embrapa, sentido quem tá indo para pro Recreio. O trânsito já tá na estação do Magarça, tá? Então quem tiver vindo por essa região, evitem pegar ali a via, sentido Barra. Uma boa opção, apesar de uma volta grande, é pegar a estrada do Magarça, quem ainda tiver tempo, sai ali no Mato Alto e depois pega a estrada da Ilha. Ou quem tiver ali na BRT do Mato Alto, faz o retorno ali, pega a estrada da Ilha para poder sair lá no túnel da Grota Funda. Tá muito, muito, muito congestionado mesmo.
12: Valeu, Márcio. Obrigado pela informação. O alerta, então, do nosso ouvinte desse acidente. Tem participação agora da Ponte de Niterói. É, voltando a falar de lá, porque tem um carro parado agora.
14: Zé, bom dia. Acabei de atravessar aqui na ponte aqui agora. Antes da saída da linha vermelha, sentido que vem de Niterói, tem um Fox parado lá. Tá trança meio chatinha ali. E quem sai de Nicara aí também, trança bem ruim, cara. Bem ruim. Até a subida do voo central, falou.
12: Tá, informação do nosso ouvinte, por enquanto, inclusive piorando o tempo de travessia, já passa de 20 minutos no sentido Rio, 13 minutos no sentido Niterói, e a gente falou há pouco com a reclamação da Vivi, nosso ouvinte, a Van Alves entrou em contato com a Ecovias Ponte para perguntar sobre aqueles cones que estão parados ali em direção ao Rio, mas eles responderam pra gente falando do sentido Niterói, que eles fecharam por um momento uma faixa para recolhimento de um objeto que estava na pista e já foi reaberto no sentido Niterói, mas ali pro sentido Rio continuam aqueles cones parados. Logo na subida da ponte, Alameda São Boaventura, por conta disso, com o trânsito carregado nesse momento. E lembrando também, né, Lu, que a gente falou daquele tiroteio no Salgueiro, em São Gonçalo, ainda com tiro, alguns registros de ouvintes que estão passando pela BR-101, escutaram há pouco esse tiroteio. Fico alerta ainda para quem está passando naquela região. Como eu falei também recentemente, uma alternativa seria a rodovia Amaral Peixoto, que pode ser usada nesse momento para quem não quer passar pela BR-101, uma alternativa, porque o tiroteio continua intenso por ali naquela região, Lu.
3: Valeu. 999026970 é o número do nosso WhatsApp. Fique à vontade para mandar a sua mensagem para cá. 6h59. Tchau, tchau, Zé.
12: Valeu, Lu. Um beijo.
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1: 7:00, um ótimo dia a você, meu querido ouvinte da Band News FM, eu sou Luiz Megali, vamos juntos até as 9:25 da manhã com muita informação e prestação de serviços desta quarta-feira, 1º de julho de 2026, inverno brasileiro. O time de colunistas da Band News, escalado hoje com Mônica Bergamo, Rodrigo Aringo de Brasília, Carlos Andreasa com comentário político, Juliana Rosa com os números da economia e toda a rapaziada lá nos Estados Unidos. No estúdio, sempre a melhor e mais independente análise, porque onde está Sheila Magalhães? Bom dia, Sheila.
2: Bom dia, Megali, bom dia pra Carlinha, bom dia aos nossos ouvintes, sejam todos muito bem-vindos, todas muito bem-vindas. Vamos juntos até as 9:20 alguma coisa, contando com a sua companhia, com a sua audiência, com a sua paciência, mas principalmente com a sua participação no nosso WhatsApp 11 999 592 100, é a nossa central de ouvintes, Ricardo Boechat. 11 999 592 100. Acordamos com medo da França?
1: Muito.
2: Sim, meu Deus do céu.
1: Meu Deus, que time massa,
2: hein? Que futebol a França apresentou ontem. Não só ontem, né?
1: Não, tem apresentado, a França não fez menos que 3 gols em nenhum jogo.
2: Meu Deus do céu, morrendo de medo já.
1: Ah, é o melhor time da Copa, né? O Brasil só pegaria a França numa eventual final, então ainda temos as oitavas, as quartas e a semi para os caras pararem em alguém. Em quem? Não sei.
2: Quem parará a França?
1: Argentina, só se for na final também, porque a Argentina pegaria o Brasil numa eventual semifinal. Quem é que tá do outro lado lá que pode encarar esse time?
2: Olha.
3: Para quê? Paraguai, imagina. Cara, ontem deve ter sido um feriado complicado, né? Para os paraguaios.
1: Somos todos paraguaios agora, né?
3: Somos todos paraguaios. Bom dia, Megali. Bom dia para Sheila. Bom dia para os nossos ouvintes. Meu Deus do céu, tô com medo. Eu falei, a melhor figurinha que eu recebi até agora é: posso dormir com você? Tô com medo da França. É o novo bicho papão. As crianças sonham com isso à noite. As crianças vão dormir e ficam olhando embaixo da cama pra ver se o Mbappé não tá lá. Meu Deus, cara. É muito fora do normal. É muito diferente, né, das outras seleções.
1: Espanha.
3: Deu medo.
1: Não, Espanha, escrevem os ouvintes aqui, pode ser.
2: Inglaterra, escrevem outros ouvintes.
1: A Inglaterra
2: é do nosso lado.
1: A Inglaterra seria do Brasil nas quartas.
3: Então, a Argentina tá desse jeito? Também não sei. Mas olha que dá medo, dá.
2: Uhum.
3: Eu também tô como você, Sheila. Morrendo.
1: Um timaço, mas grandes. Grandes favoritos já perderam Copas do Mundo. Vi de 1982. A gente sabe bem disso. Time jogando futebol bailarino, fino da bola, o mundo encantado, muito mais do que tá com a França hoje. E o Brasil foi lá e parou na Itália, que era um grande time também, mas o Brasil era mais.
3: Cara, enfim. Mas tá difícil para a França, vai ser difícil fazer a França não chegar nessa final. Tínhamos o quase gol da Copa, que era do Vini, né? Aquele gol que ele tirou, limpou a jogada
2: ontem,
3: embaixo,
2: né,
3: da perna, até ontem. E tivemos um quase gol da França de bicicleta.
2: Foi do Dembélé, né?
3: Meu Deus do céu, foi o Dembélé?
2: Eu acho que foi o Dembélé, não foi o Mbappé, né?
3: Não foi o Mbappé.
2: Vários gols, não é? Bola na trave.
3: Mas aquela bicicleta na trave, aquilo ali você fala...
2: Uma pintura,
3: a gente,
2: né?
3: Uma pintura, a gente já pode fazer a lista dos quase gols dessa Copa.
1: Teve um quase gol em 1994, foi o Olis, isso. Procurem aí, 1994, Estados Unidos. Eu não me lembro qual foi o jogador, mas uma cobrança de escanteio muito alta, fora da área. O cara encaixou uma bicicleta perfeita e pimba na trave, onde a coruja dorme. Teria sido o gol mais bonito da história das Copas. Podem procurar aí. Quase gol dos Estados Unidos, 1994. Todo mundo apresentado, escalado. Vem aí mais um França. Mas antes, meu galo. Toca a bateria.
2: Brasileira volta a treinar hoje de olho no confronto que vale vaga nas quartas de final da Copa do Mundo. Ontem o Brasil conheceu o adversário do próximo domingo, vai ser a Noruega de Haaland. A Noruega venceu a Costa do Marfim por 2-1 em Dallas. Em Nova Jersey, a França atropelou a Suécia 3-0. Mbappé jogou muita bola, o craque superou o Klose, se tornou o segundo maior artilheiro na história das Copas, atrás apenas de Lionel Messi. Já é o maior goleador em mata-mata. Mas a Argentina joga sexta, né? Então, acho que o Messi já vai superar essa história de mata-mata na sexta-feira. Mas da história das Copas fica atrás de Lionel Messi. Nas oitavas de final, a França pega o Paraguai. Mais tarde, ontem, o México bateu o Equador 2-0, vai encarar o vencedor de Inglaterra e República Democrática do Congo, que jogam hoje. Vamos direto aos Estados Unidos. Fábio França vai gerar nossa reportagem mais uma vez. Mas ontem aconteceu o seguinte: temos um grupo de família, né? E estou nesse grupo. Fábio França também, irmão dele e tal. E o Fábio estava no estádio ontem, comentando o jogo, né? E aí mandava mensagens e tal, não sei o quê. Ouça essa mensagem. E aí o Fábio...
1: Eu tô com a mão na cabeça, cara. Tô ansioso, o que será?
4: Já tô coçando aqui.
2: E aí...
4: coçando pensando na França.
2: Então, aí o Fábio ontem tava comentando o jogo e o futebol da França, que, cara, tava um massacre, né?
4: Tá mandando mensagem.
2: Olha o que aconteceu nesse áudio que ele enviou.
4: Cadê?
5: Não, cara, assim, é um amasso. A França já perdeu tanto gol, mas tanto gol, que assim, é toda hora chega e eu falo, agora é gol, agora é gol. E não é, agora foi gol.
2: Agora foi bom. Não tinha como.
3: E foi bem na hora do gol que ele mandou esse áudio.
4: Eu mandei pro meu irmão isso daí.
1: Você tava no estádio, Fabio?
4: Tomei o Regis Rezin. Vocês lembram do Regis Rezin?
2: Ah, agora foi gol.
4: Eu mandei pro meu irmão esse áudio. Cara, impressionante. Vocês estavam falando da França,
3: é,
4: né?
3: Isso. Toda hora que
4: eu fui assistir ao jogo com o Bernardo Ramos, inclusive. O Bernardo depois gravou um comentário, tá nas mídias sociais da Band News FM também, a respeito desse jogo. E eu não acreditava, porque assim, era um amasso da França, um atropelamento. E assim, a França perdeu tanto gol e perdeu tanto golaço, porque qualquer gol que a França tivesse feito antes do que fez, do primeiro, do Mbappé, que foi esse aí, seria um golaço. Teve a bicicleta do Olise, teve bola na trave do Dembélé, bola na trave do próprio Mbappé. Negócio inacreditável que a França estava jogando. E eu mandei esse áudio, coincidentemente, pro meu irmão na hora. Falei, cara, isso aqui é um amasso. Toda hora eu acho que vai ser gol e gol. Aí saiu o gol do Mbappé bem na hora.
3: Agora foi.
4: Agora foi gol.
3: Não tinha como, não tinha jeito, né?
1: Fabio, e eu não sabia. Assim, diga lá.
4: Não, vocês falavam sobre a França, né? O futebol que a França tem apresentado é um negócio inacreditável, assim. É muito, mas muito superior a qualquer outra seleção dessa Copa do Mundo. E eu coloco as outras no mesmo patamar. Tirando a França, por exemplo, ninguém tá jogando mais que o Brasil. Espanha, Argentina, Inglaterra, tá tudo ali no mesmo patamar. Fora disso, só a França. Ah, mas a Argentina ganhou de todo mundo. Mas a Argentina jogou, convenhamos, gente, com a Argélia, com a Áustria e com a Jordânia. Né? Fez o que deveria fazer. E o Messi faz a diferença. Coloco todas as outras no mesmo patamar. Bernardo pode falar mais sobre isso. Fora dessa caixinha, a França que está jogando mais que todo mundo. Fala, Megali.
1: Não, eu ia perguntar pro Bernardo e pra você. Mas antes, deixa eu fazer aquele famoso disclaimer aqui, porque não quero ser mal compreendido, tá? Não estou comparando essa França à seleção de 1982. Fazendo uma pergunta, o Bernardo lembra dessa Copa melhor que eu, então eu quero a opinião dele. Se a França não ganha essa Copa em 2026, Berna, terá sido uma injustiça semelhante àquela do Brasil?
6: Bom dia, Megali. Não só o Brasil de 82. A França, pra mim, tá no hall de Hungria de 54, Holanda de 74, Brasil de 82. Seleções que marcaram tanta história que você fala dessas seleções, mas não falam das campeãs nesses anos. Né? Quem ganhou em 54? A Alemanha. Meteu 3-2 na Hungria na final. Quem ganhou em 74? A Alemanha. Meteu 2-1 na Holanda na final. Quem ganhou em 82? A Itália do Paulo Rossi. Mas as seleções que ficam marcadas são aquelas que justamente perderam essas Copas do Mundo. Se a França perder essa Copa do Mundo, para mim, está no rol de Brasil de 82, Holanda de 74 e Hungria de 54. É uma seleção espetacular, espetacular. É uma coisa que salta aos olhos, de fato.
4: É porque muita gente pode decidir, né? Você tem ali três caras que decidem jogos. Mbappé, o Olise tá jogando demais, cara. E o Dembélé.
6: O Olise é o melhor jogador da Copa do Mundo.
4: Até agora eu também acho que é. Mas eles fazem umas gracinhas ali em campo e tal, não sei o quê. Ontem é que era Suécia, os caras são bonzinhos, mas enfim, fosse uma seleção um pouquinho mais, né, pesada.
6: Casca grossa.
4: Eles fazem umas gracinhas. Mas enfim, então não tô dizendo que não tem que fazer, mas fazem. Então eles têm três caras que decidem o jogo a qualquer momento: Mbappé, Olise e Dembélé. Não adianta um deles tá num dia ruim, ah, esse cara tá num dia ruim, então a França não vai vencer. Se um tiver num dia ruim, os outros dois talvez não estejam, aí decidem do mesmo jeito. Além desses, você tem mais dois ali na frente que não estão nesse mesmo nível, obviamente não, estão bem abaixo, mas também um de outro podem decidir, se estiverem num dia muito bom. O Duê e o Barcolá, que disputam ali a mesma posição. Ontem jogou o Barcolá.
6: Então, jogou assim, muito.
4: Jogou muito bem. E assim, são caras que podem decidir. A França tem muitos deles. Então, esse é o problema. Além de uma boa consistência tática, taticamente não é nada revolucionário esse time da França. O Deschamps distribui ali a seleção da maneira que ele poderia distribuir com essas peças que ele tem, mas individualmente os caras decidem, é um negócio inacreditável.
1: E essa galera tem mais umas duas Copas pela frente, né? É um time jovem.
4: Time jovem, é isso aí, tem mais duas Copas essa geração francesa.
1: Caramba!
4: A gente gosta de falar isso, né?
1: Mas é uma geração que tem tudo pra chegar na terceira. Tem geração que se renovou um pouquinho, né? O Benzema era o atacante e tal, mas vai se renovando, parece que pra melhor, né? E é uma seleção que já tá flertando aí com a terceira final consecutiva. Terceira ou quarta? Não, terceira final consecutiva, né? E vem mais, cara. Se a França. É. Já tô vislumbrando uma França pentacampeã. Se esses caras ganham.
4: Vamos com calma. Ganhar a Copa é muito difícil.
1: Em 2026,
4: ganhar a Copa
1: antes,
4: é muito difícil. A França, pra você ganhar uma Copa do Mundo, é difícil demais, né? A França vem com boas seleções, ali já desde 98, quando entrou no hall das grandes seleções do mundo, ganhando a Copa pela primeira vez. Chegou a 4 decisões nas últimas 7 Copas, né?
6: Isso, que foi a 2006 também.
4: E ganhou 2, né? E chegou em 2006 com mais time que a Itália e tal. É difícil ganhar, mas chegar sempre vai chegar. Por falar em chegar, gente, a Noruega chegou. Vai ser adversária do Brasil. Brasil e Noruega, aliás, tem um tabu a ser quebrado. O Brasil jamais venceu a Noruega. Das poucas seleções que o Brasil já enfrentou e que o nosso time nunca venceu, Noruega e Hungria, por exemplo, são duas seleções que o Brasil nunca venceu, só essas duas. E precisa quebrar esse tabu. Maurício Ferreira acompanhou a vitória da Noruega sobre a Costa do Marfim. Agora traz mais detalhes sobre o próximo adversário do Brasil na Copa. Diga, Maurício, bom dia.
7: Fala pessoal, ótimo dia a vocês, a todo mundo que acompanha por aqui a nossa programação da Band News FM. Daqui de Dallas saiu o adversário do Brasil nas oitavas de final da Copa do Mundo e será a seleção da Noruega, que não teve vida fácil, tá? Vitória apertada por 2-1 para cima de Costa do Marfim. Nuss abriu o placar no primeiro tempo, depois o Diallo na segunda etapa deixou tudo igual para os marfinenses e o Haaland já na reta final fez 2-1, encaminhou essa classificação que só foi garantida porque o Nyland, goleiro norueguês, fez uma defesaça numa cobrança de falta já nos últimos minutos e manteve então essa vitória por 2-1 da Noruega, que agora então vai encarar o Brasil, um adversário que a Noruega jamais foi derrotada na história. Os números não são positivos a favor da seleção brasileira: 4 jogos, 2 empates, 2 vitórias da seleção viking. Então esse é o tabu que o Brasil também vai precisar quebrar no próximo domingo para avançar às quartas de final dessa Copa do Mundo de 2026. Mas não foi uma grande atuação, tá? O Haaland, com exceção ao gol marcado já ali nos minutos finais da segunda etapa, não teve grande destaque, passou a maior parte dos 90 minutos apagado, então conseguiu de certa maneira ser contido e separado por essa defesa da seleção da Costa do Marfim. Claro que esse também é o principal desafio da seleção brasileira para a partida de domingo em Nova Jersey, no MetLife Stadium. Depois do jogo, batemos um papo por aqui com o Ødegaard, camisa número 10 da seleção norueguesa, jogador do Arsenal, que tem como companheiros no time de Londres os brasileiros Gabriel Magalhães e Gabriel Martinelli. Ele falou sobre comemorar o momento, aproveitar essa classificação às oitavas de final e, na sequência, já passar a projetar esse duelo que tende a ser muito difícil com a seleção brasileira nas oitavas de final.
8: Eu espero um jogo difícil. Eles têm uma boa equipe, vários bons jogadores, então vai ser um teste muito difícil para nós. Eu conheço alguns do Arsenal, são jogadores muito bons e estou ansioso para vê-los. Tomara que possamos fazer um bom jogo.
7: Depois, aqui na Zona Mista, também perguntei ao Nilan, goleiro norueguês, se é diferente enfrentar o Brasil em Copa do Mundo. Ele relembrou a vitória da Noruega na Copa de 98, quando a seleção viking venceu o Brasil por 2-1, mas a seleção já estava classificada, enfim, foi derrotada de qualquer maneira na França, no único confronto entre as duas seleções na história das Copas, mas pregou essa cautela também, né? Um respeito, sabendo que o Brasil tem uma grande seleção. Perguntei a ele justamente sobre o fato de encarar o único país que tem 5 títulos de Copa do Mundo, então muito respeito do lado de lá também, antes dessa partida que vai valer uma vaga nas quartas de final da Copa do Mundo. Agora é pensar então na Noruega, o Ancelotti assistir todo o VT do jogo desta terça-feira aqui em Dallas, no AT&T Stadium, e deixar a seleção brasileira, ó, nos trinques para bater a Noruega pela primeira vez na história e avançar às quartas de final da Copa do Mundo.
2: E aí, Fábio e Bernardo, eu queria ouvir vocês um pouquinho sobre a disputa que a gente vai ver entre Haaland e Gabriel Magalhães. Por quê? Aliás, a gente até separou algumas imagens, porque eles têm confrontos e eles são pesados na Premier League. Porque o Haaland, ele tem o desafio de marcar o Gabriel Magalhães. Conta um pouquinho sobre esse histórico aí. Sim, o Haaland...
1: O Gabriel marca o Haaland.
2: Isso. E aí, a gente viu, a gente separou e tá exibindo algumas imagens, né? Cara, tem imagens assim em que o Haaland sai com a camisa completamente rasgada.
1: Eles se pegam, né?
2: É impressionante, a gente vai assistir a isso, né? Eu acho. Será que numa Copa do Mundo também?
6: Eu acho que sim, Sheila. Eu acho que sim. Esse duelo marca a rivalidade recente entre Manchester City e Arsenal, né? Duas equipes que disputaram cabeça a cabeça o último título do Campeonato Inglês, e o símbolo dessa rivalidade é justamente o confronto entre Gabriel Magalhães e Haaland. Gabriel Magalhães é um zagueiraço, né? Que joga ao lado de outro zagueiraço, de novo a França, que é o Saliba, né? Mas esse duelo vai ser muito importante, eu acho que é um duelo que se repete sim no próximo domingo aqui em Nova Jersey.
4: É incrível, né? São 11 jogos já, 11 confrontos entre o Haaland e o Gabriel Magalhães. O Haaland tem vantagem, né? São 5 vitórias do City sobre o Arsenal. Duas, tô puxando pela memória aqui, tá? Do Arsenal sobre o City. Mas ainda assim, são sempre duelos incríveis. Recentemente, o Gabriel Magalhães tem levado vantagem, até porque o Arsenal conquistou, né, a Premier League. E é uma disputa incrível, uma disputa realmente de gigantes.
6: Mas é curioso que nessa temporada aqui, o Arsenal não ganhou do City.
4: Exato.
6: Que acabou. Teve um empate e teve uma vitória do City por 2-1, né?
4: Essa vitória do City foi a quinta, justamente, desse confronto Haaland e Gabriel Magalhães. Mas são disputas intensas, né? São dois grandes jogadores e certamente veremos isso mais uma vez na Copa. É que assim, se isso acontecer, a gente viu algumas imagens aí, puxão de camisa, um em cima do outro, cabeça com cabeça. O juiz na Copa tolera menos do que o juiz da Premier League. Então, os dois têm que ficar ligados aí no que diz respeito a cartões. Aline Fanelli já está com a gente? Podemos falar com a Aline para trazer destaques da seleção brasileira? Porque o Brasil hoje só se representa à tarde. Foram 2 dias de folga, Aline? Como é que é isso? Explica para a gente e fala também, sobretudo, sobre as situações de Paquetá, Casemiro e Rafinha. Aline, bom dia para você.
9: Oi, Fábio, bom dia pra você, Bernardo, quem tá no estúdio, quem acompanha a gente. Quase, vamos dizer assim, 28 horas, mais ou menos, porque a seleção brasileira voltou de Houston na segunda-feira à noite e ontem teve uma atividade no CT Columbia Park. A gente até brincou que a CBF derrubou 80% da imprensa, porque ninguém tava programando voo pro mesmo dia do jogo, todo mundo com voo programado pra terça-feira, e a CBF marcou o treino da seleção brasileira na terça-feira. Então foi aquela atividade regenerativa, que a gente fala, mais leve para quem jogou por mais tempo. Então, os titulares, com Endrick e Martinelli, que foram os jogadores que atuaram por mais tempo, eles fizeram atividades mais leves, alguns até foram pro campo depois, mas só de tênis, para acompanhar a atividade que o Carlo Ancelotti ia comandar com os reservas. E aí, depois disso, a seleção voltou pro hotel, almoçou, e por volta de 3 e pouco da tarde, os jogadores foram liberados, inclusive não precisaram dormir no hotel. Então, eles retornam só no fim da tarde de hoje. Isso ainda não havia acontecido nesta Copa do Mundo, uma folga tão longa assim, geralmente eles tinham esse período de tarde barra noite tendo que voltar, ou até um dia inteiro livre, não de um dia para o outro, né, dormindo fora do hotel. Mas isso ocorre agora pela primeira vez, e aí o técnico Carlo Ancelotti vai começar justamente a pensar nessa equipe titular. Ele repetiu o time, tinha conseguido repetir o time, e agora não vai ser possível por causa da lesão do Paquetá. Bom, o Rafinha, ele está evoluindo na recuperação da lesão na coxa direita, então ele já iniciou uma etapa de preparação física no campo, como o Neymar fez lá atrás, indo pro campo de tênis, depois de chuteira, fazendo aquele primeiro teste. A lesão do Rafinha, ela é uma lesão mais leve do que a lesão do Paquetá. Então, o Rafinha, ele vai ser reavaliado dia após dia. Hoje, como é folga, ele volta também junto com o elenco no período da tarde. Então, amanhã, ele vai ser reavaliado e existe sim uma chance de o Rafinha ser relacionado pro jogo contra a Noruega no domingo. O Paquetá, ele tem uma lesão um pouco mais grave. Então, o Paquetá levaria de 3 a 4 semanas para ficar recuperado, sem tempo até para uma possível final. A chance ela é mínima se o Brasil chegar à final de o Paquetá estar à disposição, mas ainda assim ele fica com a delegação, continua em tratamento intensivo, até para não quebrar um clima, né? Não tirar o Paquetá agora, ser cortado, não faz nenhum sentido depois de tudo que o Brasil disputou nessa Copa do Mundo de 2026. E aí a gente vai discutir nos próximos dias, que serão quentes por aqui, tá bom? A gente vai chegar a 38 graus amanhã, temperatura máxima. Hoje 35, e essas temperaturas elas são atingidas por volta de 13, 4 da tarde, mais ou menos por aqui. Então teremos os próximos dias mais quentes desde que a gente chegou aqui a Nova Jersey. Então ele vai quebrar a cabeça para ver o substituto do Paquetá. E aí o Bernardo pode analisar mais opções, mas a gente tem o Endrick para vaga, com o Matheus Cunha continuando entre os titulares, o Gabriel Martinelli, talvez. Danilo Santos mais avançado, a gente pode pensar em algumas estratégias que o Ancelotti pode pensar também. Ele não fala isso, ele fala: ah, eu não tenho que pensar, então vocês têm que pensar também, não quero tranquilidade pra vocês não. Então a gente vai ficar pensando nessas possibilidades da seleção brasileira pra esse jogo contra a Noruega. Vocês falavam do tabu. Tabu tá aí pra ser quebrado, né? Vamos quebrar tabu, tá aí pra ser quebrado. E outra coisa, do Haaland, tem muito meme rolando na rede social. Se vocês viram um meme do Haaland comendo, olhando no espelho e se assustando, não é real, tá? É IA. Esse vídeo não é real.
3: Eu vi,
9: o Haaland não
3: isso,
9: se assustou,
3: né,
9: com ele mesmo. No...
3: Eu vi, mas eu...
9: É legal, mas não é verdadeiro.
3: Isso. Eu vi como se o Haaland tivesse reproduzindo um outro meme, que é de um outro homem que tá mordendo, olha, se espanta, e aí eles colocam um lado a lado. Então quer dizer que esse do Haaland é fake, né, o Aline? Obrigada, foi importante.
1: É muito bom, mas infelizmente é fake. Mas
3: foi importante saber.
1: Mas essa musiquinha não é fake, não. De uma banda chamada Bedid, da Noruega. Haaland, ha, ha, ha.

0: veio da Alemanha para nos ajudar a ganhar a Champions League, nascido em Yorkshire, um cara da Noruega, Roy Keane, tentou matar o pai dele, não sei que história é essa.
1: É verdade, uma entrada que acabou com a carreira do Wolf Haaland, que é pai do Haaland. É, foi uma entrada que acabou com a carreira do Wolf Haaland.
2: Aliás, bati o Roy Keane, hein, irlandês.
1: Nossa senhora.
2: Volante da Irlanda.
0: Haaland, Haaland.
3: É que eles falam Haaland na música, hein?
0: É, tá bem Haaland, né? É,
3: tá bem Haaland.
0: Mas é uma música cantada em inglês.
3: Então.
0: É que é Haaland, Haaland, né? Não, né?
3: Não.
0: A gente já acostumou aí.
3: É, exato.
0: Alguém aí pronuncia direitinho os nomes dos jogadores brasileiros.
3: Pois
0: para,
3: é.
0: Haaland.
3: Hendrick, vocês falam como, né?
0: É,
3: então. Oh, aliás, aí, falando de Hendrick, rapidinho, aproveitando a Aline, ontem viralizou aí uma imagem do Hendrick roubando chicletes do Ancelotti.
0: Ô, louco.
3: Dizem que é do Ancelotti, distribuindo para os companheiros de elenco. E aí ontem, o que tava rolando na internet...
2: Depois quer jogar.
3: Era isso. Tá explicado por que o Hendrick...
2: Desculpa.
3: Por que o Hendrick não é convocado, né, Aline? Rolou isso ontem. Não é convocado,
4: vi,
3: não é.
4: Eu vi isso também, foi muito emocionante.
3: Pra jogar. É.
4: Várias imagens boas, né, a gente teve desse pós-jogo da seleção brasileira. O David Ancelotti puxando o Danilo Santos na comemoração do segundo gol, correndo, porque ele precisava entrar no jogo. Foi muito legal. É, e essa eu também não tenho certeza se é do Ancelotti, tá? O chiclete. Pode ser que sim. Se não for dele, é de alguém da comissão técnica, né?
3: Uhum.
4: Dos jogadores, com certeza, não era. Mas ele jogou mais tempo, né? Agora ele entrou no intervalo. E aí, quem sabe, ele não possa entrar como titular contra a Noruega, dependendo da estratégia do Ancelotti para substituir. Substituir o Paquetá, é uma possibilidade. Agora a gente vai precisar entender, mas foi muito boa essa realmente do Hendrick pegando o chiclete numa boa lá, né?
2: É mais legal achar que é do Ancelotti mesmo.
3: É, claro.
2: Aline,
4: eu acho.
2: Obrigado. Bom trabalho pra você, Aline. Vai continuar acompanhando a seleção brasileira. Valeu. Eu
4: valeu,
2: tinha esquecido desse regenerativo, valeu, Aline. Ontem teve regenerativo de manhã, eu falei 2 dias de folga? Não foram 2 dias de folga não, ontem de manhã os caras trabalharam. Rapidamente, antes de conversar com o André Coutinho, que tem informações do México, o Coutinho chega de Miami para falar com a gente, o México não sofreu gols na Copa ainda, hein? México se classificou ontem, bateu o Equador por 2-0, só México e Espanha ainda não sofreram gols nessa Copa do Mundo, o México jogou uma partida a mais.
0: Fábio, mas agora Bernardo, não joga em casa, né?
2: É, então,
0: agora
2: o México
0: passa a jogar
2: perde
0: nos Estados
2: esse
0: Unidos,
2: fator
0: né?
2: importantíssimo, o estádio Azteca, precisa
1: não,
2: ver.
1: É o próximo ainda no Azteca.
0: Ah, é?
2: Precisa ver, a partir das quartas,
1: A partir das quartas, que pode ser o Brasil, inclusive.
2: O México entrou no caminho do Brasil aí. Até as oitavas o México joga no Azteca, depois para de jogar no Azteca, precisa ver o fator Azteca, o quanto influencia aí nessa produtividade mexicana. Ô Bernardo, antes de falar do México, encerrar o Brasil, Eu acho que não é pura e simplesmente achar um substituto para o Paquetá no que diz respeito a jogo jogado ali do Brasil, sobretudo contra a Noruega. Mas 6 jogadores da Noruega têm mais de 1,90m. O Paquetá tem 1,83m. Os substitutos eventuais aí, Danilo, 1,77m. Martinelli, 1,78m. Hendrick, 1,73m. É uma diferença importante ali no momento defensivo em bolas cruzadas na área do Brasil, hein?
1: Sem dúvida, a Noruega, dentre as equipes classificadas para as oitavas de final, é aquela com maior média de estatura, né, no time titular. É um problema, mas eu jogaria com Danilo do Botafogo, né, pelo lado esquerdo, mantendo a disposição tática da seleção brasileira. Eu jogaria com Danilo pelo lado esquerdo.
2: Mesmo com essa diferença aí de 6 centímetros.
1: Mesmo com a diferença, eu acho que é o que você
2: vale
1: falou,
2: a
1: questão
2: até
1: de jogo jogado.
2: Até porque você não tem tanta opção assim, um cara alto que jogue nessa função, né?
1: Deixaria o Martinelli como uma carta na manga, caso algo dê ruim aí durante a partida.
2: Vamos ver o que o Ancelotti pensa. André Coutinho, tá na linha com a gente. Tá na linha, né? Você é bem antiga. Fala, Coutinho, sobre o México, hein? Que não tomou gol ainda na Copa do Mundo. Ontem bateu o Equador por 2-0, tá classificado. O time mexicano tá nas oitavas também, Coutinho. Bom dia.
5: Tudo bem, bom dia a você, Fábio, a todos. Exatamente, né? Como vocês já estavam antecipando, muito também graças ao efeito do mítico Estádio Azteca. O México fez 10 partidas em Copas do Mundo no Estádio Azteca e jamais, nunca, foi derrotado no Estádio Azteca, no lendário Estádio Azteca. Ontem não foi diferente, uma vitória maiúscula, um primeiro tempo muito próximo da perfeição da seleção do México, abriu 2-0 ainda no primeiro tempo, numa partida que começou uma hora atrasada, né? Vocês vão se lembrar, essa partida acabou começando uma hora atrasada, justamente por aquele protocolo que a FIFA adotou, um protocolo que existia aqui nos Estados Unidos e que sempre existiu para grandes eventos e que a FIFA acabou adotando para essa Copa do Mundo. Por isso, diante de descargas elétricas ou de possibilidade de descargas elétricas, o jogo foi atrasado em uma hora ontem e pelo horário de Brasília começou às 11 horas da noite, terminou apenas 1 hora da manhã. O primeiro tempo, como eu disse, próximo da perfeição, 2-0. Um segundo tempo em que o México, em alguns momentos, administrou, perdeu algumas oportunidades.

0: Noruega. Então o México entra definitivamente no caminho da seleção brasileira. Vocês estavam falando de memes, vários memes nas redes sociais dizendo que preferem pegar a Alemanha a pegar o México. Todo mundo ficou assustado, principalmente com o primeiro tempo e a atmosfera do Estádio Azteca ontem na vitória do México por 2-0. Tivemos também na partida de ontem, mais uma vez, a Lei Vini Júnior. Diga, Megali.
1: Desculpa, eu não sabia que estava ligado o microfone.
2: Não, Coutinho. Não estava, que você pediu a palavra,
1: sim,
2: eu abri, né?
1: Justo. E aí a gente pensa, né, Coutinho, quando a gente vê o efeito Azteca, o Brasil não jogou no Maracanã, na Copa de 2014.
0: É, então, olha só, só jogaria a final, né?
1: Só jogaria
0: uma possível final e foi um erro de estratégia, né? Lembrando que o comitê organizador local pode dar pitaco sim junto da FIFA com relação à sede, aos
3: político,
0: estádios,
3: né?
0: Tanto é que o México isso é um erro político feio da seleção brasileira, que talvez a CBF na época tinha certeza de que o Brasil estaria na final, mas tinha uma Alemanha pelo caminho da seleção brasileira. A gente não é bom lembrar daquela Copa lá de 2014. Mas eu estava dizendo que o México ontem, ou ontem na partida no México, houve também mais uma vez o protocolo Vini Júnior, né? O zagueiro da seleção equatoriana acabou colocando o dedo, a mão na boca, em frente à boca, já no finalzinho da partida. Não daria muito resultado. O Rincapié do Equador, quando conversava com o jogador mexicano dedurou o jogador equatoriano. O árbitro foi lá para o VAR e acabou expulsando. Havia um paraguaio sido expulso por ter colocado a mão na frente da boca, e ontem foi um equatoriano expulso pela Lei Vini Júnior. E para finalizar, o técnico Javier Aguirre, numa entrevista coletiva bastante descontraído, bastante relaxado, aliviado, falou da grande diferença entre 1986, a última Copa disputada no México, e hoje. Ele disse que a atmosfera era muito parecida, mas que hoje a ressonância é maior. Ele apontava para o celular, para o smartphone, e falou: hoje nós temos um celular, então as coisas reverberam de uma maneira maior. E vocês, né? Ele falou: antes, em 86, tinha 5, 8 jornalistas, hoje tem, sei lá o quê, 300 aqui na sala de imprensa. E aí ele foi questionado por um jornalista mexicano. Ele foi avô anteontem. Pela terceira vez, o Javier Aguirre falou: você foi avô, você tá disputando uma Copa em casa, o México tá jogando fino da bola, o que mais falta a você? Vamos ouvir o que respondeu o Javier Aguirre.
4: O que mais te falta ahorita na vida?
5: Um whisky. Ahorita mesmo, um whisky. No, cortito, com gelo, um lagabulín. É o único que me falta, hoy. E não tenho na habitação, se me acabou. Bueno, ni modo. Não le digas a nadie, güey.
0: Só falta um uísque, depois de ter sido avô, um uísquinho ali, pequenininho, curtinho, né, com gelo, e ele falou que acabou no quarto dele, mas não conta pra ninguém. Só isso, falta um uísque na vida do Javier Aguirre.
1: É, falta na... Não é de muita gente, né?
2: É. Isso.
1: Agora que ele falou.
2: Agora que ele falou.
1: Agora que ele
2: ninguém
1: levantou.
2: Tinha perguntado pra gente até
1: pra
2: agora,
1: gente,
2: né?
1: Isso, pra gente tem que
2: questionar. Um bom ponto.
1: Aliás, a gente pode questionar mais uma pessoa.
6: Com Mauro Betting.
1: Ô, Fabio, de novo, tá? Perdão.
0: Sim.
1: Fui eu que chamei a vinheta aqui, sem ter que chamar.
0: Não, mas manda ver,
1: quem
0: imagina.
1: Tá com o Vinícius Calisto, do Rio de Janeiro. Ontem, ontem trouxe água de coco, trouxe um visual maravilhoso. Como é que vai superar isso, hein, Calisto?
7: Com uísque. Pessoal, hoje vai ser com correria. Iba, se fosse um skin seria bom, né? Mas não, hoje vai ser com muita batalha, porque eu tô aqui, ó, na Central do Brasil, ponto onde os trabalhadores chegam agora para trabalhar aqui no centro da cidade, né? A maior estação rodoviária que a gente pode falar, tem ligação com trem, metrô, ônibus, e eu tô aqui bem no centro da cidade. Bom dia para vocês todos, Carla, Sheila, Megali, Fabão, lá nos Estados Unidos junto com o Bernardo, um beijo a todos. Olha, pessoal, a expectativa agora é altíssima para enfrentar a Noruega, até porque a gente entrou nessa Copa muito desconfiado, a gente não sabia se a gente tinha uma seleção tão boa o suficiente para ganhar, mas a gente está indo, do nosso jeito, mas a gente está indo. E aí eu vim aqui...
2: Eu acho que foi o Fabão que não deu muita sorte.
7: Foi do Brasil para o Brasil, que delação.
2: Cara do Fábio com o Fabão. Ah,
8: acho que voltou,
2: demais.
8: Hein?
2: Voltou,
8: acho que voltou, Calisto. Você picotou, mas agora voltou.
7: Tô de volta, hein? Tô de volta. Eu sou igual o bumerangue. Eu vou, mas não volto.

0: Então foi de novo.
1: Não foi. Foi, mas não voltou, hein?
0: Mas aí não voltou, não.
1: É.
0: Ô.
1: Fabão?
0: Ô, Fabão? A gente tá indo aos trancos e barrancos, né? Como disse o Calixto. Vocês acham que quando a gente vê a França jogando, isso gera um sentimento no torcedor? Porque o Brasil vai pra Copa pra ganhar. Se não ganhar, foi um fiasco, né? Se perder na final para uma seleção mais forte, foi um fracasso. E eu posso estender a pergunta para o Mauro também. Isso gera um sentimento de talvez compreensão do torcedor de que, pô, a gente pode até não ganhar, mas a gente tá fazendo uma trajetória decente ou não? Torcedor é torcedor e quer ganhar mesmo.
2: E aí, Mauro, eu acho que tem que ganhar. Acho que o torcedor quer ganhar, não adianta. A França melhora, mas tem que ganhar.
3: Tem que ganhar. Bom dia a todos, ao Fabão também. É um prazer ter aqui pela primeira vez com a gente, Fabão. É, então, pintou um vice-campeão, né? Pintou a seleção vice-campeã, que é quem vai perder para a França na final, né? É, a França tá jogando uma bola que não jogou quando foi campeã em 98, que não jogou quando foi campeã em 18, quando foi vice em 22, na última Copa, quando foi vice lá, nossa, já faz 20 anos, em 2006. E mesmo quando fez grandes seleções, como por exemplo a de 58, terceira colocada, que era para o Brasil, a de 82, que era muito boa, até melhor que a de 86, embora a de 86 foi quarta, terceira colocada, e de 82 foi terceira, a França, nesse momento de Copa do Mundo, depois de 4 jogos, não jogou tanta bola e com potencial de, se possível, jogar mais, eu não preciso nem jogar mais para ver, venha quem vier ganhar. Era para vir, inclusive, agora a Alemanha, vai vir o Paraguai, não vai ser um jogo fácil, como ele foi lá em 98, primeiro Golden Goal de Copa, com Ban, fez aos 108, 109 minutos, o gol que eliminou, então, o Paraguai, que se defendia muito bem, como historicamente se defende muito bem. Mas, na história do futebol, poucas seleções jogaram em 4 jogos, o que tem jogado a França de uma maneira avassaladora, linda de ver. Deve ser de torcer, porque não torço, mas tem hora que se encanta, né? E, claro, a gente torce pelo Brasil, sou brasileiro com muito orgulho, com muito amor, mas ninguém tá jogando mais bola que a França. Eu achava que a Espanha poderia jogar, ainda não tá jogando, claro que ainda tem como virar esse jogo, mas é difícil virar para pior o jogo da França. Então é o seguinte, continuemos como se fala aqui, underdogs, né? Continuamos como, não Dark Horse eu usar, mas vamos usar para outro termo, o Dark Horse. Continuamos aí como não favoritos ou tão favoritos como normalmente é a seleção brasileira, que tá bom, o duro é que tá melhor a seleção da França.
2: Pois é, ô Mauro, ontem Bernardo Ramos e eu assistíamos a esse jogo da França e o Bernardo em certo momento falou, cara, é impossível parar esse time, né, Bernardo? É impossível parar.
4: Não, você falou, não, com esse
2: não foi, a gente não tava no ar, né? Não, é impossível parar esse time. Eu olhei e falei, cara, eu só vejo duas possibilidades, ou salto alto ou briga no vestiário. Eu não consigo encontrar outra possibilidade, Mauro.
3: É assim, meu Deus, né? Não se quer isso. Ah, então vai, tira o Mbappé. Cara, tem o Olise, tem o Barcola que nem é titular. Pegando um jogador que não é assim tão influente, mas é muito importante, Camavinga, que nem veio. A questão é que, assim, os jogadores que a França nem trouxe poderiam reforçar muitas seleções como titulares. E ainda chega o Mbappé, e para piorar ainda tem essa briga do Mbappé, briga nessa disputa, né, entre o Mbappé e o Messi. Tava falando ontem aqui na Band News sobre isso. Eu sou de uma época, né? Eu sei, da Copa Pangeia, foi a primeira Copa que eu transmiti. Mas vai, de 74 pra cá, quando o Gerd Müller faz 14 gols, ele fica o artilheiro absoluto da história das Copas até 2006, quando o Ronaldo supera lá em Dortmund contra a Gana. Aí o Klose o superou em 14, e agora é a cada tempo de jogo, eles não estão jogando ao mesmo tempo. Ainda bem, porque daí a gente ficaria meio camaleão vendo os dois jogos e tal. É gol a gol o Messi e o Mbappé. Não tô nem falando de Kane, poderíamos falar do Haaland, que é um absurdo, que falemos até domingo só, que ele faça os 2 gols dele, mas o Brasil faça 3. A gente tá vivendo a história nesse momento. E a França, não vou dizer que se perder Mbappé é a mesma coisa, mas é quase a mesma coisa, né, gente? É o que a gente viu ontem e vai continuar vendo até a final da Copa. Daquele lado, a França vai. Precisa ver do lado de Cano e tal, Brasil.
2: É isso. Valeu, Mauro. Abraço.
3: Até mais.
0: É isso, né, gente?
2: É isso, gente. Então, vamos nessa. Ainda tem muita Copa.
0: Vamos curtir essa França aí, do lado de lá, não é com a gente mesmo, e viver um jogo depois do outro, né? E ver o que acontece conosco. né? É, tem bastante Copa ainda, muita coisa pode acontecer. Quem é que vai roubar o chiclete do Mbappé? Quem é que vai gerar uma crise no vestiário? Quem é que vai espalhar um boato sobre o Dembélé? Enquanto isso não acontece, a gente vai curtindo esse futebolzaço. Bom trabalho, gente.
2: Valeu.

0: Agora 7h40 pelo horário de Brasília, uma nova pesquisa Atlas Intel aponta um crescimento de Lula e uma queda de Flávio Bolsonaro na corrida à presidência da República. No primeiro turno, Lula passou de 44% em abril para 46,3% agora. E o senador caiu de 39% para 36,6%, margem de erro é de 1 ponto percentual. Renan Santos, do Missão, tem 7,8%, Ronaldo Caiado, do PSD, 2,9% e Romeu Zema, 2%. Joaquim Barbosa, do Democracia Cristã, aparece com 1%. Os demais candidatos, por outro lado, não atingiram 1%. São eles: Aécio Neves, do PSDB, Samara Martins, do Unidade Popular, Augusto Cury, do Avante, Cabo Daciolo, do Mobiliza, Rui Costa Pimenta, do PCO, Edmilson Costa, do PCB e Hertz Dias, do PSTU. Em outro cenário, Michele Bolsonaro, no lugar de Flávio, aparece da seguinte forma: Lula marcando 47,1% e a ex-primeira-dama, 19,3%. Romeu Zema surge com 8,6%, Ronaldo Caiado e Renan Santos têm 8,1% cada. Aí aqui, Joaquim Barbosa atinge 1,7%. No segundo turno, Lula abriu uma vantagem de 6 pontos sobre Flávio Bolsonaro e venceria por 48,8%, de 48,8% a 42,3%. Nos outros cenários de segundo turno, Lula 48% contra 39% de Ronaldo Caiado, Lula 48,2% contra 38,5% de Romeu Zema, Lula 49,2% contra 28,9% de Renan Santos e Lula aparece com 48,7% quando é Michele Bolsonaro que estaria no segundo turno com 38,9% para ex-primeira-dama. Atlas Intel ouviu 4.999 eleitores entre os dias 26 e 30 de junho.
1: Esses números podem causar uma dissonância no eleitor, afinal de contas, ué, não foi nessa semana que saiu uma pesquisa BTG em que o Lula tinha oscilado para baixo e o Flávio para cima? A diferença diminuiu? É verdade. Mas em números há quase uma igualdade, né? Quase como se tivesse havido um ajuste nas duas pesquisas, porque os números são muito parecidos, né? Na pesquisa anterior do BTG, a diferença era um pouquinho maior para o Lula e diminuiu. Nessa era um pouco menor e cresceu. Mas no final das contas, Lula tem 10 pontos de vantagem, algo em torno disso, no primeiro turno, segundo as duas pesquisas, e próximo dos 6 pontos, né? Quase no caso da BTG, no limite do empate técnico, aqui no caso da Atlas Intel, fora, mas muito pouco fora da margem de empate técnico. Então os números são semelhantes, embora cada um tenha crescido ou diminuído, né? Em cada pesquisa.
2: Em um dos cenários falamos aqui de Michele Bolsonaro. Ontem, em meio à crise com Flávio Bolsonaro, Michele anunciou a saída da presidência do PL Mulher. A decisão foi tomada depois de uma reunião de 2 horas com o presidente do partido, Valdemar Costa Neto. E agora, a ex-primeira-dama diz que vai priorizar a família e cuidar do marido, Jair Bolsonaro. Não é isso, Afonso Marangoni? Bom dia.
3: Megalha, todo mundo que nos acompanha. O presidente do PL, Valdemar Costa Neto, até voltou antes dos Estados Unidos para ter essa conversa com a ex-primeira-dama Michele Bolsonaro. Foi uma reunião, então, bem longa, em que ficou decidido que ela vai mesmo sair da presidência do PL Mulher. Isso ocorre em meio àquele contexto que a gente está acompanhando, do desentendimento, né, da crise entre ela e o senador Flávio Bolsonaro, que também é do PL. Essa renúncia foi acertada, então, com o Valdemar Costa Neto, mesmo ele não querendo, né, que fosse esse o desfecho da história. Após o encontro, Michele divulgou uma nota e aí ela disse que vai dedicar o tempo a cuidar do marido. O ex-presidente está em prisão domiciliar, cumprindo, né, aquela pena de 27 anos e 3 meses de prisão. Ele foi condenado na ação penal da tentativa de golpe. Segundo a ex-primeira-dama, a decisão foi tomada após uma reflexão com Bolsonaro sobre o momento vivido pela família. E aí fica uma outra questão em aberto, que o PL pretende sim lançar Michele Bolsonaro como candidata ao Senado aqui pelo Distrito Federal. Nesta nota divulgada, ela não cita os planos para as eleições deste ano, mas se ela não disputar o Senado, vai pegar o PL de surpresa, que contava, né, com o nome dela como alguém quase garantida para assumir uma vaga no Senado Federal. Então fica ainda vários pontos em aberto. Há também o entendimento de que Michele, com esse movimento, tenta se cacifar para disputar o Senado ou outros cargos ainda nestas eleições de 2026 e acompanhar os próximos passos dessa decisão. Michele Bolsonaro não é mais presidente do PL Mulher.
1: Bom, e aí entra na história Paulo Figueiredo. Quem é Paulo Figueiredo? Nossa. Paulo Figueiredo é neto do João Batista Figueiredo, que foi o último presidente do regime militar aqui no Brasil, e é uma espécie de influenciador, assim, é uma espécie de Olavo Carvalho wannabe, né? Esse é o papel que ele almeja. E ele é aquele cara, para quem não sabe, que tá sempre ao lado do Eduardo Bolsonaro, o Sancho Pança do Eduardo Bolsonaro, o Robin do Eduardo Bolsonaro, né? E é ele que articula boa parte das opiniões, das estratégias do Eduardo. E aí, a guisa de atacar a Michele, ele foi lá e atacou todas as mulheres. Disse que no Brasil a mulher vota muito mal, principalmente aquelas que são solteiras, porque as que são casadas têm um marido para influenciar e aí elas acabam votando direitinho. Mas se deixar a mulher sozinha é uma tragédia. Bom, ele disse que a ex-primeira-dama é uma feminista, o que para ele é uma ofensa, e que quem ficasse descontente com a fala dele. Eu não vou repetir o que ele disse, porque é tão chulo.
2: É.
1: Então, deixa na boca do próprio Paulo Figueiredo, vai.
4: Se você pegar todos os presidentes dos Estados Unidos até hoje e separar demograficamente e só mulher votassem, todos os eleitos teriam sido democratas até hoje, inclusive a Kamala Harris. Mulher, em geral, vota muito mal. A única exceção é o Ronald Reagan. Ronald Reagan teria ganhado junto às mulheres também na reeleição. Mulher vota estatisticamente muito mal. Principalmente mulheres solteiras. Mulheres casadas, em geral, tendem a acompanhar o voto do marido. Mulheres solteiras, não. Isso que eu tô dizendo, pode arrancar os peitos das calcinhas, pode fazer o que você quiser, principalmente os feministas que tem mais pen... Mas eu quero dizer uma coisa a vocês, isso é estatística. Ora, quem lidera hoje o voto feminino? Lula. Quem liderou o voto feminino na última eleição? Lula. Pega pra trás, é sempre a esquerda. E o que o PL Mulher tem feito para melhorar essa história? Rosca, zero.
1: Aragoni, esses caras não querem o voto das mulheres? Esse é o guru intelectual do Eduardo Bolsonaro, tá? Repercussões, Maragoni.
3: Pois é, repercute muito, há uma preocupação grande, Megali, sobre o eleitorado feminino, porque são uma sucessão, né, de acontecimentos que tem desgastado Flávio Bolsonaro com esse eleitorado. Tanto é que está um esforço grande em se procurar um nome para ser vice do Flávio Bolsonaro, que seja uma mulher que então, pelo menos atenda em parte esse anseio da campanha de diminuir um pouco esses desgastes todos. Agora, o eleitorado feminino, além de ser majoritário em número no Brasil, também tem essa influência, né? Porque é um eleitorado articulado, então realmente é um revés para a campanha do Flávio Bolsonaro neste momento. Agora, o que o entorno dele diz é que são desgastes que ainda há tempo de tentar contornar, porque as eleições não estão tão próximas assim, e existiria então um espaço em que daria para ele melhorar um pouco essa imagem.
2: Só uma ponderação, porque não tem como a gente deixar passar isso. Eu sei que a gente está apertado aqui de tempo, mas só duas colocações rápidas aqui. Primeiro, vota mal de acordo com a visão de mundo dele, né? Acho que esse é um aspecto a ser colocado. O que é votar mal? É o que ele considera votar bem e o que ele considera votar mal. A outra questão que eu acho que é importante pontuar, além da imbecilidade do que ele diz, tem uma corrente nos Estados Unidos, e alguns ouvintes estão lembrando desse fato, que defendem retirar o voto da mulher, transformar em voto de família, inclusive. Tem uma corrente crescente. E o Paulo Figueiredo vem repetindo o discurso dessa bolha conservadora americana. Tem convenções católicas, diz aqui um dos nossos ouvintes que lembram, né? E um discurso Red Pill também, né? Isso tem se propagado nessas figuras. Tem convenções católicas e cristãs nos Estados Unidos, feitas por mulheres, inclusive contra o voto feminino. Então, tudo isso também conversa com essa corrente ultraconservadora americana e ele tá reproduzindo, ele tá alimentando isso. Então, tem método, como diria o Andreasa aí por trás, sabe?
5: Quando essas barbaridades surgem, a gente tem que estar de olho em todo o contexto, né? Dar uma olhada em volta, porque em geral é uma corrente. Isso nem, por mais imbecil que seja, não é nenhum pensamento que surgiu dele, né? Isso vem de outras pessoas. Isso. Não é nem da cabeça imbecil dele que veio isso. Vem de um outro imbecil.
1: Exato. Tem um plano mundial aí, né? Tem uma lógica mundial. E pra quem escreve aqui dizendo que isso é dar palco pra otário, dar palco pra malandro, essa frase do Boechat é um pouco mal interpretada de vez em quando. Quando ele diz que não dá palco, o Boechat não foge de pauta. Não fugia de pauta. Ele não colocava essas pessoas no ar para conversar com elas. Não abria microfone para ouvir as ideias, mas ele não fugia de pautas importantes. Isso aqui é uma pauta mundial. Você botar esse cara no ar e trazer o assunto é um alerta daquilo que está sendo discutido e debatido a sério, inclusive dentro da Casa Branca, por membros do governo do Donald Trump.
2: Isso.
1: Tá? Então, a gente não falar sobre esse sujeito não é uma alternativa. Né? Ele é parte da notícia. A gente não vai colocá-lo no ar, entrevistá-lo e falar bom dia pro senhor, obrigado pela participação na Band News e fazer perguntas. Não vamos, porque isso vai descambar num debate, numa briga, e não é isso que a gente faz jornalismo. Né? Mas quando a gente fala de não dar palco, não é ignorar a existência dessa gente. E aliás, Boechat não fazia isso de jeito nenhum, não fugia de assunto nenhum. É não dar palco no sentido de colocá-lo aqui dentro do estúdio, né? Isso jamais. Ô Marangoni, e o Lula na convenção do Mercosul?
3: Pois é, o presidente Lula ontem no Paraguai, até curioso, foi um dia depois da vitória, né, do Paraguai sobre a Alemanha, e ele fez então um discurso ali na cúpula do Mercosul, dizendo que a democracia voltou a ser ameaçada mundialmente, mencionando tentativas de golpe, inclusive no Brasil. Durante esse pronunciamento, sem citar o avanço de partidos de direita na América do Sul, defendeu a integração entre os países do Mercosul acima de qualquer posição ideológica de cada presidente. Ele diz que vai tentar a reeleição em outubro deste ano para garantir a democracia no Brasil. O presidente afirmou que o Mercosul é a melhor opção institucional em uma região polarizada e também disse que ninguém é dono do continente. Vamos acompanhar um trecho do que disse o presidente?
6: Ninguém é dono do mundo e ninguém é dono da América do Sul. O PIX, Sistema Brasileiro Público e Gratuito de Pagamentos, é referência internacional de inclusão financeira e eficiência digital. Sua arquitetura pode servir de base para uma infraestrutura de pagamentos que beneficie todos os cidadãos do Mercosul.
3: Pois é, claro que o presidente Lula faz referência ao presidente dos Estados Unidos, Donald Trump, né? E também aquela investigação comercial contra o PIX brasileiro. Então o presidente aproveita essa cúpula do Mercosul para defender esse meio de pagamento e dizer que ele pode, inclusive, vir a ser ampliado.
2: Muito bem, Marangoni, a gente volta a conversar mais tarde aqui na programação. Bom trabalho para você, até mais.
3: Até.
2: 7h52. PSD, o clima é de definição de chapa. Ronaldo Caiado deve anunciar hoje Gilberto Kassab, presidente do partido, como pré-candidato a vice. A ideia é deixar tudo alinhado para a convenção da legenda no fim de julho.
7: Esse aqui é o ponto relevante. Ou seja, a primeira candidatura que sai já com sua chapa pronta. E vamos para a convenção aí no dia 26 de julho, já com a chapa formada. As estruturas de palanque nos estados já bem avançado e como tal aí marchando para ir para o segundo turno e ganhar as eleições.
2: Renan Santos, pré-candidato do Missão, e Romeu Zema, do Novo, concederam entrevista ontem sem agenda aberta.
8: Na Band, como manda a tradição, a contagem regressiva para os primeiros debates na TV já começou. Ontem, houve mais uma reunião com os partidos para a definição das regras dos encontros. A ideia é torná-los ainda mais dinâmicos, segundo o diretor de jornalismo do Grupo Bandeirantes, Fernando Mitre.
9: Elas são uma espécie assim de aperfeiçoamento de tudo que nós fizemos nesses anos todos. E aí tem alguns objetivos que são básicos. Um deles é dar o máximo de liberdade possível aos candidatos para eles poderem se expressarem. A gente espera elevar bastante o nível de utilidade da campanha através do nosso debate.
2: Mais uma vez, o debate da Band vai priorizar o confronto direto de ideias. Os candidatos terão mais espaço para discutir propostas e responder os adversários. Haverá ainda perguntas de jornalistas, sempre voltadas aos temas que mais preocupam a população. É o que explica a diretora de jornalismo da Band, Andressa Guaraná.
10: Quem faz a pergunta tem 1 minuto para fazer a pergunta. Quem responde tem 4 minutos para dividir entre a resposta e a tréplica.
2: Além dos veículos do Grupo Bandeirantes, esse é um debate feito em pool, num conjunto de emissoras. Debate entre candidatos à presidência será transmitido simultaneamente pelas TVs Cultura, Gazeta e Jovem Pan, além do YouTube e Band Play. Toda a cobertura contará com análises em tempo real da sala digital da Band em parceria com o Google. O diretor-geral de jornalismo e esporte do Grupo Bandeirantes, Rodolfo Schneider, fala sobre a expectativa para esse primeiro encontro. Falar também, se espirrar, saúde, Rodolfo. Não, acho que travou.
1: Cara, ele não precisa de palavras, ele se comunica assim, de uma maneira tão lacônica e eficiente que as palavras são totalmente desnecessárias.
2: Mas se quiser falar também, fica à vontade.
11: A gente consegue entregar um bom espaço, um bom tempo para colocação de ideias, confrontos entre eles, perguntas temáticas, programáticas de jornalistas, mas ao mesmo tempo uma movimentação muito grande para sair desse engessamento que a gente tem e, consequentemente, que a gente consiga descobrir e saber ainda mais dos candidatos numa corrida tão importante.
2: Primeiro debate está marcado para o dia 9 de agosto, às 8 horas da noite, com os candidatos aos governos estaduais. Aí no domingo seguinte, dia 16, no mesmo horário, será a vez dos candidatos ao Palácio do Planalto, tudo é claro, com cobertura completa, transmissão aqui da Band News FM. Se houver segundo turno, os primeiros debates também serão aqui no Grupo Bandeirantes. 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
5: 7:58, virou o relógio 7:59. A gente está de volta com o noticiário do Rio de Janeiro. Eu, Luana Bernardes, te acompanho nesse início de manhã, dia 1º de julho de 2026, com as principais notícias do Rio de Janeiro. A gente fala com o Felipe Macon sobre o trânsito. Fala aí, Macon.
6: De volta, o sol saindo com força, esquentando no Rio de Janeiro, tempo ensolarado e o trânsito quente também para quem segue pela Avenida Brasil, vindo desde Irajá até Benfica. Tem um bueiro danificado pela pista central, reparo sendo feito, com isso os impactos no trânsito. E a linha vermelha, que é a principal rota alternativa para quem sai da Baixada Fluminense, já está também mais impactada devido à quantidade de motoristas fazendo uso dessa rota alternativa. Desde a altura do acesso da Washington Luiz até o Caju, há uma perda de tempo, programa no seu trajeto. 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Daqui a pouco eu volto.
5: Tá certo, combinado, Felipe Macon. Daqui a pouquinho a gente também traz informações da greve dos rodoviários, terceiro dia de movimento aqui na cidade do Rio.
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5: Agora a gente vai direto ao centro da cidade com informação sobre a greve dos rodoviários aqui na cidade do Rio. Vinícius Calisto, bom dia.
12: Oi, Luana, muito bom dia a você e a todos. Mais um dia de greve, terceiro dia consecutivo. de greve dos rodoviários, paralisação que começou na segunda-feira e persiste ainda na manhã dessa quarta, horário de pico, onde os trabalhadores costumam utilizar bastante os ônibus municipais da cidade ao percorrer aqui algumas vias principais do centro da cidade, como Avenida Presidente Vargas, também aqui no trecho da Central do Brasil, também próximo à Cidade Nova. A gente consegue notar muitos pontos de ônibus cheios, as pessoas ainda à espera desses ônibus, que alguns deles já estão em circulação. Segundo o sindicato Rio Ônibus, responsável pelas empresas de coletivos municipais, são 1.650 ônibus circulando, aproximadamente 42% da frota circulando nas ruas, número ainda abaixo do que determinou a justiça, até mesmo antes da greve começar. A gente lembra que a Justiça do Rio determinou que 50% da frota esteja na rua para atender a demanda da população, mas ainda assim, mesmo com essa decisão judicial, que inclusive sob pena de multa de R$50 mil para quem descumprir, mesmo com essa decisão, não há ainda 50% da frota circulando. E não só aqui no centro da cidade, como os nossos ouvintes também, desde cedo no Notícias da Manhã com você, José Paulo Sobral, afirmando que havia pontos de ônibus lotados também na Avenida Brasil, em trechos da Zona Norte, estações do BRT também sofrendo aí com um alto número de passageiros. A Mob Rio, que é responsável pelos BRTs, informou que dos 541 veículos projetados para operar no horário de pico dessa quarta-feira, que é entre 6 e 7 da manhã, um total de 502 estava em circulação. Esse número representa 92% da operação programada. Hoje, às 11 da manhã, vai haver uma nova audiência de conciliação entre os representantes das empresas e o Sindicato dos Rodoviários para ver se chegam a um acordo para colocar o fim da greve. A gente lembra que essa audiência de conciliação também aconteceu ontem, mas não houve acordo. Inclusive teve até um tumulto depois, alguns grevistas foram parar ônibus, retirar chaves, depredaram alguns veículos no centro da cidade. Não terminou muito bem, mas hoje, mais uma vez, eles vão se reunir para tentar chegar a um acordo e colocar o fim nessa greve. Volto com você.
5: Valeu, Vini. Cobertura completa aqui na Band News FM.
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5: E mais do trânsito, Felipe Macon.
6: A gente falava sobre o congestionamento na Avenida Brasil. Não adianta pegar a rota interna da Penha, porque já estou observando longo engarrafamento para quem está vindo na rua Leopoldina Rego. Péssima situação até a chegada Cardoso de Moraes com destino à Praça das Nações. Motorista vai perder muito tempo. Se tiver pelos lados da Penha, até Ibiapina e Uranos, com melhor panorama do que seguindo pela Leopoldina Rego agora. A estrada do Itararé com o trecho de lentidão. O pessoal que vai seguindo pela rota da Avenida do Alder Câmara também dificuldades em Cascadura, Quintino, Rua Goiás, pior trecho em Quintino, rumo ao Meia. Lembrando, a Grajaú ao Jacarepaguá já está com mais impactos na descida da serra entre o Lins e o Engenho Novo por conta de obras na Rua Teodoro da Silva, nas imediações da Rua Barão de São Francisco. 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Segue no estúdio.
5: Obrigada, Macon. E 5, agora atualização sobre a operação da Polícia Civil contra o Comando Vermelho na região dos Lagos. Daniel Nascimento, bom dia.
13: Bom dia, Luana, bom dia a todos. Até o momento, 8 pessoas foram presas durante mais uma fase da Operação Contenção, operação que acontece desde as primeiras horas desta quarta-feira. Agentes da Delegacia de Repressão a Entorpecentes da capital atuam para desarticular a estrutura operacional do Comando Vermelho, também cumprir mandados de prisão em busca e apreensão, endereços em Armação dos Búzios, Cabo Frio, Belfor Roxo e Nova Iguaçu, com apoio de equipes do Departamento Geral da Polícia Especializada e também Delegacia de Cabo Frio. Investigações revelaram a atuação da facção criminosa em comunidades da região sob chefia de Wilton Carlos Rabelo Quintanilha, o Abelha. Ele seria responsável por coordenar essas atividades ilícitas pelo grupo na localidade. A operação segue em andamento. Tendo mais atualizações, a gente traz ao longo da programação.
5: Valeu, Dani.
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5: Agora é contigo, Zé.
14: Ô Lu, aquele caminhão que a gente falou no Notícias da Manhã, acho que você lembra, na Avenida Brasil, logo no início, ainda tá parado na Avenida Brasil. O Pablo agora mandou uma mensagem pra gente falando que, inclusive, esse caminhão ainda atrapalhando o trânsito.
15: Bom dia, Band News. Aqui é Pablo, motorista de aplicativo. Queria dar os parabéns aí pela ineficiência da prefeitura de não conseguir tirar um caminhão que tá parado desde 5h30 da manhã na Avenida Brasil, na passarela 4, em direção ao centro. O caminhão tá lá parando todo o trânsito e logo atrás tem um caminhão da prefeitura mexendo no bueiro, piorando mais ainda o trânsito. Parabéns aos incompetentes. 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
14: O caos que tá no trânsito por conta desse caminhão, como ele falou, desde 5h30 da manhã, isso na Avenida Brasil. Tem informação da linha vermelha também com o Felipe.
16: Bom dia, Band News. Meu nome é Felipe Max. Eu tô aqui na linha vermelha, sentido Dutra, tá? É, na altura mais ou menos aqui no limite entre São João de Meriti e Duque de Caxias. É, teve esse acidente aqui, tá? Já tá atrapalhando um pouquinho o trânsito e acredito que vai piorar. Tá bom? 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
14: Valeu, obrigado, Felipe.
5: Obrigada pela participação. 8 e 7.
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0: Um ponto de Nova York, você será surpreendido. Olhe para o bueiro mais próximo, lá estará o barão maquiado, segurando um balão vermelho. Olá, quero brincar comigo? Ah lá, o barão se tratando. Numa mesa com um café da manhã americano. Aí sim, barão, bom dia pra você.
1: Ah, hoje eu tô bem pra caramba. Fala, Megali, bom dia pra você, pra Carla, pra Sheila, pra todo mundo aí no Brasil. Nosso Master of Puppets, Pablo Fernandes, arrumou hoje um diner, que é uma das instituições americanas. Sei que tem muitos lugares no Brasil que se parecem com diners americanos, mas isso aqui, rapaz, isso aqui é de outro mundo. É, afinal de contas, hoje a seleção americana entra em campo, né? Hoje os Estados Unidos seguem adiante na competição, jogo duro na Califórnia contra a Bósnia e Herzegovina. Mas já para começar o dia, né? Mostrar para quem tá acompanhando as imagens da Band News FM alguns dos quitutes que temos hoje aqui para degustar nesse diner. Eu tô falando diretamente do Westway Diner. Westway Diner, que fica aqui na Nona Avenida, pertinho da Times Square. Eu vou pedir pro nosso cinegrafista, nosso Tomás, mostrar aqui um pouco do Scramble Eggs, que é o famoso ovos mexidos com bacon, e tem um salsichão, tem umas torradinhas também para alegrar e misturar, né? E aqui aquela história que o pessoal acha bonito, né? Aquelas tostadas, aquelas panquecas, tem mirtilo, tem banana, tem tomate, tem morango, vermelho, né? Vai saber. Aqui tem o famoso maple, né? O maple syrup, o xarope de maple, um cafezinho, um suco, bacon e também essa parte aqui que tem a batata e mais ovos. Você sabe, Megali, que a casa toda aqui, esse diner, tá todo enfeitado com as cores dos Estados Unidos, não necessariamente por causa do jogo dos Estados Unidos. A gente pode ver todo o pessoal já aqui nesse momento tomando um cafezinho da manhã, curtindo, é muito cedo aqui em Nova York, mas não é só por causa justamente dessa situação envolvendo o jogo de hoje. Tem a ver principalmente com o 4 de julho. É o feriado nacional, que vai ser na sexta-feira, e esse ano mais do que especial, porque justamente são 250 anos aqui dos Estados Unidos. Então, todos os lugares estão decorados com as bandeiras americanas, o pessoal tá tudo com o símbolo dos Estados Unidos. E agora, evidentemente, vai ter queima de fogos no próximo sábado aqui em Nova York, enfim, vai ser muito, muito legal. E só para mostrar mais alguns quitutes que temos aqui nesse Westway Diner, o pessoal pode ver aí em casa, vários bolos e tudo mais. A galera tá chegando, tomando café da manhã hoje aqui, mas evidentemente muitos torcendo para os Estados Unidos e muitos torcendo para o México também. Afinal de contas, o México ontem foi muito bem e segue adiante nessa Copa do Mundo, Megali.
0: Eu não sei vocês, mas eu adoro esse café da manhã americano.
2: Nossa, eu também eu gosto água muito. Na boca,
0: cara, de ver aquela mexido, bacon, essas batatinhas, né, assadas. Isso é tudo muito gostoso e é muito farto. E alguém pode achar isso um tanto quanto exagerado, mas é a refeição dos caras, né? O almoço eles chamam de lunch, e é um lanche mesmo, é um sanduichinho ali, uma coisa qualquer que muitas vezes você nem sai do escritório e come ali na frente do computador, de qualquer jeito. É diferente do brasileiro que almoça legal, né?
2: Uhum.
0: Mas esse café da manhã é muito gostoso, viu?
2: Agora eu gostei mesmo do cinegrafista.
1: É uma coisa mais leve mesmo, né?
2: Eu curti muito o cinegrafista, Barão.
1: O cinegrafista, ele vai dar uma entrevista pra gente, Sheila, daqui a pouco às 8 horas da manhã,
2: tá,
1: porque
2: bom.
1: Ele é o maior especialista de futebol que eu conheço. Então eu trouxe ele especialmente pra falar sobre a seleção americana, seleção brasileira e tudo mais. Então, o cinegrafista vai dar uma entrevista já às 8 horas da manhã.
2: Exclusiva,
1: pra gente.
2: Exclusiva, né? Exclusiva.
0: A crítica
2: às
0: 9, né? 8 já foi, isso. Portanto já foi.
1: Nos Estados Unidos.
0: A diretora de cena, Mônica Bergamo, escreve aqui: pô, Barão, fala o pessoal que tomando um cafezinho e mostra 50 mesas vazias.
1: Olha só. Que maravilha.
0: Tem três caras.
1: Acabou de abrir.
2: Abriu agora.
1: Acabou de abrir. O pessoal, a gente tá num fuso horário de uma hora diferente. Às vezes eu falo um horário e não é, mas imagina que agora são 7 da manhã. O pessoal acabou de abrir aqui, literalmente. O pessoal gentilmente do Westway Diner abriu pra gente. Vai ter muito brasileiro aqui. E rapidinho, Megali, tá chegando aquela famosa onda de calor, não parecida, mas pra complicar muitos brasileiros que vão vir para esse final de semana, porque o jogo do Brasil contra a Noruega vai ser aqui em Nova York, na verdade em Nova Jersey, né? É, nesse domingo. E essa onda de calor vem para 35, 36, 37 graus. E tem uma recomendação para tentar não colocar o ar-condicionado no máximo, para que pode ter pico de energia, pode dar blackout, enfim, essas coisas que acontecem em situações extremas como essa. Então é bom o pessoal ficar esperto. Tomara que não aconteça nada disso, tomara que não tenha nenhum tipo de intercorrência até o jogo do Brasil e depois também, né, claro?
0: Barão, não queremos que os seus ovos mexidos esfriem. Então isso. Vai curtir um café da manhã aí com o grande Tomás. Nossa, que delícia, cara. Mas eu engoliria esses três bacons de uma talagada só. E o Barão só mandando notinha. Daqui a pouquinho a gente volta pra conversar com o cinegrafista. Barão, beijão.
1: Beijão, até já. Valeu, até. Pessoal.
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0: É gostoso, né, Mônica? Dos Eggs Benedicts, dos Scramble Eggs e dos, sei lá, dos bacons, tudo.
1: Eu na sexta vou apresentar meu café da manhã também, pra preparação do jogo contra o Brasil. Vamos
0: oba,
1: ver se faz sucesso aqui.
0: Oba, né? Quero ver, hein? Mônica!
2: Não, quero ser convidada.
0: É, a gente pode fazer o programa remoto da casa da Mônica.
2: Eu acho que sim.
0: Ô, Mônica, Flávio Bolsonaro vai se encontrar com lideranças femininas no meio de uma guerra com Michele Bolsonaro, que acaba de deixar a liderança do PL mulher.
1: É isso aí, Megali. O pré-candidato Flávio Bolsonaro vai se reunir com mulheres hoje em Brasília para lançar um programa de governo voltado para nós mulheres, né? As mulheres, esse eleitorado feminino que é tradicionalmente o calcanhar de Aquiles dos candidatos bolsonaristas, né, Megali? Desde o Jair Bolsonaro, que tinha uma rejeição grande entre as mulheres, e o filho herdou isso. E o encontro vai ocorrer sem que a ex-primeira-dama Michele Bolsonaro sinalize qualquer possibilidade de trégua contra ele, né? Pelo contrário, ela deixou a presidência do PL mulher um dia antes desse encontro, ameaça não ser candidata ao Senado, ameaça se desfiliar do partido, repostou anteontem um vídeo que eu acho que tá aí com você, não sei se dá pra gente mostrar, que tá incendiando o bolsonarismo, é um vídeo em que o ex-governador do Rio, Antônio Garotinho, fala sobre as famosas festas do Borcaro. Diz ele que viu o vídeo, que tinha secretários, governadores, senadores nessas festas, com mulheres peladas, segundo ele. E a Michelle ainda colocou uma legenda, assim, um título escrito: A Verdade de Jesus Cristo Vai Prevalecer. Não sei se a gente consegue mostrar um trecho do vídeo, Megali.
0: Ou pelo menos imaginei que estivesse na mão. Tiaguinho, tá contigo aí?
3: Vocês aí não acreditam, eu vou até contar, sem dar nomes aqui, como é que era a festa. O nome da festa, a Noite das Astronautas. Eu falei, a Noite das Astronautas? Que é isso? Aí fui ver o vídeo. As mulheres peladas, os homens pelados, mas as mulheres tinham um capacete de astronauta na cabeça. E aí, o homem, para escolher a mulher, levantava aquela viseira do capacete e disse, essa aqui que eu quero. Gente, isso é um absurdo. Deputados, senadores, governadores, muitos secretários, homens que defendem a família. Sinceramente, sabe, não é questão de moralismo, não. Isso é barbaridade. Como é que o sujeito, esse vocário, isso é um 7-1 qualificado. Porque...
0: Mônica, a Noite das Astronautas é uma acusação de muita gravidade.
1: É isso. Mas ô Megali, do nada a Michelle entra nesse assunto, que é um assunto espinhoso, né? Para todo meio político, gera constrangimento, porque justamente o outro calcanhar de Aquiles do senador Flávio na campanha é a relação dele com o Daniel Vorcaro. Não em festas, né? Isso nunca apareceu no noticiário. Flávio estava em festa ou não estava em festa, isso não apareceu, né? Mas sim, ele tem que se explicar porque que pediu recursos pro filme sobre o pai dele, etc. Então o assunto Vorcaro é um assunto indigesto e a Michelle faz questão de retomar o tema, posta esse vídeo, reposta, melhor dizendo, esse vídeo, de forma um tanto quanto enigmática, com essa frase: a verdade de Jesus vai prevalecer no meio da guerra, né? Então, esse vídeo enfureceu aí aliados do ex-presidente aí, Bolsonaro, e também do senador Flávio, né? Então, com a Michelle no ataque, o Flávio precisa urgentemente buscar figuras femininas, né, o Megali, para ficarem ao lado dele, para ser vice, para o programa de governo, para reforçar a equipe. Quem está emergindo, só para a gente finalizar nesse momento, é a economista Daniela Marques. Megali, ela que foi braço direito do Paulo Guedes no governo Bolsonaro, está incumbida aí de fazer o plano de governo do Flávio e deve ser uma das estrelas desse encontro. A Daniela tem várias vantagens, né? Ela não faz parte desse bolsonarismo raiz, que pega briga, que xinga um, xinga o outro em redes sociais. Ela fala mais sobre economia, ela fala mais sobre políticas públicas, ela fez esse programa, uma das coisas centrais do programa é autonomia financeira e empreendedorismo feminino. Ela dá uma outra, ela empacota a coisa de um outro jeito. Então ela vai ser o nome forte, deve ser o nome forte desse encontro aí com o senador Flávio Bolsonaro, ela que está sendo cotada para vice e para tentar amenizar a imagem dele com as mulheres em toda essa briga aí, né? O Flávio, O Megali, a pesquisa BTG Nexus, que foi publicada há alguns dias, mostra que o Flávio tem 29% de votos entre as mulheres contra 48% do Lula no primeiro turno. No segundo, ele sobe para 36% e o Lula para 55%. Quer dizer, é um fosso enorme, né? Um gigantesco que ele precisa saltar aí para chegar aí na campanha daqui a 100 dias, mais ou menos. Empatado pelo menos com o Lula, né? Se ele começar a cair mais entre as mulheres, a coisa pode complicar. Então ele tem que se desviar agora dos ataques da madrasta.
0: Noite das astronautas, garotinho arrotando moralidade. Cara, apertem os cintos, tá? Porque quando acabar a Copa do Mundo, começa a campanha.
2: Ai, meu Deus.
0: Mônica, um beijo pra você, até amanhã.
1: Até amanhã.
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8: Outra ótima dúvida, obrigada, Júlia. Crédito do trabalhador é um empréstimo oferecido a trabalhadores com carteira assinada, só para quem é CLT. 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Por esse motivo, as taxas de juros nesse modelo de empréstimo, elas costumam ser menores que outras modalidades, se a gente comparar, por exemplo, com um empréstimo pessoal. 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
7: Então, hoje a gente respondeu aqui algumas dúvidas sobre empréstimos enviadas pela nossa audiência. Aliás, quem tiver mais perguntas, pode mandar direto por outro canal, inclusive, né, Renata?
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7: 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Maravilha, Renata, a gente volta a conversar amanhã nesse mesmo horário. 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
8: Um beijo, ótimo dia.
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9: 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João, como os criminosos escolhem as empresas que eles querem atacar? 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

0: Hoje, excepcionalmente, não temos o Felipe Killing aqui nesse horário, mas a Michele Trombelli traz um personagem irresistível que conversou com a gente ontem, né, Michele? Bom dia.
1: Bom dia, Megali, bom dia a todos. É uma história muito emocionante que envolve a Copa do Mundo, mas vai além do futebol e que tem comovido muita gente nas redes sociais e também contagiou aqui a Band News FM. O Estevam Amorim, de 9 anos, mora na comunidade de Paraisópolis, aqui na zona sul de São Paulo. Ele tinha o sonho de ter uma camisa da seleção brasileira, só que a mãe Jaqueline falou pra ele: olha, ainda não tenho condição de comprar, quem sabe quando virar o mês, a gente tenta ver aqui a fatura do cartão. Por enquanto não vai dar. Aí, na semana passada, ele resolveu fazer a própria camisa improvisada ali com cola quente, com alguns tecidos de outra camisa que ele conseguiu pegar de uma tia e que não cabia nele. E a Jaqueline ficou muito surpresa com esse resultado e com a criatividade do filho. Fez esse vídeo aqui.
2: Quem fez isso aí, Estevam?
3: Fui eu.
2: Gente, olha isso aqui. Por que você fez isso aqui, filha?
3: Porque não tinha um símbolo.
2: Olha isso aqui, gente.
3: Não tinha um símbolo nem a Nike.
0: Que belezinha, cara.
1: É, muito fofo. E aí, esse vídeo viralizou. A Band News FM convidou o Estevam para uma visita aqui ao nosso estúdio.
0: Você escreveu a camiseta? Porque é uma camiseta, o tecido parece com o da seleção, né? Preto e azul.
1: Exatamente, mas era totalmente
0: o branco
1: lisa.
0: E dourado, né? Parece aquele vestido de duas cores.
1: É, são essas falsetas, né? Que tem aí, só tem as cores mesmo, azul e preto.
0: Aí ele recortou o escudo da seleção, recortou ali a palavra Brasil.

0: Estevam Amorim, de 9 anos, que é um menino muito criativo. Vamos abrir aqui a caixa pra ver.
1: Uma caixa de som de bola.
0: E essa daí, o que que é? Conta.
1: É uma camisa, uma camisa.
0: A camisa da seleção brasileira. Gostou?
1: Uhum.
0: Gostou? Você tem bola?
1: Eu tenho uma bola furada.
0: E agora você tá com uma bonitona aí do Brasil, ó.
2: Eu tô emocionada. A gente sabe que não é fácil, né? Isso é uma realidade de muitas mães, né? Ver o nosso filho feliz, ou... É isso. É, às vezes tão simples, né? Faz toda a diferença na nossa vida.
1: Vai, Brasil!
3: Ah, cara, o Estevam com a bola toda, hein?
0: É, não, e o sorriso dele é a coisa mais linda, assim, quando ele abre, começa a ver tudo. Acho que até, né, assim, de entrar aqui no Grupo Bandeirantes, passou por vários veículos do Grupo Bandeirantes, ficou encantado e a gente ficou ainda mais com o Estevam e com a Jaqueline, a mãe dele, que incentivou, né, que ela até falou assim, ah, eu não sabia se eu dava bronca, porque eu vi ele mexendo ali com tesoura, cola quente, ou se eu ficava maravilhada, né, com a iniciativa dele de fazer isso. Isso foi logo depois do Jogo do Brasil da semana passada, e aí eles postaram um vídeo essa semana e acabou ganhando toda essa repercussão. O Estevam, ele colocou o número 1, quem viu com as imagens, viu que ele colocou o número 1 no lado de trás da camisa, justamente porque ele sonha em ser goleiro.
4: Exato.
0: E ele falou que virou...
4: Ele sonha em ser goleiro. Ai, que máximo,
5: e aliás,
4: gente.
5: Só um bastidor
0: aqui.
5: É a Copa
0: aqui, dos goleiros.
5: Porque eu tava assistindo, eu tava passando aqui pelos corredores, e aí vi uma cena no pátio da Bande, Michele Trombelli jogando bola com ele, inaugurando, estreando essa bola aí que ele ganhou.
4: Essa azulzinha? Bonita essa bola,
5: bem,
4: né?
5: Bem bonita.
4: Nossa, gostei.
5: A Michele chutando e ele defendendo.
4: Ah,
5: e ele catando. Como se fosse
4: pra quem
5: gol.
4: Não sabe, a Michele bate um bolão. A Michele é craque. Era craque do nosso
3: time. E ela tem uma bomba. Né?
4: É.
3: Joga bem pra
4: joga,
3: bem mesmo.
4: Então, uhum.
0: É, eu sou mais da altinha, né? Não sou muito dos chutes fortões, assim, mais suave e tal. Mas foi muito fofo, gente. Foi muito fofo. Oi,
3: agora, a Nike tem um belo departamento de marketing, tá? Se não fizer uma peça, um vídeo. Cara, um comercial de verdade mesmo, com produção, com o Estevam, tá comendo uma bola.
0: É verdade, literalmente.
3: Quase. Né? Vamos botar uma grana na mão dessa família aí, cara. Vamos fazer, usar esse menino aí de amuleto.
0: É, porque realmente, e é isso que eles falam, né? Ele gostaria muito, por exemplo, de ter uma escolinha de futebol pra ele poder treinar, já que ele tem esse sonho de se tornar goleiro. E ele tava contando que ele virou palmeirense por causa do Estevam, o quase xará, porque esse aqui é Estevam com N de navio no final. E aí ele falou que é super fã do Estevam, que infelizmente não tá lá nessa Copa, mas que ele sonha um dia, quem sabe, jogar no Chelsea como ídolo.
3: Seu único defeito é ser palmeirense, Estevam. Fora isso, você é o cara.
4: É fofo demais, ele é demais.
3: Parabéns, molecão.
4: Super criativo, né?
0: Valeu, gente.
4: Valeu, Mi.

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1: 8h33, problemas nos trens justamente em dia de greve dos rodoviários, José Paulo Sobral.
2: Pois é, Lu, alguns ouvintes escrevendo aqui pra gente que o problema foi na estação de Bom Sucesso. O Marcelo escreveu aqui pra gente falando que o trem tá com problema, travou, há mais parados há mais de 30 minutos. O Douglas também mandou um áudio.
3: Bom dia, estamos aqui na estação Gramacho. Segundo informações, tem 3 trens parados à frente. Aguardando aqui há 30 minutos já.
2: Pelo vídeo que ele mandou pra gente, a estação em que ele tá, Gramacho, tá bem cheia. E o Marcelo também mandou mensagem. Tem outro áudio aqui, ó.
4: Bom dia, Band News. Michel Desse Costa.
2: Bom dia.
4: Como sempre, é variado. E a gente aqui aguardando na estação da Penha para seguir viagem para a Central do Brasil, porque tem um trem que deu defeito na estação de Bom Sucesso.
2: Então tá aí, outro ouvinte falando que deu defeito na estação de Bom Sucesso, a gente apurando para trazer outros detalhes, mas o fato é que esse atraso de mais de 30 minutos, segundo essas participações dos ouvintes, Lu.
1: Temos informações da Trens-RJ, houve uma ocorrência com uma composição na estação de Bom Sucesso. Sistema fica temporariamente paralisado. No momento não há composições temporariamente paradas nas estações de Bom Sucesso, Penha, Parada.

0: Avenida de Lucas, Caxias e Gramacho. Então, problemas para você que está usando o sistema de trens no Rio de Janeiro, paralisação no ramal Saracuruna, com posições paradas nas estações de Bom Sucesso, Penha, Parada de Lucas, Caxias e Gramacho. Agora, 8h35.
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0: E a gente fala do trânsito agora, Felipe Macon.
2: De volta por aqui, Luana. Rodovia Presidente Dutra continua bastante congestionada para quem vem da Baixada, de Comendador Soares até as imediações de Mesquita. Trecho em obras na altura do quilômetro 179. Seguindo mais na frente em São João de Meriti, melhor ficar na pista expressa. A chegada à Avenida Brasil no Trevo das Margaridas difícil. A gente lembra o trânsito muito engarrafado pela Brasil, pior rota rumo ao centro, devido a um reparo num bueiro na altura de Benfica pela pista central. 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Volto com você, Luana.
0: Valeu, Felipe.
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0: E aí, Zé, com quem você tá falando?
7: Tô falando com o Jorge, que trouxe mensagem pra gente da Washington Luiz e Linha Vermelha.
8: Bom dia, Band News, bom dia, Zé do Zap, bom dia, amigos da Band.
7: Bom dia.
8: Fala Jorge Costa, de Duque de Caxias, para dar um informe aqui como está a 040, né, sentido centro da cidade. A Washington Luiz está horrível de parada, muito ruim, muito carro mesmo. Linha Vermelha também, horrorosa. Eu estou demorando aqui uma hora e meia para chegar aqui próximo do aeroporto. Tá muito difícil o trânsito hoje. E hoje não basta só ter paciência, tem que ter fé para conseguir chegar no trabalho. Um abraço a todos, bom dia, Band News. Em um segundo, tudo pode mudar.
7: Valeu, Jorge, obrigado pela participação. Washington Luiz e Linha Vermelha com trânsito intenso, então, Lu, como ele informou pra gente.
0: Valeu, obrigada pela participação. 8h37.
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0: Ele tá de volta, de olho na cidade, Felipe Macon.
2: Trânsito segue congestionado pela Grajaú Jacarepaguá. Pode botar na conta quase 3 quilômetros de perda de tempo para conseguir descer a serra rumo ao acesso para o Grajaú, vindo desde o Lins. Isso por conta das obras na altura da Barão de São Francisco, na rua Teodoro da Silva, em Vila Isabel. Faixa mais à direita, ocupada por conta de obras da Águas do Rio. E até muita gente procurando a alternativa da Avenida Marechal Rondon, saindo do Engenho Novo, que está impactada até o Riachuelo. Depois desse ponto aqui melhora, acaba engarrafando também para quem vem do Largo do Jacaré. A rua Ana Neri, pelo outro lado da linha do trem no Engenho Novo, com situação melhor. 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Chamo você, Luana.
0: Valeu, obrigada pelas informações. Macon volta ao longo da nossa programação aqui em 90.3 FM. Agora 8h39.

0: Daniel Nascimento, bom dia.
1: Bom dia, Luana, de novo. Bom dia também para os nossos ouvintes. Falando de futebol, a advogada Samantha Mendes Longo, que havia sido apontada como a nova interventora da SAF do Vasco, há 6 dias atrás, a gente noticiou aqui na Band News FM, ela renunciou ontem do seu cargo, de acordo com a decisão dela, ocorreu, por conta de problemas com a sua segurança pessoal. A renúncia acontece no dia que torcedores organizados do clube foram ao prédio sediado na Zona Oeste do Rio, escritório da SAF, onde os torcedores inclusive divulgaram que não encontraram Samantha no prédio. Ela enviou um relatório sugerindo uma instauração imediata de mediação entre o Vasco, a 777 Partners e também potenciais compradores da SAF para busca do encerramento dessa confusão entre as partes. A gente lembra que semana passada Samantha foi nomeada interventora depois do afastamento do presidente Pedrinho e também de outros dois conselheiros do Vasco. A gente aguarda esse imbróglio que está acontecendo no Vasco.
0: Obrigada, Daniel. A gente segue acompanhando a situação difícil do Vasco, mesmo fora, né? Quando não tem jogo, o torcedor já sofre aí com as partidas do Vasco e agora essa situação, cenário político dentro do Cruz Maltino. Obrigada pelas informações, Daniel. Da nossa programação, 999026970 é o número do nosso WhatsApp. Fique à vontade para mandar a sua mensagem para cá. Maria Eduarda Vieira.
2: 6 pessoas são presas na operação da Polícia Civil na comunidade da Vila Vintém, na zona oeste do Rio. Segundo a corporação, a ação desta terça-feira teve o objetivo de desarticular a estrutura financeira da facção criminosa Amigos dos Amigos, que atua na comunidade, além de cumprir mandados de prisão e busca e apreensão. As investigações apontaram que o grupo movimentava cerca de R$500 mil por semana em um esquema de lavagem de dinheiro ligado ao tráfico de drogas. De acordo com os agentes, os entorpecentes eram vendidos por meio de transferências via Pix e pagamentos em máquinas de cartão de crédito ou débito, com os valores inicialmente transferidos para contas bancárias de terceiros, utilizados como laranjas no esquema.
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5: Eu sou o Sérgio Weib e está começando agora o Minuto do Empreendedor, apresentado pelo BTG Pactual Empresas, que tem entre os seus propósitos ajudar os jovens empresários e empreendedores a alcançarem o sucesso. Na minha companhia, Priscila Lahan, que é a CEO da Microsoft Brasil. Priscila, na sua opinião, de que forma que os jovens empresários e empreendedores devem agir na busca do sucesso?
6: Muito bem, eu acho que a primeira coisa é adaptabilidade. A gente vive num mundo em constante mudança, aprender e desaprender coisas e, por último, foco no pensamento crítico, porque a inteligência artificial vai fazer muitas coisas por nós.
5: Priscila Lahan, CEO da Microsoft Brasil, aqui no Minuto do Empreendedor, apresentado pelo BTG Pactual Empresas.

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1: Hora de conversar com o Rodrigo Orengo. O governo está lutando contra uma pauta que tem aderência, né? Popular, mas que significaria um impacto de algumas dezenas de bilhões de reais. Uma pauta bomba, portanto, né, Orengo? Bom dia para você.
2: Muito bom dia, Megali. Bom dia a todos. E o grande risco nesse momento, Megali, assim, de véspera, de início de campanha eleitoral, é realmente tocar matérias que têm impacto em grande discussão e tem impacto fiscal, que no fim das contas isso acaba prejudicando sempre o mais pobre, porque gera impacto inflacionário, gera impacto em juros, diminui poder de compra. Então essa é uma discussão que é importante dentro do Congresso, está na pauta. Ontem, inclusive, já tinha entrado, poderia ser votado no Senado, o governo conseguiu evitar na última hora, e é a aposentadoria especial para agentes de saúde. É uma categoria que é muito importante, cumpre um papel sanitário, de alertas, orientações, né, de execução fundamental, mas a grande discussão é o seguinte, né? Vai ter aposentadoria especial para uma categoria e para outras, como fica? Pela proposta, se for aprovada, aquele agente de saúde, ele poderia se aposentar mais cedo, no caso de mulheres com 50 anos, no caso de homens com 52 anos, e com salário integral, inclusive com a chamada paridade, ou seja, aquele aposentado, se tem um reajuste para o ativo, tem um reajuste para o inativo também. E isso tem um impacto no orçamento, nas contas públicas, de 30 bilhões de reais. É uma pauta muito popular, porque é uma categoria importante, mas tem toda essa consequência, né? E abre uma porta para que outras categorias peçam a mesma coisa. O governo não quer essa discussão agora, porque, obviamente, há um desgaste, né, de fazer uma defesa fiscal nesse momento de véspera de eleições. Foi o primeiro teste da nova líder do governo, Tereza Leitão, que assumiu no lugar de Jacques Wagner, conseguiu convencer presidente do Senado, pelo menos por hora, a não colocar esse assunto em votação. Ele permanece na pauta e pode ser votado aí, é bom ficar de olho até o recesso parlamentar.
1: Então, de olho estamos. Orengo, bom trabalho, até amanhã.
2: Bom trabalho, até amanhã.
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3: Trens agora em processo de normalização mais cedo. Segundo a Trens RJ, houve uma ocorrência com um trem Bom Sucesso, que gerou aguardo de ordem de circulação em alguns trens. Por isso, nossos ouvintes falando aí de trens parados em algumas estações da Zona Norte do Rio de Janeiro. Então, atenção, trens em processo de normalização no ramal de Saracuruna.
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3: Agora 8h49. Fala aí, Zé.
4: Voltando a falar do trânsito agora sobre Avenida Brasil, o Ricardo Silva mandou um áudio.
5: Muito bom dia, Band News FM, bom dia, Zé do Zap, bom dia, Luana Bernardes. Ricardo Silva falando aqui direto da Avenida Brasil, altura de Fazenda Botafogo. Eu estou em direção a Campo Grande, trânsito bom. Agora, em direção ao centro, trânsito muito ruim por aqui. Uma pergunta, eu passei ali pelo terminal Pedro Fernandes, que vai ser conhecido como Terminal Margaridas, que tem inauguração prevista para amanhã.

0: essa greve de ônibus, essa inauguração está mantida? E uma outra coisa, eu tô vendo aqui a circulação de alguns ônibus do BRT. Agora, ônibus convencional 000. 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
1: Sobre esse questionamento do ouvinte, a gente vai checar diante aí dessa greve dos rodoviários. Tem mais participação, Zé?
2: Tem, alguns ouvintes destacando pra gente. Ele mesmo, Ricardo Silva, falou dos ônibus e o Cláudio escreveu que viu o ponto de ônibus cheio na Avenida Brasil. Então, ainda sobre esse assunto, alguns ouvintes comentando que a gente tá falando desde cedo, nos últimos dias também, principalmente para quem tá passando pela Avenida Brasil, vendo esses pontos ainda cheios, o Lu.
1: Valeu, obrigada. Participe você também, 999026970.
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0: argentino que causou prejuízo de cerca de R$1 milhão a uma delegada aposentada de Minas Gerais fingia que era um herdeiro árabe com bens bloqueados. Davi Juan Manuel Corbolan foi preso na noite de terça-feira enquanto tentava fugir para São Paulo. O estrangeiro vai responder pelos crimes de estelionato e furto qualificado. Contra ele havia um mandado de prisão preventiva. A Polícia Civil classificou esse caso como estelionato amoroso. Segundo as investigações, Davi Juan conheceu a vítima por um aplicativo de relacionamento e os dois namoraram por mais de um ano entre 2023 e 2024. O casal morava junto em Copacabana, na zona sul do Rio. Davi mentia sobre o sobrenome e adicionava Youssef para dar impressão de origem árabe. Daqui a pouquinho, todos os detalhes desse caso aqui na nossa programação.
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0: Felipe Macon.
2: Trânsito mais difícil na ponte, passando de meia hora o tempo de travessia, difícil de chegar à grande reta, saindo de Niterói, a lentidão com reflexos na Avenida do Contorno, vindo pela Alameda e também Avenida Jansen de Melo. Já na grande curva e reta do Cais, melhora a condição seguindo o rumo elevado do gasômetro. 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
0: Valeu, obrigada, Macon. 8h53, para você que está acordando agora, está sintonizando agora na Band News FM. Lembro que estamos no terceiro dia de greve dos rodoviários, hoje com cerca de 46% dos ônibus nas ruas do Rio de Janeiro, apesar de uma determinação da justiça impondo aí que 80% dos coletivos deveriam estar em circulação. Mais um dia de transtornos nos transportes públicos aqui do Rio de Janeiro. 8h54.
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0: Você já foi a um diner americano, nego? Não? Então vá. Uma experiência que vale a pena ser vivida. Tem tudo que você pode imaginar no cardápio. Se procurar lagosta ao molho termidor, vai ter. Vai ser boa, não vai ser boa. Quase nada é bom. Com algumas exceções. O cheeseburger é sempre muito
1: sempre
0: gostoso.
1: Bom.
0: Sempre
1: fritas,
0: bom. Sempre bom. Isso aí o americano sabe fazer mesmo. E o café da manhã. E é do café da manhã que o Barão tá desfrutando agora. Já deve ter desfrutado, né? E vai nos trazer mais informações agora com esse menino bonito aí.
1: Quem
0: é esse cara, hein? Né?
1: Quem que é esse cara?
0: Meu, você cresceu, hein, cara? Caralho, caraca, bicho, pegava esse moleque no colo ainda quando o Barão foi pros States, cara. E aí, Tomás?
2: Ô, Megari, bom dia pra todo mundo de novo aí. Tô aqui ao lado do Tomás Calamari, meu filho mais novo.
0: Não acredito que eu falei que eu pegava
2: 14 anos. Mas ué, é verdade?
0: Mas é aquela coisa que todo tiozinho fala, né, cara, pra constranger o Dédio, aí te peguei no colo.
1: Você conta ou eu conto, Sheila? Vai, Barão.
0: Vai, Barão. Olá.
2: O Tomás tá muito alto, ele tá com 1,80m, 14 anos de idade, zagueirão aqui do Red Bull, manda xerifão da zaga e tá, meu especialista em futebol. Chega uma época, Megali e Carly Sheila, que você não acompanha mais tão de perto, né? Aí você vê um cara jogando, sei lá, o time da França, onde joga tal jogador, né? O Tomás sabe de cabeça. E evidentemente Tomás agora tem uma relação muito perto aqui com os Estados Unidos, mora aqui faz 6 anos, né? E acompanha também de perto o futebol. Por aqui. E ele é um analista do que acontece com a seleção americana que entra em campo hoje. Ô Tomás, e aí? Os Estados Unidos têm chance? Quem que é o craque da seleção americana?
3: Então, hoje os Estados Unidos vai pegar a Bósnia aqui, 8 horas aqui de Nova York, né? Eu acho que tem chance, porque foi muito bem os Estados Unidos na fase de grupo, perdeu só contra a Turquia, né? O craque do time, obviamente, é o Pulisic, o ponto esquerdo, o melhor jogador, né? Nessa Copa tem vários jogadores saindo bem, o meio campista joga lá no Vancouver, o Ryan Seahalter tá indo bem nessa Copa, o atacante também lá do Mônaco, eu gosto dele, o Balogun, né? Não sei como é que fala aqui, tá indo bem, mas tem vários jogadores, várias peças são boas, que acho que tá passado essa fase aqui.
2: Segura Bernardo Ramos, quero ver, você tá ouvindo só, Megali, como é que é o esquema aqui?
1: Caramba, agora, gente, cinegrafista, cês analista ouvindo, esportiva, né? Impressionante, analista, o Tomás.
2: Não, então.
0: Eu ouvi dizer que tem bola.
2: É demais.
0: Ouvi dizer que tem bola.
2: Não, joga bem. Joga bem. O Tomás, você torce pra seleção americana ou você torce pra chegar na sua escola e zoar os americanos?
3: Então, sempre eu torcei, né, que aqui é melhor ganhar, mas torço contra por causa dos meus amigos, né, poder zoar com eles sempre, igual eles zoam com o Brasil.
2: Eles zoam com o Brasil?
3: Nossa, todo dia.
1: É mesmo?
2: São Paulo.
1: Falando o quê?
3: São Paulo não. Não, São Paulo sim também, até comparar a camisa do Palmeiras, só pra zoar. Porque é sério, tipo, festa aniversário, comprar uma camisa tipo, do Palmeiras pra todos os amigos, só pra...
0: Ô Tomás, você perdeu uma chance, cara, única de falar, não, São Paulo todo mundo respeita, mas o Palmeiras aqui é motivo de chacota.
3: Então. Nossa, não, também zoou com o Palmeiras, não tem mundial. Também dá pra zoar.
2: Dá pra zoar. Tomás, o que você tá achando da seleção brasileira? Vinícius Júnior arrebentando, a gente chegou a ver o primeiro jogo no estádio, né? A gente viu o jogo da França também em Boston na preparação, tá confiante com o Brasil?
3: Então, tô confiante, né? Tem umas peças que dá pra melhorar, né? Mas eu não boto tanta confiança, acho que vai longe assim, tem chances de ir longe assim.
2: Contra a Noruega.
3: Contra a Noruega especialmente também, tem o Haaland lá só, né? Mas temos o Magalhães, tem chance de ir longe, mas tem que saber ajeitar, sabe? Tem chance de ir longe, mas também tem chance de cair. Então, não sei.
2: Não sabe o que vai acontecer. Tomás, Sheila, Carla, o Megali, o Tomás tá na escuta de vocês aqui. Se tiver alguma dúvida pro nosso especialista hoje aqui no Diner americano, dia da seleção dos Estados Unidos, ele tá na sua escuta.
0: Eu tenho, cara. Eu quero ouvir da experiência do Tomás aí que viveu quase metade da vida, né? Nos Estados Unidos. Eu tava vendo um programa esportivo. Que eu achei que, na hora que eu vi, falei, isso aqui deve ser para um programa de humor, deve ser choque de cultura, mas não era, cara, era um programa sério que tinha um jornalista indignado, porque a seleção americana era a única que tinha que jogar contra dois times diferentes, Bósnia e Herzegovina. Eu falei, isso tem que ser piada, não é piada. Os caras que estavam na mesa começaram a rir, falaram, meu irmão, do que você tá falando? Nesse nível, é esse nível de conhecimento que o americano médio tem, Tomás, ou os caras tão mais ligados no futebol hoje?
3: Então, futebol sim, é mais parte da geografia, assim, tipo, agora estão conhecendo países novos por causa da Copa que tá sendo aqui. É, mas tem vários meus amigos meus, né, que estão mais, sabe mais de futebol, estão torcendo aqui. O povo dos Estados Unidos torce bastante, mas também tem outro lado que nem sabe que Bosnia e Herzegovina é um país único, né?
2: Cara, a geografia aqui é complicada. A gente tem o mapa mundi em casa, porque na escola a geografia não é ensinada assim, né?
3: Não tanto, aqui é mais história mesmo.
2: História americana também, né?
3: Também.
2: Tem essa questão que a educação aqui é muito boa, mas sem dúvida nenhuma, a história de geografia, além dos Estados Unidos, é algo que eles têm dificuldades. Eu não sei se vocês viram ontem um articulista aqui do New York Times dizendo que tem que acabar com os pênaltis. Depois que a Alemanha e a Holanda foram eliminados.
0: Mas ele não propõe nada,
2: enfim,
0: no lugar?
2: Essas coisas que... Não, então, esse é o problema, né? Vai tirar o quê? Cara ou coroa? Vai estender o jogo até os dois times morrerem em campo? Então, tem umas coisas esquisitas. Mas, assim, o país está falando de Copa do Mundo com essas cabeçadas, né? Acabar com o pênalti. O que, que é? Dois países, Bósnia e Herzegovina, enfim. Essas coisas malucas, mas... tá toda hora todo mundo acompanhando, ainda mais o pessoal aqui da turma do Tomás, que gosta muito de futebol.
0: Ô Tomás, esse cara aí do seu lado, se eu falar que ele é bom de bola, eu vou estar mentindo, mas ele não é ruim. É esforçado, é voluntarioso, enfim, ele pode fazer a diferença. Agora, eu vi o seu pai num dia de Pelé um dia, cara, e ele sabe do dia que eu tô falando. Final do Interclasses de 1993. A gente jogando com o melhor time da escola, era uma seleção Dream Team, os caras juntaram lá gente de várias classes, só os craques. E nós éramos os underdogs, né, Barão? Os Dark Horses da parada. Cara, o Barão baixou o Pelé, baixou o Roberto Carlos. E o.
1: Tem imagens.
0: E o Ronaldinho Galtei
1: na minha. Com imagens.
0: Você acha que eu ia inventar um negócio desses? Você acha que eu ia falar um negócio
1: desse? Acho.
0: É mais provável que inventasse o contrário, que ele caiu no chão, caiu de bunda, saiu de maca. Não, o cara jogou muito.
2: Que também é verdade.
0: E nos levou ao título. Inesquecível esse
2: cinco
0: dia.
2: Cinco gols. Foi 5-4, 5 gols meus. Esse dia foi uma cara só. Eu queria saber que dia era esse pra fazer o Barão Day, mas eu não sei que dia é na história, mas ficou marcado nos anais.
0: Foi uma loucura,
2: Santa Clara,
0: porque a escola inteira odiava o outro time. Claro! Eram os picões lá do futebol, atropelava, passava o carro em todo mundo. E nós lá, que a gente gostava mais de basquete, acabamos com os caras.
1: Agora, sabe o que ficou também pra nossa história? Pra história da Band News? Pra história do Tomás e do Barão? Isso aqui, né, Carlinha?
4: Não é a primeira vez que o Tomás dá entrevista. Você sabia, né, Tomás, que isso ia acontecer. Ele concedeu uma vez uma entrevista a Michele Trombelli, nossa jornalista aqui da Band News, era pra uma campanha do Band News desde criancinha, era um quadro em que crianças falavam. E aí a Michele pedia, na época era em 20 minutos, tudo pode mudar. E aí ela pediu pro Tomás, né, falar, e aí, em 20 minutos tudo pode mudar. Primeiro ele soltou essa aqui, ó.
5: Pode mudar um desenho. Tudo pode mudar um desenho do Dequiagas.
4: Ele ficou vermelho. Gente, ele tá vermelho de um jeito. E aí, no fim das contas, ele ficou muito indignado com esse nosso slogan, em 20 minutos tudo pode mudar. Como assim pode mudar? Não pode mudar. E aí ele ficou assim, ó.
5: Não pode mudar, não. Não pode mudar.
4: Não pode mudar. Não pode mudar, Tomás.
0: Vou tirar meu pai.
4: Não pode mudar, não. Isso ficou pra história. Desculpa te fazer essa vergonha, Tomás, mas esse era um pedágio que você tinha que pagar.
3: Não pode mudar mesmo, não.
4: Não pode mudar mesmo, não.
0: Ô, Tomás, foi super legal te ver, cara. Você tá com uma cara ótima. Teve a quem puxar.
2: Tomás tá namorando, viu? Tomás tá namorando. O negócio aqui tá ficando sério.
1: Gente, a gente tá
2: mais.
1: Muito tio com esse comportamento.
0: Então não está mais, né? Se é que me entendem. Oh, que legal, cara, que legal. Você tá com uma cara boa, tá um meninão aí, teve a quem puxar, a fruto não cai longe da árvore. Muita sorte aí pra seleção brasileira e pros americanos também, vai? Você poder comemorar junto com os amigos aí. Abração, meu irmão.
1: Valeu, Tomás, Barão, um beijo pra vocês, viu?
2: Beijos, pessoal. Valeu, beijo. Obrigado.
4: Em um minuto, tem método.
5: Não pode mudar, não. Não posso mudar.
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3: Michele Bolsonaro deixou a presidência do PL Mulher, foi lá e mandou um post com o Antony Garotinho contando de umas surubas do Vorkar em que apareciam políticos, incluindo senadores, porque a Michele teria postado esse vídeo. Em meio a isso, Bolsonaro, Flávio, tenta atrair o eleitorado feminino, mas lá nos States, Paulo Figueiredo diz que mulher não sabe votar, não sei que, já, que seja casada. Aí o marido ajuda. Pronto, os ingredientes estão aí. Faça sua mágica, Andreasa. Bom dia pra você.
4: Fala, Luiz Megali, Carla Vigato, Sheila Magalhães, bom dia, meus amores. Eu acho que a leitura disso aí é bastante simples, não tem a ver com 2026, não essencialmente. É uma disputa pelo protagonismo, pela liderança no que eu chamo de pós-Bolsonaro. A gente está numa primeira etapa desse processo, mas é uma disputa por espólio, por protagonismo, por gestão de propriedade, por quem vai herdar, controlar, liderar a direita hegemônica no Brasil, que é a bolsonarista. Nós estamos, portanto, falando de 2030. É como eu entendo essa disputa de projetos de poder. Michele Bolsonaro também tem um projeto de poder, assim como Eduardo Bolsonaro tem um projeto de poder. E acho que a leitura que eu faço por meio do vídeo, agora com a renúncia à condição de presidente do PL Mulher, ela faz uma aposta muito clara. Ela aposta em que Flávio Bolsonaro não ganhará a eleição em 2026. Ela está liderando um investimento no futuro que passa por uma aposta na derrota de Flávio Bolsonaro. Condição em que Flávio Bolsonaro, por óbvio, não disputaria a reeleição em 2030. Faço uma pergunta. Será que Michele Bolsonaro teria essa posição? O vídeo dela é um movimento para enfrentamento. Será que ela teria essa posição tão ostensiva? Será que ela riscaria o chão, como se diz, de maneira tão explícita, se ela acreditasse nas chances competitivas de Flávio em 2026? E com isso eu não estou dizendo que o cara não pode ganhar, ele está na disputa, a eleição é justa, será justa. O eleitorado, a disposição do eleitorado, as cristalizações de posições indica isso, mas ela está fazendo uma aposta. Ela aposta que nessa disputa muito dura, Flávio perderá. Em certo sentido, ela puxa a fila do que pode ser, ao longo dos próximos meses, um processo de desembarque da candidatura de Flávio Bolsonaro, sempre ela se colocando à frente. Eu acho que não tem muito mistério nessa leitura das razões porque ela faz isso. Perdão, tem um projeto, esse projeto precisa passar pela derrota de Flávio Bolsonaro. Ela se posiciona, em certo sentido se antecipa. Muita gente vê isso como um movimento de fim, de calmaria, de fim de disputa, o fato dela deixar a estrutura partidária. Eu vejo como um movimento até coerente do ponto de vista político. Como é que ela vai se manter como liderança de um partido com cujo candidato indicado ela está em conflito? Sai do partido, não como um fim, sai do partido não, sai da liderança de uma parte da seção feminina do PL Mulher, não como uma expressão de fim de um ciclo, mas talvez como um movimento de liberação para investir ainda mais explicitamente nesse conflito. Aí, para isso a gente precisa ver as cenas dos próximos capítulos, mas é como eu leio, Luiz Megalho.
3: Me parece que por enquanto com tiros de advertência, né? Porque, convenhamos, me maltratou, me humilhou, não chega a ser uma bomba atômica, né? Certamente Michele tem mais munição guardada no paiol. Aguardemos. Ô, Andreasa, e na vitrolinha?
4: Já que a gente tá falando, no final das contas, de puro sangue, né? De uma disputa por protagonismo familiar, que é a lógica bolsonarista, pura semente. Na voz do grande Marquinhos Satã, samba de Arlindo Cruz e Assir Marques. Beijo, até mais tarde.
3: Beijo, até.

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0: Hora de conversar com Juliana Rosa. Hoje, essa decisão do governo de retirar a subvenção aos combustíveis é sinal de que esta crise acabou? Bom dia para você.
1: Olha, melhorou. Acabou, acho que é meio forte, né, Gali? Ó, tô com a blusinha que eu ganhei da rádio.
0: Uai!
1: Da nossa, tô me achando.
2: Ficou boa.
1: Tô até dormindo com ela. É linda, adorei. Obrigada, gente. Fiquei me sentindo assim, né? Tipo, na Copa, no clima da Copa.
0: Estamos.
1: Bom dia para todo o pessoal que tá aí com a gente ao vivo aqui na rádio. Bom dia para todos também. Olha, o momento pior certamente ficou para trás. É claro que aquele conflito ali no Oriente Médio, né, é sempre aquele ambiente de cautela, mas enfim, o petróleo saiu da casa ali dos 100 dólares durante 3 meses e agora está na casa dos 70 dólares, né? Então, com essa redução aí grande do preço do petróleo, o governo que vinha subvencionando os combustíveis anunciou que vai começar a retirar aos poucos, porque o governo estava arrecadando mais com o preço do petróleo, e agora o petróleo voltando aos patamares ali anteriores à guerra, vai não tendo dinheiro para bancar essas subvenções. Então, ontem anunciou a retirada de 35 centavos do preço do diesel, e a Petrobras imediatamente anunciou que reduziu o preço do diesel, fez ali uma engenhoca, mas como voltou a cobrar ali o governo os 35 centavos equivalente a impostos, no preço final não mudou nada. O governo anunciou que vai retirando aos poucos. A expectativa, pessoal, é que ano eleitoral eles vão fazendo isso, né? A gasolina, por exemplo, ainda tem subvenção do governo, ainda tem mais de um real ainda de resquício ali da subvenção do diesel, ainda tem subvenção do querosene de aviação, do gás. Então o governo disse que aos poucos vai retirando essa subvenção, mas nós pobres consumidores não esperemos aí nos próximos tempos aí queda de combustível. Não é isso que se espera, até porque da gasolina teve um crescimento ali em torno de 5% médio dos preços, né? Nos Estados Unidos subiu muito mais, o diesel subiu, esse sim, né, quase 20%, mas aí aos poucos o que se espera é que isso vá sendo ainda retirado aos poucos e vai equilibrando ali, pelo menos até as eleições. Dificilmente se espera ali uma queda muito substancial de preço de combustível, mas de qualquer maneira é uma pressão a menos quando a gente fala em inflação, né? Num ambiente onde a gente tem ainda tudo muito caro e com essa expectativa, essa preocupação agora do fenômeno do El Niño chegando agora no segundo semestre, podendo impactar preços de alimentos, energia elétrica, enfim, essas medidas todas que a gente vem falando, né? Governo, Supremo Tribunal Federal autorizando os penduricalhos, enfim, o Congresso ontem pelo menos não votou a tal da pauta bomba, né? Que ia aumentar, tinha um potencial de aumentar gastos em 30 bilhões de reais, mas a gente segue ali com uma situação de inflação ainda delicada, né? Mas enfim, combustível pelo menos é um problema a menos, não que a gente vá poder comemorar a queda, mas pelo menos você tira do radar a possibilidade de mais altas dos preços de combustíveis.
0: Muito bem. Trago já em alguma coisa. Ju, boa quarta-feira para nós, até amanhã.
1: Até, um beijo.

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4: Cima. 9:19, bom dia. Excelente quarta-feira para você sintonizado em 90.3. Seja muito bem-vindo, muito bem-vinda. Essa é a Band News FM. Pelas próximas horas, você sabe, é só Rio de Janeiro com muita informação, prestação de serviço e, claro, a sua participação, que é essencial aqui na rádio que você se faz ouvir. Antes de tudo, vamos trazer informação de trânsito. Uma quarta-feira de trânsito complicado, sem ônibus nas ruas e aí com mais veículos saindo das garagens. Macon, bom dia para você.
5: Oi, Agatha, ótimo dia para você e para todo mundo. Por aqui, a gente de olho na movimentação da ponte, muito difícil sair de Niterói, o tempo de travessia passando de meia hora para o Rio. Houve um acidente com carro e moto na grande reta, de acordo com a Ecovias Ponte, vai impactando na saída pela Avenida do Contorno, também na Alameda São Boaventura e ainda Avenida Jansen de Melo, os impactos na Avenida Roberto Silveira em Caraí. Violência contra os filhos para atingir a mãe vira crime hediondo, combate à violência vicária, mais segurança para as famílias. O Senado aprovou, sua vida avançou. Volto com você, Agatha.
4: Valeu, Macon, obrigada pelas informações, já você volta para trazer mais detalhes. Lembrando que logo no início do jornal a gente vai atualizar a situação da greve. Nossa equipe de reportagem rodou pelo Rio de Janeiro, está rodando pelos principais terminais para trazer a situação de momento. E é óbvio que a gente também vai atualizar ao longo da programação todas as informações do trânsito para que você fique bem informado, evite os principais pontos.
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4: De volta, Felipe Macon.
5: Piorou o trânsito na ida para a Zona Sul por meio da elevada Avenida Paulo de Fronten, rumo ao túnel Rebouças. A gente observa retenções na altura do Trevo das Forças Armadas. Melhor alternativa, o túnel Santa Bárbara, ou mesmo ouvinte da Band News pode fazer uso do aterro do Flamengo. 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Volto com você, Agatha.
4: Valeu, Macon, obrigada. Tá aí, então você tá bem atualizado em relação ao trânsito e eu quero a sua participação pelo 999026970 para dizer por onde você tá passando, se você viu ou não veículos, ônibus nas ruas. Uma ouvinte nossa, Maria Emília, escreveu agora há pouco falando que tem pouco ônibus na Avenida Brasil. Desde a madrugada, né, Zé? Você acompanha essa situação. Os ouvintes têm relatado a mesma coisa.
6: Pouco ônibus e os pontos lotados. Principalmente quem tá passando pela Avenida Brasil tá relatando isso pra gente desde 5 horas da manhã e foi piorando ao longo do dia. E quem tá passando ali pela Avenida Brasil tá vendo os pontos cheios e, como eu falei, pouco ônibus passando hoje nas ruas aqui do Rio, Agatha.
4: Tá aí, a gente vai atualizar esse e outros assuntos. Tem uma operação da Polícia Federal rolando também com foco em Brasília, mas com mandados sendo cumpridos aqui no Rio de Janeiro, investigando uma quadrilha com golpes digitais, que dava golpes digitais utilizando inteligência artificial. Eles produziam sites com a logo do governo federal com inteligência artificial para dar golpes nessas pessoas. Agora 9h23, vambora!
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4: Todo o Rio daqui a pouquinho. Agora,
7: é bom também, mas é bom agora também. É o primeiro edição.
4: Agora é o Band News.

0: Você...
1: Vou ficar quieto aqui. Não vou falar, não.
0: Isso é um
1: boicote.
0: Vinheta, você já tá no ar.
1: É, isso aí é o Andreasa, meu irmão, querendo entrar mais cedo, entendeu? Bicudo, né? Bicudo. Querendo já botar logo a vinheta dele pra participar logo às 9h20 da manhã. Ele é insaciável, esse rapaz. 9h24 agora, arredondando o relógio. Bom dia pra você, ligado aqui na Band News FM, quarta-feira. 1 de julho de 2026, começou o segundo semestre, a segunda metade da laranja de 2026. E a gente tá começando o nosso programa Band News G, primeira edição, com os principais destaques do nosso Rio de Janeiro, claro, como foco principal, mas também notícias do Brasil e do mundo. E a gente sabe, não tem outro assunto mais importante no Rio do que essa greve que perdura, que persiste, atrapalhando, incomodando a vida das pessoas, né, impedindo que as pessoas tenham o seu direito de ir e vir respeitado. E a gente, claro, vai ouvir muita gente falar sobre esse assunto ainda sem conciliação, né, entre idas e vindas, entre demora para se sentar na mesa, entre intransigências de lados. A gente tem a população que não tem nada a ver com isso, sofrendo na ponta, se arrebentando na ponta, tendo risco de perder emprego e por aí vai. Então, 9h24, 9h25 agora, bom dia para você, Agatha Meirelles.
0: Bom dia, Rodolfo, aos nossos ouvintes, que bom que eu consegui achar a vinheta. Vambora agora, posso tocar?
2: Bora.
1: Bom dia, Pinho.
2: Bom dia.
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2: Pô, não é possível isso.
1: Cara, não, deixa
2: rolar. Deixa rolar.
1: Vocês estão bêbados, é isso? Desde o jogo do Brasil, é isso mesmo? Rolar.
2: Foi a tequila mexicana ontem do México que atropelou o Equador e passou de fase. Aí acabou contaminando aqui.
1: Murrito. Zé, quer assumir as carrapetas? Depois pega no teu pé, né?
2: Sou o único sogro aqui hoje.
1: Obrigado, irmão, obrigado. Ainda bem que a lei seca não bateu aqui no estúdio hoje. Então esquece vinheta. Bom dia pro nosso Cristiano Pinho também. E solta, vamos ver se pelo menos não vem agora aeroportos no lugar de manchetes. Vai, solta aí. Manda bala. Opa, aleluia, irmão.
0: Bora. Terceiro dia de greve no Rio. Mais uma determinação judicial que exige agora 80% da frota de ônibus na cidade, nas ruas. Mesmo assim, passageiros enfrentam uma manhã muito complicada de transtornos. Vinícius Calisto.
4: O município conta com cerca de 3.600 coletivos e 80% desse contingente equivale a 2.880 carros. A última atualização do Rio Ônibus afirmou que apenas 1.650 veículos estavam rodando, ou seja, nem metade da frota.
5: E operação na região dos Lagos. Pelo menos 8 pessoas são presas durante mais uma fase da operação Contenção, que visa combater o avanço do Comando Vermelho, agora também na região dos Lagos. Os agentes estão em Búzios e Cabo Frio, mas operam também na Baixada Fluminense, em cidades como Belford Roxo e Nova Iguaçu. Entre os alvos, um nome bem conhecido, Guilherme Faria.
6: O principal alvo da ação é o traficante Wilton Carlos Rabelo Quintanilha, o Abelha, que deixou pela porta da frente o sistema penitenciário do Rio, na gestão do ex-secretário Rafael Montenegro.
0: Mais um capítulo na novela CSN. A Companhia Siderúrgica Nacional pede mais prazo ao Instituto Estadual do Ambiente para adequar a operação da rede de monitoramento da qualidade do ar operada pela própria CSN. A informação é exclusiva, João Boeri.
7: O tempo concedido pelo INEA para corrigir 5 pendências expirou na semana passada. O Instituto Estadual do Ambiente identificou que há cilindros de gases com validade vencida e outros problemas. Já já os detalhes.
5: E a redução do diesel. A Petrobras anuncia uma redução de 35 centavos por litro no valor do óleo diesel. A medida está valendo a partir de hoje. Ao mesmo tempo, a estatal vai encerrar o desconto temporário de 35 centavos por litro concedido no âmbito da subvenção econômica instituída em maio. Com isso, o preço da venda do óleo diesel para as distribuidoras permanece inalterado, com valor médio de R$ 3,30 por litro. Lembrando que esse é o valor cobrado às distribuidoras, não é o valor final que o pessoal encontra nas bombas.
0: 9h28.
1: E nem o que a gente tem convicção que vai impactar na frente, né, na bomba. É o que o Pinho falou. É o repasse, vamos ver se isso chega, né? Se isso chega, como a gente sempre destaca e muitas vezes percebe que não. Vamos lá, Agatha.
0: 9h28. Tudo bem, Zé?
2: Bom dia. Tudo bem, Agatha. Bom dia, Rodolfo, Pinho, aos nossos ouvintes aí, também. Zé?
8: Tudo certo, vamos lá com informação de trânsito. Hoje um caos na Avenida Brasil, tá? Desde cedo, pois é, Rodolfo, porque tem um ônibus parado ali na altura de Benfica, que a gente tá trazendo a informação desde 5:30 da manhã. E aí tá uma demora pra tirar esse caminhão, além disso...
1: Que ainda, isso? Ainda é um caminhão ou é um ônibus?
8: É um caminhão parado ali na...
1: Ah, Avenida tá, você falou um ônibus.
8: Falei ônibus.
1: E é na faixa central ou lateral?
8: Na faixa lateral da Avenida Brasil. E isso, cara, desde 5:30 a gente falando aqui no ar, o trânsito complicado no sentido centro. Chegou mensagem também do Claudinho falando agora sobre a Avenida Brasil.
9: É. Bom dia.
8: Bom dia.
9: Um relatório aqui da Avenida Brasil, Claudinho de Nova Iguaçu.
1: Relatório é muito bom.
9: Cara, a Brasil hoje tá impossível. Tô desde 6 horas da manhã, tô chegando na Ilha do Governador, de Nova Iguaçu pra cá. Tá impossível hoje a Avenida Brasil.
8: Tá aí o relatório do nosso querido ouvinte, Avenida Brasil, com trânsito complicado, linha vermelha também não tá lá essas coisas, mas em relação a Brasil tá um pouco melhor. Problema também na ponte Rio-Niterói, a mensagem...
1: Mas da... só uma coisa, Zé, pô, você falou que desde 5:30 a gente precisa aí, Pinho, cobrar. Cadê reboque da prefeitura pra tirar?

0: ainda tem um reparo sendo feito num bueiro ali na altura da passarela 4 e na pista central. Então você teve aí mais cedo esse caminhão enguiçando na pista central da Brasil, altura da passarela 4, e depois ainda emendou ali no serviço com ocupação de uma faixa da Seconserva para reparação desse bueiro. É,
1: não tem a ver uma coisa com a outra. Tanto que um ouvinte há pouco tempo passou por lá, falou que viu o caminhão enguiçado e um pouco depois viu essa manutenção que está sendo feita também. São dois problemas ali nesse sentido e por isso que o trânsito está todo parado. Agora, tem mensagem também que a gente está trazendo há um bom tempo da Ponte Rio-Niterói, também com trânsito complicado e piorando. A mensagem da Cristiane agora.
2: Zé, até o pórtico 10, o trânsito tá horroroso. Aí depois começa a andar, mas aí no pórtico 6 tem um ônibus parado, que tá sendo guinchado. Aí para mais um pouquinho e aí depois flui até o gasômetro.
1: Então, reforçando, na Brasil é um caminhão, na ponte é um ônibus e tem outro ônibus parado em outro lugar também. Não, olha, possível, só, Zé. A mensagem do Júlio agora.
3: Bom dia, Band. Júlio Cera da Taquara pede socorro. Estrada Grajaú, Jacarepaguá, sentido Grajaú. Passando do Cardoso Fonte a uns 600 metros, um ônibus enguiçado com mais 80 pessoas fora esperando outro transporte. Com essa, coitado, escassez de ônibus, como é que vai fazer para tirar esse pessoal de lá? Tem gente andando, exato, em direção ao Cardoso para tomar outra condução. Socorro a eles aí. Pelo amor de Deus, tá feia a coisa.
1: Sentido Grajaú, isso.
4: E ali
5: para. Se já não tem ônibus, Agatha, hein? Imagina.
4: Ali para tudo, vai descer a Estrada dos Três Rios, essa hora fica muito ruim o trânsito. O Zé falou da Avenida Brasil, só uma informação rápida, Rodolfo, ontem aquela agulha que a gente tanto falou aqui para caminhoneiros que cai na Avenida Brasil, a obra começou de fato, vai acontecer de madrugada para não impactar o trânsito, e aí agora 90 dias para frente para que essa agulha seja finalizada, mas a gente anunciou quando a prefeitura bateu o martelo, e ontem foi o início de fato dessas obras.
0: Tem um acidente agora também no Zuzu Angel, né, Zé? Complicado, sim, sentido São Conrado, 3 carros pelo que eu vi aqui.
1: O Max acabou de falar sobre isso.
6: Fala, Zé, bom dia.
1: Bom dia.
6: Acidente aqui, cara, entre o Rafael Mascarenhas e o Zuzu Angel, sentido Barra. Trânsito 5.0, trânsito muito congestionado.
7: Nova mensagem de Tayana.
6: Tá muito complicado aqui esse trecho do Leblon aqui.
4: Tayana deu bom dia.
8: Bom dia, ok.
1: Ok.
4: Bom dia, ok.
0: Obrigado, Max. Um abraço também pra Tayana. 3 carros e uma moto, cara, interditando agora parcialmente o túnel Zuzu Angel no sentido Barra, como o Max falou. Ali perto do Rafael Mascarenhas já tá ruim. Na verdade, o trânsito tá lento desde a Padre Leonel Franca, segundo a prefeitura, que disse que a Sete Rios já tá por lá. E sobre a Brasil, só uma observação, o nosso motorista Everton Alves falando, avisa aí a galera que agora às 10, apesar da demora da prefeitura para tirar lá o caminhão que enguiçou em Benfica, às 10 deve começar a ter um alívio, que é com a liberação da seletiva. E aí as coisas devem andar um pouco mais devagar. Obrigado, Everton.
4: Mais
0: também.
4: Rápido.
0: Mais rápido.
5: Obrigado, Everton. Um abraço. Bom, só um registro, daqui a pouco o Zé do Zap volta com informações, vamos falar da greve dos ônibus. Agora de manhã, um político do Rio de Janeiro, né, do PL do Rio, aliás, líder muito próximo a toda a liderança do PL, né, líder na Câmara dos Deputados, o Sóstenes Cavalcante, está sendo alvo de uma operação da Polícia Federal, a terceira fase da operação Rent a Car, que é para aprofundar a investigação sobre suposto esquema de desvio de recurso público em locação de veículos, e aí tudo isso custeado com verba parlamentar. Eles estão investigando hoje, o deputado é alvo por determinação do Supremo, policiais federais estão cumprindo mandados no Distrito Federal em Goiás e em Minas, encontraram relógio de luxo e dinheiro em espécie, como uma foto que foi divulgada pela PF. As investigações apontam indício de participação de agentes públicos, empresas e particulares para conferir a aparência de legalidade, a movimentação de recurso público, mas a operação continua hoje. Lembrando que ele já tinha sido alvo de outras investigações, ou tem sido alvo de outras investigações, sobre também movimentação, venda suspeita de apartamento, que não foi registrado, com dinheiro vivo, coisa que o valha. Sóstenes Cavalcante, liderança do PL, inclusive do Rio de Janeiro.
4: E ele, inclusive, está na corrida, pelo menos é um dos cotados para a corrida

0: pro Senado, né? Pelo Rio de Janeiro, pelo menos era. Tudo pode mudar.
1: Não duvido, mas, né? Tudo bem, depois da saída do Cláudio Castro tem outros nomes, né? Tem Carlos Jordi, tem o próprio Felipe Cury, tem outros nomes aí sendo cotados, né? De qualquer maneira, não duvido que permaneça. Lembrando que também na corrida para o Senado, no caso na Bahia, o Jax Wagner, aí liderança do PT do outro lado, foi abarroado outro dia também com acusações em cima do esquema do Banco Master, daquele núcleo da Bahia ali, e a princípio tá mantendo a candidatura dele, ou a pré-candidatura dele ao Senado. Tem para todos os lados e todos os gostos. 9h36.
0: Hoje a gente fala do terceiro dia da greve dos rodoviários. Ontem, no período da tarde, teve uma confusão depois da assembleia, que não chegou a lugar nenhum. O reajuste oferecido pelo sindicato dos empresários de ônibus não era o reajuste pedido. Eles decidiram manter a greve e hoje, com ônibus ainda faltando bastante nas ruas e as pessoas pegando mais de 3 horas de espera, né, Calisto? Bom dia pra você.
2: É isso, Agatha. Muito bom dia pra você, Pinho, Rodolfo, Zé, a todos os nossos ouvintes. E segue a saga do passageiro que depende dos ônibus municipais aqui na cidade do Rio de Janeiro. Eu tô aqui agora no trecho da Avenida Brasil, aqui em Cordovil, na Zona Norte. Agora, claro, a movimentação é bem mais tranquila do que é geralmente ali nos horários de pico, né? Entre as 5 e 8 da manhã, quando o trabalhador tá saindo cedo de casa para chegar nos seus destinos, seja no seu trabalho ou outro destino, de modo geral. E hoje, mais uma vez, foi mais um dia de sufoco para parte desses passageiros. Outros que eu consegui conversar disseram que já conseguiam ver um número maior de ônibus circulando nas ruas, mas ainda não o suficiente para atender a todos da população que precisam desses transportes, precisa chegar aos seus destinos através dos ônibus municipais. Como a Agatha bem disse, ontem, durante a audiência de conciliação que aconteceu no centro da cidade, no Tribunal Regional do Trabalho, não teve acordo. Inclusive, depois da audiência, teve confusão. Alguns grevistas rodoviários, né, foram ali para as ruas parar os ônibus que estavam circulando, né? E aí, chaves foram retiradas, ônibus foram depredados por esses grevistas, os motoristas forçados, que estavam trabalhando, forçados a abandonar os veículos ali no centro da cidade. Ficou, de fato, um cenário de muito, muito tumulto, até porque a proposta enviada pelo Sindicato dos Rodoviários não foi aceita pelo sindicato que representa as empresas de ônibus. Hoje vai ter uma nova rodada de negociação. Mas antes de trazer os detalhes dessa nova negociação, vou trazer a percepção dos passageiros que continuam sentindo esse terceiro dia consecutivo da greve. Vou trazer a palavra da Rosana Amaral. Ela sai de Duque de Caxias, na Baixada Fluminense, e vai até o Grajaú. Ela é doméstica, ela trabalha no Grajaú, na Zona Norte. Está desde 6 horas da manhã no ponto, esperando lá na Cidade Nova o ônibus da linha 422, que não passou até agora, e ela conta pra gente o sufoco.
3: Os ônibus estão muito, muito ruim, demorando muito, 422 então. Poxa, não pode, né, continuar assim, tem que vir um ônibus, porque a gente precisa trabalhar. De Caxias, que é pra mim ir pro Grajaú, e desde 6 horas, até agora nada de ônibus. E espero que melhore, né, que melhore pro trabalhador.
2: Pois é, como eu disse, hoje a percepção nessa quarta-feira tem sido um pouco diferente do que ontem, principalmente que ontem foi um dia muito pior para alguns desses passageiros. A palavra, Fábio Silva, como balconista, trabalha inclusive na Fundação Oswaldo Cruz, ali em Manguinhos, na Zona Norte também, e ela fala que ela está sentindo um pouco mais de ônibus, está vendo um pouco mais de ônibus nas ruas em relação a ontem. Ela tem essa palavra aqui.
4: Tá bem melhor do que ontem. Ontem tinha bem, bem pouco ônibus. Hoje tá bem melhor. Ontem tava o quê? 50% de ônibus na rua, né? Hoje já tá passando bem mais. Eu vou pegar a Cidade Nova, vou soltar lá na Fiocruz. Hoje eu tô vendo bem mais ônibus que vai pra lá. Ontem eu fui pro trabalho e estava bem pior.
2: Teve a Patrícia, nem quis esperar muito, nem sabia se o ônibus dela ia demorar ou não, precisou pedir aí uma moto de aplicativo para evitar chegar atrasada no trabalho. Temos a palavra dela.
5: tenho o costume de estar sempre pegando ônibus aqui e vou até o Grajaú. Normalmente eu pego motor Uber, porque senão eu vou chegar muito atrasada. Menos ônibus. Menos. Um trânsito intenso de carro, engarrafamento de carro, porque eu acredito que por conta dessa greve tinha muito carro na rua ontem, o trajeto que eu saí do meu trabalho para ir para casa.
0: O que na prática está acontecendo, Rodolfo, Pinho e Calisto, é que nenhum dos três dias tinha o mínimo que foi determinado pela justiça rodando nas ruas. Exato. Hoje a gente estava falando de menos da metade do que foi estipulado pelo Tribunal Superior do Trabalho. 45% dos ônibus apenas, quando na prática eles tinham que ter pelo menos 80%.
6: Ontem eu estava ouvindo a entrevista do prefeito Eduardo Cavalieri no Brasil Urgente Rio, na TV Band, e ele falava que a expectativa da prefeitura, que não não participa diretamente dessa mesa de negociações, apesar de ter a Mob Rio à frente do BRT, quem negocia é o sindicato das empresas de ônibus com os rodoviários. A prefeitura entrou com esse pedido na justiça, porque ontem na entrevista ele falava: nesse momento, para minimizar o que está afetando a população, o que a gente vê como alternativa é subirem o mínimo de percentual da frota rodando, de 50% para 80%. Mas ao não cumprir essa determinação agora do TST, o Sindicato dos Rodoviários é muito claro na mensagem de que, se não houver ali uma negociação nas audiências, Rodolfo, mediadas pela Justiça do Trabalho Regional, eles vão ignorar toda e qualquer decisão da justiça.
1: E aí eu pergunto, qual é a decisão da justiça pós esse cenário que a gente está colocando? Quando uma decisão judicial ela é descumprida no primeiro dia e eles dobram a aposta e descumprem no segundo dia, tanto ontem quanto hoje, no caso hoje não cumprindo com a determinação de 80% da frota, nem metade da frota está na rua, o que a justiça faz? O que a justiça faz, por exemplo, com o presidente do Sindicato dos Rodoviários, Sebastião José? Porque aqui não é se discutir se eles têm ou não razão no que eles estão reivindicando. A gente está discutindo que tem uma decisão judicial para garantir o direito de ir e vir de trabalhadores que pagam suas passagens, que não tem nada a ver com a discussão entre os rodoviários e os empresários de ônibus. Talvez, se você sentar com cada pessoa que hoje pega um ônibus e explicar para ela o tema e dizer as reivindicações dos rodoviários, eu acredito que a maioria, inclusive, esteja ao lado dos rodoviários. Diga que concorda com a reivindicação, mas não quer ser prejudicada porque ela não tem nada a ver com isso. É uma discussão de vocês. Se vocês são realmente corajosos, por que vocês não mantêm a frota na rua e levantam lá a cancela? Permitem que as pessoas peguem os ônibus sem pagar, passando por debaixo da roleta. Mas é muito mais fácil se acovardar e descontar na população. É muito mais fácil pegar a massa de manobra mais fraca desse cabo de guerra, que é quem paga a passagem, se arrebenta na rua, inclusive muitos dias, com os ônibus ruins, com os ônibus muitas vezes que não passam, tudo que a gente sabe desse cenário, ônibus lotados e tal, é muito mais fácil jogar na conta do cidadão e deixa ele lá enquanto vocês discutem o que vocês querem e o que vocês bem entendem. E outra coisa, ontem, inclusive um taxista me mandou mensagem no centro do Rio, quando à tarde, não sei se depois dessa tentativa de conciliação que não aconteceu junto à Justiça do Trabalho, entre os empresários de ônibus e os sindicatos rodoviários, alguns rodoviários foram ali para 1º de março, no centro, porque ali você tem um terminal, embaixo do Menezes Cortes, um terminal de ônibus importante, passagem de ônibus também muito forte em direção a Presidente Vargas, e simplesmente atacaram, depredaram, quebraram ônibus. Para quê? Para impedir que, obviamente, os que estão trabalhando, os rodoviários, saíssem com esses coletivos e conseguissem atender a população. Me desculpe, esses aí que precisavam ser identificados, inclusive com o rosto, porque estavam lá aparecendo para atacar ônibus, inclusive seus companheiros, para impedir que eles saiam para trabalhar, são vagabundos, sabe? São criminosos que estão quebrando, depredando, porque não se veem com o controle geral da situação. Detalhe, há uma decisão judicial que exigia que boa parte da frota ontem, agora ainda mais hoje com 80%, deveria circular. Eles não querem nem deixar que isso, ou seja, que obedeça a decisão judicial e que essa frota possa circular para atender os moradores do Rio de Janeiro, os cariocas, os fluminenses, porque tem muita gente fora também da cidade que trabalha aqui. É vergonhoso isso. Se vocês querem reivindicar, querem discutir, ok, ninguém está contra, façam a reivindicação de vocês. Descontem nos empresários de ônibus de outra maneira, não ferrando o cidadão, e não venham com essa de depredar, de quebrar, isso é coisa de vagabundo criminoso, e que vocês têm que responder os que estão fazendo isso, esse tipo de piquete, de vândalo, com vandalismo na veia, tem que responder sendo preso, detido, levado para a delegacia. Que isso não é fazer reivindicação com as suas ideias, com faixa ou o que for, para poder melhorar sua condição de trabalho. Isso é ser vândalo e quebrar, inclusive, o ônibus, que já são poucos na rua e que vai deixar de atender o cidadão no dia seguinte. Olha a imagem que a gente está colocando lá agora.
0: Furando o pneu, inclusive, dos ônibus.
1: Os caras estão com a cara dura, Agatha. Cadê o nosso... Como é que é o nome daquilo que a gente fala que a gente tem para identificar a placa Civitas. Aqui no Rio de Janeiro? Cadê o Civitas para identificar o rostinho desses caras? A Polícia Militar, tô vendo uma viatura da Polícia Militar do lado lá. Por que esses caras não foram presos, que foram para dentro do coletivo? Alguém foi levado para delegacia ontem, Pinho?
6: A princípio,
1: a propósito
6: não.
1: Dessa... Então, como não? E aí, esses caras estavam quebrando.
6: E aí você tinha, Rodolfo, o dano ao patrimônio duas vezes, né? Porque a 7 Rio, ela tava na área para organizar o trânsito. A gente tá falando de uma área movimentadíssima. Tem a presidente Antônio Carlos ali. E aí a 7 Rio colocou aqueles cones até mais robustos para poder orientar o tráfego e preservar a integridade dos manifestantes que estavam ali do lado de fora. Os caras foram lá, meteram a mão nos cones e fecharam a rua na frente dos ônibus que tentavam passar. Aí um ônibus que, trabalhando com o motorista ali rodando, acabava acelerando para tentar forçar a passagem, até com medo de ser agredido, furava um pneu, depredavam, assim como fizeram no primeiro dia com ônibus que saía de garagem, tacavam pedra. E aí o que acabou acontecendo quanto à atuação da PM foi a dispersão desses mais exaltados, mas não teve... registro de gente indo pra delegacia.
0: No final do dia, na volta pra casa, eu tava assistindo a Clara Neri no Brasil Urgente Rio, ela tá à frente agora, e vi relato de passageiros que não estavam conseguindo pegar ônibus porque os grevistas estavam impedindo dentro dos coletivos que os motoristas parassem em certos pontos. Tanto que a subprefeitura do centro teve que fazer uma fiscalização pra meio que obrigar os coletivos a pararem porque os ônibus, os pontos estavam lotados. Então, assim, as pessoas não estavam conseguindo voltar para casa.
1: Agora a polícia precisa, nesses casos aí, intervir com mais viaturas. Também tinha só uma viatura, depois chega uma outra, eu acho que é do choque ali, mas tinha que ter chegado com a maior presença, Recon, para poder prender esses caras, levar para delegacia. Se você não quer trabalhar, quer fazer o teu piquete, primeiro que respeite a ordem judicial da circulação, no caso hoje 80%, e faça, mas sem querer atacar ônibus. Senão você tem que ser preso e levado para a delegacia. Infelizmente, a polícia não fez dessa vez. Hoje, com o caos que a gente está vendo, os pontos lotados, como o Vinícius Calixto mostrou, as pessoas sofrendo hoje mais uma vez, passando perrengue para chegar no trabalho, você acompanha aqui a programação da Band News FM e também acompanha, como a Agatha falou, a Clara Neri está à frente do Brasil Urgente a partir de 5h30 da tarde, depois tem às 6h40 o Jornal do Rio com a Yasmin Bachur. Você acompanha essa volta para casa, que certamente vai ser caótica. E à tarde também, já acompanhando isso de perto, a nossa Agatha Meirelles, à tarde, faz seus boletins aqui na TV Bandeirantes também, dentro do Donos da Bola. Não é isso, Agatha?
0: Isso, e dentro do Vem Com a Gente também.
6: E aqui na Band News também.
1: Vem Com a Gente com a Gardênia.
6: 5h06, segunda edição, Fernanda Caldas e Márcio Melli.
1: Com Márcio Melli.
6: Trazendo a atualização da volta para casa. E à noite, no terceira edição, Fernanda Caldas e Marcos Sadoc, a partir das 8h30, com o balanço do dia e já projetando o dia seguinte. Porque essa decisão do TST, apesar de ter sido rasgada pelo Sindicato dos Rodoviários, ela saiu no finalzinho da noite. Então, é bom os ouvintes ficarem atentos para possíveis mudanças e se programarem, né? Já sabendo aí no fim do dia como que vai ser o início de quinta-feira.
0: Deixa eu só trazer uma atualização rápida. Três desses homens que estavam tentando parar os ônibus ontem na Presidente Vargas chegaram a ser levados pra delegacia.
6: Ah, foi? Foram. E ficaram presos, não?
0: É isso que eu tô tentando atualizar, mas acredito que não.
1: Boa, vamos ficar em cima disso então para ver se eles ficaram presos. Vamos lá, são 9h50, obrigado, Calixto. Calixto.
0: Obrigada pelas informações. Um ouvinte nosso explicando o que aconteceu na Avenida Brasil.
7: Ele tá explicando porque essa demora toda para tirar aquele caminhão que tá parado lá. Ô Zé, bom dia.
8: Bom dia.
7: Zé, atualizando aqui, aquele caminhão, é um caminhão de água quebrado aqui na altura, depois da passarela 4 aqui, praticamente em frente ao hipermercado Açaí, Brasil, sentido centro. O reboque já tá lá, só que para rebocar, eles estão tendo que tentar trocar o pneu traseiro do caminhão, porque tá todo destruído e o reboque não consegue puxar. Para variar, ainda tem uma ambulância com pneu furado também ali atrás do caminhão que ficou por ali. Então, continua o problema, Zé, e eu não tô vendo solução rápida não, tá? Um bom dia, Vlamir informando, e vamos ver se melhora. Um abraço a todos.
0: Ou seja, tem até o reboque, só que o reboque não tá conseguindo fazer o trabalho dele porque o ônibus tá todo... O caminhão tá todo destroçado.
8: A roda quebrada, né?
0: A roda quebrada, e aí eles não conseguem rebocar. Vai ter que trocar o pneu pra aí sim eles conseguirem rebocar.
1: Caraca, que zona, hein? Bom, vamos lá, 9h51.
0: Guilherme Faria está aqui acompanhando desde cedo uma operação da Polícia Civil, foco nas cidades de Búzios e Cabo Frio, tráfico de drogas por lá, e o comando dessa organização criminosa é de um velho conhecido da polícia que saiu pela porta da frente do presídio. Gui, bom dia pra você.
9: Isso em 2021, Agatha. Bom dia pra você também, Rodolfo, Pinho, Zé, todo mundo que nos acompanha. A gente tá falando do Wilton Carlos Rabelo Quintanilha, o Abelha, aquele mesmo que a gente contou lá em 2021, que deixou o sistema penitenciário do Rio de Janeiro pela porta da frente e desde então, há 5 anos, é considerado foragido, mas as forças de segurança ainda não conseguiram localizá-lo. Ele seria, de acordo com as investigações da Polícia Civil, responsável por coordenar esse sistema do tráfico de drogas que atua na região dos lagos a partir aqui da capital fluminense. Essa operação de hoje é mais uma fase da Operação Contenção, que busca justamente desarticular as atuações da facção criminosa Comando Vermelho aqui no estado do Rio de Janeiro. Além das cidades de Búzios e Cabo Frio, que a Agatha citou e que ficam lá na região dos lagos, também são cumpridos mandados de prisão e de busca e apreensão em endereços em Belfor Roxo e Nova Iguaçu, na Baixada Fluminense. Até o momento, a gente tem como última atualização a informação de que 8 pessoas foram presas. Acontece, pessoal, que ao longo das investigações, os policiais analisaram imagens, mídias que foram extraídas de celulares e também contas de integrantes dessa organização criminosa, que mostram esses bandidos ostentando armas, vendendo drogas, promovendo, inclusive, incursões armadas também em diferentes áreas dominadas pela facção criminosa lá na região dos lagos, e também uma prática comum já aqui no Rio de Janeiro, mas nem tanto na região dos lagos, que é a questão da instalação de barricadas para restringir a circulação da população. Um outro detalhe que chamou muito a atenção dos investigadores também, uma espécie de delivery de drogas em funcionamento nessas cidades da região dos lagos. Os usuários entravam em um aplicativo de mensagens, faziam o pagamento, informavam o endereço e recebiam os entorpecentes, recebiam essas drogas que eles encomendavam num sistema de delivery que era coordenado também por esses criminosos. Os agentes seguem nas ruas, portanto, cumprindo esses mandados de prisão e de busca e apreensão. A gente vai seguir monitorando. Até o momento, 8 pessoas presas.
1: Esse Abelha, ele tá solto desde quando ele fugiu em 2021, Guilherme? Ou seja, 5 anos?
9: Exato, considerado foragido desde então.
8: Pior é que nem fugiu, né, Rodolfo? Saiu pela porta. Exatamente. Da frente, beneficiado quando não deveria.
1: Se você contar pra alguém, não fala que é no Rio, se você contar pra alguém a história da fuga desse Abelha, cara de liderança, forte dentro do Comando Vermelho, forma como ele saiu, o cara acha que você tá contando um episódio do tempo de Pablo Escobar na Colômbia, né? Medellín, comprava todo mundo, né? Autoridade na mão, histórias assim inacreditáveis, total, você faz um episódio, né, pra Netflix, sobre Pablo Escobar, mas no caso é sobre um personagem do Rio de Janeiro, o Abelha. O cara saiu pela porta da frente do presídio no complexo de Ericinó, em tese de segurança máxima, mesmo com mandado de prisão ativo, meteu o pé em julho de 2021, sem algema, com documentos que ele forjou ou foram forjados por advogados, simplesmente, se entrassem no sistema da VEP, da Vara de Execuções Penais, o mandado de prisão contra ele estava ativo, mas ele forjou e não se checou absolutamente nada. E aí, para completar o que seria a cereja do bolo do episódio, para uma produção à la Pablo Escobar, é que andando na reta, tipo indo embora assim, tipo tranquilão, na reta assim do complexo de Ericinó, passa um baita de um carro pago pela gente, um carro oficial, daquelas caminhonetes enormes, e aí o carro para do lado do tal do Abelha, uma mão é estendida, se cumprimenta, e aí tudo bem, pá, pá, beleza e tal. Quem estava dentro do carro à época? O secretário estadual de administração penitenciária, Rafael Montenegro, cumprimentou um traficante que estava sendo solto irregularmente, ilegalmente. Chegou a ser preso esse secretário. Está solto, sei lá se ainda responde a esse processo em liberdade. Brasil. Foi absolvido. Enfim, e a vida se seguiu dessa maneira. Mas este cara, Abelha, saiu do presídio desta forma, caminhando tranquilamente, e até hoje está solto. Aí a gente agora, gastando a dinheirama, colocando policiais em risco, estamos nas ruas com vários policiais para tentar recapturar. Certamente não é a primeira vez, tentar ver se ele volta para o local que ele nunca deveria ter saído. E que obviamente só saiu, sabe-se lá para quem, mas obviamente só saiu pagando dinheiro, propina, grana. Ninguém consegue sair. Imagine esse bandido pequenininho, o cara que entrou no presídio, sei lá, por estelionato ou coisa que o valha, o cara não consegue sair com um engano, nossa, coincidência, acaso, que ele acabou saindo por um engano dos agentes na hora. Ainda mais sendo uma liderança toda poderosa do Comando Vermelho. Na boa, né? 957.
8: Não foi nem absolvido, Rodolfo. O TRF2 trancou a ação penal há 4 anos e de lá pra cá, o que já se sabia da grandeza do Abelha enquanto criminoso dentro da facção só aumentou, né? Hoje a gente vê, e essa reportagem do Guilherme mostra, como ele é um dos caras responsáveis por expandir os negócios da facção por outras regiões, que não o Complexo da Penha, onde ele tradicionalmente já era conhecido por atuar. Quando a gente falou da expansão do tráfico na Lapa, o Abelha que tá por trás. Até grafite com a foto com o desenho do filho dele tinha no muro ali em frente à escadaria Celarão. Agora sabemos também que na região dos lagos, o Abelha é que tá por trás. Então, se o cara já era poderoso, depois que botaram ele na rua, ele se tornou mais ainda.
0: Atualização agora, rápida. 9 presos.
1: Desculpa, Agatha, só para não perder esse gancho aqui. Qual foi o motivo alegado pelo Tribunal Regional Federal, TRF2, para trancar uma ação penal contra ele com tamanha gravidade, eu digo, de elementos? Temos a justificativa? Vamos atrás disso? Eu só vou dar um dado. Isso é um dado, é um fato. O senhor Rafael Montenegro é filho de uma desembargadora do Tribunal de Justiça do Rio, Jaqueline Lima Montenegro, e é enteado do ex-desembargador federal, Abel Gomes, que atuou em processo da Lava Jato. É um fato isso aqui.
8: Então,
1: a ação dele foi trancada. Eu pergunto, se fosse o Cristiano Pinho, teria sido trancada?
8: Não, estava preso.
1: Se fosse, né, um rapaz negro, de comunidade, que eles pudessem um processo como esse, com tamanha gravidade, seria trancada essa ação no TRF2? Uma pergunta assim, né? Como quem não quer nada.
8: Então,
1: desculpa, vamos lá.
8: Não, tava pegando aqui os arquivos rapidinho. O desembargador Ivan Atie, relator do caso, recebeu o pedido de habeas corpus na época da defesa do Rafael Montenegro. E aí tinha análise do mérito de 2 acusações remanescentes no processo. E o Ivan Atie, ele defendeu que não havia justa causa para ação penal dessas 2 acusações. É. Numa delas era quanto à visita do Rafael Montenegro a Catanduvas. Você lembra, Rodolfo, que tinha os áudios e aí apontaram que ele negociava com traficantes do Comando Vermelho, podendo dar até transferência de presos que saíam do sistema federal pro Rio, se parassem de roubar, se parassem de tocar o terror na rua. E aí, na época, o desembargador alegou que era crescente a demanda para que esta Secretaria de Estado, ou seja, a Administração Penitenciária, se manifestasse quanto a essas situações, e que ele, por ser secretário, ele realmente fazia ali
6: esse tipo de análise quanto à transferência de presos e os impactos que isso poderia causar na segurança pública. E quanto à prevaricação, ele apontou que sem o crime de associação ao tráfico, que já havia caído, a acusação não se sustentaria. O crime de prevaricação, que é retardar ou deixar de praticar o ato de ofício em razão de um interesse próprio, ou seja, abdicar do seu dever de secretário para defender seus interesses pessoais. E aí a ação foi trancada.
1: Vamos lá, 10 em ponto, Agatha. Você obrigada. Complementar com alguma coisa
0: não,
1: também.
0: Não,
1: é
0: só
1: obrigado,
0: atualizar
1: Guilherme.
0: Porque o número de presos nessa operação do Guilherme subiu para 9.
9: Além de drogas apreendidas, Agatha, e também de eletrônicos que vão passar por perícia para apurar outros detalhes dessa atuação criminosa.
0: Valeu, Gui.
9: Valeu, pessoal.
0: Fala, Zé.
10: Ó, tem informação de um acidente agora em Niterói, participação do Marcos.
11: Bom dia, Rodolfo, Agatha. Marcos de Vinícius, Niterói, o acidente com moto nesse momento no bairro São Francisco, logo após a Praça do Rádio Amador, e tá complicando o trânsito ali no Crevo, porque o sentido é quem vai pro túnel, Charitas Cafubá. Mas como é ali logo após o Crevo, tá embolando muito o trânsito ali. A Guarda Municipal já tá no local e acredito que o socorro vai chegar a qualquer momento. O motociclista tá ao solo, mas aparentemente nada de grave.
10: Isso aí foi de Niterói. Agora tem uma outra informação aqui do Henrique. A gente falou da Avenida Brasil, a linha vermelha também já congestionada, né? Com reflexo também de quem optou por pegar a linha vermelha. E o Henrique fez um registro de uma Kombi que tá passando. Olha a situação da Kombi, a gente vai botar na nossa live, mas tem o áudio dele aqui.
12: Zezinho, bom dia, Rodolfo, Agatha, Pinho, a linha vermelha parada, mas tem coisa que só acontece aqui. Olha essa Kombi trafegando na linha vermelha, olha o estado dela. Bandidos, em um segundo, tudo pode mudar.
10: A porta não fecha mais, ela.
0: Surreal,
1: é que isso.
6: Nem a placa dá pra ler.
1: Luciano Huck ainda tem aquele, aquele quadro dele de reforma, lata velha, de reforma de veículo. Se tiver, manda pra ele, cara, isso aí. Olha, não sei como é que eles vão achar esse cara, meu irmão, porque não dá nem pra ver direito a placa do cara. Caraca, o cano de descarga caindo, a Kombi toda amassada, mas obviamente, cara, é um trabalhador. Você também deve ter o pneu ali, deve estar careca, a porta tá aberta, meio que amarrada do lado, mas tá assim, um cacareco brabo, meu irmão, mas brabo, brabo mesmo. Não sei, porque também quando você vai entrar e entender a história do cara, por mais que você olhe pra isso e saiba que, assim, não tem condição de circular, ele vai contar a história dele de que tá desesperado atrás de algum tipo de grana, né? De ganho para pagar as contas do mês também. Mas que realmente a Kombi não tem condição de circular, não tem. Tá, nossa senhora, tá péssima aqui. Uma dessa pode provocar um acidente ou enguiçar mais facilmente, interrompendo o trânsito e por aí vai. 10 e 3.
0: Deixa eu trazer uma notícia rápida, mas boa e em primeira mão. Mais tarde vai ter uma agenda envolvendo o ICMBio e Prefeitura do Rio de Janeiro, mas a gente conseguiu aqui alguns detalhes para adiantar para os nossos ouvintes do que eles vão assinar e o que seria esse acordo de cooperação técnica. Vão envolver mais de quase 15 órgãos, mais de 10 secretarias, são 19 estruturas municipais diferentes. E aí o que eles entenderam era que o ICMBio sozinho não estava conseguindo dar conta muito dessa demanda, por isso que a prefeitura entrou na jogada para não só cuidar também da conservação, mas principalmente dos monumentos que ali dentro do Parque Nacional da Tijuca ficam, como por exemplo Vista Chinesa, como Pedra Bonita. Eles vão fazer também o trabalho de ordenamento e aí estacionamento irregular, que os nossos ouvintes falam muito nesses locais, do Mirante Dona Marta também. Então a prefeitura vai ampliar esse trabalho de conservação, infraestrutura, limpeza, poda de árvore, drenagem, manutenção de iluminação pública, que era uma demanda dos moradores, principalmente ali do Alto da Boa Vista. Nesses locais, a Secretaria Municipal de Meio Ambiente e Clima vai fazer também o monitoramento da cobertura vegetal por satélite, reflorestamento das áreas do entorno, vão trabalhar com alguns drones, enfim, eles vão fazer essa troca e trabalhar em conjunto.
1: Vão fazer manutenção, por exemplo, daquele mirante, Agatha, que a gente vem reclamando?
0: O objetivo é esse, para que eles consigam entrar, já que agora vai ter um acordo de cooperação técnica pelos próximos 5 anos, eles vão conseguir dar esse banho de loja finalmente nessas partes que estão, entre aspas, abandonadas, né, na cidade.
1: Tão muito. Eu acho que É ótimo que a gente tenha isso, porque você tem uma perspectiva de melhorar, tá muito ruim. Você pega esse mirante, por exemplo, Dona Marta, aliás, onde outro dia as pessoas estavam lá e houve tiroteio, confronto lá no Dona Marta, eles ficaram lá em cima passando perrengue e tudo, mas estava até fechado outro dia por causa de deslizamento ali, enfim, tá o estado muito ruim. Então, muito bom que você tenha algum tipo de avanço para parceria, para melhorar a conservação. Agora, eu fico só me perguntando, a cada passo como esse, com tanta arrecadação, né, que o parque tem, o parque que a gente cultiva bastante, que é o parque da Tijuca, da Floresta da Tijuca, eles arrecadam em muito dinheiro. Cada pessoa que visita o Cristo Redentor paga uma taxa para lá. Então, tudo bem, legal, estão meio que terceirizando algumas coisas para a prefeitura, mas aonde que vai ser colocado o dinheiro arrecadado, que é uma fortuna, milhões por ano, no ponto turístico mais valorizado do Brasil, que está lá dentro, que é o Cristo Redentor? Cada um que sobe de trem ou que sobe de van, uma parte do dinheiro que você paga vai para o Instituto Chico Mendes, o ICMBio, que cuida do Parque Nacional da Floresta da Tijuca. Então, tudo bem, legal, eu acho bacana a parceria, mas é o seguinte, quais investimentos grandes, à altura do que vocês arrecadam, estão sendo feitos por vocês também? É importante a gente perguntar isso para eles, né, para o parque, para a gente depois voltar aqui. Por falar nisso,
0: olha, grandes obras nos últimos anos,
1: envolvendo
0: melhorias, né?
1: Não lembramos disso, agora a curto prazo. Outro dia, Agatha, eu te mandei também um áudio de um ouvinte que ele subiu lá, eu acho que ele foi tentar pegar alguém, não precisa do áudio agora não, mas você lembra exatamente o que que era? Ele tava reclamando muito que ele foi encostar para pegar um passageiro lá em cima e os caras queriam cobrar ele, alguma coisa assim,
0: isso,
1: não era?
0: R$150, estacionamento. Nossa. Irregular, ele foi cobrado, ele encostou para esperar mesmo um passageiro. A gente chegou a mandar reportagem pro local, chegamos a fazer um vídeo, só que como tava chovendo, a gente acabou não voltando depois e no dia.
10: Mas
0: não,
10: isso não,
0: ninguém.
10: Dona Marta?
0: Não, era ali na entrada das vans pro Cristo Redentor.
10: Ah,
0: sabe?
10: Tá.
0: Aqui, a gente fez até um vídeo, vou mandar pra nossa.
1: Mas ele tá sendo. Ele seria multado por uma questão de estacionamento irregular,
0: não,
1: como você.
0: Tinha umas vagas ali, só que um flanelinha chegou pra cobrar R$150 pra ele ficar parado ali. Ele poderia ficar parado, tem um espaço que você pode esperar.
10: Nas paineiras mesmo,
0: nas paineiras
10: isso.
0: Mesmo. Tem um espaço. Ah lá, já, isso foi quando a nossa reportagem foi. Não tinha nenhum flanelinha, porque tava chovendo bastante no dia.
10: Neblina, né?
0: Neblina, E aí, nessas vagas, na lateral ali da imagem, você pode ficar parado esperando, que era o que ele tava fazendo. E aí cobraram, o flanelinha cobrou R$150 a ele, não tinha fiscalização, não tinha nada. Não tinha pra ele denunciar.
10: Essa máfia aí é antiga, hein, Rodolfo? Já fizeram algumas operações, mas elas não têm a frequência que deveriam ter para combater. Me lembro de uma que deve ter uns 2 anos já, da Polícia Civil, Delegacia de Apoio ao Turismo, salvo engano, com apoio de alguma distrital ali da área. E, às vezes, Secretaria de Ordem Pública, só que a atuação dos caras é diária, né? E fim de semana, sei lá, triplica, quadruplica.
1: Rapaz, eu já falei sobre isso algumas vezes, né? Mas eu não quero deixar de registrar, porque tem um fato de hoje aqui. Metrô de São Paulo, linha laranja, tem primeiro trecho entregue na manhã, quinta-feira, 18 anos após o projeto ser anunciado. 6 estações serão inauguradas nesta semana em São Paulo, ligando a Zona Norte a Perdizes. Promessa é ter esse ramal pronto até o fim do ano que vem. E aí, só esse ramal, com 15 estações, quando ele estiver pronto no ano que vem, esse ramal tem expectativa de transportar 600 mil pessoas. É quase que o metrô do Rio de Janeiro inteiro transporta. Mas por que eu estou falando isso, né? Demorou bastante, décadas de atraso. Porque esse é um projeto de 1970, quando foi o primeiro projeto, mas começou a sair do papel em 2008. Então está sendo entregue 18 anos depois, não é isso? 18 anos depois que eles estão entregando o início da linha 6, que é a linha laranja. Só que São Paulo, outro dia, está ainda numa operação ainda lenta, começou a entregar aquela linha que é elevada, que é uma linha meio suspensa com trens elétricos da BYD, que vai até o aeroporto de Congonhas, conecta algumas linhas ao aeroporto de Congonhas. Ou seja, tem algumas semanas ou poucos meses que eles entregaram, tudo bem que ainda numa circulação assistida, essa linha que também estava atrasada, agora está entregando mais 6 estações amanhã para continuar caminhando com a obra. É uma PPP que foi feita. E eu volto a dizer o que eu já venho falando aqui na rádio, que é angustiante olhar para o nosso Rio de Janeiro, onde a gente construiu só para a Olimpíada de 2016, depois ficou um buraco cheio de água lá na PUC, nem terminamos a estação da Gávea, que era prometida para a Olimpíada de 2016, e a única coisa que a gente tem hoje, mesmo assim, porque foi feito um acordo em que hoje o concessionário que faz e toca o metrô do Rio de Janeiro, que é a Metrô Rio, se comprometeu, ganhando mais tempo de concessão, a terminar esse investimento de mais ou menos 600 milhões de reais para terminar a estação da Gávea, mesmo assim daqui a um ano e meio, dois anos, sei lá quando eles vão entregar, a obra tá rolando solta lá, se não é isso, ou seja, terminaram uma estação que vai atender um público ali limitado de algumas mil pessoas, você não tem mais nada relacionado a projeto caminhando de metrô no Rio de Janeiro. E não é inviável fazer. Você tem financiamento do BNDES, você tem projetos prontos de extensão de linhas, sabe, você tem necessidade de caminhar com o transporte de massa. Olha a nossa dependência com essa greve que a gente está tendo de rodoviários esses dias. Olha a nossa dependência dos ônibus no Rio de Janeiro. Olha o quanto que as pessoas não têm opções para circular e deveriam circular em transporte de massa. Por quê? Porque a gente não tem gestor que pensa, que prioriza, que busca soluções, busca projetos, dialoga com gente técnico especialista. O Cleverson, que é da área de mobilidade do BNDES, no encontro Rio de Futuro que a Band fez sobre mobilidade, explicou lá muito bem. O Rio está investindo algo como 3% do teu PIB, enquanto alguns outros estados que não tem nem o PIB como o do Rio de Janeiro, como a Bahia, investem 6% do seu PIB, 8% do seu PIB. São Paulo também investe mais do que o dobro do Rio de Janeiro. E a gente aqui prefere gastar nessa quantidade exorbitante de cargo, dos apadrinhadozinhos, a quantidade de secretaria que não vale nada, criar subsecretaria de gastronomia para fazer churrasco no Palácio Guanabara, os desvios de dinheiro para todos esses que obviamente metem mão em secretaria para poder desviar dinheiro e irrigar, seja corrupção, seja enriquecimento próprio, como também campanha. Para isso tem dinheiro no Rio. Licitação emergencial, um monte, inclusive das estradas que estavam sendo realizadas. Como a gente denunciou aqui, milhões, 54 milhões de reais em compra de curso online para uma secretaria extraordinária de Brasília, para atuação do governo do Rio em Brasília. Só essa secretaria gastou 15 milhões de reais para cursos online que, segundo a auditoria feita agora, tinha CPF falso, gente que já morreu, gente fantasma, nenhuma comprovação de que o serviço foi prestado. Muito mais vaga do que parece ser preciso e necessário. Então, coisas que, obviamente, levam para o encaminhamento de desvio de verba. Para isso tem, não tem para pensar como São Paulo está avançando em construção de estação e avanço do metrô. A gente não tem para pensar nisso no Rio de Janeiro. Não tira a linha 3 do metrô do papel, nada, nada. Vergonha. 10 e 12.
0: Falando em verba, o João Boeri começou a apurar, depois de denúncias de moradores do Leblon, de um bar que estava cobrando entrada para ver jogo do Brasil. Até aí, ele tá ali cobrando R$50, paga quem quer. O problema é que ele fechou parte de uma praça pública para cobrar esses ingressos, né, João? Bom dia para você.
13: Acho que o João tá sem o nosso retorno, dá pra ver pela imagem que a gente recebe aqui da conexão dele, que ele tá lá posicionado, mas não está nos ouvindo. Agora, Rodolfo, crescente o número de relatos de ocupação do espaço público por propriedades privadas como bares e restaurantes para poder oferecer esses espaços, digamos, VIPs, para as pessoas assistirem aos jogos. Nesse caso do Leblon, chamou ainda mais a atenção de quem nos procurou para denunciar, porque não é aquela ocupação irregular da calçada, não é a galera em pé no meio da rua, é realmente uma praça fechada com estrutura, gradil montado e cobrando ingresso. Dessa vez é como se fosse assim, ó, hoje privatizamos a praça, é isso, né, João Boeri?
14: É isso, Pinho. Muito bom dia a você agora sim, Agatha, Rodolfo, Zé, aos nossos ouvintes. Tem duas reclamações dos moradores. A principal, já conhecida aqui na rua Dias Ferreira, estou exatamente na esquina da Dias Ferreira com Ataúfo de Paiva, em frente ao bar Boa Praça, porque a reclamação não só da utilização de mesas e calçadas, isso a gente acompanha desde a pandemia de Covid-19, mas o excesso dessas mesas e cadeiras, principalmente aqui na Dias Ferreira. Inclusive, na última segunda-feira, Secretaria Municipal de Ordem Pública multou o Bar Boa Praça por esse uso excessivo, porque tem um limite. Em cada alvará de funcionamento desses estabelecimentos, tem um limite previsto de uso de mesas e cadeiras. Então, conforme passa desse limite, aí sim, a Secretaria Municipal de Ordem Pública pode autuar. Pode autuar também se o bar não estiver deixando aquele espaço de 1,5 metro para circulação de pedestres. Só que é isso, principalmente, essa reclamação dos moradores aqui do Leblon, que não só o Boteco Boa Praça, mas outros bares aqui não estão deixando esse espaço de 1,5 metro. E também tem a questão da cobrança de taxa. Estava falando com a Secretaria Municipal de Ordem Pública sobre a regularização dessa taxa, se é possível ou não cobrar. Segundo a Secretaria Municipal de Ordem Pública, não pode cobrar para entrar por ser um uso de área de espaço público. Então você não pode fazer essa cobrança de qualquer taxa para você cercar o seu bar e permitir a entrada de clientes para acompanhar o jogo do Brasil, por exemplo, como tem acontecido muito nos últimos dias. A utilização em si do espaço público não é proibido, segundo a prefeitura, porque cada bar que opta por fazer essa utilização do espaço público, por exemplo, aqui na Praça Cazuza, eles cercam até mais ou menos a estátua que tem aqui na praça. Isso não seria proibido, segundo a prefeitura, porque cada bar paga por esse uso extra, essa taxa extra para a utilização de espaço público, mas que precisa permitir essa passagem de 1,5 metro, que segundo os moradores não está acontecendo aqui. Conversei agora há pouco com dois desses moradores aqui do Leblon, muita gente não quis gravar, conversei com muita gente falando, claro, esse é um problema que já acontece há muito tempo e que se intensificou com os Jogos do Brasil, a gente tem a palavra deles.
15: Fica uma coisa assim de tal inviabilidade, né? E os moradores têm que desviar pela rua, tem que passar por lugares perigosos, porque a calçada fica cercada só para os bares.
16: Eles cercam a praça, ali na Praça Cazuza, a gente não consegue nem atravessar, a gente passeia com o cachorro, e mesmo antes do jogo, não é aquela coisa só no horário do jogo, é antes, eles já começam de manhã cercando, já começa, a rua ali já fica cheia de mesinha cercada, realmente a Dias Ferreira está completamente tomada pelos bares e restaurantes.
14: Então aqui a gente tem duas questões. A primeira é sobre o uso excessivo de mesas e calçadas. A prefeitura veio fiscalizar na segunda-feira e multou o Bar Boa Praça. Disse a prefeitura, a Secretaria Municipal de Ordem Pública, que os agentes não constaram a cobrança dessa taxa de R$50 para entrar nesse cercadinho aqui que foi montado no finalzinho da Dias Ferreira e por isso não multaram o bar por essa cobrança de taxa para a entrada dos clientes. Subprefeitura da Zona Sul disse que está monitorando a situação junto com a CEOP, Secretaria Municipal de Ordem Pública, para garantir que todas essas normas sejam cumpridas, mas o que os moradores estão falando é que elas não estão sendo, não.
1: É sentar em mesa em calçada no Rio de Janeiro, né? Essas calçadas de pedra portuguesa, você ficar ali ao ar livre, batendo papo, tomando uma, conversando, comendo um salgadinho, né? Qualquer tipo de petisco, o que for, é quase que uma tradição, né? Do Rio de Janeiro. Matar isso, eu sou absolutamente contra. Agora, você precisa, claro, conciliar isso com o dever não só do estabelecimento em cumprir as regras, coisa que não estava fazendo, como também o direito das pessoas de ir e vir. Então, como diz a nota da subprefeitura, tem que ser respeitado o corredor de pelo menos 1,5 metro nas calçadas. Para quem não estiver no bar, quem estiver circulando, quem estiver passando, cadeirante, mãe com bebê, eles possam ter o direito respeitado de passar por ali. Para ocupar, pelo que a subprefeitura está dizendo, para ocupar a calçada, eles pagam uma taxa para isso, que estaria em dia. Mas você não pode tomar calçada inteira. Você não pode tomar calçada inteira, inclusive transformando isso em área VIP para ganhar um dinheiro a mais, porque está em época de Copa do Mundo. É que nem quando a gente chega no Réveillon e a gente também fica nessa fiscalização, porque quiosque quer aproveitar e avançar na areia. Quer aproveitar e fazer um cercadinho a mais, além da área dele, para poder vender ingresso e botar uma grana no bolso. Né? Então não pode, é uma área pública ali. A mesma coisa é, você pode, dentro do permitido, usar a calçada, mas você não pode ocupar a calçada inteira, impedir que as pessoas caminhem e circulem, pelo amor de Deus. E aí você tem que multar, e se for recorrente, que em alguns casos eu não duvido, você tem que às vezes pegar mais pesado do que a multa. eventualmente você tem que ameaçar de tirar o alvará, você tem que apreender os materiais que estão ali, sabe? Chegar realmente mais junto, mais forte, porque senão, dependendo então do valor da multa, o cara às vezes, pelo que ele cobra da área VIP, até vale a pena. Se ficar dessa forma, entendeu?
0: Tem que fiscalizar também, né? Não só em dias de jogos, mas...
13: Ali é recorrente. Esse exemplo que o Rodolfo citou, de observar também a frequência do descumprimento da regra, o próprio Andreasa já falou algumas vezes aqui na programação que a Praça Cazuza, ela tem essa ocupação irregular, às vezes, pelos bares, em dias de mais sol. A novidade agora é você realmente cobrar pela permanência ali das pessoas nessa ocupação feita desordenada. E aí eu tava lendo aqui os ouvintes reagindo à reportagem, tem o Domingues Gentil falando, pô, então interdito o Alzirão também. A diferença é que o Alzirão é uma área que ela é também, como o Rodolfo falou, de tradição, é uma área que tradicionalmente, e aí passou por uma série de debates acerca disso, que ela é interditada num ponto específico para a realização de um evento que conta com a intervenção de vários órgãos de segurança monitorando ali o acesso do público, a segurança de graça. Então, apesar de eu entender o que ele quis dizer, são situações diferentes. E não é só Leblon, tá? Dessa vez a gente foi até o Leblon porque alguns ouvintes nos pediram, mas se você for pegar no Rio de Janeiro, isso acontece a torto e a direito. Vai ali no Polo Gastronômico de Vista Alegre, como disse aqui o M Jornaleiro no nosso chat. Passa na região ali próxima também de Brás de Pina para ver se não vão estar suprimindo todas as calçadas que já são estreitas e te obrigando a passar pelo meio da rua quase todos os dias mais marcados por esse tipo de confraternização, quinta, sexta, sábado, domingo. Vai no Meier, né, Zé? Que tem ouvinte falando aí também.
10: Tem no Meier e outros pontos da Zona Norte também, mas vou começar aqui com o relato do André.
17: Bom dia, Rodolfo. Eu tô aqui na... De Covid-19. Estamos quase demais escutando vocês falarem sobre...
18: Principalmente aqui na dia especial, na última segunda-feira,
17: Secretaria... Os bares tomando conta aqui no Meier. Na Rua Galdino Pimentel... À noite, os bares botam as mesas e cadeiras no meio da rua, no meio da rua, só deixando um espaço pequeno para os carros passar.
10: E chegou a mensagem da Tijuca também, ó, Solange.
19: Oi, bom dia, Band News. Eu tô ouvindo agora a reportagem sobre ocupação das calçadas, né, no Leblon. Olha, aqui na Tijuca tá do mesmo jeito. Dia de jogos, dias que não tem jogos, uma bagunça generalizada. Gente, eu passei muito com meu cachorrinho, tem que ficar procurando um lugar seguro para andar. E outra coisa, na Praça Saint-Pen, ali na Conde de Bonfim, as lojas de eletrodomésticos, principalmente as Casas Bahia, estão ocupando as calçadas também, colocando Magalu, colocando os seus produtos nas calçadas, expostos na calçada, como se fosse uma feira, geladeira, fogão, máquina de lavar, se exposto do lado de fora. Tá uma bagunça, aliás, o Rio de Janeiro tá uma bagunça.
10: Na saída do metrô, Pinho.
13: Aí ela já abriu o leque, porque se a gente for sair do tema ocupação pelos estabelecimentos como bares e restaurantes, meu amigo, aí tu vai pegar loja de eletrodoméstico, como ela falou, vai pegar oficina de carro que o cara bota o carro pra consertar na calçada. Aí, meu amigo, a gente vai ficar falando até amanhã, carga e descarga irregular.
1: É isso. E aí ela tá com razão. E você vê, no caso, não é nem só bar, né? Ela falou até de uma loja das Casas Bahia, também avançando da mesma maneira em calçada. Não tem jeito, cara. Ou fiscaliza, como disse a Agatha, ou bota a equipe na rua pra fiscalizar, porque não é nem você fiscalizar cada ponto, mas você começa a fiscalizar, no boca a boca os caras vão entendendo que é melhor não fazer barbaridade, não desrespeitar, porque a equipe chega, a multa chega e o Estado, vamos dizer assim, se mexe, né? Vamos ficar em cima desse assunto, até pela rápida repercussão com os ouvintes, dá pra ver que tem muita gente incomodada em tudo que é canto da cidade, né? 10h24.
0: O João tava me falando fora do ar, a gente pediu retorno pro bar, mas ainda não teve resposta. Obrigada, João, pelas informações. Trazer falando em retorno, depois de muitas cobranças e críticas, inclusive aqui da Band News FM, o senador Romário disse que vai abrir mão do salário durante a Copa do Mundo, salário que a gente... já trouxe aqui o valor de R$46 mil. Ele está nos Estados Unidos, como a gente já disse, fazendo a cobertura da Copa pela Cazé TV. Fez essa declaração ontem durante uma sessão no plenário do Senado, explicou que não pediu licença do mandato porque queria votar a favor da proposta da emenda à Constituição que acaba com a escala 6-1. Sobre a ausência, ele disse que a tecnologia permite a participação de forma remota, mas depois das críticas disse que vai devolver o salário.
1: Olha, ele só tá devolvendo porque teve crítica, pressão, cobrança. Senão não devolvia. Ele foi para lá, tava tocando a vida, tá trabalhando como comentarista, ou seja, tá ganhando também dinheiro, não tá trabalhando pro Senado, tá fora do Brasil, não tá participando de sessão. Ah, mas eu posso fazer online sessão. Tá bom, até parece, ainda mais no meio de uma cobertura de Copa do Mundo, sendo convidado para um monte de coisa, tinha que estar focado aqui no trabalho dele. Tinha que focar, estar aqui, de qualquer maneira. Não estando, que já é uma opção errada, já que quis ser senador, se elegeu, pediu voto para ser senador, não comentarista, no mínimo, é você, já que não está aqui, não está focado no seu mandato, é devolver o salário, não ganhar enquanto isso. Detalhe que o gabinete dele está todo ganhando, imagina mesmo com ele lá. Ah, mas eles estão trabalhando, será? Será com o Romário fora? Tá todo mundo super mega empenhado e trabalhando todos os dias com grande afinco? Mas ok, pelo menos depois de críticas, inclusive aqui neste programa na Band News FM, o Romário tá devolvendo o salário. É o mínimo do mínimo do mínimo, né? Não podemos confundir o ídolo Romário, que ele foi em campo, com o político parlamentar, senador representando o Rio de Janeiro. Ele tem 3 senadores para representar o Rio de Janeiro e um senador não está lá, não está fazendo o trabalho dele. Como se não tivesse pauta pró-Rio de Janeiro para discutir. 10h26.
0: A Polícia Civil fez a prisão de um argentino que estava aplicando o que eles chamaram de golpe do amor. Obrigou a mulher a fazer mais de 260 pix na conta. Ela, que era uma delegada aposentada, né, Luana Bernardes? Bom dia pra você.
20: Bom dia, Agatha, Pinho, Rodolfo e aos nossos ouvintes. Esse argentino causou um prejuízo de R$1 milhão a essa delegada aposentada de Minas Gerais. Ele fingia que era um herdeiro árabe com bens bloqueados. Davi Juan Manuel Corbalan foi preso ontem à noite. A Polícia Civil, como a Agatha disse, classificou esse caso como estelionato amoroso. Davi Juan conheceu a vítima em um aplicativo de relacionamento. Os dois namoraram por mais de um ano, entre 2023 e 2024. O casal morava junto em Copacabana, na zona sul do Rio de Janeiro. E aí, segundo a Polícia Civil, o Davi mentia sobre o sobrenome e adicionava Youssef para dar uma aparência ali de que ele tinha origem árabe. E aí, durante o período do relacionamento dos dois, a delegada aposentada depositou R$995 mil após constante manipulação e chantagem emocional. O argentino alegava que estaria com dificuldades financeiras e com bens bloqueados. Ao todo, foram 269 transferências bancárias. A delegada de Minas Gerais precisou passar por uma cirurgia cardíaca enquanto estava no relacionamento com ele. E aí, nesse período, o Davi Juan Manuel, ele roubou pertences das vítimas. Durante a investigação da Polícia Civil, uma outra vítima prestou depoimento à Polícia Civil e disse que esse argentino induziu a vender o único apartamento que tinha por R$17 mil para pagar dívidas de Dubai e que voltaria a casar com ela, o que nunca aconteceu. Atualmente ela mora em casa de terceiros e o estrangeiro vai responder pelos crimes de estelionato e furto qualificado. Segundo a Polícia Civil, ele confessou o crime.
1: Caraca, agora consegue recuperar? Como é que fica a questão também do que ele conseguiu isso, Pinho, de prejuízo de R$1 milhão? Detalhe, uma delegada aposentada de Minas, ou seja, uma pessoa que teve durante anos contato com criminoso, com lei, com legislação, com golpe, né? Ou seja, esse cara devia ser bem esperto, bem malandro, e dá para recuperar esse dinheiro? Deu para recuperar?
13: Dá para recuperar. Eu tava até lendo sobre isso mais cedo, só que aí não entra nesse bojo do que a Luana Bernardes explicou agora, que é a investigação criminal, né? Que aí ele responde pelo estelionato e etc. Mas o próprio Superior Tribunal de Justiça já dá jurisprudência para isso, pacificou o entendimento numa decisão da quarta turma em julho do ano passado, analisando um outro caso, de que estelionato sentimental dá direito à indenização por danos morais e materiais à vítima que recorrer. Então, nesse caso, a delegada precisaria acionar na esfera civil esse criminoso para poder recuperar, comprovando ali, utilizando até a própria investigação da Polícia Civil, denúncia do Ministério Público, para poder recuperar numa condenação por danos morais esse valor que ela perdeu. Na decisão do STJ, que pacificou esse entendimento, a gente tinha uma viúva 12 anos mais velha que o réu, que disse que repassou a ele R$40 mil durante a relação, era enganada também, torturada ali psicologicamente. Um caso até, em valores pelo menos, menos expressivos do que esse que a gente está tratando agora. Então tem jurisprudência para recuperar essa grana aí.
1: E tem a jurisprudência, tem que ver se

0: meados de 2023, ele começou a se relacionar, também pegou confiança depois que conheceu essa vítima. Chegou a roubar R$6.000, de acordo com a própria vítima que fez o registro na delegacia, e que diversas vezes chegou a ser estuprada por esse homem, é o relato que ele fez na delegacia, então ele já tinha outros registros.
1: E o cara é um andarilho, né? Ele comete o crime e sai de cena. Você pega as anotações criminais dele, ele tem anotações por furto em Niterói, no bairro do Barreto, ele tem estelionato em Volta Redonda, além dos crimes cometidos em Copacabana. Então é um cara que você vê que ele age numa região, depois ele se desloca para outro ponto, comete crime, volta, e por onde ele passa, ele vai deixando o rastro aí criminoso dele.
2: Bom, agora tá preso. Espero que ninguém solte também, pra ele também não aplicar golpe em outras mulheres, né? Obrigado, Luana, pelas informações. 10h32, ô Agatha, o pessoal do Dataprev deve estar com muito dinheiro, hein? Deve estar realmente com caixa muito rechonchudo. Porque eu passei por Laranjeiras esse final de semana, e um prédio que eles têm lá, ali no Cosme Velho, tá em reforma, mas você passa na frente, é um prédio de uns 3, 4, 5 andares no máximo, mas tá todo em reforma, cheio de obra mesmo na frente. Além disso, a Band News FM vem apontando que o Dataprev, de uma maneira absolutamente irracional, incompreendida por todos que olham de perto esse processo, tá querendo sair de um prédio próprio avaliado em R$110 milhões em Botafogo, na Zona Sul, que foi reformado recentemente, para alugar um edifício ou parte de um edifício no centro do Rio de Janeiro por 10 anos por R$220 milhões, ou seja, vai vender um prédio próprio, tá numa casa própria, vai para uma casa alugada, e o presidente, que não responde, que não topa uma entrevista com a gente, que não dá os esclarecimentos que a gente gostaria, tal do Rodrigo Assunção, tá levando isso à frente. E é dinheiro nosso, minha gente. Vai gastar o nosso dinheiro, rasgar o nosso dinheiro, porque ele vai vender um prédio. Aliás, ele nem sabe se vai vender, porque ele vai ter que tentar vender um prédio. Já está assinando um contrato, está garantindo na frente R$220 milhões para aluguel por 10 anos. E se ele conseguir vender por 110, que é o que está avaliado o prédio em Botafogo, ele vai pagar 5 anos de aluguel. Os outros 5 anos os otários aqui vão bancar, porque esse dinheiro não é dele, esse dinheiro é nosso, esse dinheiro é do Estado, esse dinheiro é público. Nós vamos bancar. Para depois ele renovar depois por mais, sei lá, 10 anos, não vai ser mais ele, vai ser outro presidente, e vão chegar à conclusão, putz, fizeram uma barbaridade. Aí o TCU, o Tribunal de Contas da União, que até agora não fez nada também, não vê isso, mesmo acionado pela Band News FM, tá de braços cruzados. Aí depois que o processo já tiver andado, que a gente já assinou o contrato, que já gastou dinheiro, que todo mundo foi pro centro da cidade, que o prédio, sei lá, se foi vendido ou não foi vendido, aí, ai, TCU emite parecer de que operação foi desastrosa, que perdemos dinheiro público. Aí, meu irmão, Inês é morta, já perdemos dinheiro. A gente está apontando aqui que o Dataprev está fazendo barbaridades. Além da reforma que está fazendo o Cosme Velho, está fazendo essa operação desastrosa com o nosso dinheiro. E eles seguem em frente, pé no acelerador, não querem nem saber. O João Bair ainda levantou e mostrou aqui na Band News FM que de 5 aluguéis que eles levantaram, 5 preços diferentes em prédios no centro da cidade, eles escolheram o mais caro. Afinal, por que eu vou escolher um, né, mais barato, um preço mediano? Por que eu não vou, sabe, em algum que eventualmente o serviço não seja tão bom para economizar dinheiro do erário? É dos outros mesmo, dane-se, vão pro mais caro, que eu não quero nem saber.
0: Esse,
2: além de ser um negócio bem suspeito,
0: esse do Cosme Velho, ele, o projeto é fabuloso. Prevê a criação de uma praça pública no térreo, conectada diretamente à calçada, além de uma nova galeria de arte digital e salas multiuso. A pesada fachada de concreto vai dar lugar a painéis de vidro, garantindo iluminação natural. E lá no alto, o terraço subutilizado será transformado em um jardim com um novo café e vista privilegiada para Mata Atlântica e para o Cristo Redentor. Quem não quer trabalhar num lugar desse, né?
2: É um projeto arquitetônico, né? Eu acho que eles estão querendo, na verdade, criar um outro ponto, na verdade, turístico para o Rio de Janeiro, não a base do Dataprev. Deve ser isso, né? Só acho que está errado um pouco o escopo de quem tem que fazer, né? Talvez fosse outro órgão que deveria construir esse tipo de coisa. MINC, Ministério da Cultura, Secretaria da Cultura, do Lazer, Conservação do Rio de Janeiro, Parques e Jardins, sei lá. Mas deve ter muito dinheiro, né? 10h36.
1: Liberou, hein? Avenida Brasil, Centro de Operações, informou que foi finalizada a ocorrência.

0: ocorrência na altura da Passarela 4 em Benfica, caminhão que tinha enguiçado no sentido centro, removido. Aos poucos a situação já deve estar mais estabilizada. E uma rápida informação, Rodolfo e Agatha, hoje mais modesto, mas ainda assim, desembargador Ricardo Couto, governador do Rio, promovendo alterações no, nas mais diferentes pastas, assim como secretário de Casa Civil, do governo do estado, 6 exonerações publicadas, 3 nomeações e em destaque aqui a troca na presidência da FAETEC. Quem foi nomeado para presidir a FAETEC foi Eduardo Show Tostes, que é um professor universitário, defensor público, tem aí carreira, né, acadêmica, e substitui Alexandre Valle na presidência da FAETEC. Tem algumas mudanças também na Polícia Militar, no DETRAN, mas um dia um pouco mais modesto no Diário Oficial, Agatha.
1: A gente falou sobre a vítima de estelionato, que era uma vítima mulher, uma delegada aposentada. Hoje, o dossiê mulher foi divulgado, mostrando como a violência psicológica, principalmente nas redes sociais, como isso aumentou nos últimos anos. A Gabriela Morgado tem os dados, não só a violência psicológica, mas a violência física também. Todos os dados foram divulgados, estão sendo divulgados agora, né, Gabi? Bom dia.
2: Isso, Agatha. Bom dia para você, Rodolfo Pinho, aos nossos ouvintes, divulgados pelo Instituto de Segurança Pública aqui do Rio de Janeiro. O que chamou muita atenção foi esse crescimento da violência psicológica na internet, que aumentou 1.300% nesses últimos 10 anos, então de 2015 a 2025. Para a gente ter uma ideia, no ano passado, 164 mulheres foram vítimas de violência psicológica por dia aqui no estado. Então, no ano todo, foram quase 60 mil casos. E 3.417 foram casos só na internet, no ambiente virtual. Então, se 2015 a gente tinha lá 239 registros, no ano passado foram mais de 3 mil, esse aumento de 1.300%. E o que é essa violência psicológica? Aqueles constrangimentos ilegais, ameaças que são feitas às mulheres e agora principalmente pela internet. Eu estava conversando aqui com representantes do ISP Mulher, que estavam me explicando que isso tem muito a ver com aquele movimento Red Pill, que são aqueles homens que vão para a internet, fazem ali uma inferiorização da mulher, incentivam ali comportamentos machistas. Por exemplo, recentemente estavam até questionando, né, o voto feminino, o direito da mulher de votar. Então são comportamentos que acabam ali indo para uma ameaça e caracterizados como uma violência contra a mulher. E dos 5 tipos de violência que são ali registrados pelo ISP, 4 tiveram aumento nessa última década. Então, violência psicológica, violência moral, patrimonial e também violência sexual. E como a gente sabe, são crimes que podem começar ali numa ameaça e acabar se desenvolvendo, e aí o agressor acaba cometendo uma violência física, uma violência sexual contra a mulher, que foi o caso da Raíssa Caetano, que a gente conversou. Ela é uma psicóloga e foi vítima de uma tentativa de feminicídio que começou justamente dessa maneira. Vamos ouvir.
3: Durante todo o relacionamento, ele vinha apresentando alguns comportamentos que hoje eu consigo enxergar que eram já indícios de como ele seria. Muito ciumento, implicava com as redes sociais, estava sempre tentando ter o controle, roupas minhas que sumiram, enfim, gritos, apertões no braço.
2: Pois é, ela é uma das vítimas dessa violência.
1: Dessa violência contra a mulher, que a gente acabou perdendo o sinal no final, mas ela já estava concluindo. E ouvir o relato da Raíssa, ver que ela conseguiu denunciar, conseguiu sair desse ciclo, porque a Gabi, ela enumerou vários tipos de violência. E aí a gente começa com a violência moral, geralmente, infelizmente acaba terminando com a física, até de fato a mulher conseguir denunciar ou, às vezes, nem consegue denunciar, acaba vítima de feminicídio. Quando a gente vê um número tão grande de violência contra a mulher psicológica nas redes sociais, assusta. Mas, ao mesmo tempo, Rodolfo, mostra o quanto as mulheres estão conseguindo, de fato, procurar a delegacia e fazer com que essas pessoas paguem, no final das contas, para mostrar que a internet não é essa história de que não é terra de ninguém. As pessoas precisam ser responsabilizadas pelo que elas estão dizendo nas redes sociais, principalmente quando isso afeta outras mulheres, a imagem dela. E aí, quando a gente vê esse movimento Red Pill questionando o voto da mulher, questionando coisas que parece que a gente está em 1800, algo tão retrógrado. E
4: você viu que esse Olha, eu vou te dizer uma coisa, cara. Tem horas assim que eu fico pensando como que algumas pessoas têm direito à palavra para falar determinadas barbaridades. Você viu o que esse Paulo Figueiredo falou essa semana? Esse cara que mora nos Estados Unidos, né, ligado ao Eduardo Bolsonaro, ligado à direita mais radical. O cara tem uma declaração. Na hora que eu vi, eu falei, não é possível que ele falou isso aqui, deve ser IA, alguém criou, deixa eu ver direito. Aí eu fui vendo realmente, até porque a notícia foi publicada, então eu fui vendo que realmente o cara falou isso. Ele simplesmente dá uma declaração, não sei se vocês conseguem pegar o trecho, porque é melhor vendo da voz dele, porque eu de verdade sinto até vergonha. Sabe aquela coisa de vergonha alheia por alguém? Você tem vergonha de falar ou de reproduzir a fala de um sujeito que abre a boca para falar uma bosta dessa, só falando desse jeito. O cara simplesmente deu uma declaração dizendo que, olha, estatisticamente, qual é a estatística que esse sujeito fez? Trabalhou onde? Conhece o que de estatística? Estatisticamente, a mulher vota mal. A mulher vota mal. Isso é um fato, ele falando. A mulher só vota bem quando ela é casada. Aí ela, influenciada pelo marido, ela vota bem. E depois ele fala uma frase que eu vou te dizer, não dá nem para reproduzir exatamente ela. Que ele fala assim, não adianta ficar dando ataque, arrancar o tananã da calcinha. Tipo, né, se revoltando contra o que ele tá falando. Cara, olha só o que vem a mente, o que realmente pensa esse tipo de sujeito e outros que, eu não estou dizendo todos, tá, também, mas outros que o rodeiam ali em pelo menos parte desse movimento. O cara realmente acha que uma mulher, por ser mulher, independente, realmente uma mulher eventualmente pode votar mal do que um outro eventualmente, porque esta pessoa, como poderia ser um homem também, não pesquisa, não vai atrás, não se aprofundou, como quantos homens também não se aprofundam e votam. De qualquer maneira, não sabe nem que estão votando. Aliás, outros que entram, inclusive, na política, na maioria, homens. Porque a maioria da política está dominada por homens. E olha a política, o lixo que é a política brasileira. Dominada absolutamente por homens. Então, como que um sujeito tira isso da cabeça, ele tem uma crença nisso, e fala uma barbaridade dessa, cara? É isso, imagina. Esse tipo de movimento, esse tipo de cabeça, tá assim, de alguma forma, espraiada aí na mente de outros.
1: A gente conseguiu o áudio.
4: Coloca aí, vai. Só para as pessoas terem uma ideia do que falou, porque não adianta eu falar.
5: Se você pegar todos os presidentes dos Estados Unidos até hoje e separar demograficamente e só mulher votassem, todos os eleitos teriam sido democratas até hoje, inclusive a Kamala Harris. Mulher, em geral, vota muito mal. A única exceção é o Ronald Reagan. Ronald Reagan teria ganhado junto às mulheres também na reeleição. Mulher vota estatisticamente muito mal. Principalmente mulheres solteiras. Mulheres casadas, em geral, tendem a acompanhar o voto do marido. Mulheres solteiras, não. Isso que eu tô dizendo, pode arrancar os peitos das calcinhas, pode fazer o que você quiser, principalmente os feministas que tem mais pena. Mas eu quero dizer uma coisa a vocês, isso é estatística. Ora, quem lidera hoje o voto feminino? Lula. Quem liderou o voto feminino na última eleição? Lula. Pra trás.
4: Cara,
5: é sempre a esquerda.
4: Você vê que ele começa, não tá bom também, porque senão vai ficar dando palanque para o cara falar o que ele quer aí. Mas é o seguinte, ele começa falando dos Estados Unidos, mas ele fala da mulher em geral, tanto que depois ele veio pro cenário nacional. Ele veio para o cenário nacional. Então, esse tipo de gente, de movimento, de alguma forma resulta, sim, em uma cabeça de preconceito contra as mulheres, de tornar ou colocar as mulheres num cenário inferior, né? Você não tem condição de votar, você não sabe votar, você não entende nada disso, né? Então, é aquela coisa tipo, você não fala de política, você não entende política, você não fala de futebol, você não entende de futebol. Então, tipo, cala a boca, você não sabe de nada. Acompanhe o teu marido, que é isso que você tem que fazer. Mas, voltando, porque eu não sei em que momento que eu estava ouvindo a Agatha, eu acabei lembrando dessa barbaridade que eu ouvi essa semana, Mas eu gostaria de perguntar, frente a um levantamento, e aí sim é estatístico, é empírico, não é da cabeça de um sujeito qualquer, que é o que a gente estava falando antes sobre estatísticas relacionadas à violência contra as mulheres, que a gente perguntasse um pouco isso que a Agatha, no comecinho da fala dela, trouxe, que é, realmente, de forma estatística, há um aumento do número de denúncias? As mulheres estão mais encorajadas? Qual é esse volume? E aí... procurando mais, denunciando mais, se empoderando mais, ouvindo outras a estimularem ou denunciarem, ouvindo os casos que terminaram mal, e isso obviamente causa medo. Elas estão buscando mais as autoridades, porque aí também a gente pode ter também diante disso, mesmo que dados muito ruins no cenário nacional e até mundial, você ter um aspecto dentro desse dado, um aspecto importante, um aspecto positivo, de que há uma reação maior das mulheres frente ao que está acontecendo, né?
1: Sim, a gente já até, eu repassei o questionamento para a Gabi, mas o que a gente vê em relação ao número de casos de denúncia de violência física, que é o que a gente já tem em outros dossiês, que se percebe é isso, mulheres denunciando cada vez mais.
0: E aí talvez, Rodolfo, o que possa ser um balizador na nossa percepção, porque tem essa dúvida, são mais casos de violência ou são mais mulheres contando suas histórias em que foram violentadas? Talvez o balizador seja o feminicídio, porque aí quando a vítima infelizmente realmente morre dentro desse contexto de violência contra a mulher, isso acaba entrando na estatística mais fácil, porque envolve ali a investigação acerca da morte, e os feminicídios eles estão em alta. Eles registraram um recorde histórico no ano passado e no início de 2026 o Ministério da Justiça também divulgou alta no fechamento do primeiro trimestre. Então, pegando o feminicídio, a gente vê que realmente aumentou. Aí não é só a denúncia, é também a estatística do crime consumado mesmo.
4: Bom, a Gabi traz mais informações ao longo da nossa programação também sobre esse assunto. 10h47.
1: O Adson Ramos está acompanhando. A gente, infelizmente, vai trazer a morte de uma personal trainer em Nova Friburgo. Ela estava na moto quando um outro veículo invadiu a pista e acabou batendo de frente. O que chama atenção seria o que esse veículo estaria fazendo antes da batida, né, Adson? Bom dia.
6: Oi, Agatha. Bom dia para você. Bom dia para o Rodolfo. Bom dia para o Pinho, todo mundo, Zé. Esse caso aconteceu ontem à noite na Roberto Silveira, uma avenida muito movimentada do distrito de Conselheiro Paulino, em Nova Friburgo. Era por volta de 9 horas da noite. A Ariana Severo, de 32 anos, essa personal trainer, estava voltando do trabalho quando ela foi atingida por um motociclista. Ela acabou caindo na pista e um carro, infelizmente, atingiu a Ariana e ela morreu no local. Quem estava dirigindo essa moto era o Thalisson Silva, de 30 anos. E na garupa tinha a Ingrid Schwenk Xavier, de 29 anos. O que as testemunhas contam é que o Thalisson, antes de atingir a Ariana, estava fazendo várias manobras arriscadas ali na pista, inclusive empinando essa moto, e que logo, um pouquinho antes de atingir a Ariana, ele tinha feito essa manobra e estava em alta velocidade. A gente tem um vídeo que mostra, inclusive, o momento do choque, e ele estava com a moto em alta velocidade. Isso já foi confirmado pela polícia civil, que está investigando esse caso, está buscando mais imagens, mas a polícia disse que já sabe que o Thalisson, ele costumava, tinha o hábito de fazer esse tipo de manobra arriscada ali naquela região. O filho dela postou um vídeo nas redes sociais muito emocionado, o filho da Ariana. A gente vai ouvir um trecho agora.
7: É muito mais do que um desabafo, que é lutar por uma causa. Ontem, o que aconteceu não foi um acidente. A partir do momento que alguém sem consciência tenta realizar tal manobra em alta velocidade, sabendo que pode tirar vidas, também pode se acidentar, eu não acho isso um acidente.
4: É claro que não.
6: O Thalisson, que estava pilotando essa moto, e a Ingrid, que estava na garupa, continuam internados no hospital, e o estado de saúde deles é grave.
4: Não, porque é o seguinte, Adson, uma coisa é você realmente estar na rua e provocar um acidente, infelizmente, às vezes até por uma negligência eles podem acontecer, mas se por exemplo um cara tá batendo um pega, tô dando um exemplo, tá batendo um pega na Avenida das Américas, como vira e mexe e rola acima da velocidade, e ele mata alguém, ele assumiu o risco, é no mínimo um homicídio com dolo eventual, ele assume um risco. E não é tipo, putz, o acaso, o acidente. A mesma maneira é se alguém tá fazendo manobra radical, como várias ficam às vezes, inclusive fazendo vídeo, achando que é gracinha, que é legal, publicando vídeo em rede social, empinando moto e tal, e acaba matando alguém. acidentando, matando alguém, machucando alguém. É um cenário diferente do que você eventualmente colidir com um carro, teve ali no momento ali uma desatenção, o que for. Você está fazendo alguma barbaridade, manobra perigosa no trânsito e você provocou um acidente dessa forma, assumindo o risco de ter matado ou machucado alguém. Mas, olhando para o que a gente tem em termos de legislação, de trânsito, né, a gente sabe que, basicamente, quase todos terminam em impunidade. Né? 10:51.
1: Valeu, Adson. Obrigada pelas informações. Fala, Zé, tem tiroteio onde?
8: Tem tiroteio ali para quem tá passando pela BR-101. Então, no Salgueiro, em São Gonçalo, o Emerson mandou esse áudio aqui pra gente fazendo alerta.
9: Bom dia, Band News. Bom dia. Não sei se já foi falado sobre o assunto, mas BR-101, a altura do Salgueiro, Fazenda dos Mineiros aqui, Itaúna, né? Muito tiro, tá? Passei agora aqui pela 18 do Forte. 3 caveirões, polícia pra caramba. É só pra avisar os motoristas aí pra ficar atento.
8: Tá aí a informação dele pra quem tá passando pela BR-101. Bom evitar, a opção seria a rodovia Amaral Peixoto, RJ-104, Aga.
1: A gente já tá em contato com a polícia pra ver o que, que tá acontecendo por lá.
0: Não, João... sei se tem operação da polícia militar lá, né, Agatha? Mas pegar com a polícia rodoviária federal também, se eles estão reforçando
1: tinha
0: ali
1: no complexo
0: torno.
1: Do Salgueiro, registro de tiroteio mais cedo. A gente até questionou se tinha operação, mas eles responderam que não tinha operação na região. O Andreas já tá na área e eu vou chamar o João Boeri de volta, porque conseguiu uma informação exclusiva. Mais uma vez a gente volta a falar sobre o pó preto da CSN. Tinha uma expectativa de que eles instalassem um equipamento para de alguma forma filtrar e diminuir esse pó preto, mas isso já mudou, pediram um novo prazo pro INEA. João, diga lá.
10: Agatha, só para a gente tentar explicar essa história, a CSN, depois de uma cobrança, uma fiscalização do INEA, Instituto Estadual do Ambiente, essa fiscalização identificou que há cilindros de gases com validade vencida naquela rede de monitoramento da qualidade do ar, que é operada pela própria CSN, uma fiscalização que foi feita recentemente pelo INEA. Identificaram também falta de documentação sobre calibração dos analisadores de ozônio desde o ano passado e ausência de limpeza em um dos pontos de monitoramento, porque para o INEA, com essas pendências, com essas irregularidades, a própria rede de monitoramento de qualidade do ar, que é operada pela própria CSN, ela não mostraria valores fidedignos e que por isso o INEA está pedindo essa regularização. Mas a CSN pediu para prorrogar esse prazo, prazo que venceu agora no final de junho, mas pediu para prorrogar até o final de julho, porque disse que a empresa que operava e mantinha essa rede de monitoramento da qualidade do ar lá em Volta Redonda, no Sul Fluminense, essa empresa foi trocada em maio, depois de 3 anos de contrato, e que a nova empresa ainda está em adaptação supervisionada, segundo a CSN. A gente trouxe nesse mesmo jornal, mais ou menos 2 semanas, um parecer do próprio INEA, do dia 18 de junho, sobre a qualidade do ar do município lá no Sul Fluminense. O INEA concluiu que o próprio monitoramento do pó preto lá em Volta Redonda tinha ultrapassado o limite considerável em ao menos 50% do período nos últimos 4 anos. Só que no Rio de Janeiro não tem um limite legal estabelecido. Essas comparações, segundo o INEA, estão sendo feitas com o estado do Espírito Santo, porque lá tem um limite legal para ser seguido. A gente conversou, Agatha, com alguns moradores de Volta Redonda. Queria trazer o agente de viagens Marcelo Evaristo, que ele conta como é a rotina dele. Inclusive, ele mandou fotos e vídeos pra gente sobre a mão dele toda empoeirada, tendo que limpar o carro dele. Ele conta mais ou menos sobre a rotina de limpeza que os moradores de Volta Redonda passam todos os dias.
11: Aí você passa a mão assim, sai aquele tipo um ferro, cara. Esse dia eu peguei um ímã, passei por cima do meu carro, veio os pozinhos tudo de preto. Agora a gente tá sofrendo, porque nunca foi desse jeito, entendeu? E a hora que eu nasci em Volta Redonda, eu nunca peguei desse jeito. Eu tenho que botar nebulizador na minha filha direto. Eu não posso deixar uma janela aberta, uma porta aberta, porque esse pó entra. Eu tenho que ficar lavando meu quintal todo dia. Atrás da minha casa é pior ainda. Eu lavo meu carro em 10 minutos, começa a pingar os pozinhos pretos em cima do meu carro, só para você ter uma noção.
10: Ele fala então que mora muito tempo em Volta Redonda e que essa situação que está lá nesse momento ele nunca tinha visto acontecer. Pois bem, no último dia 19 de junho também, a gente foi feita uma fiscalização lá na Companhia Siderúrgica Nacional com a Comissão de Saneamento Ambiental da Assembleia Legislativa, Comissão de Meio Ambiente da Alerj, INEA e Policiamento Ambiental, os deputados estaduais, inclusive o presidente da Comissão de Saneamento Ambiental, Jari Oliveira, do PSB, disse que vai continuar cobrando medidas necessárias para a recuperação ambiental da área e preservação dos recursos hídricos. Mas o que os moradores estão dizendo lá em Volta Redonda é que essa questão do pó preto da usina Presidente Vargas aumentou e muito nos últimos meses. A gente procurou a CSN, que disse que a solicitação de prazo ao INEA está prevista nos procedimentos administrativos aplicáveis ao processo de fiscalização ambiental e disse que substituiu em maio a empresa responsável e solicitou um prazo adicional de resposta justamente para juntar essas documentações desses itens apontados pelo INEA e que o monitoramento permanece continuamente em operação durante todo esse processo. Mas para o INEA ainda há algumas irregularidades nessa rede de monitoramento da qualidade do ar.
4: Olha, já colocando o nosso Carlos Andreas aqui na discussão, eu, diante dessa sujeira, e eles não resolvem a pendência porque eles sabem que se botar um monitoramento bem feito, o bicho vai pegar sobre a qualidade do ar em Volta Redonda, graças à CSN, a Companhia Siderúrgica Nacional. Eu disse que outro dia eu li um livro, um romance, um clássico romance chamado O Físico, que tem um personagem chamado Rob J. Cole, que é um britânico órfão que viaja pela Europa e ele vai até a Pérsia porque ele quer estudar medicina. E lá, no século XI, pela questão religiosa, era proibido você, mesmo diante de casos que pareciam muito câncer, era proibido você fazer perícia, dissecar corpos, enfim, depois no necrotério, para poder investigar as doenças e consequentemente tentar encontrar as curas, mesmo eles tendo uma universidade super avançada em medicina naquela região da Pérsia, hoje o Irã. E aí ele, muito curioso, em determinado momento no livro, ele vai, invade lá os necrotérios e ele começa, curioso assim, para descobrir o que acontece, ele começa a dissecar corpos, a abrir órgãos e tal, para entender o que ali claramente era um câncer não identificado. Eu fico imaginando se fosse feito um estudo em Volta Redonda com as pessoas que eventualmente morrem, que autorizassem, para entender, abrindo o pulmão das pessoas que moraram durante décadas em Volta Redonda, como é que são os pulmões dos moradores de Volta Redonda respirando durante décadas esse ar lotado de ferro, lotado de produto vindo da Companhia Siderúrgica Nacional. Quantos, inclusive, não pioraram ou não morreram de doenças decorrentes de capacidade pulmonar por causa disso. Mas, para passar a bola para o Andreasa, o que realmente, além desse estudo que deveria ser feito, que eu fico muito curioso, é entender como que a CSN consegue, diante de tantas pendências, continuar funcionando. Porque, veja, o João Boeri colocou a pendência sobre monitoramento de ar que eles não resolvem, ok? Nós já falamos diversas vezes da pendência com TAC assinado, o termo de ajustamento de conduta, que eles também não resolvem, que é aquela pilha de escória a metros do Paraíba do Sul. Da última vez, depois de tanta gente bater e tal, não sei das quantas, estão dizendo que, quem sabe, essa montanha esteja diminuindo aos poucos, mas já era para ter sido retirada de lá, outro tipo de destinação. E hoje eu li, hoje, dia 1 de julho, uma reportagem da Maria Luísa Filgueiras, no Valor Econômico, dizendo o seguinte, por falar em pendências, e uma outra da CSN. Potenciais compradores avaliam pendência da CSN no Porto de Itaguaí. Como vocês sabem, a CSN está mal das pernas e está querendo vender alguns ativos. E um dos ativos que chegou a ser colocado ou discutido no mercado é o terminal de granéis sólidos chamado TECAR, que fica no Porto de Itaguaí. E simplesmente tem uma obrigação de investimentos que foi assumida pela empresa do grupo CSN, para que eles conseguissem um contrato até 2047 de arrendamento do local, que eles tinham que fazer um investimento para elevar a capacidade lá do terminal e gastar, ou seja, investir algo como 2 bilhões de reais. Esse é um compromisso que foi assinado em 2015. Até hoje nada foi executado. A Agência Nacional de Transportes Aquaviários abriu dois processos, um acabou sendo a multa anulada porque foi aplicada prematuramente, no segundo, instaurado após o prazo, a agência concluiu que a empresa não poderia ser responsabilizada porque dependia de aprovações regulatórias e de autorização da então companhia Docas para iniciar as obras. Ou seja, se comprometeu em 2015, há mais de 10 anos, a fazer investimento de 2 bilhões, não fez até agora, mas ela consegue, né, com essas pendências, resolver a vida. Veja que tem comprador olhando e falou assim, opa, imagina se eu botar o meu dinheiro aqui e vier em cima de mim com essa pendência e com esse investimento. Vamos olhar direito. Então, é curioso você olhar que você tem pendência em monitoramento de ar, pendência em pilha de escória, pendência no Potaguaí. Tá cheio de pendência, ou de pendenga, como você também quiser chamar, não resolve e continua funcionando. É curioso esse negócio no estado brasileiro, né? Como é que consegue, né, Andreasa? Impressionante. Bom dia pra você.
12: Não faça perguntas difíceis, Rodolfo Schneider. Bom dia. Eu tenho nada a acrescentar ao seu comentário. Você falou sobre problemas no ar, há problemas gerados pela CSN. Problemas no ar, problemas no solo, problemas no lençol freático, preocupação com o Paraíba do Sul, que é o grande provedor da água no estado do Rio de Janeiro. São muitas preocupações há muitas décadas e chama atenção o fato de que a operação da CSN continua à margem de todos esses problemas, né? Por que ou como isso acontece é uma grande questão cuja resposta nós não poderíamos dar aqui, não podemos dar, porque a gente já tem muito problema, como eu sempre digo. A grande questão que eu queria fazer, Rodolfo Schneider, aqui agora, que é uma questão que mobilizou a nossa atenção de todos nós, enquanto você falava no começo do seu comentário, e me permita fazer essa pergunta, todo mundo, a audiência, a audiência também, os ouvintes também estão fazendo essa pergunta. Rodolfo Schneider, a que horas do seu dia você tem tempo para ler um livro, irmão?
1: É, cara, fiquei chocado.
4: Pô, irmão, a mesma que você. A gente faz hora extra, né? Vai até de madrugada, fim de semana, tem que ler, né?
12: Cara, não apenas tá lendo o livro, como está aplicando, como ele está aplicando a história do romance que se passa no século XI à realidade do Brasil no século XXI.
1: Série que eu fico na barbaridade. Que horas esse
4: livro? Aliás, Agatha e Andreasa, me indiquem aí, por favor, porque eu tô um pouco órfão depois do físico. Você, Andreasa, que é um monstro sagrado, você comandou uma editora durante muito tempo. Se quiser depois, se eu não tiver agora, depois me passa. Porque como eu saio de férias no próximo fim de semana, por 15 dias, não faz essa cara não, Andreasa. Não faz essa cara não. Eu vou sair por 2 semanas, eu aproveito e quero levar um livro e ver se eu já trago ele, entendeu?
12: Tá bom.
4: Lido, me indica, depois me manda.
12: Vou fazer uma lista aqui e te mandar.
4: E uma série, Agatha, você fica responsável por uma série que tem que trabalhar com história, sabe? Tem que trabalhar com história, tem que trabalhar com fatos, com história real e etc. pra eu assistir.
12: Ainda faz exigência, tá bom.
4: Tem que dar um norte, né? Senão.
1: Mas nenhuma hora
4: ela
1: você
4: vai
1: uma
4: mandar
1: série
4: tiquititas.
1: Assim, tipo série burra, sabe? Que sem pensar em nada.
12: Não, mas a série pode ser burra.
1: Ele quer uma série de história, ele quer aprender com a série.
12: Tudo bem, mas.
4: Entendeu? Não, é porque eu gosto, Agatha, eu acho que o Andreas é assim também. Esse tempo que eu julgo e que eu acho fundamental, do momento em que você não pensa, que você é esse momento realmente meio burro, eu dedico normalmente ao futebol.
12: Sim.
4: Digo de futebol, assistir futebol. Pra mim, ficar ainda, Andreas, às vezes assim, deitadão, largado, vendo um jogo de futebol.
12: Oh, maravilhoso.
4: Pra mim é esse tempo tipo da porque eu não preciso raciocinar, aquilo é uma diversão, eu tô vendo, no máximo uma análise assim, de um passe errado, entendeu?
12: Isso,
4: maravilha. É melhor, né?
12: Tô nessa também, vendo jogo de futebol, no caso agora Copa do Mundo, não sendo jogo do Brasil, torcendo pra pênalti, jogos dramáticos,
1: ainda mais é
12: tudo
1: o
12: que eu quero,
1: né?
12: É tudo que eu quero, um Paraguai e Alemanha no meio do dia, maravilhoso.
4: Com final dramático, né?
12: Isso.
4: Então, o Andreasa, pra te largar, porque eu já entrei no seu
1: Não, mas ele quase
4: horário.
1: Entrou no nosso, né? Quando eu paguei a abertura
12: do Todo
1: Rio.
12: Não tem nada a ver com isso,
1: que
12: eu soube que a Agatha disparou a abertura do Todo Rio no seu jornal, no jornal de vocês. Eu não tenho nada a ver com isso, não faz parte da minha expansão, do meu golpe, não tô nessa, tá?
4: Ainda não.
12: Não.
4: Andreasa, seus palpites, Inglaterra e Congo, 1 da tarde.
12: Acho que a Inglaterra passa, não é um jogo fácil, mas a Inglaterra passa 2-0.
4: Bélgica e Senegal às 5 horas da tarde.
12: 1-0 Senegal.
4: Você vai pro Senegal vencendo, eliminando a Bélgica, mais uma europeia indo embora,
12: Esse é o tipo de jogo que você bota na frente no bolão, entendeu? Então esse é o pulo do gato.
4: Não, então eu tô pensando, o João tá falando aqui 2-1 também Senegal, eu tô pensando em mudar no meu bolão então, cara, eu acho que eu vou botar Senegal pra tentar
0: não,
4: me...
0: A Bélgica acabou de engrenar, esses caras não sabem o que estão falando.
4: Não, mas a Bélgica tá com os caras meio em fim de carreira, hein, cara? O Lukaku, aquele outro menino, o De Bruyne, Bélgica, que joga também muita bola.
12: A Bélgica é a mesma de 2018.
4: Não. É, não sei não, Pinho, eu tô agora...
0: Mas
4: tô...
0: O Doku tá estimulado, acabou de ter aí, tá com o filho nascendo, entendeu?
4: É, esse menino é bom. É corredor pra caramba na ponta. Estados Unidos e Bósnia, Andreasa, às 9 da noite.
12: Estados Unidos que é um bom anfitrião. É, México,
4: bom, né?
12: Bom jogo, seria México, Estados Unidos, duas boas seleções. Estados Unidos passa com tranquilidade sobre a Bósnia. 2-0.
4: 3-1?
12: 2-0.
4: 2-0?
12: 2-0.
4: Tá.
12: Cravei, pode colocar o gabarito
4: no bolão.
12: Dei o gabarito aí.
4: Então tá. Tá? Então vamos ver, amanhã a gente checa esse resultado. Um beijo, pessoal, valeu, até amanhã, beijo. Tchau, tchau. Valeu.
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0: dia, meus amores. Tudo Rio no ar. Como vão vocês? Como vai você? Seja muito bem-vindo. Obrigado por ficar conosco. Obrigado por permitir que a gente entre na sua casa, no seu trabalho, no seu carro, no seu ônibus, se ele estiver circulando, no seu transporte. Muito obrigado. Nós começamos o programa com No Compasso do Criador, o grande Catinguelê, Salgadinho, grande Salgadinho, grande compositor, samba dele, do Papasaca, será? E do Mito, que não é o Jair. Um abraço pra turma do Catinguelê, essa belíssima canção, O Compasso do Criador, que tem um verso que eu sempre quis conversar, consertar, Cristiano Pinho, que fala o nosso amor, hein, José Paulo Sobral? Fala assim a música: nosso amor é como um vinho destilando em nossos corações. Só que o vinho não é um destilado, certo? Então, o que destilaria em nossos corações, por exemplo, seria um uísque, certo? Nesse caso, deveria ser fermentando em nossos corações. É só uma observação para esse belíssimo samba. Estamos no ar, todo Rio. Não pensem que aqui nós vamos simplesmente no compasso do Criador. A gente bota para quebrar. Como vai você? Concentradíssimo. Eu tenho a impressão que o Cristiano Pinho, ele começa o Todo Rio, ele entra numa espécie de transe de concentração, de elevadíssima concentração jornalística, e falo com ele muitas vezes e tenho a impressão que esses minutos iniciais do programa, ele não esteve conosco. Já está aqui conosco?
1: Sim, eu ouvi tudo, absorvi tudo, só que eu sou homem, né, cara? E eu tô fazendo no mínimo 5 coisas ao mesmo tempo.
0: Mal, portanto.
1: Não, tô fazendo todas muito bem, porque eu sou bom e sou novo.
0: Certo.
1: Certo? Bom dia pra você, bom dia, Zé.
2: Bom dia, meu querido.
0: Você vai bem, José Paulo Sobral?
2: Eu vou bem demais, feliz, contente.
0: No compasso do Criador?
2: Sim, claro.
0: Sempre, né?
1: Eu achei meio xoxa essa música pra abertura, mas respeito.
0: Não, eu acho que a gente às vezes tem de trazer um romantismo, Tiano. Trazer uma leveza na abertura do programa, porque sempre vai esquentar nesse belíssimo...
1: Tá bonito dia, né?
0: Dia lindo, sol fantástico, com a incidência perfeita da luminosidade.
1: Quanto que tá de UV?
0: Quanto que está de UV? Não tenho essa informação.
1: Não.
0: Você terá?
1: De qualquer forma, use filtro solar, né?
0: Use filtro solar sempre. José Paulo Sobral, o que não sai da boca de nosso ouvinte na manhã dessa quarta-feira?
1: Tá moderado, tá? No meu Android aqui, tá a escala 5 na de 1 a 10.
0: Tá bem.
1: O índice UV.
0: Zé
1: bateu... Vocês estão socando, irmão, a mesa por quê?
0: Zé... Não, eu não. O Zé socou a mesa, irmão. Você interrompeu, ele socou a mesa. É simplesmente isso. É uma quebra de hierarquia, inclusive, eu consideraria. José Paulo Sobral, agora sim, sem interrupções indevidas, por favor.
2: Azalbt.
0: Uma dúvida?
2: É.
0: Cara, pronúncia British, né?
2: Azalbt.
0: De quem é isso?
2: Então, tem algumas dúvidas aqui, cara. Eu percebi que hoje foi o dia da dúvida da mesma coisa. Sabe? Porque o Blanco... Ele escreveu assim.
0: Blanquito?
2: É, ele escreveu.
0: A última vez que ele veio falando sério.
2: Foi.
0: Em português.
1: Então não é a Doubt, né? É o Na Duda.
0: Né?
1: Mas tu não entendeu? É o Blanco? O Blanco.
2: Oh, yeah, that's it. É porque o Blanco botou assim: ó, você pode ver com alguém da equipe aí, se alguém pode me tirar uma dúvida com relação à renovação automática de CNH do Detran, porque ele não tá conseguindo. É, fazer essa renovação, ninguém responde ele, o Detran não fala nada. E aí logo depois chegou uma dúvida parecida do Marcelo.
3: Bom dia, meu nome é Marcelo Batista Morim, como eu escrevi aí. Eu tenho 55 anos, vou fazer 56 agora em agosto, e a minha carteira venceu no dia 16 de julho agora. E eu tenho 30 dias para andar com ela vencida. Porém, eu tenho selo de bom condutor. E existe uma lei que você tendo um selo de bom condutor... não cometendo infração nenhuma durante o ano inteiro, você tem o direito de renovação direta, sem pagar nada. Só que o Detran não me dá essa certeza. A funcionária do Detran me informou que eu tenho que aguardar 15 a 20 dias. Caso isso não aconteça, eu tenho que ir pelas vias tradicionais, pagar o Duda, pagar o exame de vista, pagar o exame médico e tirar pelo Detran. E não... se aproveitar da, se não me beneficiar dessa lei que existe de renovação automática sem pagar nada.
0: Eu confesso pro Marcelo que eu, ignorância minha, eu desconhecia essa legislação, Cristiano Pinho, não sei se você conhece, da renovação automática para aquele que é considerado um bom condutor e que, portanto, sob um período de um ano, sem infrações registradas, teria o direito à renovação automática. Eu não desconhecia isso.
1: Vamos ao passo a passo. do Detran RJ. Os motoristas que têm o bom histórico de direção e que tem aí a versão digital da CNH renovada automaticamente de graça precisam ter o aplicativo CNH do Brasil. Depois de pagar a taxa de renovação, alguns condutores que estavam com o processo tradicional em andamento, quando essa portaria entrou em vigor, precisam solicitar a conversão do requerimento de renovação para a segunda via. Abre um processo administrativo enviando um e-mail para protocolo@detran.rj.gov.br. Eu tô deixando esse passo a passo com o Zé também, pra se alguém tiver dúvida, tiver dirigindo, não poder anotar, entendi, agora, receber pelo WhatsApp. Não, eu vou passar tudo aqui.
0: Os caras têm que pagar? Ele falou que seria gratuito o serviço de renovação.
1: Não, pra quem já pagou a taxa de renovação, pra quem tava com o processo em andamento. E aí você tem que enviar esse processo administrativo pra protocolo@detran.rj.gov.br, mandando requerimento, documento de identificação, CPF e comprovante de residência. Isso vale também para quem está trocando a permissão para dirigir pela CNH. Para você poder entrar ali com o requerimento, porque você já fez o pagamento da taxa e agora se tornou gratuito, né? Tive isenção e minha CNH já renovou no aplicativo. O que fazer? Se o requerimento foi cadastrado com isenção da taxa, ele é encerrado sem a emissão do documento físico. Se você quiser receber a versão impressa, precisa pagar a taxa de segunda via e fazer o agendamento pelos canais habituais. Na versão digital, você não paga. Você pega ali a disponibilização no aplicativo CNH automático. Minha CNH venceu e a renovação não apareceu no aplicativo, e agora? Atualização, às vezes, demora até 30 dias após o vencimento para poder aparecer lá. Então, alguns motoristas, eles iniciam o processo tradicional achando que a CNH não renovou automaticamente, mas você tem que esperar até 30 dias. Na dúvida, entre em contato com o Detran. O cara falou ali, o Blanco, por exemplo, que tentou e não conseguiu.
0: Desinformada.
1: Mas é isso. A CNH continua válida por até 30 dias após o vencimento, que é o prazo, às vezes, para atualização do sistema. Então, essas são as principais dúvidas, segundo o Detran do Rio, que foram colocadas, e que as orientações são essas. Mas na teoria, se você ainda não tinha iniciado o processo, pelo aplicativo CNH Digital você consegue acompanhar essa renovação automática de maneira mais tranquila. E se você já tinha iniciado o processo, é entrar com esse protocolo
0: e-mail
1: para o Detran poder te direcionar para a nova renovação.
0: Para o Blanquito e para o Marcelo, a sua explicação, Tiano, não me leve a mal, foi muito correta. Você foi claríssimo na sua explicação. E o passo a passo, assim, lido por vocês, conforme apresentado, é muito claro e parece muito simples. O problema é sempre a prática, considerando as dificuldades que o próprio Detran gera. Sempre há dúvidas, sempre há questões a serem dirimidas. E aí as pessoas não estão, de modo geral, preparadas para responder, para ajudar. Não há uma disponibilidade, é difícil resolver isso, é difícil, certo? Resolver isso do ponto de vista de aplicativo e tal, na teoria é muito belo, na prática não.
1: O Léo advogado falou: não paguei nada, recebi no aplicativo do celular direto, sou de Petrópolis, correu muito rápido.
2: Alguns outros também, mas falando que teve um que falou que demorou 30 dias.
1: Então, que é esse prazo que eles colocam para atualização ali do sistema.
0: Porque aí o cara fica na dúvida, né? Porque depois que a carteira vence, tem 30 dias que ele pode usá-la, né? Ele tem uma espécie de licença de 30 dias. Aí o cara fica angustiado, né? Esperando uma renovação automática que não aparece, com medo de ficar sem carteira de repente numa determinada situação. O que aparece aí indicado é que ao fim de 30 dias, nesse prazo máximo, as coisas clareiam. Enfim, o passo a passo é esse. Sendo o Detran, barbas de molho da minha parte sempre, José Paulo Sobral.
2: Eu queria, Carlos, aproveitar esse assunto, Detran, para trazer o pedido da Sheila também pra gente, pro Tudo Rio.
0: Não é Sheila Magalhães, não, né?
2: Não, essa é a Sheila Silva.
0: Tá bom.
4: Bom dia, Zé. Bom dia, Pinho. Bom dia, Andreas.
1: Bom dia.
4: Meu nome é Sheila, eu sou de Nova Iguaçu. Zé, eu gostaria muito que vocês abordassem o assunto dos instrutores autônomos. Meu esposo, ele já é instrutor e a gente já procurou o Detran para ele tirar a autonomia, para poder dar as aulas no próprio carro. E a gente está tendo muita dificuldade, o Detran não dá uma posição, apenas abriu, pegou os documentos dele, os cursos que ele já tem, e somente pediu para ele aguardar, mas não deu nenhuma posição para ele, e a gente fica sem saber o que fazer, né? Porque não depende da gente, depende deles, né? E eles só passaram para a gente que estão aguardando a portaria do Detran para dar uma posição, mas até hoje nada. Ninguém fala nada, não deram nenhuma posição para ele. E eu creio que tem muitos instrutores autônomos agora precisando dessa autonomia. E eu gostaria muito que vocês falassem sobre esse assunto, tá bom? Gente, muito obrigada. E Band News FM, um segundo, tudo pode mudar.
0: Valeu, Sheila de Nova Iguaçu. O marido dela é instrutor autônomo para poder exercer a atividade, que é aquela de ensinar a dirigir. Ensinar a dirigir, segundo eu entendo, desvinculada de uma autoescola, como nós conhecemos. Ele tem, ele faz curso e ele tem a licença para dar aula no seu próprio veículo. Só que eu não sei, ela não diz, não sei se ela disse a vocês, há quanto tempo ela está esperando o Detran baixar uma portaria liberando ele para exercer a atividade, como ele deve ter várias pessoas. E o que angustia, ela não disse, talvez possa dizer se você perguntar, Zé, há quanto tempo ela está esperando isso acontecer, e se o Detran deu algum prazo, porque isso também é um aspecto desesperador. O Detran comunica mal de modo geral, explica mal os processos, nem sempre tem um Cristiano Pinho prestando serviço no rádio para explicar a situação, e a inexistência de prazo. Então, no serviço público, na prestação de serviço público, o prazo é fundamental. Se o prestador de serviço, no caso o Detran, é o Estado, se ele não diz para o marido da Sheila, para a família dela, que esse processo correrá em 20, 30, 40 dias, e ao final disso, tudo mais constante, tudo estando certo, ele terá licença, a espera se torna angustiante, cara, e impeditiva mesmo para a organização da família. Então, sem prazo, não dá. Então, tem dois movimentos aí. Primeiro, entender da Sheila. Há quanto tempo eles estão esperando?
2: Tem um mês, tá? Que fizeram o protocolo.
0: Um mês. É. E deram algum prazo pra ela? Esse é o ponto. Então, já temos aí a informação de que ela já espera um mês.
2: Não deram prazo.
0: E realmente é um troço bizarro.
1: A portaria porque, assim, foi uma mudança nacional. Quanto às novas regras de autoescola e admissão do instrutor autônomo. Só que cada Detran estabelece, de acordo com o seu tempo, as adequações. Exemplo, o Detran do Rio só colocou em vigor a exigência do toxicológico para novos processos a contar da data da última segunda, dia 29 de junho. Então, só quem for tirar a primeira habilitação desde a última segunda é que vai precisar fazer esse toxicológico, enquanto em outros Detrans ela já estava sendo cobrada. Em São Paulo, tu já pode fazer a prova prática usando até teu carro próprio.
0: Sim.
1: Aqui no Rio ainda não. Então, cada Detran tem o seu tempo, mas a de instrutor autônomo já está em vigor. No caso dele, é realmente verificar. E aí, Zé, te peço para pegar ali com a nossa ouvinte os dados. O Daniel Nascimento vai demandar o Detran para entender como que está o andamento do processo específico dele. Porque não só já tem vários instrutores autônomos cadastrados, como eu já tive a oportunidade de conversar com instrutores, dizendo que no sistema tem instrutor que nem atua mais e ainda tá lá no sistema. Sim. Tem instrutor que tá duplicado no sistema por algum motivo. Então, vamos verificar qual é o caso dele. Pode ser algo pontual quanto ao cadastro dele. E tem alguns ouvintes perguntando
0: prazo,
1: no chat.
0: Né? Prazo, que você falou que tem diferença entre as unidades da federação e tal, tudo isso é verdade? Mas isso, a implantação tendo sido feita, o Estado tem que dar prazo para o cumprimento do serviço, senão realmente fica impossível. Tiano.
1: É isso. Vamos lá, Zé.
2: Vambora. Vamos com a participação agora do Davi Costa.
1: Bora.
2: Fala, Davi.
1: E aí, Davi?
2: Bora.
1: Manda, meu irmão.
5: Bom dia. Então, a Conlurb, e eu não sei se tem alguma outra empresa responsável pela poda das árvores, teve aqui na rua Décio Vilares, em Copacabana, há mais de uma semana, podando as árvores, isolaram a rua com um monte de placa de proibido estacionar. Depois essas placas, eu não sei se eles tiraram ou se os próprios moradores tiraram, mas assim, a rua tá toda espalhada, é toda suja com a questão desses galhos, entendeu? E não vem ninguém recolher, né? Que esses galhos estão aqui no chão, só o tempo que eles estão aqui no chão já tem aproximadamente uma semana, mas eles isolaram a rua bem antes disso, né? Ali em cima tem mais um pouco, mas o grande foco é aqui. E só isso aqui ocupa uma vaga, ocupa aproximadamente 5 vagas de carro, né? E hoje é dia de feira livre aqui no bairro, então fica bem complicado, né?
0: Você conhece essa rua, Tiano? Você que mora em Copacabana, Décio Vilares? Eu não me lembro.
1: Não, mas dela. Eu joguei aqui no mapa e já vi que é ali no que a gente chama de praça de bairro Peixoto.
0: Ah, ali no bairro
1: Peixoto. Que é ali perto da praça Edmundo Bittencourt.
0: Sim.
1: É isso, perto ali do túnel, Major Vaz. É uma rua que é paralela a Maestro Francisco Braga e a Figueiredo de Magalhães.
0: Sim.
1: É uma das ruas que passa ali pela praça Edmundo Bittencourt. Então, segundo ele, tem até hoje... É ali do lado do túnel velho, cara.
0: Sim, já localizei.
1: Isso. E aí, segundo o nosso ouvinte, tem até feira ali hoje, né? Sim. Ele mandou um vídeo mostrando, cara, acúmulo ali de muitas folhas, galhos de árvore, aquele resto de poda que a gente tá acostumado a ver isso, quando, né, não recolhe, né?
0: O Davi, o nome dele, falando sobre a poda, Décio Vilares, Copacabana, bairro Peixoto, a Conlube vai, faz o serviço, a poda, e aí uma equipe corta, outra recolhe. E a equipe que faz o recolhimento, às vezes demora uma semana, 10 dias, cara, e deixa realmente a rua, a calçada especificamente, intransitável. Nesse caso também, a calçada e o que seria o espaço de vagas, numa rua que é bem tranquila. Então, um morador, o cidadão, quer parar o carro, não tem vaga, tem um acúmulo extraordinário de galhos, folhas, é um aspecto mesmo sujo, absolutamente desnecessário isso, que nunca consegui entender porque são duas equipes, tá? Por que a equipe que poda não pode fazer o recolhimento? Mas assim é. A questão, portanto, sendo: por que demora tanto? Por que não pode ser no mesmo dia? Por que não pode ser no dia seguinte? Por que às vezes a gente fica uma semana com isso espalhado, às vezes muito mais, toda semana com o Lube, Prefeitura do Rio? Estão aqui os meus colegas para confirmar: o Tiano, o Cristiano Pinho, o José Paulo Sobral. Toda semana neste programa a gente fala sobre isso. Pelo menos uma vez, quando não várias outras. E o Zé recebe muitos pedidos nesse sentido. Um abraço para o nosso querido ouvinte Davi.
1: José Paulo Sobral.
2: Já que a gente falou da Conlurbe, já que a gente falou de Davi, tem outro Davi participando, que é o Davi Marques.
0: Sim.
2: Pedindo novamente que não dá para tocar o problema resolvido, porque no caso dele ainda não conseguiram resolver.
1: Desse Davi ainda não derrotou Golias.
2: Ainda não. E ele mandou mais um áudio.
6: Adnilson, alô Adriás, alô Pinho.
1: Fala, Davi.
6: E Zé. Gente, eu queria pedir que vocês fizessem da Mário Barreto e as calçadas da Mário Barreto com relação às árvores uma pauta que nem fizeram com a escola do Caju. Gente, é um escárnio que está acontecendo, que a Conlurbe está fazendo na rua Mário Barreto, não estão nem aí. Tá? Ah, tinha árvore, que a gente já tirou duas árvores. Tinha árvore de 2001, com pedido de 2001, tinha árvore com pedido de 2005. E agora, 2019 e 2021, vão tirar quando? Em 2040, se não, então a gente aguarda aí a posição da Conlurbe. Por favor, se puder ajudar, te agradeço muito. Alô, prefeito, faz quanto que você mora na rua? Alô, secretário de conservação, faz quanto que você mora na rua? Alô, presidente da Conlurbe. Será que o funcionário manda mais que o presidente da Conlurbe, mais do que o secretário, mais do que o prefeito? Ou será que o cidadão não pode ter voz?
1: Davi Marques, cobrando mais uma vez ali mais da Mário Barreto, perto da rua Uruguai. Árvores com muito tempo já de pedido de poda, ele cita até o exemplo de árvore de 2001 que só foi ser podada agora. E cara, lá o problema é tão grave, Andreasa, que se você entrar no Google Maps para ver a rua Mário Barreto, a primeira imagem que o aplicativo te dá já é de árvores tão tortas, porque elas são antigas, a raiz vai estourando ali a calçada, a árvore vai tombando, vai ganhando peso. A folhagem ali, se não é feita a poda adequadamente, vai pesando a árvore. Então as árvores são tão tortas que parece que a rua ela é um portal.
0: Sim.
1: Um portal de árvores quase que vão fechando, quase, né, que se fechando. Perigosíssimo, cara. Aí pega um dia de chuva, pega um dia de rajada de vento mais forte, essas árvores vão vir abaixo. E aí pode ser fatal, né? Tá passando um motorista, um motociclista, um ciclista, um pedestre, bloqueia a rua. Então, o Davi, cara, tem tempo que ele já faz essa demanda aqui. Daniel Nascimento vai voltar a Conlurbe. Acho que a gente pode também, Daniel, dessa vez direcionar aí pra subprefeitura, ver se faz alguma intervenção conjunta, um apelo antes que aconteça uma fatalidade. Porque aí depois bate rajada de vento, cai um tronco, um pedaço de galho maior dessa árvore na cabeça de alguém, vão aparecer pra lamentar. Pô, vai lá e faz a porra antes.
0: As condições para que alguma coisa grave aconteça estão dadas. Aí já entramos no campo de contar com a sorte. E a sorte pode ser isso que o Cristiano Pinho descreveu, acontecer e cair um galho em cima de um carro. Ufa, ninguém se machucou. Mas tem um prejuízo posto aí. Certo? Então, é um abraço pro Davi Marques e, Davi, estamos em cima, o Daniel Nascimento vai chegar junto aí da prefeitura sobre essa situação na Mário Barreto. Um abraço pro Davi.
2: Zé, agora nós vamos pra Penha Circular. Tiano, você conhece a rua Fortaleza?
1: Não.
2: Não?
1: Não.
2: O Alan mandou pra gente. Não. Alan com H2Ls, talvez Haalan.
1: Repete. Mas você sabia que o Haalan, a é pronúncia Haalan. Não, não é Haalan?
0: Há controvérsia sobre a pronúncia do Haalan.
1: Cara,
0: 11:28.
1: Não, desculpa, não é controvérsia. A FIFA 11... publicou um vídeo dele falando.
0: Olha,
1: é
0: não...
1: Erling Haaland.
0: Não é a hora de falar o nome do cara.
1: Por quê?
0: Certo? Porque não é adequado.
1: O que não é adequado?
0: Haaland.
1: Haaland. Tipo desodorante Rolão. Rolon.
0: Que isso?
1: Fala, Zé. Ah, já me localizei aqui. A rua Fortaleza é ali do lado do Parque Ari Barroso.
0: De repente, a gente falou do desodorante que não existe, Rolão.
1: Rolão, Rolão.
0: Eu tô dizendo que com esses caras não pode abrir muito. Eu avisei, quando eu falei, eu vi o nome dele, como é que se
1: é
0: fala.
1: É que é roll on, o termo em inglês. Só que a gente no brasileiro fala Rolon, né? Só que saiu, acabou saindo...
0: Sim, é inevitável. É por isso que eu tava prevenindo vocês.
1: Mas é porque você que tá fazendo uma tempestade no copo d'água. Roland, que tem de mais nisso? Nem irmão, nada, cara.
0: Irmão,
1: a rua Fortaleza fica ao lado do Parque Ari Barroso.
0: Vamos contar com
1: o
0: Marquinhos e o Gabriel Magalhães pra
1: Gabriel
0: anular
1: Magalhães o Roland. O Gabriel Magalhães tá acostumadíssimo a anular o Roland lá na Premier League.
0: Espero que sim.
1: Vai, bora. José Paulo Sobral.
2: Roland Ferreira.
7: Bom dia, Band News. Andreasa, Cristiano Zé.
1: Bom dia, irmão.
7: Poxa, a gente tá com um esgoto aberto na rua Fortaleza, na Penha Circular, já há muitos anos. Eu já enviei vídeo aí para vocês. Águas do Rio vai lá, desentope, e 2 horas depois já tá entupido de novo. Precisa ter uma coisa definitiva na frente de escola. Poxa, dá uma ajuda pra gente, cobrando eles. Eles não... A solicitação que eles atendem pra gente é só de desentupir, mas não fica nem um dia sem vazar o esgoto.
0: Na porta da escola, as crianças na porta, as crianças ali na escola, circulando, pisando no esgoto. Papo reto aqui, com a Águas do Rio, mais uma vez. Tá muito claro, pessoal? E veja, o Alan reconhece que vocês vão lá na rua Fortaleza, Penha Circular, que vocês fazem o trabalho de limpeza, de desobstrução, desentopem ali, o que quer que seja, o sistema de tubulação pelo que passa o esgoto, estando claro já, depois de várias intervenções de vocês, Águas do Rio, que o problema não é circunstancial. Não tem a ver com entupimento. Tem a ver com o que gera o entupimento muito rapidamente depois de vocês fazerem a limpeza. Então, nesse caso da rua Fortaleza, tudo indica ser matéria para intervenção, para obra, uma questão estrutural. É preciso ir ali, o chão tá podre de esgoto, cara. O chão tá minado.

0: pior. Tem muita coisa pior, sim. Mas pensando nos aspectos mais objetivos, urgentes da nossa vida, imagine você trabalhar ou morar em frente a um esgoto aberto. O impacto disso que isso tem na sua vida. O cheiro, o odor, na hora de se alimentar, na hora de preparar um alimento, na hora de sair de casa, de chegar, pô, você paga imposto, irmão. Você faz tudo direitinho e tem esgoto a céu aberto na porta da sua casa. Ou no caso dos pais, que tem filhos nessa escola, o seu filho estudando, brincando no recreio ali do outro lado do muro com um esgoto na rua do outro lado, cheiro. Então o que a Águas do Rio vai fazer sobre isso? Essa é a questão, Daniel Nascimento. Então, o meu pedido é o seguinte, Dani, não adianta... Bom, vai lá agora, vai fazer o desentupimento, mas não adianta. Esse paliativo não está adiantando. Ele mesmo fala no mesmo dia, volta o empoçamento de esgoto. Então, Águas do Rio tem de agendar, marcar e começar a fazer, identificar qual é o problema, fazer uma obra estrutural para que esse vazamento de esgoto cesse. E é esse compromisso que eu quero, Daniel Nascimento. Por favor. Um abraço pro Alan. Como é que escreve o nome dele, Zé? Que você
1: falou? H na frente.
2: L-L-A-N.
0: É Alan. Não muda nada. É brasileiro.
1: Ou Haaland. 11h33. Daniel Henrique na área. 3 meses, meu caro, de greve da UERJ. E, por enquanto, pelo que a gente tem acompanhado aí das negociações, sem previsão de retorno às atividades por parte aí dos profissionais, né?
3: Bom dia. Sem previsão, Pim. Bom dia pra você, Andreas, Zé, também pros nossos ouvintes, mas pode ser que hoje haja um avanço nessa negociação entre os servidores que estão em greve, já como você falou, desde o dia 25 de março, mais de 3 meses, apenas 16 dias depois do início do calendário letivo da UERJ, eles entraram em greve, só que hoje vai ter uma reunião para uma assembleia, na verdade, para eles decidirem pela manutenção ou fim dessa greve. Isso porque, na sexta-feira da semana passada, a comissão que tá na frente dessa greve fez uma manifestação primeiro e conseguiu uma reunião com o governador em exercício, desembargador Ricardo Couto de Castro, e ele se comprometeu a fazer um projeto de lei e enviar à Assembleia Legislativa esse projeto de lei que cria um adicional por tempo de desempenho para esses servidores, que era uma das reivindicações dessa greve. Esse projeto de lei, de fato, foi feito pelo governador, foi entregue à Assembleia Legislativa, que ontem já votou esse PL e aprovou esse adicional de desenvolvimento funcional para servidores do Estado, medida que foi votada ontem na Alerj, com a presença também desses servidores da UERJ ali acompanhando essa votação. E aí, de acordo com essas novas regras, o adicional vai ser concedido a cada 3 anos de efetivo exercício aos servidores públicos estaduais, civis e militares concursados. E esse projeto também estabelece que a cada triênio será assegurado um adicional correspondente a 10% sobre a base de cálculo, mas esse adicional só pode alcançar o limite máximo de 60%. Esse adicional, ele não é só para os servidores da UERJ, eles se estendem para todos os servidores do Executivo aqui do Estado, apesar de ser uma das reivindicações durante essa greve. Então, a gente vai ter essa assembleia marcada para 1h da tarde, entre esses servidores que estão de greve, para saber se de fato com essa reivindicação sendo atendida pelo governo, se a greve vai continuar ou se ela vai chegar finalmente a um fim depois de 3 meses.
0: Só para contextualizar, Dani, essa não é a primeira assembleia, né? Já houve outras sem sucesso.
3: Isso.
0: Então há um histórico de assembleias como essa que haverá hoje mal sucedidas. A diferença é que dessa vez, ou para essa assembleia, há uma proposta do governo, não sei se eu posso dizer isso. Há uma proposta do governo do estado que se aproxima mais, não alcança, mas se aproxima, negociação é isso, se aproxima mais do que pedem os servidores da UERJ, é isso, né?
3: Exatamente.
0: Vamos ver como isso se desenrola, torcendo para que a greve chegue ao fim. É um semestre perdido, né, pessoal? De março a julho já, é um semestre perdido, que acontece com grande frequência. Essas aulas serão repostas? Como é que vai ser o plano de recomposição desse turno, desses horários perdidos? Férias haverá normalmente? Como é que isso vai se desenhar? Tudo isso tem que ser projetado. Tem alguma ideia sobre isso? Ninguém tá nem pensando nisso agora, né?
3: A UERJ diz oficialmente que as aulas vão ser repostas, mas que ainda não é possível estabelecer um calendário enquanto a greve ainda está acontecendo, então, porque não tem uma noção ainda de quando os professores, sim, servidores vão retornar.
0: Sabe nem se vai acabar.
3: Exatamente.
0: Sabe nem se vai acabar.
3: Mas eles dizem que vai ser reposto, ainda não sabemos quando.
0: Nem sei se o Daniel Henrique está cuidando disso, mas já que falamos sobre greve, tem alguma novidade sobre a greve dos rodoviários, Cristiano Pim?
1: Tem agora 11 da manhã, uma nova audiência de conciliação no Tribunal Regional do Trabalho, né? O Dani acompanhou bastante ontem, até como foi, tá? Você, Dani, que recebeu esse aviso do Sindicato dos Rodoviários, informando que a audiência que só iria ocorrer na segunda-feira foi puxada para ontem, né? Para hoje.

0: viagem.
1: É, só uma questão também, não sei se você tem essa informação, mas hoje temos mais ônibus circulando em relação ao que havia ontem, ainda que não atingindo aquilo que a determinação judicial estabelece.
2: Pois
1: certo?
2: É, ontem a primeira decisão judicial estabelecia que pelo menos 50% da frota deveria estar nas ruas circulando, mesmo com essa greve sendo decretada. Ontem isso não foi cumprido, apenas 39% da frota estava nas ruas. Ontem uma decisão do Tribunal de Trabalho,
0: TST.
2: Do TST, Tribunal Superior do Trabalho, decidindo que 80% pelo menos da frota tinha que estar nas ruas hoje. Era até um pleito feito pela prefeitura, que achava que 50% não era o suficiente. Mas mesmo assim essa determinação não está sendo cumprida, apesar de ter um aumento em relação a ontem. Se não me engano, são 49% da frota circulando hoje, não atinge nem os 50% inicialmente pedidos, determinados pela justiça. E também hoje está acontecendo, começou há cerca de 40 minutos essa reunião no TRT, para tratar dessa negociação com o patronal, né, o Rio Ônibus, com a classe. Havia essa preocupação porque inicialmente a gente tinha informação de que essa reunião ia acontecer só na próxima segunda-feira, a greve sendo estendida por todo esse tempo, mas ontem a TRT convocou essa reunião.
1: Pressão da sociedade,
0: porque
1: né?
0: Eu
1: pressão
0: acho
1: da
0: também
1: sociedade, pressão da imprensa. Pelo amor de Deus, vai ficar pra resolver na semana que vem, irmão?
0: É isso. Eu tava ouvindo ontem a entrevista do prefeito Eduardo Cavalcanti Valieri com a Clara Neri no Brasil Urgente. Eu acho que esse movimento da prefeitura de pedir na justiça para aumentar a frota mínima para 80% já era um movimento que o sindicato tá rasgando. Sindicato dos rodoviários, não vou entrar no mérito do pleito da greve, acho que ele é legítimo, mas o sindicato dos rodoviários rasgou a decisão judicial e tá fazendo um movimento sem cumprir a frota mínima estabelecida. O prefeito, vendo os transtornos de ontem, primeiro dia após ponto facultativo com greve em andamento, ele já deve ter conversado com a procuradoria e falou: ó, vamos tentar aumentar esse percentual mínimo para ver se os caras pelo menos sobem um pouco o número da frota. Então, hoje, você se aproxima dos 50% que era o determinado ontem, chegando a 49%. Então, precisou, é quase que aquilo... Ó, bota aí o convite na reunião 14h, porque senão o pessoal só chega às 15h.
1: Sim.
0: E aí minimizou um pouco os problemas, que estão longe de ser pequenos, apesar de terem sido minimizados. Agora, você imagina se estender até segunda-feira sem tentar, no meio do caminho, conversar de novo. É pra ter audiência todo dia, cara.
1: Sim.
0: Saiu da audiência sem acordo, já marca. Então, voltem amanhã. Às 11 da manhã.
1: E nesse caso, Dani, não sei se você tem essa informação, mas pelo menos até ontem, me parece que estamos muito longe, né? Daquilo que aceita o patronato, daquilo que aceita Rio Ônibus e do que querem os rodoviários, né? Então, um longo mar a superar aí para se chegar a esse lugar. Preocupante, porque ouvimos, né, a reportagem, tem conversado com as pessoas, ouvido as pessoas. A situação é muito ruim, né? A escassez de ônibus, no caso do BRT, por exemplo, falta de alimentação pro BRT, então você tem o BRT funcionando mais ou menos, mas a pessoa não chega ao BRT porque a alimentação está insuficiente, porque a alimentação não chega, porque o ônibus regular não circula. Nós temos uma frota de, se eu não me engano, de mais de 3.500 ônibus no Rio de Janeiro, algo assim, né? 3.600 ônibus. E nós estaríamos hoje com a frota circulando pela metade, seria isso? 1.800. Então, imagina o transtorno na vida das pessoas. Com a frota cheia, já é aquele serviço péssimo que humilha as pessoas. Quente, lotado, perigoso. O motorista de ônibus, o rodoviário, também é muito humilhado no que além do que recebe, do que lhes é oferecido a dirigir. Esses ônibus que pegam fogo, tem várias questões postas aí, mas é preciso, nessas reuniões, é preciso pensar no usuário do ônibus, aquele que tem nada a ver com isso, aquele que está vendendo o almoço para poder jantar, que em certo lugar, em certo sentido, está no mesmo lugar do motorista do ônibus. É o trabalhador, cara, que está sem transporte. E patrão, vamos ser bastante franco, entende uma, duas vezes, depois... A cobrança sobre o trabalhador em relação ao horário. É preciso resolver isso. Não podemos fazer com que isso chegue de maneira nenhuma na semana que vem. Acompanhando para saber se hoje a gente tem algum desembaraçar disso. Valeu, Daniel Henrique.
0: Até mais. 11h41, Luana Bernardes na área. Polícia Federal fez ontem a segunda fase da Operação Forja no Complexo da Maré. Impressionante, Andreasa. Sabe por que é esse nome? Que tem armeiro... forjando arma, cara.
1: Explica pra quem não sabe o que é o armeiro.
0: O armeiro é, nesse contexto da atuação das facções criminosas aqui no Rio de Janeiro, o responsável por exercer a mesma função que tem o armeiro nas Forças Armadas, no Exército. É o cara responsável pelas armas, pelo arsenal, manutenção do armamento. Nesse caso, é um armeiro a serviço do tráfico de drogas,
1: e,
0: né?
1: E muitas vezes esse armeiro, a serviço do tráfico de drogas, é um ativo do crime organizado, um cara especializado. Ele é capaz, inclusive, de juntar peças de armas diferentes, quase que criando uma nova arma. É um ativo muito importante das organizações criminosas, né, Tiano?
0: E um dos presos estava foragido. Ele é apontado como operador-chave de uma robusta estrutura logística de material bélico.
1: Só um parênteses aqui. Essa é uma das palavras que eu acho mais belas da língua portuguesa e eu uso com prazer. Robusto, robusta.
0: Sabe por quê, cara? Porque são três sílabas potentes.
1: Sim.
0: Robusto. Sim. Principalmente pra um carioca.
1: Robusto.
0: Que você vem...
1: Sim.
0: Não é, por exemplo, como diria um sulista, robusto. Você tem o robusto.
1: Sim, sim. Perfeitamente, bela palavra.
0: E aí prenderam esse armeiro, né, Luana?
3: É isso, Pinho. Andreasa, ele que fabricava armas para o Terceiro Comando Puro, foi preso pela Polícia Federal no Complexo da Maré, na Zona Norte do Rio. Cleiton Ribeiro foi detido ontem. As investigações revelam que o esquema operado por ele chegou a fabricar 3.500 armas para abastecer a facção criminosa. Esse número é 4 vezes maior do que o total de fuzis apreendidos pela Polícia Civil no ano passado. Segundo a própria Polícia Civil, o Cleiton atuava como operador-chave da estrutura logística de fornecimento de armamento para a facção. Durante a ação, os agentes também cumpriram outros 2 mandados de prisão preventiva e 5 mandados de busca e apreensão. Ainda segundo a PF, outro homem foi preso em flagrante por auxiliar o criminoso na tentativa de fuga. Os agentes também apreenderam 1 fuzil de alta capacidade, carregadores, cartuchos de munição, 1 colete à prova de balas, celulares e documentos nessa ação.
0: Cara, impressionante. É muito fuzil, Andreas. A serviço do TCP, num dos principais redutos da facção e que, em investigações recentes, a Polícia Civil mostrou, passou a ser o QG do roubo de cargas. Então, o Terceiro Comando Puro utiliza as favelas que domina ali no conjunto de comunidades da Maré como a sua base para receptação mesmo e organização ali dos roubos de cargas no estado do Rio de Janeiro. E armada até os dentes, veja, com essa operação aí impressionante, envolvendo a logística de produção e distribuição de fuzis. Obrigado, Luana. E por falar no tráfico ali da Maré, há pouco a Polícia Civil divulgou uma ação realizada ontem na ponte Rio-Niterói, em que prendeu dois traficantes que estavam levando um carregamento para essa região mesmo ali. Aliás, saindo dessa região, saiu da Vila do João, no Complexo da Maré, e iria para Maricá. Eles estavam levando ali drogas e, com base em informações de inteligência, as equipes montaram um cerco na ponte Rio-Niterói e prenderam a dupla, impedindo que eles saíssem com essa quantidade, segundo a polícia, expressiva de maconha. Uma ação da Delegacia de Repressão aos Crimes contra a Propriedade e Material, em parceria com a Delegacia responsável por combater roubos e furtos de cargas. Fala aí, José Paulo Sobral, chamou?
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0: Informou.
5: Informação do Luiz sobre linha vermelha.
6: Bom dia, Band News. Bom dia, Zezinho.
5: Bom dia.
6: Andreasa e Pinho.
5: Bom dia.
6: Linha vermelha sentido centro. Acidente aqui em frente ao batalhão da polícia. Tá? Com moto, tá? Tá sendo atendido ali o rapaz e tudo parado. Tá um caos aqui.
7: Mantenha-se à direita para a linha vermelha.
6: Cidade. Do outro lado tá tudo bem.
5: O melhor é se manter à direita agora, na linha vermelha, sentido centro.
1: Sentido centro da cidade, um acidente envolvendo motociclista e ali na altura, ele falou da altura do batalhão de polícia, não foi isso?
5: Ali na altura da Maré.
1: na maré com impactos já sensíveis já essa hora no trânsito. Então, tenha isso em mente, você que passaria ou passará por ali.
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0: Aqui é Brasil, meu amigo. Cara, você viu? Eu tô triste, Andreasa. Ontem veio a confirmação, o Lucas Paquetá tá mesmo lesionado, cara. E ele saiu acusando aquela lesão na coxa e constatada foi.
1: E assim, muitas pessoas considerando que talvez com a falta do Paquetá a seleção se ajuste, melhore.
0: Pô, não vai nem... Que isso?
1: Eu quero registrar o seguinte. Não que o Paquetá tenha feito uma grande partida ou fizesse uma grande partida contra o Japão. Ele certamente não era o problema da seleção. O Paquetá cumpre na seleção brasileira um papel na defesa, de marcação, de liberação, inclusive do Bruno Guimarães, que as pessoas não observam. Mas ele fechava o lado esquerdo brilhantemente, como do lado direito fechava o Rayan, taticamente falando.
0: Não só isso, ele tem uma função de articulador que nenhum outro jogador exerce, e ele pode ter errado muito contra o Japão, mas porque ele tenta muito.
1: Ele
0: o Paquetá
1: tenta.
0: É aquele jogador que tem jogo que ele vai acertar tudo, mas
1: isso.
0: Tem jogo que ele vai errar muito, só que aquele passe que ele acertar isso. Vai botar alguém na cara do gol.
1: Então, eu acho que a melhor substituição, e é um ótimo jogador, não sei se é isso que o cara vai fazer, mas a melhor solução é o Danilo do Botafogo. Danilo Santos nessa função.
0: Não sei.
1: Acho que ele pode manter botar o Martinelli pra jogar?
0: Eu acho que sim, mas o Carleto é um cara que ele é imprevisível, né? Saca muito de futebol, a gente às vezes questiona.
1: Copeiro brabo, né?
0: Mas eu visualizo talvez uma possibilidade de entrada do Fabinho, em que você torne o meio de campo mais denso, porque teve muito buraco ali entre a terceira linha e a zaga no jogo contra o Japão, então pode ser uma maneira dele tornar o meio de campo mais denso.
1: Mais robusto.
0: E aí ele precisa cobrar do Magalhães que faça o que fez contra o Japão. Que suba mais nos momentos em que o Brasil precisa de um zagueiro subindo, conduzindo a bola para poder atrair marcação e abrir espaço. E aí você, com o meio de campo mais robusto, faz com que seus pontas sejam também mais exigidos. Eu, ferroleiro que sou, já sacaria o Danilo. Viria com uma trinca ali atrás, com Douglas Santos, Magalhães e Marquinhos.
1: Mexeu tudo no time já.
0: E aí, cara, eu botaria o Rayan e o Martinelli de alas.
1: Irmão, que desespero, cara.
0: E é isso. E Bruno Guimarães iria ter ali muitas possibilidades de penetrar na defesa adversária com mais liberdade.
1: Ouviu
0: mas
1: aí,
0: o Carlo Ancelotti,
1: ouviu aí, Carleto?
0: Eu tenho certeza que ele vai ter uma solução melhor.
1: Mas eu fico muito impressionado com o seu conhecimento também futebolístico, como você domina todos os assuntos. Pensamento robusto.
0: Dito isso, meio dia e meia a gente abre a jornada esportiva da partida entre Inglaterra e República Democrática do Congo.
1: Deixa eu perguntar uma coisa.
0: Bola rolando a 1:00 PM.
1: Existe outro Congo?
0: Existe, o Congo que não é democrático.
1: Não, é verdade? Agora eu tô mostrando minha ignorância.
0: Sim.
1: Por que tu... É isso? Existe um outro Congo. Existem dois Congos. Então por isso que se fala República Democrática do Congo.
0: Exatamente.
1: Perfeitamente.
0: A República Democrática do Congo, ela fez uma fase de grupos boa até, segurou empate com Portugal, né? Então pega a Inglaterra 1:00 PM e aí a gente também transmite à noite, 10:00 PM, com a abertura de jornadas 9:30, logo depois do Jornal Band News Rio, terceira edição em versão estendida, Estados Unidos e Bósnia. No meio do caminho, até temos ali...
1: Havia uma pedra.
0: Bélgica e Senegal. A gente não vai transmitir aqui na rádio, mas te mantemos atualizado ao longo do dia.
1: E em função disso, pro pessoal que curte o Tem Método, programa que eu apresento de 2 às 4, hoje teremos uma edição pocket, Tiano. É de 40 minutos, de 3:20 às 4:00 PM.
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2: Bom dia, Zé, bom dia, Pinho, bom dia, Andreasa. Quem fala aqui é Andrew, pai segundo. Eu queria pedir a música da Elba Ramalho, Ai Que Saudades do Cê, né? E dedicar para minha amada esposa Vanessa, segundo pais, né? Hoje a gente está completando 17 anos juntos aí, mas eu não tô enrolando ela não, né? A gente já tá casada há 14 anos.
3: Boa.
2: Mas tem 17 anos juntos. Meu amor, te amo muito. E que venham mais 17 anos aí pela frente. Um grande abraço para vocês.

0: Mas esse programa é, este programa é o último entre os românticos do rádio brasileiro. E o Andrew nos procura na hora certa para dedicar a canção para Vanessa. 17 anos juntos, 14 de casados. Alô, Andrew, beijo, Vanessa. Que sejam mais 17 anos conosco. O que, que é? Que tá boicotando a canção?
1: Ele fica parando a música.
0: Não, não, não. Tô fazendo uma reflexão aqui de amor e você parando a música. Você é contra o amor mesmo.
1: Eu tive
0: hein?
1: Que voltar porque eu achei genial essa... Qual é o nome?
2: Do quê?
1: Quando trava assim um pouquinho e volta.
2: O quê? O YouTube travou?
1: Não, não, não. A música, pô.
2: É a música que faz
1: é,
2: isso?
1: É, não. Agora, ó. A virada, essa virada.
3: Se um dia você lembrar e se...
2: Mas aquele travamento que a música fala e fica muda é você.
0: Da próxima vez você deixa a música tocar.
1: Certo.
0: manda um beijo, já que você fez essa lambança. Manda uma palavra de amor para Andrew e Vanessa, por favor.
1: Andrew e Vanessa, vocês vão ser sempre muito, muito felizes, com certeza.
0: Nossa, cara.
1: Muito felizes.
2: Muito felizes. Tá bêbado, pô.
0: Barbosa.
2: Tô brincando. 11h56. No Band News Rio, primeira edição, a gente trouxe um caso bizarro, cara, de um argentino que foi preso pela Polícia Civil, trabalho de investigação da Delegacia de Copacabana. Cara afundado até o talo ali em polêmicas e crimes de estelionato, furto, invasão à residência, até denúncia de estupro. E ele foi preso nessa nova investigação agora pelo que chama a polícia de estelionato sentimental. A gente até estava falando sobre a jurisprudência hoje para processos nas varas cíveis, para você reaver dinheiro que você perde nos danos morais, processo por indenização, mas nesse caso, o criminal vai responder por furto e estelionato. Enganava ali a vítima, usando também de um apelo emocional para poder receber vantagens ali financeiras dela. Furtou também joias, entre outras coisas, no apartamento dela. E a gente conseguiu conversar com essa vítima, uma delegada aposentada, advogada de 62 anos de idade, trazer um trechinho do relato. E convido você aí no nosso Instagram, Band News FM Rio, para ouvir mais também do depoimento dessa vítima. A gente contou essa história mais cedo aqui na programação com outros detalhes.
4: Eu conheci, para mim, Manuel, no carnaval de 2023. Levei um relacionamento bastante devagar durante um bom tempo, até que depois de algum período ele entrou em contato que estava internado no Hospital São Lucas para uma cirurgia cardíaca grave, que tinha um médico específico e que já seria a segunda cirurgia e que precisava de ajuda. Eu relutei muito, mas como eu já fiz inúmeras cirurgias cardíacas, sei a dificuldade e o custo que é. Fiz o PIX, não me lembro, foram até duas vezes, porque outra foi para equipamentos materiais, mas não foi só nome, tinha uma moça que ele tinha um PIX que ele dava sempre. Foram de profissionais que ele disse que eram do hospital, que era para pagamento direto deles, e só aí foram dois PIX de 40 mil.
2: Davi Juan Manuel Corbalan, agora preso, e tomara que assim fique, porque o histórico é antigo já. 11h58, e para fechar o Todo Rio de hoje, Guilherme Faria também na área, girando a nossa reportagem. Enfim, saiu a movimentação quanto àquele processo do STF, Carlos Andreasa, que você acompanha de perto, relacionado às eleições aqui do Rio de Janeiro. E a bola tá com quem agora, Guilherme Faria?
5: Saiu, Pinho, mas não vai ser agora esse julgamento. Bom dia pra você, André.
0: Então, o Dino devolveu
5: o processo depois daquele tempo do pedido de vista, né?
0: Desde abril,
5: ele devolveu agora pra votação. Acontece que o STF vai entrar no período de recesso agora, nesse meio do ano, né? Então, a bola agora, Pinho, tá com o Edson Fachin, presidente do STF, que deve pautar esse julgamento, devolver então pro plenário, mas isso deve acontecer só em agosto, depois então desse período de recesso. E aí, só reforçando rapidamente, placar tá em 4-1, isso ainda em abril. Quem adiantou o voto então, por enquanto, placar de 4-1 para realização de eleições indiretas, ou seja, na Assembleia Legislativa pro mandato tampão.
0: É isso, então o que está em discussão e a ser retomado, tudo mais constante. Isso é um teatro, certo? A ser retomado em agosto é se a eleição suplementar no Rio de Janeiro, que deveria haver, será direta ou indireta. Só que nós temos eleição regular em outubro, no dia 4 de outubro, certo? É dia 4 de outubro a eleição. Isso. Então, alguém, quero ser bastante claro aqui, o julgamento pode até ser retomado, nem sei se será pautado. O julgamento pode até ser retomado e ter uma conclusão. Você que está me ouvindo acha que haverá uma eleição suplementar no Rio de Janeiro? Numa votação em agosto? Para uma eleição que aconteceria quando? Preparação de estrutura para uma eleição suplementar? Suplementar mesmo. Imagine, se for indireta é mais simples. Mas a hipótese de ser direta. Você acredita que isso vai acontecer? Eu não acredito. O que eu acho que vai acontecer? O governador interino? Porque assim o Supremo quer? Tá explicado que assim o Supremo quer. O governador Ricardo Couto de Castro vai governar o Rio até janeiro e vai passar a faixa pro governador eleito em outubro. Não faz o menor sentido também nessa altura do campeonato. Uma eleição suplementar não tem nem tempo, estrutura para isso. Então virou um teatro de propósito. O Supremo fez de propósito, Flávio Dino fez de propósito. De propósito. Deixou apresentar, disse que apresentaria logo que saísse o acórdão saiu, ele não fez, descumpriu a palavra, depois falou que quando viessem os embargos vieram, já tem algumas semanas, não fez. Aí apresenta agora, apresentei, pode votar, mas tem um recesso, aí fica pra agosto. Agosto é eleição já, é campanha, vai embolar com a campanha? Que grau de irresponsabilidade é essa pra com o Rio de Janeiro, que está obviamente sob intervenção do Supremo Tribunal Federal? Por essas formas, sem ficar explícita que uma intervenção é. Obrigado, Guilherme Faria.
2: Partiu?
0: Só se for agora.
2: Você volta a que horas?
0: Eu volto às 3h20 pro Pocket tem Metro de hoje.
2: Você vai me conceder a honra de assistir ao jogo?
0: Sim,
2: comigo?
0: Sim, veremos juntos.
2: Vou agora, RD Congo.
0: Vou agora almoçar um feijão enlouquecidamente e depois estarei aqui. O que, que é, José Paulo?
1: Rebouças todo parado, sentido atenção. Zona Sul, porque teve acidente na segunda galeria com moto. O atendimento está sendo feito agora, mas está tudo parado.
0: Segunda galeria do Rebouças, sentido Zona Sul.
1: Isso, perfeito.
0: Acidente com moto. Atenção, ouvinte, atenção ao trânsito.
1: Obrigado,
0: no
1: Carlos.
0: Rebouças. Muito obrigado. Um beijo. Amanhã tem mais Todo Rio.
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10: Eu sou o Sérgio Waibe e está começando agora o Minuto do Empreendedor, apresentado pelo BTG Pactual Empresas, que tem entre os seus propósitos ajudar os jovens empresários e empreendedores a alcançarem o sucesso. Na minha companhia, Priscila Lahan, que é a CEO da Microsoft Brasil. Priscila, na sua opinião, de que forma que os jovens empresários e empreendedores devem agir na busca do sucesso?
11: Muito bem, eu acho que a primeira coisa é adaptabilidade. A gente vive num mundo em constante mudança, aprender e desaprender coisas e, por último, foco no pensamento crítico, porque a inteligência artificial vai fazer muitas coisas por nós.
10: Priscila Lahan, CEO da Microsoft Brasil, aqui no Minuto do Empreendedor, apresentado pelo BTG Pactual Empresas.
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2: Dólar cotado a 5,22 hoje.
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0: A Assembleia Legislativa do Rio de Janeiro pode sofrer uma intervenção federal. Fala, Daniel Henrique.
1: O Procurador-Geral da República, Paulo Gonê, aprova a abertura de uma investigação para verificar a necessidade de intervenção federal na Assembleia Legislativa do Rio. As providências para uma eventual intervenção na Alerj ficariam a cargo do Supremo Tribunal Federal. Ainda não há um prazo para que a análise aconteça. A representação apresentada ao MPF foi assinada pelo advogado Leandro Melo Frota, que citou episódios recentes da política no Estado, incluindo a renúncia do ex-governador Cláudio Castro, a busca e apreensão em endereços de Val Ceasa, investigado por envolvimento com o Terceiro Comando Puro, além das prisões do ex-presidente da Alerj, Rodrigo Bacelar, e do deputado TH Joias, investigados por envolvimento com o Comando Vermelho.
2: No sul do país, possibilidade de novos temporais hoje e amanhã. Fala, Vicente Medeiros.
3: O Instituto Nacional de Meteorologia emitiu um alerta vermelho de grande perigo para acumulado de chuva no Rio Grande do Sul. O aviso é válido até às 10 da manhã de quinta-feira e abrange principalmente as regiões noroeste e nordeste do estado. A previsão é de volumes de chuva superiores a 100 milímetros por dia. Segundo o Instituto, há risco elevado de grandes alagamentos, transbordamento de rios e deslizamentos de encostas. Além do alerta vermelho, também segue em vigor, ao longo desta quarta-feira, avisos de tempestade com previsão de ventos de até 100 km por hora.
0: A morte de uma criança é investigada no Amazonas. As informações com o Rafael Campos.
4: A Polícia Civil do Amazonas investiga se houve negligência no caso da morte de um menino de 11 anos que caiu do quinto andar de um prédio de condomínio no bairro Parque 10 de Novembro, na zona centro-sul de Manaus. O acidente ocorreu nessa terça-feira e, segundo a polícia, o caso não é tratado como homicídio. De acordo com as investigações, a criança, que tinha transtorno do espectro autista, estava em casa com a irmã de 14 anos, enquanto a mãe havia saído para uma consulta médica. Os policiais informaram que o apartamento possuía rede de proteção na varanda, mas o equipamento estava rompido. O menino foi socorrido, mas não resistiu aos ferimentos.
2: A gente lembra aqui um caso que aconteceu lá em agosto de 2024, que foi a queda daquele avião da Voe Paz, que tinha saído de Cascavel, no Paraná, com destino aqui a São Paulo, e caiu em Vinhedo, no interior do estado de São Paulo. As famílias dessas vítimas desse acidente de avião conseguiram agora, quase 2 anos depois, acesso ao laudo que foi emitido pela Polícia Federal. Lorena Pelanda tem as informações.
5: Os familiares das 62 vítimas da queda do avião da Voe Paz vão entrar com uma ação coletiva de responsabilidade civil por danos morais. A ação pretende responsabilizar não só a Voe Paz, mas também empresas e pessoas físicas que tiveram alguma relação com a tragédia. Ontem, a Polícia Federal apresentou os detalhes do laudo técnico e a transcrição das conversas registradas na cabine da aeronave. O avião, que saiu de Cascavel, no oeste do Paraná, seguia para Guarulhos quando caiu em Vinhedo, no dia 9 de agosto de 2024.
0: O líder indígena cacique Raoni continua internado em São Paulo. Quem tem os detalhes é a Ronilma Pinheiro.
6: O líder indígena Raoni Metukutiri segue internado no Hospital Universitário da Escola Paulista de Medicina em São Paulo. Ele se recupera após uma cirurgia para desobstrução intestinal realizada no último dia 20 de junho. A unidade de saúde divulga logo mais boletim médico com atualização sobre o estado de saúde do idoso de 94 anos. A informação que a gente tem é que ele permanece internado em estado estável. Raoni passou por uma endoscopia que identificou um sangramento no estômago e no duodeno.
2: 10 lugares considerados sagrados no interior do Ceará viram patrimônio cultural do Brasil. Moisés Mororó.
7: Juazeiro do Norte passa a integrar oficialmente o mapa do patrimônio cultural brasileiro. A cidade recebe nesta quarta-feira a cerimônia de titulação dos lugares sagrados, reconhecidos pelo Instituto do Patrimônio Histórico e Artístico Nacional. Ao todo, 10 espaços ligados à fé, à devoção popular e à história do Padre Cícero passam a ter o reconhecimento como patrimônio cultural do Brasil, reforçando a importância religiosa, histórica e cultural do município.
0: O tenista João Fonseca disputa agora a segunda rodada do torneio de Wimbledon, o terceiro Grand Slam do ano em Londres. O brasileiro já venceu o primeiro set contra o holandês Jesper de Jong por 6-1.
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3: Agora, 12:14, a gente perguntou no começo do programa, tipo 14 minutos atrás, o que, as pessoas preferiam que o Brasil pegasse de adversário se passar da Noruega. Tem ouvinte dizendo aqui, quem que é? Final de telefone 14, ouvinte de Brasília, prefiro pegar a Inglaterra, não quero o México, não. Compensação, teve gente dizendo que preferia o México. Mas antes disso, gente, tem que passar da Noruega, não tem jeito. É. Né? Não dá pra gente comemorar antes da hora. Seleção brasileira tá de folga hoje, mas cabeça já tá voltada pro jogo de domingo. Aline Fanelli, repórter da seleção, tem mais informações. Fala, Aline, boa tarde.
4: Oi, boa tarde. A seleção brasileira vai voltar aos treinos amanhã, depois de mais um dia de folga. Essa folga que começou ontem, depois do treino no CT Columbia Park. Então, a CBF inverteu um pouquinho a programação da seleção brasileira. Geralmente tinha um treino fechado, pós-jogo, e no dia seguinte abria atividade. Agora não. O treino foi aberto, 15 minutos para a imprensa ontem. E aí, hoje, o dia livre para os atletas que vão se reapresentar apenas no fim da tarde desta quarta-feira. Então, na atividade de ontem, os jogadores que atuaram por mais tempo, ou seja, os titulares e também Endrick e Gabriel Martinelli, fizeram uma atividade regenerativa na academia de recuperação. Os outros atletas foram ao campo e trabalharam com o técnico Carlo Ancelotti. O Brasil vai enfrentar a Noruega no domingo, às 17h do horário de Brasília, e é uma semana mais tranquila, porque a partida vai ser justamente aqui em Nova Jersey, no MetLife Stadium, ou seja, não tem viagem, o time não vai sofrer com essa questão de deslocamento. Até porque na semana passada voltou de Miami e foi para Houston em intervalo muito pequeno. Então a recuperação vai ser melhor para os atletas da seleção brasileira. Aí a gente vai aguardar a programação, porque o Brasil deve ter os treinamentos quinta, sexta e sábado no período da manhã. E aí à tarde, entrevistas coletivas que a CBF ainda vai confirmar pra gente. Lembrando que o Brasil vai para quebrar um tabu contra a Noruega. Nunca venceu a equipe, mas tabus estão aí para serem quebrados, não é mesmo, pessoal? E a gente vai acompanhando a recuperação também do Rafinha, que ontem apareceu no campo, iniciou uma transição com a preparação física, correu de tênis e também de chuteiras. Amanhã ele vai ser reavaliado e tem chance sim de ser relacionado para o jogo de domingo. Já com o Lucas Paquetá, a situação é diferente, porque a lesão dele é um pouquinho mais grave e dificilmente vai ter tempo hábil para se recuperar se o Brasil chegar na final da Copa do Mundo de 2026. Mesmo assim, ele segue com um grupo fazendo tratamento intensivo para lesão na coxa esquerda. Até mais, pessoal.
5: Valeu, Aline. Eu só tô meio preocupado. A gente é cabeça de torcedor é esquisita, né? Eu sou meio que um haterzinho do Paquetá, nada contra o Paquetá, mas não acho que o Paquetá deveria ser o meia da seleção.
3: Você viu o vídeo do Paquetá caindo durante o jogo com o Japão?
5: Eu vi.
3: Ele levou a bolada. Eu vi. Os memes estavam muito maravilhosos, porque ele caiu no chão de um jeito muito estranho. Ele não caiu, tipo, fui atingido e depois caí. Ele caiu de uma vez só, sim. Ele caiu duro pra trás.
5: Foi uma pedrada, né?
3: Foi.
5: Mas é curioso, porque eu sou... Questiono a titularidade do Paquetá. O Paquetá ser o meio da seleção. E agora a gente não tem o Paquetá e vem a pergunta. E agora, sem o Paquetá?
3: É, mas aquela história, né? O Ancelotti tem um plano. A gente confia no Ancelotti, então, pelo menos por enquanto.
5: O Abel Ferreira, tá?
3: Ah, entendi.
5: Essa frase, calma lá. O Ancelotti também é um grande treinador. Mas quem tem um plano, essa frase é clássica do Abel Ferreira do Palmeiras. Mas é complicado, porque independentemente da qualidade técnica do Paquetá, característica de jogo. O Brasil sofre há anos por não ter um meia de criação. E ele vai ter que quebrar a cabeça, talvez tenha que mudar o esquema. E mudar o esquema de um 4-3-3 para um 4-2-4, com a Copa do Mundo andando, e num contexto no qual o time evoluiu durante a competição, pode ser complexo, até porque ele já testou esse 4-2-4 e não foi muito feliz. Curioso.
3: E se a gente apelar para numerologia? Será que resolve?
5: Ah.
3: Não sei. Ah, somos números, divide ali e vê se dá um esquema novo.
5: Se fosse o Zagallo, arrumaria um jeito de dar 13, mas no futebol não tem como, qualquer soma vai dar 11, né?
3: É.
5: Temos que pensar.
3: Bom, vamos girar o noticiário então? Bora. Olha só, vou colocar até uma trilha especial. Sweet Caroline, por quê? Daqui a pouco tem Inglaterra e República Democrática do Congo brigando por uma vaga nas oitavas de final da Copa do Mundo. E aí, fora do ar, a gente debatia que música que a gente coloca pra Inglaterra, porque essa é a música que a torcida tá cantando. Mas não é uma música assim,
5: né?
3: Tão animada. É. A gente fica, ah, Inglaterra, será que coloca Beatles? O que que faz? Vamos chamar a Adele Robichet, que tá num pub britânico aqui em São Paulo. Ô Adele, gosta dessa música? Sweet Caroline rola aí pra seleção inglesa? O que você sugere pra gente?
6: A porta dela. Olha, perfeito. Eu sugiro exatamente essa. Eu acho que tem uma escolha perfeita. Acho que Fábio Brincolato, que é sócio do Finanças Provinho, que me liga no Oeste de São Paulo, onde eu tô nesse momento, por causa do vídeo, né? Ele fez aqui um balanço de cabeça. Esse bar vai permitir o jogo da Inglaterra e da República Democrática do Congo. Hoje tem na segunda fase da Copa do Mundo. Quem nos acompanha no YouTube consegue ver aqui que é super temático, tem várias bandeiras de vários países que participam da Copa do Mundo, alguns também que não participam. Eu estou aqui com o sócio justamente para responder algumas perguntas para a gente. Por enquanto, o bar está vazio, mas a expectativa é de que haja mais movimentação. Ele vai falar com a gente sobre isso. Primeiro, Fábio, muito obrigado por falar com a gente. O Fábio, ele tem origem irlandesa, mas ele transmite vários jogos de vários países, né? Durante a Copa do Mundo.
7: Exatamente. Esse ano, felizmente, é o melhor jogo do seu horário. Já boa tarde, não da tarde, então a gente tem praticamente todos os jogos. Mas o jogo igual da Inglaterra, dependendo do horário que for, a gente transmite, porque.
3: A gente vai tentar refazer a conexão com a Adele, que tá um pouquinho prejudicado o áudio, não tá dando pra ouvir. Mas a Adele tá ali num pub inglês, tava falando com o pessoal da organização do pub. Justamente para contar um pouco da expectativa, se reúne muita gente, a gente sabe que pub é uma coisa temática e vamos ver se rola. Vamos ouvir mais um pouquinho da música da Inglaterra enquanto isso.

0: Agora, meio-dia e 20, a gente vai falar sobre o outro lado desse jogo, o lado que tem a minha torcida, tá? Não quero ensinar ninguém a torcer, mas hoje eu sou República Democrática do Congo, Senegal e Bósnia.
1: Nossa, Ferretti.
0: Tchau, Inglaterra. Tchau, Estados Unidos. E me fugiu outro, tchau, Bélgica.
1: Tchau,
0: tá?
1: Bélgica.
0: Pessoas do bem torcem assim no dia de hoje, sem querer ensinar
1: Bósnia,
0: ninguém.
1: Bósnia, desde criancinha.
0: Desde criancinha. Fato é, gente, que em Salvador, torcedores da República Democrática do Congo se reúnem em um restaurante de comida africana. Quem tá lá acompanhando tudo na hora do almoço é a Janaína Moradilo. Fala, Janaína, boa tarde. Nós vemos,
1: a gente vê,
0: mas
1: não é só a Janaína que eu tô vendo. Eu tô vendo alguma coisa na frente dela, que é o almoço.
2: Sim, eu posso fazer
1: agora sim.
2: O tempo todo. Quanto for, viu? E olha só, a gente tá aqui num restaurante, a gente vai conversar com o dono do estabelecimento, o Anderson Lima, que propõe essa culinária afrodiaspórica, não é, Anderson? Fala pra gente, ele preparou aqui justamente dois pratos que têm essas influências da República Democrática do Congo. Conta pra gente um pouquinho sobre eles dois.
3: Esses pratos que trouxemos aqui, um é a muamba de galinha, que eles chamam lá de muamba de poulet. É um prato que eu acho que originou muito a nossa galinhada, por exemplo, de Minas. Aqui na Bahia tem um xinxim de galinha. E outro prato é o poulet maior, que é um prato bem tradicional também na República Democrática do Congo, né? Então a gente traz esses dois pratos através da nossa culinária diáspora aqui em Salvador.
2: E você falou muito sobre a base, né? Por exemplo, quem olha pode estar achando estranho, batata frita, mas é que não tem um conhecimento mais aprofundado da culinária.
3: A gente trabalha aqui com a diáspora africana, trazendo culinárias negras, né, com ascendências africanas, de vários países, né? Que se desenvolveram em cada país. A batata frita, por exemplo, vem da culinária da Louisiana, culinária creole, culinária do negro norte-americano. Como a gente trabalha com a diáspora, a gente traz todos esses elementos aqui nos nossos pratos. Aqui tem a banana da terra, tem muito amendoim, tem o nosso fufu, né? No caso, a gente traz o fufu de Cuba, que é a base de banana da terra, a gente traz o milho, a gente traz o amendoim e vários elementos da nossa culinária, né? O que muda é o formato, basicamente. Mas são dois pratos com uma grande influência da República Democrática do Congo, né?
2: Perfeito, Anderson, com muito tempero por aqui, viu, pessoal? Volto com vocês aqui diretamente de Salvador.
1: Valeu, Janaína Moradilo, pelas informações. Dizem por aí que o baiano tem o molho, pelo visto. Essa culinária africana também tá garantida com o molho. Bom, daqui a pouco a gente volta a falar de Copa do Mundo. Vamos girar o noticiário no restante do país também e nos outros destaques do dia. Um argentino é preso pela Polícia Civil no Rio de Janeiro por aplicar o golpe do estelionato amoroso. Guilherme Faria tá com a gente, tem mais informações. Fala, Gui, boa tarde para você.
4: Oi, Larissa, boa tarde para você também. Boa tarde a Humberto e a todos que nos acompanham. Esse argentino causou um prejuízo de cerca de R$1 milhão a uma delegada aposentada de Minas Gerais. Ele fingia que era um herdeiro árabe com bens bloqueados. O Davi Juan Manuel Corbalan foi preso na noite de terça-feira, isso enquanto tentava fugir aí para o estado de São Paulo. Ele vai responder pelos crimes de estelionato e também furto qualificado. Contra esse argentino, havia um mandado de prisão preventiva em aberto. Polícia que classificou, como você disse, esse caso como um caso de estelionato amoroso. Para a gente explicar rapidamente ao nosso ouvinte, de acordo com as investigações, o Davi Juan conheceu essa vítima por um aplicativo de relacionamento e os dois namoraram, então, por mais de um ano. Isso entre 2023 e 2024. O casal morava junto em Copacabana, aqui na zona sul do Rio de Janeiro, e o Davi mentia sobre o sobrenome e adicionava um Youssef para dar a impressão dessa origem árabe que ele fingia ter. A gente conseguiu conversar mais cedo com a vítima desse golpe. A delegada aposentada explicou que durante o período em que esteve junto com o homem, depositou quase R$1 milhão depois de uma constante manipulação e também de chantagem emocional. Vamos ouvi-la.
5: Eu conheci no carnaval de 2023, depois de algum período, ele entrou em contato que estava internado no Hospital São Lucas para uma cirurgia cardíaca grave, que tinha um médico específico e que já seria a segunda cirurgia e que precisava de ajuda. Fiz o Pix, não me lembro, foram até duas vezes. Não foi só nome, tinha uma moça que ele tinha um Pix que ele dava sempre. Só aí foram dois Pix de 40 mil.
4: É, ao todo, pessoal, foram 269 transferências bancárias e não para por aí não, tá? Enquanto ela ainda namorava o homem, ela precisou passar por uma cirurgia e ficou internada. Nesse meio tempo, o argentino também furtou bens do apartamento da delegada aposentada, incluindo alimentos, eletrônicos, joias e documentos. O Davi Juan usava contas bancárias em nome de outras ex-namoradas para movimentar esses valores e, de acordo com a polícia, desde 2015, o argentino já tinha história desse tipo de crime. A gente tenta contato com a defesa do Davi Juan Manuel Corbalan, pessoal.
1: É, infelizmente, esses estelionatos amorosos não são novidade. Eles procuram uma vítima mais vulnerável e, no caso, uma idosa, as pessoas se encantam e acabam caindo prejuízo gigantesco. Valeu, Gui, bom trabalho.
4: Pra vocês também.
1: Bom, e vamos agora para a capital federal. Tem operação da Polícia Federal hoje, um suposto esquema de desvio de recursos públicos vindo de cotas parlamentares. Explica pra gente, Afonso Marangoni, boa tarde.
6: Pois é, boa tarde, Larissa Ferretti, todo mundo que nos acompanha. Os agentes da Polícia Federal saíram às ruas, então, em Goiás, Minas Gerais e aqui no Distrito Federal, por uma determinação do ministro do Supremo Tribunal, Flávio Dino. Eles miram pessoas ligadas ao deputado federal Sóstenes Cavalcante, que é líder do PL aqui na Câmara. Inclusive, no endereço de um advogado ligado a Sóstenes, foi encontrado um dinheiro que estava escondido, veja só, num livro falso. É um livro que você abre ali, não tem página nenhuma, mas tem dinheiro lá dentro. É claro que ter dinheiro em casa e também foi encontrado um relógio de luxo não é crime, mas a Polícia Federal quer juntar as informações e entender se há um envolvimento dessas pessoas neste esquema que eles apuram se existe aí de desvio de recursos de cota parlamentar. Sóstenes não foi alvo dessa vez, mas foi alvo dessa mesma operação em dezembro do ano passado. Ocasião em que ele negou irregularidades, foi encontrado cerca de R$500 mil no endereço dele, ele falou que foi da venda de um imóvel em Minas Gerais. Desta vez, Sóstenes Cavalcante ainda não se manifestou, a gente aguarda a manifestação do líder do PL.
1: Valeu, Afonso, pelas informações, a gente fica de olho para entender as repercussões disso, no que vai dar. Bom trabalho para você.

0: Meio-dia, 28 minutos? Ó, hoje não tô atrasada. Corremos contra o tempo. Essa nossa versão pocket do Band News no meio do dia fica por aqui, mas amanhã a gente volta com a equipe completa, programação completa também. Ferrete fica por aí.
1: Vamos agora para a transmissão de Inglaterra e República Democrática do Congo. Lembrando, quem vencer pode encarar o Brasil nas quartas de final, caso o Brasil passe pela Noruega, e vai passar, tá?
0: Vai? Você tá prometendo?
1: Vai, apertado, mas
0: vai. Você combinou com a seleção?
1: O tal do Gabriel Magalhães, procura na internet depois como é que ele marca o Haaland quando eles jogam contra lá na Inglaterra.
0: Nossos vídeos estão lá no Instagram da Band News FM, são maravilhosos.
1: Procura lá pra você ver se o homem vai ter chance.
0: Vamos ver. Tchau, Ferretti.
1: Valeu, gente.
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0: Muito boa tarde, agora meio-dia e 32, está no ar mais uma jornada esportiva aqui na Band News FM, Copa do Mundo de 2026. Fase de 1/16 avos de final, duelo que colocará frente a frente duas seleções que podem cruzar o caminho do Brasil nas quartas de final. Eu sou Humberto Ferretti, faço parte da equipe que daqui a pouquinho, a partir das 2 da tarde, na verdade, 1 da tarde, em 27 minutos, vai contar aqui na Band News FM a história de Inglaterra e República Democrática do Congo. Quem vencer pega o México nas oitavas de final, e quem vencer desse duelo com os mexicanos encara o Brasil nas quartas. Caso, é claro, o Brasil, que terá um jogo duro, passe pela Noruega no domingo às 5 da tarde, no horário de Brasília, com uma transmissão mais do que especial aqui na Band News FM. Para trazer os primeiros destaques da partidaça de daqui a pouquinho, lembrando que empate leva para prorrogação e pênaltis, e quem perder tá eliminado, eu aciono o repórter da partida direto da Band News FM de Fortaleza. Fala, Danilo Queiroz, meu amigo, meu parceiro, boa tarde.
1: Legal, Humberto Ferretti, ótima tarde para você, pro povo, pra galera ligados na nossa Band News FM em todo o país. E a Inglaterra chega como favoritíssima para essa partida e com mudanças. As mudanças são no meio-campo e também na ponta. No meio-campo, o Declan Rice, ele está de volta. O Morgan Rogers jogou a última, mas o Rice é titular e volta para a equipe. Na última, a Inglaterra meio que poupou porque o jogo era contra o Panamá e acabou vencendo por 2-0. E nas pontas, uma é mudança e a outra é uma manutenção que não se esperava. Em relação à mudança, o Marduk volta ao time e o Saco é sacado, vai ficar como opção no banco de reservas. O Saco é considerado titular, ou pelo menos era até aqui. E na outra, a manutenção é que chama atenção, porque o Anthony Gordon, que ficou fora dessa última partida, se imaginava poupado, mas o Rashford foi bem e vai ser mantido na equipe. O Gordon fica como opção no banco de reservas. Uma boa equipe da Inglaterra, né? Uma seleção com muitas opções, e as mudanças que acabam sendo feitas na equipe às vezes chocam pela preferência por um ou outro atleta. Então são duas mudanças, uma manutenção que não se esperava, a Inglaterra para enfrentar a República Democrática do Congo, que também tem mudança para esse jogo. O Sebastien Desabre, o técnico francês, ele hoje não mantém o Bakambu. Ele já tinha na última partida informado que, por conta do seu time precisar vencer, ele soltaria um pouco mais a equipe. O Bakambu iria para o jogo contra o Uzbequistão, deu certo. A República Democrática do Congo classificou porque venceu o Uzbequistão por 3-1, mas para esse jogo ele retorna com o Mukau, que é considerado por ele, é realmente um jogador um pouco mais, que guarda posição, mais de marcação. Então, contra a Inglaterra, um time mais forte na marcação, por isso, mudanças nos dois times, a Inglaterra e também a República Democrática do Congo fazendo alterações para essa partida de daqui a pouquinho.
0: Valeu, Danilo. E daqui a pouquinho também teremos análise e opinião com a dupla de comentaristas da Band News FM nessa jornada esportiva. Daqui a pouquinho vamos ouvir Bernardo Ramos, direto dos Estados Unidos, e também Bruno Camarão. 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

0: Agora meio-dia e 40, exatamente 20 minutos faltando para a bola rolar pro duelo entre Inglaterra e República Democrática do Congo, que terá a transmissão aqui na Band News FM, narração do Anderson Gonçalves. Hora de análise, hora de opinião, está com a gente direto dos Estados Unidos, Bernardo Ramos. Fala, Bernardo, boa tarde, o que esperar desse jogo de daqui a pouquinho, Bernardo?
1: Fala, Ferretti, um abraço a você, um abraço a quem nos acompanha na Band News FM. Olha, uma mudança na seleção da Inglaterra me surpreendeu muito, que é o Spence no lugar do Rhys James. O Spence no Tottenham joga mais como um lateral pelo lado esquerdo. O Rhys James é um lateral direito de ofício, inclusive capitão do Chelsea. Eu não entendi essa alteração, né? Não sei se o Rhys James tá. É, mas ele tá no banco de reservas, né? Ele tá no banco de reservas. Então eu não entendi muito bem assim. Se ele tá machucado, não poderia, em tese, ficar no banco, né? Então, assim, o Rhys James não tá fazendo uma grande Copa do Mundo, não. Mas é um jogador na posição, pelo menos. O Spence não é. Mas, enfim, ele sabe jogar pelo lado direito também. Ele pode jogar nessa função. E aí, lá na frente, o técnico Thomas Tuchel tem a sua idiosincrasia em relação ao ataque, né? É, o Madueke é reserva do Saka no Arsenal. Mas pro Tuchel, o titular tem que ser o Madueke, não o Saka. Vai entender, né? Então, a escalação da Inglaterra tem essas questões aí, viu, Ferretti?
0: E a gente vai saber daqui a pouquinho na prática qual o impacto dessas mudanças. Além do Bernardo Ramos, temos mais um comentarista nessa jornada. Também meu amigo, meu parceiro, meu vizinho, apesar de nunca ter me chamado para um churrasco, para tomar uma cerveja, para absolutamente nada, mas é meu amigo, é um grande profissional. Fala, Bruno Camarão, boa tarde.
2: Tudo bem, Ferretti? Grande abraço a você, a todos que nos acompanham, mais uma transmissão de Copa do Mundo aqui na Band News FM. Isso é mentira, a gente não teve essa oportunidade ainda, mas um dia vai rolar esse nosso encontro. Bom. É que você é o cara mais bem dotado ali da região. Você tem o prédio mais pomposo, então,
0: tá
2: no caso, você quem tem que me convidar para ir até a sua casa. Dito isto, tô com o Bernardo. Algumas surpresas em relação à Inglaterra. O Spence, ele fica ali como basicamente a única alternativa, mas o Tuchel, ele tem mexido demais, tem apostado muito em defensores polivalentes, mas com algumas escolhas bastante questionáveis. Rice no meio com Anderson, talvez, para dar um pouco mais de sustentação. Anderson completamente isolado como único marcador, gera muitos problemas à última linha de defesa, e a gente viu contra a frágil seleção do Panamá, a Inglaterra sendo alvejada quase 13 vezes, salvo engano, nas estatísticas atualizadas. Venceu, é verdade, mas teve muitos problemas no primeiro tempo e por muito pouco não vê a classificação não escapar pelas mãos, mas ficar num cenário mais problemático. O Tuchel, treinador que também não é querido por 100% dos torcedores ingleses, muito pelo contrário, sabe que o sinal de alerta foi ligado. Entende que o favoritismo é dele, não vai abdicar dessa missão, precisa passar da República Democrática do Congo, mas já viu recentemente as quedas precoces tanto da Holanda quanto da Alemanha, os problemas vivenciados pelo Brasil, que potencialmente pode ser o adversário da seleção inglesa na próxima fase. Enfim, não é um cenário 100% confortável, até porque vai enfrentar uma equipe africana que tem uma última linha de defesa muito sólida, e à frente a figura do Issa, que é o cara que pode machucar o sistema defensivo inglês. Jogador do Newcastle, está acostumado com esse tipo de enfrentamento. Jogo promete ser muito bom, especialmente pela ótima organização da seleção de Congo e pelo fato de a Inglaterra não estar jogando bem, sempre mudando a equipe, sem ter exatamente jogadores com a total confiança. Claro, Bellingham, Kane, esses são unanimidade, mas tem muita coisa a ser ajustada se a Inglaterra quiser voltar a levar o troféu para casa, o que eu não acredito, meu caro Humberto Ferretti.
0: Inglaterra campeã do mundo apenas uma vez em 1966 e ainda com um golzinho polêmico, que até hoje não tinha VAR na época, divide opiniões. Arquibancadas cheias neste momento, a maioria esmagadora, composta por torcedores da Inglaterra, um mar de gente vestindo vermelho e branco. Os torcedores da República Democrática do Congo são minoria ali de azul ou de vermelho e azul, porém fazem um barulho danado, perdem em número, mas ganham sem dúvida em animação. Agora, meio-dia e 45, daqui a pouquinho tem mais de Inglaterra e República Democrática do Congo, aqui na Band News FM.

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3: E você acompanha o som do estádio em Atlanta. Começou um barulho danado ali no sistema de som e a torcida da Inglaterra, que, como eu disse há pouco, tá em grande número, mas estava quietinha, aparentemente acordou e o negócio ficou barulhento agora. Lembrando que esse é o primeiro dos três jogos de hoje pela fase de 16 avos de final. Eu odeio falar esse negócio de 16 avos de final. Eu prefiro primeira fase do mata-mata, mas vamos lá. São três jogos hoje, Inglaterra e República Democrática do Congo é o primeiro. Às 17h tem Bélgica e Senegal e depois às 21h com transmissão da Band News FM, narração do Silva Júnior, tem Estados Unidos e Bósnia. Já dissemos que quem vencer de Inglaterra e República Democrática do Congo pega o México, quem vencer de Bélgica e Senegal pega o vencedor de Estados Unidos e Bósnia. Portanto, hoje, nesses três jogos, teremos a definição de mais dois confrontos das oitavas de final da Copa do Mundo. Agora, 12h48, em 2 minutos, o Anderson Gonçalves assume oficialmente o comando da jornada esportiva aqui na Band News FM para narrar Inglaterra e República Democrática do Congo.
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6: Opa, e aí, tá legal? Meio-dia e 50 minutos, horário de Brasília. Vamos juntos, a Copa do Mundo não para e o futebol na Band News FM também não. É segunda fase, jogo eliminatório. decidido em 90 minutos. Inglaterra e República Democrática do Congo. A Inglaterra, líder do Grupo L, com 7 pontos, com 2 vitórias diante de Croácia e de Panamá e o empate sem gols diante de Gana. E do outro lado, a República Democrática do Congo se classificou em terceiro do Grupo K, mas entre os terceiros é o líder. É um dos times mais perigosos e surpreendentes desta Copa do Mundo, que hoje enfrenta o English Team. As equipes já subindo para o gramado do estádio de Atlanta. Serão 90 minutos de muita emoção e de decisão aqui na Band News FM. É tempo de Copa do Mundo. A Inglaterra, hoje enfrentando a República Democrática do Congo, duas seleções que podem entrar no caminho do Brasil na fase de quartas de final. E hoje tem um jogo decisivo. A República Democrática do Congo, pela primeira vez disputando a Copa do Mundo com este nome, já havia disputado como Zaire. E esta temporada surpreende e chega para a segunda fase, tentando desbancar a seleção campeã em 66. A Inglaterra. As duas seleções subindo para o gramado, estádio de Atlanta. E você vai sentir toda a emoção, todo o frisson da galera neste primeiro dia, neste primeiro jogo, neste dia decisivo de confrontos importantes. Tem Bélgica em campo, tem Estados Unidos. E claro, a gente está de olho em absolutamente tudo nesta Copa do Mundo. A maior Copa de todos os tempos, que você não perde nada aqui na Band News FM. Inglaterra e República Democrática do Congo. Já adentrando ao gramado, já fazendo a volta no círculo central para se perfilarem para as execuções dos hinos e todo o protocolo antes da bola rolar. E vai ser emoção a toda prova. Ontem o México, no último jogo do dia, se classificou, você curtiu aqui na Band News FM. Passou por cima do Equador, não tomou conhecimento. A Inglaterra, muito contestada nesta temporada, nesta Copa do Mundo, ainda não convenceu. E hoje tem um desafio daqueles, a República Democrática do Congo, com um time forte, rápido, físico e também muito inteligente para essa disputa de mata-mata. Nós vamos às execuções dos hinos nacionais. Hino Nacional da Inglaterra.

prece patriótica que pede proteção divina e vida longa ao rei da Inglaterra. Agora, o hino da República Democrática do Congo, os leopardos já estão ali preparados, prontos para sentir esta emoção no mata-mata. O hino da República Democrática do Congo.

0: cantai-vos congoleses o hino da República Democrática do Congo. O país mais belo do que antes também celebra a independência, que foi comemorada ontem, aliás, dia 30 de junho. A República Democrática do Congo, que agora cumprimenta a Inglaterra ali no centro de campo. Hinos executados, times se cumprimentando. Vamos às escalações das duas seleções. Começando com os Três Leões, com o English Team. E como vem escalada a Inglaterra, Danilo Queiroz. Boa tarde, seja bem-vindo.
1: Ótima tarde, Anderson. A Inglaterra vem escalada com Pickford no gol com a camisa número 1. Spence, 25. Consa, 2. Guerri, 6. E O'Reilly com a camisa número 3. No meio, Anderson com a 8, Rice 4 e Bellingham número 10. Na frente, Maduki com a camisa 8, Rashford com a 11 e Harry Kane com a 9. Na Inglaterra, do técnico Thomas Tuchel.
0: Escalada a seleção campeã de 66. Do outro lado, tem os africanos, tem os congoleses. Como vem escalada a República Democrática do Congo, Danilo?
1: Vem pro jogo com o Mpazi no gol com a camisa 1. O Wan-Bissaka é o 2. Mbemba joga com a 22. Tuazembe com a 4. E Mazuku Mazuako é o número 26. No meio, Moutosami, número 8. Mibuku, 7. Sadiq, 14. E na frente, o Bakambu com a 17. Sipenga é o 9. E o Issa, número 20, nesse time da República Democrática do Congo, do técnico Sebastian de Sabre, o francês, dirige a equipe do Congo.
0: Escalada também a seleção africana, vamos ficar de olho também na arbitragem. Quem apita o jogo, Danilo?
1: Trio da Jordânia para essa partida. O Adam Makhdmeh é o árbitro principal. Mohamed Al-Khalafi, assistente número 1. Ahmad Al-Rouali é o assistente número 2. E na arbitragem de vídeo do Qatar, Khamis Al-Mahri. Mohamed Abad dos Emirados Árabes é o assistente do VAR.
0: E a bola tá pronta para rolar no estádio de Atlanta. Opinião no microfone Band News FM de Bernardo Ramos, de Bruno Camarão. Vou começar trazendo o nosso convidado direto da gringa. Bernardo Ramos, é jogo decisivo. 90 minutos, só um segue. Boa tarde, seja bem-vindo, Bernardo.
2: Fala, Anderson, um abraço a você. É o seguinte, a seleção da República Democrática do Congo tem vários jogadores que atuam na Inglaterra. Eu vou destacar o lateral direito, o Wan-Bissaka, né? Que já jogou no Manchester United, caiu para a Championship com o West Ham, né? O Camarão já falou sobre o Issa, atacante do Newcastle. E tem também o Tuanzebe, né? Zagueiro, camisa número 4, revelado pelo Manchester United nas categorias de base dos Red Devils, que caiu também com o Burnley para a Championship. Ou seja, os jogadores da República Democrática do Congo conhecem muito bem os adversários de hoje.
0: Bruno Camarão, Inglaterra e República Democrática do Congo.
3: Mais uma vez um prazer estar com você, Anderson, com toda a nossa equipe, além dos citados pelo Bernardo, Masuaku e o Sadiq, dois jogadores do Sunderland também, jogadores ali com potencial defensivo, completamente acostumados a esse tipo de enfrentamento, uma seleção que costuma se defender bem, fez uma primeira fase bastante honesta dentro das possibilidades, segurando Portugal, vencendo na estreia, então, depois da estreia, mas acho que sim, a equipe pode surpreender a Inglaterra, que abdica de alguns jogadores interessantes como o Saka, muito por conta de controle de minutagem. Só que o campeonato para a Inglaterra pode acabar hoje, né?
0: Tá tudo certo, tudo pronto, contagem regressiva. O árbitro da Jordânia, zero cronômetro, autoriza o árbitro. A bola rola, é Copa do Mundo na Band News FM. Inglaterra e República Democrática do Congo, a partir de agora, jogo decidido em 90 minutos. Perdeu, volta pra casa. O Brentford arremessou lateral, posse de bola que favorece a Inglaterra ali pelo lado direito, já tentando pressionar por ali. Spence volta a jogada, deixa mais atrás. Rice toca de primeira, de novo a Spence. Spence domina, encara a marcação do primeiro, tentou levar pro fundo. Boa bola para Rice, tenta o cruzamento rasteiro. A Tru já havia dito que a bola saiu, né, Danilo?
1: Saiu, foi muito visível. A bola saiu, os atletas da República Democrática do Congo ainda tentaram tirar a bola, mas é tiro de meta.
0: Posse de bola para a República Democrática do Congo, comecinho de jogo no estádio de Atlanta. Segunda fase é jogo decisivo. O classificado aqui avança às oitavas de final. Cobrança de tiro de meta para a República Democrática do Congo. Sai jogando dentro da área. Empassi faz o domínio para ali, o goleiro. Sai trabalhando pelo lado direito. Mbemba domina aqui pela ponta de escola. O lançamento mais à frente. Antecipa para ali a defesa. Consegue mandar pela linha lateral. O'Reilly. Cobrança de arremesso. Mais uma que favorece a seleção africana. Lado direito. O campo de defesa vai chegando. O Wan-Bissaka. Cobrança de arremesso. Ali na frente do técnico Thomas Tuchel. Lançamento de bola mais à frente. Tentava o domínio para ali. Ajeita a jogada. Deixa para dentro. Recomeça Mbuku. A bola volta mais uma vez aqui no campo defensivo. Toazebe. Abre a jogada lá do outro lado. Faz o domínio por ali. O Mucal já descola o passe mais à frente. Junta a linha de meio campo. Tenta o passe. O Issa faz o domínio. Retorna. Volta a jogada aqui no campo de defesa. Trabalhando mais uma vez na intermediária defensiva. Roda, gira o jogo. Ela chega mais uma vez aqui para a ponta com o Mbemba. Mbemba faz o domínio. Junta a linha de meio campo. Ele tenta a ligação. Boa bola. No costado da defesa. O Issa dominou. Mas já subiu a bandeira. Posição de impedimento marcada, Danilo.
1: Estava à frente. O assistente marcou rapidamente essa posição irregular. Foi o Mohamed Al-Khalaf, o assistente da Jordânia.
0: Jogo parado na primeira descida da República Democrática do Congo. A Inglaterra já tenta a bola esticada longa para Rashford. Aqui pela ponta esquerda do campo de ataque, ele segura, prende, volta, deixa a jogada no corredor. Chegada no combate, recupera Mutu Sami. Volta a bola para a seleção congolesa. Recomeça Mucal. Volta a jogada Mbemba. Mbemba para Tuanzebe. Ele faz o domínio dentro da área de escola. O passe vem pelo lado esquerdo. Masuaku tenta o passe mais à frente. A bola invertida. Agora chega a defesa da Inglaterra. Tenta o corte, pressiona a saída de bola. Chega ali para o corte, ela vai sobrando pelo lado esquerdo, vai tentar a ligação de bola mais à frente, junta a linha lateral, chega a dar o combate, a bola sai, se perde, e o arremesso é para a República Democrática do Congo ali pelo lado esquerdo. Masuaku vem para a cobrança de arremesso. Seleção da Inglaterra adianta suas linhas de marcação. Vai mais uma vez trabalhando bola aqui no campo defensivo a seleção da República Democrática do Congo. Tira dali, explode, manda lá para o campo de ataque, Empassi. Na sequência, o árbitro já está parando por ali, está marcando uma infração, né, Danilo?
1: É empurrãozinho, sabe? Como quem não quer nada, mas quer tirar o jogador. O Rashford acabou fazendo a falta. Ela é para a República Democrática do Congo, lado direito, ainda no campo defensivo.
0: Jogo segue parado, a República Democrática do Congo não tem muita pressa, agora se movimenta, vem pelo campo de defesa, intermediária, sai trabalhando por ali, Mbuku, pressionado, puxado pelo Harry Kane, ele solta a jogada, Mbemba daí pelo lado esquerdo, já faz o domínio, tenta a ligação de bola mais à frente, toca na de primeira, recomeçando com o Empassi na meia lua da área, faz o domínio, vai carregando mais uma vez por ali o goleirão, 3 minutos e meio, sai jogando com o Mbemba. Mbemba volta, retorna, deixa a jogada de novo com o goleiro, ali dentro da área, ele sai trabalhando, descola o passe lá pelo lado esquerdo, vem de novo Tuanzebe domina pela entrada mediária, carrega, junta a linha de meio campo, já pisa no campo inimigo, descola o passe, toca na de primeira, recomeça, a Mutu Sami faz o domínio, pela intermediária ele tenta inversão, bola longa aqui pro outro lado, faz o domínio, coloca no chão, Wan-Bissaka tenta o passe, erra a seleção da República Democrática do Congo. Harry Kane faz o lançamento, grande bola pela ponta, vai chegar por ali, tenta a finta pra cima na marcação, já chegou por ali também o Masuaku, volta a jogada, deixa mais atrás, entrada da área, Anderson dominou, puxou pra perna direita, ajeitou, cabeu o arremate, O'Reilly ajeitou para Rice aqui pela ponta, Marcus Rashford tenta o cruzamento, bola fechada demais, ela passa por todo mundo, sai pela linha de fundo, só o tiro de meta, Danilo Queiroz.
1: Foi mal cruzada, o Kane estava na área só esperando ali um bom cruzamento, o Bellingham passou correndo, a bola foi por cima de todos eles e foi para a linha de fundo.
0: Mais uma cobrança de tiro de meta para a seleção congolesa que sai jogando com o Empassi. Empassi dentro da área, daí pelo lado direito, lateral da área, faz o domínio para ali, Mbemba. Ele volta, retorna, deixa a jogada na linha de fundo, daí o goleirão sai jogando agora pelo lado esquerdo. Tuanzebe já sai da área, vai carregando pela intermediária, perna canhota, ele solta, deixa a jogada mais à frente. Pressionado ali pelo Anderson, ele volta, toca a bola de novo com camisa 4, que segura, prende, junta a linha lateral, recomeça a jogada de novo com o Empassi. Linha de fundo, ele faz o domínio. Pressionado, ele quebra, manda lá para o campo de ataque, em disputa pelo alto, Spence. se subiu por ali, não achou nada. A República Democrática do Congo fica reclamando de uma falta, o juizão não marca. A bola sobra de novo com a seleção inglesa, trabalhando de novo por dentro, agora com Declan Rice. Rice faz o domínio pela intermediária, perna direita, ele puxa, ajeita a jogada, deixa lá atrás, agora com Consa. Consa lá pelo lado direito, faz o domínio mais uma vez o Spence, no corredor à frente. A bola passou, vai sobrar tranquila de novo com a seleção congolesa. Aqui no campo defensivo, a bola sobra com o capitão Mbemba. Mbemba faz o domínio, descola o passe pelo lado direito, vem de novo com o Wan-Bissaka. Agora por dentro com o Mutsami. Mutsami descola o passe, junta a linha de meio campo, recebe de volta, vem de novo camisa 8. Mutsami abre a jogada de novo na ponta. O Wan-Bissaka descola o passe mais à frente. Mbuku tenta o passe, boa tabela. Mutsami para o Issa, daí pelo lado direito. Volta, retorna, Mukau tenta a finta, foi desarmada, a bola sai. Depois do toque de Rashford, cobrança de arremesso lateral, posse de bola, mais uma que favorece a seleção congolesa que tem pressa. Mbemba já solta a jogada com o Tuanzebe. Tuanzebe faz o domínio, dá um tapa na frente, aposta a corrida, ganha, solta a jogada, junta a linha lateral, faz o domínio para ali, Massuaku encara a marcação no primeiro, volta na contramão, deixa a jogada no corredor, já tenta o passe mais à frente, recomeça de novo, junta a linha de lado, daí o passe por dentro. O Issa tentou carregar pelo lado esquerdo, solta, deixa a jogada, tenta encarar a marcação, soltou no corredor, já tenta o domínio para ali, a bola escapou, voltou, ficou de pé para ali, foi empurrado o jogador congolês, mas a bola volta de novo com o Mutsami. Mutsami pelo círculo central, inverte a jogada, Mbemba. Mbemba faz o domínio já no campo de ataque, perna direita, lançamento, ela passou, sobrou do outro lado, chegou o time congolês, bateu pro gol, fatal!

0: abre o placar, a seleção congolesa diante da Inglaterra. Comecinho de jogo, ligação do zagueirão Mbemba, bola longa, da defesa pro ataque, o Spence subiu, não achou nada, ela sobrou pra Sipenga na área, completamente livre de marcação, perna direita, ele bate no canto direito de Pickford, no único espaço que tinha entre o goleiro e a trave. Sipenga, Sipenga, 1 para a República Democrática do Congo, 0 para a Inglaterra, Danilo Queiroz.
1: O cruzamento do Bissaka talvez não fosse pro Sipenga. Foi meio que no centro da área e o Issa até levantou a cabeça, mas estava muito alto. O Sipenga do outro lado fez o domínio. Ele já era autor de 2 gols nesse Mundial e observou a saída do goleiro Pickford. E como você disse muito bem, Anderson, só tinha aquele espaço entre Pickford e a sua trave direita. E foi exatamente onde a bola, de forma muito forte, passou num chute de perna direita do Sipenga, colocando no fundo da rede, balançando a rede e o placar e deixando República Democrática do Congo na frente. Agora tem 1 Sipenga. Inglaterra, nada.
0: Bernardo Ramos, 8 minutos, primeiro tempo, a história está sendo feita. Sipenga, 1-0 para a seleção congolesa.
2: Ah, Anderson, e tudo começou com um efeito cascata na defesa da Inglaterra. Por quê? Quem tinha de marcar o Wiss era o Consa. Só que ele estava mal posicionado. E aí o Spence, que não é lateral direito de origem, foi obrigado a fazer a cobertura. E acaba deixando o Sipenga sozinho no segundo pau. Isso é mais velho do que Charles Miller no Brasil. Lateral marca o segundo pau no cruzamento que vem na ponta invertida.
0: Jogo tá parado, tem jogador da República Democrática do Congo caído, Danilo.
1: É o goleiro, o Mpazi foi fazer uma defesa, caiu em cima do seu próprio atleta, mas se deu mal realmente, caiu meio que sem jeito, meio de lado e sente contusão, está sendo atendido pelo Departamento Médico de República Democrática do Congo.
0: Bruno Camarão, a República Democrática do Congo tá na frente, 1-0.
3: É interessante que a entrada do Spence, uma das escolhas do Tuchel, era justamente para tentar controlar esses contra-ataques. Ele, o Gueye e o Consa são jogadores com um papel importante numa tentativa de resposta rápida de Congo. Só que esse gol não foi de contra-ataque, foi um gol produzido com uma movimentação simples, como disse o Bernardo, beabá e o mau posicionamento do sistema defensivo inglês. Então, teve infiltração por dentro do Sadiq, puxando, arrastando a marcação do Consa. Só que o Spence, que foi junto, né, ficou ali à mercê de 2 jogadores. Livre, o Sipenga dominou, teve tempo de finalizar bem e o Pickford acabou aceitando. Era um lance difícil de defender? Era. Mérito do atacante africano, com vai fazendo história por hora.
0: E atenção, galera ligada na Copa do Mundo na Band News FM, você ouviu o toque, vamos girar tempo e placar de jogo no estádio de Atlanta. 10 minutos e meio nos Estados Unidos. Segunda fase é jogo eliminatório. E a Inglaterra tá dando adeus, tá dando goodbye. 1 para a República Democrática do Congo, 0 para a Inglaterra, Humberto Ferretti.
4: E por enquanto, Anderson, a República Democrática do Congo vai jogar com o México no domingo às 9 da noite no horário de Brasília. E aí quem vencer pega nas quartas de final Brasil ou Noruega.
0: Jogo tá parado, falta ali pra cima do jogador inglês, tá se levantando por ali o Madueke. A falta vai ser batida pela seleção inglesa, junto à linha lateral, lado direito, o campo de defesa. Vai pra movimentação por ali, Spence. Seleção inglesa agora tem pressa, perde por 1-0 no estádio de Atlanta. Vai sair pro jogo mais uma vez a seleção inglesa, aqui pelo lado esquerdo, Marcus Rashford. Ele faz o domínio, volta, retorna, deixa a jogada. Guerri, tenta o passe, bola solta agora por dentro, na perna direita, Jude Bellingham. Ele solta a jogada mais uma vez no campo defensivo, faz o domínio com o Sa. Inverte a jogada de novo com Guerri. Guerri solta, já tenta o passe mais à frente a Rice. Rice volta na contramão, perna direita, atravessa da esquerda para a direita. Ele vai carregando, ninguém incomoda. Solta a jogada de lado, deixa com Spence. Spence no corredor mais à frente, faz o domínio Madueke. Recomeça a jogada e Bellingham volta tudo aqui no campo defensivo. Aparece pelo meio Anderson. É ele quem faz o domínio, descola o passe, deixa de novo de lado. O Riley é quem pede. Aqui pelo lado esquerdo, recebe o lateral, faz o domínio, tá de frente, tenta o passe, recebe de volta. Mais uma vez aqui no campo defensivo. O Riley faz o domínio. domínio já no campo de ataque, perna canhota, segura, prende, se fecha a seleção congolesa. A Inglaterra tem dificuldade, toca a bola de um lado pro outro, não acha o espaço. Bellingham, agora com espaço, ele solta, deixa a jogada de novo na ponta. Madueke, em profundidade com espécie, aparece no meio do caminho. Tuan Zebe consegue o corte, a bola sai pela linha lateral, arremesso que favorece mais uma vez a seleção da Inglaterra. Lado direito, vem de novo Spence para a cobrança. Já tomando distância por ali, o camisa 25. Pede opção, ninguém aparece. São 12 minutos passados, é o primeiro tempo. Sai de novo para o jogo a seleção da Inglaterra. Junta a linha de meio campo, faz o domínio, perna direita. Já solta a jogada, deixa de novo pelo meio campo. Quem domina é Guerri. Guerri solta a jogada mais uma vez, agora pelo meio. Vai atravessando pelo lado direito. Vai mais uma vez para o campo de ataque. Consa solta a jogada de novo na ponta. Spence trouxe de fora para dentro. Recomeça de novo com Consa. Consa já abre de novo a jogada. Junta a linha lateral, Madueke. Dominou, encarou, puxou para a canhota. Tentou clarear de fora para dentro. Ainda Madueke. Tenta o giro para cima na marcação. Solta a jogada. Deixa de lado. Bellingham tenta o passe. Boa bola. Spence. Volta de novo com Bellingham. Ele ameaça a finta. Aí segurou, prendeu. Volta, deixa a jogada junto ao círculo central. A seleção da Inglaterra toca. Muda o lado. O'Reilly faz o domínio de escola. O passe mais à frente a Rashford. Puxou para a perna direita. Calibrou ainda Marcus Rashford. Solta a jogada. Deixa de novo por dentro. A seleção da Inglaterra vai empurrando a República Democrática do Congo para trás. A inversão lá pro outro lado. Faz o domínio, Madueke encarou a marcação, puxou pra canhota. Tenta mais uma finta, levou pro fundo. Madueke levantou, entrada da área. O'Reilly domina, a bola escapa, voltou. Tenta um tapa de primeira, abriu de novo na ponta. Rashford em linha de fundo, Rice tentou cruzamento, bloqueado pelo Mutusami. Escanteio pra Inglaterra, Danilo.
1: Bola rápida do Rashford para o O'Reilly. O'Reilly tentou o cruzamento e tinha Bellingham na área, também estava na área o centroavante Harry Kane, mas a bola tocou na defesa, escanteio, é na esquerda, é para a Inglaterra.
0: Vem bola levantada na área do goleiro Mpassi. Quase 14 minutos desse primeiro tempo, vem Inglaterra, perde por 1-0. Rice no levantamento, bola longa, segundo pau, passou por todo mundo. Bellingham tentou, mas a bola já havia saído, Danilo.
1: Saiu totalmente, não é nem aquela de dúvida, né? A bola estava no solo, muito à frente da linha, pegou apenas por pegar, talvez para ser mais rápido o tiro de meta, já que a Inglaterra tem pressa. Perde por 1-0 para a República Democrática do Congo.
0: E o Mpassi não tem pressa nenhuma, ao contrário da seleção inglesa. Ele está jogando ali no campo defensivo, trabalhando bola aqui pelo lado direito com Mbemba. Mbemba tenta a ligação, vem bola mais à frente, toca de primeira. O Issa chega rasgando para ali o O'Reilly, mas a bola ainda sobrou no círculo central, dividiu por baixo. O Anderson ganhou, num pé de ferro ele solta, deixa a jogada com Madueke. Madueke dominou, o Anderson já disparou. Ele segurou, prendeu, puxou para a canhota, ameaçou levantamento, aí refugou, ficou sem saber o que fazer. Volta a jogada, deixa mais atrás. O'Reilly deixa a bola passar, sobrou para Bellingham, levantou com efeito para a área, bola forte demais, ela sai, é novo tiro de meta, Danilo Queiroz.
1: Aquele local da área, Anderson, entre a pequena área e a linha de grande área ali na esquerda, são todas as bolas da Inglaterra. Os cruzamentos até de escanteio, sempre acabam por ali, ninguém toca em ninguém e o Congo bate mais um tiro de meta.
0: Já lança lá pro campo de ataque, devolve a bola para a seleção inglesa. E O'Reilly vai chegando mais uma vez ali para deixar a bola com o Pickford. Sai jogando mais uma vez por dentro. Vem receber bola aqui no campo de defesa. Já solta a jogada, deixa de novo pelo meio com o Anderson. Anderson volta, recomeça. Tá pressionado por ali o zagueiro inglês. Ele solta, deixa a jogada de lado. Faz o domínio Spence. Tenta o passe no corredor mais à frente. Madueke domina, junta a linha lateral, dá um tapa para Spence na ultrapassagem. Linha de fundo, tentou cruzamento. A bola desviada, mergulhou. Mutusami afasta. Ela sobra mais uma vez. É da seleção inglesa. Lado direito, Anderson recomeça, deixa a jogada de novo na linha de defesa, perna direita, vem a ligação, bola longa lá pro outro lado, dominou, colocou no gramado. Spence tá de frente pra marcação, se aproxima, recebe Bellingham, ele tenta a finta pra cima do marcador, abre a jogada de novo na ponta, bola espetada, Madueke consegue evitar a saída, ainda Madueke encara a marcação, volta, retorna, deixa de novo na intermediária, tapa de primeira na bola, roda a bola, seleção inglesa, mais uma vez com Anderson, ele abre com Rice pelo lado esquerdo, fez a finta, clareou, soltou pra O'Reilly, O'Reilly dominou, abriu de novo na ponta, Rashford levantou para dentro da área, saiu e passe, deu um soco na bola, voltou de novo, é da seleção inglesa, chega se penga, recupera a posse de bola e sofre a falta na sequência, Danilo.
1: É, o cruzamento acabou dessa vez sendo relativamente bom, pois se o Mpenga não toca na bola, vinha bem por trás dele para tentar o toque o Bellingham, mas o goleiro da República Democrática do Congo foi melhor e depois o Congo sofre a falta, a República Democrática do Congo sofre a falta do lado esquerdo da sua defesa.
0: Bernardo Ramos, depois que sofreu o gol, a Inglaterra tá só no chuveirinho.
2: só no chuveirinho, né? Porque a República Democrática do Congo se fecha naturalmente, né? Exemplo do que aconteceu, por exemplo, no jogo contra Portugal. Agora é o seguinte, né? A Inglaterra tem pelo lado esquerdo profundidade só com o Marcus Rashford, porque o Nico Riley, que é o meia de origem do Manchester City, ele foi adaptado à posição de lateral esquerdo, jogou muito bem com o Pep Guardiola. Ele não é um jogador de linha de fundo, ele já apareceu 3 vezes construindo o jogo de forma centralizada. Então, se o Rashford não entrar no jogo, a Inglaterra não vai ter profundidade pelo lado esquerdo ofensivo.
3: E essa é uma das grandes críticas, Bernardo e amigos, da imprensa inglesa, né? As grandes adaptações do Tuchel em relação à formação das equipes dele para a disputa, especificamente dessa Copa do Mundo de Clubes. Mexe demais, tenta fazer alterações, jogadores polivalentes ocupando outros espaços, mas não tá rolando. Rashford e Kane, 15ª participação em jogos de Copa do Mundo. Ninguém mais de linha jogou mais pela seleção inglesa.
0: Vem a seleção congolesa, Sipenga tentava o passe pelo meio, bola dividida, Moukau tentou, sobrou na entrada da área, vai tentar brigar o Issa, ganhou a seleção congolesa na área, protegeu por ali, ainda o Spence, ela vai saindo, linha de fundo, consegue evitar. Sai para o jogo, mas está pressionada a seleção da Inglaterra. O Issa vem na pressão, ele está jogando bola dentro da área. Volta de novo o Madueke, que tem que tirar dali, o Pickford tira mal. A bola sobra de novo pela ponta direita, antecipa, fica com ela. República Democrática do Congo tentou ganhar de novo na ponta. Rasga dali agora a seleção inglesa, que tem campo para avançar. Vem-se embora no contragolpe, lançamento para Rice. Chega o Wan-Bissaka, toma frente dele. E na sequência, o jogo está parado, tem uma falta de Bellingham, Danilo.
1: E o Bellingham vai tomar cartão amarelo. Será o primeiro do jogo para parar um contra-ataque do contra-ataque, né? A Inglaterra tentou o contra-ataque na tomada de bola. O Bellingham parou ali com falta, ainda discutiu com o árbitro, mas não. Ele pegou o Mbuku muito forte, e a falta aconteceu. O amarelo também para Jude Bellingham, 10 da Inglaterra.
0: Primeiro cartão amarelo do jogo pro camisa 10 da Inglaterra. Inglaterra nervosa, Inglaterra sentindo a pressão do jogo. Vem de novo a seleção congolesa, levantamento para a área, caiu o Issa, mas a bola passou. O Issa tá reclamando. O árbitro deu só tiro de meta, Danilo.
1: O Issa tentou chegar, mas acho que a proteção, entendo que a proteção que foi feita foi normal, não houve falta. O Issa, quando percebeu que não chegaria na bola, jogou-se ao solo, nada ocorreu em relação à falta.
0: Tiro de meta para a seleção inglesa. Vai Sérgio jogando por ali, o goleirão Pickford. Perde por 1-0 a seleção da Inglaterra. República Democrática do Congo abre o placar com Sipenga aos 7 minutos dessa primeira etapa. Pickford sai jogando dentro da área. Lado direito faz o domínio Consa, leva mais uma vez para a intermediária, solta a jogada. Anderson faz o domínio, tá de costas para o campo de ataque, volta a jogada, deixa Pickford. Pickford faz o domínio na área, vai carregando, já sai, perna canhota, ele vai levando, tenta a ligação direta da defesa para o ataque, bola longa demais. Ela sai pela linha lateral, mais uma vez o arremesso para a República Democrática do Congo. E atenção, galera ligada no futebol da Band News FM, você ouviu o toque, vamos girar tempo e placar de jogo em Atlanta. São 20 minutos passados, é o primeiro tempo. Segunda fase da Copa do Mundo, é fase eliminatória, perdeu, volta pra casa. E aqui a Inglaterra tá dando bye-bye. 1 para a República Democrática do Congo, 0 para a Inglaterra, Humberto Ferretti.
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0: Jogo mais uma vez parado, o juizão pegou uma falta ali para cima do Wan-Bissaka. E a seleção congolesa vai mais uma vez colocar um gramado para sair pro jogo. Junto à linha de meio campo. E o Rashford não desistiu, né? Fez uma falta, depois tentou fazer outra. E a seleção congolesa sai pro jogo. Lado esquerdo, Massuaku. Ele tenta o passe mais à frente no corredor, faz o domínio, Sipenga. E encara a marcação no primeiro, dobra pra cima dele, fica difícil, ele solta a jogada, solta errado. Vence embora a Inglaterra, recupera a posse de bola. Lançamento, bola esticada, forte demais. Forte demais, ela sai pela linha lateral, arremessou. É para a seleção congolesa aqui pelo lado direito do campo de ataque. Sai mais uma vez para o jogo Wan-Bissaka. Lado direito, ele volta a jogada, deixa mais atrás, tira dali Mbemba. Manda para onde estava apontada, a bola saiu pela linha lateral. A Inglaterra quem fica com a posse de bola agora na cobrança do arremesso. Lado esquerdo vem O'Reilly. O Riley sai jogando, deixa de novo aqui no campo defensivo, junto à linha de meio campo, sai trabalhando de novo aqui pela ponta, recebe mais uma vez o lateral, volta a jogada, junto à linha de meio campo, se fecha a República Democrática do Congo, tá inteira atrás da linha da bola, a bola esticada de novo na ponta, Madueke faz o domínio, encara a marcação do primeiro, já dobra a marcação pra cima dele, volta, retorna, deixa no corredor mais atrás, trabalha Spence, volta a jogada até Consa, Consa aqui pelo lado esquerdo, a bola espetada, chega até Marcus Rashford, meu Deus! É melhor parar mesmo, viu, professor? É melhor parar mesmo, viu? Depois dessa aí, vamos tomar uma água. O Marcus Rashford deixou a bola passar embaixo do pé dele. Ela saiu pela linha lateral. Parada para hidratação. Já sempre registrada com as vaias da torcida. O jogo tá parado, Bruno Camarão, e a República Democrática do Congo vai vencendo 1-0.
3: Pois é, o Bernardo chamou pra falar. Ô Bernardo, é o seguinte, o cenário é muito parecido com o que aconteceu diante de Gana e Panamá. A pior possibilidade de construção de início de jogo pra Inglaterra se deu na prática, que foi sair atrás do marcador. E a gente já percebeu na prática, em vários e vários jogos dessa disputa de segunda fase, o quão difícil é você saindo atrás do marcador e buscar. O Brasil que o diga, como uma favorita a avançar, sofreu, suou bastante para revirar a volta diante do Japão. Não sei se a Inglaterra vai conseguir. Para conseguir, vai ter que melhorar demais. O início de jogo é péssimo da equipe do Tuchel.
2: Perfeito, Camarão. Concordo com você. Concordo com o Camarão. Assim, é o pior cenário possível para a Inglaterra. E assim, são opções muito discutíveis sobre as quais a gente falou antes de a bola rolar. Tudo bem que o Spence é destro. Ele é o lateral esquerdo destro. Já houve vários na história do futebol, craques de bola que jogavam dessa forma. Nilton Santos, Marinho Chagas, Júnior, por exemplo, todos destros, atuando como laterais esquerdos. Mas o Spence não é um cara desse calibre, né? Então ele colocado ali pelo lado direito não tá rendendo nada. E a atuação do Rashford é medonha até o momento. Jogador muito superestimado, inclusive, pela imprensa britânica. Foi pro Barcelona, me parece que está voltando agora para o futebol inglês. O Anthony Gordon é mais jogador do que ele. Só que o Gordon não vinha desempenhando bem na Copa do Mundo. Aí cabe ao técnico, aí a culpa é do técnico. Técnico bom é aquele que tira o melhor de cada jogador. O Anthony Gordon no Newcastle, às vezes como centroavante, às vezes como ponta esquerda, arrebenta. Não pode ficar no banco para o Marcus Rashford, né? Que faz uma atuação medonha até o momento. A Inglaterra não tem nada. A Inglaterra é um time que vive de chutões do Jordan Pickford, do goleiro, e chuveirinho sobre a área. Daqui a pouco eu vou passar o número correto de cruzamentos até aqui do English Team.
3: E outra coisa, só complementando, que o Berna já apontou também no início da transmissão. Madueke, reserva do saque em boa parte da temporada. Sim, foi uma temporada desgastante pro Arsenal, mas chegou a hora da Copa do Mundo. Os principais jogadores efetivamente querem jogar. A não ser que ele não tenha condição nenhuma de ir a campo, também me parece uma aposta no mínimo equivocada. Controle de minutagem, gestão de tempo. Gente, é Copa do Mundo. Perdeu, e aí sim, it's coming home. Vai voltar pra casa, Inglaterra. Se perdeu hoje, da República Democrática do Congo, não tem enfrentamento com o México, não tem revanche com o Brasil, não tem nada. Vai embora hoje pra casa.
0: E aí só em 2030, em Portugal, na Espanha e no Marrocos. Bola vai voltar a rolar em Atlanta. Cobrança de arremesso lateral para a República Democrática do Congo. Wan-Bissaka vem para repor a bola em jogo. Lançamento de bola mais à frente. Antecipa a defesa. Consegue o toque. Rice tenta agora o lançamento. Sobe a defesa. Consegue antecipar para a linha Mbemba. Ela sobe mais uma vez pelo lado esquerdo. Volta o Riley. Recomeça a jogada. Deixa agora entre os zagueiros. Sai trabalhando mais uma vez por aqui o Consa. Ligação direta. Bola para Madueke, que está na área. Dominou na perna canhota. Tenta a finta. E aí desmanchou. Desmanchou, caiu no gramado, o juizão não quis nem saber. Vence embora a seleção congolesa, passe muito forte. Chega Spence, briga por ali, tenta ganhar a falta. O lance segue, tá valendo tudo isso. Masuaku solta a jogada por dentro para Mutusami. Ele tenta o passe à frente, volta, deixa a jogada mais uma vez na linha defensiva. Lado esquerdo faz o domínio mais uma vez, Masuaku. Ali pela ponta esquerda, sem ninguém aparecendo, ele tenta o passe por dentro. Vem para Uissa. Uissa faz o domínio, carrega mais uma vez pelo lado esquerdo, marcado de perto ali pelo Rice. A bola bateu contra a marcação e saiu. Saiu em lateral, que favorece mais uma vez a seleção congolesa ali pelo lado esquerdo do campo de defesa. E esse lance aí, hein, Bruno Camarão? Reclamação dos ingleses.
3: Os ingleses que detestam, né, o famoso diving, aquele mergulho. Vai, tem o braço do Masuaku, mas para mim, absolutamente normal.
0: O lance segue, a bola rola, vem de novo a seleção inglesa. Lado direito com Spence, ele tenta a finta, escapa da marcação, fica encaixotado, deu um tapa na frente e escapou, saiu na velocidade, foi levantado, é falta! Falta nele, o jogo tá parado e a falta é perigosa, Danilo Queiroz.
1: E pode pintar cartão amarelo, mas desde já perigosa pelo lado direito, aliás, como era a jogada, com muita velocidade, a arbitragem agora sim mostra o cartão amarelo para o jogador, o Sadiq, da República Democrática do Congo.
0: Um cartão para cada lado. Da Inglaterra pro Jude Bellingham e agora pro Sadiq, que chegou atrasado, né? O Spence foi mais ligeiro, deu um tapa na frente e o Sadiq não achou nada, só o jogador inglês. Chance pra Inglaterra levantar mais uma bola pra área. Vem levantamento de bola pra dentro da área da seleção congolesa. Movimentação intensa na entrada da área. A República Democrática do Congo faz uma linha de impedimento na linha da grande área. Rice na cobrança. Vem levantamento. Primeiro pau, bola desviada. Ela vai saindo pela linha de fundo. É tiro de meta. Passou pelo Kane. Veio o zagueirão. Conseguiu o toque. O impasse ficou parado. E ela foi-se embora. Tiro de meta, Danilo.
1: Ficou porque ele esperava a bola mais à sua direita. E a bola esbarra no atleta da Inglaterra. Porque ele não atacou a bola, o Consa. A bola bateu no Consa. E saiu para o lado esquerdo do goleiro. Tem mais Inglaterra no ataque.
0: Ia ser o gol mais feio da Copa. Da história das Copas. Vem Madueke, linha de fundo, cruzamento rasteiro. Tuanzebe rasga dali, manda pela linha lateral. Posse de bola para a seleção da Inglaterra. Depois da parada, a Inglaterra melhorou. E vem de novo pro campo de ataque com Anderson. Anderson tenta o passe, Rice de primeira, abre a jogada de novo na ponta. Spence recomeça mais uma vez agora com Anderson. Daí de novo do lado direito com Rice. Rice volta, recomeça a jogada mais uma vez com camisa 8. Anderson vai atravessando da direita para a esquerda, volta, retorna, deixa a jogada. Campo de defesa, Consa faz o domínio, abre de novo na ponta. Rice pressionado, recomeça de novo no círculo central. De novo com Consa, ele amplia o espaço, abre a jogada, larga o campo. Bola na ponta direita, Spence trouxe, de fora pra dentro, ele faz o giro, tenta o passe, boa bola, Rice levantou na boca do gol, Rashford, espalma, é passe! Era o Bellingham lá dentro da área, ele tentou o toque de cabeça, o impasse salvou, Danilo!
1: Quase Jude Bellingham faz o gol de empate, a bola veio bem na cabeça dele e ele ainda tentou tirar do goleiro, colocando mais à esquerda. A bola talvez não foi tão colocada quanto gostaria. O goleiro fez uma ótima defesa, empate, e por conta disso a República Democrática do Congo segue vencendo a Inglaterra 1-0.
0: É pressão na Inglaterra, é pressão inglesa. Toca a bola no campo de ataque, vem o passe mais à frente, de primeira toca Bellingham pra Rice aqui pelo lado esquerdo, abriu agora sim pra Rashford, dominou, encarou a marcação, balançou, puxou o pé direito, volta a jogada, Riley deixa mais atrás, vai trabalhando com Anderson. Anderson aqui pela ponta esquerda, Rashford dominou, contra dois na marcação, ele segura, prende, recomeça, deixa a jogada de novo com Anderson, daí no corredor mais à frente, Rice, Rashford, toca nela de primeira, Anderson, grande bola com efeito, Rashford na linha de fundo. Ele dominou, engrossou o caldo e a bola saiu, Danilo.
1: Ele pensou que iria dominar, colocou a perna direita à frente, já olhando para a frente, o que ele teria pela frente, mas não conseguiu fazer totalmente o domínio, a bola saiu. A Inglaterra aperta em busca do gol de empate.
3: Agora essa primeira finalização só se deu de fato porque os jogadores meio de campo invadiram a área, ocuparam mais espaço, veio um bom cruzamento da direita, mas até aqui, pô, um cara como o Kane, você não citou o nome dele em nenhum momento, pegou na bola o Harry Kane. E o Bellingham também precisava aparecer. Apareceu para esse bom cabeceio, ótima defesa do impasse.
0: E atenção, galera ligada na Copa do Mundo da Band News FM. Você ouviu o toque, vamos girar tempo e placar de jogo em Atlanta. 30 minutos, vamos chegando a 31 passados, é o primeiro tempo. Segunda fase, é jogo decisivo, é jogo eliminatório. E a Inglaterra está indo embora. República Democrática do Congo 1, Inglaterra 0, Humberto Ferretti.
4: Anderson, tem brasileiro fazendo bonito, não na seleção da Inglaterra, mas lá na Inglaterra. O tenista João Fonseca acaba de bater o holandês Jesper de Jong por 3-0 e avança para a terceira rodada do torneio de Wimbledon.
0: Essa Tá jogando mais uma vez Mbemba, tenta a ligação direta, mais uma bola longa lá pro outro lado, Sipenga faz o domínio, coloca no gramado, encara a marcação do Spence, lateral da área, ele invadiu, fez a finta contra dois, levou pro fundo, Sipenga, pé esquerdo, levantou o segundo pau, subiu, consegue o toque de cabeça, rasga dali, Harry Kane tava dentro da área, a bola ainda sobra na intermediária, briga, recupera, mais uma vez pelo lado esquerdo, vence embora a seleção da República Democrática do Congo, Sipenga, pé direito, ele encarou a entrada da área, clareou, bateu pro gol, dessa vez sem direção. A bola vai longe, é só tiro.

0: Crash foge, arrepõe em jogo. Sai mais uma vez com o Rice. Rice solta a jogada, deixa de novo por dentro com o Anderson. Anderson escapa, abre a jogada. O'Reilly. O'Reilly descola o passe de novo com o Rashford. Daí pelo meio, Harry Kane aparece, toca na de primeira, volta com o O'Reilly. O'Reilly vai atravessando de um lado pro outro, faz a finta, tenta o passe, bola curta. Bellingham toca de primeira, volta mais uma vez no campo defensivo. Lado direito, Konsa quem faz o domínio. Estica a jogada, larga o campo lá pela ponta. Madueke encara a marcação, levou pro fundo. Madueke, pé direito, levantou na boca do gol. Sube o Tuanzebe, consegue o toque. Ela volta mais uma vez, tentou sair, mas foi derrubado. Emuku, a falta tá marcada, Danilo.
1: É, o Boca já ia buscar um contra-ataque. E aí, para parar a jogada, aquela falta tática do O'Reilly, não deixando a República Democrática do Congo sair bem na entrada da área defensiva da equipe do Congo.
0: Bernardo Ramos, 33 minutos e meio passados ao primeiro tempo. Vamos entrando em reta final de primeira etapa. A seleção congolesa vence 1-0.
2: É, e a Inglaterra segue usando dos cruzamentos sobre a área adversária. Já são 11 até aqui, apenas 3 acertaram o alvo. Repertório muito pobre da Inglaterra diante do talento que tem. É bem verdade que o Rashford até aqui faz uma partida horrorosa. Nico Riley pouco aparece ofensivamente, então nada acontece pelo lado esquerdo ofensivo da Inglaterra.
0: Cobrança de arremesso lateral junto à linha de meio campo. Vem mais uma vez para a reposição por ali, Spence. Todo mundo marcado. Juizão já abriu contagem. Já se passaram 5 segundos. Vem mais uma vez, sai para o jogo aqui a seleção inglesa. Campo de defesa, a República Democrática do Congo não pressiona. Pickford faz o domínio fora da área, descola o passe, bola mais à frente, vai ser pressionado. O zagueirão já abre a jogada com o Rashford. Rashford tenta agora pelo alto lançamento. Dominou, Harry Kane está na área, pé direito, travado na hora do chute. Ela ainda sobra, Madueke escapou, invadiu o pé direito, ele vai tentar o toque para o meio, ela vai sobrar. Rashford em cima da linha, Wan-Bissaka! Salva a seleção da República Democrática do Congo, faz um gol para a seleção africana, Danilo!
1: Foi um gol, sim, estava em cima da linha e o Rashford tocou ali mesmo, no canto esquerdo, ou seja, dele, direito de quem estava no gol. A bola junto à trave e o Bissaka foi lá e não deixou a bola passar, manteve a República Democrática do Congo à frente, 1-0.
0: É pressão inglesa, Spence, linha de fundo, pé direito bloqueado na tentativa de cruzamento, Empassi saiu, deu um soco na bola, voltou, Spence domina, tá na área, puxou pra canhota, volta mais uma vez a bola pra seleção inglesa, junto à linha de meio campo, é pressão da Inglaterra, 35 minutos e meio. 1-0 vence a República Democrática do Congo. Vem de novo Rice, abre a jogada pela ponta. Em profundidade o passe a Bellingham, antecipa Tuanzebe. Fica com ela, o zagueirão rasga, manda para longe. E a bola vai sair mais uma vez em lateral.
3: Inglaterra que não vence uma partida de virada da Copa do Mundo, sabe desde quando? Final de 66 contra a Alemanha, quando ela foi campeã. Ela nunca venceu uma partida de virada na história das Copas do Mundo.
0: Impressionante, tá, que tranquilo? Tabu, hein? Que tabu, hein? Por isso o nervosismo dos ingleses. E agora o juizão vai pegar uma falta. Vai pegar uma falta ali o árbitro, falta de ataque, falta para a República Democrática do Congo. Diga lá, Berna.
2: Não, o Camarão lembrou aí muito bem desse jogo entre Alemanha e Inglaterra na final de 66 com o gol Mandrake do Jeff Hurst. Ninguém sabe até hoje se foi gol ou não, né?
3: Nem entrei nesse mérito, exatamente, né? Agora, a despeito dessa melhora da Inglaterra, da pressão sofrida, ótimo jogo do autor do gol da seleção da República Democrática do Congo, Sipenga, né? Jogador que atua em divisão de acesso na Espanha, em Portugal, uma dessas figuras especiais, né? Não joga no mais altíssimo nível das principais ligas da Europa, mas num confronto específico consegue prevalecer, faz um grandíssimo jogo Sipenga pelo lado esquerdo.
0: Opa! Da bola, o camisa 9 que vem pra cima da marcação pelo lado esquerdo, se pinga, puxou por dentro, perna direita, ele volta, deixa a jogada mais atrás, e aí a República Democrática do Congo agora tenta dar uma respirada, tenta ficar um pouco mais com a bola. Masuaku faz o domínio, retorna, volta, deixa a jogada de novo no campo defensivo. Mukau recebe entre os zagueiros, ainda Mukau, já no campo de ataque ele abre a jogada. Mbuku aqui pela ponta direita, faz o domínio, encara a marcação contra dois, ele pisa na bola, na canhota ele solta, o Wan-Bissaka faz o passe à frente, o Issa já subiu a bandeira. Estava voltando da condição irregular por ali o jogador congolês. E a Inglaterra cobrou rápido. Fez-se embora com o Rashford. De costa a costa ele leva pelo setor esquerdo. Caiu. Mukau chegou em cima dele. O juizão parou e marcou, Danilo.
1: Não foi falta, sim.

0: apesar de não ter sido tão dura, mas foi no pé de apoio, pegou o pé direito ali da tentativa do Rashford de puxar pelo lado esquerdo. Então a falta está anotada, vai vir bola certamente contra a área da República Democrática do Congo.
1: Mais uma bola aérea na área do goleiro Mpassi. É junto à linha lateral pelo lado esquerdo, mas muito próxima também ali da área. Dois jogadores à frente da bola na barreira. Vai todo mundo lá para dentro da área. Inglaterra manda seus jogadores altos da defesa lá para dentro. 1-0, a República Democrática do Congo vence a Inglaterra. Rice pelo lado esquerdo, já autorizado pelo árbitro. Vem Rice, levantamento, primeiro pau, afasta da linha defesa, ainda tem sobra, tá viva, chega rasgando dali. Tá pedindo ali um pênalti à seleção inglesa. Pedindo um toque de mão. A bola sobra com o Anderson, aqui pelo lado esquerdo, perna direita. Ele volta, retorna, deixa a jogada mais atrás. Agora de novo com o Rice. Rice domina pelo corredor central de escola. O passe, boa bola. Bellingham abre a jogada de novo na ponta, linha de fundo. Dominou, Madueke encarou, puxou pra canhota, clareou, bateu, bloqueado. Ela sobra de novo com a seleção congolesa. Sipenga vai-se embora pelo lado esquerdo. Vem o autor do gol congolês. Já dá um tapa na frente pra Wissa. Dominou, tá no mano a mano. Encarou a marcação, balançou pra lá, pra cá. Dobrou, ficou difícil, ele levantou, subiu, O'Reilly consegue o toque de cabeça. Ela volta de novo ao Wan-Bissaka. Bissaka faz o domínio, encara a marcação, solta a jogada, deixa mais à frente em Mbuku. Balançou, levou pro fundo, levantou pra área, subiu pra afastar de cabeça a defesa inglesa. Vai sobrar de novo com o Rashford, que consegue o toque. Mais uma vez, Mutusami abre a jogada com o Mbuku. Dominou, encarou, levou pro fundo. Mbuku, pé direito, ganha escanteio pra seleção da República Democrática do Congo, Danilo.
0: A bola bateu no O'Reilly e saiu. Saiu pela ponta direita. E agora o Adam Mohamed, o árbitro, conversa com o VAR para aquela possível, aquele possível pênalti, toque de mão. Realmente a bola tocou na mão do jogador da República Democrática do Congo, mas nada, né? Escanteio.
1: Marcar um pênalti desse também é brincadeira. Mbuku levantou pra área, subiu a defesa da Inglaterra, ela voltou. Mutusami tentou brigar ali pelo alto. Ela volta, sobra de novo com o Wan-Bissaka. Bissaka abre a jogada de novo na ponta. Faz o domínio, Sipenga levantou na boca do gol, subiu pra afastar de novo a defesa. Vai sobrar mais uma vez pelo lado esquerdo da República Democrática do Congo, não tem pressa. Vai chegar por ali mais uma vez Masuaku. Faz o domínio de escola, o passe agora de novo por dentro. Mutusami recomeça a jogada. E aí a República Democrática do Congo toca a bola. Mais uma vez aqui pela ponta direita, recebe Mbuku. Mbuku domina, encara a marcação, rabiscou, trouxe de fora para dentro, esqueceu da bola e perdeu. Rashford chega por ali, retoma a posse de bola. Mais uma vez com Rice. Rice domina, pressionado na linha de fundo, voltou para Pickford, que tem que bater. Rasga dali, manda para onde estava apontado. Tenta o domínio no peito por ali, o Bellingham. A bola escapou, Mutusami sobrou de novo com Bellingham. Tenta a finta, contra dois, caiu, tá marcada a falta. Falta em cima dele, o jogo tá parado. E atenção, galera ligada na Copa do Mundo na Band News FM. Você ouviu o toque, vamos girar. Tempo e placar de jogo em Atlanta. 41 minutos, 41 passados, é o primeiro tempo. No placar Band News FM, você confere a segunda fase, é jogo eliminatório. República Democrática do Congo 1, Inglaterra 0, Humberto Ferretti.
2: Anderson, tem contratação aqui no futebol brasileiro. São Paulo anunciou a chegada do atacante Vitor Sá, de 32 anos, brasileiro que estava no Krasnodar da Rússia e que assinou até o fim de 2029.
1: Reta final de primeiro tempo, Bruno Camarão. Seleção da Inglaterra pressiona, mas segue 1-0.
3: Pressiona, melhorou, especialmente depois da parada para hidratação, mas enfrenta problemas, né? De finalização, também de espaços ofertados à República Democrática do Congo, que vem aí, ó.
1: Wan-Bissaka levantou na boca do gol, Issa! Na trave! A bola carimba a trave esquerda do goleiro Pico. Ford vai-se embora pela linha de fundo, era a chance do segundo gol, Danilo!
0: Chegada pela direita muito rápida e um belo cruzamento do Bissaka. Tudo bem, a bola tocou no inglês, matou o restante da defesa e o Issa chegou cheio pra bola. Perna direita, fez o como quis, errou. A bola descolocou o goleiro Pickford, mas tocou na trave. O Issaka, aliás, o Bissaka ali levou as mãos à cabeça. O Issa também reclamando.
1: Lançamento à frente, Harry Kane saiu na área, caiu! Ele tá dizendo que não houve nada. Tá dizendo que o camisa 9 inglês se jogou. E ele se jogou, é simulação. E é se é simulação, tem que ter cartão amarelo. Reclamação inglesa logo depois do lance perigoso da seleção congolesa. A gente está vendo aqui de novo o lance. O Harry Kane recebeu na frente, tirou do goleiro e caiu, Danilo.
0: Ele tira do goleiro e aí a mão do goleiro toca a sua perna, o seu pé. É, o goleiro até quis tirar. Depois o Harry Kane dá um mergulho. O árbitro está aguardando a arbitragem de vídeo. Não sei se para dar um cartão pro Kane, porque você está certo, Anderson. Se ele se jogou, merece cartão. Se não se jogou, pênalti. Ou é uma coisa ou é outra. Por enquanto, o Adam McHamed só não quer conversar com ninguém, quer ouvir o VAR da partida que está conversando com ele e que é do Qatar, está checando esse possível pênalti.
1: Checagem encerrada. Nada de pênalti, Bruno Camarão.
3: Eu tô com Arthur. Pra mim, o Kane, ele já vai, não é que diminui a passada, ele simplesmente deixa o pé e já vai dobrando o joelho. Claro que era um lance em movimento, o goleiro vem dando aquela abafada, mas pra mim, o Kane é quem procura o contato. Existe o contato, ainda bem, futebol é um esporte de contato, mas para mim o lance não foi faltoso.
1: Reta final de primeiro tempo, Bernardo Ramos, lance polêmico.
4: Eu tô com o Camarão, para mim não foi nada. O Harry Kane, ele leva o pé dele à mão do goleiro Impassi. Para mim não foi nada, deveria ter tomado um cartão, inclusive.
1: 45 minutos, vamos chegando desse primeiro tempo, 1-0, vence a República Democrática do Congo, lançamento para Rice, tá na área, chegou, dividiu, sobrou Rice, ajeitou para trás, Rashford dominou, invadiu o pé direito, fez a finta, clareou, adiantou demais, rasga dali, a defesa congolesa, ela vai sobrar mais uma vez no campo defensivo da Inglaterra, faz o domínio no peito, coloca no gramado, Consa, vem mais uma vez pro campo de ataque, lado direito ele solta a jogada, Anderson, Anderson descolou, passe mais à frente, Madueke, dominou, encarou, balançou, levou pro fundo, Madueke, cruzamento rasteiro, Mukau, aparece no meio do caminho, camisa meia dúzia, congolês, e a seleção da República Democrática do Congo. Tem arremesso lateral ali pelo lado esquerdo do campo de defesa. Cobrança de arremesso, posse de bola, não tem pressa nenhuma por ali a seleção da República Democrática do Congo.
3: Só sobre o tema, né? Também colocando o Bernardo na jogada, ele que certamente gostava desse cara, Alan Shearer, um dos grandes atacantes da história também da seleção inglesa, ídolo do Newcastle. Ele na transmissão inglesa, ele fala, pra mim houve pênalti, não tem dúvida. O goleiro foi com... saiu de maneira muito afoita. E se ele sai daquela maneira com as mãos expostas, o atacante tem todo o direito de buscar o contato e cair. Bom, não é bem assim, né? Acho que o atacante não tem esse direito, né? O goleiro pode ter assumido o risco, sim, mas o Kane, pra mim, tô com o Bernardo. A gente ainda bem concorda com essa opinião. Eu não gosto de discordar do Bernardo, né? Porque geralmente ele tem razão. Mas exatamente. Pra mim, o Kane, ele já vai com a perna dobrada.
1: Mais uma vez...
4: A checada do Shearer, hein?
3: Total. É o Caio Ribeiro de lá.
1: Que isso. Mais uma vez o Riley na linha de fundo, pé esquerdo bloqueado. Bloqueado, a bola saiu pela linha lateral, tem pressa a seleção da Inglaterra.
3: Brincadeira com o Caio, tá?
1: Ah, bom. Rice domina, faz o passe pelo corredor central, inversão do Consa lá pro outro lado, dominou, calibrou, pé esquerdo, Madueke levantou na boca do gol, desvio. Defesaça de Impassi! De novo o Bellingham no desvio de cabeça, Impassi duas vezes para segurar firme, o Bellingham não acredita, o Jude Bellingham vai lá abraçar o Impassi, que faz mais uma defesa magistral, Danilo.
0: Ótima jogada do Madu, que está muito bem pelo lado direito, tá ganhando todas, às vezes cruza de direita, às vezes de esquerda, essa foi de esquerda, o Bellingham fez o toque de cabeça e era para tirar do goleiro, mas o Impassi foi lá e fez a defesa.
1: Isso, bola República Democrática do Congo, aparece Spence, mas a falta já tá marcada. Jogo parado. Juizão prometeu jogo até 51 nesse primeiro tempo. Segue a pressão na Inglaterra, Impassi. Com perdão do trocadinho, não deixa passar nada. Duas vezes Bellingham parou no Impassi. O próprio Bellingham desacredita, foi lá abraçar o goleirão. Bellingham que perde duas chances claras de gol nesse primeiro tempo. O'Reilly faz o domínio de escola, o passe vem mais uma vez com Rice, tenta a bola na entrada da área, perde Bellingham, vence embora mais uma vez a República Democrática do Congo, tenta o passe, boa bola pelo meio, Mutusami está impedido, Mukau solta a jogada, do outro lado o Issa faz o domínio, avança, vai-se embora de escola, o passe, Sipenga tá no mano a mano, invadiu Sipenga, adiantou demais, tentou um chapéu, abriu o compasso, fez o corte com manda pra longe, Mutusami tentava o domínio, a bola escapou, sobrou de novo com a Inglaterra, o jogo é aberto, vence embora mais uma vez a seleção inglesa, Rice solta a jogada com Harry Kane, Kane faz o domínio, já descola o lançamento, Madueke espetado na ponta direita, dominou, encarou contra dois, ajeitou, Harry Kane tentou clarear, Mutusami chega por baixo no combate, ela volta mais uma vez com Kane, Kane solta a jogada de novo na ponta, Madueke faz o domínio, encara a marcação no primeiro contra dois, na perna canhota ele balança, tentou dar um tapa entre os dois para pegar depois, mas aí perdeu a bola. Ela sobra de novo com o Mukau aqui na linha de fundo que está jogando. Sadiq abre a jogada de novo ali pelo lado esquerdo, chega brigando e o lateral é de novo da seleção congolesa. Para desespero do camisa 8, Anderson. A cobrança de arremesso lateral mais uma vez favorece a República Democrática do Congo. Vai terminando o primeiro tempo em Atlanta. O Issa faz o domínio, está pressionado quase na última linha defensiva. Ele volta a jogada. Deixa de novo com Mukau. Mukau abre a jogada, recebe de volta o camisa meia dúzia. Lateral da área, ele inverte e coloca mais uma vez ali dentro da área com o Mpassi. Mpassi abrindo a jogada com o Mbemba. Mbemba faz o domínio no lado direito. Ele descola o passe no corredor mais à frente. Faz o domínio, protege por ali. Consegue bem o giro para cima da marcação. Mbuku inverte bem a jogada. Sipenga tem espaço para percorrer, engata a quinta marcha, vence embora a seleção da República Democrática do Congo, bola para a área, cruzamento rasteiro, em cima do Spence, a bola afastada, juizão já estava pegando uma posição de impedimento, Danilo.
5: O Sipenga estava um pouquinho à frente quando recebeu, tentou cruzar logo direto de perna esquerda, mas a bola bateu na defesa e aí o impedimento foi marcado.
1: Jogo parado mais uma vez, é reta final de primeiro tempo. 1-0, vence a República Democrática do Congo, vai despachando a Inglaterra, mandando de volta a Inglaterra para casa, está indo para casa a Inglaterra, vem Bellingham, faz o domínio pelo meio campo, tenta o giro para cima da marcação, carrega da direita para a esquerda, ainda Bellingham, solta a jogada, deixa com O'Reilly, O'Reilly tenta um tapa na frente, junta a linha lateral, o Rashford descola o passe, tenta a triangulação, bola com Bellingham, Bellingham escapou de dois na marcação, trouxe de fora para dentro, inverteu, grande bola, do outro lado Madueke, dominou, colocou no gramado, levantou para dentro da área, bola longa, subiu o Wan-Bissaka, ela ainda tá viva, Rashford correu atrás dela, sobrou de novo na linha de fundo, Bellingham protegeu, ela saiu e é escanteio, Danilo.
5: Ele tá certo a arbitragem, o Mbuku fez de conta que não tocou na bola, Mbuku, você tocou por último, é escanteio, é pra Inglaterra, mais um do lado esquerdo.
1: Pode ser o último lance deste primeiro tempo. Lado esquerdo do campo de ataque, Rice vem no levantamento, todo mundo lá dentro da área, é o último lance da primeira etapa. Rice coloca a bola na marca, autoriza o árbitro, vem pro levantamento, camisa 4, bola alta, segundo pau, Harry Kane de primeira, é passe! Espetacular, o goleiro congolês de novo! Tá caído agora dentro da área o goleirão.
5: Pegou no lugar errado.
1: O Harry Kane emendou de primeira, essa bola pegou em cheio quando apita e encerra o primeiro tempo, árbitro. 45 minutos históricos para a República Democrática do Congo. Vence a Inglaterra por 1-0. E restam 45 minutos para o sonho. Vem aí o intervalo Band News FM. Vem aí, Humberto Ferretti.

0: Agora 1:52 de uma tarde que pode se tornar histórica, de uma Copa do Mundo que começou como a Copa do Mundo dos protagonistas, com grandes atuações de nomes como Messi, Mbappé, Vini Júnior, Haaland, Harry Kane, mas que na fase de mata-mata começa a se tornar, quem sabe, a Copa do Mundo das Zebras. Neste momento, a Inglaterra está voltando para casa e a República Democrática do Congo vai se classificando para encarar o México nas oitavas de final e, quem sabe, o Brasil nas quartas de final. Jogadores deixando o gramado neste momento em Atlanta e quem tá de olho em tudo é o repórter Danilo Queiroz. Fala aí, Danilo.
1: Jogadores de República Democrática do Congo saíram com um sorriso de lado a lado, enquanto que os ingleses, claro, não. Aquela bola acabou não indo, né? Nas partes baixas do goleiro, não. Ia ganhar um tempinho, me pasa, quando a gente reviu o replay, percebeu que a boa finalização do Harry Kane veio na perna, meio de lado ali na perna dele, ele ia ganhar um tempo no chão, mas levantou. Você falou das grandes peças desse Mundial, entre elas o Messi, e o Mpaza tem o mesmo nome, né? Também é Lionel, o goleiro da República Democrática do Congo, que segue vencendo por 1-0. Sipenga é herói autor do gol, mas Mpaza, herói mais ainda. Ótimas defesas nesse primeiro tempo de jogo.
0: Valeu, Danilo. Aliás, vamos falar sobre ele, né? Será que tá pintando aí um vozinha 2.0? Eu vou querer saber daqui a pouco do Bernardo Ramos e também do Bruno Camarão. Agora 1:53, Band News FM, aqui o Futebol é Notícia.
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5: Agora 1:57, 6 minutos de intervalo em Atlanta, onde a República Democrática do Congo vai vencendo a Inglaterra por 1-0. Muito, meu caro Bernardo Ramos, por conta do goleiro Empassi, porque nos últimos 20, 25 minutos a Inglaterra massacrou o adversário, hein, Bernardo?
6: Foi sim, Ferretti, exatamente isso. A primeira finalização da Inglaterra foi aos 28 minutos do primeiro tempo, com aquele chute meio sem querer do Colsa, e dali em diante só deu a Inglaterra. E aí o Empassi fez 3 defesaças e o Wan-Bissaka salvou a bola aos 64 em cima da linha do chute do Marcus Rashford, que não vem fazendo um bom jogo, né? O ponta esquerda da seleção da Inglaterra tá mal na partida. Eu voltaria com o Anthony Gordon no lugar dele. Agora, a Inglaterra, se mantiver o ritmo dos últimos 20 minutos aí do primeiro tempo, pode ainda sair com a virada de Atlanta, viu?
5: Valeu, Bernardo Ramos. Daqui a pouquinho tem análise também do Bruno Camarão. Agora 1:58.

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2: Agora 2:00, 9 minutos de intervalo em Atlanta. Por enquanto, República Democrática do Congo 1, Inglaterra 0. É isso mesmo, chegou agora. A Inglaterra, neste momento, vai dando adeus à Copa do Mundo, logo na primeira fase do mata-mata. Porém, eu já conversava sobre isso com o Bernardo Ramos. A Inglaterra pressionou demais no finalzinho do primeiro tempo. O goleiro Empassi pegou tudo. E é o seguinte, meu caro Bruno Camarão. República Democrática do Congo mostrou que sofre pressão, mas também sabe contra-atacar. Segundo tempo pode ser bom, hein?
3: Com certeza. O primeiro tempo já abriu essa brecha, Ferretti. Tivemos a bola na trave do Issa, que quase, no minuto 41, faz o 2-0. É bem verdade que antes disso a Inglaterra teve chances para chegar ao empate. Porém, demorou 30 minutos para uma finalização a gol. Lance do Bellingham, o primeiro lance de cabeça do Bellingham. Nos dados Opta, né, aquela rede que faz levantamentos estatísticos fenomenais com banco de dados, desde 66 a Inglaterra não demorava tanto tempo num jogo de Copa do Mundo para fazer uma finalização a gol. E aconteceu somente aos 30 minutos contra a República Democrática do Congo. Teve depois o lance em que o Wan-Bissaka salva em cima da linha, mais um chute do Rashford, que teve uma atuação apagada, depois acabou entrando no jogo. Mas os melhores momentos da Inglaterra foram quando o Bellingham apareceu para concatenar jogadas pela direita, jogando com uma Madueck, com a participação do Spence, que para mim não falha no gol. Teve mais uma desestruturação defensiva. O Sipenga, com 6 minutos, abre o marcador para os africanos. O jogo tá muito legal. Obviamente, essa questão emocional pode pesar para a Inglaterra, que não vai poder errar, vai ter que fazer o jogo perfeito no segundo tempo para pelo menos levar para a prorrogação. E sim, o cenário está muito confortável para os africanos, com a possibilidade de contra-ataque. O Sipenga, Mbuku e o Issa têm produzido boas situações de gol para a equipe que hoje desafia o English Team. Segundo tempo, vale a pena ser acompanhado por aqui, Ferretti. Tá muito legal esse jogo entre Inglaterra e República Democrática do Congo.
2: Muito legal, e com a possibilidade de zebra pintando por aí, hein? Agora 2:02.
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2: Agora 2:05, temos exatamente 14 minutos de intervalo em Atlanta. Por enquanto, a Inglaterra vai perdendo para a República Democrática do Congo por 1-0. Lembrando que hoje, às 5 da tarde, ainda tem Bélgica e Senegal. E às 9 da noite, com transmissão da Band News FM, se enfrentam Estados Unidos e Bósnia. Em um minuto, o Anderson Gonçalves reassume o comando da jornada esportiva aqui na Band News FM para o segundo tempo, que promete ser bom entre República Democrática do Congo e Inglaterra.
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3: Comigo e com toda a equipe de esportes da Band News FM, 14:07, 14:07 pelo horário de Brasília, restam 45 minutos. Será que esses 45 minutos nos reservam, hein? Será que veremos a história ser escrita? Será que a Inglaterra reage? Consegue o empate, leva para a prorrogação, vira o jogo, se classifica no tempo normal? Tem muita coisa ainda para acontecer no estádio de Atlanta. E a bola vai voltar a rolar no segundo tempo. A República Democrática do Congo vence a Inglaterra por 1-0. Aliás, é a seleção congolesa quem dá saída de bola nesta segunda etapa. A seleção inglesa saiu pro intervalo, né, reclamando bastante com a arbitragem. Teve aquele lance para cima do Harry Kane, que ele queria um pênalti, um lance que ele se jogou para cima do goleiro. Alguns outros lances também que na visão dos ingleses não foram marcados. Fato é que a bola vai rolar para essa segunda etapa. A República Democrática do Congo está pronta para dar saída de bola. Tudo certo, tudo pronto. Autoriza o árbitro, a bola volta a rolar. É Copa do Mundo na Band News FM. Um segundo tempo para você, pra gente que tá curtindo, acompanhando esta segunda fase, jogo decisivo, eliminatório. E a República Democrática do Congo vai vencendo a Inglaterra por 1-0. Está jogando a seleção congolesa. Mpassi domina essa bola pelo campo de defesa, já abre a jogada ali pela ponta direita. Mbemba faz o domínio, se aproxima ali pelo meio, mais uma vez o jogador congolês, mas ele prefere voltar a jogada com Mpassi. Mpassi pelo lado esquerdo, faz o domínio mais uma vez aqui pela ponta, Tuanzebe, já aparece pelo meio o Tussami, tenta a ligação, bola longa, consegue o domínio por ali, já coloca no chão, se pega, volta a jogada, tentava o passe, mas sua gu inverte a jogada, lá pro outro lado chega bem a seleção da República Democrática do Congo, já disparou o Wan-Bissaka, recebeu na área, tentou o passe para trás, apareceu no meio do caminho Anderson para fazer o corte, Harry Kane derrubado, a primeira falta do segundo tempo tá marcada, Danilo.
9: Falta na saída ali de bola do Harry Kane, tentando girar para sair rápido. A falta aconteceu ainda no campo defensivo inglês.
3: E as equipes não mexeram, né, Danilo?
9: Não, não houve mudança do primeiro para o segundo tempo. Todo mundo como começou.
3: Está jogando mais uma vez por ali o Spence. Volta a jogada mais uma vez. Olha onde está o Pickford. Vem receber a bola aqui quase entre os zagueiros. Mas a Inglaterra está jogando mais uma vez ali pelo meio campo. Trabalha, acelera, vence embora mais uma vez para o campo de ataque. Gap tenta o lançamento, a inversão aqui para o outro lado. Coloca no gramado Madueke. Encarou, chegou bem por baixo. Masuaku consegue o corte pela linha lateral. Cobrança de arremesso, posse de bola que favorece a seleção da Inglaterra. Vem mais uma vez para aqui o Spence. Já repõe a bola em jogo, sai de novo pro jogo, sai trabalhando mais uma vez agora pelo círculo central. A inversão do Consa lá pro outro lado. Chega bem Rice, abre a jogada de novo na ponta, cabe levantamento, Rashford calibrou. Inverteu a jogada, colocou de novo aqui no campo defensivo. Consa faz o domínio, zaga central, ele inverte. Abre a jogada de novo na ponta, Madueke que calibrou, pé canhoto, levantou na boca do gol, subiu. Tuanzebe consegue o toque de cabeça. Faz o domínio, Sipenga, coloca a bola pro alto, ainda em disputa. Anderson ganhou, sobrou, Tuanzebe vem na cobertura. Fica a bola com Masuaku, ele tenta o domínio, chama contra si a marcação e perdeu. Anderson roubou, fez o passe, a Belli ran na linha de fundo. Só a proteção de Tuanzebe. E o tiro de meta favorece mais uma vez a seleção africana, Danilo.
9: É, tomou bem o Anderson, mas não passou bem. Quando passava o Bellingham um pouco mais à frente para receber, o Anderson deu a bola forte, ela saiu na linha de fundo.
3: Tiro de meta, posse de bola, seleção congolesa não tem pressa nenhuma. Vai sair pro jogo por ali a seleção africana. Tá sentindo agora ali o Madueke. Alguma coisa na perna direita ali do camisa 20. Tá de pé e o jogo segue. Lançamento de Empassi lá pro campo de ataque. Tenta o domínio mais uma vez, coloca no chão Mbuku. Descola o passe mais à frente, o Wan-Bissaka volta na contramão e perdeu. Recupera Rice. Descola o passe mais à frente, recebe de volta a camisa 4, pisa na bola, chama contra si a marcação, recomeça a jogada, toca por elevação. O'Reilly faz o domínio, coloca no gramado. Já rompe a linha de meio campo, acelera de um lado pro outro. Ainda O'Reilly carregou pra perna canhota, solta, deixa a jogada, junta a linha de lado. Rashford dominou, encarou a marcação, soltou na linha de fundo. O'Reilly recebe combate em Bemba, linha de fundo. O'Reilly chega por baixo, Mukau. A bola sai pela linha de fundo, é mais um escanteio para a seleção da Inglaterra, Danilo.
9: É, escanteio sempre é perigoso com jogadores com boa estatura e ótimo cabeceio da Inglaterra. Tanto que o Mukau, quando toca na bola que sai para escanteio, ele coloca a mão na cabeça. Ele queria talvez ceder no máximo um lateral, é mais um escanteio na esquerda para a equipe inglesa.
3: E o Harry Kane chamou ali seus companheiros, reuniu todo mundo, conversou ali o capitão. Pelo jeito pode pintar alguma movimentação ensaiada. Vem cobrança de escanteio para a seleção inglesa. Lado esquerdo do campo de ataque, vem bola para dentro da área. Já autorizado pelo árbitro. Rice, levantamento, bola na pequena área, segundo pau, subiu para afastar de cabeça a defesa. O Bellingham já estava pronto para fazer o gol, Danilo.
9: No primeiro tempo aconteceu isso, só que quem estava lá era o Harry Kane. Dessa vez o Kane atraiu a marcação e o Bellingham ia chegar ali pro toque. É que a defesa chegou, o Masuaku tirou e mandou para novo escanteio. Do outro lado, mas com o mesmo cobrador, já está por lá o Rice para fazer a cobrança.
3: Atravessa toda a extensão do campo, vem Rice aqui do outro lado. Declan Rice coloca a bola na marca, autorizado, perna direita, vem levantamento de bola no segundo pau, agora parou o jogo. Falta de ataque marcada, Danilo.
9: É, a bola ainda estava rodando no ar quando caíram quatro jogadores, dois de cada lado. As reclamações também são de cada lado e a arbitragem diz que não quer mais nada disso. Adam Mohamed dizendo, olha, não quero mais ver isso, mas ele viu bem ao marcar. Foi o Harry Kane quem empurrou, por isso a falta de ataque.
3: Bernardo Ramos, comecinho de segundo tempo e as seleções não mudaram. Ficaram só na conversa no intervalo. Deixa eu só ver aqui, porque ele deu escanteio, Bernardo. Ele deu escanteio.
9: Que não valeu, foi de novo.
3: Rice no levantamento, primeiro pau, abriu o compasso, fez o corte, a defesa se penga, tenta encaixar, contra-ataque a República Democrática do Congo. Erra na saída, Rice recupera, solta a jogada, bico da área, Madueke dominou, contra dois na marcação. Ele volta, retorna, solta errado, dividiu por baixo, sobrou, tá valendo. Vence embora a seleção congolesa. Mbuku inverteu a jogada lá pro outro lado, no meio do caminho, vem o desvio, lá vai sobrar com o Pickford. Comecinho de segundo tempo, Bernard. Vem de novo a seleção inglesa, invadiu Rashford, pé esquerdo, bateu, pra fora! Fez a finta, levou pra canhota, engatilhou, fuzilou, ela balança a rede do lado de fora. Metade do estádio gritou gol, Danilo!
9: É, os jogadores de Inglaterra e Congo meio que reclamaram alguma coisa ali no meio campo. E parte dos ingleses pelo lado esquerdo não quiseram saber. Seguiram com rapidez. O Rashford chegou na área, conseguiu o drible e na hora de bater, tentou fazer um toque entre goleiro e trave e colocou na rede. pelo lado de fora, chance do Rashford, chance perdida para a Inglaterra.
3: Agora sim, Bernardo Ramos, comecinho de segundo tempo, 1-0, vence a seleção africana.
10: É, a Inglaterra continua insistindo pelo lado esquerdo com o Rashford, né, que perde mais uma oportunidade. Para mim, eu repito aquilo que eu conversei com o Ferretti no intervalo. Teria colocado o Anthony Gordon em campo, até para ele se aproximar mais do Harry Kane. Harry Kane está isolado, o Camarão lembrou isso no primeiro tempo. Foram apenas duas finalizações do camisa 9, perigosíssimo camisa 9 inglês na partida.
3: Domina a bola pelo meio campo, Declan Rice faz a ligação pelo alto, é bola para Bellingham, tá dentro da área, tenta o domínio. Tuanzebe dá o combate, ele sai da área, ainda Bellingham, pedalou, escapou, levou pro fundo, bateu cruzado, é passe, ela vai entrando em cima da linha, tira mais uma vez Embeba, salva em cima da linha de novo a República Democrática do Congo. É pressão na Inglaterra, vem bola esticada de novo na ponta, Madueke dominou, encarou, puxou pra canhota, calibrou, levantou, bola longa demais, vai saindo pela linha de fundo, tiro de meta, mais uma defesaça do Empassi, Danilo.
9: Uma jogada do Bellingham, pro um lado, pro outro, bateu de perna esquerda mesmo, e dessa vez não daria só pro Empassi, ele fez parte da defesa, mas quer dizer, a bola voltaria nos braços dele, né? Só que, claro, o defensor não podia adivinhar. Já veio no chute, tirou a bola. De qualquer forma, ficou muito perto mais uma vez a Inglaterra de marcar o seu gol de empate.
3: Segue pressionando a seleção inglesa. Perde por 1-0, vai saindo da Copa do Mundo. A República Democrática do Congo vai fazendo história por enquanto. Mais uma vez sai para o jogo por aqui a seleção da Inglaterra. Campo de defesa, bola esticada para Spence. Já rompe a linha de meio campo, desce o lateral. Avança pelo corredor direito, solta a jogada. A linha de fundo agora, Madueke levantou o segundo pau, tentou toque de cabeça, Rashford. A bola sem direção, vai pela linha de fundo, só o tiro de meta, Danilo.
9: É, o Rashford foi lá em cima, segundo andar para a cabeçada, mas não conseguiu dar a direção do gol. A bola acabou passando para longe do gol defendido pelo Empassi.
3: Iluminado o goleiro da República Democrática do Congo, hein, Camarão?
11: É uma daquelas noites especiais, né? Como foi do Vozinha, como foi do Rum, né? Goleiro de Curaçao também, em uma rodada da fase de grupos da competição. O Empassi faz uma defesa mais importante do que a outra. No primeiro tempo foram aquelas duas, essencialmente aquelas duas cabeçadas do Bellingham. Teve aquele lance salvo pelo Wan-Bissaka em cima da linha, mas que antes já tinha tido uma intervenção do goleiro da República Democrática do Congo. E agora essa ótima defesa. Quando a bola estava entrando, a última linha de defesa vai lá e afasta. Então assim, nesse instante é ataque contra a defesa. Congo até tem possibilidade de contra-atacar, não está conseguindo encaixe. E a Inglaterra está amassando os rivais.
3: É impedido ali à frente, posição de impedimento flagrado. Mukau estava à frente da linha da defesa da Inglaterra. E a seleção inglesa tem pressa, já sai para o jogo. Consa, domina, já descola o passe mais à frente a Spence. Rompe a linha de meio campo, acelera, vence embora o lateral. Pisa na bola, a seleção congolesa volta. E aí o Spence recomeça a jogada mais uma vez na linha defensiva. De novo com Consa. Consa inverte a jogada, agora pela quarta zaga. Faz o domínio para Liu Guerre, já descola o passe à frente. A bola esticada de novo na ponta, vem para Marcus Rashford. Ele devolve de novo com o zagueiro, tá de frente, cabe levantamento. Vem bola esticada aqui na ponta. A bola para Madueke, dominou a no gramado, encarou a marcação, balançou na perna canhota, puxou, volta de novo, pra quem vem de trás é o Spence. Spence solta a jogada pra Anderson. Anderson de novo na ponta, Madueke em linha de fundo, Spence chegou por baixo, deu combate por ali, ainda tenta ganhar o Sipenga, chega bem a defesa africana, fica com ela Massuaku, tá pressionado, linha de fundo, tá de costas pro campo de ataque, ele tenta o giro, explora a marcação e ela sai pra ganhar o tiro de meta. Inteligente o lateral da República Democrática do Congo. E atenção, galera ligada na Copa do Mundo na Band News FM. Você ouviu o toque, vamos girar tape. Placar de jogo no estádio de Atlanta. 10 minutos, quase 11 passados, é o segundo tempo. Segunda etapa e por enquanto a República Democrática do Congo vai se classificando. 1 para a República Democrática do Congo, 0 para a Inglaterra, Humberto Ferretti.
2: Anderson, e a Copa do Mundo pode ter um Portugal e Espanha nas oitavas. Amanhã às 4 da tarde tem Espanha e Áustria, depois às 8 da noite Portugal e Croácia. As duas seleções que vencerem se enfrentam na sequência da Copa.
11: Não vai ter não.
3: Como assim, camarada?
11: Portugal vai cair.
12: Chase embora, Maduik aqui pelo lado direito, volta a deixar a jogada, Spence tenta o passe pelo meio com o Anderson, Anderson gira o jogo, solta de novo por dentro, tá inteira atrás da linha da bola, seleção africana, a bola roda, chega de novo pra Rashford, Rashford solta a jogada pelo meio, toca curto nela para ali o Riley, inverte a jogada, de novo agora com Consa, Consa inverte lá pelo lado esquerdo, tapa no corredor mais à frente, a Rice, Rice tenta esticar essa bola de novo, larga o campo, Rashford, a Rice, Rice domina no bico da área, solta a jogada, Bellingham tenta a finta, escapou, girou, abriu a jogada do outro lado, Spence dominou, tenta o passe, a bola esticada à frente, é com Madueke, limpou pra canhota, levantou na boca do gol, afasta dali de qualquer maneira o Tuanzebe. Manda pra longe da área africana essa bola. Sobra de novo com o Rashford. Lado esquerdo, ele calibrou, levou pra linha de fundo, pé canhoto, tenta o cruzamento. Nossa senhora! Exagerou na dose, a bola foi longe, é só tiro de meta, Danilo.
9: Mãos no rosto do Rashford, porque ele tentou cruzar, mas cruzou muito mal. Por trás da trave, quem agradece a ele é o impasse que já teve que fazer várias ótimas defesas do jogo.
12: O Issa agora quase entregou essa bola na linha defensiva. O Issa recebe ainda aqui na intermediária e aí acaba errando o passe. Erra o passe, a bola sai, tem pressa a seleção da Inglaterra. Anderson solta a jogada, deixa de novo por dentro com Rice. Rice faz o domínio, carrega pelo corredor central, ele pisa na bola, ninguém se aproxima. Chega agora o Anderson, devolve de novo com Rice. Rice lá pelo lado esquerdo, abre bem a jogada de novo na ponta. Riley faz o domínio, deixa curto agora com Rashford. Rashford volta a jogada, deixou mais atrás de novo agora com o zagueiro. Já se apresenta pelo meio Anderson. A bola chega até o camisa 8, ele tenta o giro. Anderson carregou da esquerda para a direita. Alarga o campo, abre a jogada de novo na ponta. É com Madueke, encarou a marcação, puxou pra canhota, vem mais uma vez o passe pra trás, agora com o Spence, ele tenta o giro, fica marcado, com o caminho bloqueado, vai ter que voltar, recomeça com o Anderson, que erra, vence embora a República Democrática do Congo, demorou demais agora pra soltar a bola, o Sipenga segura, prende, tenta o giro, volta, deixa mais atrás, Mutsami daí pelo lado esquerdo, dá um tapa Sadiq na frente, ficou reclamando de falta, o Issa insistiu, e o lance segue, não houve a falta, o jogador congolês tá caído, vence embora a Inglaterra, Harry Kane tentou lançamento, a bola desviada em Tuanzebe. Vai sobrar tranquila, tranquila ali dentro da área com o Empassi.
11: Olha que partida do Sipenga, né? É impressionante. É, o ataque basicamente todo da República Democrática do Congo no primeiro tempo foi sempre pela direita da defesa inglesa, sempre procurando o Sipenga. É um canhoto que joga pelo lado esquerdo, mas em muitos momentos traz pra dentro a jogada, enfim. Jogador que tá com confiança lá no alto e o Issa limpou aí, ó.
12: Boa bola esticada, Sipenga, bico da área, ele invadiu, atenção, perna direita, tentou passe pro meio, voltou, Sipenga tá na área. Linha de fundo, fica fechado, ele tenta se livrar da marcação, Sipenga volta, rola pra quem vem de trás, Masuaku levantou, abriu o compasso, fez o corte Anderson. Ela sobra de novo com Mutsami, abrindo a jogada de novo na ponta, o Wan-Bissaka descola o passe mais à frente, boa bola, Embuku se apresenta, Mukau mais à frente, Embuku segurou, prendeu contra dois, ele volta, retorna a jogada, Wan-Bissaka respira a seleção africana. Mutsami, grande bola invertida, bola forte demais, vai chegar aqui do outro lado em lateral, caiu por ali o Sipenga, mas a bola já havia saído, e a cobrança de arremesso lateral mais uma vez favorece a seleção inglesa ali pelo lado direito do campo de defesa. Seleção inglesa que está mexendo, o Danilo Queiroz.
9: É verdade, o Gordon vai entrar com a número 18, Gordon 18 no jogo, Rashford 11 está indo embora, enquanto que o Saka também entra com a camisa número 7, Saka e Gordon no jogo.
12: Mexe nas extremidades do seu ataque o Thomas Tuchel. Deixa eu só ver aqui a descida da Inglaterra pelo lado esquerdo, O'Reilly deixa a jogada com Gordon, pé direito, ele faz o passe em profundidade, O'Reilly cruzamento na boca do gol, Mutsami tentou afastar, voltou, ganhou no alto, Rice afasta dali, Mbemba manda pra longe, ela sobra de novo com a República Democrática do Congo, o jogo é aberto, é Laika, dominou, tentou em Mbuku, passe mais à frente, a bola carimbou a marcação e saiu. Bernardo Ramos, as primeiras duas alterações no jogo na Inglaterra, Saka e Gordon estão em campo.
10: Demoraram as alterações, né? O Anthony Gordon deveria ter entrado no intervalo no lugar do inoperante Marcus Rashford, que perdeu um gol inacreditável aos 34 minutos do primeiro tempo e errou absolutamente tudo que tentou. E o Saka é mais jogador do que o Madueke.
12: acelera, vem-se embora, de novo Sipenga escapou, desarmado, ela sobra mais uma vez na intermediária, dá um tapa mais à frente, Mucal sobrou para Mutusami, abriu de novo com Sipenga, Sipenga pela ponta, agora com Sadiq, Sadiq voltou para Sipenga, engatilhou de longe, ele bateu bloqueado, a bola vai voltar mais uma vez para a seleção africana aqui pelo lado esquerdo, vem Masuaku, ele tenta a finta, atrás de novo para dentro, solta a jogada, deixa de novo na linha defensiva, Mbemba, alarga o campo, abre a jogada do outro lado, Mbuku faz o domínio, encara a marcação, levou pro fundo, Mbuku tentou cruzamento, bloqueada, escanteio para a seleção congolesa, Danilo.
9: Mbuku tentou pelo lado direito, chegou ainda a linha de fundo para tentar o cruzamento, ele até saiu dos pés dele, mas tocou no inglês, temos escanteio na direita para a República Democrática do Congo.
12: Bola parada é sempre perigo, é sempre veneno, vem a seleção africana. Lança seus jogadores altos lá pra dentro da área. Autorizado, sai jogando curto. Já recebe de volta no bico da área. Perna canhota, cabe o arremate. Ele clareou, pé esquerdo, bateu com desvio pra fora. Chute do Mbuku, levava perigo, a bola desviada, é mais um escanteio, Danilo.
9: Nota-se que com o toque de cabeça da defesa, a bola ainda foi perigosa, mas ela era perigosíssima, buscava o ângulo direito do goleiro Pickford. Novo escanteio, troca de lado e troca de cobrador também, quem vem para a cobrança é o Sipenga.
12: Aqui pelo setor esquerdo do campo de ataque, coloca a bola na marca, toma distância, vem Sipenga. Na última cobrança, uma jogada ensaiada, cobrança curta. Dessa vez o Sipenga levanta para dentro da área, segundo pau, tentou Mbemba para o meio. A bola desviou no Rice, sobra com Saka, chega por baixo, Mutusami consegue o corte, voltou para Mbemba, junta a linha lateral, ele saiu com bola e tudo. A bola escapou, saiu pela linha de lado, arremessou mais uma vez, favorece a seleção inglesa. O juizão tá pitando por ali, pedindo para esperar, porque vai ter alteração na seleção africana, é isso, Danilo?
9: É verdade, é mudança para saída do Mbuku, que quase marcou o gol agora há pouco, nessa bola que toca na cabeça do jogador da Inglaterra, e a entrada do número 13, o Elia, entrando no jogo, atleta de República Democrática do Congo.
12: Primeira alteração na seleção africana, saída do Mbuku, que há pouco quase marcou o segundo gol da seleção africana, Camarão.
11: Papel importantíssimo do Mbuku, né? Ele e o Sipenga, ambos pelos lados, né? Com a participação intensa do Issa, né? Esse trio de ataque muito participativo, especialmente sem a bola, né? A gente vê o papel importantíssimo de todos eles nessa fase defensiva, claro que tá esgotado, né? Já passamos aí de uma hora de jogo, normal aí que o técnico Sebastião De Sabre acabe mexendo um pouquinho na equipe. A tendência é que a Inglaterra vá buscar cada vez mais colocar atacantes em campo.
12: Spence domina pelo lado direito, levantou para dentro da área, passou pelo Kane, ela sobrou lá dentro, tá valendo, rasga da linha defesa, vai sobrar do outro lado, Elia, na primeira dele, apostou corrida, engatou quinta marcha, deu um tapa na frente, saiu O'Reilly na cobertura, caiu, tá valendo tudo, não tá valendo não, Juizão pegou uma falta de ataque, movimento a seleção inglesa aqui no campo de defesa, sai de novo pro jogo, tem pressa, o jogo não para, vence embora mais uma vez, Consa, aqui pela intermediária defensiva, ele solta, deixa a jogada mais à frente, recebe Anderson, descolou, passa ainda no segundo central, vem com Jude Bellingham. Bellingham solta a jogada pelo lado esquerdo, Gordon faz o domínio, encara a marcação no primeiro, junta a linha lateral pelo setor esquerdo, Wan-Bissaka dá o combate, Gordon levou pra linha de fundo, levantou pra dentro da área, subiu Mbemba, consegue o toque, voltou de novo, tá de frente, Anderson chega na cobertura, consegue o corte, mais uma vez o Mucal, ela sobra mais uma vez ali pelo lado esquerdo, Riley coloca no chão, daí pra Anderson, Anderson faz o domínio, chama contra si a marcação, deixa de lado, toca mais uma vez pelo setor esquerdo, tenta triangulação, voltou de novo, é para Anderson. Anderson inverte a jogada aqui do lado direito, faz o domínio, já amplia o espaço, abre a jogada de novo na ponta com Saka, puxou de fora para dentro, pé canhoto, ele tentou cruzamento, ficou bloqueado, volta de novo, Saka brigou, ganhou no alto, tentou antecipar, ganhou, Spence invadiu, tá na área, fez o passe rasteiro para ninguém, afasta dali de novo a seleção africana, que tem campo para avançar, caiu e sai, a falta tá marcada. Jogo parado, infração que favorece a República Democrática do Congo, Danilo.
9: Na tentativa de uma tabelinha. O Issa toca para trás, o Sipenga estava com a bola e ele iria receber na frente. Por isso que o Consa faz a falta e para o jogo para que não tivesse um lance aí de contra-ataque rápido da República Democrática do Congo.
12: Falta que favorece a seleção africana ali pelo lado esquerdo do campo de defesa. E atenção, galera ligada na Copa do Mundo na Band News FM. Há pouco você ouviu o toque, vamos girar tape. Placar de jogo em Atlanta. 21 e meio. Passados é o segundo tempo. Segunda fase Copa do Mundo. A partir de agora, perdeu, volta pra casa. E a Inglaterra, it's coming home, está indo pra casa. 1 pra República Democrática do Congo, 0 pra Inglaterra. Humberto Ferretti.
2: Anderson, a classificação da França ontem pra cima da Suécia fez os franceses reassumirem a liderança do ranking da FIFA à frente da Argentina. A Espanha tá na terceira posição, a Inglaterra Terra na quarta e o Brasil é o quinto.
12: Esse aí é o quarto colocado? É brincadeira, hein? Vem de novo a Inglaterra, lançamento, bola longa aqui pra saca. Meu Deus do céu! Meu Deus do céu! Olha, assim como aconteceu no primeiro tempo, é melhor parar, viu, professor? É melhor parar depois desse domínio do saca aí que engrossou o caldo e deixou a bola sair. A cobrança de arremesso lateral, mas temos agora pausa para hidratação. Tempo para ouvir meus comentaristas. Bernardo Ramos, metade do segundo tempo. E a República Democrática do Congo vai segurando toda a pressão da Inglaterra.
10: É, e o técnico Sebastián Desabre mantém o time no 4-3-3. O Eli entrando pelo lado direito no lugar do Mbokou. O Eli é um jogador que ataca mais o espaço, ele é mais veloz. Então o treinador da equipe da República Democrática do Congo visa o contra-ataque, sem novidades, afinal de contas, claro, a Inglaterra tem mais iniciativa nesse momento. Agora, eu não me canso de falar sobre uma estatística assustadora da Inglaterra. São 31 cruzamentos durante todo o jogo, apenas 6 acertando o alvo. É muita falta de imaginação, viu, Anderson?
12: E as suas impressões do jogo, camarão?
3: Extremamente parecidas com as do Bernardo, né? Quando falta dinâmica, construção de um jogo apoiado, de uma movimentação mais natural pelos lados, de um passe mais articulado, de um cruzamento não pura e simplesmente levantado na área, mas um passe, como aconteceu no primeiro tempo, com o Madueke buscando duas vezes o Bellingham, aí você começa a pura e simplesmente lançar bolas à área. Você para de raciocinar, você não executa tão bem a jogada, você simplesmente rasga o plano estratégico e vai tentar simplesmente na base do abafa. E aí a Inglaterra vira um time comum, ela entra na mesma vala de outras equipes que têm problemas estratégicos, conceituais, para desconstruir a ótima defesa do Congo, que sim, teve problemas hoje, ofertou chances, mas conta com uma partida espetacular, épica, histórica do Impassi. Até aqui o nome do jogo.
12: É o jogador que vai se destacando na seleção da República Democrática do Congo. 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

0: mudança, portanto, na Inglaterra.
1: Terceira mexida do Thomas Tuchel no jogo. Saindo agora, tirando o lateral, colocando o Eze, camisa 21, Bernardo Ramos.
2: Vai pro desespero, né? Coloca um meia atacante, mais um meio campista do que um atacante, mas vai completamente pro desespero. Me parece que o Declan Rice agora, aí tá inventando moda, vai jogar como lateral direito, né?
3: Isso aí.
2: Thomas Tuchel, a Inglaterra pode virar o jogo, mas a jornada do Thomas Tuchel é um desastre hoje.
3: Exatamente. O Rice vai pra lateral, já pegando na bola exatamente nesse instante, aposta no Eze. E o Spence, ele não fez uma partida de todo ruim, a ideia dele era controlar, especialmente a velocidade dos jogadores de lado. Só que, enfim, saindo atrás do marcador logo de cara, teve uma vida dificultosa por conta da grande atuação do Sipenga, que foi ganhando confiança.
1: Rice, cruzamento para a área, dominou, Harry Kane está na área, linha de fundo. Ele fica com o caminho bloqueado, tenta o giro, escapa, abre a jogada com Saka, levantou para dentro da área, segundo pau, tentou de cabeça. Gordon subiu junto com ele, o Wan-Bissaka. Escanteio para a Inglaterra, Danilo.
0: Subiu o Bissaka e foi quem tocou na bola. Por isso, o escanteio para a Inglaterra, mais um do lado esquerdo.
1: 10 finalizações para a Inglaterra, 4 no gol. Enquanto isso, a República Democrática do Congo só finalizou uma vez na meta. Foram 5 finalizações, uma no gol, essa única que entrou. E a República Democrática do Congo vai eliminando a Inglaterra por enquanto. Cobrança de escanteio pelo lado esquerdo, vem levantamento de bola para dentro da área. 27 minutos passados, é o segundo tempo, levantamento vem alto na pequena área, tentou toque de cabeça, afasta da linha defesa. Ela ainda sobra, aqui na intermediária, briga pela sobra de bola, o Eze caiu com falta. Ganhava dele por ali o Sipenga, mas com falta, Danilo.
0: O Sipenga puxou pelo braço o Eze, fazendo a falta para a Inglaterra do lado direito.
1: Chance para a Inglaterra mais uma vez levantar essa bola para a área. É o famoso futebol inglês da bola aérea, do chuveirinho. E vem de novo Declan Rice para o levantamento de bola para dentro da área. Lado direito, o campo de ataque, a defesa da República Democrática do Congo fica fora dela. Vem o levantamento, sobe a defesa, consegue o toque, ela volta de novo. Não consegue afastar, sobra com o Anderson. Daí pelo lado esquerdo a Gordon. Gordon solta a jogada mais à frente, Bellingham dominou, encarou, linha de fundo, cruzamento muito forte. Exagerou na dose, ela vai sair aqui do outro lado. É só lateral para a República Democrática do Congo. E à medida que o tempo vai passando, o desespero vai batendo. Jogadores da República Democrática do Congo agora estão pedindo calma ali para o árbitro. O juizão quer pressa na cobrança do lateral, mas a República Democrática do Congo vai mexer. Já até subiu a plaquinha ali. O juizão não viu? Não viu nada. O jogo segue. Masuaku, lançamento de bola que vem para o campo de ataque, se enroscou por ali agora. O jogador congolês queria uma falta, o Elia, o lance segue. E a Inglaterra vem-se embora para o campo de ataque pelo lado esquerdo. Acelera o Riley, descolou o passe junto à linha de lado. Gordon faz o domínio, encara a marcação, puxou por dentro. Volta a jogada, deixa de novo junto à linha de meio campo. Vem-se embora de novo a seleção europeia. Bola esticada aqui pelo outro lado com Konsa. Konsa solta, deixa a jogada de novo junto à linha lateral, Saka. Em linha de fundo, boa bola, esse passe rasteiro, Rice. Dominou, vai tentar o cruzamento, vem levantamento do outro lado, ela passou por toda a pequena área, sobrou com Gordon. Gordon levantou de novo na boca do gol, Harry Kane, fatal! Sequência de cruzamentos para dentro da área. Primeiro com Rice. A bola passou por todo mundo, sobrou do outro lado com Gordon. O Gordon levantou de novo. E aí se livrou da marcação Harry Kane. E só basta uma. Só basta uma para ele ser fatal. Ele é inevitável. Harry Kane. Harry Kane. Empata o jogo no estádio de Atlanta. Harry Kane, sempre ele, a esperança tinha que vir dos pés dele, dos pés não, da cabeça de Harry Kane, mais uma vez na temporada.

0: mais uma vez, 60 vezes na temporada, mais de 60 vezes Harry Kane. Um para a Inglaterra, um para a República Democrática do Congo, Danilo Queiroz.
1: Primeiro cruzamento do Rice, na verdade foi uma inversão. A bola da direita para a esquerda. O Gordon sim buscou o Harry Kane. E o Kane, ele estava mais à direita e veio para o meio em busca da bola. O Tuazabe estava marcando, mas não deu. Harry Kane chegou de cabeça, mandou a cabeçada forte no canto direito do Impasse, que ainda tocou na bola, mas não deu no fundo da rede, balançando a rede e empatando o placar para a Inglaterra. Agora a Inglaterra tem um, Harry Kane. A República Democrática do Congo também um.
0: Bernardo Ramos, ele é inevitável. Harry Kane empata o jogo tudo igual.
2: É um baita de um artilheiro, a Inglaterra na base do cruzamento chega ao gol do empate, Anderson, e tem também a falha do Tuanzebe, jogador que atua na Inglaterra no Burnley. Não acompanhou o Harry Kane, o deixou sozinho, o Impasse ainda toca na bola, quase faz a defesa. Vale pela insistência, não tem muita ideia tática esse time da Inglaterra não, é na base do abafo.
0: Bruno Camarão, tanto bate até que fura, tá tudo igual.
3: Impasse, ele tava caminhando pra partida perfeita, partida histórica. Acho que ele podia ter feito coisa melhor. É claro que uma cabeçada do Kane forte na pequena área, vem Inglaterra.
0: Gordon tá na área, tentou limpar, foi desarmado. Tá caído o jogador da República Democrática do Congo, que avança no contra-ataque. Lançamento para o Issa, sai do gol. Pickford mandando essa bola para longe. Ela sai em lateral, a posse de bola para a seleção africana.
3: Só para complementar, acho que ele podia ter feito coisa melhor. A bola foi na direção dele, ele não conseguiu espalmar a ponto de tirar a bola do gol. Acabou entrando com ela para a rede. Como diz o Bernardo, na base do abafo, na pressão inglesa, colocando elementos dentro da área, além do Kane, a presença de outros jogadores, amontoando gente, buscando incomodar. Eze apareceu, tinha o saco, enfim, Gordon, a presença do Bellingham e o cruzamento do Rice, inicialmente pela direita, acabou dando certo.
0: Danilo Queiroz, aquelas duas alterações da República Democrática do Congo foram feitas depois do gol, né?
1: E houve até uma mudança, né? Porque o Pixel ia entrar e acabou optando pelo Bongonda, talvez por conta do gol tomado. Saiu o 6, o Mukau, para a entrada do Kayembe, número 25. Essa aí já ia acontecer. E a outra, o Sipenga, saiu com a 9 e entrou Bongonda com a camisa número 10. Mudanças na República Democrática do Congo.
0: A Inglaterra insiste, está na área. Harry Kane ajeitou para trás, de frente. Anderson bateu, colocado para fora! Raspando o travessão, balançou a rede por cima. Tiro de meta, Danilo.
1: Estava mais para a direita o Impasa. O Anderson percebeu, tentou o ângulo superior esquerdo, demorou a chegar o goleiro, mas a bola não chegou ali. Ela até tocou na rede, mas por cima, pelo lado de fora.
0: Aqui vem a seleção africana, desce de novo para o campo de ataque, Kayembe carrega pelo corredor central, perna esquerda, ele abre a jogada com Elia. Elia balançou, tentou uma caneta para cima do Rice, linha de fundo, ele ganha, protege, sai para o jogo. De novo com Saka, acelera pelo corredor direito, escapa, vence embora mais uma vez aqui pela ponta. Saka tentava a finta ali para cima na marcação, recupera a posse de bola mais uma vez, Masuaku solta a jogada de novo para dentro, Kayembe daí pela ponta, é com Elia. Elia volta, deixa no corredor mais atrás, tenta o passe de novo mais à frente. Chega mais uma vez o Saka mandando essa bola pela linha lateral. E atenção, galera ligada na Copa do Mundo da Band News FM. Você ouviu há pouco o toque, vamos girar tempo e placar de jogo no estádio de Atlanta. 34 minutos, é o segundo tempo. É jogo eliminatório, perdeu, volta pra casa. Harry Kane empatou. Para a Inglaterra, um também para a República Democrática do Congo, Humberto Ferretti.
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0: Ficou reclamando de uma falta por ali o Anthony Gordon, lance segue. A defesa africana manda essa bola para longe. Dominando o peito por ali, caiu com Onça, falta marcada, jogo parado. Seleção congolesa está pedindo ali um toque de mão do zagueirão. O juizão marcou, foi a carga. vem-se embora, saca, domina aqui pela ponta direita, encarou a marcação, pedalou, ajeitou, Rice levantou na boca do gol, subiu pra afastar de cabeça Tuan Zebi, ela vai sobrar de novo lá pelo lado esquerdo do campo de ataque. Cobrança de arremesso lateral, tem pressa Gordon, se fecha a seleção africana, a torcida inglesa sobe o som, a torcida inglesa que passou um sufoco danado durante boa parte do jogo. Bellingham abre a jogada de novo na ponta esquerda, já recebe de volta em linha de fundo, com liberdade ele faz a finta, Bellingham invadiu a área, levou pro fundo, pé esquerdo, cruzamento rasteiro, afastou mal, de novo Mbemba consegue na segunda, voltou Anderson, lá pelo lado esquerdo ele tenta levar pra linha de fundo, ajeitou pra Gordon, calibrou, levantou na boca do gol, subiu pra afastar de cabeça Mbemba. Manda essa bola pra longe, ela vai sobrar de novo no campo defensivo. Vem Pickford dominando essa bola no meio campo. Olha onde está o goleirão na Inglaterra. Está jogando com Ponsa. Ponsa abre de novo a jogada ali pelo lado esquerdo. A República Democrática do Congo não pressiona. Não aperta. A Inglaterra toca a bola de lado. Vem mais uma vez com Gordon. Gordon trouxe de fora para dentro. Foi derrubado na sequência. Queria falta, tem vantagem. Ela sobra de novo com Ponsa. Ponsa pelo círculo central, abrindo a jogada. Rice. Rice domina. Descola o passe mais à frente, a saca. Saca. Dominou, encarou, soltou por dentro, faz o domínio, tenta o giro pra cima na marcação, esse ajeitou pra Rice, Rice de novo na ponta, saca esse, devolveu com saca na linha de fundo, pé direito, levantamento na boca do gol, subiu a defesa, voltou, rasga dali Mbemba, mais uma bola afastada e vence embora o Issa, tentou domínio, a bola recolhida de cabeça, agora pro goleiro Pickford que tem pressa, o jogo não para. O jogo não para nessa reta final de segundo tempo. É jogo decisivo, é jogo eliminatório na Copa do Mundo. Bruno Camarão, estamos nos últimos 10 minutos regulamentares.
3: E a promessa de grande emoção. A República Democrática do Congo parou de contra-atacar. Abdicou, de fato, dessa procura por explorar os espaços que em algum momento a Inglaterra deu com mais constância. Nesse instante, o jogo é todo da equipe do Tuchel, que, claro, se animou, se engrandece com o empate e vai tentar até o fim evitar uma prorrogação, porque já era sabido, né? O que é possível minimizar dessa pressão além diante das outras equipes europeias importantes que ficaram no meio do caminho, a Inglaterra sabia do tamanho da dificuldade, conseguiu pelo menos empatar.
0: Elia encara a marcação, balançou pra cima do Rice, pisa na bola, linha de fundo, ainda Elia não toca na bola, balança pra lá, pra cá, rolou a jogada, Massuaku daí na intermediária ofensiva, Tuan Zebe, agora é a República Democrática do Congo que empurra a Inglaterra, tentou cruzamento em Mbemba, bola desviada, vai sobrar com Rice, vence embora a seleção inglesa, lado direito Rice domina, tenta o giro pra cima da marcação, ajeitou pra Anderson, vence embora o camisa 8, acelera pro contra-ataque, abre a jogada pra saca, já no campo ofensivo, lado direito ele avança, encara a marcação no primeiro, costurou por dentro, saca, escapou no meio de dois, tá sozinho, tá isolado, ele ainda tenta o giro, saca, volta a jogada, deixou pra Anderson, Anderson muda o lado, muda o corredor, lado esquerdo, ela chega até Gordon, bico da área, dominou, encarou a Wan-Bissaka, balançou, puxou pra perna direita, ajeitou a Bellingham, tá de frente, cabe o arremate, prefere voltar a jogada, deixa mais atrás a Anderson, Anderson pelo lado esquerdo, ela chega a Gordon, Gordon a Bellingham, Bellingham tenta o giro, escorregou, caiu o zagueirão, voltou pra Bellingham, tenta o cruzamento, bola rasteira, afasta na linha defesa, manda pra longe, Mbemba vai tentar brigar pela sobra mais uma vez, aqui a seleção africana, tentou ganhar por ali, bateu cabeça, mas ela sobra com o Anderson, sobra com camisa 8 que vence embora mais uma vez pro campo de ataque, lançamento pra Kane, dominou, tá na área, tenta a finta por baixo, chega Tuan Zebe. Ela sobra com Massuaku, pressionado agora pelo saque, ele rasga, manda pra longe, sobrou pra Anderson de fora da área, ele tentou arremate, levantamento, na verdade pra área, subiu Gordon lá no alto, em passe pra ficar com ela, Danilo.
5: É, o Gordon tentou como pôde, a bola não veio muito como um cruzamento, mas como um chute, ele tentou de cabeça a bola pra cima pra ter uma segunda oportunidade, mas quando desceu, nas mãos do goleiro Impassi.
0: Preocupação ali de John Terry. Pessoal, tá tenso, hein, Camarão?
3: Pois é. Ele que não pode ver a camisa do Corinthians pela frente.
0: Ah, isso aí
3: disso,
0: treme, né? Hein? Isso aí treme. Vem-se embora de novo pro campo de ataque a seleção congolesa. Bola pelo meio, acelera, já abriu de novo na ponta. Elia levantou pra dentro da área, subiu pra afastar de cabeça a defesa. Ela volta de novo. Elia dominou, arriscou de fora. Defendeu Pickford, Danilo.
5: É, a primeira tentativa do Elia era na área. Pra que chegasse por ali o Issa. Na volta ele tentou de perna direita. Olha, saiu forte não, saiu bem fraquinho. O Pickford foi lá, pegou.
0: E atenção, galera ligada no futebol da Band News FM, é tempo de Copa do Mundo. Você ouviu o toque, vamos girar tempo e placar de jogo em Atlanta. 40 minutos passados, 40 minutos passados, 40 passados. Segura aí porque vem a Inglaterra com o Bellingham dentro da área, pé esquerdo, bateu, defendeu, é passe! Sobrou de novo de frente, Gordon puxou, tenta o passe, entrada da área. Harry Kane, pé direito, fuzilou, fatal!

0: Furacão marca de novo. O gol da virada que pode classificar a seleção inglesa. E depois de muito tempo, a seleção inglesa pode se classificar virando um jogo em mata-mata de Copa do Mundo. Harry Kane, Harry Kane, puxou para a perna direita, quase da frente do gol. Fuzilou a bola no ângulo sem chance de defesa para Empassi. Harry Kane, de novo ele, Harry Kane, vira o jogo para a seleção congolesa. 2 para a Inglaterra, 1 para a República Democrática do Congo, Danilo Queiroz.
1: Do Bellingham ele pegou, do Rashford ele pegou, as outras que foram pro gol, todas Empassi conseguiu fazer a defesa, mas não de Harry Kane. Dominou de costas, puxou para o seu lado esquerdo para virar com a perna direita e realmente um chute perfeito. Ângulo esquerdo, nada de defesa para o Empassi. Bola no fundo da rede, balançando a rede, virando o jogo para a Inglaterra. Agora ele, Harry Kane, e ele, Harry Kane de novo. Inglaterra 2, República Democrática do Congo só tem 1.
0: 66 vezes Harry Kane na temporada. Bernardo Ramos, a Inglaterra vira o jogo.
2: E a Inglaterra melhorou depois da alteração, quando o técnico Thomas Tuchel coloca em campo o Emery Chiesa no lugar do Spence, porque ele muda a forma de jogar. Ele puxa o Declan Rice para o lado direito. A Inglaterra passa a jogar meio que num 4-1-4-1, ora num 4-4-2, com o Bellingham virando praticamente um atacante ao lado do Harry Kane e 2 pontas, às vezes até um 4-2-4, né? A Inglaterra foi com tudo para frente e é recompensada, não pelo esquema tático, pela forma de jogar futebol, uma forma até manjada, né? Meio rudimentar até, mas porque tem um centroavante fora da curva que é Harry Kane. Harry Kane resolve o jogo para a Inglaterra.
0: Vira o jogo a seleção inglesa e mexe a República Democrática do Congo, Danilo.
1: Wissa e Massaku saindo do jogo. Maiele e Kayembe estão em campo. 2 mudanças na equipe da seleção da República Democrática do Congo.
0: Bruno Camarão, Harry Kane, sempre ele, 2-1, a Inglaterra está na frente.
3: Virou carne de vaca, tá bobeando isso, né? Mas é mais um que supera o Pelé em gols nas histórias de Copas do Mundo. Harry Kane é um fenômeno. Pra muita gente, o melhor jogador do mundo na atualidade, com uma última temporada fantástica à frente do Bayern. Jogador que tava sumido no primeiro tempo. A gente fala um pouco sobre isso, né? A necessidade da Inglaterra entrar no jogo a partir da maior participação do Harry Kane, né? O Bellingham conseguiu, né, entrar de fato no jogo. O Rashford errando demais, como registrou o Bernardo durante toda a partida. E aí o Kane faltava o cara que decide o jogo, e ele vai lá, coloca a partida no bolso. A República Democrática do Congo fez um primeiro tempo impecável. No segundo ela sucumbiu.
0: Harry Kane de muito longe, ele isola, manda essa bola pra fora, é só tiro de meta. Seleção congolesa mexeu, Danilo.
1: É isso, foram aquelas mudanças que eu passei há pouco, né? O 19 entrou no jogo o Maiele no lugar do Motosami e o Kayembe, número 12, entrou no lugar do 26, o Masuaku.
0: São mais 6 minutos de acréscimo, nós vamos até 51 minutos nessa segunda etapa. Reta final de jogo, a seleção congolesa desce derrubado, falta nele. Parado com falta mais uma vez, chance para a seleção da República Democrática do Congo levantar essa bola para a área, Danilo.
1: Isso, na direita, mais uma bola que deve ir para a área. Já segurou a bola ali para fazer uma cobrança, o Bongonda.
0: Vem levantamento de bola para dentro da área, Bongonda. Aqui pela ponta direita do campo de ataque, mas antes tem uma alteração na seleção da Inglaterra.
1: E sim, a plaquinha está levantada, Stones, número 5, vem para o jogo. Rice está deixando o campo de jogo, o 4 da Inglaterra, Stones em campo.
0: Fecha a casinha, joga a chave fora a seleção da Inglaterra. Vem levantamento de bola para dentro da área. Vem a seleção da República Democrática do Congo. Lançamento de Bongonda para a área. Defesa afasta, voltou de novo, tá de frente. Tentava abertura de jogada. Essa bola vai sobrar mais uma vez com a seleção africana. Volta a jogada, deixa mais atrás. Já estica aqui pela ponta esquerda. Tenta o giro para cima da marcação. Mbemba escapou, levantou para dentro da área. Forte demais. Ela vai se embora. É só tiro de meta. Bernardo Ramos, a última alteração na Inglaterra. Stones está em campo.
2: Como você falou, fechou a casa, vai jogar com três zagueiros agora. Colsa, Guerre e Stones, né? Zagueiro do Manchester City. Para garantir o resultado e não passar mais susto, né? Já basta o que aconteceu no primeiro tempo, na visão do Thomas Tuchel.
0: E a seleção da República Democrática do Congo, Camarão, fez mais duas aí para tentar alguma coisa nesse fim de jogo. Deixa eu só ver aqui, vai o Elia lá descendo. Pelo lado esquerdo, ele tenta o cruzamento rasteiro, foi derrubado. Essa bola sobrou, tá de frente, mas já tá parado o jogo. Juizão já parou por ali, marcou uma falta de ataque. Bruno Camarão, as últimas alterações também da República Democrática do Congo.
3: São aquelas delícias proporcionadas pelo futebol. Pode acontecer nesses 3, 4 minutos finais, mas claramente o golpe foi, né, emulando fatal. Pelo menos essa é a impressão. Acho que não vai conseguir a reação a equipe de Sabre, que tenta fazer essas mudanças, mas para talvez dar uma nova energia, um gás final, acumular atacantes, mas o baque foi duro. Né? Quando a partida esteve na mão dos africanos, eles não conseguiram, especialmente lá atrás, fazer aquele segundo gol. Aquela bola na trave do Issa, no finzinho do primeiro tempo.
0: O jogo mais uma vez está parado, dessa vez a falta é para cima de Harry Kane, aqui pelo lado direito, está sentindo camisa 9, Danilo.
4: Pode ser que esteja sentindo mesmo, ou para ganhar um tempinho, porque a Inglaterra virou o jogo, está muito perto da sua classificação para enfrentar o México nas oitavas de final.
0: Jogo parado mais uma vez, a falta que favorece a seleção da Inglaterra. Virou o jogo com dois gols de Harry Kane. Inevitável furacão, artilheiro na temporada. Vai carregando a Inglaterra para as oitavas de final. E pode ficar no caminho do Brasil, hein? Pode ficar no caminho do Brasil. Anderson carrega pelo lado direito. Ele tenta levar para a linha de fundo. Segura, prende. Chama contra si a marcação. Balança para lá, para cá. Ainda Anderson vai tentar proteger por ali o camisa 8. Junta a bandeira do escanteio. Nossa Senhora. Ele tentou um toque de calcanhar ali para jogar a bola em cima da marcação, mas pegou completamente errado e a bola foi para fora. Lateral já batido pela seleção congolesa. Domina para ali o Tuan Zebe. Vem bola pelo alto lá pela ponta direita. Faz o domínio, já coloca no gramado. Chega na marcação o O'Reilly. Ele volta, deixa de novo agora com o capitão Mbemba. Mbemba, Tuan Zebe faz o domínio pela intermediária defensiva, vai carregando a seleção da Inglaterra, se fecha. Ele abre a jogada aqui pelo setor esquerdo, vem avançando mais uma vez a seleção congolesa. Descola o passe mais à frente, por ali mais uma vez o Sadiq. Recebe de volta, inverte a jogada, passa rasteiro, chega do outro lado de novo com o capitão Mbemba. Mbemba junta a linha de meio campo, tenta a ligação. Bola cumprida na direção da área, subiu para afastar de cabeça a Consa. Ela vai sobrar mais uma vez com o Saka dividindo por ali o Sadiq. A bola saiu e o lateral mais uma vez favorece a seleção inglesa. Lado direito, campo de defesa. A Inglaterra vai se classificando, vai vencendo de virada a República Democrática do Congo, que abriu o placar no primeiro tempo, logo com 7 minutos, se segurou, viu o Mpassi fazer milagres, mas não conseguiu segurar o ímpeto, a fúria de Harry Kane. Lançamento de bola mais à frente, a bola volta mais uma vez com a República Democrática do Congo. Agora pelo meio campo, Kayembe tenta o giro para cima da marcação, solta a jogada aqui pelo lado direito, tenta o lançamento mais à frente, dominou, escapou o Issa, tá de frente, derrubada, é falta dele! Falta nele, a falta é perigosíssima, Danilo Queiroz!
4: O Jude Bellingham não precisava fazer essa falta. O Issa tinha virado ali, ele tinha virado para ir para a área, mas havia jogadores à frente. E o Bellingham chega empurrando, faz a falta. Ela ainda leva uma distância em relação ao gol, porque a barreira fica ali na linha da área, mas é uma oportunidade, talvez a última do jogo, para a República Democrática do Congo.
0: Ele prometeu o jogo até 51, já passamos dos 50 e meio. Vem cobrança de falta para a seleção congolesa. O Issa vai ajeitando com muito carinho por ali. São 5 jogadores à frente da bola na barreira, 4 em pé, mais um deitado. O Issa toma distância. O juizão tá tendo trabalho ali,
4: Anderson,
0: com a barreira.
4: Anderson tá deitado ali.
0: Tá ali atrás da barreira, já aquele jogador característico que fica ali caído. O Issa autorizado, falta frontal. Não tá valendo. Jogador da República Democrática do Congo foi ali para ficar do lado da barreira, ele não pode. Tem que ter uma distância mínima, o Kayembe. Agora sim, tá longe ali da barreira. Autorizado o Issa. Vem pra cobrança. Falta central, frontal. Issa, pé direito, bateu, colocado. Pra fora! A bola vai por cima, tiro de meta, vai terminar o jogo, Danilo.
4: Foi perto, mas foi por cima. Acima do gol, defendido pelo Pickford. A Inglaterra muito perto de confirmar sua classificação.
0: Quando a apita pela última vez no jogo, árbitro! Fim de jogo, fim de papo em Atlanta. A Inglaterra está entre os 16 classificados para as oitavas de final da maior Copa do Mundo de todos os tempos. Vence de virada a República Democrática do Congo, que foi valente, que foi esperançosa, que viu muito perto a classificação, mas que sucumbiu diante do artilheiro Harry Kane, autor de 2 gols para a virada da seleção inglesa. Harry Kane, 66 vezes na temporada, e contando, Harry Kane virou o jogo. 2 para a Inglaterra, 1 para a República Democrática do Congo, que faz história na Copa do Mundo em 2026 e que ficou muito perto de se classificar e fazer ainda mais história, desbancando a campeã mundial em 66. Vem aí o pós-jogo da Band News FM, vem aí Humberto Ferretti.

0: Valeu, meu caro Anderson Gonçalves, agora 3:01, eu cheguei a me assanhar aqui no intervalo, falar que a Copa do Mundo, que era até então dos craques, dos protagonistas, poderia virar a Copa do Mundo das zebras. O Harry Kane não deixou, nem jogou tanto assim, se você tirar os dois gols, mas dois gols mudam tudo, mudam a história. A Inglaterra tá nas oitavas de final e entra na rota do Brasil, caso o Brasil no domingo passe pela Noruega. Festa inglesa no gramado em Atlanta, lamentação dos jogadores congoleses, e quem tá de olho de tudo é o Daniel Queiroz. Fala, Daniel.
1: É Danilo, mas...
0: Danilo, perdão, Danilo.
1: Sem nenhum problema. Os jogadores realmente se cumprimentam ali, e os atletas da República Democrática do Congo, com aquele rosto de a gente bem que podia, mas mesmo assim eles recebem os cumprimentos dos atletas ingleses, dos seus companheiros ingleses, que viraram o jogo e que fizeram a Inglaterra chegar às oitavas de final da Copa do Mundo 2026. Agora, para jogar lá contra o México no Azteca, vai ser nada fácil, hein? No domingo, mesmo dia em que o Brasil decide sua classificação, buscando uma vaga nas quartas, a Inglaterra também jogará contra a seleção do México. O joguinho um pouquinho mais tarde, né? O Brasil às 5:00 PM, enquanto que essa partida acontece no nosso horário às 9:00 PM, a busca da Inglaterra por seguir na Copa do Mundo. Deu certo nesses 16 avos de final. A Inglaterra está nas oitavas. Muita comemoração, rodinha de conversa dos atletas ingleses no campo de jogo.
0: É, e hoje vai faltar cerveja em Atlanta, porque os ingleses lá são muitos, estádio praticamente não. Estádio lotado praticamente apenas com ingleses. A parcela de torcedores da República Democrática do Congo é muito pequena. Esse povo agora tá animado, tá fazendo festa no momento em que os ingleses fazem uma rodinha ali no centro do gramado, e o Harry Kane entra no centro dessa rodinha para falar alguma coisa que a gente não consegue entender, mas fato é que ele é o líder dessa seleção, colocou a Inglaterra na próxima fase, e a Inglaterra agora vai embalada pro jogo contra o México, que também tá embalado por conta do apoio da torcida. Portanto, expectativa de um grande jogo no domingo. Meu caro Danilo Queiroz, sempre um prazer dividir uma jornada contigo, meu parceiro. Um abraço.
1: Humberto, prazer todo nosso. Muito bom estarmos juntos por aqui. Amanhã a gente está de novo nessa saga de transmissões importantes que a Band News FM vem fazendo na Copa do Mundo. Um abraço para todos. Obrigado. É muito bom estar com vocês. Ótima tarde a todos. Amanhã a gente está de volta por aqui para contar mais uma história junto com vocês, na busca de mais uma seleção classificada para as oitavas de final dessa Copa do Mundo 2026. Um abração, Humberto Peretti.
0: Valeu, Danilo. Agora 3:04. Daqui a pouquinho tem análise, tem a opinião do Bruno Camarão e também do Bernardo Ramos. 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
8: Agora 3:08, a gente segue aqui na Band News FM repercutindo a classificação da Inglaterra com uma vitória de virada para cima da República Democrática do Congo. Virada conquistada no segundo tempo. No primeiro tempo a Inglaterra terminou perdendo por 1-0 e com dois gols do Harry Kane buscou a virada. Meu caro Bernardo Ramos, por isso que craque é chamado de craque. Tem muito bom jogador, mas para ser craque não basta ser bom, tem que aparecer na hora difícil. Harry Kane é craque, né, Bernardo?
9: Craque, um baita jogador com mais de 60 tentos anotados na temporada, né? Contando a Copa do Mundo, evidentemente. Ele decidiu para a Inglaterra, né? É bem verdade que o Thomas Tuchel fez uma alteração tática importante, tirando o Spence, colocando o Eberechiese em campo e jogando o Declan Rice para a lateral direita, ou seja, ele colocou um time extremamente ofensivo naquele momento, mas não tinha outra alternativa também. E não foi uma ideia de jogo muito elaborada da Inglaterra, não. Foi uma coisa meio tosca até, né? De muito cruzamento para a área, 43 durante todo o jogo. Para você ter uma ideia, Ferretti, isso é mais do que o Brasil cruzou contra o Japão. E o Brasil cruzou muitas bolas sobre a área do Japão, foram 40 naquele jogo. Então, 43 cruzamentos, é muita coisa. A Inglaterra tem muita coisa a ser ajustada, principalmente a escalação dos dois pontas titulares, é Saka ou Madueke. Nolo Madueke é reserva do Saka no Arsenal. Por que ele é titular da seleção da Inglaterra, então? Não dá pra entender. Então, o correto é escalar o Saka. O Saka entrou melhor do que o Madueke na partida de hoje. E o Rashford, definitivamente, pelo lado esquerdo, não dá pra entender. O Anthony Gordon, que não faz uma grande Copa do Mundo, é mais jogador com ele. Acho que passa por aí também uma melhora ligeira, não muito mais do que isso, da Inglaterra na partida. Viu, Ferretti?
8: Bernardo, rapidinho antes de te liberar, eu nem sei se eu posso fazer essa pergunta porque dizem que dá azar. Então eu vou deixar claro aqui, o foco do Brasil é a Noruega, domingo. Mas vamos supor que o Brasil passe pela Noruega. México ou Inglaterra na sequência?
9: Brasil passa pelos dois, México ou Inglaterra. O México vai perder o fator estádio Azteca, né? São dois freguesaços do Brasil. Você sabe, Ferretti, que toda vez que o Brasil enfrentou a Inglaterra em Copa do Mundo, o Brasil foi campeão. Então qualquer um dos dois, acho que tá de bom tamanho pro Brasil, ainda mais em quartas de final, né? Aí você já pega adversários mais complicados, mas acho que acho que o Brasil pode ter mais problema com a Noruega do que com o México ou a Inglaterra, viu?
8: Lembrando que na última Copa vencida pelo Brasil, o Brasil pegou a Inglaterra exatamente nas quartas de final e o Ronaldinho Gaúcho só não fez chover. Valeu, Bernardo, sempre uma honra, bom descanso por aí.
9: Valeu, valeu, um abraço a você, ao Camarão, ao Anderson também, a toda a galera que esteve com a gente nesse bom jogo de futebol entre Inglaterra e República Democrática do Congo. Um abraço.
8: Bom jogo de futebol que vai ser analisado daqui a pouquinho também pelo Bruno Camarão. Agora 3 horas e 11 minutos.

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4: Agora 3:13, meu caro Bruno Camarão, você sabe que quando a gente tá numa transmissão esportiva não dá muito para ter roteiro do que dizer, porque as coisas acontecem, né? Você vai bolando ali de acordo com a situação. Eu até previ aqui um roteirozinho pro fim do jogo, abrindo com uma música da República Democrática do Congo, dizendo que o futebol é uma fábrica de criar heróis e vilões, e hoje tinha criado mais um herói, eu ia citar o Empassi, goleiro do Congo, que até mais ou menos 20 minutos antes do fim do jogo tava pegando tudo, só faltou combinar com os ingleses, né, Camarão?
5: Pois é, e o Empassi, ele de fato caminhava para essa partida lendária até o gol do Harry Kane, o primeiro dos dois gols do Kane, que chega a 72 gols na temporada. O Bernard tinha falado, ah, superou 60 gols, 72 gols no ano, né? Temporada 25-26, é um negócio inacreditável, um número avassalador, assustador a temporada do Harry Kane, que caminha para ser o bola de ouro da FIFA. Claro, né? Tudo pode acontecer, eventualmente os olhares, né, dos votantes, eles são voltados a uma outra direção, mas ele merecia, na minha opinião, essa consagração. Dois passes do Gordon, né, que sai do banco de reservas, uma das apostas do técnico Thomas Tuchel, que é muito questionado pelas escolhas dele, e no fim do jogo, na base da emoção, na base dos atacantes, acabou conseguindo essa grande reviravolta, algo que nunca tinha acontecido na história da Inglaterra desde a final de 66 contra a Alemanha, uma virada, uma vitória desse tipo em uma partida de Copa do Mundo FIFA, e aconteceu, graças muito à figura completamente especial desse jogador, que é um camisa 9, que joga como 10, que joga como 8, que joga como 7, um cara que defende quando o time não tem a bola, que percorre espaços, que tem bom cabeceio, que tem boa perna esquerda, boa perna direita, bom passe, boa leitura, um líder nato. Harry Kane é de fato muito especial. Dois gols no mesmo jogo, defendendo os Three Lions, essa camisa do English Team, o Ferretti, desde o Lineker, em 90, contra a seleção de Camarões, também uma africana, não havia exatamente uma postura de um atleta com esse gabarito. Então, assim, a vitória é justa na medida em que não passa por erros de arbitragem, inclusive é o Kane quem reclama de um pênalti ainda no primeiro tempo, e a República Democrática do Congo fez um primeiro tempo impecável, podendo, quem sabe, ter sorte maior. Não teve, porque também abdicou de jogar no segundo tempo, e a Inglaterra, muito, muito na base da pressão, da emoção, chegou a essa virada. Vai enfrentar uma seleção mexicana que é ótima, jogando em casa é muito forte, uma simbiose incrível com a arquibancada, e acho que não vai ter vida fácil. Na minha opinião, o México vai passar diante dessa Inglaterra.
4: Bruno Camarão, sempre uma honra, até a próxima, meu parceiro.
5: Valeu, Ferretti, um abraço para você e a todos que nos acompanharem em mais uma transmissão.
4: Agora 3:16.
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4: Agora 3 horas mais 18 minutos, terminou mais uma jornada esportiva aqui na Band News FM. Reforçando o convite, tem mais futebol ainda hoje. A partir das 9:30 da noite, o Silva Júnior narra o duelo entre Estados Unidos e Bósnia. Vem aí o Tem Método, gente. Valeu, até a próxima.
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0: Meus amores, tem método no ar. Como vão vocês? Como vai você? Hoje versão pocket. Vamos aproveitar cada minuto, cada segundo. Sempre aproveitamos. Copa do Mundo, amigo. Hoje, sem Ivan Brandão, estou com a extraordinária Michelle Trombelli. Como vai você?
1: É, estamos juntos aqui nesse Tem Método, um pouco mais curtinho, 3 horas e 22 minutos, mas muito bom ter a sua companhia, ouvinte, começando o segundo semestre de 2026, dia 1º de julho, ó, check, primeira metade do ano já foi. E vamos embora, né, Andreasa? Porque tem muito assunto, daqui a pouquinho a gente volta a falar mais sobre Copa do Mundo. Nessa virada da Inglaterra em cima de República Democrática do Congo. Confesso que tava torcendo aqui pro Congo. Mas não deu.
0: Ah, eu tô se. Posso dizer uma coisa? Chega uma hora da Copa que a gente. Congo maravilhoso e tal, bela história pra contar. Mas a gente quer jogo grande, pesado, bandeira pesada. Com história, eu me refiro à história de Copa do Mundo, certo?
1: Sim,
0: tô comparando
1: sim.
0: Países. É, a gente. É o caminho do Brasil esse. Imagine avançar batendo a Noruega, depois a Inglaterra. É isso. Ou o México, hein? Acho até que o México é favorito contra, contra a Inglaterra. Enfim, chegaremos lá. Copa dos craques, tá? Também gosto disso. O craque decide, dá a bola pro craque. Foi lá o Kane, esse monstro, que resolveu a parada. Vamos falar de outro craque aqui, não é o Flávio Bolsonaro. O craque é o Rafael Procópio, o repórter que tem informações sobre o senador Flávio Bolsonaro tentando amenizar a briga com... Agora é tarde, irmão. A briga com Michele Bolsonaro. Hoje ele se reuniu com mulheres em evento conservador, jogou o amigo aos jacarés, entregou ao Paulo Figueiredo. E vamos que... Rafael Procópio, que história é essa? O que você conta pra gente?
2: Fala, Andreasa. Fala, Michele. Boa tarde pra vocês. Obrigado aí pela deferência. Boa tarde pra todo mundo que tá aqui com a gente. Pois é, né? Mais uma crise, crise em cima de crise nessa candidatura de Flávio Bolsonaro, pré-candidatura à presidência da República. Temos Michele Bolsonaro se reunindo com o presidente da legenda dela, o Partido Liberal, Valdemar Costa Neto, dizendo que sairia aí da presidência do PL Mulher, essa ala que justamente tenta aproximar as mulheres para as lideranças políticas, para uma ala mesmo dentro da legenda, dentro do Partido Liberal. Ela fez essa comunicação com o Valdemar da Costa Neto e ainda disse que iria se dedicar neste momento de maneira exclusiva ao cuidado do marido que está em prisão domiciliar, o ex-presidente Jair Bolsonaro. Essa questão não mostra só um rompimento com o partido que está apoiando inteiramente nesse momento a candidatura de Flávio Bolsonaro, como também coloca em xeque a possível pré-candidatura dela ou candidatura de fato ao Senado aqui pelo Distrito Federal. Nas pesquisas que são feitas aqui, colocando o nome da ex-primeira-dama, ela sempre desponta em primeiro lugar aqui na capital do país e o segundo lugar sempre ali entre a atual senadora Leila Barros, ou Leila do Vôlei, como é o nome dela, eleitoral, ou a deputada Bia Kicis, uma das linhas de frente do bolsonarismo no nosso país. Como você estava falando, Andreasa, tivemos esse encontro aqui em Brasília também de Flávio Bolsonaro com lideranças do partido ou pessoas próximas a ele, ali na região do Lago Sul. E um dos primeiros pontos que ele teve nessa conversa com as lideranças foi sair, não digamos em defesa, mas fazer também elogios a Michele Bolsonaro, por assim se dizer, dizendo que toda essa situação vai ser contornada, que tem muito respeito pela esposa do pai dele e tem certeza que eles vão trabalhar juntos para tentar impedir que o Partido dos Trabalhadores fique por mais 4 anos no poder. Bom, Flávio Bolsonaro conversou, como eu disse, com várias lideranças do Partido Liberal, entre elas a ex-presidente da Caixa Econômica Federal, Daniela Marques, durante o governo de Jair Bolsonaro, ela que é cotada para ser vice nessa chapa de Jair Bolsonaro, ou de Flávio Bolsonaro. E ainda teve essa questão que você trouxe, né, Andreas? Esse repúdio soft, digamos assim, de Flávio Bolsonaro, a fala de Paulo Figueiredo lá nos Estados Unidos, uma fala misógina que ele coloca em xeque a capacidade das mulheres para, enfim, participarem e votarem em eleições. Como a gente começou a conversar hoje, é crise em cima de crise sobre essa campanha de Flávio Bolsonaro e agora um rompimento direto entre Michele Bolsonaro e Flávio Bolsonaro, algo que pode trazer passivos muito grandes para essa candidatura para a presidência da República, que nesse momento ainda é uma pré-candidatura. Seguimos de olho nesses casos de família aqui em Brasília, que mexe com o Brasil inteiro.
0: A candidatura de Flávio Bolsonaro está naquele momento, naquele lugar, naquele locus reativo. A campanha que prospera é a que propõe. E a de Flávio só reage. E veja, não consegue virar a página de um escândalo, de uma crise, já vem outro. Sempre reagindo, sem resolver o problema anterior. O caso Master ainda está aí, as relações com Vorcaro, de Flávio Bolsonaro, e agora essa questão Michele. Esse discurso de hoje, esse texto de hoje nesse evento, para mulheres bolsonaristas, para mulheres conservadoras, o discurso de Flávio, inclusive aquele a respeito das falas de Paulo Figueiredo, tem uma origem, esse texto tem uma origem muito clara, porque ele certamente tem pesquisas, dados que já circulam, captações de rede que mostram que a fala, o conjunto da crise, mas a fala específica sobre o voto da mulher, a mulher votar mal, pegou muito mal. Está em todo lugar. Chega a todo mundo, inclusive ao eleitorado. A mulher eleitora de Jair Bolsonaro, do bolsonarismo. O Rafael Procópio cometeu um ato falho que não é ato falho. Flávio é Jair Bolsonaro. Ele é um cavalo, no sentido de representação mesmo. Aquele que incorpora, que leva, ele cumpre uma missão. Ele representa Jair Bolsonaro, que não pode disputar a eleição. Escolheu o seu primogênito, sob a lógica de que a gente fala tanto aqui, puro sanguista. É isso que está posto aí. Flávio cumpre uma missão difícil e agora ainda mais complicada, porque ele precisa de Michele Bolsonaro agora mais do que ela precisa dele. Aliás, para arrematar essa análise aqui, tanto o vídeo dela, o vídeo de 20 minutos, em que ela vai para o enfrentamento, é um vídeo de enfrentamento, de denúncia contra Flávio. Aliás, ali contido o fato de que ela, Michele Bolsonaro, tem um projeto de poder. Não é só Eduardo Bolsonaro que tem um projeto de poder que atrapalha os planos de Flávio Bolsonaro. Michele Bolsonaro também tem um projeto de poder que atrapalha os planos, todo mundo pensando em 2030, atrapalhando os planos de Flávio Bolsonaro para 2026. Pois bem, Michele Bolsonaro, tanto no vídeo quanto no último movimento, esse por meio da qual ela deixa o PL Mulher, o comando do PL Mulher, Michele Bolsonaro está puxando a fila do desembarque. Michele Bolsonaro está, a decisão dela deriva daí claramente, está fazendo uma aposta muito clara em que Flávio Bolsonaro perderá para Lula em 2026. Ela está se posicionando para o futuro, no pós-Bolsonaro em que já estamos, no porvir, 2030. Michele Bolsonaro está dizendo, ou alguém acha que ela riscaria o chão dessa maneira, faria um movimento como esse, uma ruptura como essa? Se acreditasse na viabilidade competitiva de Flávio em 2026. Ela, é claro que Flávio pode ganhar a eleição, tudo pode acontecer, mas ela está se posicionando, fazendo uma aposta, ele não vencerá. E eu sou a primeira, ela, né? Ela é a primeira, eu sou a primeira a desembarcar dessa candidatura. É uma posição política de alguém que tem um projeto político de poder. Para que ninguém fique pensando também que nessa história, uma coisa são falas misóginas, humilhações, aquilo de que as pessoas podem ser vítimas. Outra coisa é a existência de projeto de poder. E Michele Bolsonaro também tem um muito claramente posto. E ela diz o seguinte, tô fora, não nos iludamos sobre a possibilidade de ela apoiar Flávio Bolsonaro, não vai, podem tirar foto daqui a alguns meses, podem posar juntos, podem fazer um movimento superficial, mas ninguém que faz aquilo que ela fez, ninguém que faz aquilo que ela fez apoiará o objeto do seu vídeo. Então talvez ela diz, vou sair do PL Mulher para me dedicar à minha família, para cuidar do meu marido. Fica uma ideia de que seja um fim, né? De que vem uma calmaria, uma paz. Eu prefiro, vamos ver como as coisas se desdobrarão, mas eu prefiro acreditar, fazendo análise política, de que esse movimento de sair coerente, de sair do PL Mulher, que esse movimento é um marco de que agora ela estará livre para a guerra, para o combate, Michele Trambelli.
1: Pois é, o que muita gente fala, né? Que ela poderia estar se afastando da política, ou pode ser essa grande jogada política que você bem descreveu e que tem impactos, obviamente, não só na eleição agora, na eleição futura, como você disse aí também, de olho lá em 2030. E a gente teve hoje, Andreasa, mais uma pesquisa Atlas Intel Bloomberg e que mostra que o presidente Lula mantém a dianteira sobre o senador Flávio Bolsonaro em simulações de primeiro e segundo turnos. No cenário de primeiro turno, com o maior número de pré-candidatos, o petista tem 46,3% e Flávio 36,6%. Na pesquisa anterior, era 47 para Lula e 34 para Flávio Bolsonaro, então ele mantém a vantagem, embora um pouquinho menor. Em simulações de segundo turno, Lula registra 48,8%, enquanto Flávio marca 42,3%, uma diferença de 6,5 pontos percentuais no segundo turno. Se a gente olhar na pesquisa anterior para fazer esse comparativo em relação ao segundo turno, Lula tinha quase 49% e Flávio quase 42%, então Flávio praticamente se manteve estável e Lula com uma pequena queda. A pesquisa tem margem de erro de 1 ponto percentual para mais ou para menos e foram entrevistadas 4.000 pessoas pela internet entre os dias 26 e 30 de junho.
0: A pesquisa mostra estabilidade, né? Se nós observarmos essa margem de erro de 1 ponto percentual, os cenários estão muito, muito parecidos, né? Estáveis mesmo. A gente já analisou muito esses números e o que eles significam e como a rejeição de um lado ou de outro, como a rejeição mantém os candidatos competitivos, para usar uma linguagem figurada, tá? Como os candidatos sangram menos do que talvez sangrariam em outra circunstância, diante das crises e das circunstâncias, porque a rejeição ao outro se impõe, né? Então vem os casos, as crises, as associações, as relações vorcáricas, um mais, outro menos, tem algum impacto, mas logo a posição se recompõe, porque vota-se de nariz fechado também, tapando o nariz, muitas vezes, a rejeição se impondo aos escândalos. O mais importante, Mi, dessa pesquisa ainda virá, ainda não surgiu. Agora você tem aquilo que até nem é muito

0: tá em matéria de extradição, isso é outra matéria. Ela tem dupla cidadania, considerada brasileira e italiana. Carla Zambelli está na Itália há um ano. Ela fugiu para o país após a condenação a 10 anos de prisão por invadir o sistema do Conselho Nacional de Justiça. E quem tem mais informações é Larissa Biscaia. Boa tarde, Lari.
1: Ih, estamos sem som da Larissa Biscaia. Vamos tentar retomar aqui agora com som. Será que a gente já tem a possibilidade de ouvir aqui ela? A Larissa Biscaia, então, tem essas informações. Enquanto ela não chega, vamos mudar de assunto.
0: Bora.
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0: No meu bolão, eu botei 2-0 pra Inglaterra. Acertei a vitória.
1: Eita.
0: Achei que seria mais tranquilo.
1: Tá falhando também o seu som. A gente tá com alguma instabilidade aqui, porque a imagem, ao contrário do que às vezes acontece, que a imagem some, o áudio é que tá sumindo. Vamos ver. Tenta de novo no seu bolão.
0: No meu bolão. Foi?
1: Não. Não saberemos. Não por agora. Saberemos do bolão do Andreasa, será que a gente vai ter condições aí de ouvir o André Coutinho? Porque teve sufoco, mas a Inglaterra conseguiu virar e manteve vivo aí o sonho da Copa do Mundo. Fala, André Coutinho.
4: A Inglaterra entra no caminho do Brasil rumo ao título da Copa do Mundo de 2026. Em um jogo emocionante, uma virada apenas no segundo tempo, com dois gols do artilheiro Harry Kane, os ingleses acabaram vencendo a República Democrática do Congo pelo placar de 2-1, numa, repito, virada emocionante. Agora a Inglaterra vai enfrentar a seleção do México no temido, no mítico Estádio Azteca. Essa partida acontece domingo, assim como o jogo entre Brasil e Noruega, e é justamente os vencedores desses encontros que vão jogar aqui em Miami pelas quartas de final.
1: Tá aí o recado do André Coutinho. Daqui a pouquinho o Andreasa volta para falar do bolão dele em relação a esse jogo que terminou agora com essa virada da Inglaterra. Vamos para as notícias da cidade, da região. Daqui a pouquinho a gente volta a reunir toda a rede.

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agora 3:38 e o ex-prefeito do Rio e deputado federal Marcelo Crivella volta a ficar elegível depois de uma liminar do Tribunal Superior Eleitoral. A decisão que foi assinada pelo ministro André Mendonça anula de maneira provisória os efeitos da condenação por abuso de poder político e econômico que retirou os direitos políticos de Crivella há 8 anos. Com a decisão, o ex-prefeito, que atualmente é filiado ao Republicanos, poderá oficializar a candidatura ao Senado, lembrando que ele já é pré-candidato para a eleição de outubro. E aí, ao conceder essa liminar, o André Mendonça afirmou que há indícios de que o caso merece um exame mais aprofundado, porque existe uma divergência no Tribunal Regional Eleitoral aqui do Rio de Janeiro do que teria motivado a condenação. As eleições de 2020, quando o Crivella foi derrotado por Eduardo Paes, ou o pleito de 2016, no qual o bispo foi eleito como prefeito. Então agora mudança nesse cenário.

lei que isenta o ICMS para taxistas até o final do ano é sancionada pelo governador em exercício, o desembargador Ricardo Couto de Castro, e publicada no Diário Oficial dessa quarta-feira. Com a medida, os motoristas que desejarem substituir os veículos vão poder contar com benefício fiscal. O projeto havia sido aprovado já pela Assembleia Legislativa no fim de julho. A lei também inclui incentivos fiscais para setores como saúde, agropecuária, infraestrutura, logística, indústria e cultura.

0: E o Procurador-Geral da República, Paulo Gonê, vai analisar uma petição para verificar a necessidade de intervenção federal na Assembleia Legislativa aqui do Rio de Janeiro. As providências para uma eventual intervenção na Alerj ficaram a cargo do Supremo Tribunal Federal. Ainda não tem um prazo para que a análise aconteça, mas foi uma representação apresentada ao MPF, assinada pelo advogado Leandro Melo Frota, que citou aí episódios recentes da política aqui no estado, incluindo a renúncia do ex-governador Cláudio Castro, a busca e apreensão em endereços de Valceasa, que foi investigado por envolvimento com o Terceiro Comando Puro, além também das prisões do ex-presidente da Alerj, Rodrigo Bacelar, e do deputado TH Joias, que é investigado por envolvimento com o Comando Vermelho. Esse documento cita ainda a prisão do deputado Thiago Rangel por suspeita de chefiar um esquema de desvio de dinheiro público na Secretaria de Estado de Educação. Ainda é um pedido inicial para análise dessa petição de uma possível intervenção federal aqui na Alerj, mas já levanta aí uma suspeita importante.
1: Só uma provocação, seria mais uma intervenção, né? Porque o governo do estado está sob intervenção também, né? Não deixa de ser uma intervenção na Alerj também. Enfim, só uma pequena provocação.

0: semáforos? Nem sinal.
1: E olha, a repórter da TV Band, Flávio Amêndola, diz que no Maitá os sinais de trânsito estão apagados. Ele disse que os principais sinais ali na própria rua Maitá não estão funcionando, causando ali algum impacto no trânsito. A gente, claro, vai entrar em contato com a Sete Rio para tentar entender o que aconteceu, mas ele contou pelo menos 3 sinais voltando ali da Lagoa em direção a Botafogo, na rua Maitá, sem funcionar.
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3: Sabe quando a gente vai num restaurante italiano e tem lá capelete de não sei das quantas com creme de parmesão, fonduta de grana padano, blá blá blá blá blá blá? Pois é, vamos aprender a fazer isso agora. É muito fácil. Você vai fazer o seguinte: um molho então de grana padano, tô falando grana padano, que é, gente, é chique, né? Mas na verdade é parmesão. O melhor que você puder ter vai ser ótimo, tá? Então você faz o seguinte: numa panela pequena, você vai derreter 200 gramas de manteiga. É bastante mesmo, é um molho bem saboroso, não é pra comer todo dia. Então pode usar, hoje pode, vamos lá. Então derrete 200 gramas de manteiga. Quando ela derreter, você vai colocar meia xícara de farinha de trigo de uma vez, dá uma cozinhada nessa farinha, desliga o fogo. E aí você vai adicionar, aos pouquinhos, mexendo bem, 1 litro de leite, de preferência integral, tá? Então você vai colocar um pouquinho, mexe, mexe, mexe, até todo ele ser absorvido. E vai indo devagarzinho, isso na verdade é a base do molho branco. Mas ele tem mais manteiga do que o molho branco que a gente faz de todo dia. Feito esse molho branco, você vai levar ao fogo e cozinhar. Importante, tem que levar a fervura. Enquanto esse molho branco não ferver, você não pode colocar o queijo, combinado? Aí você rala o mais fininho que você conseguir, 200 gramas de queijo, junta nesse molho maravilhoso e vai juntar também 2 colheres de sopa de mostarda de Dijon. Pronto, virou esse molho incrível, que olha, combina com peixe, com bacalhau, fica uma delícia. Combina super bem com, obviamente, todos os tipos de massa, uma massinha recheada. E essa fonduta de parmesão também é incrível, dá pra usar em vários preparos. 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
8: 3 horas e 46 minutos, estamos de volta. Estamos de volta, né, meus amores?
9: Estamos,
8: falava
9: amores.
8: Do bolão.
9: Sabe que aconteceu uma coisa engraçada? O pessoal aqui do Rio, os ouvintes mandaram mensagens aqui pra gente. Estavam me ouvindo. Você que não tava, pois Michele Trombelli. Barbaridade,
8: pois hein? Algum boi na linha aí entre Rio e São Paulo, sei lá, alguma coisa na Dutra, na Serra das Araras, mas sim, tá tudo certo.
9: Estamos de volta. O que faremos?
8: Não, eu vou dar uma notícia aqui internacional importante que afeta o Brasil, mas eu só queria que você concluísse a ideia do seu bolão. Eu fiquei curiosa, acho que os ouvintes também aqui. Você falou do seu bolão, o quê? Inglaterra e Congo?
9: Assim, eu apostei que a Inglaterra venceria por 2-0. Achei que seria um jogo fácil. Não foi, foi um sufoco, como disse o Coutinho, né? Então não fiz todos os pontos, acertei a vitória da Inglaterra. Foi 2-1 de virada, daquele jeito. E pra completar o meu bolão, anota aí o gabarito, rapaziada. O próximo jogo é Egito e Senegal, certo? Esse é o jogo esse é o jogo em que você faz a diferença no bolão e bota vantagem. Então eu apostei no Senegal. 1-0 Senegal. Certo? É o momento. É Bélgica e Senegal. Eu apostei 1-0 no Senegal. E o último jogo é. Qual é o último jogo de hoje, gente? Tem mais um jogo. É Estados Unidos e Bósnia. 2-0 Estados Unidos. 2-0 Estados Unidos, gabarito. Podem replicar nos seus bolões, que é só a glória, tá?
8: Só alegria. Tá isso. Bom. E não é propaganda de nada, né? Não, é só palpite de Andreasa mesmo.
9: Não, Kipro, pelo amor de Deus, vocês conhecem as minhas. Vocês sabem as minhas opiniões, que também nesse caso não importa. Vamos em frente.
8: Vamos lá, vamos lá. Olha, o governo de Donald Trump anunciou a primeira sanção a brasileiros depois que a Casa Branca classificou o PCC como grupo terrorista. Você se lembra, né? PCC, Comando Vermelho. Segundo o Departamento de Tesouro, são alvos 2 brasileiros e 3 empresas que estão baseadas aqui no país. Eles são acusados de lavar dinheiro para a facção por meio de ações no estado da Flórida. Nesse comunicado, o governo Trump voltou a chamar o PCC de maior organização criminosa transnacional do hemisfério ocidental e afirmou que o grupo representa uma ameaça significativa à segurança nacional dos Estados Unidos.
9: A Polícia Federal investiga em operação deflagrada hoje se aliados do deputado Sóstenes Cavalcante, do PL do Rio de Janeiro, forjaram uma escritura pública de compra e venda de um imóvel para tentar justificar a origem de dinheiro em espécie apreendido durante uma operação. O ministro Flávio Dino, do STF, afirmou que a investigação indica que parte de 15 milhões de reais movimentados por empresas possam ter origem em recursos públicos ligados ao parlamentar. Em dezembro do ano passado, o líder do PL na Câmara foi alvo de mandados de busca e apreensão em uma operação que investiga suspeitas de desvio de cotas parlamentares. Na ocasião, agentes encontraram R$470 mil em dinheiro vivo dentro de sacolas em um flat usado pelo deputado em Brasília. Horas depois, ele deu uma coletiva de imprensa na qual afirmou que o dinheiro tinha origem na venda de um imóvel em Minas Gerais. É uma rapaziada. Isso é pluripartidário. É uma rapaziada que não acredita no sistema bancário, que guarda dinheiro vivo. É, qualquer que seja a sua origem, Michele Trombelli.
8: É bem coisa de filme, né? Você viu as imagens, ali abre um livro e aí tá lá um monte de nota, milhares e milhares de reais em dinheiro vivo, dentro de um livro mesmo ali, um livro de direito, aliás. Olha, ainda dá tempo aqui da gente acionar a nossa reportagem em Curitiba, porque houve a confirmação hoje de que foi um tornado mesmo que atingiu a cidade de Reserva, nos Campos Gerais do Paraná, no fim de semana. A Bárbara Rames tem as informações. Fala, Bárbara.
10: Michele, Andreasa, uma boa tarde para vocês, todos que nos acompanham. Um tornado, então, de categoria F2 dentro da escala Fujita. Essa confirmação foi feita na manhã de hoje por meteorologistas que estão na cidade dos Campos Gerais aqui do Paraná desde a última segunda-feira. Esse tornado passou ali pelo município de Reserva na noite do último domingo, já no fim da noite, acompanhado também por chuva de granizo. De acordo com os meteorologistas, os ventos eles chegaram a 200 km por hora. A gente teve o registro de 11 casas que ficaram danificadas por causa da passagem desse tornado, além de 50 moradores diretamente atingidos, 10 deles que precisaram deixar suas casas e se acomodarem com parentes ou conhecidos. Os meteorologistas eles seguem no município do interior do Paraná neste momento para tentar dimensionar o tamanho desse estrago e o percurso feito pelo tornado. De acordo com o CIMEPAR, Essa classificação ela foi possível por causa dos elementos presentes ali no local, como, por exemplo, árvores que foram arrancadas, também placas de sinalização, objetos que foram jogados a grande distância e ainda destruição parcial de edificações. Neste momento, a Defesa Civil atua ali na localidade. Além disso, o município informou que fez a contratação emergencial de casas pré-moldadas para essas famílias atingidas. Eu volto com vocês.
8: Obrigada pelas informações, Bárbara. E só um registro rápido, porque subiu hoje o número de mortos no terremoto na Venezuela. Subiu para 2.295, segundo o governo venezuelano, e mais de 11 mil feridos. E é um número que está sendo considerado extremamente subnotificado pelas autoridades e também entidades internacionais, que falam, inclusive, que não saberemos, talvez, ao certo, o número total de vítimas, mas que agora, né, o número de corpos encontrados tem sido grande, e esse número, então, o balanço até agora de 2.295 mortos por causa do terremoto na Venezuela. 3:52.

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inscrições para a seleção Petrobras Cultural de 2026 vão até o dia 31 de julho. Iniciativa que tem como objetivo patrocinar projetos culturais de todo o país através da Lei Rouanet e também da Lei do Audiovisual. A cerimônia de lançamento do edital desse ano foi realizada nessa quarta-feira no Museu de Arte Moderna aqui do Rio de Janeiro, na Zona Sul. A edição de 2026, que é a maior já realizada pela companhia, contando aí com investimentos de 270 milhões de reais. Uma das novidades desse ano é a inclusão de duas novas modalidades para inscrição, que é a produção de games, incubação e o desenvolvimento cultural. Ao todo, são 11 categorias, com o objetivo de atender diversos segmentos culturais. E a expectativa é de que esse projeto aconteça, então, aí em todos os estados aqui do país.

três ferros velhos irregulares foram interditados em Campos dos Goytacazes, no Norte Fluminense. A ação que aconteceu nessa terça-feira teve apoio do INEA e da Polícia Militar. Segundo o Detran, os locais vistoriados comercializavam de forma irregular peças automotivas sem o credenciamento e as etiquetas de rastreabilidade com QR Code exigido por lei, além de despejar resíduos poluentes como óleo de motor diretamente no solo, o que é considerado crime ambiental. Em um dos estabelecimentos, sucatas de veículos ocupavam inteiramente a calçada de uma das principais vias da cidade, impedindo também a circulação de pedestres. Todo o material está sendo recolhido e encaminhado para empresas de reciclagem cadastradas junto ao Detran.

6:57. E falando da previsão do tempo aí para os próximos dias, hoje dia ensolarado na capital fluminense, bastante sol e sem previsão de chuva, inclusive para o resto do dia, temperatura na casa dos 28 graus. Portanto, subiu aí a temperatura bem ao longo das últimas semanas. Tava fazendo bastante frio aqui no Rio. E agora no inverno, então, um pouco tempo mais firme. E não tem previsão de chuva também para essa quinta-feira. O tempo deve permanecer aí ensolarado aqui na capital fluminense.

0: Essa sugestão sabe de quem? Da nossa ouvinte aniversariante, a Vivi Virgínia, sempre participa com a gente, hoje é aniversário dela, ela falou, poxa, coloca Eterno Amanhecer do Exalta Samba, tá colocado e tá registrado aqui, nesse nosso Pocket Tem Método mais curtinho, mas deu pra dar o recado, né, Andreas? Amanhã estaremos juntos nós três, eu, Andreas.
1: Teremos método amanhã, Michele Trombelli?
0: Teremos, muito método aqui na Band News FM.
1: Então você vem conosco, um beijo pra Vivi, parabéns, tudo de bom.

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3: No horário de Brasília, 4 horas.
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4: Olá, boa tarde pra você. Pode chegar que você já tá entre nós, tem replay aqui do nosso Boa Tarde. Eu, gente, vou dar boa tarde pro Renan Suquevicius, dizendo pra ele que, Renan, não sou boa de secar, porque tava secando a Inglaterra, viu?
5: Ah, é?
4: Mas não deu certo.
5: Tia, a gente tava torcendo aqui, viu, na redação da Band News FM, eu devo dizer, não vou apontar nomes, Beatriz Teodosio, nossa produtora, não é, eu também não. Mas enfim, tentamos, né? Fizemos nossa parte daqui, mas não deu muito certo, né?
4: Tava aqui numa tentativa. Tava aqui numa tentativa de secar o Harry Kane, mas não dá. Ele foi lá e meteu dois pra dentro das redes e tá ali, já superou Pelé, inclusive, né? Com esses dois gols de hoje, ele atinge 13 em Copas do Mundo, superando Pelé, Inglaterra classificada. A gente vai falar bastante de Copa do Mundo hoje, né?
5: Já, movimentando a nossa reportagem nos Estados Unidos, falando, claro, da expectativa pro jogo do domingo, mas tem outros jogos também rolando na Copa do Mundo, alguns deles com transmissão aqui da Band News FM. Nossa reportagem tá acompanhando por lá todos os jogos que acontecem.
4: Eu costumo dizer que eu tenho o bom hábito de sofrer pelos mais fracos, de torcer pelos mais fracos. Pode ser mais fraco no futebol, pode ser mais fraco economicamente. Eu acho que os mais fracos deveriam ganhar, mas a realidade se impõe e, no caso, a Inglaterra se impôs. A gente vai falar bastante de Copa do Mundo, vai falar da nossa seleção também aí com desfalques, quem é que vai substituir o Paquetá. Daqui a pouquinho nosso time de esporte entra em campo para trazer todas as informações para vocês. Vamos já reforçar aquele convite logo na abertura para que você participe com a gente, sempre mandando sua mensagem, sua informação, sua opinião, ajudando a gente a fazer o Entre Nós juntos. 11-999-592.
5: Sim.
4: Bora.
5: Sobe para 2.295 o número de mortos na Venezuela depois de dois fortes terremotos há uma semana. Mais de 11 mil pessoas ficaram feridas e cerca de 6 mil já foram resgatadas com vida.
4: A Corte de Cassação, a mais alta instância da justiça italiana, anula o julgamento que autorizava a extradição da ex-deputada federal Carla Zambelli. A ex-parlamentar do PL de São Paulo segue solta no país europeu e o pedido de extradição dela vai passar por um novo julgamento, ainda sem data, em outra turma da Corte de Apelação.
5: Uma pesquisa do IBGE aponta que mais da metade das pessoas empregadas afetadas pela enchente de 2024 no Rio Grande do Sul ficou impossibilitada de trabalhar por causa do desastre. Cerca de 1.700.000 gaúchos não conseguiram trabalhar durante o período das cheias.
4: Uma mega operação promovida pelo Ministério Público de Santa Catarina visa cumprir 320 ordens judiciais contra membros do PCC. Além de Santa Catarina, 151 mandados de prisão temporária e 169 mandados de busca e apreensão foram expedidos em São Paulo, no Paraná, Rio Grande do Sul, Minas Gerais e também Mato Grosso do Sul.
5: Um homem apontado como operador-chave da produção de fornecimento de fuzis para a facção criminosa Terceiro Comando Puro no complexo da Maré, na zona norte do Rio, é preso pela Polícia Federal. Cleiton Cosme Ribeiro já havia sido alvo de uma investigação em outros estados pelo envolvimento de operação na operação de fábricas clandestinas de armas nessa operação que aconteceu lá no Rio de Janeiro, na zona norte do Rio.
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4: Bora, Brasil! 4:05. Nosso time de esporte entrando em campo e de olho nos adversários do próximo domingo, os noruegueses. É o Maurício Ferreira que fala tudo que você está acompanhando aí dos nossos adversários. Maurício, boa tarde para você.
7: Tudo bem, Adriana? Ótima tarde a você, ao Renan, todo mundo que acompanha o Entre Nós por aqui. Pois é, porque no dia seguinte, a classificação da Noruega, ontem batendo a Costa do Marfim por 2-1 aqui em Dallas, no estado do Texas, hoje tivemos mais uma entrevista coletiva por aqui. A seleção norueguesa daqui a pouquinho embarca rumo à Nova Jersey, em Nova York, onde vai seguir essa preparação, então, já pensando no Brasil domingo, pelas oitavas de final da Copa do Mundo. Mas por aqui, o Ståle Solbakk, né, o técnico da seleção norueguesa, concedeu mais uma entrevista coletiva, pessoal. E ontem, hoje pela manhã até, a seleção da Noruega publicou nas redes sociais, né, no perfil oficial, um recorte do momento ali em que o técnico estava discursando para os jogadores ainda no vestiário, depois da classificação, valorizando, ressaltando todo esse momento. E ele fecha esse bate-papo com uma espécie de Carlo Ancelotti pode esperar, a sua hora vai chegar. É, isso foi publicado nas redes sociais da própria Federação da Noruega de Futebol. E depois que ele fala essa frase, né, todos os jogadores ali caem na gargalhada, ele mesmo começa a dar risada da situação. E hoje aqui na entrevista coletiva eu perguntei pra ele e disse, ó, muita gente no Brasil levou na brincadeira, entendeu que se tratava ali de uma brincadeira dentro do vestiário, um momento particular de todo o time da seleção da Noruega, mas muita gente entendeu como uma certa provocação, uma ameaça à seleção brasileira, ao técnico da seleção, o Carlo Ancelotti. Perguntei a ele sobre isso, vamos ouvir o que disse o animado e muito educado Ståle Solbakk aqui hoje nessa entrevista coletiva, então, aqui realizada ainda em Dallas.
8: The first sensation was, oh, he's provoking Brazil. What means that speech?
9: It's so far from provoking as possible.
10: Está bem longe de ser uma provocação. Ele talvez seja o maior treinador na história do futebol europeu, junto com Guardiola, Mourinho e mais um ou dois. E eu tenho um respeito muito grande. Encontrei com ele algumas vezes pelo Copenhague quando jogamos contra o Chelsea e Real Madrid na Liga dos Campeões, e ele é um grande cara.
9: Real Madrid in the Champions League and he's a great guy.
7: Bom, então nada de provocação, ele já fez questão de tirar um pouquinho o peso, né, de toda essa discussão que a gente teve hoje ao longo do dia também, se foi provocação ou não, mas de fato, né, o vídeo deixa muito bem claro, ele fala ali com os jogadores e logo na sequência já solta uma gargalhada no seguinte sentido, assim, né, nem eu acredito que eu tô falando isso aqui de Carlo Ancelotti, pode esperar, a sua hora vai chegar. Perguntei a ele também sobre o jogo de 98 na Copa do Mundo na França, em que os noruegueses venceram a seleção brasileira por 2-1 na fase de grupos, e ele disse o seguinte, ó, era um jogo que pro Brasil não importava tanto, né? O Brasil já estava classificado àquela altura, mas que vale muito para a história do futebol norueguês. Ele até brincou, eu tenho certeza que o Ronaldo não vai se lembrar desse jogo, mas todos nós lembramos, porque foi algo que de fato, para nós, como futebol da Noruega, foi histórico ter batido o Brasil numa Copa do Mundo, a seleção brasileira, que à época ainda era campeã mundial de 94, né? Só depois a França conquistaria aquele título de 98. Então fez questão de pregar esse respeito à seleção brasileira, descartou essa questão dos números, né? O fato do Brasil nunca ter vencido a Noruega, que isso nesse momento é o de menos, tem visto a seleção brasileira evoluindo a cada partida nessa Copa do Mundo de 2026 e agora vai precisar montar o time dele, então, pensando na sequência da competição. Deixaram já a cidade de Dallas, chegam hoje em Nova York e seguem a preparação, onde no domingo, então, vão encarar a seleção brasileira em Nova Jersey, no MetLife Stadium, pelas oitavas de final da Copa do Mundo, pessoal.
4: Tá certo, Maurício. Obrigada pelas suas informações. Sem crise também, né? Ancelotti, sua hora vai chegar. Esse tipo de provocação é a coisa mais normal do mundo. Os brasileiros podem responder. Essa canoa vai virar. Olê, olê, olá. Vamos esperar a canoa viking dos noruegueses virar no domingo. Tomara. Até já, viu, Maurício?
7: Tomara. Valeu, pessoal. Boa sequência.
5: Bom, seguimos por outros destaques importantes desta quarta-feira. Hoje é dia 1º de julho, começou de fato o segundo semestre por aqui. Vamos nessa, tem bastante coisa por aqui ainda, Copa do Mundo, eleição logo mais pintando no horizonte. Vamos girar nossa reportagem para o estado de Minas Gerais nesse momento, porque a Polícia Mineira está investigando o assassinato de um casal de idosos no bairro São Pedro, na região centro-sul de Belo Horizonte. A Gabriela Oliveira está chegando por aqui com detalhes dessa história ainda cercada de mistérios. Boa tarde, Gabi.
11: No momento, nenhuma linha de apuração foi descartada. Volto com você. Boa tarde, Adriana, Renan e a todos que nos acompanham por aqui no Entre Nós. A Polícia Civil procura uma mulher de 30 anos suspeita de matar a facadas um casal de idosos em um apartamento na região centro-sul aqui de Belo Horizonte. As vítimas são Cláudio Atala Inácio, de 75 anos, e Maria Clotilde Moreira Maciel Atala Inácio, de 76. O crime foi descoberto após o filho estranhar a falta de contato com os pais e encontrá-los mortos dentro do imóvel. Esse caso aconteceu na última segunda-feira. Segundo a perícia, o homem foi atingido por cerca de 17 facadas e a mulher por 7. O apartamento não apresentava sinais de arrombamento e os celulares das vítimas e algumas semijoias foram levados. Imagens de câmeras de segurança mostram a suspeita entrando no prédio e saindo cerca de 8 horas depois com 2 sacolas. De acordo com a Polícia Civil, ela havia sido indicada por um primo da idosa para prestar serviços na casa do casal. As investigações continuam e até o momento nenhuma linha de apuração foi descartada. Volto com vocês aí no estúdio.
5: Obrigado, Gabi, pelas suas informações. Agora 4:11 no horário de Brasília.
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0: 4:03 no horário de Brasília. Vamos fazer contato com Eduardo Barão nos Estados Unidos. Novidade por lá envolvendo o presidente Donald Trump. Ligação do Trump aqui com o Brasil, porque o país anunciou sanções contra 2 brasileiros e 3 empresas aqui do Brasil por uma suposta ligação com o PCC. Boa tarde, Barão.
1: Fala, Renan. Boa tarde para você, para Adriana, para todo mundo aí no Brasil. O anúncio foi feito pelo Departamento do Tesouro americano, é a primeira ação contra o primeiro comando da capital, depois que essa facção criminosa brasileira foi considerada uma facção terrorista pelo governo dos Estados Unidos. Foram, como você falou, decisões envolvendo 2 cidadãos brasileiros e também 3 empresas ligadas a esses 2. O nome deles são Vitor Henrique de Oliveira Shimada e Estela Henrique de Oliveira, além das empresas dele. Shimada já tinha sido denunciado pelo Ministério Público de São Paulo em julho do ano passado por lavagem de dinheiro no âmbito do escândalo da Vaidbet, ex-patrocinadora do Corinthians. E a investigação agora apontou que a empresa Victory Trading, da qual Shimada é sócio, foi utilizada para lavar dinheiro desviado de um clube do futebol brasileiro, mas as autoridades americanas não anunciaram qual seria esse clube. Segundo eles, o grupo movimentava recursos do PCC por meio de empresas de fachada, transações imobiliárias e também serviços financeiros. Com a medida, todos os bens ativos dessas empresas, das pessoas, foram suspensos, bloqueados aqui nos Estados Unidos, além das empresas americanas, que também não podem ter nenhum tipo de negociação com essas empresas. No comunicado, o secretário do Tesouro, Scott Bessent, afirmou que a ação faz parte da política do governo Donald Trump para combater organizações criminosas transacionais. As sanções representam mais um passo da política da Casa Branca, adotada desde que o governo Trump passou a classificar o PCC como uma organização criminosa.
2: Obrigada, Barão, pelas suas informações. Pode abrir o bolão do Entre Nós aqui. Acabei me esquecendo de pedir o placar para o Maurício Ferreira, então você tem a chance de pegar o primeiro resultado do bolão aqui do Entre Nós. Não vai me mandar um 10-1, hein, Barão?
1: Qual é o jogo, Adriana? O jogo
2: é Brasil-Noruega.
1: Estados Unidos. Ah, Brasil-Noruega. Eu tenho uma opinião forte aqui, Adriana. Eu acho que a Noruega é o adversário mais difícil que o Brasil terá pela frente. O Haaland faz gol todo jogo, né? Então o Brasil vai ter que fazer pelo menos 2 para seguir adiante na competição. Eu estou muito preocupado, o jogo vai ser aqui em Nova York, na verdade Nova Jersey, né? No domingo, com previsão de tempestade.
2: Sim,
1: então pode se atrasar e tal. Eu estou preocupado, para mim vai ser 32-0, Adriana, para o Brasil.
2: Eu vou botar um 3-2 aqui para você. Eu vou fazer de conta que eu ouvi 3-2. Beijo.
1: Tá bom. Beijo.
2: Tchau. 4:16, gente, vamos agora dar início à cobertura aqui aos destaques do noticiário político. Vamos fazer nossa conexão com Brasília. O Pedro Teixeira está chegando ao vivo para falar com a gente sobre um suposto esquema de desvio de recursos públicos vindos de cotas parlamentares. Essa investigação é da Polícia Federal, não teve como alvo o deputado do PL Sóstenes Cavalcante, mas pessoas que teriam uma relação com ele e que teriam de alguma forma criado uma estrutura financeira para desviar dinheiro público. Pedro, boa tarde para você, bem-vindo. O que me impressiona muito nessas operações é que sempre tem uma grana alta escondida em algum lugar, né? Ou guardada em casa para fazer um negócio imobiliário. A gente que não anda com dinheiro nenhum na carteira se impressiona, né? Quando 400 mil são achados na casa do Sóstenes, como foi na outra operação, agora de novo dinheiro vivo encontrado escondido num livro, né?
3: Pois é, e hoje em dia as coisas são tão digitais, né, Adriana? Todo mundo usa cartão de crédito, Pix, então ter tanto dinheiro em casa chama, de fato, bastante atenção. Por conta disso, os investigadores insistiram nas investigações sobre um dinheiro que foi encontrado no flat onde o líder do PL, Sóstenes Cavalcante, vive aqui em Brasília. Na época, a Polícia Federal identificou 400 mil reais em espécie na residência dele, dentro de um armário, num saco de lixo. Isso foi apreendido pela Polícia Federal e eles passaram a seguir este dinheiro. As investigações identificaram que o imóvel teria sido vendido pelo Sóstenes, e é a justificativa do Sóstenes para ter esse dinheiro. Ele disse que tinha acabado de vender um imóvel e que por conta disso ele tinha esse dinheiro vivo, que o pagamento da pessoa que comprou esse imóvel do Sóstenes Cavalcante tinha sido feito em dinheiro vivo. A Polícia Federal identificou, por exemplo, que o registro de compra e venda foi feito apenas depois que a operação foi deflagrada. Os documentos mostram que a escritura foi lavrada em 30 de dezembro de 2025. A escritura de venda deste imóvel justificativo do dinheiro encontrado na residência do deputado, 11 dias após o cumprimento dos mandados de busca e apreensão. E o registro do pagamento em espécie, segundo essa escritura, teria sido feito no dia 24 de novembro, mas por conta dessas incoerências com relação às datas, a Polícia Federal avançou nessas investigações e hoje duas pessoas que estão ligadas ao deputado foram alvos de busca e apreensão para entender o que de fato
0: iniciou no ano. É difícil compreender o que o Pedro está dizendo para nós. A gente vai tentar restabelecer o contato com ele. Enquanto isso, vamos falar de outros assuntos por aqui, falar de questões relacionadas à campanha já de 2026, falar de eleição por aqui. Presidente Lula, cumprindo a agenda na Bahia, ele exaltou quem chama de companheiros de longa data no estado ao aparecer ao lado do senador Jacques Wagner em uma agenda. O parlamentar deixou uma semana a liderança do governo no Senado depois de ser alvo da investigação da Polícia Federal, no caso Master. Os dois, que estiveram no mesmo palanque hoje na inauguração de um hospital estadual do litoral norte no estado da Bahia. Foi a primeira aparição pública de Lula com Jacques Wagner depois da saída do senador da liderança do governo no Senado. No discurso, o presidente Lula disse que na vida não se escolhe pai, mãe e irmãos, mas se escolhe companheiros, e citou Jacques Wagner, o ex-ministro Rui Costa e o governador da Bahia, Jerônimo Rodrigues. Já o senador agradeceu os investimentos feitos pelo governo federal no estado.
2: O senador e pré-candidato à presidência da República pelo PL, Flávio Bolsonaro, reagiu à fala criminosa de Paulo Figueiredo, blogueiro. Ele disse que repudia as falas de Paulo Figueiredo sobre as mulheres e afirma que o aliado não integra a equipe de campanha. A declaração de Flávio Bolsonaro, ela foi dada hoje durante um encontro com as líderes femininas do Partido Liberal em 20 estados. Vamos acompanhar a fala do pré-candidato.
4: Eu me senti ofendido com a fala, mas que generaliza e fala das mulheres, inclusive da fala da minha esposa. A minha esposa também está incluída nesse pacote de mulheres que não sabem votar. E nunca eu poderia dizer que é o culpa das mulheres. E eu vou explicar por quê. Porque se as pesquisas mostram que tem muitas mulheres que ainda não estão votando conosco, é falta de competência minha. É a falta de comunicação que nós, todos as vezes, temos que acabar com essa falta de comunicação. Nós temos que melhorar a nossa comunicação. Porque a partir do momento que a gente conseguir ter esse diálogo aberto com todas as mulheres, mostrar que as pautas que elas são favoráveis são as mesmas pautas que a direita defende, é assim que a gente vai resolver. Não é acusando as mulheres de não saber votar. E é isso que nós vamos apresentar durante essa pré-campanha, depois de ganharmos a eleição e durante o nosso mandato, porque vai ser o mandato que mais vai proteger e valorizar as mulheres na história desse país.
2: Flávio Bolsonaro se referia aí à fala do último dia 25, quando Paulo Figueiredo, numa live, diz que mulheres votam muito mal, especialmente as solteiras. As declarações do blogueiro foram dadas depois de a ex-primeira-dama Michele Bolsonaro diz ter sido humilhada pelo enteado Flávio. É importante ressaltar que Flávio Bolsonaro diz que nega que Paulo Figueiredo faz parte da campanha dele, mas reconhece que ele ajuda as pautas dele, Flávio Bolsonaro, a defesa das pautas da direita nos Estados Unidos.
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2: 4:23, seguimos agora com a participação do Rodrigo Orengo, direto de Brasília. Orengo, comentando justamente essa situação do Flávio Bolsonaro fazer um movimento em direção às mulheres, porque sabe que o voto feminino é essencial nessa disputa à presidência da República, mas com muitos percalços pelo caminho, né? Não bastasse a briga pública com a ex-primeira-dama Michelle Bolsonaro, agora um aliado, que embora ele diga que não faz parte da campanha, estava junto dele na visita a Donald Trump, um aliado muito próximo, fazendo essa fala absurda e criminosa contra as mulheres.
6: O processo agora, Adriana, sabe que é de contenção de danos, né? Porque a campanha ligou o sinal de alerta com dois fatos que incomodam, né? Primeiro, a desavença pública com Michelle Bolsonaro e a saída dela do PL Mulher. Ela tinha ali um momento de protagonismo nesse segmento, na campanha de Jair Bolsonaro, fez inclusive um roteiro pelo Brasil, fazendo uma interlocução com um segmento que naquela oportunidade tinha mais dificuldade de aderência à candidatura. E nesse momento, a campanha de Flávio Bolsonaro liga esse sinal de alerta em função, primeiro, da briga com Michelle Bolsonaro e agora dessa declaração de um aliado muito próximo que está lá nos Estados Unidos, ao lado de Eduardo Bolsonaro, como você estava lembrando, está também com Flávio Bolsonaro no encontro com Donald Trump, né? E faz a defesa lá de Flávio nos Estados Unidos. Mas é um movimento importante nesse momento, né? De tentativa de descolar, de traçar uma linha no chão, porque há uma avaliação de que é um grande risco. No momento, inclusive, que pesquisas apontam uma queda na intenção de voto desse segmento, que é fundamental para qualquer candidato, né? Agora, o que a gente vê também, Adriana, é que enquanto há brigas internas, há uma dificuldade e, do outro lado, a base do governo entende que há inimigos na trincheira, né? Aquele famoso fogo amigo que está trazendo prejuízos para a campanha de Flávio Bolsonaro. Agora, um sinal de alerta foi ligado também, porque a última pesquisa, Atlas Intel, mostra um crescimento de um candidato desse segmento de centro à direita, que é de Renan Santos, um candidato novo do partido Missão, que está tentando furar a bolha da polarização, mas chega a patamares perto já de 8%, né? Quando todos olhavam para Ronaldo Caiado e Romeu Zema, agora há uma preocupação da campanha também de possível migração de voto, um candidato que tem um patamar ainda reduzido, mas mostra que há uma potencialidade. Então, nesse momento, é justamente aquela estratégia de aparar arestas, né? De reconduzir ou de redefinir rotas diante de problemas que estão colocados aí na campanha.
2: Obrigada, viu, Orengo, pelas informações. Vamos ter muitas repercussões desse tema ainda. Grande abraço.
6: Valeu, um abraço, até mais.
0: Vamos continuar falando de eleição. A nova pesquisa Atlas Intel aponta um crescimento de Lula e uma queda de Flávio Bolsonaro na corrida à presidência da República. No primeiro turno, Lula passou de 44% em abril para 46,3% agora. O senador caiu de 39% para 36,6%. A margem de erro é de 1 ponto percentual. Renan Santos, do Missão, tem 7,8%. Ronaldo Caiado, do PSD, 2,9%. Romeu Zema, 2%. Joaquim Barbosa, do Democracia Cristã, aparece com 1%. Os demais candidatos, por outro lado, não atingiram 1%. São eles: Aécio Neves, do PSDB, Samara Martins, da Unidade Popular, Augusto Cury, do Avante, Cabo Daciolo, do Mobiliza, Rui Costa, do PCO, Rui Costa Pimenta, do PCO, Edmilson Costa, do PCB, e Hertz Dias, do PSTU. Em outro cenário, com Michelle Bolsonaro no lugar de Flávio, Lula marca 47,1% e a ex-primeira-dama 19,3%. Romeu Zema surge com 8,6%, Ronaldo Caiado e Renan Santos têm 8,1% cada, Joaquim Barbosa atinge 1,7%. No segundo turno, Lula abriu uma vantagem de 6 pontos sobre Flávio Bolsonaro e venceria por 48,8% a 42,3%. Nos demais cenários, Lula 48%, Ronaldo Caiado 39%, Lula 48,2%, Romeu Zema 38,5%, Lula 49,2%, Renan Santos 28,9%, e o quarto cenário com a Michelle Bolsonaro, Lula 48,7% e a Michelle 38,9%. Atlas Intel ouviu 4.999 eleitores entre os dias 26 e 30 de junho. E ainda falando de eleições, Grupo Bandeirantes já mobilizado para as eleições que vem por aí.
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2: E seguimos falando de eleição, porque a gente tem que preparar e já estamos preparando o debate presidencial, o primeiro, como manda a tradição, a Band abre a temporada de debates eleitorais. A contagem regressiva para os primeiros debates das eleições já começou. Ontem foi dia de reunião com os partidos em que foram definidas as regras para tornar os encontros ainda mais dinâmicos. Esse encontro aconteceu na sede do Grupo Bandeirantes aqui em São Paulo. O diretor de jornalismo, Fernando Mitre, explica a nova logística.
11: Elas são uma espécie assim de aperfeiçoamento de tudo que nós fizemos nesses anos todos. E aí tem alguns objetivos que são básicos. Um deles é dar o máximo de liberdade possível aos candidatos para eles poderem se expressarem. A gente espera elevar bastante o nível de utilidade da campanha através do nosso debate.
2: O formato prioriza o confronto direto de ideias. Os candidatos terão mais espaço para debater propostas e responder aos adversários. Os jornalistas, como sempre, também participam das rodadas de perguntas, sempre voltadas aos temas que mais preocupam a população, como pontua a diretora de jornalismo, Andressa Guaraná.
12: Quem faz a pergunta tem um minuto para fazer a pergunta. Quem responde tem 4 minutos para dividir entre a resposta e a tréplica.
0: Além dos veículos do Grupo Bandeirantes, o debate presidencial vai ser transmitido simultaneamente com as TVs Cultura, Gazeta e Jovem Pan, além de na internet e pelo YouTube. Toda a cobertura vai contar com análises em tempo real da sala digital da Band numa parceria com o Google. O diretor-geral de jornalismo e esporte do Grupo Bandeirantes, Rodolfo Schneider, fala sobre as expectativas para esse primeiro encontro.
13: A gente consegue entregar um bom espaço, um bom tempo para colocação de ideias, confrontos entre eles, perguntas temáticas, programáticas de jornalistas, mas ao mesmo tempo uma movimentação muito grande para sair desse engessamento que a gente tem e, consequentemente, que a gente consiga descobrir e saber ainda mais dos candidatos numa corrida tão importante.
2: Bom, como eu disse, a Band mantém a tradição de abrir a temporada dos debates, então vamos às datas. Já pode botar aí na agenda do seu celular. Dia 9 de agosto, às 8 da noite, debate com os candidatos dos governos estaduais. No domingo seguinte, dia 16 de agosto, no mesmo horário, 8 horas da noite, então horário ótimo para todo mundo conseguir acompanhar. Aí é a vez dos candidatos à presidência da República. Outro destaque importante neste ano já está acertado com as campanhas desde as primeiras reuniões que os candidatos que avançarem ao segundo turno farão o primeiro encontro, o primeiro debate do segundo turno aqui na Band entre os dias 17 e 18 de outubro. Agora, 4:31. A gente reconecta a conexão aqui com o Pedro Falhou, mas ele já está na linha com a gente para resumir aqui para a gente as informações da operação da Polícia Federal hoje, que foi atrás de possíveis aliados do deputado Sóstenes Cavalcante, do PL, numa operação que a polícia compreende como uma estratégia para desviar recursos públicos. Por favor, Pedro, pode completar a informação para a gente.
14: Sim, Adriana, peço desculpas para vocês, afinal de contas o sinal de internet aqui no Congresso é um pouco complicado. Bom, a operação deflagrada, ela apura se o deputado Sóstenes Cavalcante e também o deputado Carlos Jordi, também do PL do Rio de Janeiro, criaram empresas fictícias para desviar dinheiro, recurso público, das cotas parlamentares. Uma das investigações apura se uma empresa de aluguel de carro foi utilizada para desviar esses dinheiros, esses recursos das cotas parlamentares. Os mandados de busca e apreensão foram cumpridos em Minas Gerais, Brasília e Goiás e buscam compreender também se o deputado fraudou um documento que tratava da compra e da venda de um imóvel que é parte do recurso encontrado em uma outra fase da operação deflagrada no ano passado pela Polícia Federal, justamente este ponto que eu estava falando na minha outra participação em dezembro do ano passado. O deputado já tinha sido alvo de um mandado de busca e apreensão. No flat dele foram encontrados R$470 mil em espécie e a polícia deflagrou essa nova fase da operação para entender se os documentos que tratam da escritura de compra e venda deste imóvel foram fraudados por aliados do deputado. Ele, por enquanto, Adriana, ainda não se manifestou sobre o assunto. Volto com você.
2: Obrigada, viu, Pedro? Bom trabalho por aí.

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1: 4 horas 34

0: 3, eu sou o Luiz Valci, te acompanho nesse noticiário local com muita informação. Os principais destaques desta quarta-feira, dia 1 de julho de 2026, para você ficar muito bem informado. Vamos agora acionar a Maria Rita Nader, que está de olho na movimentação aqui pela cidade do Rio de Janeiro. E aí, Maria Rita, como que está o trânsito agora, 4 horas 35 minutos? Muito boa tarde.
1: Boa tarde, Valci, e também para os nossos ouvintes. Trânsito está complicado aqui no Rio. Na tarde desta quarta-feira, começando com informação do Centro de Operações aqui de Botafogo, porque tem obra acontecendo na rua Mena Barreto, então uma faixa da via está ocupada ali na altura da rua Real Grandeza, por conta da realização dessa obra, então as equipes da Sete Rio já estão atuando no local, mas o trânsito já apresenta dificuldades entre as ruas Nelson Mandela e Real Grandeza, então o motorista aí alerta que tem obra acontecendo na via aqui em Botafogo. Indo para a ponte Rio-Niterói, que está com trânsito já congestionado no sentido Niterói, com travessia de 24 minutos, principalmente ali nos acessos à ponte Niterói pela Avenida Brasil e também pelas avenidas Rodrigues Alves e Rio de Janeiro. Quem segue para o Rio, trânsito está um pouco mais calmo, com travessia de 15 minutos pela ponte Rio Niterói. Agora, sobre a linha vermelha no sentido Baixada Fluminense, o trânsito já muito congestionado para o motorista que passa ali pela região, com bastante atenção na altura da Ilha do Fundão até a chegada ali à base aérea do Galeão. No caminho para o centro da cidade, trânsito um pouco melhor, com retenções apenas na altura de Benfica nesse momento. Valci.
0: Muito obrigado pelas suas informações, Maria Rita. Só para complementar o seu panorama do trânsito, o motorista que segue pela Barra da Tijuca também vai encontrando bastante dificuldade. A avenida Ayrton Senna, uma das principais vias da região, tem movimentação pesada nesse momento nos dois sentidos da via, tanto em direção à linha amarela quanto em direção à orla da Barra da Tijuca, como o motorista vai perdendo bastante tempo na via. Avenida das Américas, sentido Recreio dos Bandeirantes, também tem pontos de retenção na altura da Alvorada e também ali nas proximidades da Avenida Salvador Allende. Quem está chegando à Barra da Tijuca também vai perdendo tempo a partir da Ponte da Joatinga até a altura ali, um pouco depois do Shopping Dantal. Movimentação então pesada na Barra da Tijuca nesse momento. A gente aguarda sua participação, 999-026-970. Esse é o número do nosso WhatsApp, o seu canal direto com a redação da Band News FM. Mande o seu relato do trânsito, como que está o tempo aí na sua região, no seu bairro. Quer fazer uma denúncia? Manda mensagem pra gente também, 999-026-970. A obra da Light na estrada do Galeão, na Ilha do Governador, na zona norte do Rio de Janeiro, tem previsão para ser concluída esse mês, em julho. A intervenção, que interdita parcialmente a via, faz parte da reestruturação de uma linha subterrânea de alta tensão da concessionária e está na fase final com a recomposição do pavimento. A Light informa que o trecho conta com a sinalização e apoio operacional para orientar o trânsito e também para garantir a segurança de motoristas e pedestres durante a execução dos trabalhos. E um homem é preso suspeito de envolvimento em assaltos na rua Marquês de Abrantes, no Flamengo, na zona sul do Rio de Janeiro. Ele foi detido pela Força Municipal na tarde de ontem. Os agentes realizavam patrulhamento quando foram alertados de que o suspeito estava em uma moto e estaria tentando praticar assaltos na região. Quando foram abordá-lo, o homem abandonou o veículo e tentou fugir correndo, mas foi alcançado e também detido. Os agentes apreenderam a moto utilizada por ele. Nesta semana, outros casos de assalto foram registrados no Flamengo. No domingo, um homem assaltou um pedestre na Avenida Rui Barbosa, levando o celular da vítima. 4 horas 39 minutos.
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5: Quatro horas e 41 minutos no horário de Brasília. Cientistas da Fiocruz anunciam uma descoberta significativa durante uma pesquisa por uma vacina universal contra a malária. Segundo o artigo publicado hoje na revista científica Nature, os pesquisadores identificaram um conjunto inédito de fragmentos de proteínas de um parasita que podem viabilizar o desenvolvimento desse imunizante.
6: A Polícia Civil do Distrito Federal decide não indiciar o ex-presidente Jair Bolsonaro após a investigação sobre uma arma em nome do político apreendida em uma blitz. A apuração concluiu que não houve crime por parte de Jair Bolsonaro. Já o sargento do Exército, que transportava a pistola, foi indiciado por porte ilegal de arma de fogo de uso restrito.
5: A Petrobras reduz o preço do querosene de aviação em 14% em média nas refinarias da estatal. Os novos valores entram em vigor hoje.
6: Os estrangeiros em busca dos vistos de turismo e negócios para entrada nos Estados Unidos já podem pagar uma taxa extra para acelerar a marcação da entrevista. O custo é salgado, $750, o equivalente a quase R$4.000.
5: O tenista João Fonseca se classifica para a terceira rodada do torneio de Wimbledon. O brasileiro venceu hoje o holandês Jasper de Jong por 3-0.
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0: 4h43, Juliana Rosa já tá aqui entre nós para falar de um assunto que tá no centro de todas as famílias brasileiras, tá na mesa do almoço, tá no final de semana, todo mundo preocupado com dívida e mais uma vez o endividamento batendo recorde em maio. De novo, hein? Subindo e de novo batendo recorde, né, Ju?
1: É, pois é. Haja desenrola, né, Dri? Boa tarde pra você, pro Renan.
0: Boa tarde.
1: Boa tarde pra você que tá aqui com a gente, no Entre Nós. O Banco Central divulgou hoje mais um recorde histórico da inadimplência, que são as dívidas que não são pagas há mais de 90 dias. É o maior número da inadimplência, agora em maio, desde o início desse levantamento do Banco Central em 2011. Subiram também essas dívidas com atrasos superiores a 90 dias das empresas também. As empresas têm a maior inadimplência desde 2017. Então, tanto para pessoa física quanto jurídica, é um resultado aqui preocupante, viu, Dri? Também me chamou a atenção aqui o fato de que foi esse mês de maio, né, que o Banco Central está divulgando esse balanço, foi o mês em que começou o Desenrola Brasil. O governo anunciou agora essa semana, né, o Desenrola Adimplente, mas lembra que teve em maio o Desenrola 2.0, esse sim para inadimplente, né, para quem realmente não estava com dívida, quem está com dívida em atraso, e o governo já anunciou aqui um número de quase 16 bilhões de pessoas que renegociaram suas dívidas. Aqui quem conseguiu, ou são 90 dias, então o pessoal que ainda não conseguiu renegociar a dívida, vale a pena, 90% até de desconto. E os bancos estão oferecendo com garantia do governo, que é o Fundo Garantidor de Crédito, então os bancos conseguem dar esse desconto, porque o governo está por trás, em caso de não pagamentos, o governo garante o pagamento aos bancos. Então, por isso que a gente tem falado, inclusive, de risco de custo fiscal, de aumento de endividamento do país, Dri. Me preocupa muito, Dri, claro que o Desenrola, ele, a perspectiva que segundo os analistas é que dê alguma amenizada, né, no número aí da inadimplência, do endividamento. No entanto, a gente continua tendo um quadro em que a pessoa vai conseguir ali ter um desconto, né, aí começa a se organizar um pouco melhor, diminui o número de parcelas, né, o peso das parcelas e tal, mas você tem ainda os bancos, por exemplo, eles estão segurando crédito. Então, você pede um crédito mais barato, você não tem uma facilidade hoje. Por exemplo, as pessoas estão muito enroladas, principalmente em cartão de crédito rotativo e cheque especial.
0: Né?
1: Exatamente, é ali que está crescendo. Rendas menores, de até 2 salários mínimos, são os que mais se endividam. E tudo caro, né, Dri? Então, assim, me preocupa se a taxa de juros não cai. Os juros, inclusive, aqui diminuíram de leve, mas olha, a média para pessoa física é de 62,8% ao ano. É uma taxa de juros de um ano para cá que sobe quase 4 pontos. Assim, é um juro muito alto. Então, assim, a gente está vendo aí a taxa de juros, né, cair aí em conta-gotas, pode ser que pare, né, agora em breve. Você tem uma pressão inflacionária que não cede, o governo gastando muito, né? Aliás, todos os poderes, a gente tem falado sobre isso, né? Congresso, judiciário autorizando penduricalhos. Então, isso vai dificultando a queda da inflação. Então, assim, você dá ali algum alívio temporário, mas me preocupa esse quadro geral, olhando todos esses dados, que a gente não consegue ter um alento que perdure, né, Dri? Agora vem El Niño, né? Perspectiva de alta de preços de alimentos sendo afetada por problemas climáticos. Então, assim, o que a gente precisava mesmo na prática era ter condições no país de ter juros decentes, né? Pelo menos. E o governo parar de ficar colocando lenha na inflação, porque o negócio, a conta não fecha, né? O salário não dá para pagar as coisas, as pessoas vão se enrolando, aí não consegue pegar crédito, aí você olha para um lado, olha para o outro, fala, e agora? Vou botar no cartão de crédito, né?
0: Aí joga no cheque especial, e aí fica naquela ciranda, né?
1: Vira aquela ciranda, né? Quem não viu, assim, já todo mundo tem uma história, né? Vou ligar pro meu primo, pro meu irmão, segura aí no cartão pra mim, o negócio vai ficando complicado. É. Então, assim, você vê que esse panorama geral, né? De tanto dificuldade, um crédito barato, quanto todo o contexto, né? De desaceleração econômica também, mercado de trabalho, né? Que a gente tem conversado, que também tá dando perda de força, tá dando sinais de perda de força. Então, um contexto geral, assim, de dificuldade para colocar as contas em ordem, né?
0: E aí tudo, né? Muita gente pendurada com consignado, e aí o consignado não basta, vai para esses outros meios muito mais caros, como cartão de crédito e cheque especial. Gente, que fez dívida, se endividou e gasta com bet. Você tem uma série de questões que mostram uma explosão do endividamento.
1: Exato.
0: E claro que na origem de tudo isso, juro nas alturas. Porque aí o desenrola vira um apagar um foco do incêndio. Isso. Mas não apaga o fogo. Né? Não acaba com o incêndio. Apaga um foquinho e logo depois você já tem de novo a pessoa que desenrolou ali atrás, já está enrolada de novo, porque várias outras coisas continuam do mesmo jeito.
1: Né? É, me angustia muito, a gente está em ano eleitoral e dificilmente você vê candidato fazendo proposta para a gente ter um ambiente que seja de inflação e juros baixos, porque são medidas impopulares, né? Você tem que fazer reformas, conter gastos, retirar subsídios, enfim, aí mexer com privilégios, é isso, né? Tipo, ah não, não vai ter penduricalho no judiciário, né? Vamos então enfrentar o sistema.
0: Não vai ter benefício extraordinário de aposentadoria para militar.
1: Exato.
0: Coisa que nunca conseguimos enfrentar.
1: Então e assim quem vai falar? Quem vai ter um plano, né, para salvar a gente, né? Quem vai nos salvar, né? Estamos esperando, né?
0: É, mas a expectativa é que o debate seja possível discutir esse assunto.
1: É, vamos forçar a barra,
0: levar,
1: né,
0: essas pautas pro debate, porque no que a gente tá vendo agora do noticiário político, por enquanto é lavação de roupa suja,
1: total,
0: né?
1: Total, nossa senhora.
0: Obrigada, Viju.
1: Um beijo.
0: Beijo. Bolão do Brasil.
1: Ah, bolão.
0: Ixi,
1: do Brasil.
0: Hoje eu fui mal nesse bolão, eu esqueci de perguntar pra um monte de gente, Renan. Quase ninguém participou.
1: 2-1.
0: 2-1. Tá bom, Renan.
2: Anotado. Vai ser 3-1.
0: Tá bom, então me sobrou 3-2. Pode ser a bola que me sobrou, pode ser a bola vencedora. Beijo, Ju, obrigada.
2: Vamos continuar falando de Copa do Mundo por aqui.
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2: Bom, a Inglaterra vai enfrentar o México nas oitavas de final da Copa do Mundo, depois de vencer a República Democrática do Congo por 2-1 em Atlanta. O atacante Harry Kane brilhou, né? Marcou os 2 gols da seleção inglesa. Agora ele tem 13 gols em Copas, ultrapassou o Pelé, que tinha marcado 12 vezes em Mundiais. Ainda hoje tem mais jogos da segunda fase da Copa do Mundo. Detalhe chegando agora com André Coutinho, direto dos Estados Unidos. Fala, Coutinho.
5: Fala, Renan, mais 2 jogos que vão acontecer na costa oeste aqui dos Estados Unidos. O primeiro deles em Seattle, que fica ali bem pertinho também do Canadá, já na costa noroeste dos Estados Unidos, entre Bélgica e Senegal. A partida com a bola rolando já a partir das 5 horas da tarde pelo horário de Brasília. E no jogo noturno em Santa Clara, Estados Unidos e Bósnia. O jogo acontece às 9 horas da noite pelo horário de Brasília. A nossa transmissão aqui na Band News FM a partir das 8:30 da noite para Estados Unidos e Bósnia. O vencedor de Estados Unidos e Bósnia vai encarar justamente o vencedor de Bélgica e Senegal. 2 jogos equilibrados, apesar de eu achar que vai dar Senegal e Estados Unidos, é o meu chute por aqui. Já eu tô indo para uma concentração de torcedores americanos aqui na Flórida, aqui em Miami, para acompanhar tudo que eles vão pensar dessa partida contra a seleção da Bósnia.
0: E o seu palpite para Brasil e Noruega?
5: Vai ser um jogo muito duro, muito difícil, 3-0 Brasil.
0: Valeu. Vamos ver. Obrigada.
5: Valeu, até mais.
0: Tchau, tchau.
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6: 4:53, a gente aciona a Maria Rita Nader. Isso porque um incêndio atrapalha a movimentação na Barra da Tijuca. É isso, Maria Rita? Boa tarde novamente.
7: Isso mesmo, Valcir. Boa tarde para você e também para os nossos ouvintes. Confirmado agora pelo Centro de Operações que as complicações ali no trânsito na Ayrton Senna é devido a esse incêndio que está tendo no sentido Orlen, porque duas faixas da via estão ocupadas na altura da via Sesc devido a esse incêndio. Então as equipes da Sete Rios já estão no local, os bombeiros também, mas o trânsito apresenta retenções desde a linha amarela ali na altura da rua Edgar Werneck. Então o motorista já enfrenta muito condicionamento ali na Ayrton Senna. No sentido Orla. Quem vai
6: nas proximidades do Senac, certo?
7: Isso, exatamente, Valcir. E no sentido linha amarela, trânsito também muito complicado na altura ali do Casa Shopping até o Via Parque. Então, Ayrton Senna com trânsito muito congestionado nos dois sentidos. Na Avenida das Américas, apenas alguns pontos de retenções, principalmente ali na altura da Ponte da Joatinga, na chegada da Avenida Armando Lombardi, no acesso às Américas, e mais à frente também na altura da Cidade das Artes. Então, trânsito complicado hoje na Barra da Tijuca, Valcir.
6: É, motorista que segue por lá vai perdendo bastante tempo nesse momento, agora 4:54. Olha, vou dar um pulo rapidamente na zona sul do Rio de Janeiro, isso porque quem segue em direção à zona sul ali pelo túnel Ribou, pelo túnel Zuzu Angel, pelo túnel Rafael Mascarenhas vai tendo complicações. A rua Mário Ribeiro tem trânsito pesado, assim como na pista no sentido oposto em direção à Barra da Tijuca. A Avenida Borges de Medeiros e também a Epitácio Pessoa seguem aí com movimentação lenta. A pista em direção ao centro do túnel Rebouças também tem retenções ali a partir da primeira galeria, movimentação pesada por lá. O mesmo panorama tem a linha vermelha em direção à Baixada Fluminense, ali desde a altura do Caju até a chegada ao Aeroporto Internacional do Galeão. Avenida Brasil, pontos de retenção de Vigário Geral até ali a chegada ao Hospital Municipal Albert Schweitzer. Agora 4:55, movimentação um pouco complicada nessa volta para casa desta quarta-feira, 1º de julho de 2026, aqui no Rio de Janeiro.

0: 4:55, Maria Rita está de volta com mais informações aqui em 90.3.
1: Boa tarde novamente, Valcir, e também para os nossos ouvintes. Um homem é morto e dois suspeitos são presos durante a operação na região do Complexo do Salgueiro, na região metropolitana do Rio. A ação desta quarta-feira foi realizada por agentes do Batalhão de São Gonçalo com o objetivo de retirar barricadas da região. Na chegada à comunidade, houve confronto armado com criminosos da região. Além dos presos, três fuzis também foram apreendidos na ação. O policiamento segue reforçado na área, Valcir.
0: Obrigado, Maria Rita, pelas suas informações. E um homem é morto e dois suspeitos são presos durante operação na região do Complexo do Salgueiro, na região ali metropolitana do Rio de Janeiro. A ação desta quarta-feira foi realizada por agentes do Batalhão de São Gonçalo com o objetivo de retirar barricadas da região.

0: E o Ministério Público cumpriu 9 mandados de prisão preventiva contra integrantes de uma milícia que atua em Queimados, na Baixada Fluminense. 5 dos alvos da ação desta quarta-feira já estavam presos, enquanto outros 4 foram encontrados durante o cumprimento dos mandados em endereços em Nova Iguaçu e também Queimados. 11 pessoas não foram encontradas e são consideradas foragidas. De acordo com as investigações do GAECO, o grupo extorquiu vários comerciantes e mototaxistas, ameaçando as vítimas e cobrando semanalmente taxas de segurança. 999-026-970. Esse é o número do nosso WhatsApp, o seu canal direto com a redação da Band News FM. Participe da nossa programação enviando o seu relato do trânsito, como que tá o tempo na sua região. Pode mandar uma denúncia. Se você quiser apenas dar um oi para nossa equipe de reportagem, tá tudo certo também. Manda mensagem pra gente, 999-026-970. Agora 4:58. 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
1: Já tá na hora de dar tchau?
2: Hora de dar tchau.
1: Então eu vou trazer só as últimas participações do bolão, já que eu deixei muito sem participar. Eu peguei aqui pelo WhatsApp o Orengo, ele disse que vai ser 2-1, feito a Juliana Rosa, e o Pedro Teixeira, os dois de Brasília, 3-1, o Pedro, ah, o Pedro tá com você, o seu placar, né? Bora lá, a gente tá fazendo bolão hoje, quarta-feira, não é porque a gente tá sem serviço, não, é porque o Entre Nós inteirinho, assim, só volta na segunda agora,
2: só
1: né?
2: Só na semana que vem.
1: Então, a gente já tá torcendo, já tá fazendo bolão, já tá fazendo tudo, bora?
2: Até mais, gente. Rede Band News se desfaz agora e volta às 6, não é da coisa, com o Reinaldo Azevedo. Até mais.
1: Beijo pra vocês. Segunda hora do Entre Nós. Segue aqui pra São Paulo, na live, na TV. Segue junto com a gente.
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1: Agora é 5 horas em ponto. Boa tarde para os ouvintes sintonizados em 90.3. Está no ar o Jornal Band News Rio, segunda edição. Nessa quarta-feira, dia 1º de julho, iniciando um mês aqui no Rio de Janeiro. A gente vai atualizando as principais notícias pela próxima hora e conta sempre, claro, com a participação de você, ouvinte da Band News FM. Márcio Melli tá chegando daqui a pouco, tava em compromissos aqui perto do grupo Bandeirantes de Comunicação, então daqui a pouquinho ele vai estar com a gente, mas antes a gente já vai trazendo aqui as principais notícias do Rio e falando primeiro, claro, de trânsito.
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1: Maria Rita Nader, como sempre, comandando o nosso WhatsApp. Maria Rita, boa tarde.
2: Boa tarde, Fê, também para os nossos ouvintes. Trânsito já complicado aqui no Rio, principalmente para quem passa pela linha vermelha, no sentido da Baixada, ali na altura da Ilha do Fundão, até a chegada à base aérea do Galeão. Trânsito muito intenso. Nossos ouvintes já entraram em contato para falar que está totalmente parada ali a região da linha vermelha, no sentido Baixada. Quem segue no caminho para o centro da cidade, trânsito está um pouco melhor, com retenções apenas na altura de Benfica. Já com informações da Avenida Brasil, tem informação agora do Centro de Operações, porque a via foi liberada ali em Parada de Lucas, depois da retirada de um caminhão que estava enguiçado no sentido da Baixada, mas o trânsito ainda está intenso, né, com reflexos desse acontecimento que teve ali na via, desde a altura do Trevo das Missões, no sentido Baixada, na Avenida Brasil. Quem segue para o centro da cidade, trânsito está livre, com um pequeno ponto de retenção ali entre Ramos e Bom Sucesso. Falando agora sobre a linha amarela, maiores retenções para quem vai no caminho da Barra da Tijuca, ali na saída da Ilha do Fundão, na altura da Maré e também de Bom Sucesso. Falando agora da ponte Rio-Niterói, que quem segue no caminho para Niterói já enfrenta muito congestionamento, chegando a meia hora de travessia no sentido Niterói. Quem segue aqui para o Rio de Janeiro, o trânsito está um pouco melhor, com travessia de 16 minutos. Então, maiores congestionamentos ali na altura do acesso à ponte Rio-Niterói, né, desde a Avenida Rodrigues Alves e também Rio de Janeiro, e no acesso da Avenida Brasil à ponte Rio-Niterói. Então, qualquer informação, manda pra gente lá no 999-026970 qualquer informação sobre o trânsito, que eu tô aqui de olho nas mensagens.
1: Obrigada, Maria. Então a gente vai contando com a participação dos nossos ouvintes e agora já vai girar a bateria com as notícias do Rio de Janeiro. E um vídeo mostra o momento que uma mulher vítima de feminicídio é resgatada em um hotel na Barra da Tijuca, Luiz Valcir.
3: É isso, Fernando. Um homem preso pela morte de uma mulher na piscina privativa da suíte de um hotel, na verdade na Avenida Niemeyer, na zona sul aqui do Rio de Janeiro, chegou a segurar a mão da vítima enquanto ela era socorrida por agentes do Corpo de Bombeiros. A Band News FM teve acesso a um vídeo que mostra o momento do atendimento no hotel VIPs na noite do dia 20 de junho. Letícia Rodrigues Neves foi socorrida, ainda com vida, e levada ao Hospital Municipal Miguel Couto, na Gávea, na mesma região, mas não resistiu aos ferimentos. Em um vídeo, ela aparece, o rapaz aparece ao lado de Letícia enquanto ela é atendida pelos socorristas. As imagens mostram ferimentos na perna da mulher, que está no chão com parte do corpo coberto com lençóis. A Band News FM procurou o hotel VIPs para comentar sobre o episódio, mas não teve retorno.
4: Eu cheguei, meu amigo, vim aqui no meio do nosso giro. Fernanda Carlos abriu o programa hoje, estava fora. Daqui a pouquinho eu trago algumas informações também sobre o nosso estado, todas as mudanças, né, que estão acontecendo, de exonerações. Amanhã vai ter mais uma importante por aqui e também alguns detalhes do atual momento aqui do governo do estado do Rio de Janeiro. Vamos seguir nosso giro aqui para não atrapalhar. A gente segue falando com a Giovana Guitarrari agora, que vai falar sobre as câmeras de segurança que registraram um assalto no Engenho de Dentro, na zona norte aqui do Rio. Diga lá, Giovana.
2: É isso mesmo, Meli. O policiamento está reforçado na região após dois criminosos roubarem uma moto na rua Gustavo Riede. O caso aconteceu por volta das 10 horas da noite desta terça-feira. Imagens de segurança que flagraram o momento do crime. O motociclista deixa o passageiro no endereço quando dois homens em uma moto fecham a vítima. Após entregar a moto aos criminosos, ele corre, a vítima corre pela rua junto com um passageiro assustado. Em nota, a Polícia Militar afirma que orientou o reforço do patrulhamento no local e está atuando para prender os indivíduos.
1: Familiares e amigos se despedem da personal trainer que morreu depois da colisão entre motos em Nova Friburgo. Maria Clara Vinhais.
5: A personal trainer que morreu após ser atingida por uma moto em Nova Friburgo, na região serrana do Rio, faria aniversário na semana que vem. Ariana Severo estava voltando do trabalho de moto na noite da última segunda-feira, quando outro motociclista invadiu a pista contrária e ocasionou a colisão. Depois de cair, a mulher também foi atingida por outro carro que não conseguiu frear. Ela morreu na hora. O acidente foi registrado por câmeras de segurança e é investigado pela Polícia Civil, que ouve testemunhas e busca imagens para apurar os fatos. A reportagem da Band News FM apurou que pessoas que estavam no local teriam visto o piloto da outra moto praticando manobras perigosas momentos antes do acidente, além de estar em alta velocidade.
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1: Maria Rita, tem mais atualização do trânsito?
2: Falando agora sobre a Zona Sul do Rio, Fê, ali na Lagoa Rodrigo de Freitas, trânsito muito congestionado na Avenida Borges Medeiros e também ao longo de toda a Epitácio Pessoa no sentido centro da cidade, principalmente ali no acesso ao túnel Rebouças. Quem passa pelo túnel já enfrenta maiores congestionamentos na chegada ao elevado Engenheiro Freycinetti no sentido centro. Quem vem para a Zona Sul, trânsito está melhor, sem muitas complicações. E tem informação também do centro de operações ali da região da Avenida Niemeyer, então uma faixa da via está ocupada na altura do Hotel Vips por conta de um capotamento de carro. Então alerta para o motorista que está passando na região, está muito complicado o trânsito já está muito lento no trecho porque já tem Sete Rio, Polícia Militar e a Guarda Municipal já estão presentes no local, então um trânsito muito intenso na região da Avenida Niemeyer. Falando agora sobre a zona sudoeste do Rio, na Barra da Tijuca também com informações do centro de operações, o trânsito está muito congestionado ali na Avenida Ayrton Senna, devido ao incêndio que teve agora há pouco, então duas faixas da via estão ocupadas devido a esse incêndio no sentido Orla. Então a equipe do Sete Rio já está no local e os bombeiros também, mas o trânsito já está com muita retenção desde a linha amarela ali na Ayrton Senna. Já quem segue no caminho para a linha amarela, o trânsito também está complicado na altura do Casa Shopping e do Via Parque Shopping, então congestionamento nos dois sentidos da Ayrton Senna nesse momento. Já quem passa pela Avenida das Américas, trânsito congestionado no sentido do Recreio na altura ali da Avenida Armando Lombardi, no acesso às Américas e também mais à frente na altura do Cidade das Artes. Quem vem para a Zona Sul do Rio, trânsito um pouco melhor, sem muitas retenções na via para o motorista que passa por ali, Fê.
1: Obrigada, Maria. E agora 5:09. Mais um dia de greve dos rodoviários aqui no Rio de Janeiro. Hoje já é o terceiro dia, segundo dia útil, desde que a greve começou na última segunda. Teve uma reunião mais cedo, mas um acordo ainda não foi fechado e nesse momento acontece uma assembleia entre o sindicato para tentar decidir o que vai acontecer e o futuro da greve. Daniel Henrique tem as informações pra gente. Dani, boa tarde.
6: É isso, Fernando. Boa tarde pra você, Meli, também pros nossos ouvintes. Essa assembleia começou por volta de 4 horas da tarde de hoje no Centro Social do Sindicato dos Rodoviários, que fica no bairro de Rocha Miranda, na zona norte do Rio de Janeiro, justamente para decidir se vai haver uma paralisação dessa greve, né, uma suspensão dessa greve durante esse período de negociações que estão em andamento, ainda sem um acordo entre o sindicato patronal, o Rio Ônibus, com a categoria dos motoristas de ônibus. Lembrando que ontem saiu uma decisão do Tribunal Superior do Trabalho determinando que nesse período de greves, pelo menos 80% do total da frota de ônibus aqui da cidade do Rio de Janeiro deveria estar nas ruas, apesar dessa greve. O que a nossa reportagem conseguiu de informações hoje é que, apesar dessa decisão, somente 1.650 ônibus estavam circulando na cidade nesse terceiro dia de greve dos rodoviários, que corresponde a 46% da frota, um percentual muito abaixo do que foi determinado pela Justiça. Até nessa decisão do TST, o presidente da casa, o ministro Luiz Felipe Vieira de Mello Filho, reconheceu que o transporte coletivo é um serviço essencial e que a manutenção de apenas 50% da frota, que era o que tinha sido estabelecido anteriormente na primeira decisão judicial, representava risco à ordem e à segurança pública, além de comprometer o direito de ir e vir da população. Lembrando também que foi um pleito da prefeitura de que pelo menos 80% da frota estivesse nas ruas. Esse número não foi atingido, somente, como a gente falou, 46% da frota, mas se aproximou daquela primeira decisão judicial de 50%. E em caso de descumprimento, multa diária de R$100 mil para os rodoviários. E aí, na manhã de hoje também, nossa reportagem percorreu mais uma vez os pontos de ônibus aqui da cidade e voltamos a relatar, junto com os passageiros, os pontos de ônibus lotados em várias regiões aqui da cidade e também poucos ônibus circulando. A gente tem a palavra da doméstica Rosana Amaral, que saiu de Duque de Caxias, na Baixada Fluminense, para trabalhar no bairro do Grajaú, na Zona Norte, e contou que os ônibus da linha 422, que faz o trajeto Cosme Velho Grajaú, não estavam passando de forma regular. Vamos ouvir.
7: Os ônibus estão muito, muito ruim, demorando muito, 422 então. Poxa, não pode, né, continuar assim, tem que vir um ônibus, porque a gente precisa trabalhar. De Caxias, que é para mim ir pro Grajaú, e desde 6 horas, até agora nada de ônibus. Espero que melhore, né, que melhore pro trabalhador.
6: Ouvimos também a técnica em enfermagem, Patrícia Cardoso, que ficou um tempão esperando pelo ônibus no ponto. O ônibus não passava, teve que desembolsar um pouco mais para pegar uma moto por aplicativo para chegar no trabalho.
8: Tenho o costume de estar sempre pegando ônibus aqui e vou até o Grajaú. Normalmente eu pego motor Uber, porque senão eu vou chegar muito atrasada. Menos ônibus. Menos. Um trânsito intenso de carro, engarrafamento de carro, porque eu acredito que, por conta dessa greve, tinha muito carro na rua ontem, o trajeto que eu saí do meu trabalho para ir para casa.
6: Falando também dos BRTs, a Mob Rio, concessionária que é responsável por esse modal, disse que 92% da frota está operando nessa quarta-feira, com foco nos horários de pico ali, quando foi entre 6 e 7 horas da manhã. Operações de trens, metrô e barcas vão seguir com reforço até o fim da greve para poder suprir essa ausência dos ônibus municipais. Então, desde 4 horas da manhã acontecendo essa assembleia no Centro Social do Sindicato dos Rodoviários, envolvendo a categoria dos motoristas de ônibus, para decidirem se vai haver a suspensão da greve enquanto essas negociações acontecem. Nesses 3 dias, pelo menos, os passageiros sentindo ali na prática, na hora de ir e voltar do trabalho.
4: E mais uma vez a gente fala aqui que toda manifestação, todo protesto, né, eles estão buscando salários melhores, melhores condições de trabalho, né, tanto quanto seu vale, alimentação também, né, para todos os motoristas que pedem 5 mil, né, para alguns motoristas e 4 mil para outros, enfim, são valores que aí eles acreditam estar dentro, né, do que o mercado poderia oferecer para eles, né, então dessa forma. Nesse ponto, a gente não tem absolutamente nada aqui para criticar, nada para falar que não pode, não é desse jeito. Sim, é um direito. Eles têm tudo isso. A forma, as críticas que a gente trouxe para cá sempre foram em cima do que está acontecendo, de você não respeitar, por exemplo, um número mínimo de ônibus circulando pela cidade, grevistas quebrando ônibus quando eles estão saindo de garagem ou quando eles estão chegando perto de algum ponto final que seja, você precisa desviar o seu caminho para não passar por ali. Então você pode atingir uma pessoa, você está danificando um ônibus. Que eu falo, se essa reunião acabar agora com todo o acordo, inclusive favorável a eles, que chegue no valor que eles querem, que tá tudo certo, vamos nessa. Amanhã tem quantos ônibus a menos circulando pela cidade? Então a gente tá falando que de qualquer forma você vai ter um problema, de qualquer forma você vai ter uma redução do ônibus, mesmo se você tiver feito um acordo dessa forma. Então acho que é a base da conversa, é isso, vamos sentar para falar. Não adianta a gente fazer o que seria feito, né, ontem, que ia jogar só para segunda-feira, para semana que vem. As pessoas estão sofrendo. Isso daí, meu amigo, a gente está aqui torcendo para que seja logo resolvido, para que chegue num acordo, porque, ao mesmo tempo, você não tem o que fazer. Por exemplo, você está com uma redução de 50% aí em cima desses veículos circulando pela cidade. É claro que vão todos rodar lotados por aqui, né, de pessoas que estão saindo de manhã para trabalhar, a volta para casa é complicada, e a gente fala por aqui também uma compreensão também, e a gente fala aqui de empresários, né, de pessoas, às vezes que recebem pessoas em suas casas, às vezes que precisam do ônibus para chegar até aí, vai demorar, vai ter um atraso. Claro que precisa se programar, precisa, mas a pessoa que hoje chega no ponto de ônibus, ela pode demorar 5 minutos, 10 minutos para o primeiro ônibus passar, ou pode demorar uma hora e meia para passar por ali. Um sofrimento para quem pega. Ninguém está sofrendo tanto quanto eles. E também os grevistas, que dizem estar sofrendo muito, não aceitando as condições de trabalho que hoje são oferecidas a eles. Então, que seja resolvido logo esse problema. A gente tem um problema grande aqui no Rio de Janeiro, que é um problema de mobilidade. Inclusive, no nosso Rio de Futuro, que nós temos no fórum, que fizemos sobre mobilidade e infraestrutura aqui do Rio de Janeiro, falamos muito sobre esse ponto. E, ao mesmo tempo, quando você tem um problema no ônibus, que está tudo bem, que é municipal, quando a gente fala de BRT, quando a gente fala de VLT, mas que rapidamente grita para o governo do estado. Por exemplo, teremos um novo governador a partir do ano que vem. Quando a gente fala de trem, quando a gente fala de metrô, quando a gente fala da malha que nós temos aqui no nosso Rio de Janeiro, que ela não comporta. Não adianta a gente chegar e falar, usem outros meios de transporte. Não é desse jeito. Quem está usando ônibus, meu amigo, muitas vezes nem quer, mas é o que tem, é a opção que tem. Às vezes você quer pegar o metrô, você vai para onde? Quem mora, por exemplo, numa ilha do governador, você vai como para casa? Você não tem como pegar um metrô para lá. Quem mora hoje em alguns pontos da Zona Oeste, quem mora em outros trechos também que você não comporta. Então, isso serve inclusive de alerta para aqui, para o nosso estado, que estamos muito atrasados, que estamos atrás, que a gente precisa sim. Quantos anos e anos e governos que vão passando, que a gente ouve que vai aumentar a linha do metrô? Que você vai ter linha 3, que você vai ter linha 4. Até agora, o que que saiu do papel? Nada. Nada. Então, quem puder, inclusive, acompanhar esse fórum que fizemos, está lá no nosso YouTube, basta ver, e tem muitos problemas e muitas soluções que poderíamos ter por aqui também. Acaba gritando dessa forma. Mas, enfim, mais uma vez eu falo, vamos torcer para que seja resolvido o quanto antes esse problema.
1: E ontem a gente até debatia aqui no Jornal Band News Rio, segunda edição, porque 50% da frota, que foi determinado inicialmente pela justiça quando a greve começou na segunda-feira, já não era um número que conseguia atender a população, e muita gente estava sentindo impacto, principalmente porque não tinha chegado a esse 50% no atendimento. E aí ontem, numa entrevista inclusive para o Brasil Urgente Rio, o prefeito Eduardo Cavalieri conversava com a Clara Nery, apresentadora, e falava: olha, a gente acha que precisa ser pelo menos 80%, porque é considerado serviço essencial, então teria esse mínimo de porcentagem. A justiça de noite foi lá, soltou aí uma nova determinação em relação a esses 80%, e hoje, como o Daniel disse, a gente só vê 46% circulando nas ruas. Então não é nem o que tinha sido determinado na primeira, de 50. Isso. Já tá muito abaixo aí dos 80 que foram depois alterados, e acaba, como a gente vem trazendo o relato da população, prejudicando muito na circulação de todo mundo. A gente espera que agora, nessa assembleia que tá acontecendo nesse momento, tenha alguma resolução, pelo menos para esse início, né? Porque o Rio Ônibus ofereceu ali, não é o que eles estavam pedindo, os grevistas, mas de qualquer maneira ofereceu esse valor para, por enquanto, parar a greve e depois eles chegarem num denominador comum. Então seria importante que essa medida já fosse tomada, porque acaba impactando muito, e aí a população tem que passar por isso mais um dia de trabalho. A gente vai ficar acompanhando e traz também ao longo da nossa programação, caso tenha qualquer mudança nessa assembleia ou aqui no próprio segunda edição, se até o final do jornal a gente tiver alguma novidade.
4: E a gente muda de assunto por aqui. Luiz Valcir conosco para falar do caso de um estelionatário amoroso. O camarada causou um prejuízo, meu amigo, de R$1 milhão a uma delegada de Minas Gerais. A polícia do Rio prendeu esse argentino que confessou todo esse crime, né, Valcir? Conta pra gente essa história e boa tarde.
3: É isso, Meli, boa tarde pra você e também pros nossos ouvintes. Esse argentino, inclusive, ele fingia que era um herdeiro árabe com bens bloqueados. David Juan Manuel Corbalan, ele foi preso na noite de ontem, terça-feira, dia 30, enquanto tentava fugir para São Paulo. O estrangeiro vai responder pelos crimes de estelionato e furto qualificado. Contra ele, já havia um mandado aí de prisão preventiva. A Polícia Civil também classificou o caso como estelionato amoroso. Ele também já possuía passagem por estupro. Segundo as investigações, David Juan conheceu a vítima por um aplicativo de relacionamento e os dois namoraram aí por um pouco mais de um ano, entre 2023 e 2024. O casal morava em Copacabana, na zona sul aqui do Rio de Janeiro. David mentia, inclusive, sobre o sobrenome e adicionava o 7 para dar a impressão aí de origem árabe. Durante esse período, a delegada aposentada depositou R$ 995 após constante manipulação e chantagem emocional. O argentino alegava que estaria com dificuldades financeiras e com dinheiro e bens bloqueados no exterior. Ao todo, foram 269 transferências bancárias. A delegada de Minas Gerais precisou passar por uma cirurgia cardíaca enquanto a então namorada estava internada. O argentino furtou bens do apartamento, como alimentos, eletrônicos, joias e também documentos. A delegada aposentada, ela conversou com a nossa reportagem e disse que a limpeza feita na casa dela foi muito grande. Vamos ouvir então o relato.
9: Ele era uma pessoa realmente confiável, porque era direto, não era uma pessoa que todos os dias pedia uma coisinha. Mas eu sei que ele aproveitou-se da minha doença, que na verdade eu não sei se ele pesquisou antes de aparecer na minha vida ou se ele verificou a minha cicatriz, que é enorme no peito, que eu já fiz inúmeras cirurgias, inclusive a última, que foi quando ele fez a limpa na minha cara. Eu fiz a troca da válvula mitral, que era uma prótese de porco que estava rasgada, e tive de trocar também a válvula aórtica por outra prótese de porco. Então eu tenho duas válvulas, prótese de porco, a mitral e a aórtica. Quando eu cheguei do hospital, porque eu fiquei esperando que ele fosse me buscar, que ele veio aqui para arrumar a casa, organizar para ir me buscar no hospital, e não foi. Quando eu cheguei em casa, através de uma vizinha, ao abrir a sala, dei de cara com a parede da sala, que tinha uma televisão imensa, vazia, só com buracos. E aí fui olhar e ele fez uma limpa em louças, em tênis, perfumes, cremes, joias, documentos, até fotos. Ele fez realmente uma limpeza muito grande. Laptop e diversos eletrônicos.
3: Bom, David Juan Manuel Corbalan utilizava contas bancárias em nome de outras ex-namoradas para movimentar os valores. Segundo a Polícia Civil, desde 2015, o argentino possui aí um histórico desse tipo de crime e também por estupro. Os investigadores descobriram que o estrangeiro começou a vender pertences e passaram a monitorar o argentino. Quando ele tentava embarcar no metrô do Flamengo, na zona sul aqui do Rio de Janeiro, ele foi preso e confessou esse crime. Durante a investigação, uma outra vítima prestou depoimento à Polícia Civil e disse que David Juan a induziu a vender o único apartamento por R$ 17 mil para pagar as dívidas de Dubai e voltaria para a casa dela, o que nunca aconteceu. Atualmente, ela mora na casa de terceiros. Em 2021, no estado de Pernambuco, o mesmo argentino obrigou uma das ex-namoradas a realizar um empréstimo de R$ 14 mil. Ao sacar a quantia, o argentino disse que precisava ir ao consulado dos Emirados Árabes aqui no Rio de Janeiro e nunca mais voltou. No ano seguinte, em Alagoas, dessa vez em Alagoas, o argentino também obrigou uma mulher a realizar transações que chegaram no valor de R$ 6 mil e depois desapareceu. Segundo o delegado Ângelo Lages, o modus operandi do criminoso era o mesmo. Vamos ouvir.
10: Ele tinha sempre o mesmo modo de agir. Ele conhecia essas mulheres entre 60 e 65 anos, ganhava a confiança delas, sempre tentando passar uma credibilidade. Ele se dizia aqui para essa vítima de Copacabana, um herdeiro árabe que estava com os bens bloqueados lá em Dubai. Para outra vítima, ele se dizia membro do exército de Israel. Já teve vítima que ele relatou ser um cozinheiro renomado. Então, a partir dessa confiança que ele ganhava, ele induzia essas mulheres a erro.
3: Bom, a Band News FM tenta contato com a defesa de David Juan Manuel Corbalan.
1: E é impressionante, a gente vem falando cada vez mais desses tipos de golpes que vem acontecendo, e muitas vezes eles usam essa parte, né, do envolvimento ali amoroso para fazer com que a vítima acredite mais na história, acabe percebendo menos os detalhes. Mas o que chama atenção é que qualquer um tá vulnerável a esse tipo de coisa, e por isso é necessário, a gente sempre reforça aqui na Band News FM, enfim, citando diversos golpes que acontecem com frequência, para que a população fique atenta aos mínimos detalhes, porque nesse caso é uma ex-delegada, e ela que poderia, por, né, alguma espécie de experiência dentro da profissão, ter sacado algum indício, também não conseguiu. Então eles estão usando cada vez métodos mais fáceis da pessoa acreditar. Então, de fato, é importante estar sempre atento e desconfiar de tudo.
4: Pois é, Fernanda, e como deve ter passado na cabeça de todo mundo que está em casa, né, que está ouvindo a gente, que está no carro agora, e como passou também nas nossas por aqui, né? No primeiro momento você fala, cara, não é possível, como é que caiu numa situação como essa, sabe? A gente tá falando de uma delegada que tá acostumada com golpe, tá acostumada com criminoso, que tá nesse ramo já há muito tempo. Mas, meu irmão, os caras são tão profissionais, né? E você fala assim, putz, ele parecia gente boa, um cara tinha... E realmente é. E deveria ser um cara com uma lábia maravilhosa. O cara que vai contar uma história que você vai parar e vai apresentar pros seus amigos e fala, esse cara é um dos caras mais maneiros, mais legais que eu já conheci na minha vida. É ele. E é por isso que ele trabalha nesse ramo realmente, porque ele consegue, ele tem um poder de convencimento, de contar uma história. Apareceu ali imagem que eu vi, fotos dele ali, ele com a roupinha, meu amigo, roupinha de chefe de cozinha pra cá, roupinha de não sei o que pra lá, roupinha de tal, cheio de dinheiro, cheio de coisas que ele tinha por ali. Você vai acreditando, você vai mostrando pra pessoa, e um drama, e chora, e faz, de uma forma que vai te envolvendo e vai fazendo, né? Quantas pessoas acabam caindo, e foi o que você falou, Fernando, realmente, é pra gente se preocupar ainda mais, não falar, cara, que absurdo como ela caiu, mas não, é ligar realmente esse alerta pra gente de quase que nossa vida de jornalista por aqui quando chega informação, que é desconfie de tudo. Você pode ter certeza, dá um double check aí, meu amigo, checa de novo nessa informação para ver se realmente está certo antes da gente colocar no ar. A mesma coisa na nossa vida, num caso como esse daí, que você vai indo, vai curtindo, vai lá, e ele conseguiu convencer que ele tinha tanto dinheiro que ela falou, cara, vou emprestar pra ele isso daí, daqui a pouco ele me devolve, daqui a pouco tá tudo certo, o cara me ama, tá comigo aqui, ó, o cara tá pra lá, pô, me ajudou num momento difícil aqui que eu tô tendo que ir pro hospital pra fazer, e vai. Uma pena, né? Uma pena que ele levou muito dinheiro, 200 e tantas, meu amigo, quase 300 movimentações. 269 movimentações no Pix. Agora, o cara também achar que vai fazer isso tudo e não vai ser pego, bem feito, rodou. Agora que fique, meu irmão, preso, e que de alguma forma, se ela conseguir reaver parte desse dinheiro, pelo menos aí, acho que ela já vai estar no lucro, porque um safado como esse já deve ter gasto tudo, né?
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1: Agora 5:27, Deise de Assis tem informações do trânsito. Deise, boa tarde.
11: Oi, Fernanda, uma ótima tarde para você, para todos os ouvintes aqui da Band News FM. Eu começo atualizando a Avenida Niemeyer, ainda tem dificuldade no sentido Leblon. Mais cedo teve o capotamento de um carro ali na altura do Hotel VIP, dificuldade também para você que segue em direção à Barra da Tijuca. Nesse momento, a via está funcionando no sistema Pare, Siga, Sete Rio, Polícia Militar e também a Guarda Municipal já estão no local. Você que segue para a Barra ou segue para a Zona Sul vai encontrando melhores condições pelo túnel Zuzuangel. 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Daqui a pouco eu volto.
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4: De volta com as informações do trânsito, Deise de Assis.
11: Oi, Meli. Atualizando, a Avenida Ayrton Senna, nesse momento, o trânsito está congestionado para você que segue em direção à Orla, a partir do acesso pela linha amarela. Mais cedo, um carro pegou fogo ali na altura da Barra Olímpica e também teve um acidente mais cedo ali na altura do Giro do Cebolão. Teve uma queda de moto por ali. Nesse momento, o trânsito está bem complicado também para você que segue em direção à linha amarela. Retenções a partir do acesso pela Avenida das Américas até a chegada à Gardenia Azul. Você que segue para a zona norte da cidade ou está saindo da zona norte da cidade e vai para a Barra, dê preferência nesse momento pelo Alto da Boa Vista. 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Daqui a pouco eu volto.
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1: Agora 5:31 e atualizando a situação do tempo aqui no Rio de Janeiro. Hoje, dia ensolarado, a temperatura chegou aí à casa dos 28 graus, portanto, uma mudança forte das últimas semanas, que estava frio aqui na capital fluminense. A gente está no inverno, mas hoje fez um dia bem bonito na cidade do Rio de Janeiro. E segundo o Sistema Alerta Rio, a previsão é de que continue assim. Então não tem previsão de chuva para essa quarta-feira e o mesmo segue para essa quinta e sexta na capital fluminense. Então semana que deve terminar ainda ensolarada para quem quiser aproveitar uma praia.
4: O Ministério Público cumpriu 9 mandados de prisão preventiva contra integrantes de uma milícia que atua em Queimados, na Baixada Fluminense. Daniel Henrique.
6: 5 dos alvos da ação dessa quarta-feira já estavam presos, enquanto outros 4 foram encontrados durante o cumprimento dos mandados em endereços em Nova Iguaçu e Queimados. 11 pessoas não foram encontradas e são consideradas foragidas. De acordo com as investigações do GAECO, o grupo extorquiu vários comerciantes e mototaxistas, ameaçando as vítimas e cobrando semanalmente taxas de segurança. As informações foram obtidas através da análise de um celular apreendido com o criminoso Washington Gabriel de Oliveira Rosa, conhecido como Bibi, preso em 2024 após um confronto entre duas milícias que disputavam o controle da região.
1: Duas pessoas são presas e um homem é morto durante uma operação no complexo do Salgueiro. Maria Rita Nader.
2: A ação desta quarta-feira foi realizada por agentes do Batalhão de São Gonçalo com o objetivo de retirar barricadas. Na chegada à comunidade, houve confronto armado com criminosos. Além dos presos, 3 fuzis também foram apreendidos na ação. O policiamento segue reforçado na área.
4: O ex-prefeito do Rio e deputado federal Marcelo Crivella volta a ficar elegível após uma liminar do Tribunal Superior Eleitoral, Maria Clara Vinhais.
5: A decisão assinada pelo ministro André Mendonça anula de maneira provisória os efeitos da condenação por abuso de poder político e econômico que retirou os direitos políticos de Crivella há 8 anos. Com a decisão, o ex-prefeito, que atualmente é filiado ao Republicanos, poderá oficializar a candidatura ao Senado. Ele já é pré-candidato nas eleições de outubro. Ao condenar a liminar, André Mendonça afirmou que há indícios de que o caso merece um exame mais aprofundado, porque existe divergência do Tribunal Regional Eleitoral do Rio do que teria motivado a condenação às eleições de 2020.
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1: Agora 5:34, Daisy de Assis tem mais informações do trânsito. Fala, Daisy.
11: Oi, Fernanda, tô de volta, atualizando nesse momento vias expressas. Você que tá pela Avenida Brasil precisa redobrar a atenção, tem um carro enguiçado ocupando uma faixa da via ali na altura da estação do BRT Vasco da Gama, isso para você que segue em direção à zona oeste da cidade. Retenções também mais à frente, a partir de Coelho Neto até a chegada a Deodoro. No sentido contrário, você que segue pro centro perde tempo nesse momento no trecho de Bom Sucesso. Você que vai optando pela linha vermelha em direção à Baixada também tá encontrando dificuldade entre o caso.

0: Agora, 5 horas e 35 minutos, a Maria Clara Vinhais está aqui no estúdio para falar da violência contra a mulher. A gente hoje teve dados divulgados em relação a isso, que mostram principalmente que a violência através da internet tem crescido muito. Cerca de 1.300% nos últimos 10 anos, o número que está relacionado a movimentos machistas nas redes sociais. Maria, boa tarde para você.
1: Boa tarde, Fernanda, Mel e Maria. Muito boa tarde para os nossos ouvintes. A relação está explicada no novo dossiê Mulher, divulgado pelo Instituto de Segurança Pública hoje. Em 2025, 164 mulheres foram vítimas de violência psicológica por dia no Rio. Foram quase 60 mil casos registrados, um aumento de 20% em 10 anos. Os pesquisadores mapearam publicações de homens que aderem ao chamado Red Pill, que incentiva comportamentos machistas. Em uma delas, o internauta pede para que os homens nunca votem em mulheres. Em outra, o autor chega a dizer que mulheres se atraem pelo mal e por isso apanham. Um terceiro sugere que elas são demoníacas e precisam ser dominadas. Todos os casos estão sendo investigados pela Polícia Civil. A diretora-presidente do ISP, Bárbara Cabaleiro, ressalta que é preciso criar mais regras no ambiente virtual para proteger as mulheres.
2: Ficou agora nas redes sociais a disseminação desse discurso Red Pill de inferiorização da mulher. Essas microagressões até que a gente recebe no cotidiano, as piadas machistas ou essa inferiorização que os homens colocam às mulheres subordinadas, no nosso próprio dia a dia, às vezes a gente nem percebe. Mas nas redes sociais esse discurso vem ampliando, sobretudo entre os jovens.
1: Ainda segundo os pesquisadores, muitas vezes a violência psicológica pode evoluir para agressões físicas e sexuais. Uma mulher que pediu para não ser identificada e teve a voz distorcida conta que sofreu com um ex-companheiro.
3: Ele me ameaçava muito, me ameaçava de morte. Quando eu já estava trabalhando, eu decidi que eu queria me aprimorar na área que eu trabalhava. Ele começou a querer trabalhar com psicológico, falando que eu não merecia aquilo, que eu não prestava para aquilo que eu queria fazer, que ele deixava sempre bem claro que ele não iria me apoiar, que eu tinha que ficar em casa cuidando das meninas, entendeu?
1: No ano passado, o feminicídio chegou ao terceiro maior nível desde o início do levantamento. Em 2016, foi criada a Lei do Feminicídio. Foram 104 vítimas em 2025. O dossiê do ISP mostrou ainda que 4 dos 5 tipos de violência, de violência contra a mulher tiveram aumento no número de registros na última década: a violência psicológica, moral, patrimonial e sexual.
0: E são dados muito importantes até pra gente entender também como vem mudando o comportamento. É claro que machismo, violência contra a mulher acontecem há muitos anos, mas é um recorte também das mudanças que acontecem na atualidade, porque com a internet chegando nos últimos 10 anos, acaba que esse movimento aumenta muito nas redes sociais, onde também tem essa certa sensação de impunidade. Então, que a pessoa tá ali atrás de um computador conseguindo proferir essas ofensas, mas acaba refletindo muito na vida das mulheres todos os dias, seja por um comentário nas redes sociais ou mudanças de comportamento que vão gerando também em outros homens. Então, é um estudo muito importante e que sirva também para as autoridades embasarem outras investigações através desses estudos, porque acaba que a polícia consegue montar outras investigações até de crimes virtuais e buscar localizar esses criminosos antes que um crime pior possa acontecer.
4: Pois é, e se a gente for ver, né, isso virou um debate tão grande, né? Ontem, por exemplo, o Senado aprovou a posse de spray de pimenta, né, para mulheres em caso de defesa pessoal. Agora vejam que loucura, né? Hoje você, mulher, precisa pensar em andar com spray de pimenta dentro da sua bolsa, ali escondido, para onde você vai, com medo de uma situação como essa daí. E depois pode ver no mercado como é que vai ser a compra enorme, enorme, de mulheres hoje que usam transporte público. Às vezes você tem que voltar no seu finzinho de noite ali, por ruas escuras, pegar um ônibus, sabe, para chegar em casa. E você fica com medo de quem senta do seu lado, sabe? Você fica meio que vigilante o tempo inteiro. Então, como a Fernanda disse, é um movimento, e a Maria Clara trouxe pra gente também, de você pegar antes, de você conseguir monitorar, de você conseguir travar esses caras antes deles fazerem qualquer coisa. A gente não tá aqui para contabilizar, a gente quer dar notícia mesmo que foi preso. A gente não quer dar depois do que aconteceu para falar que foi preso por ter feito XYZ. Não, foi preso antes que ele fosse pra rua, antes que ele fizesse qualquer coisa desse tipo, e monitorar. E hoje, nas redes sociais, se você for atrás, meu amigo, você pega

0: muita coisa, que tem gente ali que acha que é terra de ninguém, que acha que você vai simplesmente chegar a ameaçar, você vai mandar mensagem, que você vai comprar às vezes alguma coisa por ali, que seja arma, que seja qualquer coisa, que você vai montando, você combina hoje briga em estádio para você fazer, tudo de ruim, tudo passa hoje pela internet, já meio que pré-combinado. Então, tem que realmente, você tem que ter, hoje a gente tem IA pra caramba, meu amigo, hoje você consegue monitorar, você consegue, não precisa ficar ali uma pessoa abrindo site, fechando site, vendo, participando da conversa, não, tem palavra-chave que você vai colocar por ali e você vai já identificar, e aí sim você já jogou a lupa em cima, você vai atrás pra você conseguir pegar, mas é uma loucura, hoje a gente tá debatendo isso, necessaríssima, tá? Uma loucura que eu digo porque não deveríamos, mas temos que fazer, e começa a se achar esses meios do caminho para você não sofrer qualquer tipo de agressão como essa vinda de um homem, né?
1: E é justamente com isso também, esse aumento da internet, onde as pessoas arrumam um local para terem esse conforto de divulgar essas coisas e montar uma cadeia de pessoas que concordam com essas ideias que às vezes não teriam no seu convívio do dia a dia, um adolescente na escola, por exemplo, como a gente vê no caso do estupro de Copacabana, que já existiam esses compartilhamentos de outros casos, outras vítimas, outras meninas, e precisou uma delas denunciar para a gente entender esse espetáculo que estavam fazendo com vários crimes e com várias vítimas. Então é também ter essa atenção de o que circula na internet, o que circula nessas redes sociais entre as pessoas, né?
0: E agora
2: é o que a gente fala muito também, como a internet hoje acaba conseguindo moldar a cabeça das pessoas desde o início, né? Porque acaba que cada vez mais as crianças têm acesso à internet mais cedo, e aí tem a responsabilidade também dos pais por trás disso, né? De tentar controlar de alguma forma os conteúdos que são consumidos, porque a partir do momento em que uma criança vê em uma plataforma digital atos machistas e ela acha que dentro daquele cenário aquilo parece natural, uma coisa normal e que não está errada, ela acaba normalizando isso também para si e reproduzindo esse comportamento. Então, por isso que é necessário que esses estudos revelem também a importância de você estar atento a esses sinais desde cedo, né?
0: E eu só vim para vender o nosso peixe aqui, já que a Bárbara Cabaleiro falou aqui na nossa matéria, ela que é diretora-presidente do Instituto de Segurança Pública, que amanhã, né, a gente vai ter um fórum aqui no Rio de Janeiro, né, Rio de Futuro, que nós estamos fazendo alguns encontros em parceria com a Firjan, vai ser lá na Casa Firjan, e um dos temas é segurança pública. A Bárbara Cabaleiro participará dessa mesa, junto com o Rodrigo Pimentel, né, que é ex-capitão do BOPE, e Fabrício Oliveira, que é delegado de polícia e coordenador da CORE. Tenho certeza que esse assunto de feminicídio é um que vai entrar no nosso tema de amanhã, na nossa pauta sobre segurança.
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2: Maria Rita Nader, tem informação de trânsito e reclamação dos nossos ouvintes em relação aos sinais também, né?
4: Isso mesmo, Fê. A gente falou mais cedo sobre os sinais apagados no Maitá e mais um ouvinte falou novamente sobre essa região estarem com sinais apagados. Vamos ouvir.
5: Band, boa tarde. O sinal da rua Maitá, que faz o cruzamento, né, em frente ao bombeiro ali da rua Maitá, em frente à rua Macedo Sobrinho, está apagado. E parte da rua Maitá está apagada.
4: E a gente já entrou em contato com a Sete Rio e eles falaram que vão enviar uma equipe para a área para verificar e providenciar esse reparo. Então a gente vai ficar de olho na região para saber se o conserto vai acontecer ainda hoje. E também temos informação do COR, do Centro de Operações, que mais cedo a gente vai corrigir, né? Que eles falaram que teve um incêndio na Avenida Ayrton Senna, que estava complicando ali a região no sentido da Orla. E na verdade foi um acidente entre um carro e um utilitário na Avenida Niemeyer, então seguido desse capotamento, então por isso que estava tendo esse congestionamento na região. Aproveitando para falar também sobre a linha vermelha, que nosso ouvinte, o Ramon, estava falando que estava muito congestionamento na região da linha vermelha, no sentido da Baixada, tinham três carros parados parados e foi em razão de um caminhão que estava enguiçado ali na altura do Galeão, segundo o Centro de Operações. A via estava ocupada devido a esse caminhão enguiçado no sentido da Baixada, então o trânsito está lento desde a altura do Caju para o ouvinte que está passando pela linha vermelha nesse momento. Muito congestionamento na linha vermelha no sentido da Baixada, desde o Caju até a chegada à base aérea do Galeão, então muita distância de congestionamento nesse momento, Fê.
2: Obrigada, Maria.
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3: De volta com as informações do trânsito, Deise de Assis.
4: Oi, Fernanda, tô de volta. Dificuldades para você que tá pela linha vermelha. Tinha um caminhão enguiçado ali na altura do Galeão, ocupando uma faixa da via. Retenções já desde a altura de São Cristóvão. Melhores condições estou observando para você que tá optando nesse momento pela Avenida Brasil, principalmente na pista lateral. A movimentação tá lenta nesse momento na Brasil, ali na altura de Benfica. Melhora um pouco na altura de Manguinhos, mas volta a ficar complicado ali no trecho de Ramos. Repito, pista lateral um pouco melhor para você que vai aí em direção à Baixada. No sentido centro da linha vermelha também tem dificuldades agora na altura do Caju, muito por conta daquele estreitamento da pista que acontece próximo à Rua Bela. 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Daqui a pouco eu volto.
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5: Agora 5 horas e 49 minutos, Maria Rita Nader, tem mais atualização de trânsito dos nossos ouvintes?
6: Falando agora sobre a Zona Sul do Rio, que tem ouvinte aqui falando sobre a região, como é que tá congestionada a Lagoa Rodrigo de Freitas, ali na Avenida Borges Medeiros e também na Epitácio Pessoa, o trânsito piorou ainda mais pro motorista que segue no sentido centro, principalmente ali na chegada ao túnel Rebouças, que tem maiores congestionamentos na altura da primeira galeria e na chegada ali ao elevado Engenheiro Freycinetti. Quem passa pela rua Mário Ribeiro nos dois sentidos, desde a Avenida Padre Leonel Franca, também enfrenta bastante retenção até a chegada às Avenidas Borges Medeiros e também da Epitácio Pessoa. A gente estava falando agora há pouco sobre a Rua Humaitá, né, que estava tendo os nossos ouvintes falaram bastante sobre sinais apagados, e a rua está muito congestionada também devido a esses sinais que estão atrapalhando o trânsito de quem passa na região da Rua Humaitá nesse momento. Fê.
5: Valeu, Maria.

0: agora é 5 horas e 51 minutos e olha, informação importante, porque a gente acaba de receber a informação de que um homem foi baleado durante um tiroteio que aconteceu na rua Senador Dantas, no centro do Rio de Janeiro, agora no período da tarde. Segundo as informações preliminares, houve uma tentativa de roubo quando a vítima teria reagido à ação de dois criminosos em uma motocicleta, resultando então aí em troca de tiros. Durante essa ação, uma mulher, na verdade, foi atingida na perna e socorrida. Os envolvidos nesse confronto conseguiram fugir do local. Os agentes estão realizando diligências para tentar esclarecer os fatos. A gente está em contato agora com a Polícia Civil para saber mais detalhes dessa investigação, mas já teve relatos de pessoas que ouviram então esse tiroteio no centro do Rio. Acaba chamando a atenção porque é uma região que isso não é comum nesse período da tarde. E aí depois a gente teve essa confirmação então com a Polícia Civil de que uma mulher foi atingida na perna e depois socorrida. A gente vai atualizar também o estado de saúde dela. O Corpo de Bombeiros disse que foi acionado, mas quando chegou ao local, ela já tinha sido levada a uma unidade de saúde próxima. Quando a gente tiver a atualização do estado de saúde, a gente traz ao longo da programação, mas foi uma tentativa de roubo, então, que aconteceu na rua Senador Dantas, na tarde de hoje, no centro do Rio. Olha, hoje também está acontecendo, na verdade, nesse momento, um lançamento aí do ICMBio e também da Prefeitura em relação às obras que vão acontecer ali no Alto do Corcovado. É uma série de mudanças, né, para a acessibilidade, principalmente, de todos os turistas que querem chegar até a região. E aí, quem pretende visitar, inclusive, o Cristo Redentor já nos próximos meses, vai ter mudança na rotina principal. A partir de agosto, as 4 escadas rolantes do Alto do Corcovado vão ser desligadas para uma modernização que deve durar até maio do ano que vem. E aí, nesse período, o monumento vai permanecer aberto, mas com um novo esquema de circulação para os visitantes. Vai ter uma redução da capacidade do público e também um atendimento especial para as pessoas com mobilidade reduzida. Então, as pessoas vão poder continuar visitando. Essa é uma pergunta que surge, né, quando a gente fala que as escadas rolantes não vão estar funcionando. Elas vão conseguir visitar, mas vai ter um atendimento especial para esse público. O resto das pessoas vai poder fazer o acesso ali normal com as escadas. Medidas que estão sendo anunciadas então hoje, foi um termo inclusive assinado entre o Instituto Chico Mendes de Conservação e Biodiversidade com a Prefeitura do Rio para ampliar a conservação e o ordenamento e a gestão de todo o Parque Nacional da Tijuca, que é onde fica o Cristo Redentor. A gente sabe que as obras do Corcovado vão ter aí um custo de quase 14 milhões de reais. Esse valor vai ser custeado pela Petrobras, começa então em agosto e termina em maio do ano que vem. 4 escadas e 2 elevadores inclinados que vão ser feitos sob medida para aumentar então a acessibilidade. Mudanças importantes para o ponto turístico, que tem uma movimentação intensa, né? É uma das 7 maravilhas aí do mundo moderno. Então, era uma reclamação que muita gente fazia, acaba sendo uma obra importante. Depois a gente traz ao longo da programação outros detalhes que foram ditos também durante essa coletiva que está acontecendo nesse momento com o prefeito do Rio, Eduardo Cavalieri, e membros também do ICMBio.
1: E Fernanda, só pra gente passar aqui, nossos ouvintes são maravilhosos, o Flávio Costa, né, guarda municipal, mandou uma mensagem pra gente aqui falando que na Senador Dantas foi saidinha de banco. Ele passou aqui agora, então, só mais uma informação dessa que você trazia agora há pouco de uma mulher baleada ali naquela região.
0: É isso, a gente daqui a pouco atualiza então o estado de saúde dela.
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1: Agora a gente vai para a saideira do trânsito com a Deise de Assis.
3: Para fechar, Amélie, atualizando a ponte Rio-Niterói. Os motoristas estão perdendo tempo nesse momento no caminho para Niterói. Tem dificuldade desde os acessos até a chegada ao pedágio. 35 minutos é o tempo de travessia, segundo a Ecovias Ponte, no sentido Rio. Também estou observando dificuldade na descida do vão central. 18 minutos é o tempo de travessia nesse momento, né? A chegada a Niterói, o trânsito também está complicado. Você que vai para Itaboraí, dê preferência nesse momento pela RJ-104. Observo melhores condições, mas também tem retenções na altura de Tribobó e também na chegada a Alcântara. Promoção parada completa nos postos Ipiranga. 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Segue com você, Meli.
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0: alunos do Cefet no Maracanã, Zona Norte do Rio de Janeiro, denunciam a presença de larvas no bandejão da unidade. Daniel Henrique.
1: As imagens mostram os animais espalhados em bandejas. A denúncia afirma que houve uma recente melhora na qualidade do bandejão, mas que ainda são frequentes os flagrantes de larvas, considerando as condições insalubres e precárias. Nos comentários, pais e responsáveis por alunos dizem que a situação é inadmissível e preocupante, questionando a falta de limpeza e controle de qualidade no serviço prestado. A reportagem questionou o Cefet sobre a situação, mas ainda não teve resposta.
2: Senador pelo Rio, Romário, afirma que vai devolver o salário recebido durante a Copa e depois de muitas críticas, né, Maria Rita Nader?
3: O ex-jogador está nos Estados Unidos acompanhando a competição. A declaração foi feita durante sessão do plenário do Senado. Romário explicou que não pediu licença do mandato para poder votar a favor da proposta de emenda à Constituição que acaba com a escala 6-1. Sobre a ausência na casa, o senador afirmou que a tecnologia permite a participação de forma remota. O parlamentar tem sido alvo de críticas por faltar às sessões do Senado enquanto acompanha a Copa do Mundo nos Estados Unidos. Romário tem participado das atividades e transmissões do Senado pela internet.
0: E a lei que isenta o ICMS para taxistas até o final desse ano foi sancionada, Maria Clara Vinhais.
4: Com a medida, os motoristas que desejarem substituir os veículos poderão contar com um benefício fiscal. O projeto havia sido aprovado pela Assembleia Legislativa do Rio no fim de junho. A lei também inclui incentivos fiscais para setores como saúde, agropecuária, infraestrutura, logística, indústria e cultura.
0: Horas e 59 minutos. E olha, durante a tarde de hoje, também moradores da comunidade Terra Nostra, em Costa Barros, tinham feito relato de tiroteio nessa região. Segundo o batalhão da área, os moradores relataram esses disparos. O policiamento foi reforçado, mas não teve nenhum confronto. Apenas disparos foram feitos ali na comunidade. Então a gente vai seguir acompanhando. Mas, segundo a PM, foram apenas barulhos de tiro. Não existe ali um confronto acontecendo nesse momento. Agora, outras informações importantes, Márcio Melli. A primeira, uma notícia triste para os nossos ouvintes, mas feliz ao mesmo tempo. Hoje a gente havia anunciado que tinha Jornal Band News Rio, terceira edição, mas por mudanças na nossa programação, a jornada esportiva para o jogo que acontece às 9 horas da noite do horário de Brasília entre Estados Unidos e Bósnia vai começar antes. Então hoje não teremos Jornal Band News Rio, terceira edição, mas por um bom motivo, Copa do Mundo. Então a
2: folga
0: gente
2: merecida para o nosso Marcos Sadoc, né?
0: É, vai poder
2: e
0: sair
2: você
0: mais
2: também,
0: cedo,
2: né,
0: descansar. Exatamente. Então, a partir das 8h30 tem essa transmissão aqui na Band News FM. A gente vai, enfim, trazendo os destaques ainda do Rio de Janeiro nas próximas horas na atualização do noticiário local. E aí, duas coisas legais. Uma, primeiro, que vários registros foram feitos por ouvintes aqui da Band News FM de baleias. Todo dia estão aparecendo ali na Baía de Guanabara. Então, hoje, é muito legal a gente receber esses registros. Uma imagem lindíssima. Elas passeando por ali, disseram que são duas que estão praticamente morando e são vistas já nessa semana todos os dias por quem pratica esporte, muita gente de canoa havaiana, é uma imagem linda. E a outra é uma notícia que chamou atenção, porque o The Rock, ator, malhou numa academia no Maitá. Pediu pra parar tudo na academia, fechou, teve um treino ali personalizado, mas estava ali no Maitá e aí saiu nas redes sociais em algumas fotos com pessoas que frequentam a academia. Legal demais, né?
2: Menor chance de eu encontrá-lo. Se ele tivesse em algum barzinho, talvez eu esbarrasse com o dedo numa academia.
0: Ele, imagina.
2: Impossível, tá de brincadeira. Agora, só uma última informação também, Fernanda, que a gente trazia lá no começo, sobre exonerações aqui no nosso Rio de Janeiro amanhã, mas virão todo mundo de olho amanhã na Juserja, que é a junta comercial aqui do estado do Rio de Janeiro. Teremos mudança grande por ali, que já deve acontecer amanhã. Fiquemos de olho.
0: Vamos ficar atento, claro. E amanhã a gente não tem Jornal Band News Rio segunda edição, porque amanhã tem jogo nesse horário. Jogo, inclusive, da França, se não me engano.
2: Não, França jogou hoje.
0: Ah, é, perdão. França jogou ontem. Eu tô errada. Nossa, agora eu tô até confusa. Com o calendário.
2: É isso, Fernanda. Tá vendo? Aí você complicou a nossa vida. A Argentina é só sexta-feira, que é quem a gente tá secando, meu amigo, de forma absurda. Ali a gente não quer esse jogo em hipótese alguma. Não queremos que a Argentina se dê bem. Amanhã tem
0: Espanha e Áustria. Exatamente.
2: É isso aí, às 4 horas da tarde.
0: Era um jogo bom. E aí amanhã a gente não tá, mas a gente volta na sexta. só que num horário um pouco mais reduzido, a partir das 5h20.
2: Boa, tamo junto aí.
0: A gente convida os nossos ouvintes. Então, boa noite para todo mundo. Tchau, tchau.
2: Até. Tchau, tchau.
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0: livre-nos, Deus, desse ser perigoso, dessas viragos que nos ameaçam, que ameaçam o mundo masculino, vale o bene, ainda mais se elas tiverem pelos pubianos, ai meu Deus! Né, Paulo Figueiredo? Tá com medinho de mulher? E aí nós colocamos a Santa Rita, né? Aproveitar para mandar um beijo pro Roberto Carvalho, marido da Rita Lee, pro João Lee, um dos filhos. Eles nos acompanham, vale o bem. E atenção, Carlos! Saiba, Santa Rita acompanhava o programa. Aí já é ir para a esfera divina.
1: Sim,
0: é. É. Nossa homenagem aqui às mulheres. Hã? Tem muita coisa, eu vou ter que. Olha, eu vou ser aceleradinho hoje, né? Porque é o seguinte: pesquisa Atlas Intel. Lula quase 7 pontos à frente de Flávio. Vai.
2: Vamos lá, direto, começar com essa pesquisa divulgada hoje. A Atlas Intel trazendo uma penca de boas notícias para Lula. Levantamento realizado entre 26 e 30 de junho, com 4.999 entrevistados. E margem de erro de 1 ponto percentual para mais ou para menos. Em relação à pesquisa anterior, aquela que foi absurdamente censurada no site do Instituto, mas não para a imprensa, naquela o presidente, então, tinha 48,8, agora ele tinha 48,9, agora aparece com 48,8, ou seja, ficou no mesmo lugar. Flávio foi de 41,8 para 42,3, um movimento meio ponto percentual, que também pode nem ter acontecido por causa da margem de erro. Assim, a diferença de 7,1 pontos percentuais é agora de 6,5, distância bastante confortável para o presidente. O cenário de recuperação de Flávio, que os bolsonaristas tanto alardeiam, não se verifica nessa pesquisa. Lula venceria Ronaldo Caiado do PSD por 48 a 39%, Romeu Zema por 48,2 a 38,5 e Renan Santos por 49,2 a 28,9.
0: Portanto, essa pesquisa repete aquela pesquisa que o Cássio Nunes Marques ouve por bem censurar. Lembrando que aqui, nessa pesquisa, não estou dizendo que essa pesquisa está certa, as outras estão erradas, são pesquisas. A Atlas Intel é uma pesquisa bastante respeitada. Nessa pesquisa, já está precificado, estão precificados, digamos assim, em parte pelo menos, episódio Jacques Wagner e episódio Michele. E aí, importante sobre o caso Michele, nós temos muita coisa sobre Michele, por isso não provoca. Olha a cor da minha camisa, quem tá no rádio, é cor de rosa, não chega a ser rosa choque, mas é rosa, vale bem. Eu estou com uma camisa, Carlos, que é da cor de menina. Meu Deus! Vai, Paulo Figueiredo, que medo das mulheres! Paulo Figueiredo, corre, olha as mulheres, Paulo Figueiredo, corre, mulheres, pelos pubianos, corra. Aí ele diz, a minha mulher concorda comigo, ela também disse que concorda, já falo já. Você tem vontade própria? Segundo ele, não. Bom, vamos lá. Michele. Ai, que medo das mulheres! Michele. Pode não ter tirado voto do Flávio, mas dar voto não dá. Porque eles começaram com aquele negócio, as pesquisas, tudo igual, tem a menor importância, analistas reacionários que inclusive elaboram textinhos por aí para pautar jornalistas, né? Alguns se deixam pautar, inclusive, é muito fofo isso. Não é? Porque em vez de você escrever seu texto, ter de pensar, pois já penso que uma assessoria já te mandou e já fica tudo certo, né? Nem recorre, vale o bem, à inteligência artificial. Prefere a burrice natural dos outros. Hein, cara?
1: É.
0: Ué, que é pior ainda do que recorrer à inteligência artificial, que tem gente hoje escrevendo com inteligência artificial, é pegar a burrice natural do outro, a burrice interessada. Ou a esperteza interessada. Oh, Michele, não teve menor importância e tal. A pergunta... palo seco. Não. Vamos lá. Tá. Vale bem, Carlos. Digamos que não tire voto. Essa crise. Mas eu pergunto: dá voto?
1: Não.
0: E quem tá na frente?
1: Lula.
0: Mas atenção, não ouçam o que eu estou dizendo. Continuem a ouvir Paulo Figueiredo. Não é para me ouvir. Ouvir assim no rádio, sim, na TV e tal. Ouvir que eu digo é seguir aquilo. Não acreditem nas minhas análises. Acreditem em Paulo Figueiredo. Palmas para vocês. Ele e seu medo, pânico das mulheres, especialmente as solteiras. Essas pessoas perigosas. Alckmin e Haddad também bateriam o Flávio no segundo turno. Vejam vocês. Né?
1: Há um dado interessante na pesquisa Atlas Intel. Tanto o vice-presidente Geraldo Alckmin, do PSB, como o ex-ministro da Fazenda, Fernando Haddad, que concorre ao governo de São Paulo pelo PT, venceriam Flávio no segundo turno. Alckmin bateria o candidato do PL por 47,4% a 41,7%, uma distância de 5,7 pontos percentuais. E o ex-ministro da Fazenda venceria por 46,4% a 42,8%, ou seja, 3,6 pontos de distância.
0: E isso aqui, eu diria, mais esse número traduz a dificuldade do Flávio do que contra o Lula, meninos. Eu preciso explicar por quê? Porque o Lula é o Lula. Né? Evidentemente, o Alckmin não tem a projeção do Lula. Evidentemente, o Haddad não tem a projeção do Lula. Nem a amplitude político, leque, tão amplo. E mesmo assim, venceria um Flávio na Atlas Intel. Pergunta, sério, tô falando sério, vocês dois, vocês estão vendo alguma mulher daí do estúdio, do vidro? Tem mulher aí, por aí?
3: Não.
0: Não. Não consegue ver mulher na redação? Não tem?
2: Na mulher, na
1: redação. Olhando pro lado aqui, sim.
0: Ah, tem, né? Cuidado, hein? Vai que elas invadam aí, tá? Armem-se. Elas são muito perigosas. Se forem solteiras, pior ainda, tudo comunista. Tá? É. No primeiro turno, Lula supera Flávio em quase 10 pontos. E tem aqui um ritual de humilhação com alguns candidatos. Vai.
2: No cenário de primeiro turno, também não existem razões para Flávio Bolsonaro comemorar. O presidente Lula aparece na liderança com 46,3% das intenções de voto, enquanto o senador Flávio Bolsonaro soma 36,6%. São mais de 10 pontos de diferença, portanto. Na sequência, aparecem Renan Santos, do Missão, com 7,8% das intenções de voto, Ronaldo Caiado, do PSD, com 2,9%, Romeu Zema, do Novo, com 2%. Completam o cenário Joaquim Barbosa, com 1%, Aécio Neves, com 0,7%, Samara Martins com 0,6%, Augusto Cury com 0,5%, Cabo Daciolo com 0,2%, Rui Costa Pimenta e Edmilson Costa, ambos com 0,1%, e Hertz Dias, que não pontuou. O que você destaca, Reinaldo?
0: Bom, além dos 10 pontos, eu destaco a humilhação para Zema e para Ronaldo Caiado. O Renan Santos, que começou ontem no Missão, tudo bem, o MBL é antigo, mas ele tem 4 vezes os votos do Zema, aqui na pesquisa. E 2 vezes, mais de 2, o Caiado. Vocês não se sentem humilhados, não? Tendo governado estados e vindo com aquela cascata de... Ai, Vólio Bene, cadê a turma da polarização, Vólio Bene? Ai, precisamos ter alternativas a essa polarização, meu Deus, que essa polarização que aprisiona os brasileiros obrigados a votar em quem não querem.
2: Então é aí.
0: Será que é tudo trama das mulheres perigosas? E das solteiras?
1: E feministas demoníacas também, né?
0: Feministas demoníacas. Demoníacas. É, pode ser interessante. Eu vou levar essa gente a sério, nós já vamos falar disso. Tá aqui. E aí, depois teve o lançamento da candidatura do Caiado, falando da de novo a reserva moral que precisamos, que o Flávio não vai conseguir, nós vamos vencer, e não sei o quê. Vai, não vai. Mas fica aparecendo aqueles pregadores da praça que colocam um troço ali, um aparelhinho de som, e fica pregando para 3 pessoas. Entende? E olha só. O Atlas Intel fez uma simulação de primeiro turno com Haddad. Ele aparece na frente do Flávio. 39,7 a 36,7. Aí a Michelle, se testada no lugar do Flávio, ela marca só 19,3. É ruim, hein? Oh, não, escolhe Michelle, não tem importância nenhuma. Ha, ha, ha, ha, não vejo a hora. Plantando notas na linha assim. Ah, tem uma ala do partido, tá feliz. Ainda bem que ela foi embora. É, tá ótimo. Não me ouçam, ouçam o Flávio Figueiredo. Ou o Paulo Figueiredo. Rejeição a Flávio supera a rejeição a Lula, 4,4 pontos. E aí tem coisa. Tem gente que resolve entrar na disputa para passar vergonha, mas também aí eu, vai bem, eu não sou coach de ninguém. Não dou conselho para gente mais rica e mais poderosa. E também não sou o guardião da vergonha alheia. Né?
1: Uhum. Reinaldo, a Atlas Intel também apresentou uma lista de políticos aos eleitores e quis saber em qual nome eles não votariam de jeito nenhum. O resultado é este para pré-candidatos potenciais, ao menos. Aécio Neves, do PSDB, 54% de rejeição. Flávio Bolsonaro, 53%. Lula, 48,6%. Ronaldo Caiado, 38,6%. Romeu Zema, 38,5%. Renan Santos, 35,8%. Já Joaquim Barbosa tem 24,6% de rejeição.
0: Isso, aí nessa lista tinha também Bolsonaro, Haddad, não sei o que. Como não vão disputar cenário nacional, eu não coloquei aqui os presidenciáveis. Aí é claro que a rejeição tem que ser vista vis-à-vis, no confronto, na comparação com o grau de conhecimento do candidato e com a adesão, né? O problema é você ter uma rejeição de... né, Zema? Ter uma rejeição de 38,5% e uma adesão de 2%. Hein? Ou Caiado, uma rejeição de 38,6% e uma adesão de 2,9%? É. É feio, né? E aqui uma péssima notícia pro Flávio. Quem o eleitor teme mais? Quem ele teme mais? São Paulo, a gente fala teme, no resto do Brasil, teme. Quem o eleitor teme mais? Vai, vamos lá.
2: É esse número amargo para Flávio. Atlas Intel quer saber quais das possibilidades causa mais medo e apreensão na leitura: a vitória de Lula ou a de Flávio? Temem mais o triunfo do candidato do PT, 42,4%, mas esse número chega a 48,4% no caso de Flávio.
0: Uma diferença considerável. Não passou o trauma lá do episódio do filme. E o episódio da Michelle não ajuda. E acho que o episódio da Michelle ainda vai gerar coisas. Ainda vai gerar coisas. E aqui eu quero... Isso é análise. Você quer que eu diga quem eu gostaria que ganhasse? Eu gostaria que o Lula ganhasse. É isso que você quer ouvir, é isso que eu penso. Porque o Flávio já ameaçou dar golpe, inclusive antes de ser eleito. Como não retirou até agora, entrevista 14 de junho na Folha. Agora, isso aqui é análise, independentemente do que eu gostaria que acontecesse, então vou lhe dizer. Aprova o governo Lula, 45,9. O governo Lula não, o trabalho do Lula, 45,9, desaprovam 52,3. A desaprovação é maior que a aprovação. O governo é ótimo e bom para 39,7. Ruim e péssimo para 48,3, regular para 12. Regular não é reprovação de governo, de qualquer modo. Regular, o aluno regular não é reprovado. Mas, de qualquer modo, a desaprovação ao Lula é maior que a aprovação. E por que é que, quando tem segundo turno, ele ganha? Eu poderia dar uma resposta simplíssima. Porque, mesmo no juízo desses que reprovam, não apareceu ninguém melhor do que o Lula. Posso não aprovar e não concordar com muita coisa, mas as alternativas que me ofereceram são piores. Esse é o ponto. Ah, confronto bolsonarismo, lulismo, já era esperado que, né, que polarizasse, por essa palavra estúpida. Sim. Agora, o Caiado ofereceu alguma coisa alternativa? Ou o que ele ofereceu foi repetir o receituário do bolsonarismo com autoridade moral? E o Zema? Bom, o Zema se colocou à direita. O Zema achou que era uma boa ideia atacar a Bolsa Família, atacar o Nordeste. Sim, os números da avaliação do governo do Lula não são bons, não. Poderiam ser. E acho injusto, hein? Eu acho que o governo é muito melhor do que isso. E acho que a atuação do Lula é muito melhor do que essa. Mas, querido, eu não vou brigar. O eleitor é o eleitor. Ele que avalia. Ah, a minha avaliação é outra. Mas vale o eleitor. Agora, aparecesse alguém com discurso organizado fazendo a coisa certa, não sei o quê, talvez ganhasse. E outra, é preciso lembrar também que muitas vezes se reprova um governo porque as pessoas queriam mais medidas no sentido para o qual esse governo acena. Foi claro? Vamos pegar, vocês se lembram o que é vetor, né?
2: Sim.
0: Flechinha vai para lá, direção, aqui, daqui para lá, de lá para cá. Vetor é de um lado para o outro. Muitas vezes, pegando o vetor do governo para o progressismo, as pessoas gostariam de mais medidas progressistas ainda e por isso reprovam. Então, a reprovação não é necessariamente um confronto ideológico com o governo de turno. Tudo isso precisa ser compreendido. Reizinho, você tirou tudo isso da sua cabecinha divinal? Algumas coisas sim, porque eu não botei metal na cabeça à toa, não é mesmo? Outras, falando com especialistas. Preciso falar com as pessoas. Quem entende disso? Para não ficar dando opinião com o cotovelo. Porque cotovelo todo mundo tem, orelha, o Van Gogh tinha uma, porque ele, mas era uma opção. Né? Não muito boa, acredito. Atacada, Michelle renuncia à presidência do PL Mulher, e agora a gente vem com uma jornada longa sobre isso. Vai lá.
1: A ex-primeira-dama Michelle Bolsonaro acertou ontem a saída da presidência do PL Mulher. A decisão foi tomada após a reunião entre ela e o presidente nacional do partido, Valdemar Costa Neto. O encontro tinha como objetivo amenizar a crise entre Michelle e o senador e pré-candidato do partido à presidência, Flávio Bolsonaro. Após a reunião, a mulher de Jair Bolsonaro divulgou uma nota em que diz que a decisão de se afastar foi acertada com o marido. Um trecho do texto diz o seguinte, abre aspas: após muito refletir com o meu marido sobre o momento em que estamos vivendo em nossa família, reuni-me com o presidente do PL na tarde de hoje e lhe comuniquei a minha decisão de deixar a presidência do PL Mulher para me dedicar integralmente aos cuidados para com o meu marido e minha filha. Fecha aspas.
0: Não se esperava esse movimento. Eles foram surpreendidos. Flávio, extrema-direita, o Valdemar, achavam que era tudo um blefe apenas. Eu não sei se ela vai querer ser candidata lá em 2030, tem todo o direito de tentar. Não sei. Mas que não se esperava esse movimento, não se esperava. Que não estavam preparados para responder a isso, não estavam. Né? Ela tem se queixado da falta de apoio em meio à onda de ataques, né? Avalia que ela feminina do partido ficará em boas mãos, mas as boas mãos já não estão mais, não tem mais boas mãos. Porque o Valdemar já acabou com a presidência do partido. Do PL Mulher, né? Não tem mais presidente do PL Mulher, nós vamos ver. Né? Damares, outro dos alvos de Figueiredo, também pode cair fora da campanha do Flávio.
2: A senadora Damares Alves demonstrou apoio a Michelle após a decisão de ela deixar a presidência do PL Mulher. A parlamentar, por meio de uma publicação nas redes sociais, disse ter orgulho da amiga. Um trecho do texto de Damares diz o seguinte: o que você fez, Michelle, mudou para sempre a história da participação das mulheres na política. Você não apenas identificou lideranças, você despertou em mulheres comuns, mães, esposas, trabalhadoras, o desejo genuíno de participar e transformar a nossa nação. Seus eventos nunca foram meros encontros festivos, eram treinamentos reais, preparando um exército feminino alicerçado em valores. Segundo a senadora, a decisão de Michelle mostra que a ex-primeira-dama tem uma causa e não um projeto de poder.
0: Isso. Damares, que também tomou porrada do Paulo Figueiredo. Né? O que mais que tem sobre ela, vai?
1: Damaris Alves, seguindo o movimento de Michele, tem ameaçado desistir de colaborar com a pré-campanha de Flávio Bolsonaro. A parlamentar se irritou com a ofensiva nas redes contra ela e Michele, protagonizada por aliados do senador. Após prestar apoio público à ex-primeira-dama em uma postagem nas redes sociais, Damaris recebeu diversas críticas e se viu obrigada a fechar a sessão de comentários da publicação.
0: E foi vítima, olha, eu dei uma olhada, é um troço assustador. Assustador. Que é uma tradição do bolsonarismo, viu? Eles liquidam pessoas, mesmo aliados. Olha o que aconteceu com Gustavo Bebiano em fevereiro de 2019. Vai bem, uhum. Carlos, ele não completou 2 meses como ministro.
1: Uhum.
0: E caiu. Depois foi Santos Cruz, e aí foi caindo, gente. Acabaram com a carreira da política da Joyce Hasselman. Não estou entrando no mérito, não somos da mesma enfermaria. Mas fez lá o seu papel. Foi destruída também, politicamente. Né? Se percebiam algum adversário, a tratora. Olha o que fizeram com... Olha o que fizeram com o bom governo do Dória em São Paulo. Bom governo. Destruíram. Destruíram, digo, a reputação. Não é? Acontece que Michele é um pouquinho mais difícil. Estão tentando. Chegaram a achar que tinham dado a volta. Mas não, não. Né? E agora ela está ameaçando não disputar o governo do Distrito Federal, o Senado pelo Distrito Federal. A turma do Flávio dizendo, é blefe, vá, vamos lá, vai.
2: Sim, os aliados de Michele reforçaram após a reunião de ontem entre ela e o presidente do PL, Valdemar Costa Neto, que ela está desmotivada para a disputa de uma vaga no Senado pelo Distrito Federal. Segundo as pessoas próximas à ex-primeira-dama, ela só teria topado ser candidata porque esse seria um pedido de Bolsonaro. Diante da crise com Flávio, ela estaria avaliando desistir da disputa, chegou a colocar a vaga à disposição do PL. Valdemar, do outro lado, atua pela permanência de Michele como pré-candidata.
0: Isso, e aí a turma do Flávio tá falando o quê? Essa virago, essa mulher, você não passa de uma mulher, que medo de você, mas você está blefando, mulher. Vai.
1: Apesar das ameaças de Michele de que ela pode acabar não concorrendo a uma vaga no Senado, aliados de Flávio Bolsonaro veem o comportamento da ex-primeira-dama como blefe. Segundo a Folha, pessoas próximas ao senador afirmaram que Michele tem atuado para minar a candidatura dele ao Planalto. Apesar de criticarem a posição da mulher de Jair Bolsonaro, essas pessoas admitem reservadamente que ainda precisam da ex-primeira-dama para tentar reduzir a resistência que o filho 01 de Bolsonaro enfrenta junto ao eleitorado feminino. Com isso em vista, os aliados de Flávio têm buscado viabilizar uma trégua entre enteado e madrasta. Ainda de acordo com a Folha, chegou-se a cogitar Michele como vice de Flávio, mas integrantes do PL desmentiram a possibilidade. O argumento é de que os dois têm atritos demais e não ficariam juntos por muito tempo.
0: Mas não tem a menor chance. Tem a menor chance. Né? Aí, não é de hoje que ela está sabotando, não sei o quê e tal. Ok, vai brigar com ela. E o PL mulher, e as mulheres têm tanta importância no PL que o Valdemar falou, quer saber? Vamos extinguir de uma vez. Né? Até porque a vice-presidente era justamente a vereadora do Ceará que ela queria que fosse candidata a senadora. Né? E aí o Valdemar falou, a Priscila Costa, né? Vereadora Fortaleza, PL. Vamos acabar, Valdemar Bene. Pra quê? Pra presidência pra uma mulher e tal?
2: O presidente do PL afirmou hoje que decidiu extinguir o cargo de presidente nacional do PL Mulher depois que Michele Bolsonaro se afastou do cargo. Informação foi confirmada ao Metrópolis. Valdemar explicou que a ala feminina da sigla terá apenas as presidentes estaduais que vão responder pro comando nacional do partido. Na avaliação dele, a solução foi encontrada após a legenda entender que seria difícil substituir Michele. A opção por um comando compartilhado entre as presidentes estaduais também foi feita por causa da proximidade das eleições e da dificuldade de reorganizar a estrutura nos estados. Essa é a justificativa do Valdemar.
0: Imagina, tem um desprestígio a Michele, claro. Um pouco está dizendo assim, você era presidente aqui porque você é mulher do Bolsonaro. Tá, o cargo nunca existiu. Só que ela trabalhou efetivamente. A tal da Priscila Costa vai ficar. Não, não vai ser a Priscila Costa, vai ser quem? Vai criar mais uma mulher. E mulher, vocês sabem, é um bicho perigoso, né? Imagina. E se for solteira, então? Né? Tem que ser, tá casada. Aí é melhor botar o marido dela, então, né? Já que é quem manda. Não é isso? É. E por que que mulher é do PL, mesmo tratando mulher assim? Eu sei lá, cara. Tem negro que é racista com negro. Tem judeu antissemita. Entende? E tem mulher que participa de partidos e grupos que as tratam como seres secundários. Tá mais na esfera, em muitos casos, é um problema psiquiátrico, psicológico. Mas, né? E o Valdemar se reuniu com o Flávio. Ai, vamos tentar ver o que a gente consegue fazer. Mas tá difícil, viu? Vai, Beni, Carlos, porque a Michelle está profetizando novos escândalos que nocautearão Flávio. E ele até teve de... ele até teve de falar, olha, não participei de suruba. Vejam vocês. Que é uma coisa assim. Outro dia o Vólio Bene me ligou, falou, rei, vai sair a informação de que eu participei de suruba. Falei, mas participou? Aí ele falou, isso é pessoal. Eu disse, ah! É. Aí eu não sei, né, cara? Não sei. O Carlos já falou, participei, mas também é um problema meu. Ah, tá tudo bem.
1: Mas tem o código de ética dos homens, né?
0: Mas tem o código de ética dos homens. Sem mulher de amigo. Gente, é uma comédia, é uma bufonaria. Vai.
1: Qual que você quer agora, Reinaldo?
0: A 10.
3: A 10 mesmo.
1: Vamos lá. Além de ameaçar que pode.
0: Você perdeu no assunto, bora.
1: Além de ameaçar abandonar a disputa pela vaga ao Senado, Michele Bolsonaro tem dado recados de que a campanha presidencial de Flávio pode ser atingida por novos escândalos em breve. Como falamos ontem, ela repostou um vídeo do ex-governador do Rio, Antônio Garotinho, sobre as festas promovidas pelo dono do Banco Master, Daniel Vorcaro. Na gravação, Garotinho diz ter visto imagens das festas com mulheres peladas e homens que defendem a família, entre aspas. Michele não citou Flávio em nenhum momento da publicação, no entanto, o ato foi visto como uma sinalização de que a ex-primeira-dama tem conhecimento de fatos comprometedores sobre o enteado.
0: Isso, e aí ele desmente ter participado, disse, eu não, até elogiou, né, as mulheres e tal. Aí.
3: Ele escreveu, quero parabenizar o trabalho da Michelle Bolsonaro, porque muitas mulheres se interessaram pela política, pelo trabalho dela. Acho que o que ela fez, ou ela está sendo induzida, não dá para entender muito bem. Quando ela pega um vídeo do Garotinho insinuando que eu posso estar numa festa do Vorcara, ela está completamente desinformada. E aí, Reinaldo, a carapuça serviu?
0: Pois é, mas ninguém tinha falado que era... você falar assim, alguém da Band News participou de uma suruba. Eu vou tentar querer saber, até tenho certa curiosidade de saber quem é, mas terei a certeza absoluta de que não fui eu. Nem vou precisar falar assim, não fui eu. Estranho, né? Uhum. Mas, enfim... pode ter sido o Vale Bene, eu quero dizer. Né? tá feia a coisa. Quando você tem que negar que participou de suruba, é porque o ambiente não anda muito saudável. E agora, presta atenção aqui que, né, tô levando um pouco na galhofa, mas tem coisas muito graves. O Flávio fez lá o evento. Lembra que tinha um evento com mulheres conservadoras?
1: Sim.
0: Foi um micaço. Que evento com mulher conservadora, sem Michele, sem Damares, sem nem a Tereza Cristina, nem a Tereza Cristina apareceu. Entende? Para colocar alguns grãos de soja no movimento conservador. Alguns boi no movimento conservador. Nada. E ficou, e aí o Flávio teve de renegar o Paulo Figueiredo com inverdades. Paulo Figueiredo que voltou à carga com coisas ainda mais abjetas. Vamos começar por o troço que virou mico, vai.
1: O senador e pré-candidato à presidência Flávio Bolsonaro realizou nessa quarta um encontro que acabou esvaziado, como se disse, com um grupo de mulheres conservadoras. A agenda em Brasília mirava angariar apoio do eleitorado feminino, um dos pontos de atenção da campanha do parlamentar. O esforço ocorreu em meio à crise entre Flávio e Michele Bolsonaro, que a gente vem cobrindo aqui no É da Coisa. A ex-primeira-dama não quis ir ao encontro. As senadoras, Damaris Alves e Tereza Cristina boicotaram o evento e também não participaram. Segundo a Folha, nos bastidores, elas lideraram um grupo de parlamentares conservadoras que avaliam que Flávio deveria ter reprovado as falas de Paulo Figueiredo sobre as mulheres que nós citamos aqui nos últimos dias, Reinaldo.
0: E ele não disse nada. Nesse caso, quem cala consente. O vídeo, o primeiro ataque, foi do dia 25. E ontem ele piorou tudo. A única coisa razoável seria o Flávio romper com o Paulo Figueiredo, mas ele não vai. O Paulo Figueiredo não só é um dos condutores intelectuais da campanha dele, como é o cara que fala, inclusive, que se nós ganharmos o Itamaraty, no primeiro vídeo ele fez ameaças a todo o povo do Itamaraty, que vai demitir todo mundo, vai mandar um monte pro Gabão, porque não sei o que e tal. E o Flávio deixou a Michele ser destruída assim. Insisto, ela foi chamada de adúltera. E agora o Flávio decidiu repudiar o ataque do Figueiredo, que por sua vez falou, eu te compreendo, vai, vamos lá.
3: Durante discurso no evento, Flávio Bolsonaro repudiou pela primeira vez os ataques do blogueiro Paulo Figueiredo às mulheres. Vale lembrar, então, como você disse, que essas declarações foram dadas na quinta da semana passada, dia 25 de junho. A gente já está em julho e Flávio reagiu apenas agora. Apesar de criticar o posicionamento, Flávio elogiou a atuação de Figueiredo nos Estados Unidos e a gente vai acompanhar o que ele disse.
4: Quero repudiar, evidentemente, a fala do Paulo Figueiredo.

0: apartamento que ele generaliza e fala das mulheres, inclusive está falando da minha esposa. A minha esposa também está incluída nesse pacote de mulheres que não sabem votar. E nunca ele poderia dizer que é culpa das mulheres. E eu vou explicar por quê. Porque se as pesquisas mostram que tem muitas mulheres que ainda não estão votando conosco, é falta de competência minha. É a falta de comunicação que nós, todas as vezes, temos que acabar com essa falta de comunicação. Nós temos que melhorar a nossa comunicação. Porque a partir do momento que a gente conseguir esse diálogo aberto com todas as mulheres, mostrar que as pautas que elas são favoráveis são as mesmas pautas que a direita defende, é assim que a gente vai resolver. Não é acusando as mulheres de não saberem votar. E é isso que nós vamos apresentar durante essa pré-campanha, depois de ganharmos a eleição e durante o nosso mandato. Porque vai ser o mandato que mais vai proteger e valorizar as mulheres na história desse país.
1: Vocês viram que quando ele repudiou a fala do Paulo Figueiredo, eu contei, às vezes a gente conta com o ouvido também, né, Volibene? Eu contei cinco pessoas aplaudindo. Não sei quantas tinham ali, vocês tinham 10? Né? E não, as pautas que vocês têm para as mulheres, o que o Paulo Figueiredo fala sobre as mulheres é o que o PL pensa sobre as mulheres. É o que o seu pai pensa sobre as mulheres. Isso tem que ser dito. Não é? Seu pai dizia coisas ainda piores, que aliás o Paulo Figueiredo relembrou. Não é mesmo? E aí o Paulo Figueiredo, meu amigo Flávio Bolsonaro fez muito bem em repudiar a minha fala publicamente. Vai bem? Vai bem?
2: Oi.
1: Você faz bem em repudiar minha fala publicamente. Publicamente. Por quê? No escurinho do cinema, como Santa Rita cantou, eu sei muito bem. Está correto em fazê-lo, embora errado materialmente no assunto. Também está correto em dizer que não faço e nem quero fazer parte de sua campanha. Sou um comentarista que apoia como eleitor. Mentira. Você é o cara que vai com ele à Casa Branca. Você é o cara que vai falar lá na sessão sobre que vai falar na audiência do Escritório de Representação Comercial dos Estados Unidos sobre as punições da sessão 301. Você vai lá falar junto com o Flávio, se ele for aceito também. Você é formulador, tem a ambição de ser o novo Olavo de Carvalho, mas agora com mais atuação política, apesar dos 50 mil livros a menos. Hã? E aí, tardiamente nesse evento, pode botar o vídeo direto, o Flávio resolveu fazer um elogiozinho a Michele, mas muito tarde, até porque ontem o Paulo Figueiredo voltou à carga, né? Vai lá.
0: Eu, óbvio, fico desconfortável de falar, é a esposa do meu pai, respeito demais a Michele, e eu tenho a convicção que a gente vai superar mais esse momento difícil e que ela vai estar caminhando junto com a gente, porque ela sabe que o Brasil não suporta mais 4 anos de PT, ela sabe que mais o governo do PT, nossa família, vai ser ainda mais perseguida, e ela sabe que a única alternativa que tem para a gente mudar esse país é por Flávio Bolsonaro, o indicado do presidente Bolsonaro. Então, eu quero, na frente de todos vocês aqui, parabenizar a Michele mais uma vez pelo trabalho que ela fez no PL Mulher. Muitas que estão aqui são representantes do PL nos estados, se interessaram por política, resolveram ser pré-candidatas, inspiradas no que a Michele falou, no que a Michele defendeu, e tem que ser reconhecido esse trabalho dela, e já reconheci uma vez, estou reconhecendo aqui de novo.
1: E deixa a mulher ser esmagada uma semana e agora vai agradecer. Ficaram plantando na imprensa que não tinha tido a menor importância, que a saída dela tinha sido até uma bênção. Permitiu que fosse tratada como adúltera. E agora quero aqui elogiar e tal, quando percebe que a água bateu no traseiro. Num dia em que vem uma pesquisa devastadora. vai dizer que repudia a posição do Paulo Figueiredo elogiando.

0: e mentindo sobre o papel dele na campanha. Porque, atenção, o que esse senhor diz é muito grave. E ontem ele voltou à carga. Segundo ele, feminismo, além de tudo, ignorante, demoníaco e marxista. E marxista. Se alguém encontrar alguma coisa do Marx ou de um marxista realmente raiz tratando da questão do feminismo propriamente, eu paro de trabalhar. Não leu, não sabe o que fala. Mas vamos lá, vai.
1: O blogueiro Paulo Figueiredo, sempre dando um passo adiante em suas loucuras, diz que não vai parar de afirmar que mulheres votam muito mal, mesmo que sofra críticas de integrantes da pré-campanha de Flávio Bolsonaro. Em declaração à colunista da Folha e da Band News FM, Mônica Bergamo, ele disse o seguinte, abre aspas: "Eu não vou parar de falar nunca. O Alexandre de Moraes não conseguiu me calar. Imagina se os hipertensos da campanha do Flávio vão conseguir. Eu não sou coordenador de campanha. Sou um jornalista que apoia o Flávio e que tem opinião. Não precisamos concordar em tudo." Fecha aspas. Ontem, após problemas técnicos, ele fez uma nova live no YouTube e voltou a reafirmar suas teorias. Ele reforçou que, segundo sua concepção, o feminismo é demoníaco e marxista.
0: Será que ele achou que a Mônica Bergamo entendeu o que ele falou? Porque a Mônica Bergamo pertence àquela categoria, segundo ele, das pessoas incapazes de alcançar a razão, né? Solteiras são o problema. E aí ele fez uma pergunta: "Você casaria com uma esquerdista?" Para o público dele. Nossa, eu imagino que deve ser. Claro que sim, nossa, sim, mestre, casarei com uma esquerdista. Vai.
2: Vou acompanhar o que disse então o Flávio Bolsonaro durante esse evento com os conservadoras. Vamos colocar o vídeo.
0: Não, não,
2: Paulo
0: foi
2: Figueiredo.
0: Eu,
2: o Valibene, você... foi o Paulo não. Figueiredo.
1: Isso,
2: né?
1: Isso. Isso.
2: Tá bom. Então, vamos direto com o vídeo. Era... Não, eu...
1: É eu tô, abrir aqui, ó. Segundo
2: eu tô
1: notável...
2: aqui, mas a minha questão era que eu achei que ia direto com o vídeo. O notável pensador Paulo Figueiredo: "O que falta às mulheres é um marido que possa torná-las afinal conservadoras." E ele perguntou então se os homens que acompanham a live dele se casariam com esquerdistas, como você disse.
3: Esse é o objetivo do feminismo. Na Coreia do Sul, vocês veem o que aconteceu? Coreia do Sul. Vejam nos Estados Unidos. Nos Estados Unidos os homens continuam moderados. Vejam a Alemanha, vejam o Reino Unido, a radicalização das mulheres em direção à esquerda. Então, sim, as mulheres votam muito mal. Ou, para ser mais preciso, para as pessoas que não entendem generalizações ainda, mesmo depois do programa de hoje, mulheres, principalmente as mais jovens, votam estatisticamente cada vez mais na esquerda. E vale se deter num segundo, né, num ponto interessante, que também gerou controvérsia. De que a diferença entre as mulheres casadas e o voto masculino é praticamente zero. Eu citei aqui why have women become left-wing, né? Por que as mulheres ficaram esquerdistas? E o argumento aqui da Lena Edlin, uma mulher. Quem está dizendo é uma mulher. Não vai você que está assistindo o Paulo Figueiredo Show resolver mansplaining essa mulher. Ela publicou esse estudo e disse que basicamente a tendência esquerdista, nova tendência esquerdista das mulheres, está focada em mulheres solteiras ou divorciadas. Tá tudo que eu falo é bom, porque vai ter tudo link na descrição. E tá tudo aqui do seu lado, você lê. Vai ler, não acontece nada se você ler. Eu prometo que se você parar e sentar para ler, não vai acontecer nada com você.
0: Olha aqui. Cita o estudo de uma mulher, como se não pudesse, já falei, haver mulher reacionária, antifeminista. De monte, assim como tem preto racista, assim como tem judeu antissemita, assim como tem gay homofóbico. Primeiro, isso não é nenhuma novidade, né? E segundo, como a gente comentou aqui ontem, num universo que, enfim, num mundo que é essencialmente governado por homens, Não faz sentido que as mulheres escolham candidatos mais progressistas e que defendam mais igualdade, até por uma questão de sobrevivência? Agora, ele diz com todas as letras, quem pode controlar as mulheres são os maridos. O que falta às mulheres, maridos. E fala dos votos moderados. Voto moderado na Alemanha, a segunda força da Alemanha, hoje é uma força neonazista. Voto moderado na Inglaterra, dos homens. Olha o que aconteceu com o Brexit, que representa um desastre para a economia do Reino Unido. Onde está essa moderação? Nos Estados Unidos, com Trump? E aqui vem a tentativa, pode fazer a cabeça, vem a tentativa de colar em Olavo de Carvalho, mas por mais que Olavo tenha afirmado coisas abjetas, absurdas nos últimos 10 anos anteriores à sua morte, nos 10 anos anteriores à sua morte, ele tinha bibliografia, ele sabia do que ele estava falando, embora fazendo as escolhas erradas. O Figueiredo não sabe o que fala, fala porcaria. Ele nunca leu nada de marxismo, ele não sabe nada de marxismo, ele não tem bibliografia nenhuma. Ele só tem ódio. E ódio às mulheres em particular. Vamos lá, item C.
1: Reinaldo, Paulo Figueiredo até condescende que as mulheres não votam mal por determinação genética. É que elas teriam sido contaminadas pela ideologia demoníaca do feminismo, que seria uma derivação do marxismo. Vamos ouvir.
3: O problema está na razão que nos trouxe essa discussão. O problema está nesta ideologia maldita que está destruindo as famílias e destruindo as mulheres. O feminismo. As pessoas não conhecem o que é feminismo. Feminismo não tem nada a ver com direitos iguais para mulher. Feminismo não tem nada a ver com achar que a mulher pode trabalhar. Feminismo não tem nada a ver com dizer que as mulheres e os homens têm direitos iguais. Entender que mulher jamais deve ser agredida. Isso não é feminismo, isso é bom senso e, inclusive, é o conservadorismo e o cavalheirismo na mais pura essência. O feminismo é um movimento marxista demoníaco que busca destruir, como todos os movimentos demoníacos, a criação. Buscam destruir as mulheres como elas são. Como todo movimento marxista, eles entendem que a estrutura existente que separa e celebra as diferenças entre os homens e as mulheres, que o que eles chamam de patriarcado, é uma estrutura de ordem opressora. Como todo movimento marxista, divide as pessoas entre oprimidos e opressores. Meus alunos sabem disso.
0: Coitados dos seus alunos, porque você não sabe nada de marxismo. Outra, sociedade está dividida entre oprimidos e opressores? Bom, essa é uma condição da existência, meu filho, não é o marxismo. O que o marxismo fez foi outra coisa. O que o marxismo fez foi construir uma teoria a partir daí, uma teoria revolucionária. A servidão na antiguidade, Paulo Figueiredo, já tinha oprimidos e opressores e, no entanto, não havia uma teoria marxista. Para de falar porcaria, você não sabe nada. Você é muito arrogante, você é muito prepotente, aprendeu com vovô, aprendeu com a tradição, né, que vem da coisa. É isso que você aprendeu, mas você não sabe nada. Olavo de Carvalho está se revirando no túmulo com as suas grosserias teóricas. Esse resumo que... Que texto marxista trata da questão feminista, da questão identitária? Isso não existe. Isso é burrice sua, cara. Entende? Aí a mulher dele veio a público para dizer que concorda, Valio Bene. Mas vem cá. Se mulheres casadas aderem à opinião dos maridos, ô Volio Bene, ô Carlos, eu devo acreditar na opinião dela ou devo acreditar que a opinião dela é a opinião dele? Boa pergunta. Senhora? Para de passar vergonha, cara. Senhora também diz que é psicóloga. É. Se eu sou seu paciente, eu caio fora. Não é? Uhum. Porque segundo a teoria do Paulo Figueiredo, a mulher dele não tem vontade. A vontade dela é a dele. A teoria dele não é minha. E agora isso aqui é muito grave. O que vem agora é muito grave, porque Figueiredo, homem de Flávio, faz um novo flerte com estupro. Sim. Inclusive tentando fazer um trocadilho com o nome da Maria do Rosário, Horror Rosário, para falar do horror. Atenção, como Flávio, como Paulo Figueiredo, homem de Flávio, acha que deve ser a campanha. É assim, presta atenção, vai.
2: Por mais incrível que possa parecer, em sua live de ontem, Paulo Figueiredo, parceirão de Flávio Eduardo, recupera em tom de assentimento a fala de Bolsonaro sobre a deputada Maria do Rosário não merecer ser estuprada. O ex-presidente fez essa afirmação duas vezes, com um intervalo de 11 anos entre elas. Um dos formuladores do candidato do PL diz ser esse o bolsonarismo que interessa.
3: O Jair Bolsonaro era aquele cara que ia no super pop falar na cara o que todo mundo se fazia de chocado. Mas a maior parte da população acredita. As verdades inconvenientes. Bolsonaro era aquele que dizia que a Maria do Horror Rosário não merecia ser estuprada. Bolsonarismo é isso. Não é essa coisa sem sal que os hipertensos e os santinhos da campanha querem, não. A verdade te libertará. O João 8:32 é ou não é o lema? É de mentirinho ou é de verdade?
0: O bolsonarismo é falar que uma mulher não merece ser estuprada. Portanto, o bolsonarismo é considerar que o estupro é matéria de merecimento. Não, é, sim, o Flávio, de fato, em certo sentido, Paulo, vamos lá. O Flávio, de fato, disfarça aquilo que ele é. Ele é isso aqui, ó. Ele é esse Bolsonaro aqui de 11 de novembro de 2003. Ele também é. Ele é jaca dessa jaqueira. Fala, Bolsonaro, em 11 de novembro de 2003. Fala.
4: Grava aí que eu sou estuprador. Eu sou estuprador agora. Olha, jamais ia estuprar você, que você não merece.
5: Olha, eu espero que não.
4: Se é esse o papo, dá, eu te dou outra. Dá, que eu te dou outra. 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
5: Mas o que é isso?
4: Você me chamou de estuprador? Você me chamou de estuprador? Você me chamou de moral? Ah, vagabunda?
5: O que é isso?
0: Esse é o bolsonarismo, sem dúvida. E se ela chamou de estuprador, ele que fosse o conselho de ética. Mas só que 11 anos depois, no dia 9 de dezembro de 2014, ele voltou. Falou de novo, vai.
6: Fica aí, Maria do Rosário, fica. Há poucos dias tu me chamou de estuprador no Salão Verde, e eu falei que não estuprar você porque você não merece. Fica aqui pra ouvir.
0: Poucos dias, fazia 11 anos. Falou de novo, saiu de lá, foi dar uma entrevista, fora da câmara, e disse que ela não merecia ser estuprada porque ela é muito feia. É, de fato. Nesse particular, o Paulo Figueiredo tem razão. Esse é o bolsonarismo. É o bolsonarismo que o Flávio tenta, de algum modo, acochambrar. E é isso que o Paulo Figueiredo quer na campanha. Para encerrar, o PT fez uma carta aos católicos defendendo a democracia sem menção ao aborto, dizendo: queremos encantar a política resgatando sua dignidade pela educação popular, pela participação cidadã e pelo compromisso com o bem comum. Denunciamos condutas parlamentares que transformam igrejas em palanques e que traem o mandato recebido do povo. E também o coordenador, né, do setor interreligioso da sigla, Gutierrez Barbosa, disse: não falamos de aborto porque isso não é um tema hoje. O tema hoje é outro, né? É a defesa da democracia. E atenção, a Damares Alves está denunciando que está sendo vítima de uma campanha de ódio. É uma gente que parece ter a disposição de destruir tudo aquilo em que toca, inclusive os aliados. É isso aí.
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3: Agora às 6:58, hora da gente acionar a Deise de Assis com informações do trânsito. Fala, Deise.
4: Oi, Fernanda, uma ótima noite pra você, pra todos os ouvintes aqui da Band News FM. Noite de céu claro aqui na cidade do Rio, tempo bom, mas o que não tá bom é o trânsito pela ponte Rio-Niterói. Os motoristas perdem tempo no sentido Niterói. Mais cedo tinha um carro enguiçado ali na altura da Grande Reta. Nesse momento, o tempo de travessia, segundo a Ecovias Ponte, é superior a 25 minutos no sentido Rio. Também tem dificuldade na descida do vão central, nesse momento 21 minutos. É o tempo de travessia. 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Daqui a pouco eu volto.
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5: No frio, muita gente esquece de beber água. E isso acontece porque sentimos menos sede, suamos menos e acabamos associando hidratação apenas ao calor. Mas o corpo continua precisando de água no inverno. A água participa da circulação, da digestão, do funcionamento dos rins, da regulação da temperatura corporal, da saúde da pele e até da disposição ao longo do dia. Quando bebemos pouca água, podemos sentir mais cansaço, dor de cabeça, intestino preso, boca seca, pele ressecada e até piora da concentração. E existe um detalhe importante. No inverno, muitas pessoas tomam mais café, chás e bebidas quentes, mas nem sempre aumenta a ingestão de água. Isso pode dar uma falsa sensação de hidratação. A dica é simples: não espere sentir sede para beber água. Deixe uma garrafa por perto, observe a cor da urina e crie pequenos lembretes ao longo do dia. Hidratação não é cuidado só de verão. No frio, beber água também é proteger o corpo por dentro. Eu sou o Galileu Assis, diretor da MedRio Checkup, e lembro a vocês: saúde é prevenção.
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3: Maria Rita Nader tem informação de trânsito.
6: Isso mesmo, Fê, atualizações ali da região da Tijuca, porque teve um acidente agora há pouco na rua São Francisco Xavier, na altura do viaduto Agenor de Oliveira. Então teve um acidente que envolveu um caminhão e um carro. Já foi liberada a via de que teve esse acidente, mas ainda tem reflexos desde a altura da Avenida Rei Pelé nesse momento. Então o motorista que passa ali pela região da Tijuca no sentido do Grande Meyer enfrenta bastante congestionamento. Quem segue no caminho ali para a Praça da Bandeira, trânsito está melhor, sem muitas complicações. Aproveitando para falar sobre a região de Vila Isabel, ali na 28 de setembro, trânsito muito congestionado para o motorista que passa por ali, e também na rua Visconde de Santa Isabel também, muita retenção para o motorista que passa pela região de Vila Isabel. Então, trânsito bastante congestionado na região da Tijuca. Fê.
3: Valeu, Maria. 999026970 é o nosso WhatsApp para os ouvintes da Band News FM que quiserem participar. E olha, informação importante sobre a greve dos rodoviários. Foi suspensa até a próxima segunda-feira, quando vai acontecer mais uma rodada de negociações com o Rio Ônibus. A medida pelo Tribunal Regional do trabalho. A decisão foi tomada pela categoria durante uma assembleia na tarde de hoje, aprovada pelos 1.500 trabalhadores presentes, atendendo a um pedido do Ministério Público. Apesar disso, a categoria segue em estado de greve e, caso não seja apresentada uma proposta considerada decente, os trabalhadores vão voltar a cruzar os braços na próxima semana. O sindicato não abre mão da proposta de salário de 5 mil para motoristas de articulados, de 4 mil para os demais motoristas, o fim do contrato temporário e a contratação pela CLT para os profissionais do BRT, além do ticket de alimentação de R$1.000 e a jornada de trabalho de 5x2, entre outras reivindicações.
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0: A gente vai trazer informação agora da previsão do tempo para os próximos dias. Hoje ficou aí na casa dos 28 graus a temperatura na capital fluminense. Bastante sol na cidade do Rio de Janeiro. E não tem previsão de chuva nem para a noite dessa quarta-feira, nem para essa quinta na capital fluminense. O tempo deve permanecer firme com bastante sol.
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2: Muito bem, estamos de volta. Estados Unidos, caso PCC, Comando Vermelho, já aplicam sanções a dois brasileiros e empresas que estariam comprometidas com o crime organizado. E o PCC foi chamado da maior organização terrorista do Ocidente, o que é evidentemente um absurdo. Mas vai lá, vamos.
3: Reinaldo, o governo dos Estados Unidos anunciou hoje sanções contra dois brasileiros, três empresas sediadas em São Paulo e uma companhia portuguesa. Todos são suspeitos de integrar um esquema de lavagem de dinheiro para o PCC. Na manifestação, a gestão Donald Trump disse também que considera a facção paulista a maior organização criminosa do Ocidente. Tanto o PCC quanto o Comando Vermelho foram designados terroristas pela Casa Branca no fim de maio. As medidas de hoje foram anunciadas pelo OFAC, sigla em inglês para o Escritório de Controle de Ativos Estrangeiros, órgão vinculado ao Departamento do Tesouro americano. Segundo a entidade, os suspeitos utilizavam empresas de fachada para receber dinheiro obtido com atividades criminosas realizadas nos Estados Unidos e enviá-lo para integrantes do PCC no Brasil.
2: É, eu não conheço, não sei as empresas, não conheço as pessoas. Tomara que realmente seja o caso e, portanto, a sanção não implique nenhuma injustiça, né? É, se aconteceu, aconteceu. Vamos falar dos alvos, depois eu quero fazer um comentário aqui, vamos lá.
4: Os principais alvos das sanções americanas são Vitor de Oliveira Shimada, Estela Stephanie Nunes de Oliveira. Segundo o Tesouro americano, Shimada atuava como principal elo entre operadores do PCC na Flórida e traficantes internacionais, tendo lavado mais de 30 milhões de dólares, cerca de 150 milhões de reais, oriundos de atividades criminosas por meio de transferências em criptomoedas. De acordo com o governo americano, Shimada e Estela, que era secretária dele, recorriam a uma rede de empresas para ocultar a origem dos recursos ilícitos e escapar da fiscalização enquanto recebiam dinheiro nos Estados Unidos e lavavam as quantias para o PCC. Essa estrutura empresarial incluía a Victory Trading Intermediação, a PixWave Soluções de Pagamentos e a Wave Construções Inteligentes, sediadas em São Paulo. Segundo o Tesouro americano, as empresas eram utilizadas para dar essa aparência de legalidade às movimentações e dificultar a identificação da origem dos recursos. O governo americano também sancionou a companhia Avenidas Flutuantes de Portugal.
2: Olha aqui, numa colaboração dos Estados Unidos com o Brasil, esses dados poderiam ter sido passados, as punições serem feitas. De novo, considerar as organizações terroristas tem duas dimensões. Tem essa dimensão que é econômica, que diz respeito ao Departamento do Tesouro. Só que há uma coisa, e quem conhece a lei sabe, né, que você pode punir empresas que não têm noção de que estão se relacionando com organizações criminosas, desse ponto de vista. Basta que A tenha feito negócio com B, B com C, C com D, e aí vão dizer que D fez negócio com A, ainda que indiretamente. E a punição pode acontecer, né? Dois, a consequência disso, haverá dificuldade para a entrada de investimentos no país, como todo mundo sabe. E há outra dimensão, que aqui é a tal da dimensão organização designada como terrorista, mas tem a organização terrorista internacional. Aí a questão vai parar na CIA e no Pentágono. E aí o país pode ser alvo de ataques militares, inclusive. Os Estados Unidos têm lei para isso, né? E pode ser alvo de ações de sabotagem da CIA. Então é preciso que fique claro, quando se trata desse assunto, que essa não é definitivamente uma boa ideia. Ainda que eu esteja cantando e andando para essa gente aqui, eu lá sei quem são. Para terem chamado a atenção desses organismos, talvez coisa boa não seja. Não é? Agora, insista-se, isso tudo poderia ser feito, e aliás, é o que o governo brasileiro tem buscado e tem representação da Polícia Federal lá, e tudo pode ser feito nesse âmbito, poderia estar sendo feito nesse âmbito. Né? Mas os Estados Unidos retém criminosos brasileiros lá, que eles poderiam devolver para cá. Inicialmente se fala de gente que a gente nem conhece direito, de empresa irrelevante. Agora, também nesse caso, há um paralelo aí, assim como eles usam questão ambiental, questão de tarifária, para impor as suas escolhas comerciais, né? O Trump vira até ambientalista, se pode usar a questão do terrorismo também para mera retaliação comercial. É por isso que é inconveniente. Porque há outro modo de pegar bandidagem sem recorrer a esse tipo de coisa. Compreendem? É isso aí.
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3: Agora 7 horas e 11 minutos, Deise de Assis.
4: Oi, Fernanda, tô de volta. Atualizando nesse momento, Avenida Brasil tem carro enguiçado ali na altura de Olaria para você que segue em direção à zona oeste da cidade. Trânsito tá lento, já tem retenções desde a altura de Bom Sucesso. Nesse momento, observo melhores condições para você, motorista que tá optando pela pista lateral. No sentido do centro da Avenida Brasil, nesse momento, movimentação lenta ali na altura de Deodoro. Depois o trânsito melhora, sem mais dificuldades. Retenções apenas na chegada à rodoviária. 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Uma ótima noite para você, Fernanda, e para todos os ouvintes da Band News FM.

baleias são vistas na Baía de Guanabara por pessoas que estavam em canoas na manhã dessa quarta-feira. Luciano Oliveira, comunicador e remador do clube de canoagem aqui do Rio de Janeiro, relatou que é o segundo dia que os animais são vistos nessa região. As imagens registram ali os mamíferos muito próximos das embarcações, todo mundo muito animado e meio apreensivo, dá um medinho, mas também fica todo mundo feliz de ver baleias aí na Baía de Guanabara.

0: Rita Nader.
1: Boa noite, Fê, também para os nossos ouvintes. O policiamento é reforçado no Engenho de Dentro, na zona norte do Rio, após dois criminosos roubarem uma moto na rua Gustavo Riedel. O caso aconteceu por volta das 10 horas da noite desta terça-feira. Imagens de câmeras de segurança flagraram o momento do crime. Um motociclista deixa um passageiro no endereço quando dois homens e uma moto fecham a vítima. Após entregar a moto aos criminosos, ela corre pela rua junto com o passageiro. Em nota, a Polícia Militar afirma que orientou o reforço do patrulhamento no local e está atuando para prender os indivíduos. Volto com você, Fê.
0: Obrigada, Maria.
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1: Estamos de volta. Eu estive lá na Bahia. Me encontrei com o Jacques Wagner. Vai.
2: O presidente Lula participou hoje do anúncio da inauguração de um hospital na Bahia e durante o evento apareceu ao lado de Jacques Wagner, que recentemente deixou a liderança do governo no Senado. O parlamentar foi alvo de busca e apreensão por supostas irregularidades no caso Master. No evento, Lula citou o nome do senador e disse que, diferentemente do que acontece com familiares, os companheiros são fruto de escolha pessoal. E a gente vai conferir o que disse o presidente.
3: Tem uma coisa na vida que a gente não escolhe. A gente não escolhe pai. A gente não escolhe mãe. A gente não escolhe irmãos. A gente não escolhe irmãs. Mas a gente escolhe companheiros. E aqui na Bahia, eu tenho companheiros de longa data. O que representa para mim a minha relação com Jacques Wagner, a minha relação com o Rui Costa, a minha relação com o Jerônimo, a minha relação com vários deputados que estão aqui e a minha relação com o Otto.
1: Bom, o presidente teve a prudência de não atacar a investigação, que até comentei hoje no Metrópolis, era um risco sempre falando ali em evento, nunca se sabe, fica assim parecendo, olha, você é inocente, os outros são culpados, né? Quando vem pro nosso lado, a gente abençoa. Quando vai pro lado de lá, a gente amaldiçoa. Não se pode correr esse risco, até porque a Polícia Federal é a Polícia Federal que está subordinada, tecnicamente ao menos, ou do ponto de vista formal, ao Ministério da Justiça, ao governo dele, né? Então não poderia fazê-lo, né? Não fez, e aí fez uma solidariedade de natureza política. Até aí, vá lá, não ia chegar lá com Jacques Wagner e tal. Porque é preciso ficar claro o seguinte, para o Jacques Wagner na Bahia, eu realmente acho que é assim, a acusação é irrelevante. Me parece que ele e o Rui Costa vão ser eleitos senadores sem grande dificuldade. Agora, há uma questão que também fora dali, fora da Bahia, né? Que diz respeito ao país como um todo, que não tem sobre o Jacques Wagner a mesma apreciação que eventualmente os baianos têm, por razões óbvias, né? E aí, se o Lula passa a mão na cabeça, não passou a mão na cabeça, me parece, embora tenha falado da relação fraterna entre eles, porque isso é real desde o tempo em que ambos eram sindicalistas, né? E a Polícia Federal abriu inquérito para investigar se recursos de emendas parlamentares destinados a entidades ligadas ao filme Dark Horse, sobre o presidente Bolsonaro, foram usados para financiar a produção do longa. O caso envolve 5 parlamentares, entre eles, claro, o ínclito Mário Frias. A abertura por determinação do ministro Flávio Dino. Isso aqui diz respeito à esfera das emendas. A investigação propriamente criminal é aquela a cargo do André Mendonça. E sobre isso a PGR não se manifestou ainda, né? E todos estamos curiosos. Quando houver a manifestação, acho que haverá um pedido de investigação adicional, quando menos, ou então de abertura de inquérito. E todos esperamos, claro, já que é o maior valor individual para políticos que foi repassado nesse caso, que haja mandado de busca e apreensão, não? Para ser equânime com Jacques Wagner e Ciro Nogueira. É isso aí.
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7:19 no horário de Brasília. Vem aí a edição desta quarta-feira, dia 1 de julho de 2026, do Jornal da Band. Hoje, com Adriana Araújo e Felipe Vieira na apresentação da edição desta quarta. O É da Coisa volta na nossa programação nesta quinta, a partir das 6:20 da tarde, logo após a transmissão de Espanha e Áustria.

0: Estados Unidos anunciam primeiras sanções contra alvos brasileiros depois de declarar o PCC organização terrorista. Um dos suspeitos já foi condenado no Brasil por lavagem de dinheiro.
1: Polícia prende no Rio de Janeiro o homem que seria armeiro de facção criminosa. Fábrica clandestina podia produzir até 3.500 fuzis por ano.
0: Com 2 gols no segundo tempo, Harry Kane garante virada da Inglaterra na Copa e time poderá ser adversário do Brasil.
1: Como a seleção vai parar o cometa Haaland? No campeonato inglês, atacante da Noruega já deu muito trabalho para o zagueiro Gabriel Magalhães.
0: E você vai ver também no Jornal da Band.
1: Justiça da Itália anula julgamento que autorizava a extradição da ex-deputada Carla Zambelli no processo por porte ilegal de arma no Brasil.
0: Racionamento de gasolina gera brigas na Rússia. Desabastecimento é causado por ataques da Ucrânia à refinaria.
1: Contra o calor, China lança chuva do alto de prédios. Spray ajuda a diminuir a temperatura no chão em até 8 graus.
0: Em Nova York, noivo pede mulher em casamento no topo de um dos edifícios mais altos do mundo. Eles foram presos por invasão de propriedade.
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1: Boa noite.
0: Boa noite para você. No Rio de Janeiro, a Polícia Federal prendeu um homem apontado como responsável por fornecer fuzis para criminosos. A produção chegava a mais de 3 mil armas por ano.
5: No chão, rendido um dos principais armeiros do Terceiro Comando Puro. A Polícia Federal encontrou o criminoso no Complexo da Maré, zona norte da capital, uma das principais bases do TCP. Segundo a PF, Cleiton Ribeiro é o responsável por uma estrutura com capacidade de fabricar fuzis em larga escala para organizações criminosas. Ele é apontado como um homem de confiança do traficante conhecido como Pescador, chefe do TCP na Maré. Para a PF, eles planejavam criar uma fábrica clandestina de fuzis na favela. Segundo a Polícia Federal, o armeiro do TCP fabricava até 3.500 fuzis por ano para a facção criminosa. O número é 4 vezes maior do que todas as armas de guerra apreendidas pela Polícia do Rio em 2025. O traficante também é investigado em um esquema de fábricas clandestinas em São Paulo e Minas Gerais. Inicialmente, o grupo usava uma fábrica em Belo Horizonte, que operava sob fachada de uma empresa de imóveis. O local foi descoberto em outubro de 2023. A quadrilha então transferiu a operação para São Paulo. Uma fábrica nova, mais sofisticada, que também funcionava sob fachada. Dessa vez, de uma empresa de peças aeronáuticas. Mais uma vez, a Polícia Federal conseguiu chegar à fábrica em Santa Bárbara do Oeste, no interior do estado. Foram apreendidos fuzis montados e mais de 31 mil peças e componentes. Durante a operação de hoje, um ex-fuzileiro do TCP, conhecido como Naval, trocou tiros com a polícia. Ele conseguiu escapar e segue foragido.
1: Novas imagens mostram a fuga de um dos suspeitos do atentado contra um tenente da tropa de elite da PM de São Paulo. Felipe Garrafa tem todas as informações ao vivo. Boa noite, Garrafa.
6: Boa noite, Felipe, Adriana, boa noite a todos. E esta nova imagem mostra o momento que um dos suspeitos, e assim é tratado pela polícia, deixa o local do crime. Ele abandona um capacete de moto na calçada e sai andando tranquilamente. É ele quem aparece com esta blusa branca. Ainda não está claro qual é o envolvimento dele na tentativa de assassinato contra o tenente Pimentel da Rota. É, hoje, pouco mais cedo, pela manhã, a Polícia Militar, a própria Rota, em uma ação, ela conseguiu encontrar um suspeito, chegou uma denúncia até o batalhão e foram checar esta denúncia. Chegando lá, se tratava de um criminoso envolvido com o crime organizado, faccionado do PCC. Na troca de tiros, este criminoso morreu. Agora há pouco houve a confirmação de que ele não teria envolvimento com a tentativa de assassinato contra o tenente Pimentel. Ontem de madrugada, como a gente consegue acompanhar nestas imagens, a rota também conseguiu encontrar este Renault Logan, que foi abandonado em um estacionamento na zona leste de São Paulo. Um casal, dono deste estabelecimento, dentro deste estacionamento, eles foram levados até o DHPP para prestar depoimento. Volto ao estúdio.
0: Obrigada, Garrafa. A polícia prendeu um argentino que causou um prejuízo de cerca de R$1 milhão a uma delegada aposentada. Ele foi detido em frente a uma estação do metrô no Rio de Janeiro. David Juan Manuel dizia que era um herdeiro muito rico, mas que estava com as contas bloqueadas no exterior. Aquela conversinha, né? Ao longo de 2 anos, a mulher fez quase 270 transferências bancárias ao golpista. Ele vai responder pelos crimes de furto e estelionato.
2: Ainda hoje, Brasil enfrenta os desfalques e o retrospecto negativo contra o próximo adversário na Copa do Mundo. A seleção já fez 4 jogos e nunca venceu a Noruega, que aposta no artilheiro Haaland para manter esse tabu. Carlo Ancelotti testa possíveis substitutos

0: e no Jornal da Band.
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1: Fica com a gente.
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Agora, 7 horas e 27 minutos, e uma adolescente de 13 anos foi atropelada por um trem Barra Mansa, no Sul Fluminense, caso que aconteceu na tarde de ontem. A vítima foi socorrida com escoriações e encaminhada para a Santa Casa da Misericórdia do município. Ainda não temos atualização sobre o estado de saúde dela. Segundo a MRS Logística, que é a empresa responsável pela ferrovia, a própria adolescente relatou que usava fones de ouvido no momento em que atravessava a linha férrea, e aí, de acordo com a concessionária, uma maquinista acionou ali os freios de emergência ao perceber a travessia, mas não conseguiu evitar o atropelamento por conta da longa distância necessária para a parada completa da composição.

0: a Secretaria de Estado de Polícia Penal, a CEPEN, realizou uma ação hoje na cela onde está custodiado o ex-deputado Jairo Souza Santos Júnior, ex-vereador, na verdade. Ele que está preso no presídio, no complexo de Jericinó. E aí as informações de inteligência levantadas pela CEPEN e pela Corregedoria da instituição davam conta que ele estava com posse de um aparelho celular. E aí eles realizaram uma varredura no espaço e os agentes encontraram o aparelho escondido no meio de livros. A Corregedoria Geral da CEPEN já disse que vai instaurar um procedimento disciplinar para apurar os fatos, tanto no que diz respeito ao preso quanto aos servidores que atuam nessa unidade, para entender como o aparelho chegou até lá.
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3: 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Você fica agora com o segundo bloco do Jornal da Band, na apresentação de Felipe Vieira e também de Adriana Araújo, em transmissão simultânea Band e Band News FM.
4: Estamos de volta com o Jornal da Band. A greve dos motoristas de ônibus no Rio de Janeiro entrou no terceiro dia, prejudicando milhares de pessoas. Vamos ao vivo até lá com o repórter Juliano Dipe. Boa noite para você, Dipe. Volta para casa complicadíssima por aí, né?
5: Boa noite, Adriana. Volta muito complicada, como tem sido os últimos dias aqui no Rio de Janeiro. Olha, ônibus lotado, atrasos e muita espera. Hoje, moradores de bairros da Zona Norte, como Bom Sucesso e São Cristóvão, chegaram a ficar mais de 2 horas à espera de um coletivo. A volta para casa agora também está bem complicada. A boa notícia é que uma assembleia reuniu 1.500 funcionários da categoria e decidiu suspender a greve temporariamente até a próxima segunda-feira, atendendo a um pedido do Ministério Público. Eles aguardam agora uma nova rodada de negociações do Tribunal Regional do Trabalho, mas já avisaram que se as reivindicações não forem atendidas, a greve pode ser retomada na próxima segunda-feira. Portanto, a partir de amanhã, um alívio no transporte público aqui no Rio, mas o alívio pode ser temporário. Eu volto com vocês aí em São Paulo.
6: Dispositivos como relógios inteligentes e sensores de pele facilitam o monitoramento da saúde em tempo real. Mas especialistas alertam, embora precisas, essas medições não substituem o acompanhamento médico.
7: Um aviso no pulso, um outro no celular, são alertas de batimento cardíaco, de glicose, de oxigenação.
8: É a tecnologia presente na nossa vida e esses dispositivos ajudam a gente a entender melhor o nosso corpo. Estamos cada vez mais assumindo o controle da nossa saúde.
7: É assim que Amanda convive com o diabetes. A cada 15 dias ela aplica no braço esse sensor que mede a glicose 24 horas por dia e envia as informações para um aplicativo do celular e para o relógio, informando as subidas e descidas do açúcar no sangue.
9: Eu não preciso ficar me furando o tempo inteiro, né, como a medição antiga fazia. Eu já consigo ver a flutuação, se eu tô tendo picos muito fortes, né, quedas muito bruscas, ele me avisa.
7: Esses aparelhos facilitam a identificação de mudanças que muitas vezes passariam despercebidas. Uma pesquisa feita nos Estados Unidos revela que mais de 40% das pessoas já usam dispositivos que ajudam no monitoramento da saúde. Esses equipamentos ficaram mais precisos nos últimos anos.
10: Do outro lado, claro, as certificações, né, as agências reguladoras que entraram e começaram a atuar muito mais fortemente, separando, né, dispositivos e fabricantes que não eram confiáveis E aí sim, trazendo esse selo reputacional, esse selo de qualidade para quem tinha a tecnologia que poderia ser usada.
7: Mas ainda assim, os aparelhos não excluem o acompanhamento médico e a validação dos resultados.
1: Nas patologias, né, a pressão alta, o batimento acelerado, alguns tipos de arritmia, essas doenças, elas precisam de um diagnóstico, de uma validação médica. É a triagem de alguma coisa possa estar errado e que te motiva buscar um auxílio médico para um diagnóstico e para uma orientação terapêutica adequada.
4: Hora de falar de Copa do Mundo, então vamos direto aos Estados Unidos. Nossa primeira conexão aqui com Elia Júnior. Boa noite para você, Elia. Vamos lá. Ancelotti está quebrando a cabeça para traçar a melhor estratégia para enfrentar a Noruega. Você que não fica em cima do muro. Ancelotti mexe uma vez só ali, só para a vaga do Luca Paquetá que está fora, ou vai mexer mais na escalação?
11: Boa noite, Adriana. Boa noite, Felipe. Olá, pessoal. Olha, o Carlo Ancelotti é um conservador e conservadores não gostam de grandes mudanças, por isso fará uma só, ou seja, por obrigação, vai ter que substituir o Lucas Paquetá, que sai lesionado, na minha opinião, para a entrada de Gabriel Martinelli, jogador do Arsenal. Por quê? Porque o Ancelotti não gosta.

0: Pra resolver.
1: É pra controlar as emoções, sem sombra de dúvida. Só aqui, ó.
0: Ancelotti tem sofrido com a perda de jogadores importantes nessa Copa do Mundo. Só que as baixas começaram antes mesmo do Mundial. Em março, o Rodrigo, do Real Madrid, rompeu o ligamento do joelho direito. Um tipo de lesão séria que faz o atleta ficar mais de um ano em recuperação. A menos de um mês da convocação para a Copa, o Estevão, do Chelsea, teve uma ruptura muscular na coxa direita. O zagueiro Éder Militão foi outro que ficou fora por lesão. Antes da Copa, o lateral direito Wesley teve uma grave lesão na coxa esquerda. O jogador da Roma precisou ser cortado. Se todos esses jogadores estivessem à disposição, a dinâmica da seleção poderia ser outra. Eles faziam parte do time base que Carlo Ancelotti tentou montar antes da Copa.
2: Impactaram bastante, né? Principalmente acho que o Estevão, um jogador com quem o Ancelotti contava para ocupar ali o lado direito do ataque da seleção brasileira, naquela ideia inicial do 4-2-4, Estevão seria o jogador pelo lado direito.
0: Neymar, mesmo com problema na panturrilha, foi convocado. O camisa 10 seguiu o tratamento com a seleção e só foi relacionado no terceiro jogo contra a Escócia. Até agora, ele não tem condições de jogar por 90 minutos. Já com a Copa rolando, o Rafinha se lesionou na segunda partida do Brasil contra o Haiti. Problema na coxa direita. O atacante do Barcelona voltou a treinar no gramado ontem. O desfalque mais recente é Lucas Paquetá. Ele teve uma lesão séria na coxa esquerda que vai tirá-lo, pelo menos, do duelo de oitavas de final contra a Noruega. Há a possibilidade do jogador não entrar mais em campo no Mundial. Em meio a tantas baixas, Carlo Ancelotti vai precisar levantar as sobrancelhas e pensar no melhor que pode fazer com as peças que tem.
3: Paquetá tem 1,83. A Noruega é o time mais alto dessa Copa. 6 titulares e mais de 1,90. O Paquetá com 1,83, você não tem nenhum jogador ali no meio que possa substituí-lo com essa altura. O Danilo tem 1,78. O Hendrick, que entrou, tem 1,73. O Martinelli, 1,77. Jogo por jogo ali, pensando com a posse de bola, com a seleção com a posse de bola, eu colocaria o Danilo.
4: É isso. Olha, o jogador que, na minha opinião, a seleção mais sente falta é o Estevão. O Estevão é jogador formado pela equipe do Palmeiras, que hoje brilha no Chelsea da Inglaterra, mas que faz muita falta à nossa seleção nesta Copa do Mundo. Ele não faz falta, aliás, muito pelo contrário, ele faz gols. Tem 5 gols até aqui nesta Copa do Mundo. É o pilar da seleção da Noruega. Mas além desse pilar, não se esqueça e lembrem-se do que eu vou dizer. É um time que tem Sorlotte pela direita e tem o Nusa, que ninguém fala absolutamente nada, mas é muito rápido pela esquerda. Olho nele. A Noruega de Erling Haaland, por quem? Felipe Killing.
5: Erling Haaland não é apenas o principal jogador da Noruega. É o tipo de atacante que obriga o adversário a preparar um jogo diferente. Foi assim com praticamente todos os grandes times da Europa. Agora será a vez do Brasil. Ancelotti conhece bem esse tipo de desafio. Nos últimos anos, Real Madrid e Manchester City transformaram a Liga dos Campeões em um duelo quase particular. Ancelotti enfrentou Haaland 6 vezes. Em 5, conseguiu impedir que o atacante do City fizesse gol. O treinador também tem um aliado importante, o zagueiro Gabriel Magalhães, que já enfrentou Haaland diversas vezes pelo Arsenal no campeonato inglês. E o clima costuma ser quente. O Brasil não prepara apenas uma partida contra a Noruega. Prepara uma partida contra um atacante que obriga qualquer treinador a pensar diferente. Haaland é o tipo de jogador que precisa de apenas uma bola. E uma única oportunidade pode significar um problema enorme para o Brasil. Aos 25 anos, Haaland é um dos nomes mais decisivos do futebol mundial. Foi 3 vezes o artilheiro do campeonato inglês, 2 vezes da Liga dos Campeões. Foi dele o gol da vitória sobre a Costa do Marfim, que colocou a Noruega no caminho do Brasil. Mas quem olhar apenas para o camisa 9, corre o risco de entender pouco do adversário. Martin Odegaard é o cérebro do time. um dos destaques do Arsenal, atual campeão.

0: campeão inglês. É quem organiza o jogo. Os alas aceleram e toda a equipe trabalha para colocar Haaland nas condições que ele mais gosta, atacando o espaço e finalizando rapidamente. Não é um craque, é um goleador. O contexto dá ainda mais peso para o duelo. As últimas 5 eliminações da seleção brasileira em Copas do Mundo aconteceram diante de equipes europeias. De um lado, Haaland. Do outro, Carlo Ancelotti. Um acostumado a criar problemas, o outro a encontrar soluções.
1: Pois é, são problemas que o Brasil vai ter que enfrentar. Um deles, a estatura dos jogadores noruegueses. Média dessa equipe que vai entrar em campo domingo em New Jersey, 1,88m. Média, 1,88m. Daqui a pouquinho, voltamos com essa imagem linda do skyline de Manhattan, direto aqui de Hoboken, para você. São Paulo, pede passagem.
2: Até já, então. Tem muito assunto pra gente falar. México, a virada da Inglaterra, já já.
3: Ainda hoje, na Venezuela, crises econômica e humanitária se agravam em meio à tragédia provocada pelos terremotos.
4: Cada um aqui perdeu um filho, um pai, um parente próximo, um vizinho. São todos aqui sem saber exatamente o que vai acontecer no futuro.
3: Russos fazem fila e até brigam em frente a postos de gasolina. Governo reconhece falta de combustível provocada por ataques da Ucrânia à infraestrutura energética. É já já.
2: A perseguição virtual contra mulheres disparou no Brasil, com crimes que vão de mensagens com ameaças até a manipulação de imagens usando inteligência artificial. O Ligue 180 agora oferece apoio para ajudar no encaminhamento dessas denúncias.
5: Depois de ser agredida pelo ex-namorado, essa mulher terminou o relacionamento e denunciou o agressor à polícia. A justiça determinou uma medida protetiva contra ele, só que a vítima passou a ser perseguida pelo homem na internet.
6: Eram sempre ameaças por mensagens de Pix de um centavo pelo banco, pedindo para desbloquear, que ele precisava de ajuda minha, porque senão ele ia continuar fazendo a mesma coisa. Eu tentava entrar em redes sociais minhas e adicionava vários números de chip para entrar em contato pelo WhatsApp.
5: O criminoso acabou preso por violar as restrições da medida protetiva. O Disque 180 passou a receber denúncias de violência contra a mulher também no mundo virtual e ampliou a assistência às vítimas. Só nos primeiros 5 meses deste ano, a central registrou um aumento de 188% nas ocorrências. São casos de estupro virtual, invasão de contas em redes sociais, extorsão sexual e violência psicológica praticada por meio da manipulação de imagens com inteligência artificial. O Ministério das Mulheres firmou um acordo de cooperação técnica entre os estados e o Ligue 180. O objetivo é padronizar procedimentos e garantir o compartilhamento de dados. 9 estados não assinaram, incluindo São Paulo, que concentra o maior número de casos de violência contra mulheres no país.
7: A partir do momento que alguns estados, principalmente os que lideram o índice de denúncia, não assinam esse acordo, a gente fica com um ponto cego, porque a gente não sabe o que aconteceu com essa mulher depois que a denúncia foi encaminhada para o estado.
5: Ao discar 180, a vítima fala com atendentes treinadas que vão ouvir a denúncia e encaminhar o caso às autoridades. Além disso, a mulher recebe orientações sobre como preservar provas.
7: Porque tem alguns detalhes que, para gente que não entende tecnologia, parece irrelevante, mas que você compromete a cadeia de custódia dessas provas.
5: Vale lembrar que o 180 recebe denúncias, mas para crimes que estão acontecendo naquele momento, como uma agressão ou ameaça, a vítima deve acionar a polícia através do 190.
8: Uma semana depois dos terremotos na Venezuela, o número oficial de mortos subiu para 2.300 pessoas. O enviado especial da Band, Ian Boechat, ouviu relatos dramáticos de quem perdeu parentes na tragédia.
9: Milhares de venezuelanos ainda não sabem onde voltarão a viver. Estão espalhados por abrigos, parques e ruas.
10: Aqui nesse abrigo, em La Guaira, estão mais de 2.000 pessoas. E cada uma delas tem uma história para contar. Em geral, uma história trágica. Cada um aqui perdeu um filho, um pai, um parente próximo, um vizinho. são todos aqui sem saber exatamente o que vai acontecer no futuro.
9: Jenny conseguiu sobreviver junto com o filho mais velho e o marido, mas a caçula não escapou.
11: Tinha uma palavra muito bonita.
12: Minha filha dizia palavras lindas nos momentos difíceis. Quando eu passava fome, quando eu estava desempregada, ela sempre me dizia: mamãe, tenha fé. É isso que eu estou tentando.
9: Outros seguem se recuperando das marcas deixadas pelos terremotos. Este homem ficou soterrado e escapou com a ajuda da mãe e dos vizinhos.
13: De repente, começou a tremblar.
14: De repente, tudo começou a tremer e eu caí. Fiquei debaixo dos escombros, aí comecei a gritar e eles me ouviram, graças a Deus.
9: Quase 6.500 pessoas foram resgatadas em todo o país. Há também quem espere um milagre. Doris está decidida a ficar por aqui até que encontrem sua filha desaparecida.
15: Eu saí de casa por só 20 minutos e ela me disse: mamãe, quando você voltar, me traga um pouco de pão. Vou te contar uma coisa, eu não perdi a fé.
9: Muitos preferem ficar nas ruas, vivendo em frente às suas antigas casas. Em Praia Grande, moradores denunciaram policiais que estariam roubando dinheiro dos escombros.
16: Suéltalo! Suéltalo!
9: Quatro policiais foram presos. Segundo a corporação, eles serão expulsos e irão a julgamento.
2: A polícia está atrás de uma mulher suspeita de matar um casal em Belo Horizonte. O repórter Luciano Dias tem os detalhes dessa história pra gente. Boa noite, Luciano.
17: Boa noite, Adriana. Segundo a polícia, o crime foi cometido pela diarista Paola Neto Cirino, de 30 anos, que está sendo procurada. Imagens do círculo de segurança mostram quando a mulher chega ao prédio para trabalhar. Cerca de 8 horas depois, já com outra roupa, ela sai do local com sacolas. Segundo a investigação, são pertences do advogado Cláudio Atala Inácio, de 75 anos, e da esposa dele, a empresária Maria Clotilde Atala Inácio, de 76. Eles foram mortos a golpes de faca. Outras imagens mostram quando a diarista joga uma camisa em uma caçamba de entulho. A blusa tinha manchas de sangue. Familiares afirmaram que Paola tinha dívidas com agiotas e essa poderia ser a motivação. A polícia também investiga se há outras pessoas envolvidas nesse crime. Voltamos ao estúdio.
8: Obrigado. Facções criminosas no Rio de Janeiro passaram a usar cada vez mais criptomoedas para financiar o tráfico e lavar dinheiro. A polícia criou um setor só para investigar esse tipo de crime.
18: Elas estão dentro das comunidades cariocas e sob a proteção de criminosos fortemente armados. As chamadas fazendas de mineração de moedas virtuais estão se espalhando por áreas dominadas pelo tráfico de drogas.
19: A mineração é um processo pelo qual computadores muito potentes resolvem problemas matemáticos complexos para validar transações em uma rede de criptografias como a Bitcoin. Como recompensa por esse trabalho, os responsáveis recebem novas moedas e, em alguns casos, taxas de transações.
18: As criptomoedas são um investimento financeiro legal, muito usado no mundo todo. As moedas virtuais, ao contrário do dinheiro tradicional, não são controladas pelos bancos centrais. O problema é que agora os traficantes têm usado essa tecnologia para tentar esconder o rastro do dinheiro do crime organizado.
20: A movimentação de criptoativos, ela se presta muito a organizações criminosas que realizam transações, principalmente com outras organizações que estão fora do país. Estamos falando de tráfico de drogas ou armas, muitos deles vêm de fora do Brasil e essa movimentação por criptoativos facilita demais essa logística de movimentações financeiras.
18: As duas maiores facções do Rio de Janeiro já investem na mineração de criptomoedas. O crescimento do uso de moedas virtuais entre os criminosos fez com que a Polícia Civil criasse um núcleo especializado para apoiar as investigações. A iniciativa é pioneira no país. Policiais vão receber treinamento para lidar com essa tecnologia em constante transformação.
2: 2 anos depois das enchentes no Rio Grande do Sul, uma pesquisa divulgada hoje pelo IBGE mostra os impactos dessa tragédia na população.
0: Na casa da Andrea, as paredes carregam as marcas do que aconteceu. A Helena, de 3 anos, não deve lembrar, mas saiu daqui carregada no colo quando a água chegava na cintura da mãe.
21: A gente fica apreensivo, né? A gente não quer que aconteça de novo. Mas, às vezes, enche d'água o pátio, a gente já fica... Vamos pegar o rodo, ó, vai chover, hoje vai chover.
0: Falar da enchente de 2024 é falar sobre um trauma para os gaúchos. Mais de 6 milhões e 300 mil foram afetados pela tragédia climática, segundo um levantamento inédito do IBGE. 67,5% desses moradores tiveram a saúde mental abalada pelas enchentes.
22: Ficaram muitos sintomas residuais de estresse pós-traumático, de ansiedade, de depressão. O luto não é apenas um processo de elaboração de uma perda de um ente querido, mas uma perda de um objeto investido de amor, seja ele real ou simbólico.
0: A pesquisa também aponta que depois da enchente, 920 mil pessoas trocaram de endereço. Para boa parte delas, a mudança foi uma consequência direta da tragédia. É que muitas casas ficaram como esta aqui na zona norte de Porto Alegre, completamente destruídas. Foi o que aconteceu com o Guilherme. Logo que a água baixou, ele foi até o bairro onde morava, em Arroio do Meio, no Vale do Taquari, e percebeu que nunca mais poderia voltar a viver ali.
23: Eu não consegui parar de chorar porque eu juro pra ti, eu achei que eu nunca mais ia dizer eu te amo pra um filho meu.
0: Hoje, ele é um dos gaúchos com um novo lar.
24: Essa casa onde eu moro é com esforço meu, sabe? Meu e da minha esposa, a gente... trabalha, paga a prestação, é um lugar assim, onde até hoje não houve casos de alagamento, né, enchente.
2: Agora tem uma surpresa aqui no Jornal da Band. Como muitos de vocês sabem, há 2 anos eu estive no Rio Grande do Sul cobrindo a devastação que a enchente provocou. E pude contar a história do Guilherme, que se tornou um símbolo dessa tragédia. Eu encontrei o Guilherme desolado, aos prantos, no meio dos escombros da casa. Ele não tinha para onde levar os 2 filhos e a avó. Naquele momento, eu só tinha um abraço a oferecer e o microfone da Band. E a sinceridade do Guilherme comoveu o Brasil. Depois que o desabafo dele foi ao ar, milhares de pessoas fizeram doações e foi assim que ele deu entrada para financiar a casa onde vive agora. Eu estou relembrando tudo isso com vocês porque hoje o Guilherme me mandou um presente que eu compartilho com os milhões de brasileiros que estendem a mão a quem precisa. Olha a notícia que o Guilherme mandou pra gente.
24: Mudou a minha vida naquele dia, de uma pessoa que tinha desistido a continuar. E eu gostaria de mostrar para ela o resultado dessa escolha que ela me ajudou a fazer. Jana, pode trazer o Ícaro aqui.

0: La vida continua.
1: Demais, não?
2: Olha, Guilherme, você de novo conseguiu me fazer ficar muito emocionada. Chorei hoje na redação. O Ícaro, gente, está com 4 meses. A vida continua. Parabéns. Muita saúde para todos os seus filhos. Ícaro, Cris e Rayane, parabéns, viu, pela sequência da sua vida, da sua história. Uma emoção para mim.
1: Uma emoção para você e para todos nós que acompanhamos o que aconteceu no Rio Grande do Sul e a resiliência do povo do Rio Grande do Sul, que está reconstruindo o estado devagar, mas de forma persistente.
2: Dia após dia. Esse é o melhor presente que um jornalista pode ganhar.
3: Ainda hoje, Estados Unidos anunciam sanções contra 2 pessoas e 3 empresas brasileiras depois de declarar o PCC como organização terrorista. E um condomínio na China que criou um sistema de chuva artificial capaz de reduzir a temperatura ambiente em poucos minutos. Isso e muito mais daqui a pouco aqui no Jornal da Band.
2: Vamos em frente, gente, com emoção, agora a emoção da Copa, que é a Copa dos protagonistas. Os grandes nomes de cada seleção estão decidindo jogos e disputando gol a gol para decidir quem vai ser o artilheiro. A gente já confere aqui no telão, ó, os que estão na frente aí. Lionel Messi e Mbappé estão na frente com 6 gols cada. Mas vale lembrar que o Messi tem um jogo a menos porque a Argentina ainda não estreou na segunda fase. E aí, na sequência, com 5 gols, aparece o norueguês Haaland, tomara que não seja assim nosso carrasco, que marcou os 2 gols da virada, né? Na verdade, Harry Kane marcou os 2 gols da virada da Inglaterra, mas Haaland foi decisivo também na vitória da Noruega. E depois, então, aparece o nosso Vini Júnior com 4 gols e o francês Dembélé. Vamos mais uma vez chamar o Elia Júnior para essa conversa. Elia, hoje a gente viu aí que a Inglaterra, com os 2 gols do Harry Kane, conseguiu a virada. Vai seguir adiante na competição, mas foi um jogo que era favorita e teve dificuldade. Podemos dizer que essa é a tendência nessa Copa? Os favoritos têm que penar para seguir em frente?
4: Olha, Adriana, o futebol, ele continua a ser uma caixinha de surpresas, apesar de ser cada dia mais profissional. Mas em Copa do Mundo, não é nem mata-mata. Nesta fase, é mata, ou seja, só um jogo define ida ou volta para casa. Então, é muito interessante você entender que o erro é o grande vilão do futebol. Mas, sem dúvida, esta é a Copa dos protagonistas, daqueles que fazem a diferença. Nelson Rodrigues costumava dizer que é o Maracanã para ver os diferentes. E estes são aqueles que, por enquanto, fazem a diferença por aqui. Hoje foi dia de Harry Kane. 2 gols incríveis na vitória da Inglaterra sobre o Congo. Confira.
3: O jogo fugiu totalmente do roteiro. Logo aos 6 minutos, Sipenga abriu o placar para os africanos. Ele aproveitou um cruzamento e mandou para as redes. A pressão da Inglaterra era forte, mas o primeiro tempo terminou com a vitória da República Democrática do Congo. Já no segundo tempo, o time inglês foi para o tudo ou nada. Até que aos 29 minutos, Harry Kane aproveitou um cruzamento e de cabeça só deslocou o goleiro para empatar o jogo. 11 minutos depois, ele de novo. O centroavante recebeu um passe de Gordon, virou e bateu no ângulo sem chance de defesa. Gol da virada e da classificação. Com os 2 gols de hoje, Harry Kane chegou aos 13 na história das Copas e passou o Rei Pelé. Agora já temos 4 jogos das oitavas de final definidos. No sábado, duelam Paraguai e França e o Canadá encara o Marrocos. Já no domingo, tem Brasil e Noruega. E à noite, México e Inglaterra jogam na capital mexicana.
4: É, não é só ser artilheiro, é ser artilheiro, goleador, no momento mais decisivo, no momento mais importante. E este é o caso de Harry Kane. Festa no México, 4 jogos, 4 vitórias. Um dos países sede desta Copa do Mundo tem encantado até aqui para a festa da sua torcida. Confira.
5: E foi assim, com o quê de carnaval, que os mexicanos extravasaram. espuma, bandeira, máscara da tradicional lucha livre e a taça, claro. Tudo isso junto numa festa quilométrica pelo centro da cidade do México. A concentração foi ao redor do Monumento Anjo da Independência, um dos marcos mais famosos da capital.
0: México venceu e agora vamos vencer tudo.
5: É, a torcida já sonha alto depois do placar tranquilo de 2 a 0. Logo no primeiro tempo, os donos da casa marcaram com Quiñones e Raul Jiménez, garantindo a classificação nas oitavas da Copa do Mundo. Uma noite perfeita para o técnico Javier Aguirre.
6: Hoje saiu uma noite redonda, creio.
5: Mas a madrugada não terminou como deveria. 4 torcedores morreram durante as comemorações.
4: É isso, bem ali está a principal metrópole do planeta, com a sua incrível Manhattan. Mais ao leste está o sonho de consumo das mais importantes seleções do mundo, porque é para lá que está direcionado o MetLife Stadium, palco da grande decisão da Copa no dia 19. Voltamos a São Paulo.
1: E nós vamos estar lá, viu, Elias, no MetLife Stadium.
2: Tomara, obrigada.
1: Não é de hoje que a torcida pela seleção brasileira ultrapassa fronteiras. Nessa Copa, vídeos de torcedores eufóricos em países muito distantes do Brasil têm chamado muita atenção. Gente que vive e curte a seleção como se fosse deles. A reportagem é do Igor Calian.
7: A explosão de alegria com o gol da classificação no Brasil e a mais de 10 mil quilômetros de distância no Líbano e em Bangladesh. A capital Dhaka parecia até Copacabana, mas o sotaque entrega.
8: We're also optimistic that we can win this World Cup 2026 after 2002 World Cup.
7: O país asiático é um dos que mais chamam a atenção. Bangladesh faz fronteira com a Índia. Economicamente se destaca pela indústria têxtil e também pela agricultura. Tem uma população de 175 milhões de pessoas que vivem intensamente a Copa do Mundo, de verde e amarelo. Alguns fatores ajudam a explicar essa paixão, que não é irracional.
9: Levantou de primeira, ao Pelé, cadê o
7: senhor? Uma adoração que cresceu com a maior seleção da história, o Brasil de 1970, comandado por Pelé, um homem negro que com sua genialidade desbancava as ricas e poderosas seleções europeias. A seleção brasileira ajudou a levar uma identidade a um povo que só conseguiu sua independência em 1971. Até então, o país dominado pelo Império Britânico, por imposição, só jogava críquete.
10: Em 70, 71, a televisão chegou em Bangladesh e a Copa passou lá. E logo no fim dos anos 70 e início dos 80, um livro sobre o Pelé virou leitura obrigatória nos colégios.
7: Dados da sala digital da Band com o Google mostram que desde 2004 o interesse em buscas pela seleção brasileira é proporcionalmente maior lá em Bangladesh do que aqui no Brasil. Considerando apenas o período da atual Copa do Mundo, o país asiático aparece em terceiro lugar, perdendo apenas para o Haiti e para o próprio Brasil.
11: Países que foram colonizados eram escravos no século até o final do século XIX, que hoje são nossos heróis de futebol, esses negros todos. Eu torço sempre para eles.
7: Bangladesh é um dos países que mais compram algodão brasileiro. E com ele, fabrica muitas das camisetas de times e seleções que são vendidas aqui na América do Sul. Na época da Copa, as produções ficam todas voltadas a bandeiras e camisetas, principalmente do Brasil e da Argentina. Desde a era Maradona, muitos bengaleses também se identificam com os nossos vizinhos. Perto das oitavas de final, torcedores mundo afora aguardam mais um jogo da seleção brasileira. Partidas que carregam a esperança de um título que extrapolam fronteiras.
11: O futebol reencanta o mundo, que é um mundo desencantado que nós estamos vivendo.
2: Vamos à previsão do tempo. Julho começa com uma influência maior do El Niño. Isso significa mais chuva, especialmente na região sul, e temperaturas acima do normal em grande parte do país. Agora vamos olhar para amanhã. Segue valendo o alerta de tempo seco na faixa central do Brasil e de temporais para o sul. O maior perigo para tempestades está no noroeste, extremo norte do Rio Grande do Sul, mas pode chover forte também em Santa Catarina e no extremo sul do Paraná, onde o solo já está bem encharcado, viu, gente? Na capital paulista, sol e 27 graus de máxima, passando rapidinho aqui por São Paulo, sol e 27 de máxima, a chuva chega na sexta-feira. Agora sim, outras capitais onde faz sol. Em Brasília, 25 e no Rio de Janeiro, 31 graus. E para onde tem chuva forte, para Florianópolis, 18 de máxima, e Macapá, 30 graus.
1: Olha essa solução que os chineses encontraram para aliviar o calor. É a chuva que vem do telhado. Um condomínio instalou bicos de alta pressão que liberam vapor de água no topo dos prédios. A temperatura na região chega a cair em até 8 graus. O objetivo é reduzir o uso intenso de ar-condicionado e economizar energia.
2: Saiu hoje uma nova pesquisa com as intenções de voto para a eleição presidencial em outubro. Vamos aos números.
3: No principal cenário de primeiro turno do levantamento Atlas Intel Bloomberg, Lula lidera com 46,3% das intenções de voto, praticamente o mesmo percentual da última pesquisa divulgada em abril. Já Flávio Bolsonaro oscilou 3 pontos, foi de 39% para 36,6%. Renan Santos, do Missão, aparece em terceiro, com 7,8%. Na sequência, Ronaldo Caiado, com 2,9%, e Romeu Zema, com 2%. Joaquim Barbosa, que aparece pela primeira vez na pesquisa, tem 1%. No cenário de segundo turno, Lula e Flávio Bolsonaro apareciam empatados no último levantamento, com 47% das intenções de voto. Agora, Lula aparece cerca de 6,5 pontos à frente. Tem 48,8% e o senador, 42,3%. Lula também aumentou a vantagem num eventual segundo turno contra Ronaldo Caiado. O presidente tem 48% das intenções de voto e o pré-candidato do PSD, 39%. A distância em abril era de 4 pontos. Contra o ex-governador de Minas, Romeu Zema, Lula oscilou 1 ponto percentual. Foi de 47,4% para 48,2%. O pré-candidato do Novo recuou de 46,5% para 38,5%. Contra Renan Santos, Lula tem 49,2% contra 28,9% do candidato do Missão. A margem de erro é de 1 ponto percentual. O levantamento completo você confere no site da Band.
1: Veja agora como foi o dia dos pré-candidatos à presidência da República.
12: No PL, o dia foi de contenção de danos. O senador Flávio Bolsonaro se reuniu com lideranças femininas. Ele repudiou a afirmação do influenciador digital Paulo Figueiredo sobre as mulheres não saberem votar. O senador disse ter se sentido ofendido com as declarações do aliado e que Figueiredo, apesar de ter estado com ele na visita a Donald Trump, não faz parte da coordenação da pré-campanha.
13: O abatimento que ele generaliza e fala das mulheres, inclusive está falando da minha esposa. A minha esposa também está incluída nesse pacote de mulheres que não sabem votar. E nunca ele poderia dizer que a culpa é das mulheres. E eu vou explicar por quê. Porque se as pesquisas mostram que tem muitas mulheres que ainda não estão votando conosco, é falta de competência minha. É a falta de comunicação que nós, todos da esquerda, temos que acabar com essa falta de comunicação. Mostrar que as pautas que elas são favoráveis são as mesmas pautas que a direita defende, é assim que a gente vai resolver. Não é acusando as mulheres de não saberem votar.
12: O PL quer reforçar propostas para o eleitorado feminino após pesquisas mostrarem queda nas intenções de voto neste segmento da população. Após Michele Bolsonaro renunciar à presidência do PL Mulher, o partido ainda não decidiu sobre a substituição. Já o presidente Lula foi para a Bahia. Num dos eventos, fez questão de abraçar Jacques Wagner, que deixou a liderança do governo no Senado depois da operação da Polícia Federal apontar indícios de pagamento de propina ao senador no caso do Banco Master.
14: O que representa para mim a minha relação com Jacques Wagner, a minha relação com vários deputados que estão aqui, nem todo irmão é um amigo, mas todo amigo é um irmão. E essas pessoas, ao longo da vida, têm me ajudado a fazer o que eu faço, a ser o que eu sou.
12: Ronaldo Caiado foi o primeiro pré-candidato à presidência a oficializar o vice. O ex-prefeito Gilberto Kassab, fundador e presidente do PSD. Integrantes da bancada afirmam nos bastidores que a chapa Puro Sangue, fechada 20 dias antes do início das convenções partidárias, evidencia a dificuldade de alianças. Caiado, que disputa o eleitorado de centro e de direita, aproveitou para provocar os adversários que aparecem à frente nas pesquisas.
15: Se o Flávio chegar no segundo turno, com todo o respeito que ele merece, nós sabemos que realmente é tudo que o Lula quer. E governar o Brasil por mais 4 anos.
16: Hoje, nós temos uma convicção muito grande que a República está podre. Hoje, os poderes estão contaminados com ineficiência e isso acaba abalando a confiança da sociedade brasileira na República.
12: Romeu Zema, pré-candidato do Novo, também participou de eventos na Bahia. Renan Santos, do Missão, concedeu entrevistas no Rio Grande do Sul.
2: A Polícia Federal fez uma nova operação sobre um suposto esquema de desvio de dinheiro público a partir de cotas parlamentares. A investigação envolve os deputados federais Sóstenes Cavalcante e Carlos Jordi.
17: Relógios caros avaliados em mais de 100 mil dólares e maços de dinheiro escondidos em livros falsos. Apreensões feitas em endereços de advogados ligados ao deputado Sóstenes Cavalcante, líder do PL na Câmara. O parlamentar não foi alvo das buscas de hoje. A operação foi autorizada pelo ministro Flávio Dino, do Supremo. Segundo a investigação, há indícios de que parte dos 15 milhões de reais movimentados por empresas ligadas a Sóstenes e ao deputado Carlos Jordi pode ter origem em recursos públicos desviados. Em dezembro do ano passado, os dois já haviam sido alvos da PF por suspeita de desvio da cota parlamentar. Segundo a investigação, empresas de fachada, como uma locadora de veículos, teriam sido usadas para simular contratos e dar aparência de legalidade ao esquema. Os dois negam irregularidades. Na época, a PF apreendeu R$470 mil em dinheiro vivo em um flat usado por Sóstenes, que disse que o valor era da venda de um imóvel. O imóvel só foi transferido oficialmente depois da apreensão do dinheiro. A escritura foi assinada 11 dias após a operação, embora o documento diga que o pagamento em espécie ocorreu antes. Outro ponto destacado pela PF é a falta de movimentação bancária compatível com o valor declarado. Depois da operação de hoje, Sóstenes voltou a negar irregularidades.
18: Não temos nada o que esconder, não temos nada o que temer, não existe nada de ilegal. A fase da operação de hoje foi mais uma cortina de fumaça.
1: A Justiça da Itália anulou um julgamento que tinha autorizado a extradição da ex-deputada federal Carla Zambelli para o Brasil. A Suprema Corte de Cassação determinou que o processo seja submetido a um novo julgamento em instância inferior e com juízes diferentes da primeira análise.
3: A decisão envolve o caso em que Zambelli, que também tem cidadania italiana, apontou uma arma para um homem depois de uma discussão política às vésperas das eleições de 2022. No Brasil, ela foi condenada por porte ilegal de arma de fogo. O tribunal italiano atendeu a um recurso da defesa e ao parecer da procuradoria. Foi divulgado apenas o resultado do julgamento. Nos próximos dias, devem ser publicados os fundamentos jurídicos da decisão. Em maio, a Justiça da Itália tinha anulado o primeiro pedido de extradição de Zambelli, que se referia ao processo por invasão do sistema do Conselho Nacional de Justiça. Foi acatado o recurso da defesa, que questionava a imparcialidade do ministro do Supremo, Alexandre de Moraes, apontado como vítima e julgador no processo que condenou a ex-deputada.
2: Voltamos a falar da Venezuela. Em meio a buscas por sobreviventes dos terremotos, outro grande desafio é a crise econômica e humanitária do país, que agora deve se agravar. É o que mostram os correspondentes das agências parceiras da Band, Inex e Aliança Informativa Latino-Americana.
19: A força da natureza pode ser vista no meio dessa estrada, que agora foi interditada pelas autoridades.
20: Desde o momento do sismo, a placa.
19: O terremoto partiu a rodovia em duas, criando uma fenda de vários metros de extensão. Os tremores secundários que vêm ocorrendo fizeram com que os dois segmentos da estrada se separassem ainda mais. Diversas casas ao longo da via também sofreram rachaduras.
21: Na área que se chama el bowling park.
22: Eu e minha mulher estávamos preparando um evento num boliche quando tudo começou a tremer. Estamos vivos por um milagre. Uma câmera de segurança registrou as pessoas correndo e caindo. Disseram por aí que o vídeo era inteligência artificial, mas não é. Eu estou ali de camiseta vermelha com minha esposa. Nós dois também caímos.
23: Uma coisa que eu queria relatar para vocês, o caminho até aqui, em vez do exército venezuelano estar ajudando a população, a gente recebeu a notificação de que o exército estaria barrando a entrada de jornalistas internacionais. Então, o que eu tive que fazer? Eu tive que tirar a minha Polo da SIC, eu tive que subir na caçamba de uma caminhonete que estava transportando alimentos, água, suco, doações aqui para La Guaira. Fiz que eu não era um jornalista para finalmente conseguir chegar aqui e documentar tudo.
24: O desafio para as autoridades continua. Dezenas de projetos de infraestrutura precisam ser avaliados nos próximos dias. Milhares de pessoas ficaram desabrigadas e se encontram em situação de extrema vulnerabilidade. A Venezuela já enfrenta uma crise econômica e humanitária que só deve piorar depois dessa tragédia.
25: Luego de esta tragedia.
26: Cuidando lo que queda.
27: Nós estamos aqui cuidando do que sobrou do meu salão, para que não roubem os materiais que podem ser resgatados. Mas não temos onde dormir. Estamos dormindo aqui nessa praça.
1: O governo americano anunciou as primeiras sanções a brasileiros por suposta ligação com o PCC, depois de classificar a facção como organização terrorista. Ao vivo de Nova York, Eduardo Barão traz todas as informações. Boa noite, Barão.
28: Olá, Felipe, boa noite para você, para Adriana, para todo mundo no Brasil. O Departamento do Tesouro aqui dos Estados Unidos aplicou sanções contra dois cidadãos e três empresas brasileiras, suspeitos de integrar um esquema de lavagem de dinheiro para a facção criminosa. Os alvos foram Vitor Henrique de Oliveira Shimada e Estela Henrique de Oliveira. E as empresas Vitori Trade, Intermediação de Negócios, Cobranças e Tecnologia, PixWave Soluções de Pagamentos e Wave Construções. As autoridades americanas afirmam que os dois movimentavam recursos do PCC por meio de empresas de fachada, transações imobiliárias e serviços financeiros. No Brasil, Shimada foi condenado por integrar um esquema milionário de fraude eletrônica e lavagem de dinheiro contra o Banco Votorantim. Com a medida, todos os bens e ativos que eles e as empresas eventualmente possuam aqui nos Estados Unidos ficam bloqueados. Também estão proibidos de fazer negócios por aqui. No comunicado, o governo Trump diz que o PCC é a maior organização criminosa transnacional do hemisfério ocidental e afirma que a facção representa uma ameaça significativa à segurança nacional. Nós tentamos contato com a defesa dos dois brasileiros sancionados e até o momento não tivemos resposta. Voltamos aos estúdios no Brasil.
2: Obrigada, Barão. Um grupo católico tradicionalista desafiou o Papa Leão XIV ao ordenar quatro bispos sem autorização. Eles foram automaticamente excomungados pelo Vaticano.
0: Ave Maria.
27: Milhares de fiéis participaram de uma missa de consagração em Econ, na Suíça. Quatro bispos, dois franceses, um suíço e um americano, foram ordenados sem autorização do Papa Leão XIV. O rito foi conduzido pela Fraternidade São Pio X, um grupo ultratradicionalista fundado em 1970 pelo bispo francês Marcel Lefebvre. Essa comunidade rejeita as reformas promovidas pelo Concílio Vaticano II na década de 1960. A fraternidade celebra missas em latim e defende uma interpretação mais rígida da doutrina católica, além de uma organização da sociedade num modelo patriarcal, com um Estado teocrático. Nesta semana, Leão XIV chegou a enviar uma carta apelando para que não rasgassem a túnica de Cristo. O Papa foi ignorado mesmo após alertar que a cerimônia representaria um cisma, ou seja, uma ruptura formal com a Igreja Católica. Com isso, os quatro bispos ordenados pela fraternidade foram automaticamente excomungados. Os outros dois bispos do grupo também estão excomungados. Agora, sacramentos celebrados por esses bispos, como casamentos e confissões, deixarão de ser reconhecidos pela Igreja Católica. Em 1988, Marcel Lefebvre também ordenou quatro bispos sem autorização de Roma. A excomunhão dos envolvidos só foi revogada mais de 20 anos depois pelo Papa Bento XVI.
1: O principal cantor da banda Village People, Victor Wills, morreu nos Estados Unidos aos 74 anos. A causa não foi divulgada, mas tanto a banda quanto a família disseram que ele sofria de uma doença agressiva. Famoso por se vestir de policial nos shows, ele foi coautor de hits como Macho Man e YMCA. E na Rússia, o racionamento de combustível está gerando brigas. Motoristas trocam tapas e socos em filas de postos de gasolina. A crise já afeta várias cidades, inclusive Moscou, e foi causada pelos ataques ucranianos com drones contra refinarias e a infraestrutura energética russa. O presidente Vladimir Putin criou uma força-tarefa para garantir o abastecimento e confirmou que está em negociações para importar gasolina.
2: Economia agora. A inadimplência nos bancos bateu recorde em maio, segundo o Banco Central. Assunto para Juliana Rosa. Boa noite para você, Ju. Esses dados que a gente vai ver agora ainda não mostram o efeito do desenrola, né?
4: É, ainda não, Adriana. Boa noite para você, para o Felipe, boa noite para você. O desenrola foi lançado pelo governo em maio, a primeira fase, e a expectativa é que algum alívio comece a aparecer ao longo desse segundo semestre. Segundo o Banco Central, a inadimplência com os chamados recursos livres, cheque especial, rotativo do cartão, crédito pessoal não consignado, subiu entre pessoas físicas, ficou em 7,6%, que é o maior patamar desde 2011. A inadimplência das empresas costuma ser menor, mas também é recorde. É a maior inadimplência entre empresas em quase 10 anos. Essa alta da inadimplência, a gente acompanha de um ano para cá, olhando o comportamento aqui da inadimplência de pessoas físicas, é reflexo de um alto grau de endividamento. 30% da renda mensal de cada brasileiro, em média, está comprometida com o pagamento de dívidas, e dívidas caras, juros muito altos. O que mais cresce, inclusive, é, além dessa taxa média, chama atenção e preocupa, que o que mais cresce são as modalidades mais caras, rotativo do cartão de crédito e cheque especial. Os bancos, inclusive, estão concedendo menos crédito, o pessoal corre para aquilo que está pré-aprovado. O alívio do desenrola deve ser temporário. Por quê? As condições do endividamento continuam. Juros altos, inflação, gasto público excessivo e agora um crescimento mais devagar da economia. Como a gente tem conversado aqui, ano eleitoral, o país precisa de uma agenda que mude a estrutura do problema. Vamos focar nisso, nas nossas perguntas.
2: No nosso debate aqui na Band. Obrigada, viu, Ju?
4: Tchau, tchau.
1: A seguir, perigo no celular. Bateria explode quando o técnico fazia manutenção do aparelho em Goiás.
2: Eles subiram no topo de um dos prédios mais altos do mundo. Era um pedido de casamento que acabou em prisão. Os detalhes dessa história daqui a pouquinho aqui no Jornal da Band.
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0: 8h25, 8h25, muito boa noite. Eu sou o Luiz Valci, te acompanho nesse noticiário local com muita informação, os principais destaques desta quarta-feira, dia 1 de julho de 2026, aqui na Band News FM em 90.3. O Ministério Público cumpriu 9 mandados de prisão preventiva contra integrantes de uma milícia que atua em Queimados, na Baixada Fluminense. 5 dos alvos da ação desta quarta-feira já estavam presos, enquanto outros 4 foram encontrados durante o cumprimento dos mandados em endereços em Nova Iguaçu e também Queimados. 8h26.
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5: Eu sou o Sérgio Weib e está começando agora o Minuto do Empreendedor, apresentado pelo BTG Pactual Empresas, que tem entre os seus propósitos ajudar os jovens empresários e empreendedores a alcançarem o sucesso. Na minha companhia, Priscila Lahan, que é a CEO da Microsoft Brasil. Priscila, na sua opinião, de que forma que os jovens empresários e empreendedores devem agir na busca do sucesso?
6: Muito bem, eu acho que a primeira coisa é adaptabilidade. A gente vive num mundo em constante mudança, aprender e desaprender coisas e, por último, foco no pensamento crítico, porque a inteligência artificial vai fazer muitas coisas por nós.
5: Priscila Lahan, CEO da Microsoft Brasil, aqui no Minuto do Empreendedor, apresentado pelo BTG Pactual Empresas.
7: 8h28, em instantes o último bloco do Jornal da Band.
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7: Você confere a edição desta quarta-feira, dia 1 de julho, com a apresentação de Felipe Vieira e também de Adriana Araújo. A partir de agora, o último bloco do Jornal da Band.
8: A bateria de um celular explodiu quando o técnico fazia manutenção do aparelho. O homem se joga para trás para escapar das chamas. Ele não ficou ferido. O caso aconteceu numa loja no interior de Goiás.
9: O Monte Etna, na Itália, voltou a entrar em erupção. A atividade começou na última sexta e uma mancha de lava brilhante se espalhou por mais de 300 metros. O Etna é o vulcão mais ativo da Europa e suas erupções geralmente não ameaçam os moradores da região na Ilha da Sicília.
8: No prédio mais famoso de Nova York, uma manifestação acabou em pedido de casamento e prisão. Sem equipamentos de proteção, um casal subiu até a antena que fica no topo do Empire State e estendeu uma faixa com uma mensagem de paz e amor. Minutos depois, o noivo se ajoelhou e os dois se abraçaram e se beijaram. Mas a ousadia saiu caro. O casal foi preso e poderá responder por invasão de propriedade e conduta imprudente que coloca a vida de outras pessoas em risco. A polícia americana ainda não sabe como o casal teve acesso ao topo do edifício, que tem quase 400 metros de altura. É, amor é bom, mas não precisa
9: não
8: tanto.
9: Não precisava,
8: né?
9: Isso.
8: Obrigada pela sua companhia. O Jornal da Band está de volta amanhã.
9: Uma boa noite. A gente se encontra no Jornal da Noite.
8: Tchau, tchau.
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7: A edição de hoje teve a apresentação de Felipe Vieira e também de Adriana Araújo. 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
15: 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Na minha companhia, fundador e CEO da Elitron, João Braz. João, como os criminosos escolhem as empresas que eles querem atacar? Quais são as principais vulnerabilidades que elas apresentam?
16: Basicamente, a escolha é feita através de um binômio. Esse binômio é os ativos que tem dentro dessa empresa, ou seja, eles estão buscando um tesouro tecnológico, seja dinheiro, dados, e quem tem um muro mais baixo, ou seja, a empresa que acaba negligenciando mais a segurança. Isso faz com que, em pouco tempo, eles consigam adentrar. Eles sempre procuram a empresa mais frágil.
15: Fica uma dica para as pessoas que nos escutam e nos assistem, né, João? Vale muito a pena prestar atenção e investir em cibersegurança, onde o maior risco da sua companhia é os seus ativos, os seus dados. 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
4: Nosso ouvinte Fabiane Matos escreve contando que o cachorro dela começa a bocejar todas as vezes que ela dá bronca. Manu, ele tá fingindo que não tá nem aí? Fabiane, não. Pelo contrário. Na maioria das vezes, esse bocejo é um sinal de estresse. Os cães usam alguns comportamentos para tentar diminuir a tensão de uma situação, como, por exemplo, bocejar, lamber o focinho ou até virar a cabeça. Ele não tá nem aí, não. Ele tá estressado com a situação. Em vez de interpretar isso...

0: manubicho@bandnewsfm.com.br ou então pelo meu Instagram, Manu Karsten.
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3: O Palmeiras se prepara para retomar o calendário de jogos do Campeonato Brasileiro. A equipe comandada pelo técnico Abel Ferreira dá sequência à intertemporada e treina na academia de futebol. Palmeiras terá 3 jogos esse mês de julho pelo Brasileirão. Enfrenta o Curitiba fora de casa no dia 23 às 9:30 da noite no Couto Pereira. Dia 26 enfrenta o Atlético Mineiro às 7:30 da noite no Nubank Park. E no dia 29 joga contra o Vitória no Barradão às 9:30 da noite. O Verdão é o líder do Campeonato Brasileiro com 41 pontos e tem 7 pontos de vantagem sobre o Flamengo, que é o segundo colocado com 34 pontos. Palmeiras está classificado para as oitavas de final da Libertadores e vai enfrentar o Cerro Porteño do Paraguai. O jogo de ida será dia 12 de agosto com mando do Palmeiras e o jogo de volta será dia 19 em Assunção, no Paraguai. Palmeiras também está classificado para as oitavas de final da Copa do Brasil. O jogo de ida será no dia 2 de agosto no Nubank Park. E o jogo de volta será dia 5 de agosto no Castelão, em Fortaleza. Dito tudo isso, eu diria: eu quero é mais.
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0: 8:41 no horário de Brasília, hora de Copa do Mundo na Band News FM e hora de mais um duelo pela segunda fase, mais uma vaga nas oitavas de final será decidida. Quem vai adiante? Estados Unidos ou Bósnia? Os anfitriões vão a campo em instantes contra a seleção da Bósnia, que passou na última rodada. A transmissão tem a narração de Silva Júnior com os comentários de Caio Costa e as reportagens de Anderson Azevedo. Comigo, Yuri Queiroga, na apresentação e no plantão, e sua participação no WhatsApp 11 999 592 100, 11 999 592 100. E eu já vou chamar a primeira participação e as primeiras informações de Estados Unidos e Bósnia e Herzegovina com Anderson Azevedo, repórter da partida de hoje. E aí, Anderson, boa noite para você, seja bem-vindo.
1: Obrigado, Yuri, ótima noite para você.

0: boa noite, amigo ligado aqui na Band News FM. Mais uma noite de Copa do Mundo, mais uma noite de decisão. Mata-mata agora para um dos anfitriões, os Estados Unidos, que tentam se unir aos outros dois anfitriões, Canadá e México, que estão classificados para as oitavas de final. Os Estados Unidos em primeiro lugar no grupo D, então quer passar de fase para enfrentar a Bélgica, que eliminou há pouco a seleção do Senegal. E para o jogo de daqui a pouquinho, o técnico dos Estados Unidos, o Maurício Pochettino, tem um retorno importante. O Christian Pulisic retorna à equipe titular depois de se recuperar de dores na panturrilha. O atacante era dúvida para a partida, mas está confirmado na equipe titular. Já o time da Bósnia, que passou entre os melhores terceiros colocados, passou aí no seu grupo, no caso o grupo B, depois de vencer o Catar na última rodada pelo placar de 3-1, espera fazer história. O Sergei Barbares espera colocar a Bósnia na fase de oitavas de final. É um dos grandes azarões da competição e, diante dos americanos, espera conseguir suportar esta pressão e, quem sabe, chegar à fase de oitavas de final do torneio. É mais emoção daqui a pouquinho aqui na Band News FM, com as emoções de Estados Unidos e Bósnia e Herzegovina, Yuri.
1: Caio Costa comenta o jogo com a gente. Caio, num dia de viradas, a Inglaterra virou para cima da República Democrática do Congo, quer dizer, Harry Kane virou para cima da República Democrática do Congo, e a Bélgica, com um pênalti no mínimo discutível, virou também na prorrogação para cima de Senegal. Teremos hoje uma outra virada em Estados Unidos e Bósnia e Herzegovina? Tudo bem, Caio Costa? Boa noite!
2: Muito boa noite, Yuri. Boa noite a todo mundo da FM, da Band News FM. Olha, Yuri, porque fica difícil a gente imaginar uma virada ou coisa do tipo, porque o futebol tem dessas, e hoje, quer queira ou não, temos um favoritismo bem destacado em relação à partida. Estados Unidos é mais time do que a Bósnia, embora o resultado elástico que a Bósnia tomou nessa Copa do Mundo contra a Suíça se deveu muito a uma instrução durante o jogo. Quando a partida sai das condições normais de temperatura e pressão, nesse nível de enfrentamento da Copa do Mundo, tudo se torna possível. Mas tendo em vista o que fez principalmente a República Democrática do Congo, porque para mim Senegal e Bélgica estavam ali parelhos, foi até uma surpresa o poder de reação da equipe belga nos minutos finais de buscar um empate e levar o jogo para a prorrogação. Hoje, Bósnia vai tentar repetir o que a República do Congo fez mais cedo diante da Inglaterra, equilibrar um jogo que tem um super favorito. Hoje os Estados Unidos fez uma excelente primeira fase, mesmo perdendo com o time praticamente todo reserva contra o Paraguai, leva nas costas a missão de passar de fase por ter mais time, por estar em casa e por enfrentar um adversário que tem lá as suas limitações.
1: Caio Costa nos comentários, Anderson Azevedo nas reportagens, e a narração será de Silva Júnior para Estados Unidos e Bósnia e Herzegovina. Em 3 minutos e meio, Silva Júnior assume o comando da nossa transmissão na Band News FM, a voz oficial da Copa.
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9: E aí, tudo bem? Aquele abraço, excelente noite para você que se liga em mais uma transmissão aqui na Band News FM, a voz oficial da Copa. Noite de quarta-feira, dia 1 de julho de 2026, a bola rola no Levi's Stadium em Santa Clara, na região de São Francisco, na Califórnia. Continua a primeira fase de mata desta Copa do Mundo 2026, a maior Copa do Mundo da história. E você ligado aqui no somzão da Band News FM em todas as plataformas, no bom e velho radinho, no aplicativo Band Play ou na nossa live no canal oficial da Band News FM no YouTube. De todas as formas, sem delay, porque aqui o seu vizinho não vai gritar gol primeiro. Um dos anfitriões dessa Copa do Mundo em campo, tentando avançar na fase de oitavas de final, Estados Unidos contra a Bósnia e Herzegovina. Em campo, já já, no gramado do Levi's Stadium, em Santa Clara, quem avançar pega na próxima segunda-feira em Seattle a seleção da Bélgica, que num jogo emocionante acabou vencendo Senegal há pouco no finalzinho da prorrogação por 3-2. Senegal vencia por 2-0 até os 40 do segundo tempo. Cedeu o empate para a Bélgica. E aí, na prorrogação, me sai um pênalti nos minutos finais. A Bélgica, com gol do Tielemans, acaba avançando e espera o adversário que sairá desse confronto, que estaremos transmitindo juntos comigo, com Caio Costa, com Anderson Azevedo, com Yuri Queiroga, no Futebol Diferente da Band News FM, para um Brasil inteiro ligado na maior Copa do Mundo, a maior festa do futebol mundial. Vamos com o giro de destaques, a seleção Yankee, os Estados Unidos tentando avançar, assim como já fizeram Canadá e México. Alô, Anderson Azevedo, boa noite para você.
10: Muito boa noite, Silva Júnior. Boa noite, amigo ligado aqui na Band News. Pois é, a seleção americana apostando no fator casa e apostando aí no retorno de um de seus principais destaques da equipe, no caso, Pulisic, retornando aí de recuperação de um problema muscular. A equipe americana, apoiada por mais de 60 mil pessoas, tentando avançar a fase de oitavas de final. Do mesmo modo, a Bósnia e Herzegovina, a seleção bósnia que passou entre as melhores terceiras colocadas e, olha, espera estar também no grupo de seleções que foram azarões nesta Copa do Mundo e conseguiram avançar de fase neste mata-mata do torneio.
9: Muito bem, Anderson, e a Bósnia, como vem pro jogo? A seleção da Bósnia e Herzegovina.
10: A Bósnia, assim eu acho, como você deve lembrar, contra a Argentina na seleção da Jordânia, todos os hits e muito mais na escalação da Bósnia para esse jogo hoje contra os Estados Unidos. Daqui a pouco a gente passa a escalação oficial, mas só pro torcedor ter uma ideia. Tem Dedić, Katić, Radelić, Šunić, meu amigo, Tomić, viu?
9: Saúde! Vamos lá, Galo Costa, opinião no futebol da Band News FM. Estados Unidos tentando avançar contra a Bósnia, que teve os seus percalços no grupo B da competição. Tudo bem, Caio? Boa noite.
11: Muito boa noite, Silva Júnior, tudo ótimo, e acho que teremos um jogo de ataque contra a defesa. Os Estados Unidos mostrou um time bem insinuante, principalmente na estreia contra o Paraguai, onde justamente Christian Pulisic, esse retorno tão comemorado pela equipe do técnico Maurício Pochettino, foi destaque junto com o Balogun, dando duas assistências. A tendência é a gente ter um jogo bem disputado, mas de ataque contra a defesa, com os Yankees buscando o gol a todo tempo.
9: Agora os hinos serão executados em Santa Clara. Primeiro, o hino nacional da Bósnia e Herzegovina.

Hino Nacional da Bósnia e Herzegovina. Agora teremos a execução de mais um hino anfitrião desta Copa do Mundo de 2026 no Levi's Stadium em Santa Clara, o hino nacional dos Estados Unidos da América.

0: Nacional dos Estados Unidos da América. Vamos aqui com destaque do Yuri Quiroga. É o terceiro dia desta quarta-feira, 21º dia de Copa, meu caro Yuri Quiroga, boa noite.
1: E hoje foi dia de viradas, a Inglaterra, boa noite Silva Júnior. Dia de viradas, a Inglaterra 2-1 para cima da República Democrática do Congo e a Bélgica na prorrogação 3-2 para cima de Senegal. Será que hoje vão virar de novo, Silva Júnior?
0: Será? Band News FM São Paulo, Band News FM Rio, Band News FM Brasília, Band News FM Belo Horizonte, Band News FM Porto Alegre, Band News FM Curitiba, Band News FM Salvador, Band News FM Goiânia, Band News FM Manaus, Band News FM João Pessoa, Band News FM Fortaleza, Band News FM Cariri, o Brasil inteiro ligado na... Vamos escalar os times, começando pela seleção dos Estados Unidos, os norte-americanos prontos para tentar avançar até as oitavas e enfrentar a Bélgica. Anderson Azevedo, conta pra você!
2: 24, Matt Freese, 2, Deste, 3, Chris Richards, 5, Anthony Robinson, 13, Ring, 16, Freeman, 4, Tyler Adams, 8, McKinney, 17, Tillman, 10, Pulisic e 20 para Balogun. O técnico é Maurício Pochettino.
0: No banco!
2: No banco de reservas dos Estados Unidos, Turner, Brad, Trust, Robinson, Afstin, Skelly, Reina, Birolter, Pepe, Aronson, Wright, Rhea e Zendejas.
0: Agora vamos com... Ele vai caprichar no Bósnio. Veio preparado como sempre, Anderson Azevedo, aposta em Herzegovina. Escalada, conta pro 20 Band News FM aí.
2: Um para Nicola Vazio. 4 para Muharemovic. 5, Kolasinac. 7, Dedic. 18, Katic. 21 para Radeljic. 8, Armin Gigovic. 14, Ivan Šunić. 10, Demirović. 11, Dzeko. E 19, Alaj Begović. O técnico é o Sergei Barbarez.
0: No banco!
2: No banco da Bósnia, Jurkas Zlomislić, Mijakić, Hadzak Dugić, Malić, Tahirović, Bazić, Memić, Hadzametović, Burnić, Mamić, Badzar, Bajraktarević, esse aqui é Facit, que é o Tabakovic, e o Lukic.
0: Tá muito bem, Anderson. Arbitragem em Santa Clara.
2: Rafael Claus é o árbitro do jogo. Danilo Maniz, auxiliar número 1. Rodrigo Figueiredo, auxiliar número 2. Trio brasileiro no árbitro de vídeo. Dario Herrera, da Argentina. E no VAR é o Juan Soto, da Venezuela.
0: Contagem regressiva. Vai começar o jogo em Santa Clara. Vamos conhecer já já a décima seleção se garantindo nas oitavas de final da Copa. Rafael Claus autoriza. Começa o jogo da saída. A Bósnia tá valendo. Comigo e com todo o timaço no futebol diferente da Band News FM, com toda a nossa equipe Band News FM, a voz oficial da Copa, e você já é o nosso convidado a participar. 11 999 5920, mensagens do WhatsApp ou na nossa live no canal oficial da Band News FM no YouTube, tem lá o chat pra você participar. Já vai pra cobrança de escanteio, a seleção da voz de todo mundo lá no meio da muvuca, no meio do fuzuê. Alaj Begović vai para a cobrança pela ponta esquerda. Lá vai o time bósnio para a grande área dos Estados Unidos. Alaj Begović já vai ser autorizado. Rafael Claus não quer saber, já tem confusão na pequena área norte-americana. Agora sim, o árbitro de Santa Bárbara do Oeste no interior de São Paulo autoriza. Vem levantamento na entrada da pequena área, a bola vai passando, afasta a defesa dos Estados Unidos. Começa surpreendente a Bósnia. A bola vai sobrar pela direita. Tenta chegar Dedić. Consegue o domínio. Vem na contramão. Reorganiza a jogada. Volta na metade do campo. Ela vai passando ali pelo camisa número 5. O Kolasinac. Sobra no setor esquerdo ainda pelo campo de defesa. Busca jogo. Alay Begovic. Alay Begovic apertado. E cercado. Volta para o Radeljic. Vai do toque. Voltando para o goleiro Vasil. Vasil já tenta o levantamento. E se pichou essa bola para o camarada que acaba errando. Acompanha a saída da bola, o sistema de defesa norte-americano é arremesso manual já cobrado. A bola recuada para o goleiro Freeze. Freeze faz o toque, se apresenta na entrada da grande área. McKean, jogador rotado no futebol europeu. McKean já faz o trabalho, rola lateralmente, joga com uma linha de três zagueiros da seleção norte-americana. Vamos aguardar os primeiros minutinhos já já para análise de Caio Costa no microfone Band News FM. McKean avançou no toque pela ponta direita agora com 10. 10 faz o toque para McKean de costas para o campo de ataque. Voltou.